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0: Papo na CBN 94 no horário de Brasília. Muito boa noite, galera do Futebol Globo CBN. Tá no ar enquanto a bola não rola, porque hoje é dia de Mengão na Libertadores.
1: Flamengo, Independiente del Valle.
0: Flamengo dá largada nas quartas de final da Liberta. O desafio é sair de Quito vivaço para decidir a classificação na semana que vem no Maraca. A bola rola daqui a pouco às 9:30 para Mengão e Del Valle. E você vai curtir toda a emoção do jogão com ele, a grife do Futebol Globo CBN. Ao lado dele tem a opinião de um craque. Ele conta e manda bem demais.
2: Carlos Eduardo Éboli.
0: E todas as informações da partida com o Renan Moura. Eu estarei o tempo todo na central da bola, de olho em tudo, eu disse em tudo, do esporte no Brasil e no mundo. E você participa com a gente. Pode mandar mensagem pelo WhatsApp 97000-9988. Tá confiante no Mengão hoje? Pode mandar mensagem pra gente 97000-9988. Mensagem também pelo X, pelo Instagram, pelo YouTube e ainda pelo Fale Conosco nos aplicativos da Globo e também da CBN.
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0: Então tá combinadaço. A bola vai rolar, a gente conta tudo e você faz um montão de coisa. Olha aqui, ó. Você interage, você participa, você curte, você compartilha, mas eu sei que você gosta mesmo é disso aqui, ó. Você gosta de cornetar, gosta ou não gosta?
4: Eu gosto disso.
0: Ah, você e o
5: Brasil
0: inteiro. Acesse as nossas redes sociais. A gente tá no Face, no X, no Insta e também no YouTube. Tudo isso no Futebol Globo CBN.
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0: Globo na CBN 97 no horário de Brasília, com a produção da fera bravíssima do João Aquino e na mesa de efeitos, a criatividade de sempre do Jorge Presuntinho.
5: Acertou!
0: Vem aí aquele F5 no seu vídeo aqui no Enquanto a Bola não Rola. Hoje é dia de Mengão na Libertadores da América. Jogo de ida, Flamengo e Del Valle. O primeiro destaque do jogo. Fala você, Renan Moura.
5: Vamos sim, Francisco Aiello e amigos ligados do Enquanto a Bola não Rola. Pouco mais de 20 minutos para a bola rolar no estádio histórico Olímpico de Atahualpa. Jogo que pode hoje encaminhar, por que não, a classificação às semifinais da Taça Libertadores da América. O Flamengo em busca da oitava vaga para a semifinal em sua história desde 1981. Agora há pouco, na chegada ao estádio, o capitão e novidade na escalação, Bruno Henrique, disse que o Flamengo não vai mudar a sua forma de jogar. Será um time ofensivo tentando ter a posse de bola, como também destacou o técnico Leonardo Jardim, para surpreender o Independiente del Valle, que já foi vice-campeão da Libertadores da América em 2016 e em 9 anos deixou a terceira divisão para chegar à primeira divisão, duas vezes campeão da Sul-Americana e que já foi campeão para cima do Flamengo em 2023 da Recopa Sul-Americana, base da equipe da seleção equatoriana. De um lado, também tem o Flamengo, que também é base, por que não, da seleção brasileira, com alguns jogadores que também são importantes nesse cenário internacional, convocados também para as suas respectivas seleções. O banco de reservas do Flamengo é uma constelação. Para ter noção, Pedro fica como opção no banco. Lucas Paquetá, idem, jogador mais caro da história do Flamengo, que está definido com Rossi, Royal, Léo Ortiz, Léo Pereira e Ayrton Lucas, Pulgar, Jorginho, De Arrascaeta, Carrascal, Samuel Lino e o capitão Bruno Henrique. Do lado do Independiente Del Valle, 5 remanescentes ainda daquela equipe de 2023, como por exemplo camisa número 5, Schunk, que foi titular 3 anos atrás e segue como titular agora sob o comando técnico de Joaquim Papa. O técnico está apenas no seu 3º clube depois de deixar a comissão técnica de Paulo Pezzulano, atual treinador do Internacional de Porto Alegre. O treinador do Independiente Del Valle tem características de um time ofensivo, relembrando o que foi Juan Ramírez à frente da equipe equatoriana, e é um discípulo de Marcelo Bielsa. Se for louco, igual o ex-treinador da seleção uruguaia, hoje é promessa também de grande personagem à beira do campo, Chico.
0: Sem dúvida, Renan. 9:10 no horário de Brasília, já já tem Mengão e Del Valle, tem Edson Mauro, tem Renan Moura, eu estarei no comando da Central da Bola e a opinião com ele, ele conta e manda no Futebol Globo CBN. Boa noite, Carlos Eduardo Éboli.
4: Fala, Chico, boa noite a todo mundo que acompanha aqui o Futebol Globo CBN. Chico, é lógico que é jogo difícil, o Flamengo é melhor que o Independiente Del Valle, mas na minha opinião o Del Valle é o melhor adversário, comparando com os outros adversários dos outros brasileiros. Para mim o Del Valle é o mais qualificado, vive um grande momento, tá nadando de braçada no campeonato local, grande campanha na Libertadores da América, e em cima do que falou Renan, é um time muito ofensivo, os dois times se espelham, né, nas suas características, mas do lado do Flamengo há mais qualidade. Não vejo como um problema gigantesco jogar em Quito na altitude. Na única vez que o Flamengo jogou na altitude, nesse ano em Cusco, o adversário era fraco, é bem verdade, mas falando no aspecto físico, o Flamengo se comportou muito bem. O Bruno Henrique então correu pra caramba, né? E não deu nenhuma demonstração de dificuldade de jogar na altitude. Cusco é mais alto do que Quito. Então é um time acostumado com várias experiências, é um time cascudo, o time do Flamengo, é o melhor time do continente, e se colocar isso hoje em prática, pode até sair com um bom resultado, um resultado positivo, uma vitória e encaminhar a classificação. Lógico que isso tem que ser construído no jogo. Haverá as dificuldades. O Independiente Del Valle vai jogar de maneira ofensiva, vai tentar fazer uma vantagem, vai pra cima do Flamengo, mas o Flamengo tem totais condições, repito, de conseguir um bom resultado. Se jogar o que sabe, Flamengo é favorito, mesmo jogando na altitude.
0: Esse é Carlos Eduardo Éboli, comentarista do Futebol Clube CBN. Até agora, gente, nenhum brasileiro perdeu, hein? Nas quartas de final, na terça, o Fluminense venceu o Platense por 2-0. Ontem, um Palmeiras 0 para a equipe da LDU. E o Corinthians na Argentina ficou no 1-1 diante do Estudiantes. Outro destaque do Mengão. Volta você, Renanzinho.
5: Beleza, Chico, e Arrascaeta é o jogador que mais atuou pelo Flamengo na história da Libertadores da América. 69 partidas e também o líder em assistências com 19. Já o Bruno Henrique aparece logo atrás com 68 jogos e 18 passes para gol. Os dois são remanescentes da campanha desde 2019 da Taça Libertadores da América, com títulos importantes que colocam o Flamengo com 4 canecos nesse torneio. Em 22 partidas disputadas no Equador, o Flamengo soma 11 vitórias, 4 empates e 7 derrotas, 39 gols marcados e 34 sofridos. O rubro-negro balançou as redes em 18 desses jogos, sendo que em 13 o Fla marcou 2 ou mais gols. Também já ocorreram 22 confrontos contra equipes equatorianas pela Libertadores. O Flamengo soma 15 vitórias, 2 empates e 5 derrotas, 43 gols marcados e 23 sofridos. Os adversários já foram Emelec, LDU, Barcelona, Del Valle e Alcas. Além disso, ao todo, o Flamengo já disputou 97 partidas como visitante na história da competição, com 38 vitórias, 27 empates e 32 derrotas. Chico.
0: Legal, Renan, tá no ar o Futebol Globo CBN e você tá conectado com a gente. Já já tem Mengão e Del Valle no Futebol Globo CBN. 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
8: A nona edição do Festival da Baleia chega à Praia da Guarderia em Vitória nos dias 19 e 20 de setembro. Uma programação que reúne música, esporte, cultura e ações de educação ambiental. Entre os destaques está o show da banda Planta e Raiz, um dos principais nomes do reggae nacional, que encerra a programação musical do evento no domingo, dia 20, às 8 da noite. Com apoio da TV Gazeta, o festival tem entrada solidária mediante a doação de 1 quilo de alimento não perecível. A proposta é unir diversão e conscientização em torno da conservação das baleias jubarte e da preservação da biodiversidade marinha. E outro momento especial da programação será o tributo ao Charlie Brown Jr. no sábado, dia 19. O show será comandado pela banda Charles Brothers e contará com as participações de Pinguim e Bruno Graveto, músicos que fizeram parte da formação da banda Santista. A apresentação promete revisitar sucessos que marcaram gerações e deve ser um dos grandes momentos do festival. E a música capixaba também ganha espaço nos dois dias de evento, com apresentações de Samba das Meninas, Chá da Índia, Marcos Bifão e convidados, Luísa Dutra e Gastação Infinita, entre outros artistas. A programação completa do nono Festival da Baleia você pode acessar em www.agazeta.com.br/AGZ. Adalberto Cordeiro, CBN Cultura.
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10: Pacientes internados no Hospital Estadual Dr. Jaime Santos Neves, na Serra, relatam longos períodos de espera e adiamentos de cirurgias. Há casos de pacientes que aguardam há até 20 dias por um procedimento. Segundo relatos, um problema no equipamento utilizado para esterilizar materiais cirúrgicos foi apontado como justificativa para os adiamentos. O hospital confirmou que enfrentou um problema na central de material e esterilização, mas informou que a situação já foi contornada com a adoção das medidas de contingência necessárias. O hospital informou que as cirurgias continuam sendo realizadas de acordo com os cronogramas e as prioridades assistenciais estabelecidos pela unidade. Os procedimentos de urgência e emergência são priorizados conforme os critérios clínicos de cada paciente. A unidade acrescentou que os pacientes continuam sendo acompanhados por equipes qualificadas e que a assistência é prestada com foco na qualidade e na segurança. Reportagem Naira Loureiro.
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11: O trânsito na região da Orla de Cariacica terá alterações neste domingo para a realização do circuito Espírito Corredor, com um percurso de 5 quilômetros. Dois trechos serão interditados entre 6h30 e 10 horas da manhã, segundo a Prefeitura. Os bloqueios serão realizados nos seguintes locais: Avenida Vale do Rio Doce, entre a empresa Hidremec e a Rua Pedro Nolasco, e na Rua Pedro Nolasco, entre a Escola Itagiba Escobar e a Orla. A Inspetoria de Trânsito estará na região para orientar os motoristas sobre os desvios. Reportagem Lucas Gaviorno.
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0: Papo na CBN, 9h22 no horário de Brasília. Tá na hora de quê? Do jogo do Mengão na Liberta.
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0: hoje tem Mengão na Liberta. Vem aí Flamengo Independiente Del Valle no Estádio Olímpico Atahualpa em Quito, a 2.850 metros de altitude, o primeiro jogo do mata-mata das quartas da Libertadores, e vale vaga para semifinal. O segundo jogo na próxima quinta-feira no Rio. O Flamengo entra em campo defendendo o título de campeão da Libertadores da América e líder do Campeonato Brasileiro. O Independiente Del Valle é campeão equatoriano antecipado. Ele tem 40 jogos em casa na Libertadores da América. Jogando em casa, perdeu apenas 2 na história da Libertadores da América jogando em casa. Então prepare o seu coração, prepare a sua emoção, porque a coisa vem aí e a gente vai contar tudo no Futebol Globo CBN. Para você em movimento, no aplicativo, no carro, no celular, e para quem tá de olho na telinha, o áudio é melhor deixar com a gente. E agora vem aí o Renan Moura, o homem do vozeirão, atacando o espaço e confirmando os artistas do jogo. 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

0: Jogos da América, em busca do pentacampeonato em 2026, definido e escalado pelo técnico Leonardo Jardim, com goleiro Rossi, camisa número 1, na lateral direita, Emerson Royal, 22, zaga formada por 3, Léo Ortiz, 4 para Léo Pereira, na esquerda, 6, Ayrton Lucas, meio campo 5, Eric Pulgar, 21, Jorginho, e 10, o Mago de Arrascaeta. Na frente, 15, Carrascal, 16, Samuel Lino, e 27, o capitão Bruno Henrique. No banco de reservas, 42, Andrio, 2, Varela, 13, Danilo, 44, Vitão, 18, Nico de la Cruz, 8, Saul, 20, Paquetá, 14, Antony Valência, 19, Plata, 7, Luiz Araújo, 9, Pedro, e 30, Joaquim Freitas.
1: Independiente del Valle.
0: O Del Valle do técnico Joaquim Papa, definido e escalado com 1, Quintana, 13, Romero, 5, Schunk, 14, Carabarral, 19, Ló, 6, Alcívar, 28, Hugo Quintana, 10, o capitão ex-Fluminense Sornossa, 17, Rodrigues, 31, Pata, e 9, Gonzalez. No banco de reservas, 70, Peralta, 4, Espinosa, 8, Ochoa, 11, Perello, 15, Cortés, 16, Briones, 23, Viacaba, 32, Mendes, 33, Velasco, 52, Vázquez, 56, Edwin Quintero, e 99, Riasco.
2: A arbitragem do jogo.
0: A arbitragem é toda da Argentina. O árbitro, primeiro jogo, quartas de final, Libertadores da América, Facundo Tello. Assistente 1, Cristian Navarro. O 2, Gabriel Chardi. E o VAR, também da Argentina. Esse gosta de um baralho. Silvio Truco. 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
3: Beleza? Ligado no Futebol Globo CBN, jogos já realizados pela Libertadores da América, já tivemos Fluminense 2, Platense 0, Corinthians 1, Estudiantes 1, Palmeiras 1, LDU 0. Hoje o Flamengo então completa essa fase inicial, esta primeira rodada das quartas de final da Libertadores da América, o jogo de ida, pegando o Del Valle, Independiente Del Valle, time que está invicto na Libertadores da América, nos 8 jogos, 6 vitórias, 2 empates, tem uma história aí contra o Flamengo, goleou o Flamengo por 5-0 em 2020 na fase de grupos da Libertadores da América, essa que foi a maior derrota do Flamengo da Libertadores, e é um time que já ganhou também uma Supercopa diante do Flamengo no Maracanã. Duda Éboli, olho neles, hein, Duda?
4: As equipes equatorianas, né, num histórico recente, vem construindo, né, um retrospecto bem positivo nas competições continentais. Tem algo bom pro lado do Flamengo, é que não é um estádio assim, o Atahualpa, não é um estádio que sufoca, não é caldeirão, não é, inclusive, o estádio do Independiente del Valle, inclusive, a torcida é menor que o estádio, há vários espaços livres nas arquibancadas, isso vai dar um respiro maior ao Flamengo. Agora, o que não deve dar respiro ao Flamengo é, na minha opinião, a atitude inicial do Independiente del Valle. Eu acho que vai adotar um jogo de mais correria, de mais pressão, e o Flamengo tem que evitar o jogo de trocação, tem que buscar o controle com a bola no pé.
3: O Independiente del Valle é um time que tem dono, hein? É o empresário e bilionário equatoriano Michel Deller. Ele adquiriu o controle do clube em 2006, transformou numa equipe realmente de sucesso. Era um time modesto, praticamente um time de bairro, e hoje é uma das maiores potências de formação de atletas e, inclusive, a gestão. E o próprio Independiente del Valle, ele tem participação, o grupo dele, o grupo econômico dele, tem um grupo multiclubes com investimentos no Atlético da Colômbia e no Numancia da Espanha. O juiz apita e rolou, a bola começa o jogo.
5: Flamengo!
3: pelo Flamengo jogando todo de branco e o Del Valle todo de azul escuro. A bola já na defesa do Flamengo, vai Léo Pereira, atrasa por goleiro Rossi no interior da grande área. Ele na frente da grande área com a bola dominada, pisa na bola, adianta de pé direito pela direita para Léo Ortiz. Léo Ortiz joga a bola pela direita para Emerson Royal, procura jogada, perde, vai lá, insiste, procura retomada pela esquerda, o jogador pata e ela volta pro goleiro Rossi. Rossi adianta de novo na intermediária do Flamengo para Léo Pereira. Léo Pereira bota a bola para Jorginho, tenta cruzar a linha que divide o campo. Pela primeira vez no jogo, o Flamengo, finalmente o Flamengo entra no território do Independente Del Valle pela direita, retoma a bola Royal, combinou pela ponta para Carrascal, devolve para Royal, novamente a Carrascal, tenta a jogada pela intermediária, passa a bola, dá para Jorginho, procura jogada pelo meio campo, é desarmada a bola, volta no meio para Gonçalves, que tem 7 gols na Libertadores da América. Adianta a bola pelo lado esquerdo para Sornosa, o ex-jogador do Fluminense vira o jogo para Pata, lá vai ele, levanta, põe na área, a defesa corta com Ayrton, com 1:15, retira a bola da grande área, ela volta pela direita para Romero, dominando pelo Del Valle, volta a bola pela defesa para Schunk, ele retoma, vai com a bola dominada, ainda Schunk pela defesa, domina pelo time do Del Valle, adianta a bola pela intermediária, procura Pata, Pata devolve na esquerda, tentava a jogada com Lone, desarmado, Carrascal vai lá, retoma pelo Flamengo, chega a bola para Arrascaeta, Arrasca vira o jogo pro Samulino, ele não entendeu nada e a bola vai pela primeira vez pela linha lateral pro time do Del Valle cobrar. Já com 2 minutos desse primeiro tempo, 0-0, e o jogo tá só começando, jogo importante a 2.850 metros de altitude, e a bola volta a circular outra vez na intermediária. A bola vem novamente pela defesa do Del Valle, a bola vem pela defesa, a bola recuperada pela intermediária, a bola pela direita, retoma ainda o jogador Carabajal. Carabajal devolve, volta a bola para o seu goleiro Romero. Romero no interior da grande área, passa para Schunk, ainda o argentino Schunk com ela dominada, vira o jogo na esquerda para Lor. Lor devolve ainda para Schunk, que bota de novo para o Carabajal, que também é argentino. Vai com a bola dominada pela intermediária, adianta, o Flamengo corta com Jorginho, bota para Arrascaeta, agora para Bruno Henrique, dá uma boa engrenada, vai para

0: Da grande área, dividiu, perdeu, a bola sai da área, bate ainda nas costas do juiz, o juiz acusa que a bola bateu realmente nas costas dele, o árbitro da partida, o argentino Facundo Teio, ele que apitou a Copa do Mundo de 2026 e apitou inclusive aquela final de 2024 no campo do River, entre Botafogo e Atlético Mineiro, quando o Botafogo foi campeão da Libertadores da América, o árbitro da partida dá bola ao chão, a bola vem pela defesa do Independente Del Valle, volta pela lateral direita para Romero, Romero devolve no interior da grande área, bota para Schunk, o argentino vira pela esquerda para Lor, ainda pela sua defesa, recupera a bola, volta para Schunk, dá um chutão para frente, adianta a bola pela intermediária, procura pela direita, busca a jogada na intermediária para Hugo Quintana, o paraguaio é desarmado, mesmo assim retoma pela direita Romero, adianta na intermediária para Gonzalez, vai ele com ela dominado, camisa 9 do Independente Del Valle, procura tocar a bola mais atrás da intermediária, bota pela ponta direita para Romero, Romero adianta na ponta, procura jogada com Rodrigues, devolveu para Romero, vai cruzar na grande área, levantou, subiu e cortou Royal por segurança, bota a bola pela linha de fundo, jogada perigosa, hein, Renan?
1: Um atacante vindo buscar jogo na intermediária, quebrou a linha de defesa do Flamengo e cruzamento no segundo pau pro Royal, preocupado porque nas costas estava o Pata. 0-0, escanteio.
0: 5 minutos do primeiro tempo, escanteio vai ser cobrado pelo lado esquerdo, toma posição, Lor, tá lá também Sornosa, passou pela bola, levantou Lor, botou na grande área, defesa corta pela intermediária do Flamengo com a Arrascaeta, Arrasca, bota a bola pelo meio campo, ela sobra pela ponta direita pro ataque do Flamengo, é o Flamengo que desce pela intermediária, vai Samulino, adiantou, vira o jogo no lado esquerdo, tentando a jogada com a Arrascaeta, e a bola chega limpa novamente para o goleiro do Del Valle, o Quintana, goleiro colombiano. Marque o tempo. Faltando 39 para acabar, para terminar o primeiro tempo no Olímpico Atahualpa, em Quito. E o placar, olha ele aí:
2: Flamengo
0: 0,
2: Independiente Del Valle
0: 0.
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0: Olho na telinha e o áudio. É melhor deixar com a gente. 13 graus em Quito, no Equador. Essa é a temperatura, mas vai baixar mais a temperatura. É a previsão que vem aí em relação ao final do jogo, por volta da meia-noite, 11 graus aproximadamente nesse jogo entre Independiente Del Valle e Flamengo. A bola volta a rolar na intermediária. Lateral cobrado na esquerda pelo Flamengo, pelo Ayrton Lucas, devolve pelo meio-campo. Ele perde a bola, retoma a bola, vai Ayrton, acelera pela ponta, é desarmado, vai lá, corta Romero e a bola vai pela linha lateral outra vez da intermediária pro time do Del Valle cobrar pela ponta direita. 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
0: Balãozada lá pra ponta, tenta o Rodrigues, correu fora da área, vai tentar bater, levantou, completa Gonzalez e a bola vai pela linha de fundo, é tiro de meta outra vez pro Flamengo cobrar. Duda, 8 minutos do primeiro tempo, Duda.
7: Até agora, Edson, os dois times dosando as energias, né? Um jogo mais cadenciado na saída de bola, Flamengo e Del Valle não fazem marcação alta, esperam mais no campo, é um jogo mais de troca de passe, Del Valle tá encontrando um pouquinho mais de espaço no campo do Flamengo, aí acelera um pouquinho mais o jogo, mas não levou perigo até agora, não.
0: 8 do primeiro tempo, 0-0, é o marcador, a bola vem de novo na intermediária pelo lado esquerdo, domina Lor pela defesa do Del Valle, volta para Schunk, Schunk com ela dominada, vai tentar passar a bola de novo na defesa para Carabajal, o argentino com ela dominada pela parte central da intermediária, devolve a bola para Schunk, ele vira o jogo na esquerda para Lor, Lor tenta o drible, envolve bem lá o jogador do Flamengo, Carras, Pascal, bota a bola na ponta, adianta para Pata, Pata já no campo do Flamengo, volta a bola outra vez na intermediária, vira o jogo para

0: Arcíbar devolve a bola pela defesa para Schunk, que bota pela defesa ainda para Carabajal. Carabajal cruza a linha que divide o campo, aciona pela direita Romero, entra de novo no campo do Flamengo, mas volta a bola para a defesa, devolve a bola para Schunk, que adianta novamente para Arcíbar. Ainda o jogador Ayr Silver com a camisa número 6 adiantou, a bola saiu, vai pela linha lateral novamente para o Flamengo cobrar pela ponta direita. 0-0 é o marcador, 9 minutos do primeiro tempo e o Flamengo tem um lateral pela direita, vai ser cobrado pelo Emerson Royal. Royal adianta a bola pela intermediária, vai lá Arcíbar, corta, toca nela e coloca de novo pela linha lateral para o Flamengo cobrar. Marque o tempo. E o Flamengo ataca, a tentativa feita pelo Carrascal é desarmado, a defesa corta na esquerda com Lor. Lor adianta o jogo pela ponta direita, dá para Romero, ainda pela sua defesa, devolve pela intermediária, adianta para Hugo Quintana, levantou, toca Léo Pereira e coloca pela linha lateral aos 10. E o placar, olha ele aí.
1: Flamengo
0: 0.
1: Independiente del
0: Valle 0. Beleza? Ligado no Futebol Globo CBN. 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Já são 11 minutos do primeiro tempo, ataca pela direita, busca a jogada pelo Del Valle, Rodrigues levantou, a bola tocada pela defesa no Flamengo, tocada ainda pelo jogador Pulgar, ela vai às mãos do goleiro Rossi no interior da grande área. Rossi vai ainda com a bola dominada com as mãos do interior da grande área, orienta os seus companheiros, adianta com as mãos, vira o jogo, procurava pelo lado esquerdo Samulino. Samulino é desarmado no meio do caminho pelo Rodrigues, devolve a bola na intermediária, ele vira pela esquerda para Lor, bota a bola na ponta para Pata, ainda Pata tenta a jogada individual, levantou, botou na área, corta Ayrton de cabeça pelo Flamengo, retira da grande área e adianta para Samulino. Samulino devolve para Jorginho, Jorginho vira o jogo na esquerda novamente na intermediária do Flamengo, procurava a jogada Rascaeta, passa pro Bruno Henrique, desarmado, a defesa corta novamente com Carabajal. Carabajal devolve a bola na intermediária do Del Valle para Arcíbar, ele cruza a linha que divide o campo, vai com a bola dominada, bota na ponta para Pata, ainda Pata a joia rara do Del Valle, dominou, jogador de 22 anos, mas ela vai pela linha lateral para o Royal cobrar pela ponta direita. E o técnico Joaquim Papa, ele que é uruguaio, tem 39 anos e ele tem um estilo agitado, hein, Renan Moura?
2: Pois é, ele é discípulo de Marcelo Bielsa, gosta muito dessa escola de treinador, bom de bola.
0: Pois é, aquela coreografia toda agitada, vai pra lá, vem pra cá, vamos ver, o cara tá fazendo sucesso no Del Valle, hein? A bola volta pro Del Valle na intermediária com Sordoça, vira o jogo na ponta para Pata, Pata tenta a jogada marcado pelo Royal, levantou, corta Léo Ortiz, bota a bola de novo pela linha lateral para o Del Valle cobrar. Lateral vai ser cobrado pelo lado esquerdo. Toma posição o jogador Lor. Ele vai fazer lá o levantamento na grande área. Tá lá fora, tá lá na pista, tá longe da linha. Levanta com força, põe na área. A defesa corta a bola, volta na intermediária para Rasca. A Rasca vira o jogo para Samulino. Puxa o contra-ataque o Flamengo. Ele cruza a linha que divide o campo. Levanta a bola pela intermediária. Vai Samulino. Agora bota no chão. Tenta a jogada fora da área. Vai tentar. Tentar bater mais atrás, devolve a bola no meio-campo para Jorginho, Jorginho para Samulino, mais atrás na intermediária para Pulgar, Eric vira o jogo de novo na intermediária para Jorginho, Jorginho mais atrás pela defesa do Flamengo para Léo Pereira, é o Flamengo já no campo de ataque, Léo Pereira para Ortiz, devolve no campo do Flamengo para Léo Pereira, vira o jogo na esquerda para Jorginho, dá para Ayrton, retoma a bola na ponta, agora com a Arrascaeta, Arrasca bota a bola na ponta para Ayrton, vai levantar na grande área, a jogada é boa, levantou, a defesa toca, a bola vai pela linha de fundo, mas o juiz marca tiro de meta apenas pro Del Valle cobrar.
3: Jogada bem feita pelo Flamengo, né? Que eu acho que precisa pisar um pouquinho mais na bola como fez agora, raciocinar mais o jogo, troca de passe, a passagem em velocidade do Ayrton Lucas foi boa, o cruzamento é que foi horroroso.
0: Pois é, e olha aí, a galera do Flamengo já tá chegando aqui no chat ao vivo, Thiago Zuria, o Almiro José Ferreira Gonçalves, manda aqui um abraço pra nação da Globo CBN, acompanhando acompanhando o Futebol Globo CBN. A bola volta na intermediária para o Del Valle. O Del Valle retoma pelo meio campo com Sornosa, cruza a linha que divide o campo, bota de novo na intermediária para Pata. Pata com ela dominada, não é Plata, é Pata, esse é Pata, ainda com a bola dominada, vira o jogo pela meia direita, devolve a bola, procura a jogada no interior da grande área para Gonçalves, virou para Pata, hora da área, vai bater, devolveu para Lorna na área, chuta, corta pelo Flamengo, Léo Ortiz do interior da grande área, em mais uma pressão do Del Valle. Renan,
2: que chega com facilidade à grande área do Flamengo, cortou de qualquer maneira o Ortiz, volta o Del Valle,
0: lateral já cobrado novamente pelo Del Valle, a bola com Pata pela intermediária, desarmado por enquanto pelo Carrascal, que perde a bola, ela volta novamente pela defesa, recupera pela intermediária Romero, bota na ponta para Rodrigues, devolve para Carabarral pela intermediária do time do Del Valle, ele cruza a linha que divide o campo, adianta a bola na esquerda, dá para Schunk, Schunk novamente na defesa para Carabarral, estica a bola pela ponta para Romero, Romero pela intermediária, mais atrás a Carabarral, ele volta a dominar na bola no seu campo de defesa, altura do grande círculo, vira o jogo de novo para Schunk, Schunk tenta na intermediária para Sornosa, Sornosa outra vez armando o jogo, o camisa 10 do time do Del Valle, ex-jogador do Fluminense e do Corinthians, devolve a bola na ponta, chega na intermediária para Pata, acelera novamente o Del Valle para cima do Flamengo, lá vai o Pata, é habilidoso, vai tentar bater, tenta mais um drible, armou, se deu bem, corta Royal pela defesa do Flamengo e coloca a bola de novo pela linha lateral pro Del Valle cobrar. Marque o tempo. Faltando meia hora para acabar, para terminar o primeiro tempo em Quito. E o placar, olha ele aí.
1: Flamengo
0: 0.
1: Independiente Del Valle
0: também 0.
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0: Ataca novamente o Del Valle, a bola levantada na ponta pelo Pata, saiu, foi pela linha de fundo, ele escorregou e a bola fugiu.
3: O Royal tá começando a tomar uma canseira por aqui pela direita, hein? O Pata tá caindo em cima dele e sempre tem alguém também passando em velocidade para puxar a marcação. Dessa forma, o Del Valle tá conseguindo pelo menos jogar a bola na área do Flamengo. O Flamengo tá rebatendo, tá interceptando o cruzamento, mas o ideal é evitar o cruzamento.
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0: Jorginho, ainda no campo de defesa do Flamengo, Jorginho vira o jogo na esquerda para Léo Pereira, bota na esquerda ainda para Ayrton, Ayrton no seu campo de defesa, tenta a jogada individual, adianta a bola, tenta ainda, Bruno Henrique desarmado, a defesa corta novamente na intermediária com Rodrigues, ele vira o jogo pela defesa, volta já para o ataque pela direita, Sornosa levanta a bola, bate na defesa do Flamengo e chega novamente ao goleiro Rossi no interior da grande área, aos 17 minutos do primeiro tempo, 0 para o Flamengo, 0 para o Independiente Del Valle. É o primeiro jogo das quartas neste cruzamento entre Flamengo e Del Valle na Libertadores da América. A bola volta a circular pela direita para Bruno Henrique, devolve pelo meio campo do Flamengo, retoma Carrascal pela intermediária rubro-negra, desloca a bola na ponta pelo lado esquerdo para Ayrton Lugar, ele cruza a linha que divide o campo, passa a bola para Samulino, Samulino mais atrás para Léo Pereira, adianta novamente para Jorginho, Jorginho vai reconstruir a jogada no meio campo do Flamengo, passa a bola pela direita para Léo Ortiz, tenta cruzar a linha que divide o campo, volta a bola, adianta, dá para Bruno Henrique, Bruno Henrique novamente para Léo Ortiz, dá uma balançada no interior da grande área para o Arrasca, tenta, domina mal a defesa, corta e a bola volta finalmente para o jogador Carabarral, ele adianta, bota novamente no campo do Flamengo, Arrasca olhou demais a bola, hein, Renan Moura?
2: Quando ela passou, já estava no controle do jogador do Independiente Del Valle. detalhe, tem que ser rápido, porque a bola tem velocidade na altitude.
6: É verdade, 2.850, essa é a altitude em Quito, no estádio Atahualpa, quando o Flamengo vai à luta pela direita com Bruno Henrique, devolve na intermediária rubro-negra, volta a bola para Léo Ortiz na intermediária, ainda para Léo Pereira, ele vira o jogo na defesa para Pulgar, Eric cruza a linha, que ele vira do campo, bota pela ponta direita para Samuel Lino, lá vai o Samuel Lino, que tá na seleção brasileira, ainda Samuel Lino com ela dominada, volta a bola para Pulgar, bota na ponta direita, adianta para Royal na direita, volta a bola novamente para Samuel Lino na intermediária, bota na área, pô, arrasca, e o goleiro Quintana vai pro chão para pegar, Renan.
2: Bela leitura de jogo do Samuel Lino, dando uma bola, quebrando as linhas de defesa do Independiente Del Valle, só quem não entendeu foi o Arrascaeta, quando foi em direção à bola, o goleiro já estava com ela, 0-0.
6: Pois é, e o Arrasca precisa se ligar mais, hein, Duda?
3: É, e ele tá jogando mais à frente, inclusive, né? O jogador que tá jogando mais próximo da área, o campo tá reduzido pro Arrasca, tem que ficar esperto. Até agora, na parte ofensiva do Flamengo, Samuel Lino é o que tá entendendo melhor, fazendo a melhor leitura de jogo.
6: Marquinhos, tempo! Faltando 25 para acabar, para terminar o primeiro tempo em Quito, no Equador. Anda, ataca outra vez pela direita, busca o time do Del Valle. A bola chega na ponta direita, vai lá para a grande área, chuta Gonçalves, a bola bate na trave, volta na direita no complemento do Rodrigues. E o Royal tá lá para pegar. Renan Moura.
2: Impressionante. Livre de marcação, Charlie Gonçalves conseguiu finalizar dentro da pequena área, praticamente. Bola deu um beijo no poste esquerdo do Rossi e foi saindo lateralmente, 0-0.
6: É, e o Flamengo tem que ficar mais ligado depois dessa bola na trave aos 20 no primeiro tempo. O Flamengo tem que se ligar total. Vamos lá, Mengão. O Flamengo pela direita com o Royal, adianta na intermediária, dá para Bruno Henrique, tenta a jogada pela ponta para Arrascaeta. Ele correu naquele passinho do Arrascaeta, vai lá, a defesa corta com Schunk, que devolve ao goleiro Quintana, o goleiro colombiano do Del Valle, bota a bola na frente na grande área, volta ainda para o jogador Alciva, devolve pela defesa para Schunk, vai com ela dominada, agora para Carabajal, bota na ponta para Lor, ele cruza a linha que ele vira o campo, combina a jogada com Pata retoma, volta para o jogador Alciva pela intermediária, cruza a linha que ele vira o campo, bota a bola pela ponta direita, adianta na intermediária do Flamengo para Rodrigues, tentou a jogada, é desarmado, Ayrton corta, adianta na ponta para Samuel Lino dispara pelo lado esquerdo, marcado por dois jogadores do Del Valle, ele rente a linha lateral, devolve a bola outra vez na intermediária do Flamengo para Léo Pereira, vai começar tudo de novo. Léo Pereira vira a bola para Léo Ortiz, ainda Léo Ortiz pela defesa do Flamengo, em linha reta, bota a bola pela ponta direita para Royal retoma, dá na ponta, tenta Carrascal, fez a jogadinha, 1-2, mas não funcionou, Renan Moura.
2: Pois é, falta comunicação nesse ataque do Flamengo. E no lance anterior, meu amigo, o Rossi só rezou, porque tava sozinho camisa número 9.
3: Marcação toda errada do Flamengo, né? Um olhando pro outro e deixou o Gonzalez sozinho ali pra escolher o canto e fazer o gol. No azar, acertou a trave agora. Um primeiro vacilo defensivo do Flamengo no único lance até agora de perigo na partida.
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6: Hidratação e para meditação, hein, Duda?
3: É, ofensivamente o Flamengo não conseguiu construir nada de interessante até agora na partida, né? Tá cometendo erros de passe, erros de leitura, a tabela em profundidade, a bola na frente, ela tem que ser muito bem medida, porque não dá para correr à toa. Não dá para correr à toa a quase 3 mil metros acima do nível do mar, não dá. Então, o Flamengo precisa ter mais precisão nos passes, tecnicamente. O Arrascaeta não está fazendo uma boa partida, ele está até com campo reduzido, está jogando mais à frente. Teve até a oportunidade de dominar uma bola dentro da área, uma bola simples para a categoria do Arrascaeta, mas ele não conseguiu dominar. E aí tem que ver se ele está com dificuldade, porque o Flamengo tem banco para isso, para não perder a rotação. O Independiente del Valle, o Edson, ele respeita muito o Flamengo. Ele não faz pressão, não é jogo de correria. O Independiente del Valle está medindo, dosando muito bem os movimentos. Está resguardado ali atrás, está segurando na defesa, avança, trocando passe, só acelera quando se aproxima da área. E está conseguindo abrir o seu jogo pelos lados do campo, direita e esquerda. Isso força o jogo em cima dos laterais do Flamengo. O Pata está caindo bastante em cima do Emerson Royal, mas até então, até o lance do Gonzalez, o Flamengo estava rebatendo bem as bolas dentro da área, estava se defendendo bem dentro da área, até que veio o lance do Gonzalez, que ele acertou a trave. No único lance de perigo da partida. Tá faltando mais do Flamengo ofensivamente. Pisar mais na bola, olhar mais um pro outro, compactar mais o time, jogadores se aproximarem mais e criarem situações de ataque. O melhor jogador ofensivamente do Flamengo é o Samuel Lino. É o que tá conseguindo, parece mais confortável no jogo. Bruno Henrique não tá bem, Carrascal não tá bem e, como já disse, o Arrascaeta tá numa outra rotação.
9: Marque o tempo. Faltando 20 para acabar, para terminar o primeiro tempo. E o placar em Quito, no Equador. Olha ele aí.
10: Flamengo
9: 0.
10: Independiente del Valle
9: também 0. E aí, beleza? 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A bola volta a circular. Acabou o tempo para hidratação. Uma pausa para hidratação. A bola volta a circular pela ponta direita. Busca pela intermediária. Rodrigues domina pelo Independiente del Valle. Cruza a linha, que divide o campo. Adianta a bola pela esquerda para Pata. É um jogador perigoso. Tem 22 anos. A bola volta pelo lado direito. Bota na ponta. Faz a tentativa com Rodrigues. Ele cortou. Primeiro Ayrton toca nela e a bola vai de novo pela linha lateral para o Del Valle cobrar. Já cobra pela direita, Rodrigues devolve a bola pela intermediária, volta pela ponta para Romero, Romero mais atrás a Carabajal, Carabajal adianta para Schunk, o argentino cruza a linha que divide o campo, bota a bola pelo lado esquerdo, volta pela intermediária para Pata, Pata outra vez para Lor, Lor outra vez no meio campo para Carabajal, ele invade o campo do Flamengo pela meia direita, passa a bola na ponta para o lateral Romero, Romero novamente para Carabajal, que volta para Schunk, o quarto zagueiro adianta a bola de novo pela intermediária, devolve para Lor, Lor vira o jogo do lado esquerdo, tenta a jogada mais uma vez da intermediária para Sornosa, o camisa número 10 com ela dominada, Sornosa domina a bola, volta pelo meio campo, adianta na intermediária para Arcivar, Arcivar pelo meio campo, pela direita para Romero, ainda para Carabajal, lá vai o zagueiro, entrou na área, Léo Pereira corta, a bola fica presa, Pulgar erra, volta, Sornosa na meia lua, é um perigo, o Flamengo não corta, afinal Royal dá um chutão pra frente e bota a bola na intermediária. A defesa do Flamengo agora virou um caos. Renan.
11: Rapaz, virou pelada dentro da grande área do Flamengo. Ninguém conseguia acertar a bola, nem os zagueiros do Flamengo, nem os atacantes do Del Valle, e a bola ficava me chuta 0-0.
9: 27, faltando 18 para acabar, para terminar o primeiro tempo no Olímpico Atahualpa em Quito, no Equador. A bola é do Del Valle na esquerda com Pata, Pata domina, marcado pelo Royal, devolve a bola na intermediária para Lor, vai levantar na grande área, tenta novamente Pata, tem o ângulo, volta no meio campo para Sornosa, outra vez para Pata, Pata ainda com ela dominada, ele é chamado de La Perla, a pérola do time do Del Valle, devolve a bola pela ponta direita, faz a tentativa, Romero devolveu, botou na área, corta, Samulinho para o Flamengo, completa Ayrton, bota novamente a bola na intermediária do Del Valle, ela chega novamente para o goleiro Quintana, Quintana domina pelo meio campo, volta pela intermediária, adianta para Alcivar, Alcivar agora para Sornosa, é o Del Valle outra vez que vem para cima do Flamengo, na ponta direita Rodrigues levantou, tenta Gonçalves, corta Léo Pereira e bota a bola novamente pela linha lateral. 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
1: O Del Valle vai se sentindo cada vez mais à vontade na partida, né? Se começou respeitando demais, já tá acabando aquele respeito. Tá acelerando mais o jogo e não tá deixando o Flamengo com a bola. Acho que o principal desconforto do Flamengo é não ter a bola.
2: 29 no primeiro tempo, faltando 16 para acabar. A bola volta a circular por conta do Del Valle na intermediária com Carabarral. Carabarral vira o jogo para Schunk. Ele cruza a linha, que divide o campo, adianta para Sornosa pela intermediária. Vai o camisa 10, devolveu, virou para Pata, que é desarmado na defesa pelo Pulgar, mas a bola volta para a defesa do Del Valle. Retoma ainda Schunk, ele devolve ao goleiro Quintana na chegada na grande área, de pé direito vira o jogo pela ponta, dá para Romero. Romero domina pela intermediária, volta a bola pelo meio campo, entrega para Hugo Quintana. Hugo Quintana na direita para Rodrigues, devolve a bola, passa para Gonzalez na extrema direita. Uma nova tentativa do Del Valle, vai ainda Rodrigues, devolveu para Romero, uma balançada na grande área, levanta. A bola foi testada, vai lá, Pata, cruza, põe na área, a defesa corta, retoma, Ayrton dá um chutão quando o Flamengo passa sufoco, minha gente. O Del Valle vai pra cima de novo, a bola pela meia direita, tenta Sornosa, corta pelo Flamengo Pulgar, mas ela volta ainda para Pata, fora da área, bota na área, Ayrton de cabeça alivia, volta a bola para Samulino. O Flamengo agora dá uma respiradinha, Samulino passa para Jorginho, Jorginho perde a bola outra vez na intermediária para Silva, vira o jogo pela extrema direita, bota na ponta para Rodrigues. É o Del Valle que acelera para cima do Flamengo. Já chegamos à meia hora do primeiro tempo. O Del Valle vai comandando o jogo nesse momento. O Flamengo recua, vem a bola na intermediária para Sornosa, domina, adianta pelo meio campo, novamente na intermediária do Flamengo com Silva, vira o jogo pela defesa no Flamengo, no campo do Flamengo. É o Del Valle que pressiona com Carabarral. Carabarral devolve para Silva. Silva tenta de novo na intermediária, domina a bola, dá para Lor. Lor mais atrás na defesa, entrega a bola para Schunk. Schunk novamente a Carabarral, devolve a bola para Schunk. Schunk em linha reta na intermediária para Sornosa, fora da área, trabalhou, bota para Pata, levanta a bola, vai tentar a jogada do Del Valle na linha de fundo, prepara, cruza, põe na área, a bola passa à direita do Rodrigues, vai pela linha de fundo. Mas que pressão é essa, Renan?
3: É um sufoco, ora nas costas do Emerson Royal, ora nas costas do Ayrton Lucas. É um Deus nos acuda, 0-0.
2: Marque o tempo! 31, faltando 14 para acabar, para terminar o primeiro tempo no Olímpico Atahualpa, em Quito, no Equador. E o placar, olha ele aí.
4: Flamengo,
2: 0.
4: Independiente del Valle,
2: também 0.
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2: E no final de semana tem mais, vem aí a 27ª rodada do Campeonato Brasileiro, rodada já decisiva, faltando 12 rodadas para acabar o Brasileirão. Tem Flamengo, tem Fluminense, Vasco, Botafogo, tudo no Futebol Globo CBN. O Flamengo se defende pela direita com o Royal. Royal adianta, bota a bola outra vez no campo do Del Valle, retoma pela defesa Schunk. Schunk vira ainda no seu campo de defesa para Carabarral. Carabarral procura cruzar a linha que divide o campo. Ele avança pela intermediária, bota a bola pela ponta direita para Romero. Romero combina a jogada com Rodrigues pela extrema direita. Vai lá, corta pelo Flamengo. Ayrton comete a falta. O juiz para, da nova falta na intermediária contra o Flamengo. 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
2: 33, faltando 12 para acabar, para terminar o primeiro tempo. Flamengo leva sufoco, tá 0-0, mas é atacado a toda hora pelo Del Valle. O Del Valle outra vez na intermediária com o Lor, bota a bola para Pata. Pata devolve pela defesa para Schunk, procura jogada outra vez para Pata, a bola chega na ponta para Lor. Lor devolve para Schunk outra vez na intermediária. Pata retoma, tenta a jogada pelo meio campo para Alciva, ele vira o jogo pela extrema direita, entrega a bola para Romero, dá uma paradinha, tenta a jogada pela ponta, ainda pressionando o Flamengo no campo rubro-negro. Vem a bola outra vez na intermediária, retoma o jogador Hugo Quintana, devolve para Arciva, vira o jogo na esquerda para Ló, vai levantar na grande área, outra vez na ponta para Pata, para Ló, ele tem chance de cruzar, levantou, a bola passa pelo Pulgar, corta Jorginho, completa novamente Pulgar, mas o Flamengo não respira. Lá vem o Del Valle de novo na intermediária do Flamengo, a bola passada na intermediária para Sornosa, vai crescendo o Del Valle para cima do Flamengo. Flamengo todo recuado, a bola na ponta direita para Romero, vai levantar na grande área, devolve a bola, arma pela ponta direita, vai Romero, levantou, dá uma balançada na área, a bola sobra para Pata pelo lado esquerdo, fora da grande área, mata a bola no peito, marcado pelo Royal, tem chance de cruzar, vai devolver a bola na ponta, prepara, levantou, a bola bate no Sordoza, corta ainda a defesa do Flamengo e bota pela linha de fundo. Mas que pressão, Renan!
3: Conseguiu fazer o corte de joelho o Léo Ortiz. É escanteio pelo lado esquerdo, vem Sornosa na bola.
2: 34, faltando 11, novo escanteio pro Del Valle cobrar na esquerda, vai Sornosa aí, jogador do Fluminense, ele que é o capita do time do Del Valle com a camisa número 10, vai levantar a bola na grande área, partiu pra bola, levantou, botou na área, a defesa corta, a bola sai da grande área, volta pela ponta direita para Rodrigues, ele retoma no bico direito na grande área, prepara, chuta, a defesa corta pelo Flamengo com Ayrton, o Flamengo. O Flamengo recua todo, o Flamengo acuado, o Flamengo praticamente todo na entrada na grande área. Vem a bola na ponta, Ló levanta, bate no peito do Léo Ortiz e o Flamengo cede o novo escanteio, Renan.
3: Foi de cabeça, mano, bola, e olha que ele se arriscou, hein? Porque uma bola dessa daí veio com muita velocidade em direção de novo à grande área. Testada firme, colocando pela linha de fundo, escanteio pela direita, vem Sornosa.
2: 35, Sornosa agora pela direita, vai cobrar um escanteio pro Del Valle, deixa a bola lá pro Ló, vai partir pra bola, ordenou o juiz, levantou, botou na área, tenta chunque, não pegou, a defesa do Flamengo aperta, a bola tocada pelo Royal, mas houve uma falta, hein, Renan?
3: Sobrou aí, parece que um cotovelo ou um ombro na cara do Emerson Royal. E aí o jogo tá paralisado para o atendimento. Foi um braço que sobra no rosto do Emerson Royal. Jogo paralisado, 0-0.
2: Marque o tempo. 36, faltando 9 para acabar, para terminar o primeiro tempo em Quito. E o placar da Liberta. Olha ele aí.
4: Flamengo
2: 0.
4: Independiente de Valle
2: também 0.
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2: 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O Flamengo na direita. Vai Samulino, a bola longa demais, foi pela linha de fundo, é tiro de meta outra vez pro Del Valle cobrar. 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
1: Tivemos uma bola na trave do goleiro Rossi, mas o Flamengo agora respira um pouquinho e tem um escanteio pelo lado esquerdo para o Arrasca cobrar. Vai levantar a bola pelo lado esquerdo, vai botar lá no bolinho e escanteio, tem alerta de gol, quem sabe vem aí o gol para o Flamengo respirar na altitude de Quito. Ordenou o árbitro, levantou a Arrasca, botou na área, a bola descaiu, volta na esquerda para Lor dominar pelo Del Valle e a bola não sai, não vai pela linha lateral, ele evita a saída. A bola pela lateral, retoma de novo perto da bandeirinha, ele volta a bola pelo lado esquerdo da sua defesa, devolve a bola para Schunk, que adianta na intermediária para Sornosa. Sornosa vira o jogo pela defesa, ainda para Hugo Quintana pela ponta, devolve a bola para Romero, volta, passa mais atrás a Carabarral, que devolve ao goleiro Quintana, o colombiano Quintana, bota a bola na frente da grande área, ele adianta a bola, tenta ainda, o Alcívar é desarmado, volta a bola para Quintana, o goleiro do Independente Del Valle, ele vira o jogo de pé direito pela defesa para Carabarral, bota pelo lado esquerdo para Schunk, ainda Schunk com a bola dominada pela intermediária, vai marcado ali de longe pelo Bruno Henrique, a bola volta ainda Schunk devolve, dá pro goleiro Quintana, o Flamengo agora tenta adiantar um pouquinho a sua marcação para poder fazer a retomada na bola, mas lá vem eles de novo pela extrema direita, a bola vem na intermediária, retoma pela metade do campo, Hugo Quintana cruza ali, que divide o campo, vira o jogo na esquerda para Lor na ponta para Pata devolve mais atrás da intermediária para Sornosa, lá vem de novo Del Valle para cima do Flamengo, a bola vem pela extrema direita para Romero, vai tentar a balançada na grande área, levantou, Léo Pereira corta e a bola vai de novo pela linha lateral para o Del Valle cobrar pela ponta direita, já são 39 minutos de sufoco para o Flamengo, vai se defendendo agora, lateral pela ponta direita para Romero fazer a cobrança pelo time do Del Valle, vai levantar a bola pela extrema direita, levanta a bola, faz o latereio, bota na área, corta Pulgar, a bola volta, retoma ainda, tenta Samulino, retoma finalmente Jorginho pelo Flamengo, volta a bola para Sordosa, chuta e ela vai pra fora, é tiro de meta finalmente pro Flamengo cobrar.
2: O Flamengo parece assustado, sabe? Alguns movimentos, tá chutando de qualquer maneira. Parece um time despreparado até para uma situação como essa. Agora, para fazer marcação alta de qualquer maneira, toda desconjuntada, é melhor não fazer. Porque aí você oferece tudo que o Del Valle quer, que é vencer essa primeira marcação alta ruim e ganhar espaço para jogar. E do jeito que tá, acho que aí tem menos um em campo. Porque ele não consegue dar combate, a bola não chega lá na frente. Ele tá fazendo figuração em campo.
1: Quase 40 do primeiro tempo. 0 pro Flamengo, 0 pro Del Valle. Aqui no chat ao vivo a galera tá chegando. Gonçalo Pereira, o Thiago Soria, manda aqui o placar dele. É isso aí, manda o recado e a gente manda pro ar também. E com a gente aqui o Samuel Silva, o Samu Silva, participando com a gente no Futebol Globo CBN. E o Prandi também tá com a gente aqui. No chat ao vivo, marque o tempo. 40, voltando 5 para acabar, para terminar o primeiro tempo. Ataca novamente o Del Valle na esquerda. A bola chega na ponta com Pata, bota na ponta para Lor. Devolve a Pata, mais atrás a Schunk pela direita, na defesa para Carabarral. Ele invade o campo do Flamengo pela meia direita, vai lá, agarrado pelo Arrasca. E a falta tá marcada, sem cartão, mas tá marcada. E o placar, olha ele aí:
3: Flamengo
1: 0,
3: Independiente Del Valle
1: também 0. E aí, beleza? Ligado no Futebol Globo CBN. Daqui a pouco vem aí a resenha do intervalo, a resenha do Chico Aiello, o Renan e o Duda Éboli contando tudo desse primeiro tempo em Quito, no Olímpico Atahualpa, primeiro jogo das quartas da Libertadores da América. A bola vem pela ponta direita, retoma na intermediária Quintana, Hugo Quintana solta a bola, bola longa, saiu, vai pela linha lateral pro Mengão cobrar. 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
2: Paquetá, o Plata, totalmente acostumado com esse tipo de cenário, o Flamengo precisa jogar mais com a bola.
7: E o Flamengo tem a posse na bola com Pulgar, Eric retoma e devolve no interior da pequena área ao goleiro Rossi. Rossi de pé esquerdo adianta a bola pela intermediária, bota no campo de ataque, tentativa com Samulino, desarmado pela defesa por Romero. Romero volta a bola na intermediária, busca a jogada no meio campo, dá para Hugo Quintana. Hugo Quintana solta a bola no meio campo, entra a jogada com Lor, desarmado, há uma falta cometida em cima do jogador do Flamengo. O árbitro da partida, o argentino Facundo Teio, para marca da uma nova falta na intermediária para o Flamengo cobrar em cima do Bruno Henrique. A falta cometida pelo Lor, Bruno Henrique fica lá enrolado com o jogador, leva depois uma pernada lá do Hugo Quintana, foi pro chão, mas tá tudo muito bom, tá tudo muito bem e o Bruno já tá de pé e a falta cobrada pela defesa do Flamengo. O Flamengo procura a jogada pela intermediária, adiantava o Pulgar, Pulgar perde a bola no meio do caminho, volta ainda na intermediária, retoma pela meia direita, busca Hugo Quintana, bota a bola pela ponta para Romero, Romero mais atrás já na intermediária do Flamengo para Carabarral, avança pela ponta, tenta Pata, Pata recebe, lá vai ele, o garoto de 22 anos, volta a bola de novo pela intermediária, adianta para Sornosa, o camisa 10 levanta, põe na área, tenta Gonçalves, a bola sobra, corta Ayrton, bota pela linha de fundo, novamente um momento de pânico na defesa rubro-negra, Renan.
8: Perigo total, porque primeiro, zagueiro do Flamengo, o Léo Ortiz, tenta fazer um corte, a bola ainda fica viva na pequena área e o Ayrton Lucas manda para escanteio porque aparecia nas costas dele o Rodrigues. Bola pelo lado direito, viu, Ló?
7: 44 minutos, o lateral esquerdo, Ló, pela ponta direita, toma posição para fazer a cobrança do escanteio, ajeita a chuteira, dá uma olhada na bola e vai botar lá no bolinho. Partiu para a bola, levantou, botou na área, tenta, vai lá por trás, tenta ainda, Gonçalves é desarmado, devolve a bola a Hugo Quintana, corta Bruno Henrique pela defesa do Flamengo. Flamengo completamente acuado na sua grande área, a bola sai de novo pela linha lateral, outra vez para Arcivar cobrar pelo time do Del Valle, ele vira o jogo pela defesa para Carabarral, devolve a bola para Arcivar, ainda com ela dominada, vira pela direita, busca a jogada novamente com Hugo Quintana. Hugo Quintana bota a bola pela ponta, tenta Pata, salta primeiro Royal, corta de cabeça pelo Flamengo, ele desafia ali a jogada do Carrascal. Carrascal tenta puxar, mas não consegue, a bola volta, há uma nova falta cometida pelo Carrascal, o juiz para, marca, não tem cartão, mas tem papo. Renan Moura.
8: Pois é, um jogo de poucas faltas, a verdade é essa, mas essa daí foi mais dura e é a favor do Del Valle, o que parece. 3 minutos.
7: 45, vamos até 48, vamos até 48, 0-0. A falta cobrada, bola na ponta para Gonçalves. Ele tenta pelo time do Del Valle, a defesa corta com Royal, coloca novamente pela linha lateral para o Del Valle cobrar. Lateral cobrado pela esquerda pelo Lor, devolve a bola para Pata, Pata retoma, tenta a jogada pelo meio campo, volta para Carabarral. É um zagueiro agressivo, zagueiro que vai para o campo de ataque, devolve a bola na esquerda para Schunk, Schunk tenta de novo para Lor pela ponta, vai tentar levantar na grande área, busca a jogada pelo meio campo, volta para Pata, Pata mais atrás da defesa para Schunk, já são 46, faltando 2 para acabar, para terminar o primeiro tempo, 0-0, é o marcador Flamengo e Del Valle, é o primeiro jogo das quartas de final da Libertadores da América, procurava sair jogando, Carabarral é atacado pelo Bruno Henrique, ele comete uma falta já cobrada pelo Del Valle, o Del Valle tem de novo a posse na bola com Lor. Lor vira o jogo na esquerda para Pata, Pata domina pela intermediária, procura jogada pelo meio campo, vai fazer uma nova tentativa na jogada individual, vai lá Royal, bota outra vez pela linha lateral pro time do Del Valle cobrar. 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

0: acho que não vai dar, não.
1: Pois é, e no momento em que ele caiu, o jogador Ló apareceu na telinha, fazendo realmente uma cara de desespero, porque ele tem 7 gols, é o artilheiro da Libertadores da América do Del Valle. E o Flamengo retoma a bola com Carrascal pela intermediária, tenta puxar o ataque, desarmado, vai pro chão, Arrascaeta tenta a retomada, mas a bola volta pela defesa com Romero e devolve ao goleiro Quintana no interior da grande área. Ele vira a bola de pé esquerdo, bota a bola para frente, trabalha outra vez pela metade da intermediária. O Flamengo procura recuperação, vai lá, Carrascal domina, solta a bola pela direita para Bruno Henrique perto da grande área. É um ataque raro do Flamengo, um raro ataque do Flamengo. Bruno Henrique para Royal, devolve a bola para Jorginho pela meia direita, adianta para Pulgar, Eric na ponta para Royal, vai tentar levantar a bola na grande área. É o Flamengo pressionando, tentando uma nova jogada pelo meio campo com Jorginho. Ele vira na esquerda para Léo Pereira. É o Flamengo aos 48, esgotado o tempo, vai acabar, vai terminar o primeiro tempo, mas o Flamengo ataca pela direita com Emerson Royal, marcado pelo Ló, dá um drible nele, levantou, botou na área, tentou, arrasca a bola longa, vai saindo pela linha de fundo, e o Arrasca nem foi lá para conferir, ela saiu, é tiro de meta, mas o juiz apita e termina o primeiro tempo em Quito.
2: Flamengo
1: 0,
2: Independiente del Valle
1: também 0. E agora vem aí
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4: Clube da CBN, 10h19 no horário de Brasília, intervalo de jogo em Quito, jogo difícil para o Flamengo, 0 para o Flamengo, 0 também para a equipe do Del Valle. Já tem Carlos Eduardo Éboli, comentarista do futebol Globo CBN, e a opinião dele, hein, para esse primeiro tempo de 0x0 em Quito. E eu tô esperando já a sua participação, 97.9988. Curtiu ou não curtiu esse primeiro tempo do Flamengo, hein? E tá acreditando no segundo tempo? Acha que o Mengão melhora no segundo tempo? Tem que entrar o Pedro no jogo? Tem que entrar o Paquetá? Pode mandar mensagem pra gente. 97.9988. Eu quero te ouvir no Futebol Globo CBN.
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0: 10h20, no horário de Brasília, intervalo em Quito. Jogo de quartas de final da Libertadores da América. Jogo de ida, hein? 0 pro Flamengo, 0 para a equipe do Del Valle. Carlos Eduardo Évoli, comentarista do Futebol Globo CBN. Qual é o seu destaque? O resumo desse primeiro tempo, que já já você conta tudinho, Évoli.
1: É, a única coisa boa pro Flamengo é que o primeiro tempo passou. E passou 0-0, ou seja, sem ferimentos. Mas jogar mesmo, que é bom, rolou não.
0: Já já, Carlos Eduardo Évoli vai contar e mandar. E você vai ouvir tudo no Futebol Globo CBN.
2: Eu gosto disso.
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4: Com a chegada do tempo frio, o metabolismo do corpo humano acelera para tentar compensar a temperatura externa. É um período, então, em que a imunidade diminui, deixando o organismo mais vulnerável a doenças. De acordo com otorrinolaringologistas, a estação aumenta a frequência de gripes, resfriados, bronquite, asma e pneumonia, além de problemas cardíacos e até mesmo alterações de humor. Crianças e idosos devem ficar ainda mais atentos para prevenir as doenças. Em caso de sintomas como coriza, febre, tosse seca e dor muscular por mais de 48 horas, é importante buscar um médico. Mas a prevenção ainda é o melhor remédio. Patrícia Valim, CBN Saúde.

0: 23 no horário de Brasília. Você tá ligado aqui no Futebol Globo CBN. É hora de opinião nessa central da bola. O que foi o primeiro tempo de 0 Flamengo, 0 Del Valle? Ele conta e manda no nosso timaço.
1: Foi uma partida bem fraca do Flamengo. Bem fraca do Flamengo. Por isso que o 0x0 foi ótimo. 0x0 foi ótimo. Acho que faltou mais precisão ao Independiente Del Valle. Faltou um pouco mais de objetividade, porque o Independiente Del Valle teve o domínio do jogo, principalmente depois da parada para hidratação, parada técnica. Ali deu para ver com clareza um domínio do Del Valle empurrando o Flamengo para trás. O Del Valle acelerando mais o jogo, pressionando, obrigando o Flamengo, forçando o Flamengo a cometer muitos erros, até mesmo na parte defensiva ali, rebatendo bolas, mas chutes tortos, sabe? Um Flamengo acuado, um Flamengo pressionado e sem saída de bola. E esse Flamengo, ele fica desconfortável quando você tem um adversário plantado ali no campo dele, quando ele não tem a capacidade de jogar com seus volantes. O Del Valle tá matando a saída de bola com o Jorginho e com o Pulgar. Isso é muito complicado pro Flamengo, a partir do momento que não há uma aproximação do setor ofensivo. O Arrascaeta tá isoladão lá na frente, completamente fora do jogo. Para mim, esse primeiro tempo mostrou que não é jogo pro Arrascaeta. Não é, até agora, um jogo pro Arrascaeta. Eu não insistiria pro segundo tempo. O Arrascaeta é craque, é uma referência técnica, mas a gente tem que contextualizar. É um jogo diferente, onde há dificuldade, sim, de jogar em Quito. Eu esperava ver um Flamengo com menos dificuldades, um Flamengo mais organizado, adotando um jogo até mais cadenciado, segurando mais a bola. Isso até aconteceu no início da partida, porque o Del Valle respeitou demais o Flamengo. Os primeiros 20 minutos foram de muito respeito do Del Valle. O Del Valle não acelerou, o Del Valle também cadenciou, não fez linha alta, marcou mais no seu campo, retomando a posse de bola, ia com cadência até o campo do Flamengo e aí buscando os lados do campo, tentava chegar até a área do Flamengo. Inclusive foi assim que nós tivemos a única grande chance desse primeiro tempo, que foi o chute na trave do Gonzalez, numa jogada pelo lado direito. Cruzamento, marcação toda errada do Flamengo, o Flamengo vinha rebatendo bem essa bola na área, mas aí todo mundo ficou plantado e olhando o Gonzalez sozinho. O Gonzalez bateu seco na bola e acertou a trave. Deu azar, sorte do Rossi. E o Gonzalez saiu contundido. Tudo indica que não vai voltar pro segundo tempo. É uma boa notícia pro Flamengo. Uma notícia complicada pro Flamengo. O Del Valle usa bastante o Pata, que tem velocidade, tem habilidade, tá caindo em cima do Emerson Royal. E ele faz a jogada de linha de fundo. É que, repito, Independiente Del Valle, se você olhar pra estatística, 10 finalizações Independiente Del Valle, a gente só vai lembrar da bola na trave. Só vai lembrar da bola na trave. As outras finalizações de estatística. Bola sem direção, bola sem perigo. O Rossi não fez uma única defesa. O Rossi não fez uma única defesa na partida. Isso mostra a falta de eficiência também do Independiente Del Valle, que mesmo pressionando, principalmente a partir da parada técnica, em que acabou o respeito, o Del Valle foi para cima, o Del Valle apertou, aí subiu as suas linhas e aí passou a colocar muita dificuldade na saída de bola do Flamengo. Então, a jogada do Flamengo morria no meio de campo, não chegava lá na frente. E aí você provoca aquela sensação de quê? De pressão. De pressão que causa muito desconforto, expondo sempre alguém ao erro. E mesmo assim, nesse momento de maior pressão do Del Valle, não houve nenhuma finalização perigosa. Nenhuma finalização perigosa. Então o Flamengo, ó, ufa, respirou, tem que jogar melhor no segundo tempo. Tem que buscar mais alternativas, fazer alterações. Repito, não voltaria com a Arrascaeta, não voltaria com a Arrascaeta. Talvez também esperar um pouquinho, vamos lá, espera um pouquinho ali pro Carrascal, mas o Carrascal tá cometendo um erro, que é carregar demais a bola, tem que pisar mais na bola. Para mim, o melhor jogador na parte ofensiva é o Samuel Lino, que tá fazendo a leitura melhor. Bruno Henrique, tecnicamente, não tá bem. A bola não tá chegando lá na frente, é bem verdade. Tá chegando toda errada lá na frente. Tanto é que o Flamengo não teve nenhuma finalização. Há muito tempo eu não via isso. Não lembro de um último jogo que o Flamengo não teve uma única finalização ao longo de todo um primeiro tempo. Então mostra como o Flamengo foi um nada na parte ofensiva, e é isso que tem que melhorar. O Flamengo precisa se arriscar um pouco mais, com organização e ameaçar mais o Del Valle, tirar o Del Valle de uma zona de conforto, porque no segundo tempo tudo indica vai ser pressão do início ao fim para que o Del Valle conquiste uma mínima vantagem que seja para carregar para o Maracanã.
0: Muito bem, intervalo de jogo, 0 Flamengo, 0 Del Valle, já já tem o segundo tempo e a gente conta tudo no Futebol Globo.

0: Apesar da proibição de jogos de azar para menores de 18 anos, as apostas esportivas, as chamadas bets, já alcançam um terço dos estudantes de ensino médio aqui do país. As apostas começam, em geral, aos 11 anos e a prevalência vai aumentando com a idade. Esses dados são de uma pesquisa da Frente Parlamentar Mista de Educação, feita em parceria com o Equidade.info e divulgada nesta semana. O levantamento fez 1.912 entrevistas em 191 escolas da educação básica de todo o país. O nível de confiança é de 95% e a margem de erro de 2,4 pontos percentuais para mais ou para menos. Enquanto 16,2% dos alunos dos anos finais do ensino médio, do sexto ao nono ano, afirmam já ter apostado, a proporção chega a 27,3% no ensino médio. Entre os estudantes de 11 anos, 9,5% respondem, por exemplo, já ter jogado. Esse percentual chega a 32,3% aos 17 anos e 40,1% entre aqueles que têm 18 anos ou mais. Os meninos têm, numericamente, o maior risco de entrar nas apostas online do que as meninas. São 19% contra 13% nos anos finais do ensino fundamental e 41% contra 12% no ensino médio. Os dados sobre as apostas entre adultos também mostram que os homens apostam mais do que as mulheres. A prevalência de estudantes fazendo apostas esportivas é praticamente a mesma em escolas públicas e privadas. Mas nas públicas é maior o percentual dos que relatam ter ganhado mais do que perdido. Nas escolas privadas é maior o percentual dos que perderam mais do que ganharam. A legislação exige que as bets regulares mantenham uma série de controles sobre a maioridade dos apostadores, como a vinculação da conta bancária à titularidade da conta, com comprovação de identidade e até reconhecimento facial. As informações sugerem que crianças e adolescentes conseguem apostar em bets ilegais, sem controles e que não seguem a legislação e fiscalização, ou com a anuência dos responsáveis. Com informações da agência Folha Press, reportagem Adalberto Cordeiro.
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2: O Tribunal Superior Eleitoral, TSE, firmou uma parceria com a Advocacia Geral da União para orientar o uso da inteligência artificial nas eleições de 2026. A iniciativa prevê a criação de uma cartilha com recomendações para órgãos públicos, partidos, candidatos e plataformas digitais. Entre as orientações está a identificação de conteúdos produzidos por inteligência artificial para que o eleitor saiba quando uma imagem, vídeo ou áudio foi criado com essa tecnologia. O material também vai alertar sobre os riscos da desinformação e do uso de deepfakes, conteúdos manipulados para influenciar a opinião pública. O objetivo é garantir mais transparência e reforçar a segurança e a confiança no processo eleitoral. Juliana Morgado, CBN Eleições 2026.
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3: Fã Flamengo 0 Del Valle. Fala, fala aí, galera.
4: Fala, pessoal do Futebol Globo CBN. Alan aqui de Guaratiba.
3: Fala, Alan.
4: Maluco, que primeiro tempo foi esse, cara? Entendi nada. O Pedro já precisa iniciar já no segundo tempo pra gente fazer um golzinho pra começar a melhorar esse.

0: aquela punição, né, financeira que a Conmebol costuma aplicar aos clubes que realmente demoram a voltar. Teve alteração no time do Del Valle, tá? O Charlie Gonzalez não consegue jogar o segundo tempo, foi substituído pelo Riasco, com a camisa número 99, um centroavante por outro.
1: Muito bem, um centroavante por outro e nada do Flamengo para esse segundo tempo. Eu lembro o seguinte, tá, gente? Hoje é o último jogo das quartas de final, jogos de ida. Na terça-feira, o Fluminense venceu a equipe do Platense por 2-0 e ontem duas partidas. Um Palmeiras 0 LDU e o Corinthians, fora de casa, empatou com a equipe do Estudiantes. 1-1 foi o placar do jogo. Semana que vem tem tudo de novo, os jogos de volta. O Fluminense vai à Argentina, o Corinthians em casa recebe Estudiantes, o Palmeiras vai até Quito e em casa o Flamengo recebe também a equipe do Del Valle. O Flamengo voltando para o segundo tempo, o Del Valle já voltou, quem tá de volta é ele, é a grife do nosso timaço.
2: E aí, beleza? Chico Aiello comandando a resenha do intervalo do Futebol Globo CBN ao lado do Renan Moura e do Duda Éboli. 0 pro Flamengo, 0 pro Independiente Del Valle, que mexeu, retirou por contusão o Gonçalves, jogador que tem 7 gols na Copa Libertadores da América, e entra o 99 Riasco pelo time do Del Valle. O Flamengo vem jogando, vem entrando, voltando agora à prestação, hein? Renan Moura.
0: Pois é, a alteração também do time do Del Valle é processada só agora para a entrada do Djorkaeff Riasco. Isso aí, Djorkaeff, nome de jogador internacional.
2: Pois é, bom, então vamos à luta, vamos ver o que é que o Flamengo consegue. O árbitro da partida, Facundo Teio, da Argentina, apita e rolou, a bola começa o segundo tempo.
3: Flamengo, Independiente Del Valle.
2: A saída agora foi dada pelo Del Valle, jogando todo de azul contra o Flamengo, todo de branco. E o Flamengo recupera uma bola pela direita, busca a jogada na intermediária Royal. Ele é desarmado, tenta Bruno Henrique, a defesa corta, a bola volta pro campo do Flamengo, corta Léo Ortiz. Léo Ortiz adianta pela intermediária, a defesa do Del Valle faz o corte com o jogador Alcivar, bota pelo lado esquerdo, busca a jogada com Pata, Ata dá uma paradinha, adianta pelo lado direito para Romero, ainda pela defesa do Del Valle, volta a bola pela intermediária, dá novamente ao zagueiro Carabajal, o argentino da camisa número 14 do Del Valle. Ele cruza a linha, que divide o campo, adianta pela esquerda para Pata, Pata dá uma paradinha, vai com a bola dominada na linha de fundo, levantou para Ló, cruzou, salta Ayrton de cabeça, Samulino completa, dá pro Arrasca, Arrasca mais atrás do lado esquerdo, devolve a bola para Ayrton. Ayrton chuta, a bola bate, não chegou a bater no jogador do Del Valle, vai apenas para lateral pro time equatoriano cobrar. Lateral já cobrado pela direita pelo Romero, que devolve para Alcivar, mais atrás da defesa para Carabajal, que volta na esquerda para Schunk, adianta na intermediária para Lor, cruza a linha, que divide o campo, entra no campo do Flamengo, troca passes na esquerda com Pata, Pata outra vez na intermediária, Emerson Pata, bota a bola pela defesa, passa, chuta Carabajal, a bola longa saiu, vai pela linha lateral, outra vez pro Flamengo cobrar. No chat ao vivo a galera tá chegando, o Prandi, o Samuel Silva, o Thiago Soria, o Cícero Peixoto lá em Boca da Mata nas Alagoas acompanhando o Futebol Globo CBN. Lateral outra vez pro Flamengo cobrar com Ayrton Lucas ainda no campo de defesa rubro-negro, adianta a bola na intermediária para Carrascal, Carrascal é desarmado pelo Alciva, volta a bola pelo lado esquerdo, adianta na ponta, dá para Pata, vai tentar o cruzamento na grande área, dominou fora da área, tenta o drible, Royal retoma, bota a bola para Carrascal, que dá para Arrascaeta, Arrasca para Bruno Henrique, faz a proteção com o corpo, vai pro chão, o juiz da partida para a marca da falta, cometida pelo Sordoça também, o capitão do time do Del Valle na intermediária. Já são 2 minutos e meio do segundo tempo, a bola vai ser levantada na intermediária do Flamengo, na falta cometida em cima do Bruno Henrique. Qual é a info, Renan?
0: Não, só pra gente contextualizar. frisar, né? O Djorkaeff foi jogador francês, campeão mundial em 98, da Eurocopa de 2000 e da Copa das Confederações em 2001 com a França.
2: Pois é, vai ver que inspirou aí o Djorkaeff reasco, não é isso, Renan Moura? Papai sabe das coisas, hein, Renan Moura?
0: Pois é.
2: São três minutos do segundo tempo, lateral pela direita, não pela esquerda da defesa do Flamengo, e o jogo começa no

0: O segundo tempo, devagar, devagarinho. E o Léo Pereira agora é chamado ao lado do jogador Reasco, o árbitro da partida, chama os dois, acalma ali os dois jogadores, pede paz, pelo amor de Deus, paz no jogo, e a falta é cobrada na intermediária do Flamengo. A bola recuada para o goleiro Rossi, vira pela defesa, volta pela intermediária, vem pelo lado direito da defesa do Flamengo, retoma a bola na intermediária, busca a jogada Jorginho. Jorginho tá mal hoje em campo, hein, Jorginho? Desarmado, vem a bola, Reasco chutou e o Rossi tá lá pra pegar. Renan!
1: De novo, o Jorginho saiu jogando muito mal. Arma o contra-ataque pro time do Del Valle, que arriscou de fora da área em direção à baliza do Flamengo. E tá lá o Rossi pra fazer a defesa. 0-0.
0: 4 do primeiro tempo, 0-0. É o marcador. A bola vem pra defesa do Del Valle. Na defesa vai na Carabarral, domina, aperta lá pelo Flamengo. Faz a tentativa ainda, Bruno Henrique. A bola volta pro goleiro Quintana. Quintana vira o jogo pela defesa para Romero. Romero adianta pela intermediária, bota a bola pelo meio-campo. Ela vai e volta pra defesa do Flamengo. Retoma pela direita, vai lá, tenta Carrascal. Carrascal tá mal também, hein? Tem muita gente mal nesse jogo. O Duda tá só anotando aqui, hein? 68% de domínio do Del Valle no primeiro tempo contra 32% pro Flamengo. Pra você ver o abismo que foi o primeiro tempo. E o Flamengo retoma de novo, o Pulgar adianta, volta, vai Samulino, tenta a jogada individual fora da área, desarmado. A defesa corta pelo lado direito com o Hugo Quintana. Hugo Quintana volta a bola pela defesa ainda, dá para Romero, é atacado por trás, há uma nova falta cometida pelo Jorginho e ferrou, hein, Renan?
1: Foi o Eric Pulgar, deu aquela raspada com as travas da chuteira no tornozelo do adversário e cartão aplicado, tá? Para o Eric Pulgar.
2: Cartão bobo, né? Cartão bobo, tá tocando pra trás. Deu porque tá irritado, não sei, mas assim, um cartão bobo, na medida que o Flamengo não tem a bola, ele vai ser mais vezes exposto a uma marcação no mano a mano e fica pendurado, correndo risco.
0: Já são 5 minutos do segundo tempo, o Del Valle tem um escanteio pela direita, Sornosa vai fazer a cobrança pela ponta, vai levantar na grande área, chega lá também o jogador da camisa 17, Rodrigues, pelo Independente Del Valle, a bola vai lá pra grande área, vai lá pro Bolinho, toma posição Sornosa, partiu pra bola, levantou, botou curtinho na área, corta de cabeça, arrasca pelo Flamengo e tira a bola da grande área, volta pela ponta direita, retoma outra vez pela ponta. Ainda o jogador Romero. Romero na intermediária deixa para Rodrigues. Rodrigues no meio-campo para Arciva. Arciva com a dominada. Volta a bola pela defesa ainda. Adianta para Rodrigues. Cruza a linha que divide o campo. Passa a bola da direita pelo lado esquerdo. Tenta pata no meio do caminho. Corta Royal. Flamengo volta a sofrer nesse comecinho do segundo tempo com a pressão do Del Valle. A bola vem ainda pela intermediária. Ela é retomada pela defesa. Volta Carabarral. Carabarral pela defesa da para Schunk, Schunk outra vez pela intermediária, vem a bola pelo meio campo, ela é recuperada pelo lado esquerdo, retoma Lor, Lor volta a bola pro goleiro Quintana, no interior da grande área, marque o tempo. Soltando 39 para acabar, para terminar o jogo em Quito, no Equador. E o placar da Liberta. Olha ele aí.
3: Flamengo
0: 0.
3: Independiente Del Valle
0: 0.
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0: 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Volta o Del Valle outra vez pressiona pelo lado esquerdo, colora ainda pela sua defesa, entrega a bola para pata, pata mais atrás, a Schunk, Schunk vai com ela dominada pela defesa do Del Valle, vira o jogo pela ponta direita para Romero, ainda pelo seu campo de defesa, adianta pela intermediária do Flamengo, vai lá, Ayrton corta pela defesa do Flamengo, dá para Carrascal, ele de calcanhar, bota a bola na ponta para Samulino, vamos lá, Mengão, vamos dar uma animada, Mengão, Carrascal para Arrascaeta, retoma a bola perto da meia lua, desarmado, a defesa corta, mas havia impedimento, Renan.
1: Bem marcado pelo árbitro, o assistente número 2 também, o Gabriel Chad, tava à frente, o Arrascaeta, tá desligado, desconectado, 0-0.
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0: Ah, meu Prime, ele é desarmado, perde a bola mais uma vez, ela volta pela intermediária para Schunk, ainda Schunk com ela dominada, bota pelo lado esquerdo para Pata, Pata domina, fora da grande área, vai fazer uma nova tentativa pelo lado esquerdo, domina a bola, vai na jogada individual, avança novamente o Del Valle contra a grande área do Flamengo, a bola retomada na intermediária, tenta, vai lá, Sornosa é desarmado, retoma novamente pelo Flamengo, Carrascal, adianta pro Bruno Henrique, que é desarmado na defesa pelo Lor, arma novamente o Del Valle, um ataque para cima do Flamengo, lá vai Pata na intermediária para Sornosa, vira o jogo pela direita para Romero, ele escapou pela direita, mas a bola fugiu, vai pela linha lateral outra vez pro Flamengo cobrar, marque o tempo. 10, faltando 35 para acabar, para terminar o jogo. E o placar é quinto na Libertadores. Olha ele aí.
3: Flamengo
0: 0.
3: Independiente del Valle
0: 0.
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0: Falta o Flamengo. O Flamengo tem a posse na bola pela defesa com Ayrton. Dá para Jorginho. Triangula de novo com Ayrton. Ayrton para Jorginho. Ele tem campo livre para fugir com a bola dominada. Adianta pelo meio-campo para Carrascal, que perde a bola. Carrascal perde a bola de novo. Vai lá, toca nela. A bola vai pela linha lateral. Mas antes cometeu uma falta em cima do número 6, Alcivar, do time do Del Valle.
2: O Leonardo Jardim não pode estar gostando do que ele está vendo. Não é possível. A atuação do Carrascal é péssima, acho que ele tá continua mal, errou voltar com o mesmo time, é que o Independiente del Valle também não ameaça, não faz nada, não tira proveito desse Flamengo numa péssima noite. Agora, o Leonardo Jardim tem banco, tem que mexer.
0: Quase 11 do segundo tempo, novamente pressão do Del Valle para cima do Flamengo com Carabarral, bota a bola na ponta direita, retoma Rodrigues, tenta o drible, vai lá Samulino, ele retoma e coloca a bola para a lateral, já cobra pela direita, vai Carrascal, devolve, bota na área, Hugo Quintana, salva Royal, mas bota pela linha de fundo, enamora.
1: Tô de graça o escanteio, sozinho Emerson Royal na pequena área, foi dominar a bola, se enrolou todo, bola escapou e foi pela linha de fundo. Esse é o Emerson Royal, 0-0.
0: O escanteio vai ser cobrado na esquerda, toma posição pelo Del Valle, Sornosa, vai botar lá no bolinho, vai partir pra bola, levantou camisa 10, levantou, botou na área, sobe Léo Pereira, ele corta, adianta a bola para Arrascaeta, corre Arrascaeta, Arrascaeta vai lá, divide a bola, retoma pela intermediária, volta pela esquerda para Jorginho, é atingido pelo jogador Rodrigues, vai pro chão, o juiz da partida com cartão na mão e... ferrou, hein, Renan?
1: Carabarral, com a 14, fez a falta em cima do Arrascaeta. Rapaz, o tempo é implacável mesmo, hein? O Arrascaeta tá cheio de pé de galinha, amor de bola.
0: É mesmo?
1: 0-0.
0: Pé de galinha. Que isso, Renan?
1: Tá. Eu também tô, amor de bola. O tempo também tá implacável comigo.
0: É mesmo? Bom, são 12. Olha aí, descoberto do Renan. Vai ver que é esse o problema. Pé de galinha, hein, Duda?
2: Esse é o menor dos problemas, né? Os problemas desse jogo são outros e são piores.
0: Pé de galinha resolve. Vai lá no cirurgião plástico e tá tudo bem, agora são 12 no segundo tempo, o Ayrton arrasta a bola pela intermediária, vai lá, corta Romero, comete a falta, o juiz para, marca, dá uma nova falta, Ayrton reclama, vai ter cartão ou não vai ter cartão, Renan Moura?
1: Vai ter cartão sim, para o RP, Relações Públicas, tá lá na camisa dele, RP, às costas, mas o árbitro chegou... falou que vai aplicar, mas por enquanto só conversa com o Romero. Mas nas costas é o Daicol RP. Quase marca de malha. 0x0.
0: Você tá criativo hoje, Renan.
1: Mas não é?
0: Primeiro
1: aquela
0: pé de galinha, agora malha.
1: É, não é empresa de malhas.
0: Bom, vamos aguardar a próxima criação do Renan Moura. Já são 13, ainda tem 32 minutos para exercitar a sua criatividade aqui no Futebol Globo CBN. Mas o mais importante é que o Flamengo ganhou uma falta, Renan.
1: Pelo lado esquerdo, vem Carrascal.
0: Carrascal toma posição para fazer a cobrança, vai botar lá no bolinho. Vem coisa boa aí, partiu pra bola, levantou, botou na área, o ataque fechou e a bola saiu. Num bom momento do Flamengo, Renan.
1: Primeira finalização do Flamengo no jogo, a cabeçada pra trás do Léo Ortiz, houve um desvio leve e a bola foi por cima da meta do Quintana. É escanteio pela direita, quem sabe, Mengão?
0: Quem sabe, agora vai, escanteio, tem alerta de gol. Não, mas cancelou, Renan Moura.
1: É o tal do menino Vá, né? O que gosta de baralho, Silvio Truco, foi lá e falou, não, tiro de meta.
0: Bom, aqui no chat ao vivo a galera tá chegando, a Aline Vasconcelos tá chegando, também o Samuel Silva, ele manda um recado, gostei aqui do recado, hein? Aí com a gente também o Ramos participando do Futebol Globo CBN. Já são 14 minutos do segundo tempo, 0 pro Flamengo, 0 pro Del Valle, o Independente Del Valle, que é o campeão antecipado no futebol equatoriano. A bola vem pela defesa, pela direita com Carabarral, o argentino solta o pé, bota pra frente, tenta Reasco, ele de cabeça volta a bola pela intermediária, o Flamengo tenta respirar com o Pulgar, retoma a bola, dá para Arrascaeta, passa para Pulgar, no meio para Bruno Henrique, para Arrascaeta, corre Arrascaeta, Arrasca vai pelo lado esquerdo, devagarinho, retoma a bola, tenta o drible, é desarmada, a defesa corta de novo, mas o Flamengo retoma perto da grande área do Del Valle, vai com Jorginho que hoje não está nos seus melhores dias, hein? Devolve a bola para Ayrton, ele recupera e recua pro goleiro Rossi no Flamengo, imediatamente bota a bola na frente da grande área, vai começar tudo de novo, o Flamengo tenta dar uma respiradinha pela direita com o Carrascal, bota na ponta para Royal, ainda Royal com ela dominada, volta para Carrascal em cima da linha que divide o campo, volta a bola pela defesa para Léo Ortiz adianta mal, perde a bola para Reasco, arma a jogada na esquerda, vai Sornosa fora da área, chutou, Rossi tá lá pra pegar, e o Léo Ortiz agora se desculpa pela bobagem, Renan.
1: Desculpa, ele tem que pedir perdão, porque foi um passe ridículo do Léo Ortiz. Armou esse contra-ataque de graça e a conclusão do Sornosa no meio, pra defesa dele, Rossi.
0: Volta o Flamengo com Jorginho cruza a linha, que divide o campo, avança pela intermediária do Del Valle, quem sabe agora vai pro Samulino, entrou na área, devolveu, Bruno Henrique chutou.

0: Henrique no ataque letal, fatal, mortal do Flamengo. Uma puxada do ataque do Flamengo. Parou no pé do Bruno Henrique, que botou a bola no fundo na rede. E bola no fundo na rede, tem aquele barulhinho bom. Aquele barulhinho bom, lenda. Bruno Henrique, a lenda de pé direito, bota a bola pra completar um ataque mortal do Flamengo de pé direito. Boa, boa, boa, Bruno Henrique. Meteu essa, hein, Bruno Henrique. E o Flamengo sai na frente, depois de sofrer, depois de ter uma pressão no primeiro tempo, mais uma pressão nesse segundo tempo. Respirou e vai largando na frente o Flamengo diante do Del Valle. Boa, boa, boa, Bruno Henrique. E ele foi lá e deu recado pro goleiro: tem que respeitar. E agora tá lá:
1: Flamengo
0: 1,
1: Independiente Del Valle
0: 0. Renan Moura.
2: Belíssimo gol do Flamengo. Jorginho encontra nas costas do Romero, aparecendo livre Samuel Lino, cruzamento rasteiro na medida, cabeça levantada em busca do Bruno Henrique. Falou Libertadores da América, chamou ele, o sinônimo de gol na Liberta, Bruno Henrique. Uma chapada para colocar no fundo do gol do Del Valle, 1-0 Mengão na altitude de Quito.
0: Boto BH aí na agendinha, Chico Aiello.
3: É o quinto dele na Liberta e 15 tem o Flamengo.
0: Olha aí, no contra-ataque nasceu o gol, Duda.
4: É, dos pés do Jorginho, que não estava bem, né? O Flamengo estava mal, o Flamengo estava péssimo. Mas o Flamengo é isso, ele tem a capacidade técnica de, num primeiro raciocínio de jogo, botar a bola na rede.
0: 1-0, vai ganhando o Flamengo. Bruno Henrique marcou, quando ataca outra vez o Del Valle, vai lá, Royal, bota a bola outra vez pela linha de fundo, um ataque perigoso, Renan.
5: O toque errado ali era fatal, essa bola ia em direção ao gol. Cata a bola do Emerson Royal, meu amigo.
4: Calma.
5: Ai, Jesus, 1-0 Flamengo.
0: Escanteio pelo lado esquerdo, vai ser cobrado na ponta pelo Sordoza, pelo Del Valle, vai botar lá no bolinho. Flamengo ganha por 1-0. O escanteio cobrado, vai Sordoza, levantou, botou na área do Flamengo, subiu, corta, rasga no interior da grande área. O complemento foi feito, a bola sai da área, volta pelo lado esquerdo para Hugo Quintana, domina pelo Del Valle, levantou, bota na área, a bola saiu, vai pra fora, é tiro de meta pro Flamengo cobrar. 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
3: Tendo 25 para acabar, para terminar o jogo em Quito, no Equador, primeiro jogo das quartas de final da Libertadores da América. E o placar, olha ele aí.
4: Flamengo!
3: Bruno Henrique!
4: Independiente de Flamengo!
3: Beleza? Ligado no Futebol Globo CBN. Daqui a pouco vem aí o Chico Aiello, a resenha final aqui, ao lado do Duda e do Renê Moura. 1-0 pro Flamengo. O segundo jogo será no Maracanã, na próxima quinta-feira. E teremos também mais jogos. O Fluminense vai jogar contra o Platense. O Vasco também vai jogar pela Sul-Americana. Enfim, a bola vai rolando. Os cariocas, nessa semana de Copas, todo mundo tá se defendendo. Todo mundo tá aí fazendo a sua parte e o Flamengo fora de casa vai fazendo a parte dele, ganhando por 1-0. O Flamengo arrasta a bola de novo com o Carrascal, virou para Arrascaeta na área. Primeiro goleiro Quintana vai lá para pegar pelo Del Valle. Ele imediatamente no interior da grande área, vira a bola de pé direito, bota pela direita para Romero. A bola passa lá pelo Samulino, ele evolui pela intermediária, dá um drible no Ayrton, devolve pelo meio campo, volta a bola para Rodrigues. Rodrigues no lado esquerdo para Sordo na ponta para Pata, ele domina fora da área, levantou a bola testada e o Ayrton cortou na pequena área quando a bola ia pro fundo da rede, mas o Flamengo é atacado de novo, a bola na área, vai Sordoza, devolveu, levantou na grande área, tenta a Silva, a bola bate na defesa, a bola sai, vai pela linha de fundo. Um caos na defesa do Flamengo, Renan.
5: E a paz chamada Ayrton Lucas salvou o cruzamento praticamente embaixo do travessão. E na sequência, meu amigo, tava lá de novo Ayrton Lucas para colocar pela linha de fundo. Escanteio a favor do Del Valle, 1-0, Mengão.
3: Pois é, pânico a todo momento, escanteio cobrado, a bola vai lá na área, defesa aperta, Carabarral testou e ela vai pela linha de fundo. É tiro de meta outra vez pro Flamengo cobrar. Vem aí o Paquetá, continua conversando lá o técnico Leonardo Jardim do Flamengo, quando o juiz da partida agora vai marcar um escanteio, mais um escanteio. É isso, Renan Moura?
5: Pelo lado direito, o árbitro disse que o último toque foi do jogador do Flamengo. Então vai lá para a cobrança de novo, o Loro.
3: Loro, camisa 19, toma posição para cobrança pelo Independiente Del Valle. Vai pela ponta direita, vai ser pé trocado, vai botar lá no bolinho, partiu para a bola, levantou a bola, passa. Léo Ortiz corta de cabeça, retira da grande área. O Flamengo agora recebe uma nova pressão do Del Valle. A bola chega no lado esquerdo, tenta ainda, vai Pata, devolve no meio campo para Sornosa, levantou, botou na área, tentou o ataque, vai lá Carabarral, volta pela direita para Royal, em definitivo cortar pelo Flamengo. Adianta a bola pela ponta direita, busca a jogada com Samulino. Samulino é desarmado, a bola vem na defesa, retoma Sornosa e recua pro goleiro Quintana, o colombiano Quintana, goleiro do Del Valle. Bota a bola na frente da grande área, bota na frente para Schunke. Schunke pelo lado esquerdo, devolve a bola na intermediária para Pata. Pata outra vez na intermediária ainda, já no campo do Flamengo com Sornosa. Sornosa devolve a bola para sua defesa, dá para Carabarral. Carabarral inicia a jogada pelo Del Valle. O Del Valle parte para cima do Flamengo. Flamengo ganha por 1-0. Gol do PH, gol do Bruno Henrique. A bola pela intermediária do Flamengo, retoma pela ponta direita, busca a jogada pela ponta, vai lá Hugo Quintana, tenta a jogada, preparou, levantou, botou na área, a bola testada pelo Sordoza à direita do goleiro Rossi, vai pela linha de fundo. 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
7: Mas eu acho que o Flamengo, nesse segundo tempo, ele pôde respirar no jogo. Não houve aquela pressão, não houve a pressão do Del Valle. Agora sim, depois do gol, Del Valle avançou um pouquinho mais sozinho, está apertando um pouquinho mais. Teve aquelas duas bolas rebatidas pelo Ayrton Lucas, agora esse lance de cabeça do Sornosa, mas até o gol, aos 15 minutos, o gol do BH, era um jogo relativamente tranquilo, no aspecto defensivo para o Flamengo, porque não havia pressão. Depois Del Valle deu dois chutes, tinha dado dois chutes de fora da área, defesas simples do Rossi. E o Flamengo tem capacidade técnica para, num lampejo, criar uma situação de perigo. Foi exatamente o que aconteceu aos 15 minutos. Uma jogada do Jorginho, que estava mal no jogo, mas ele puxou com liberdade um contra-ataque para o Flamengo desde o meio de campo. O Samuelino passou muito bem em velocidade, o toque foi na hora certa. E o cruzamento preciso do Samuelino, que é o melhor atacante do Flamengo nessa partida, é o mais consciente, é o que está mais à vontade. E o BH, ótima finalização, um gol importantíssimo, que dá uma tranquilidade. O que o Flamengo tem que evitar é um ataque contra a defesa. Tentar quebrar mais vezes essa posse de bola do Independente do Vale e continuar cozinhando o jogo. E quem sabe, num novo contra-ataque, até aumentar essa vantagem. O Independente do Vale não mostra tranquilidade e não mostra qualidade para fazer gol. Mas não pode ficar com a bola toda hora.
8: Saiu a Arrascaeta, tá? Para a entrada do Paquetá com a 20.
7: É, a Arrascaeta que fez um primeiro tempo muito abaixo e um segundo tempo também discreto. Não foi uma boa atuação do Arrascaeta. O jogador tem dificuldade de dar um primeiro combate muito solto lá na frente, pouco fez, nem teria voltado com o Arrascaeta para o segundo tempo. Ele esticou a corda e o Plata também vai para o jogo, hein?
8: Saiu o Carrascal com uma 15.
7: Eram os dois, tecnicamente os mais abaixo. O Arrascaeta e o Carrascal. O Carrascal cometendo um erro frequente, carregar demais a bola. Não é jogo para ficar carregando bola, é jogo para dominar, raciocinar e tocar. E jogo de aproximação. Saiu o Carrascal corretamente para a entrada do Plata.
9: Acabou o tempo técnico, a bola vai voltar a rolar. E o Paulo Ricardo manda aqui um abraço pro irmão dele, Pedro Drummond, rubro-negro, que mora em Boston, nos Estados Unidos, e estava aguardando a mensagem, tá aí? Então, Pedro Drummond, irmão do Paulo Ricardo, o Pedro em Boston acompanhando o Futebol Globo CBN e torcendo pelo seu Mengão. A bola volta pela intermediária, tentativa pela direita, vai lá, Plata, ele domina a bola vai tocada por ele, ele que é equatoriano, recebe a bola, mas cede lateral pro Del Valle cobrar, o lateral já cobrado na intermediária, a bola volta pro ataque do Flamengo, a tentativa do Plata pela direita, a bola passa por ele, vai pela linha de fundo, é lateral outra vez pro Del Valle cobrar. 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
9: 28 minutos do segundo tempo e o Del Valle também vai mexer, hein, Renan Moura?
8: Perelló, vem aí.
9: Vem aí então, camisa número 11, Perelló, pela equipe do Del Valle. É a segunda alteração, uma por contusão. No intervalo, a saída do atacante Gonçalves, que é o artilheiro do Del Valle na Libertadores, com 7 gols, para a entrada do Reasco. E agora vem Perelló com a camisa número 11 pelo time do Del Valle. Já chegamos agora a 28 minutos do segundo tempo. O Flamengo é atacado outra vez no seu campo. A bola vem pela intermediária, vai lá, retoma aí, toma, acelera aí. Ele tenta a jogada na grande área, vai lá, atrapalhado pelo Carabarral, bota a bola pra frente, Samulino retoma pelo lado esquerdo, adianta para Paquetá, já perto da meia lua, vai bater, tenta a jogada, bota na direita, é o Flamengo pressionando, vai Plata, entrou na área, prepara, chuta, bate na defesa, volta, corta, chunque pelo lado esquerdo, não retira da grande área, a defesa corta, Culó, apavorado, bota a bola pela linha de fundo, escanteio pro Flamengo cobrar pelo lado direito. E o Del Valle faz duas alterações. Renan Moura.
8: Sai o Pata com a 31 para a entrada do 11, o Perelló. E também vai sair o 10, o Surnussa, para a entrada do 16, Briones.
7: É, o Pata deu uma canseira no primeiro tempo, em cima do Royal, mas nesse segundo tempo apagadíssimo o Pata. Não foi nem um pouco assim útil a parte ofensiva. Então ele renova dois jogadores de ataque. Surnussa teve até uma boa chance nesse segundo tempo, mas cabeceou para fora. Renova para tentar ameaçar mais o Flamengo.
9: Quase 30. Flamengo tem um escanteio pela ponta direita. A bola vai lá pro Bolinho. Partiu pra bola Plata. Bate curtinho. Devolve pela direita pro Samulino. Passa a bola mais atrás para Royal. Uma balançada na grande área. Léo Pereira testou.

0: cabeça aos 30, marca o segundo gol do Flamengo. A bola levantada na área, tava lá o zagueiro, ele ganhou gosto pra fazer gol, Léo Pereira, e agora bota a bola no fundo da rede, e bola no fundo da rede, tem aquele barulhinho bom, aquele barulhinho bom, galera do Flamengo. Libertadores tem a cara do Flamengo, tem jeito de Flamengo, fala a mesma língua do Flamengo, e Léo Pereira marca de cabeça o segundo gol do Mengão diante do Del Valle. Meteu essa, hein, Léo Pereira? E ele foi lá e deu recado pro goleiro, tem que respeitar. E agora tá lá,
1: Flamengo
0: 2,
1: Independiente Del Valle
0: 0. Olha o Carolino aí, Renan,
2: pra garantir uma vitória importante do Flamengo na Libertadores da América. Uma jogada trabalhada na cobrança de escanteio, bola até o pé de Emerson Royal, cruzamento na medida, na cabeça do camisa 4, bola ainda beija a trave e vai morrendo de mansinho no fundo da rede. O Flamengo vence apenas a sua segunda partida na história em Quito, a segunda na altitude no mesmo ano, fato inédito. 2-0 Mengão em busca do Penta.
0: Bota o Carolina aí na agendinha, Chico Aiello.
3: É o primeiro dele na Liberta e 16 tem o Mengão.
0: E aquela velha frase, hein, Duda? O que é o futebol, Duda?
4: É, devagarinho, devagarinho. O Flamengo vai construindo um placar excepcional, com altíssima eficiência. 3 finalizações, 2 gols.
0: Marquinhos, tempo 32, faltando 13 para acabar, para terminar o jogo. Em Quito, o Flamengo vai ganhando. E o placar, olha ele aí:
1: Flamengo
0: 2, BH e Léo Pereira.
1: Independiente Del Valle
0: 0. E aí, beleza? Ligado no Futebol Globo CBN. Já são 32, faltando 13 para acabar, para terminar o jogo. Flamengo tem 13 minutos para administrar esse resultado e depois esperar o Del Valle na próxima quinta-feira, 9:30 no Maracanã, no Futebol Globo CBN. O Flamengo ganha por 2-0, BH e Léo Pereira, os 2 gols rubro-negros. O impedimento cobrado pela defesa do Flamengo pelo goleiro Rossi, adianta pela direita, busca a jogada com Plata, é desarmado, a defesa corta com Schunk, ele coloca de cabeça pela linha lateral pro Flamengo cobrar, na ponta direita Royal vai fazer a cobrança, não é pro Flamengo não, o árbitro deu lá pro Lor, cobrar pelo Del Valle, bota a bola pra frente, adentra na intermediária, dá para Pereió, volta o jogo pelo lado esquerdo, entrou na área, tenta ainda, passa a bola, Pereió juntou pela linha de fundo, é tiro de meta outra vez pro Flamengo cobrar, fica caído o jogador do Del Valle, cai também um outro jogador do Flamengo, mas essa aí é simplesmente tiro de meta. Renan Moura.
2: Contra-ataque rápido pelo lado esquerdo, a conclusão do camisa número 16, o Briones, ele se choca na grande área com o Ayrton Lucas, bola vai pela linha de fundo, 2-0 Mengão.
0: 2-0, vai ganhando o Flamengo, os 2 gols no segundo tempo. Flamengo, veja só, há pouco então perguntei ao Duda, o que é o futebol, Duda? Porque o Flamengo no primeiro tempo recebeu uma pressão, o Del Valle teve um domínio de 68,68% e o Flamengo teve um domínio de apenas 32%, e essa diferença não está muito longe nesse segundo tempo não, hein, Duda?
4: Mas o Independiente Del Valle segue com muita dificuldade para criar chances perigosas. O Flamengo jogou completamente fora da sua zona de conforto, mas mesmo assim conseguiu, com 2 boas jogadas, fazer 2 gols, porque tem mais qualidade. Toda qualidade que o Flamengo tem, mesmo jogando mal, ela aparece. Ao Independiente Del Valle está faltando mais qualidade.
0: O Flamengo cobra o tiro de meta com o goleiro Rossi, adianta pela intermediária, a bola volta pelo lado esquerdo, retoma ainda Pereió, devolve pelo meio campo, entrega na intermediária para Briones, bota na ponta direita para Rodrigues, trabalhou, cruzou, botou na área, tenta Pereió, testou e o goleiro Rossi está lá para pegar pelo Flamengo. Marquinhos, tempo 35, faltando 10 para acabar, para terminar o jogo. E o placar em Quito, olha ele aí:
1: Flamengo
0: 2, Gomes, DH e Léo Pereira.
1: Independiente Del Valle,
0: 0.
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0: 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A bola volta para o Del Valle pela direita com Briones, tenta pela intermediária, vai dar Jorginho, faz uma alavanca, retira a bola da grande área e passa para Paquetá. Paquetá devolve a bola para Samulino, ele puxa o contragolpe do Flamengo, aproveita o embalo, ultrapassa a linha, aquele vídeo campo, é o Flamengo atacando, vai Samulino pela intermediária, Bruno Henrique que já meteu dele, tá querendo fazer mais um gol, 2-0, vai ganhando o Flamengo. Samulino dá para Paquetá, devolve a bola, triangula pela defesa, adianta para Jorginho, Jorginho mais atrás na intermediária, passa na frente para Paquetá, Paquetá é atingido lá pelo jogador Briones, vai pro chão e o juiz para, marca, dá uma nova falta e o Paquetá fica no chão deitadinho, esperando ali a atitude do juiz. Ele deu a falta, mas não vai aplicar cartão não, né, Renan Moura?
6: Por enquanto não, Edson, somente aquela advertência verbal. 2-0 Flamengo.
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0: 36, faltando 9 para acabar, para terminar o jogo. 2-0, vai ganhando o Flamengo no primeiro jogo, no cruzamento das quartas de final com Del Valle. Primeiro jogo em Quito, no Olímpico Atahualpa. A bola volta pela defesa do Flamengo, vai Plata, domina, tenta aí a jogada na intermediária, desarmado. O juiz da partida para, marca, dá uma falta cometida pelo zagueiro argentino Schunk do time do Del Valle. A falta já cobrada pela defesa do Flamengo. Vem a bola pela defesa, volta Léo Ortiz, adianta para Léo Pereira, o autor do segundo gol do Flamengo. 2-0 para o Flamengo. Ele adianta na intermediária, dá para Samulino, devolve a bola, volta para Paquetá, bota na ponta para Samulino. Quem sabe vem coisa boa aí. Lá vai Samulino, entrou na área, driblou, devolveu, tenta Bruno Henrique. A defesa corta pela direita com Carabarral. Carabarral devolve a bola fora da grande área. Vai lá, retoma pelo Flamengo. Pulgar, dá para Jorginho. Outra vez para Pulgar. Novamente na intermediária para Paquetá. Paquetá hoje está numa boa noite, hein, Paquetá? Paquetá adianta a bola pelo lado esquerdo para Léo Pereira. É o Flamengo pressionando. Léo Pereira vira a bola, tenta Jorginho, corre, não pega. A defesa corta pela direita com Carabarral. Carabarral adianta pelo Del Valle e coloca a bola outra vez pela linha lateral para o Flamengo cobrar.
6: Varela.
0: Varela vem aí, hein, Duda?
4: É, eu acho que agora tem que pensar em pernas. Eu acho que o Leão Jardim agora tem que pensar em pernas para conduzir esse jogo até o final com muita tranquilidade. E logicamente tem vários jogadores aí cansados. Jorginho é um deles, está morto em campo. Como se entrega o Jorginho, mesmo não estando numa noite tão feliz tecnicamente, apesar do grande passe que ele deu pro São Paulino, mas agora joga numa zona de maior conforto, mas está cansado pra caramba.
0: É, e há também aí a diversidade da altitude, 2.850 metros de altitude, não é aquela altitude da Bolívia, coisa e tal, mas olha, pesa, hein? Pesa, minha gente. Já são 38, faltando 7 para acabar, para terminar o jogo. O Flamengo tem a posse da bola pela direita com Royal, devolve, dá para Paquetá. Paquetá novamente para Royal, vai caindo a temperatura, 11 graus agora no Estádio Olímpico Atahualpa, em Quito, no Equador. E o Flamengo tem a posse na bola com Léo Pereira, vira na esquerda para Ayrton Logan. Ayrton retoma pela defesa no Flamengo, rola a bola na parte central da intermediária, busca a jogada pelo grande círculo com Paquetá. Ele perde a bola e se desculpa com a galera do Flamengo. Volta a bola na intermediária, retoma pelo lado direito, vai ainda Pereiró, domina a bola para Briones, cruzou, corta Jorginho no interior da grande área, trabalhando a bola para Samulino. Samulino outra vez para Jorginho, vai lá, retoma, toca nela e a bola vai outra vez pela linha lateral para o Del Valle cobrar pela ponta direita. 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
0: E olha aí, vai mexer também o time do Del Valle. Renan Moura.
6: Entrou Edwin Quinteiro com a 56 na vaga do Rodrigues com a 17.
4: É mais uma troca de atacantes, né? Gente, o Del Valle tá completamente sem força ofensiva. Tá entregue, baixou a guarda, parece um time assim sem ímpeto, sem aquele tesão para chegar no ataque. O Flamengo controla essa reta final de jogo com muita tranquilidade, é só não vacilar. É só não cochilar, porque do outro lado tem um adversário muito abatido.
6: E também entrou o Ochoa no time do Del Valle com a 8 para a saída do Hugo Quintana com a 28. No Flamengo entrou o Pedro na vaga do Bruno Henrique, a primeira alteração do time do Flamengo. Vi também o Varela já em campo, entrando na vaga, me parece ser o Ayrton Lucas. É isso aí.
8: Marquinhos, o tempo! 40, faltando 5 para acabar, para terminar o jogo. E o placar, olha ele aí:
9: Flamengo
8: 2, BH e Léo Pereira.
9: Independiente de Vale
8: 0.
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8: Olha na telinha e o áudio. É melhor deixar com a gente aqui no Futebol Globo CBN. Já são 41, agora faltando 4 para acabar, para terminar o jogo. Tentava jogada pela direita, o Reasco. Ela vai pela linha lateral novamente para o Flamengo cobrar ainda no seu campo de defesa. Varela, que entrou em lugar do Ayrton Lucas, vai cobrar. Lateral já cobrado, bota a bola, procura Pedro. A defesa faz o corte parcial e a bola volta para Pulgar. Eric domina pela defesa rubro-negra. Volta a bola para Leo Ortiz pela parte central da intermediária. Vira o jogo pela ponta para Plata. Aquele que foi, mas não foi muito não. Foi e voltou. Veja lá, uma tabelinha, voltou. Um bate e volta na Rússia. Agora está de novo com a camisa 19 do Flamengo. Já são 41:30 do segundo tempo. 2-0 vai ganhando o Flamengo. É o primeiro jogo das quartas de final da Libertadores da América. O Flamengo vai à luta com Paquetá. Paquetá devolve a bola para Pulgar, arma pela ponta direita para Royal, Royal novamente para Paquetá, ainda Paquetá com a bola dominada, tenta Lucas Paquetá com ela, domina, volta a bola pela defesa, entrega para Pulgar, mais atrás a Jorginho, vira o jogo na esquerda para Léo Pereira passa a bola para Varela, lá vem o uruguaio, prepara, cruza, bota a bola na grande área, ela vai por trás da trave e é tiro de meta pro Del Valle cobrar. 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
8: 42, e o Flamengo tem a posse na bola de novo pela direita, a bola recuperada pela intermediária, vai Lucas Paquetá, Paquetá vira o jogo para Pedro, Pedro da seleção brasileira e do Mengão, bota a bola na ponta direita para Plata, domina, volta na intermediária, passa a bola mais atrás do meio campo para Paquetá, para Jorginho, é o Flamengo que tem o domínio da bola da intermediária do Del Valle, chega a bola na ponta, Jorginho adianta, dá para Varela, volta a bola para Jorginho, triangula agora com Samulino, tá faltando seu gol, hein, Samulino, a bola na intermediária, retoma Plata, dá para Paquetá, para Plata, dá uma paradinha mais atrás, a Pulgar, o Flamengo agora joga o jogo dele, o Flamengo ataca, a bola chega na ponta, lá vai Pedro, vai na linha de fundo, devolveu e coloca a bola de novo pela linha lateral. Qual é a info, Renan?
6: Torcida do Flamengo que está presente no estádio Atahualpa grita olé, já já Luiz Araújo.
8: 43, faltando 2 para acabar, para terminar o jogo, lateral cobrado pela direita pelo jogador Romero, Romero adianta pelo Del Valle, passa a bola pela intermediária, adianta agora para Schunk, Schunk na esquerda para Lor, 2-0 vai ganhando o Flamengo. O próximo jogo no cruzamento Flamengo e Del Valle na quinta-feira no Maraca, 9:30 no Futebol Globo CBN. A bola novamente pela ponta direita, tenta ainda, vai Edwin Quinteiro, domina a bola fora da grande área, passa mais, passa para ele mesmo, ele tentava a jogada, ninguém entendeu nada, ele foi lá e recuperou a bola pelo Del Valle, passa mais atrás da intermediária, o Schunk agora vai para frente, vira o jogo pelo lado esquerdo, faz a tentativa na ponta com o Ochoa, levantou, botou perto da grande área, trabalhou pela meia direita, volta a bola, tenta, vai lá, Reasco não pega, a defesa corta a bola, volta ainda para o Romero, Romero pela intermediária do Flamengo, retoma a bola, dá para Carabarral, a Schunk, outra vez para Carabarral, vai bater de longe, trabalhou, virou pela direita, entrega a bola pela ponta, adianta para Briones, levanta a bola, bate na defesa, bate no Varela, vai pela linha de fundo e o Flamengo tem contra ele um novo escanteio. Quando vem aí Luiz Araújo, Renan.
6: Com a camisa 7 na vaga do Samuel Lino, 16.
8: Samulino vai saindo, Samulino hoje não marcou, Samulino do Mengão e da seleção brasileira, mas o Samulino agora é protagonista, hein? É protagonista do Flamengo, Samulino. Já são 40 45, esgotado o tempo, vai acabar, vai terminar, o escanteio cobrado, a bola vai lá na grande área, salta Paquetá de cabeça como se fosse zagueiro, adianta a bola para Luiz Araújo, bota pela ponta direita para Plata, ele domina a bola no campo de defesa do Flamengo, carrega pela intermediária do Del Valle, salta a bola para Luiz Araújo, disputou, a defesa cortou e a bola vai de novo pela linha lateral para o Flamengo cobrar pela ponta direita. Já são 45, esgotado o tempo normal, vai acabar, vai terminar o jogo, vamos até 50, mais 5 para acabar, para terminar o jogo, 2-0 vai ganhando o Flamengo. Lateral cobrado pelo ataque do Flamengo, pelo Paquetá, devolve a bola, dá para Royal, Royal mais atrás na defesa para Leotis, Leotis adianta a bola pelo meio campo para Jorginho, vira pela direita, devolve a bola novamente para Royal, Royal tenta pela ponta direita com Plata, volta pelo meio campo, retoma pelo Flamengo, volta na intermediária para Jorginho, Flamengo troca passes no seu campo, garantindo o resultado. Já são 46, faltando 4 para acabar, para terminar o jogo, 2-0 Flamengo. Bruno Henrique e Léo Pereira, os dois gols no segundo tempo, depois de um verdadeiro massacre no primeiro tempo, quando o Del Valle teve 68% de posse de bola, 68 contra 32 do Flamengo, e o Flamengo resolvendo o jogo no segundo tempo com os dois gols do Bruno Henrique e Léo Pereira. Léo Pereira que agora corta e coloca a bola pela linha lateral, pela direita para o Del Valle cobrar, já cobrado lateral pela ponta, vai Romero, domina, bota pela intermediária, devolve a bola pela meia direita, busca ainda com Edwin Quinteiro, é desarmado, Varela vai lá, retoma, devolve a bola para Lucas Paquetá, caiu Varela e ferrou, hein, Renan?
6: Cartão aplicado para o Quinteiro, 56 do Del Valle, falta em cima do uruguaio Varela.
8: Olha aí, Varela então entrando e mostrando que é bom também, como lateral esquerdo da defesa do Flamengo. Já são 47, faltam 3 para acabar, para terminar o jogo. 2-0 vai ganhando o Flamengo, um gol do Bruno Henrique e um gol, um cabeçaço do Léo Pereira. 2-0 vai ganhando o Flamengo, bota vantagem para o segundo jogo, na quinta-feira no Maracanã, lotado. Galera do Flamengo já pode comprar os ingressos, Zé Namora?
6: Já tá tudo sendo vendido e é bom correr porque já esgota.
8: Volta o Flamengo com Plata, Plata pela intermediária rubro-negra, tenta jogada pela ponta com Royal, volta a bola pelo meio campo, retoma Jorginho, Jorginho vira o jogo pelo lado esquerdo, puxa a jogada, tentava Luiz Araújo, a bola longa, saiu, vai pela linha lateral, outra vez da intermediária pro time do Flamengo, o time do Del Valle cobrar. Já são 48, faltam 2 para acabar, para terminar o jogo. 2-0 vai ganhando o Flamengo, um resultado onde o Flamengo sempre teve problemas com esse time do Del Valle. O Del Valle que, olha, há 40 jogos não perde uma partida em casa de Libertadores da América, hein? É uma coisa impressionante. É impressionante o número que esse time do Del Valle tem dentro de casa. Já são 48,5, faltando 1 minuto para acabar, para terminar no jogo. Lateral outra vez para o Flamengo cobrar na esquerda, toma posição Varela, adianta, procura Pedro, a defesa faz o corte, a bola volta pela intermediária para o Edwin Quinteiro, ele domina, volta a bola pela defesa, Schunk, ele retoma e recua para o goleiro Quintana no interior da grande área. O goleiro colombiano do Del Valle bota a bola na frente da grande área, entrega para Carabarral, vira pela direita para Romero, Romero tenta para o Edwin Quinteiro, ele é desarmado, vai lá, retoma Pulgar, bota a bola para Pedro, Pedro na esquerda, Pulvarela dá uma roubadinha, adianta e a bola vai de novo pela linha lateral, aos 49, faltando 1 minuto para acabar, para terminar o jogo. Entramos no último minuto do jogo, Flamengo 2-0, Flamengo dá um passo importante para a classificação, para a semifinal da Libertadores da América. A bola vem, recupera Royal de peito, devolve ao goleiro Rossi no interior da grande área. A bola novamente pro goleiro do Flamengo, de pé direito, bota pelo lado esquerdo, procura Pedro, Pedro vai lá, estica o pernão, mas a bola vai outra vez pela linha lateral, pela ponta direita, o Del Valle cobrar, lateral já cobrado pelo direita, pelo Romero, já são são 49,5. Vai acabar, vai terminar o jogo daqui a 30 segundinhos. 2-0 Flamengo em Quito, no Equador, na altitude de 2.850. Flamengo não toma conhecimento da altitude. Flamengo brilhante hoje no segundo tempo. Flamengo mortal, letal, fatal, marcando 2 gols no segundo tempo através do Bruno Henrique e do Léo Pereira. O juiz apita e termina o jogo.
11: Flamengo
8: 2, BH e Léo Pereira.
11: Independiente del Valle
8: 0. E agora vem aí
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3: Clube da CBN, 11:27 no horário de Brasília, e deu Mengão em Quito, hein? Jogo de quartas de final, partida de ida, 2 para o Flamengo, 0 para a equipe do Del Valle. O primeiro do Bruno Henrique e o segundo do Léo Pereira. É o seguinte, galera, se você está na CBN com a gente no Daio, corre agora para o aplicativo da CBN ou então em cbn.com.br para curtir a Central da Bola até 00:30. Se você está na Rádio Globo, fica com a gente de boa no Daio e também em radioglobo.com.br. 2 Mengão, 0 Del Valle. 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
12: Um homem foi preso suspeito de estuprar uma criança de 11 anos em Vila Velha na tarde de quarta-feira. Segundo a Polícia Militar, a mãe do menino contou que soube do caso depois que ele voltou de uma padaria com uma quantia em dinheiro. Ao ser questionado sobre as cédulas, o menino contou que havia sido abusado sexualmente e que recebeu dinheiro após a agressão. Ainda segundo a Polícia Militar, o menino levou a mãe até a residência do suspeito. No local, ela acionou a corporação e o homem foi levado para a Delegacia Regional de Vila Velha. De acordo com a Polícia Civil, o homem foi autuado em flagrante por estupro de vulnerável e encaminhado ao sistema prisional. O nome do preso e do bairro onde ocorreu o crime não foram divulgados para preservar a identidade da vítima. Reportagem Micaela Moser.
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Os volantes do Flamengo são muito importantes para dar essa capacidade de jogar no campo do adversário. Não conseguiram jogar, o Jorginho e o Pulgar. Laterais presos, a bola não chegava lá na frente, a Arrascaeta fora do jogo. Então o Flamengo, ele foi pressionado pra caramba no primeiro tempo. Mas a gente só vai lembrar de um lance perigoso, que foi a bola na trave do Gonzalez, que, pra alegria do Flamengo, saiu de campo, machucado. Não vou aqui torcer pro cara se machucar, lógico. Mas, por ser uma referência de área, e o Daval está chegando, tava toda hora chegando na área do Flamengo, e foi dele, inclusive, a grande finalização do primeiro tempo, que ele acertou a trave do Rossi. Foi ótimo pro Flamengo a saída do Gonzalez no intervalo. Ele saiu com uma lesão já no finalzinho do primeiro tempo. Mas o Flamengo lidou com muitas dificuldades na primeira etapa. Muito longe daquele Flamengo que a gente está acostumado a ver. Por quê? Não conseguiu ter a posse de bola e também não conseguiu armar contra-ataque. Repito, não finalizou. Não finalizou no gol do Independiente del Valle no primeiro tempo. No segundo tempo, faltou o Independiente del Valle o ímpeto que a gente viu no final do primeiro tempo e ao Flamengo um jogo mais equilibrado. Um jogo mais seguro. Na parte defensiva, o Flamengo não se incomodou praticamente no segundo tempo. O Del Valle aí nem pressão fez. Houve um acerto no encaixe, na pegada do Flamengo no meio de campo, porque o Flamengo não deixou o Independiente Del Valle no segundo tempo tão à vontade com a bola e conseguiu encaixar alguns e poucos, mas bons ataques. E foi letal. No primeiro bom contra-ataque, o Jorginho puxou, achou o Samuel Lino, e o Samuel Lino levantou a cabeça, empurrou pro Bruno Henrique e falou: faz e me abraça, amigo. E o Bruno Henrique, que é um cara que em Libertadores sabe muito bem o que é decidir uma parada, recebeu a bola limpa na pequena área, só empurrou a bola pro gol, 1-0. O Independiente del Valle, depois que ele sofreu o gol, ele esboçou uma reação muito discreta, mas esboçou uma reação. Dois lances. Uma muvuca ali dentro da área, uma pressãozinha, bate daqui, e o Ayrton Lucas salvou a primeira, salvou a segunda, e depois com um sornoça de cabeça, jogando a bola pra fora. Logo depois veio o segundo gol do Flamengo, num cruzamento do Emerson Royal. Estava todo atrapalhado na partida, mas ele cruzou certinho na cabeça do Léo Pereira, subiu mais que a zaga do Del Valle, testou para baixo, testou bonito, a bola bateu na trave e entrou. 29 minutos, 2-0, acabou o jogo. 2-0, acabou o jogo. Lembrando que antes do Flamengo fazer o segundo gol ali na parada técnica, parada para hidratação, o Léo Jardim fez as primeiras alterações na equipe, que eu acho até que ele deveria ter feito no intervalo. Ele tirou o Arrascaeta e tirou o Carrascal, que não estavam bem na partida. O Arrascaeta mal, porque não consegue dar o primeiro combate. O jogo não estava bom para o Arrascaeta, hein? Tem que reconhecer. O jogo não estava bom para ele. Ele estava fazendo figuração em campo, porque ele não conseguia nem puxar contra-ataque e também não estava conseguindo dar combate. Mas o Léo Jardim esticou bem a corda com os dois em campo, saiu o primeiro gol, mas na parada para hidratação ele mexeu, fez essas duas alterações, colocando o Plata e colocando o Paquetá. Logo depois saiu o segundo gol do Flamengo e aí com essas alterações, com a maior capacidade do Flamengo de reter a bola, aí o Flamengo conduziu o jogo com muita calma, com muita tranquilidade até o final. Se tivesse um pouquinho mais até de capricho, algum outro contra-ataque, teria feito um terceiro gol. Porque a partir do segundo gol e com um time mais equilibrado e com maior capacidade de reter a bola, aí o Flamengo brincou com o Independiente Del Valle. A gente teve até olé, grito de olé, partindo das arquibancadas, torcendo do Flamengo empolgado, vendo o Flamengo trocar passe e, do outro lado, o Independiente Del Valle completamente abatido. Arriou os quatro pneus.

0: 888. Qual o tamanho dessa vantagem do Flamengo pro jogo da semana que vem, hein? Jogo no Maraca, quinta-feira, 21h30. Tem o jogo de volta entre Flamengo e Del Valle. 97.9988. Fala, fala aí, galera.
1: Fala, meus camaradas. Luciano Estrela, Salvador, Bahia. O Mengão malvadão não respeita nem altitude, rapaz. Meteu 2-0 e no Maracanã é só administrar. E já foi. É fato.
0: Valeu, Luciano. Obrigado pela participação. Tô esperando, hein? 97.9988. Curtiu a atuação do Mengão hoje ou valeu mais pelo resultado, hein? O mais importante hoje foi o resultado ou você realmente não gostou da atuação do time do Flamengo? 97.9988. Pode mandar mensagem pra gente. Fala, fala aí, galera.
2: Aelo, Alan Moura, motorista de aplicativo em Manaus. Fã de vocês, os melhores narradores do Brasil, obrigado, meu irmão. Obrigado. É vocês. Um abraço pro grandão aí, Carlos Eduardo Ebre. Meguinho? Nada. Nós já. Nós vamos só confirmar a classificação. Classificadaço. Nada de medinho. E nós vamos pegar o Penta esse ano. Pode anotar aí, escreve.
0: Obrigado, obrigado pela participação, Alan. Lá em Manaus, ligaram aqui no Futebol Globo CBN, nada de medinho. É o Flamengo classificadaço, segundo o Alan. Tá mesmo, gente? Flamengo tá classificadaço, como gosta de dizer sempre a Thalita Giudice. Pode mandar mensagem pra gente. 97.9988. Se é o Mengão já classificadaço ou você tá com medinho do Del Valle no jogo de volta semana que vem no Maracanã. 97.99. Sim. 97.9988. Você pode participar com a gente. 11:37. Tá na hora de saber quem é que mandou bem no jogo hoje.
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0: Quem é que arrebentou na partida, Éboli?
4: Olha, Chico, aí a gente tem que olhar pro segundo tempo, né? Porque no primeiro tempo, acho que a gente não teve nenhum destaque positivo. Aliás, eu vou colocar um jogador que conseguiu se salvar no primeiro tempo e que se desdobrou no segundo tempo na parte defensiva. Assim, deu muita segurança no segundo tempo. Muita segurança no segundo tempo na parte defensiva. É, e eu acho que é um nome que foge um pouquinho ao que a gente normalmente escolhe no time do Flamengo. Eu poderia colocar o Samuel Lino, por exemplo. Poderia colocar mais uma vez o Samuel Lino. Para mim, foi o melhor atacante do Flamengo. Foi o mais consciente, o que no primeiro tempo conseguiu encontrar mais espaço para tentar aliviar um pouco a pressão. Deu um passe, deu assistência pro gol do Bruno Henrique, puxou muito bem a bola também no segundo tempo aqui pelo lado esquerdo, mas eu vou num cara que foi de uma raça, de uma garra, e eu acho que essa foi a principal característica também do Flamengo para vencer as dificuldades e ter minimamente o controle da partida no segundo tempo, porque ele deu esse equilíbrio também lá atrás. Eu vou botar no Ayrton Lucas, sabe? Ayrton, que eu já fiz muitas críticas ao Ayrton Lucas, acho um jogador super instável. Mas hoje ele foi de uma entrega. Eu acho que essa é a palavra que define a atuação do Flamengo. Não vai na técnica, não vai no jeito, vai na entrega. Logicamente que teve técnica, teve jeito, que o Flamengo construiu, principalmente o primeiro gol, um belo gol de trocação de passe ali. E um segundo gol também, uma bela finalização do seu zagueiro, que tem capacidade técnica. Mas houve a entrega para sair do momento ruim e embarcar no momento melhor. Eu acho que passa muito essa entrega pela atuação de Ayrton Lucas. O beijinho hoje vai receber o voto.
0: Bacana, Ayrton Lucas, escolhido pelo Carlos Eduardo Éboli como craque do jogo na vitória hoje do Flamengo por 2-0 sobre a equipe do Del Valle. 97.9988, já os gols do jogo, hein, gente? Os dois gols do Mengão, o primeiro do Bruno Henrique, o segundo do Léo Pereira, na sonoplastia do Jorge Presuntinho, com as músicas do Mengão, do jeito que você gosta, aqui no Futebol Globo CBN, sempre no encerramento da nossa transmissão. 97.9988. A galera continua participando. Fala, fala, fala aí, galera.
5: Boa noite, meus amigos da Globo. É o César de Bangu. Fala, Bruno Cezão. Henrique é brabo. É só jogar o feijãozinho com arroz que estamos classificados. Ótima transmissão, parabéns, galera.
0: Obrigado, César. Obrigado pela participação, né? Enaltecendo o Bruno Henrique. É impressionante, né, Aboli? É a facilidade, a tranquilidade, a identificação do Bruno Henrique.

0: com Libertadores da América, hein, Abolê?
1: É, um jogador que se sente muito à vontade nessa competição, né? Tem uma capacidade de definição. É, hoje, assim como os outros atacantes do Flamengo, a maioria, o Bruno Henrique, não se jogou bem no primeiro tempo, não estava encontrando ali a melhor forma, mas ele tem a frieza. Quando tem que decidir, ele vai lá e decide e marca presença nessa competição. É um cara histórico para o Flamengo, histórico principalmente pelas participações na Libertadores da América.
0: Bom, já já tem o gol do Bruno Henrique, né? O primeiro do Mengão aos 16 minutos do segundo tempo. O Bruno Henrique fez 1-0 para o Flamengo no passe do Samuel Lino. 11:41 no horário de Brasília. Éboli, 2 Flamengo, 0 Del Valle. 2 Fluminense, 0 Platense, só que o Fluminense jogou em casa. 1 Palmeiras jogando em casa, 0 LDU. E 1 Corinthians jogando fora, 1 para a equipe do Estudiantes. Quem é que teve o melhor placar e quem é que vai ter mais dificuldade no jogo de volta, Éboli?
1: Melhor placar é do Flamengo, né? Indiscutivelmente, melhor placar é do Flamengo. Assim, né? Se eu queimar a língua, o problema é do Flamengo, mas eu não consigo ver o Flamengo fora da semifinal da Libertadores da América. Não, dentro do que a gente acompanhou do Independiente Del Valle, que eu esperava muito mais, tá? Eu cheguei a colocar o Independiente Del Valle como o adversário mais difícil, comparando com os outros adversários dos outros brasileiros. Para mim, o Independiente Del Valle faria um jogo de maior imposição, mais difícil.
0: Eu discordei de você, lembra, né?
1: Você botou...
0: O Estudiantes.
1: Tinha uma porcaria o Estudiantes. O jogo do Corinthians com o Estudiantes foi uma porcaria.
0: Mas o Estudiantes, pra mim, jogou mais que o Independiente Del Valle.
1: Eu não acho, não. Pra mim, o Estudiantes fez um gol com 3 minutos e depois só voltou a ameaçar quase que no último lance da partida. Se acomodou com 1-0 e foi castigado quando tomou um gol no início do segundo tempo. Não criou absolutamente nada. Eu acho que dois times incompetentes. Estudiantes e Independiente Del Valle, dois times que não tiraram proveito do fator casa. Para os dois faltou força. É que o Corinthians é um time também que não tem toda essa capacidade, mas conseguiu, depois de empatar o jogo, amarrou o jogo direitinho. Acho que faltou aos adversários dos brasileiros, somente aqueles que jogaram em casa. Acho que faltou muito ao Estudiantes e faltou muito hoje ao Independiente Del Valle.
0: Quem é que vai ter mais dificuldade então no jogo de volta?
1: Eu acho que o Corinthians vai ter mais dificuldade porque é o Corinthians, né? E o Corinthians não vem num bom retrospecto mesmo jogando em casa. Acho que o Corinthians vai ter mais dificuldade. O Flamengo, gente, já passou. Ah, mas se acontecer, é problema do Flamengo, cara. Assim, seria uma aberração. É uma hecatombe. O Flamengo perder por 2 gols de diferença no Maracanã para esse time do Independiente Del Valle. Onde o Flamengo joga dentro da sua zona de conforto, não tem altitude, com a sua torcida. Eu acho que o Fluminense dificilmente também vai ficar de fora da semifinal. O Platense muito fraco. Eu já tinha colocado o Platense como o pior time dos adversários brasileiros. E com 2-0 construído no Maracanã, que o Fluminense foi preguiçoso no segundo tempo, se acomodou, poderia ter matado o confronto, mas com 2-0 eu acho muito difícil. 95% de chance aí para o Fluminense voltar classificado. E o Palmeiras tem um risco. O Palmeiras tem um risco em quinto contra a LDU, fez um placar muito curto. O Palmeiras, pelo incrível que pareça, dá até para colocar que dos 4, o Palmeiras está numa situação mais estranha.
0: Porque então não joga... é o Corinthians, é o Palmeiras?
1: Não, porque você tinha perguntado o Corinthians ou o Flamengo, né?
0: Não. O mais confortável dos brasileiros e o mais difícil.
1: Ah, tá. É que é difícil comparar Corinthians com o Palmeiras tem mais recursos, né? E tem a vantagem. Então eu ainda coloco Corinthians, vamos lá. Pode ter um jogo mais enrolado contra o Estudiantes, mas acompanhado muito ali de perto pelo Palmeiras. E Flamengo e Fluminense em situações muito confortáveis, e o Flamengo disparado, a situação mais confortável das 4.
0: 11:44 no horário de Brasília, a galera continua mandando mensagem pra gente, hein? Tá bombando aqui o WhatsApp 97.9988. Fala aí, galera.
2: O mais importante hoje que foi o resultado.
3: Primeiro tempo jogamos muito mal. No segundo tempo, melhoramos e conseguimos os 2 gols. Mas o resultado de quinta-feira é outro jogo, mais 90 minutos. Gerson Espírito Santo.
0: Obrigado, rapaz. Obrigado pela participação, galera do Espírito Santo inteira, ligada aqui no Futebol Globo CBN. Obrigado demais pela audiência, hein? 97.9988. A galera continua participando. Fala aí, galera.
4: Boa noite, pessoal da Rádio Globo. Meu nome é Jaime Dini Lopes. feliz com essa vitória aí do Mengão na altitude, né? Bendino obra, hein? É Mengão rumo ao estrelato, Dream Team, time dos sonhos, Mengão.
0: Valeu, valeu. Obrigado também pela participação. O Ayrton Lucas foi um craque do jogo. Se ele mandou bem, quem é que mandou mal, hein?
5: O pior em campo.
0: Quem é que pisou na bola, é, Bolito?
1: Eu vou continuar olhando pro lado do Flamengo. E aí dois jogadores realmente estiveram bem, mas bem abaixo. Bem abaixo. Arrascaeta e Carrascal. Arrascaeta nulo, praticamente. Alguns podem até apontar, mas começou com ele, a jogada do gol, uma dividida ali no meio de campo, ela sobrou ali, mais pro Jorginho, a jogada do Jorginho, né? E o Carrascal insistiu no raciocínio errado de jogo. Queria carregar a bola, ele perdeu todas as bolas. Então o Carrascal participou do jogo, mas participou mal. E o Arrascaeta não participou. Cara, expectativa maior sempre é quando envolve o Arrascaeta, né? Então, como esteve muito abaixo do seu normal, a Arrascaeta hoje foi mal.
0: A Arrascaeta, escolhido pelo Carlos Eduardo Éboli como o pior em campo na vitória hoje do Flamengo por 2-0 sobre a equipe do Del Valle. Já já os gols do Mengão, hein? Os dois gols do jogo na sonoplastia do Jorge Presuntinho, o primeiro do Bruno Henrique e o segundo gol marcado pelo Léo Pereira de cabeça. 97.9988. A galera continua participando. E aí, é Mengão já classificadaço? Ou você tá com medinho do jogo da volta quinta-feira no Maraca? Fala aí, galera.
6: Fala aí, Rádio Globo. Boa noite. Aqui tá falando Alexandre da Uber.
0: Ô, Alexandre.
6: Mengão é Mengão. Pode jogar na altura, pode jogar no baixo, pode jogar onde quiser. É o melhor time do mundo.
0: Valeu, Alexandre. O Mengão é o melhor time do mundo. Pode jogar na altitude, na baixa altitude, né, Alexandre? Que o Mengão vence sempre. 97.9988. Fala aí, galera.
7: Boa noite, Rádio Globo. Chiquinho, se na altitude foi 2,
0: vai ser quanto aqui?
7: Vai ser quanto?
0: Não sei.
7: Não, seriedade. Tá fazendo uma semifinal da Libertadores, mas Chiquinho, acho que no Maracanã a gente vai destroçar o Del Valle de novo. Valeu?
0: É mesmo,
7: grande abraço, Maurício Lima, flamenguista.
0: Valeu, Maurício. Obrigado pela participação. Galera tá participando demais aqui, ó. Muito, muito obrigado mesmo pela participação, pela audiência. Tá bombando aqui o WhatsApp do Futebol Globo CBN. E a galera continua participando, hein? 97.9988. Fala aí, galera.
8: Boa noite, pessoal da Globo. Aqui quem fala é Amaral, de Jacarepaguá.
0: Ô, Amaral.
8: Isso é Flamengo, o resto é conversa fiada.
0: Obrigado, Amaral. Valeu, rapaz. Diretaço, Amaral. Lá em Jacarepaguá, ligado aqui no Futebol Globo CBN. 11:48:30, Carlos Eduardo Éboli. Atuação da arbitragem no jogo de hoje. Flamengo 2-0 Del Valle. Como é que foi a arbitragem no jogo de hoje, Éboli?
1: A arbitragem foi bem. Conduziu bem o jogo. Não lembro, assim, de nenhum erro importante da arbitragem. O jogo não passa pela arbitragem. Nota 8 para a arbitragem.
0: Nota 8 para arbitragem. Para fechar contigo, Mengão, fim de semana de volta ao Campeonato Brasileiro. O que é que dá para esperar desse Flamengo diante do Corinthians, Zé Bolê?
1: É bem favorito contra o Corinthians. O Flamengo tem mais capacidade, né, de fazer reposições, de administrar mais elenco para colocar em campo um time forte. Há muito essa discussão lá no Corinthians, se vai poupar. O Diniz não é muito de fazer isso, né? Mas há esse questionamento, há essa dúvida no Corinthians, porque tem o jogo da volta contra o Estudiantes, como já falei aqui, vai ser um jogo bem mais enrolado para o Corinthians a volta do que vai ser a volta do Flamengo. Então, o Flamengo surge mais uma vez como muito favorito, jogando em casa contra o Corinthians. É aquele jogo, Chico, que quem assumiu agora a liderança do campeonato não pode negociar.
0: Verdade.
1: O Flamengo agora tem dois jogos em casa, Corinthians e Bragantino, é pensar nos 6 pontos. E tranquilo pra parada aí da Data FIFA, mala Data FIFA.
0: Bacana. Carlos Eduardo Éboli, comentarista do Futebol Globo CBN. Um abraço e até a próxima, Éboli.
1: Abraço, Chico.
0: Valeu, 11:50. Tem mais participação na galera, hein? 97.9988. Fala aí, galera.
9: Aqui é o Rodrigo de Vila Velha. O Flamengo está. Bota aí, alô. a 3 jogos do pentacampeonato da Libertadores. Verdade. Forte abraço a todos.
0: Valeu, obrigado, obrigado pela participação, valeu mesmo. 11:50 no horário de Brasília, eu confirmo, 2 para o Flamengo, 0 para a equipe do Del Valle, jogos de ida nas quartas de final da Libertadores da América. Na terça-feira, jogando no Maracanã, o Fluminense venceu o time do Platense por 2-0, ontem 2 partidas em casa, no Nubank Park, o Palmeiras venceu a equipe da LDU por 1-0 e jogando lá na Argentina, 1 Corinthians, 1 também para a equipe do Estudiantes. Semana que vem, tudo de novo, jogos da volta nas quartas de final da Copa da Libertadores da América. 11:51, estamos fechando aqui esse Futebol Globo CBN. Vem aí os 2 gols do Mengão, hein? Na sonoplastia do Jorge Presuntinho. E hoje a produção da fera brabíssima do João Aquino. E fim de semana, o Campeonato Brasileiro tá de volta, sim. E a gente vai fazer, sabe o quê? A gente vai contar tudo no Futebol Globo CBN.

0: morte letal, fatal, mortal do Flamengo. Uma puxada do ataque do Flamengo. Parou no pé do Bruno Henrique, que botou a bola no fundo na rede. E bola no fundo na rede, tem aquele barulhinho bom. Sai na frente, depois de sofrer, depois de ter uma pressão no primeiro tempo, mais uma pressão nesse segundo tempo, respirou e vai largando na frente o Flamengo diante do Del Valle. Boa, boa, boa, Bruno Henrique! E ele foi lá e deu recado pro goleiro: tem que respeitar!
1: Independiente de Valle,
0: zero.
2: Sai do chão, a torcida do Neymar.

cabeça, aos 30 marca o segundo gol do Flamengo, a bola levantada na área, tava lá o zagueiro, ele ganhou gosto pra fazer gol, Léo Pereira, e agora bota a bola no fundo da rede, e bola no fundo da rede, tem aquele barulhinho bom, aquele barulhinho bom, galera do Flamengo, Libertadores tem a cara do Flamengo, tem jeito de Flamengo, fala a mesma língua do Flamengo, e Léo Pereira marca de cabeça o segundo gol do Mengão diante do Del Valle, meteu essa, hein, Léo Pereira, e ele foi lá e deu recado pro goleiro, tem

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2: Meu nome é Douglas Ruas.

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0: sexta-feira, 10 de setembro de 2026. A investigação da Polícia Federal sobre suspeitas de desvio de verbas públicas para a produção do filme Dark Horse aponta que o esquema era formado por uma rede de empresas que distribuíam os repasses. Karina Gama, produtora do longa, é acusada de receber 2 milhões de reais do deputado federal Mário Frias, do PL. Ambos foram alvos da operação. De acordo com a PF, o dinheiro público enviado pelo parlamentar percorria um circuito fechado entre as empresas investigadas, com o objetivo de dificultar a rastreabilidade dos repasses. A chuva forte que atingiu o Paraná entre quarta e quinta deixou estragos em todas as regiões do estado. Foram registrados tornados, alagamentos e deslizamentos. No sudoeste do Paraná, chuvas de granizo também foram registradas durante a tarde. Na capital Curitiba, o volume de chuva registrado foi de 46 milímetros. Horário de Brasília, 3:03.
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2: 4 minutos desta sexta-feira, hoje, 11 de setembro de 2026. Muito bom dia a você que nos acompanha aqui na CBN, em todo o Brasil, em diversas partes do mundo. Começa aqui o CBN Madrugada, a produção do Luiz Fernando Figliage, trabalhos técnicos comigo aqui, Ricardo Garcia, e nós vamos com você, ouvinte CBN, até às 5 da manhã com muita informação. E olha, essa madrugada promete, hein? Muita informação, muita prestação de serviço, esperando, é claro, sempre a sua participação, ouvinte CBN, pelo WhatsApp, pelo YouTube, pelo e-mail, pelo Instagram. Daqui a pouquinho a gente lembra os caminhos, porque agora vamos a alguns dos principais destaques do dia. É, e tem novidades, muitas novidades no inquérito do Banco Master. Quem traz pra gente as informações é o Matheus de Souza. Bom dia, Matheus.
3: Bom dia, Galvão. Bom dia também a você, ouvinte do CBN Madrugada. O ministro André Mendonça levantou agora há pouco o sigilo dos autos do inquérito do Banco Master no Supremo Tribunal Federal. A medida atende à solicitação formal feita as horas antes pelo presidente da corte, Edson Fachin. Mendonça também iniciou o compartilhamento integral das cópias digitais dos procedimentos em HD com a presidência do STF e os gabinetes dos demais integrantes do tribunal. O levantamento do sigilo abre caminho para o julgamento extraordinário de terça-feira, convocado para avaliar a validade do relatório da Polícia Federal, que reuniu mensagens trocadas entre Alexandre de Moraes e o banqueiro Daniel Vorcaro. A decisão de Fachin e o despacho de Mendonça preservam em segredo de justiça apenas as diligências investigativas em andamento, que poderiam ser frustradas com a publicidade antecipada. Ao fazer o pedido da queda de sigilo, o presidente do STF alegou que o processo relacionado às mensagens trocadas entre Alexandre de Moraes e Daniel Vorcaro é derivado do Master, Galvão.
2: Obrigado, Matheus. Agora, 6 minutos desta sexta-feira. Pois aí, nas conversas que foram trocadas aí, o Vorcaro pedia orientações ao ministro sobre os inquéritos em curso, e o plenário do Supremo agora vai decidir na semana que vem, né? Terça-feira se autoriza formalmente uma investigação contra Alexandre de Moraes. Para o professor do programa de pós-graduação em Direito da Universidade de Brasília, Gladstone Leonel da Silva Júnior, o ministro Fachin quer mostrar com a iniciativa que retomou o controle do STF.
4: O que o ministro Fachin ele busca fazer nesse momento é, em alguma medida, ter a centralidade de determinados atos para que se consiga ter uma maior transparência no que diz respeito a todos esses episódios que, em alguma medida, vão afetando não só a vida do próprio Supremo Tribunal Federal, mas geram consequências diretas na própria dinâmica eleitoral, né? A gente está um mês, né, do primeiro turno das eleições, então, obviamente, os impactos eles são diversos e não resta dúvida que o Fachin, essa movimentação que ele busca fazer é no sentido de centralizar, né, determinadas questões e atos para que se dê encadeamento jurídico a isso.
2: O advogado-geral da União elogiou a decisão do presidente do Supremo Tribunal Federal, ministro Edson Fachin, de solicitar o levantamento do sigilo das investigações relacionadas ao caso Master. No X, Jorge Messias escreveu que a publicidade é a regra da República. A transparência protege as instituições, assegura igualdade de tratamento aos envolvidos, clareia as escolhas dos cidadãos e permite que a sociedade conheça os fatos sem recortes, versões ou seletividades. Em entrevista ao SBT, presidente Lula voltou a defender a abertura irrestrita de todas as apurações no caso Master.
5: Divulgue tudo, doa quem doer, mas é importante recuperar o prestígio da instituição Suprema Corte diante dos olhos da sociedade brasileira. Então não se pode brincar com as pessoas, não se pode mentir sobre as pessoas, não se pode utilizar indevidamente informações que são sigilosas do juiz. Já que é para fazer vazamento seletivo, eu conversei com o ministro Fachin, conversei com o ministro que tem que fazer, sabe, abertura do sigilo de todo mundo, para colocar todo mundo nu diante da sociedade brasileira, para ver se a Suprema Corte recupera a sua credibilidade e pune quem tiver que punir.
2: Na entrevista, Lula elogiou as medidas adotadas pelo presidente do Supremo, Edson Fachin, para estancar os conflitos internos na corte, mas afirmou esperar ações adicionais para restabelecer a credibilidade do tribunal. Petista declarou que não é aceitável ver ministros trocando ataques em público e defendeu a apuração rigorosa de eventuais irregularidades cometidas por integrantes da corte, citando diretamente Alexandre de Moraes e André Mendonça.
5: Feito que o Fachin começou, colocou a corte na casa. Ainda falta apurar. Quem é culpado de verdade? Se o Alexandre de Moraes é culpado, ele tem que pagar. Se o Mendonça é culpado, ele tem que pagar. Todo mundo tem que estar à disposição de cumprimento da nossa Constituição. A lei, acima de tudo, e a verdade seja soberana. É isso que eu quero.
2: Ao longo desta quinta-feira, o presidente do Supremo realizou uma rodada intensa de reuniões reservadas para preparar a sessão extraordinária do dia 15. O presidente da corte se reuniu com Alexandre Moraes, André Mendonça, Dias Toffoli, Cristiano Zanin, Cássio Nunes Marques, Luiz Fux, Carmen Lúcia e com o procurador-geral da República, Paulo Gonê. Meia-noite e 11, pois é, a quinta-feira foi extremamente movimentada e o Igor Cardim traz para a gente informações sobre ação da Polícia Federal na suspeita de uso de dinheiro público no filme sobre Jair Bolsonaro.
6: O deputado Mário Frias teve 7 armas apreendidas em operação da Polícia Federal, que investiga a suspeita de desvio de 2 milhões em emendas parlamentares para a produção do filme Dark Horse. Segundo o relatório do COAF, houve um repasse de R$1 milhão para a produtora do filme. O documento aponta a ligação entre emendas de Frias e a produtora Karina Gama, além de possíveis irregularidades no uso dos recursos. A decisão também cita emendas dos deputados Marcos Polon e Bia Kicis.
2: E o que disse Flávio Bolsonaro sobre a operação, Samantha Klein?
7: Flávio Bolsonaro acusou o ministro Flávio Dino de ter articulado operação sobre o uso de emendas no Dark Horse com o auxílio de Andrei Rodrigues. e o objetivo seria interferir politicamente na campanha. Segundo o senador, a ação deveria se chamar tentativa de golpe. O presidenciável ainda afirmou que vai acionar o presidente do STF contra Dino e sem dar explicações sobre o destino de mais de 12 milhões de dólares repassados por doleiro de Vorcaro a fundo nos Estados Unidos. Flávio argumentou ainda que a produtora do filme teria sido pressionada a fazer delação contra ele.
2: O governador de São Paulo tem uma visão diferente. A manchete é de Bruna Barbosa.
8: Tarcísio de Freitas voltou a defender que as investigações sobre o financiamento do filme Dark Horse sejam conduzidas com ampla divulgação das informações, mesmo após Flávio Bolsonaro acusar o ministro Flávio Dino de tentar interferir nas eleições. O governador também avaliou positivamente a atuação de Edson Fachin à frente do Supremo Tribunal Federal.
2: Ainda sobre as suspeitas em torno do filme Dark Horse, a manchete de Karen Lemos.
9: Presidenciáveis comentaram a operação da Polícia Federal que investiga supostos desvios de emendas parlamentares para a produção do filme Dark Horse sobre Jair Bolsonaro. Horas após a ação, Augusto Cury não descartou apoiar Flávio Bolsonaro num eventual segundo turno, desde que o filho do ex-presidente prove que não teve corrupção na produção do longa.
2: Meia-noite 14 e nesta quinta-feira o Alexandre Moraes ameaçou falar, mas desistiu. Isa Stassiarini.
10: O ministro Alexandre de Moraes cancelou o pronunciamento que faria nesta quinta, depois de ter escutado de um colega que a fala poderia tirar o protagonismo da operação que mirou o financiamento do filme Dark Horse. A avaliação foi que mesmo uma fala em defesa própria poderia gerar desgaste para o ministro às vésperas da sessão marcada para terça-feira. Na reunião, será discutido o relatório que mostrou conversas de Moraes com o banqueiro Daniel Vorcaro. Fachin tem defendido que a sessão seja pública, mas há uma pressão de uma ala que defende sessão secreta. Com a corte dividida, a ministra Carmen Lúcia pode apresentar o voto de desempate na análise do caso. Lula disse que Fachin tomou decisões para colocar ordem no Supremo, mas que é preciso apurar quem é o culpado de verdade.
2: Mega operação contra roubo e furto de celulares em São Paulo. Quem informa é Pedro Popolin.
11: Uma operação do Ministério Público de São Paulo buscou desarticular a cadeia de distribuição de celulares roubados ou furtados em todo o país. A investigação apontou o uso de intermediários especializados em invadir contas bancárias e laboratórios responsáveis por apagar qualquer vestígio que permita o rastreamento do aparelho.
2: Destaque: policial chega do interior paulista com Aline Albuquerque.
12: A Polícia Civil cumpriu 31 mandados de busca e apreensão em uma operação contra a lavagem de dinheiro ligada ao tráfico de drogas. Empresas de fachada teriam movimentado mais de 200 milhões de reais em um ano.
2: A manchete agora aqui no CBN Madrugada chega do Rio de Janeiro com Ana Luísa Barreto.
13: A justiça vai decidir se os três envolvidos na morte de Cláudio Rafael Landeiro serão levados a julgamento no Tribunal do Júri. O MP denunciou 5 por homicídio triplamente qualificado. Os outros 8 foram acusados de crimes de menor potencial ofensivo. Cláudio foi espancado até a morte após uma falsa acusação de furto em Copacabana, na zona sul do Rio.
2: Vamos agora a Minas Gerais com Janaína Regiane.
14: Minas Gerais liderou o ranking nacional de trabalhadores resgatados em condições semelhantes à escravidão durante uma força-tarefa realizada em todo o país. Foram 208 pessoas retiradas dessa situação no estado, representando 43% de todos os resgates registrados no Brasil. A operação encontrou irregularidades em diferentes regiões de Minas, incluindo jornadas excessivas, falta de água potável, condições precárias de higiene e exposição a riscos.
2: Cadeia para médico em Santa Catarina, Zé Maia.
15: A justiça manteve a condenação do médico Marcelo Evandro dos Santos por lesão corporal gravíssima após um combo de cirurgias em uma paciente de Florianópolis que sofreu necrose e queimaduras. No processo, o Ministério Público chegou a chamar o combo de cirurgias feitas de uma só vez de X-tudo.
2: Destaque do esporte, o futebol aqui no CBN Madrugada com Gabriel Dudziak.
16: O Flamengo saiu na frente do Independiente Del Valle do Equador no primeiro jogo entre os dois nas quartas de final da Copa Libertadores. Mesmo na altitude de Quito, o rubro-negro foi capaz de segurar a pressão dos donos da casa e fazer 2-0 com gols de Bruno Henrique e Léo Pereira. Hoje começa a 27ª rodada do Campeonato Brasileiro. Às 9 da noite, Coritiba e Atlético Paranaense se enfrentam no Couto Pereira. Amanhã serão realizadas mais 6 partidas: Atlético Mineiro e Fluminense, Grêmio e Vasco, Chapecoense e Internacional, Palmeiras e São Paulo, Botafogo e Bragantino e Santos e Cruzeiro. No domingo jogam Mirassol e Vitória e Flamengo e Corinthians, enquanto na segunda-feira a rodada será encerrada com Bahia e Remo.
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2: Saber como é que fica o tempo em todo o Brasil nesta sexta-feira com Josélia Pegorim.
17: Durante esta sexta-feira teremos uma situação de alerta para chuvas fortes e ventania nos estados do sul do Brasil, em São Paulo e em Mato Grosso do Sul. Isso se deve ao processo de formação de uma frente fria de um ciclone extratropical que ocorre ao longo desta sexta-feira entre o sul do Brasil, o Paraguai e o norte da Argentina. O ciclone extratropical deve se organizar até à noite no leste do Rio Grande do Sul e a frente fria se forma entre o sul do Brasil, o Paraguai e o Mato Grosso do Sul. A sexta-feira é um dia muito delicado, com risco de tempestades no Paraná, em Santa Catarina, no extremo norte do Rio Grande do Sul, no sul de Mato Grosso do Sul e também no oeste e centro-sul e leste do estado de São Paulo. Em todas essas áreas, há risco de grandes volumes de chuva ao longo do dia. Não dá para descartar a possibilidade de ocorrência de tornados e de microexplosões no estado do Paraná e também no extremo sul do estado de São Paulo, em áreas bem próximas da divisa com o Paraná. Ao longo do dia, essa chuva poderá causar transtornos. Há risco de chuvas fortes na Grande Porto Alegre, Florianópolis, Grande Curitiba e Grande São Paulo. Em outras áreas aí do sudeste e do centro-oeste do Brasil, como em Mato Grosso, Goiás, no Distrito Federal, Minas, Espírito Santo, o sol vai aparecer forte e há condições para algumas pancadas de chuva a partir da tarde. No centro-sul do Rio de Janeiro, pode chover na madrugada e pela manhã, inclusive na cidade do Rio, mas depois o sol já vai predominar. Mas no sul de Minas pode até chover forte. Áreas do norte e do nordeste do Brasil terão muito sol nesta sexta-feira, bastante calor. Pancadas de chuva devem acontecer principalmente à tarde e à noite em áreas do Pará, Amazonas, Roraima, Acre, Rondônia e também em áreas do Amapá e no litoral do Pará. Na região nordeste, possibilidade de algumas pancadas de chuva no litoral da Bahia e também no litoral de Sergipe. Josélia Pegorim, da Clima Tempo para a CBN.
2: Muito bem, 21 minutos desta sexta-feira. Olha que madrugada movimentada, hein, Ricardo Garcia, ouvintes aqui do CBN Madrugada. Que final de noite movimentado, né? A Tânia Morales, o Luiz Fernando Figliage, Matheus de Souza fizeram um trabalho brilhante aqui no CBN Noite Total, trazendo para o ouvinte CBN todas as informações do que acontecia, né? As decisões saindo. E você, ouvinte da CBN, teve todos os detalhes, todas as informações sobre essa novidade importante, importantíssima, que é a quebra do sigilo das investigações, do inquérito que envolve o Banco Master. E a Tânia Morales destacou aqui como muita gente em Brasília, né, Ricardo Garcia, não vai dormir nesta madrugada. Porque a gente vem acompanhando há muito tempo toda essa história, você ouvinte CBN também, né? E percebemos como o espectro de ligações do Daniel Vorcaro é enorme, é enorme. O Vorcaro não fazia nenhuma distinção em relação a partido, em relação a espectro ideológico. Ele tentou se blindar, se amparar na direita, na esquerda, no centro, no executivo, no legislativo, no judiciário, na Polícia Federal, no Banco Central, em tudo quanto é lugar, ele procurou abrigo, né? Em alguns encontrou, em outros não. Mas, obviamente, que o intuito principal não foi conseguido, né? Porque está lá preso, né? Está lá preso. E agora há uma expectativa, é claro, enorme para terça-feira, com essa reunião que foi marcada pelo ministro Edson Fachin, presidente do Supremo Tribunal Federal, né? Para a gente saber essa discussão sobre como se dará as investigações relacionadas principalmente, né? O foco neste momento está voltado muito para o ministro Alexandre Moraes e também para o ministro André Mendonça, principalmente para o ministro Alexandre de Moraes, né? Por conta das conversas entre ele e o Vorcaro. A gente destacava aqui no final do CBN Noite Total com a Tânia Morales, tem dois aspectos que são gravíssimos, gravíssimos. O primeiro é esse acordo, esse contrato, né, que foi fechado pelo escritório da mulher do ministro por 129 milhões de reais, e um contrato que não tem discriminado lá para que vai ser assinado aquele contrato. Isso é gravíssimo a partir do momento em que, na calada da noite, no final da véspera da assinatura do contrato, o próprio Alexandre Moraes foi lá e mexeu naquele arquivo, ou seja, ele reeditou ali o contrato que seria assinado, né, com a mulher dele, com com o escritório, um contrato que acabou rendendo para o escritório da mulher do Alexandre Moraes 80 milhões de reais. Seriam 129, mas o banco foi liquidado, o pagamento chegou até 80 milhões de reais, mais de 3 milhões por mês. Ia pingando lá, pá, pá, pá, todo mês no escritório da mulher do Alexandre de Moraes. Ele vai ter que explicar isso daí, né? Por que o Vorcaro mandou mensagem para ele para saber se deveria escapar em tal dia, fugir, se tinha iminência ou não de ser preso? Isso tudo é muito grave, muito grave. E a gente espera que a deliberação na terça-feira dos ministros seja pela investigação. E eu falei aqui com a Tânia Morales e repito, para mim o Alexandre Moraes deveria se afastar imediatamente do Supremo Tribunal Federal para a investigação. Se afasta para ser investigado, para não contaminar ainda mais a instituição, né? Bom, daqui a pouquinho a gente vai ter mais detalhes. Deixa eu dar um bom dia para os nossos ouvintes aqui, né, Ricardo Garcia? Faz parte, né, do nosso projeto. Estou avançando aqui, porque a noite, a madrugada realmente trouxe elementos muito importantes, né? Mas deixa eu lembrar os nossos ouvintes, muita gente participando via YouTube. O bom dia que chega de Victor Alexandre, dizendo que gosta aqui da passagem, quando a gente faz aqui o nosso papo, eu e a Tânia Morales na passagem. Muito obrigado, meu caro, pela companhia. Também muita chuva na Ilha do Governador, é o Tadeu que nos manda mensagem. Célio Castro, de Manaus, Amazonas. Também o Francisco Silva, lá de Parnamirim, no Rio Grande do Norte. É o que, Ricardo Garcia? É o Brasilzão, né? Brasil. Brasilzão sempre conosco aqui no CBN Madrugada. Kleber Jorge, também muito obrigado pela companhia da ouvinte, do ouvinte que participa pelo WhatsApp 11 999 11 9981. Cristiano Nobre está lá em Maracanaú, no Ceará. Muito obrigado também ao Elielson Pereira, caminhoneiro, está acompanhando a gente, viu, Ricardo Garcia? Lá em Buritizal, interior de São Paulo. Muita chuva por aqui, né? Diz o nosso ouvinte. Aliás, chuva É o que não falta, né? Daqui a pouco a nossa entrevista vai ser com a meteorologista Andréa Ramos para nos explicar, viu, Ricardo Garcia, ouvintes aqui do CBN Madrugada, o que está acontecendo. Porque faz 3 dias que não para de chover em São Paulo. Não é que chove um pouco, para. Não, não para. E não é aquela garoinha, não, né? Chuva mesmo, né? Chuva mesmo, né? E temos uma situação muito preocupante em São Paulo, né? A Defesa Civil instalou a partir de hoje, vai instalar hoje às 2 da tarde, um gabinete de crise no Centro de Gerenciamento de Emergências por conta da expectativa aí de tempestades severas nesta sexta, hoje, portanto, e amanhã. Então, isso é muito importante. No Paraná também tivemos tornado, uma família que morreu soterrada, uma tragédia, né? Que aconteceu no Paraná também por conta desses eventos extremos. Agradeço você também que participa aqui no CBN Madrugada via Instagram, no @phcgalvão. Você pode interagir também aqui no @phcgalvão. A gente agradece demais, né? E quem está chegando por aqui é o nosso ouvinte. Vamos registrar aqui o meu xará Paulo César Bárbara de Igarapava, no interior de São Paulo. Zé Edilson Dias, muito obrigado também pela mensagem. Maria Cristina da Silva, também muito obrigado ao nosso ouvinte, o Marco Antônio Herrera, professor Marco Antônio Herrera, também interagindo via Instagram. Muito obrigado aqui no @phcgalvão. 28 minutos desta sexta-feira, dá tempo da gente acionar o Igor Cardim. Tem informações sobre essa operação da Polícia Federal que encontrou um arsenal lá na casa do deputado Mário Frias e a suspeita de utilização de dinheiro público no filme sobre a vida do ex-presidente Jair Bolsonaro. O Igor Cardim tem os detalhes.
18: O deputado Mário Frias, do PL de São Paulo, foi alvo da Operação Makeup, que investiga suspeitas de desvios de R$2 milhões em emendas parlamentares para organizações ligadas à produção do filme Dark Horse sobre o ex-presidente Bolsonaro. Segundo a Polícia Federal, o Instituto Conhecer Brasil, presidido por Karina Gama, recebeu os recursos por meio de 2 emendas de autoria de Frias. Durante a operação nesta quinta, a PF encontrou 7 armas na casa do deputado. Uma outra entidade dirigida por Karina, a Academia Nacional de Cultura, foi indicada para receber R$1,5 milhão do deputado Marcos Polon e R$150 mil da deputada Bia Kicis, os 2 do PL. Os valores, no entanto, não chegaram a ser pagos. As investigações também apontam que o ex-marqueteiro de Flávio Bolsonaro, Marcelo de Oliveira Lopes, fez um repasse de R$1 milhão à Go Up Entertainment, produtora de Dark Horse. A Go Up tem Mário Frias como produtor executivo e movimentou R$19 milhões entre novembro e dezembro de 2025, período que coincide com as filmagens. Desse total, R$645 mil teriam sido transferidos pelo próprio deputado. Segundo o ministro Flávio Dino, que autorizou a operação, há indícios de atuação coordenada para dificultar o rastreamento de recursos de emendas, com suspeitas de contratos simulados, pagamentos sem comprovação e documentos destinados a dar aparência de regularidade às operações. A investigação apura suspeitas de peculato, fraude contratual, falsidade documental, lavagem de dinheiro e organização criminosa. Nas redes sociais, Mário Frias negou irregularidades.
19: A investigação é sobre uma emenda parlamentar de 2 milhões que eu destinei para contemplar um projeto esportivo e outro de letramento digital para tirar crianças da rua, para ensinar crianças, jovens e adolescentes a se desenvolverem intelectualmente. Emenda pública, registrada, transparente, que qualquer um pode consultar no portal da transparência. A minha defesa pede acesso ao inquérito há meses. Como é que pode se defender de alguma acusação sem ler? A gente descobre o que estão dizendo pelo jornal no mesmo dia em que a sua porta é arrombada.
6: O ministro Flávio Dino proibiu 22 empresas ligadas à investigação de contratar com o poder público e proibiu os 29 investigados de deixarem o país sem autorização. Procurada, Karina Gama não se manifestou. Em nota, a deputada Bia Kicis alegou que a emenda de 150 mil destinada à produção audiovisual foi encaminhada para uma iniciativa de caráter educacional e cultural e que o valor não chegou a ser pago. Polon disse nas redes sociais que a emenda de R$1 milhão indicada por ele em 2023 para o projeto audiovisual Heróis Nacionais não teve nenhum valor repassado à entidade investigada. Com colaboração de Felipe Igreja, de Brasília, Igor Cardinho.
2: 32 minutos desta sexta-feira, vem aí o Matheus de Souza.
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0: quarta-feira, 11 de setembro de 2026. O ministro André Mendonça levantou o sigilo dos autos do inquérito do Banco Master no Supremo Tribunal Federal. A medida atende à solicitação formal feita horas antes pelo presidente da corte, Edson Fachin. Mendonça também iniciou o compartilhamento integral das cópias digitais dos procedimentos em HD com a presidência do STF e os gabinetes dos demais integrantes do tribunal. O levantamento do sigilo abre caminho para o julgamento extraordinário de terça-feira, convocado para avaliar a validade do relatório da Polícia Federal, que reuniu mensagens trocadas entre Alexandre de Moraes e o banqueiro Daniel Vorcaro. A decisão de Fachin e o despacho de Mendonça preservam em segredo de justiça apenas as diligências investigativas em andamento que poderiam ser frustradas com a publicidade antecipada. Paraná registrou 2 tornados em menos de 24 horas, segundo o sistema meteorológico do estado. Na cidade de Ponta Grossa, um dos deslizamentos de terra provocado pelas tempestades matou 3 pessoas. De acordo com o órgão, a região permanece com alto risco para novos eventos climáticos severos, com possibilidade de vendaval e granizo até a noite de hoje. A CBF fechou a venda dos direitos de transmissão do próximo ciclo da Copa do Brasil e da Supercopa. A negociação envolvendo os próximos 4 anos rende ao todo mais de 4 bilhões de reais. O valor negociado representa um aumento de 80% em relação ao ciclo atual. Este recorde irá se refletir na premiação dada aos clubes participantes. O horário de Brasília, 12:34.
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0: O candidato Flávio Bolsonaro classificou a operação como fajuta e quem traz pra gente as informações é a Samantha Klein.
1: Flávio Bolsonaro classificou como fajuta a operação da Polícia Federal contra alvos relacionados ao Dark Horse e acusou o ministro Flávio Dino de tentar interferir nas eleições. Segundo ele, ao invés de make-up, a ação da PF deveria se chamar tentativa de golpe. O senador ainda disse que seus advogados vão pedir ao presidente do Supremo Tribunal Federal, o ministro Edson Fachin, para que Dino seja investigado pela suposta articulação. Sem provas, afirmou que a operação que apura o suposto desvio de emendas parlamentares para financiar o filme se deu em conluio entre Dino e o diretor-geral da PF, Andrei Rodrigues. Flávio também citou um documento encontrado pelos investigadores da PF em endereços de Karina Gama, dona da produtora Go Up, responsável pela cinebiografia de Jair Bolsonaro. A empresária relatava pressões que teria recebido para delatar Flávio. O documento não apresenta provas, mas é uma declaração juramentada em que a empresária cita abordagens de um empresário, um pastor e um jornalista que teriam tentado convencê-la a fechar um acordo de delação para não ser investigada sobre possíveis desvios de verbas para o filme.
2: Mostra que ela estava falando a verdade, que ela vinha recebendo ameaças para que ela delatasse o Flávio, senão ela sofreria consequências. Como ela não tem o que delatar, ela simplesmente seguiu a vida dela e as ameaças se concretizaram. Tá vendo como é que tá tudo encaixado, gente? Vocês percebem como é que eles estão tentando levar no tapetão?
1: Aliado de primeira hora, o pastor Silas Malafaia falou em cortina de fumaça para desviar o foco do ministro Alexandre de Moraes e disse que Flávio só pediu o dinheiro a Avocaro, mas não o administrou.
3: O Flávio Dino tá querendo esquentar de novo, sabe? A garota já foi chamada, já prestou depois. Tá sendo pressionada para fazer delação e não tem delação para fazer. Isso aí não tem nem mais graça. Isso é o desespero da turma da esquerda, que o seu Flávio Dino não passa de um escudeiro, de um cabo eleitoral de Lula. Isso é uma vergonha.
1: Candidato pelo Avante, Augusto Cury, disse que pode apoiar Flávio no segundo turno se ele provar que não tem corrupção em Dark Horse. Já o líder do PL na Câmara, Sóstenes Cavalcante, questionou a decisão e perguntou se o ministro já autorizou buscas contra parlamentares de esquerda. E o ex-deputado Eduardo Bolsonaro disse que a operação é uma retaliação pelo desempenho eleitoral de Flávio. Por outro lado, a deputada Sâmia Bonfim, do PSOL, cobrou a investigação contra todos os ex e atuais parlamentares que juntos destinaram R$4.600.000 ao filme. Dentre eles, Mário Frias, Bia Kicis e Marcos Polon. Com colaboração de Rani Veloso, de Brasília, Samantha Klein.
0: Apoiadores do Flávio Bolsonaro reclamam, falam de atuação política do ministro Flávio Dino, mas até agora o Flávio Bolsonaro não explicou, não colocou ali no papel aonde estão os milhões de reais que foram destinados ao filme, né? Porque enquanto isso não for esclarecido, obviamente que as suspeitas vão continuar. E em relação ao Mário Frias, que é um deputado federal, tem que prestar contas. Porque se ficar comprovado que dinheiro público, dinheiro de emendas parlamentares, serviu para financiar o filme ou para financiar a estada de Eduardo Bolsonaro nos Estados Unidos, obviamente que isso é gravíssimo. Mas repito aqui, viu, Ricardo Garcia, o que eu tenho dito nesses últimos dias, que saudades que eu tenho daquele tempo, no passado não muito distante, que a gente não tinha nem ideia de quem tinha sido o presidente que indicou este ou aquele ministro do Supremo Tribunal Federal. Quando não se cogitava que uma decisão de um ministro do Supremo Tribunal Federal estivesse sendo adotada por questões políticas, né? E o que a gente mais tem ouvido hoje, né? E aqui eu não afirmo categoricamente porque a gente não pode comprovar isso, mas o que se ouve hoje de todos os lados, quando há uma decisão de qualquer ministro ali do Supremo, talvez excetuando o Fachin e a Carmen Lúcia, né?

é que tal decisão foi adotada porque este ministro está ligado àquele espectro político. Isso é realmente lamentável, né? É triste, né, a gente ter esse tipo de contestação. E eu vou tomar liberdade aqui, meu caro Ricardo Garcia, de mais uma vez lembrar a minha obra que foi lançada recentemente, em que eu trato de diversas questões, entre elas, né, o escândalo que envolve o Banco Master e todo esse problema que envolve o Supremo Tribunal Federal. E uma das fontes do meu livro foi o jurista Diego Werneck Argelis. E aqui eu escrevo que o professor associado do INSPER, Diego Werneck Argelis, é, sem dúvida, um dos principais pesquisadores do STF no Brasil. E quando alguém com esse currículo afirma que, abre aspas, os ministros do Supremo têm dado, nos últimos anos, farto material para questionamentos de sua imparcialidade, fecha aspas. Se o professor Diego Werneck Argelis disse isso, obviamente que acende-se um sinal amarelo, acende-se um sinal vermelho, porque, repito, é talvez o principal pesquisador do Supremo Tribunal Federal no Brasil, nos dizendo e nos lembrando. E quem acompanha as notícias percebe isso, que os ministros do Supremo têm dado nos últimos anos um farto material para questionamento de sua imparcialidade. E eu lembro também, meu caro Ricardo Garcia, Farid Zakaria, que é um dos principais comentaristas, analistas políticos nos Estados Unidos, do New York Times, disse recentemente o seguinte, né? Quando fala de questões ligadas ao judiciário, não exatamente diretamente ligado ao Brasil, mas o que ele fala tem muito a ver com o que acontece aqui. Abre aspas para o Farid Zakaria. Quando os cidadãos não confiam mais nos árbitros, param de obedecer às regras. Isso é extremamente perigoso. É extremamente perigoso. E as pesquisas mostram, né? Eu trago aqui na obra um levantamento mostrando que 60% da população brasileira afirmando que não confia no Supremo Tribunal Federal. E olha que eu terminei de escrever o livro em janeiro, viu, Ricardo Garcia? Né? Lá em janeiro já estava assim. Imagina como é que está agora, né? Um levantamento sobre a confiança no Supremo Tribunal Federal. Isso é extremamente perigoso. E aí eu peço licença aqui ao Dostoiévski, né? Que não está mais entre nós, né, Ricardo Garcia? Mas quem leu Os Irmãos Karamazov deve lembrar, porque talvez seja uma das passagens mais importantes do livro, quando um dos irmãos vira para o outro e fala algo como: bom, se Deus não existe, então tudo é permitido. É uma das frases marcantes dos Irmãos Karamazov, do Dostoiévski, né? Bom, se Deus não existe, então tudo é permitido. E aí eu tomo a liberdade, né, de parafrasear Dostoiévski. E eu lembro que, se não há justiça, tudo é permitido. Então, se não há confiança no nosso poder judiciário, se a maior instância da nossa justiça perde a credibilidade, obviamente que isso tem um impacto extremamente negativo na nossa sociedade. Se não há justiça, tudo é permitido. E a gente não pode simplesmente normalizar essa situação no nosso país. Por isso que eu reitero aqui a expectativa e a esperança de que o ministro Edson Fachin se reuniu com 6 ministros hoje, né? Eles fizeram o beijamão lá no gabinete do Fachin. 6 ministros, né? Espero que para terça-feira a gente tem uma boa notícia que venha do Supremo Tribunal Federal. Tivemos uma boa notícia no final da noite, né? Trazida aí pela Tânia Morales, pelo Figliage, pelo Matheus de Souza, foi a quebra do sigilo. Então, a partir de hoje, amanhã, né, talvez agora ainda de madrugada, ou com certeza de manhã, a gente vai começar a saber de um monte de coisa, né, sobre
esse inquérito que envolve o Vorcaro e as relações dele, né? E na terça-feira, obviamente que o foco vai estar centrado na relação dele com o ministro Alexandre de Moraes. Então a gente espera que, né, o ministro que disse que ia falar hoje, não falou, aliás, daqui a pouquinho a gente vai trazer essa reportagem, porque ele ameaçou falar, ele tem que falar. É um silêncio ensurdecedor, né, Ricardo Garcia, ouvintes aqui do CBN Madrugada, é um silêncio ensurdecedor que vem de Alexandre Moraes, né? Adorava falar, né, Ricardo Garcia, adorava, não perdia uma oportunidade para, né, tinha um púlpito ali, ele estava falando, né, todo pimpão, e agora simplesmente desapareceu Alexandre Moraes. A gente quer saber a palavra dele. Queremos saber o que ele respondeu lá para o Vorcaro quando perguntado se era para escapar hoje ou amanhã. Queremos saber quais foram as respostas.

0: Então, com a Isa Stassiarini, tem mais informações aí sobre o ministro Alexandre Moraes, que ameaçou falar nesta sexta-feira, mas declinou.
1: O ministro do Supremo Tribunal Federal, Alexandre de Moraes, cancelou o pronunciamento que faria nesta quinta-feira, depois de ouvir o conselho de um ministro aliado, de que a fala de Moraes poderia ofuscar a operação da Polícia Federal desta quinta-feira, que mira o financiamento do filme Dark Horse, que conta a história do ex-presidente Jair Bolsonaro. O colega integrante do STF disse a Moraes que, mesmo que o pronunciamento fosse em defesa própria, fazer isso às vésperas da sessão marcada para a próxima terça-feira poderia gerar ainda mais desgaste até a próxima semana. Na terça, o plenário do STF vai discutir a validade do relatório que mostrou conversas em que o banqueiro Daniel Vorcaro pede orientações a Moraes e pergunta se deveria ou não deixar o país 2 dias antes de ser preso. A orientação ao ministro foi no sentido de deixar que a operação desta quinta sobre o filme Dark Horse tivesse protagonismo para reduzir o foco em Moraes. O presidente do STF, Edson Fachin, convocou o plenário de forma extraordinária e tem defendido nos bastidores uma sessão pública. A reunião pode, inclusive, definir se Moraes vai ou não passar a ser investigado. Mas uma ala da Suprema Corte tem pressionado para uma sessão secreta, justamente na tentativa de não expor um conflito público e embates diretos entre Andrei Mendonça e Alexandre de Moraes previstos durante a sessão. Até por isso, Fachin cancelou a sessão plenária desta quinta-feira para evitar a antecipação de posições e embates. Ao longo da tarde, o presidente recebeu no gabinete o procurador-geral da República, Paulo Gonet, e ministros individualmente, como Moraes e Mendonça. Os dois grupos, pró-Moraes e a favor de Mendonça, têm feito os cálculos e avaliam que o voto que vai pesar é o da ministra Carmen Lúcia. Serão ao todo 8 ministros com voto, já que Moraes e Toffoli não devem participar porque são partes citadas nas investigações do caso Master. Nesta quinta, em entrevista ao SBT, o presidente Lula disse que Fachin tomou decisões corretas, colocou ordem na casa, mas que falta apurar quem é o culpado de verdade.
2: Eu estou satisfeito que o Fachin começou a colocar ordem na casa. Ainda falta apurar quem é culpado de verdade. Se o Alexandre de Moraes é culpado, ele tem que pagar. Se o Mendonça é culpado, ele tem que pagar. Se o Fachin é culpado, ele tem que pagar.
1: Nesta quinta, Fachin distribuiu cópia integral do processo que cita Moraes a todos os ministros da corte para embasar a sessão da próxima semana. De Brasília, Isa Stassiarini.
0: Noite 51, a gente vai de Brasília a São Paulo com a Bruna Barbosa. Tem mais informações sobre essa operação em São Paulo, né? Operação que mira o deputado Mário Frias, uma suspeita de que ele utilizou dinheiro público para financiar não só o filme sobre o ex-presidente Jair Bolsonaro, mas também a possível estada do Eduardo Bolsonaro nos Estados Unidos. A Bruna Barbosa tem mais detalhes.
3: O governador de São Paulo, Tarcísio de Freitas, do Republicanos, voltou a defender transparência nas investigações sobre o financiamento do filme Dark Horse, que conta a trajetória do ex-presidente Jair Bolsonaro. O candidato do PL à presidência afirmou que a operação deflagrada nesta quinta-feira teria motivação política e seria uma tentativa de interferir nas eleições. A Polícia Federal realizou a operação por determinação do ministro Flávio Dino, do Supremo Tribunal Federal, para investigar suspeitas de desvio de recursos de emendas parlamentares para entidades ligadas à produtora do filme. Flávio Bolsonaro reafirmou ainda que a produção não recebeu dinheiro público. Questionado sobre a fala de Flávio, Tarcísio disse que defende toda e qualquer investigação e que todas as informações devem estar disponíveis para a sociedade.
4: Eu defendo toda e qualquer investigação. Eu acho que tudo tem que ser transparente. A gente tem batido muito nessa tecla da transparência, né? Até nas críticas que eu vinha fazendo ao Supremo, tinha dito o seguinte: olha, não dá pro Supremo buscar uma linha de só se defender, né? Ou, eu acho que a questão do silêncio ou do corporativismo não vai nos ajudar na crise institucional. O que a gente precisa é transparência absoluta, a gente precisa rigor nas investigações e responsabilização.
3: A declaração foi dada durante a agenda de campanha na cidade de Guarulhos. O candidato visitou o comércio e participou de evento com apoiadores da região. Mais cedo, cumprindo a agenda como governador, Tarcísio elogiou a atuação do presidente do Supremo Tribunal Federal, Edson Fachin. Na avaliação dele, a decisão tomada pelo ministro ajuda a reorganizar o funcionamento da corte. Principal adversário de Tarcísio de Freitas, o candidato do PT, Fernando Haddad, não participou de agendas de rua nesta quinta-feira. O petista cancelou caminhadas na Baixada Santista por conta do mau tempo. Nesta semana, em entrevista à Nova Brasil, Haddad voltou a associar o escândalo do Banco Master ao governo do ex-presidente Jair Bolsonaro e citou que, caso Flávio seja eleito presidente, o ex-banqueiro Daniel Vorcaro não permanecerá preso. De São Paulo, Bruna Barbosa.
0: O governador de São Paulo está defendendo investigação ampla. E é isso que a gente espera que aconteça. Vou repetir o que eu já falei aqui: o Flávio Bolsonaro precisa explicar e colocar no papel ali, porque há muitas suspeitas, para onde foram esses 65 milhões de reais. Ele joga, né, para a produtora lá, mas até agora não veio essa informação. Ele pediu 134 milhões de reais ao Vorcaro, né? E talvez venham mais informações agora, porque foi quebrado o sigilo. Mas o que a gente já sabe é que ele chama o Vorcaro de irmão, de amigo. Então há uma relação próxima, ou havia pelo menos, né? Até a prisão do Vorcaro. E isso tem que ser explicado. Tem que ser explicado também sobre o dinheiro público de Mário Frias, se realmente foi utilizado dinheiro de emendas parlamentares para financiar o filme do Jair Bolsonaro ou para financiar a permanência do Eduardo Bolsonaro nos Estados Unidos. É o mínimo que a gente espera, né, dessas investigações, que a partir de hoje, né, vamos ter mais detalhes, com certeza, com a quebra desse sigilo. Faltando 5 minutos agora para 1 da madrugada, Karen Lemos tem mais informações sobre a repercussão desta operação da Polícia Federal agora com os presidenciáveis.
5: O candidato do Avante à presidência, Augusto Cury, não excluiu a hipótese de apoiar Flávio Bolsonaro do PL, mesmo com a operação da Polícia Federal, deflagrada nesta quinta-feira, que investiga suspeitas de desvio de recursos de emendas parlamentares destinados à produção do filme sobre Jair Bolsonaro, pai do candidato. Em evento na Faria Lima, Centro Financeiro de São Paulo, Cury descartou um apoio ao presidente Lula, do PT, em um eventual segundo turno e impôs condições para apoiar o candidato do PL.
6: Em relação ao Flávio, ele tem que provar que não tem corrupção. Ele tem que provar para onde foi o dinheiro do Dark Horse. Ele tem que pegar o meu plano de governo e num cartório assinar que vai executá-lo. Se ele fizer isso, as pessoas que me seguem estão liberadas para votar nele.
5: O candidato do Avante aparece consolidado em terceiro lugar na corrida presidencial. A última pesquisa Quest mostra o escritor com 8% das intenções de voto, o que faz o apoio ser disputado pelas duas principais candidaturas. Já o candidato do Missão à presidência, Renan Santos, avaliou que a operação da Polícia Federal tem impacto para que Flávio cresça nas pesquisas. Na visão dele, a operação destaca mais o nome do candidato do PL no noticiário e o eleitor já deu mostras de que não liga para a corrupção. Em São Paulo, ao falar sobre a atual crise no STF, o candidato afirmou que o cenário de 4 nomeações pelo próximo presidente vai gerar um momento de pacificação na Suprema Corte.
7: O Xandão, se o Flávio Bolsonaro ganha, vai se compor com o Flávio para todos se safarem no escândalo do Banco Master. E se o Lula ganhar, a mesma coisa. Com todo mundo, o STF vai tentar se compor, porque é uma questão matemática. O próximo presidente vai criar uma maioria. Então, expectativa de que ele vai criar maioria, haverá uma pacificação com o STF. A questão é se essa pacificação vai se dar com uma leniência com a roubalheira ou se vai se dar estabelecendo um novo pacto de funcionamento institucional.
5: Romeu Zema, candidato do Partido Novo, foi entrevistado pela CBN Cariri, no Ceará, e elogiou a decisão do presidente do Supremo, Edson Fachin, que anulou os despachos de André Mendonça e Flávio Dino relacionados ao comando da Polícia Federal.
8: A casa precisava de ordem. O que estava acontecendo ali era, vamos deixar bem claro, uma bagunça, uma anarquia de quem se espera exemplos. O Supremo Tribunal Federal do Brasil virou uma pouca vergonha, vamos deixar claro aqui. Quem está lá conviveu, abriu as portas, fez contratos com o maior bandido do Brasil, que é o Daniel Vaccaro.
5: O candidato do PSD, Ronaldo Caiado, cancelou os compromissos desta quinta-feira. Ele foi internado em São Paulo para tratar de uma faringite aguda. Com colaboração de Fábio Portugal, de São Paulo, Karen Lemos.
0: Faltam 2 minutos agora para 1 da madrugada. Meu caro Ricardo Garcia, ouvintes aqui do CBN Madrugada, normalmente eu não costumo entrar em polêmicas aqui quando, né, há manifestações mais acaloradas dos nossos ouvintes, mas tem bastante gente dizendo aqui que minhas críticas ao ministro Alexandre Moraes estão fazendo o jogo do candidato Flávio Bolsonaro e tal. Então, quem acompanha o CBN Madrugada, já estou aqui há 8 anos, né, Ricardo Garcia? Quase 8 anos. Sabe que eu não tenho um ministro de estimação. Vou repetir aqui. Não tenho ministro nem político de estimação. Quem acompanha o programa deve lembrar, ao longo dos últimos anos, durante o governo de Jair Bolsonaro, durante a pandemia, como eu destaquei, a boa atuação do Supremo Tribunal Federal, a importância da atuação do Supremo Tribunal Federal, inclusive do ministro, obviamente, Alexandre Moraes, que é quem estava liderando todo o inquérito da tentativa de golpe por parte do ex-presidente Jair Bolsonaro. Eu tenho destacado como o Supremo Tribunal Federal foi importantíssimo para o julgamento daqueles que tentaram acabar com o nosso Estado Democrático de Direito. Aquele que ao longo do seu governo diuturnamente atacava as instituições, atacava o nosso sistema eleitoral, que é a base da democracia, destacando como o ministro Alexandre Moraes vinha atuando de forma correta. Na pandemia também, não só o Alexandre de Moraes, mas o Supremo Tribunal Federal como instituição que transferiu para governadores e prefeitos a prerrogativa das medidas de isolamento. Isso salvou muitas vidas, porque se deixasse nas mãos de Jair Bolsonaro, com certeza muito mais gente teria morrido. Jair Bolsonaro tentou, o nosso ouvinte deve lembrar, numa entrevista que estava sendo dada lá pelo Nelson Teich, se eu não me engano, né, que era um dos ministros da saúde, porque foi passando um atrás do outro, que ele ficou sabendo pelos jornalistas que o Bolsonaro tinha assinado lá um decreto abrindo salão de beleza, academia de ginástica, no meio da pandemia. Então, obviamente, se não houvesse essa prerrogativa de governadores e prefeitos para adotarem as medidas de isolamento, e isso foi dado pelo Supremo, não há dúvida nenhuma que muito mais gente teria morrido. Então eu destaquei a importância da atuação do Supremo Tribunal Federal nestes momentos, pandemia e na tentativa de golpe de Estado por parte de Jair Bolsonaro. Estamos vivendo uma situação agora que é completamente diferente. Eu repito o que eu acabei de falar. Eu não tenho um ministro do Supremo de estimação. Eu julgo atos aqui. Eu não estou julgando pessoas. Eu julgo atos. E tudo indica que os atos do senhor Alexandre Moraes foram criminosos. Isso tem que ser investigado. É o mínimo que a gente espera. Vem aí o Matheus de Souza.
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0: Quinta-feira, 11 de setembro de 2026. O ministro Alexandre de Moraes, do Supremo Tribunal Federal, autorizou visitas de mais familiares ao ex-presidente Jair Bolsonaro. Foram autorizadas visitas do irmão, das cunhadas e dos sogros. A defesa fez o pedido para que a ex-primeira-dama Michele Bolsonaro, que concorre ao Senado pelo Distrito Federal, tenha mais tempo livre para cumprir a agenda de campanha. O candidato à presidência da República pelo PSD, Ronaldo Caiado, foi internado ontem em São Paulo para tratar de uma faringite aguda. Ele foi hospitalizado para receber medicação intravenosa. Segundo a assessoria de imprensa, o objetivo é acelerar a recuperação para que Caiado possa retomar o mais breve possível a agenda de campanha. A Rússia bombardeou um shopping no leste da Ucrânia, deixando 3 mortos e outros 34 feridos. Os países têm feito uma série de ataques de longo alcance nos últimos meses. Eles visam instalações de energia e logística. O conflito já dura 4 anos desde a invasão russa de grande escala em fevereiro de 2022. Os esforços diplomáticos liderados pelos Estados Unidos para pôr fim ao conflito estavam estagnados e foram retomados no último fim de semana. Horário de Brasília, 1:03.
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3: 1:04.

0: bem, aqui no CBN Madrugada, espaço para a gente falar um pouco mais aí sobre questões climáticas, uma preocupação no Paraná, também em São Paulo. Defesa Civil de São Paulo vai instalar hoje, a partir das 2 da tarde desta sexta-feira, um gabinete de crise no CGE, que é o Centro de Gerenciamento de Emergências, para acompanhar a previsão de tempestades severas no estado. A Defesa Civil emitiu alerta para sexta e também para sábado, previsão de chuva forte, rajadas de vento, granizo, e tivemos aí também nos últimos dias a ocorrência de tornados no Paraná. E a gente vai conversar aqui no CBN Madrugada com a Andréa Ramos, que é meteorologista. Andréa, muito bom dia, é um prazer tê-la conosco aqui no CBN Madrugada.
1: Eu que agradeço, Paulo, também muito boa noite para você, boa noite a todos aqueles que acompanham, que vão acompanhar a CBN ao longo do período. E é fato mesmo, estamos aí vivenciando um período, e olha, Paulo, a gente ainda nem está na primavera, mas parece que já está chegando, ainda estamos naquela condição do inverno. A partir do dia 22 de setembro a gente muda para a primavera, e a primavera ela é caracterizada justamente por essa condição que você bem comentou aí, tempestades severas, avisos, até porque a condição meteorológica está com esse indicativo mesmo. Ao longo desses próximas 72 horas, São Paulo vai estar recebendo essa questão de chuvas controladas, rajadas de vento, queda de granizo a mano grande, que está acontecendo aqui na região sul, e está também evoluindo para essas áreas, principalmente quando a gente olha São Paulo, Mato Grosso do Sul, ali na parte sul e oeste do estado. E olha, a condição, ela persiste. Próximas 72 horas, e olhando aqui a previsão, até para a semana que vem, ainda tem muita chuva em São Paulo.
0: Eu estou dando uma olhada nos dados aqui. O CGE de São Paulo informou nesta quinta-feira que em setembro já tem 95 milímetros de chuva acumulados. E a previsão para o mês todo, bom, a gente está no dia 11, né? A previsão para o mês todo era de 66 milímetros. Em 11 dias, 95 milímetros. O que explica isso, hein, André?
1: Olha, são as próprias condições atmosféricas. Nesse momento, Paulo, nós estamos aí com uma situação meteorológica que é muito comum nessa fase de transição, quando você está para o inverno e vai para a primavera, que são os cavados. Cavados são alongamentos ou aprofundamentos, que o meteorologista sempre comenta, de sistemas de baixa pressão. Então, você tem um sistema de baixa pressão, eles fazem uma ondulação por conta dessas obras, que são as linhas de pressão. E aí, a partir daí, nesse alongamento ou nesse aprofundamento, se desenvolvem aquelas nuvens muito perigosas, que nós chamamos de cumulonimbus, que são aquelas nuvens de grande desenvolvimento vertical. Elas adquirem aí um comprimento de 12 até 14, e até ultrapassa quando chega uma supercero, que foi o caso aí que aconteceu no Paraná na noite do dia 10, que justamente na tarde do dia 10, que ocasionou aí a ocorrência de 2 tornados, e um está relacionado com uma supercero. É quando se desenvolve essas células, elas têm um potencial destrutivo nesse sentido, realmente, porque provoca muita chuva, vem com vento, com rajadas de vento, granizo, descargas elétricas. Então, realmente, é muito perigoso. E a base de tudo isso se dá justamente por essa umidade. A gente está com uma entrada de umidade, a gente fala do corredor que vem da Amazônia, que vem pelos jatos de baixo nível, ou rios voadores, como falo também. E é justamente aquela umidade que se espalha, favorecendo com a combinação do calor, porque está muito quente, temperaturas elevadas também associadas a isso. E quando você tem essa entrada de umidade, favorece justamente a esse ambiente de cavados que vão proporcionando essa condição. E olha, Paulo, ainda não é a formação da frente. A frente vai se formar justamente na sexta-feira, na parte da tarde, aí vai variar um pouquinho. E a partir daí ela vai fazer uma incursão atingindo São Paulo. Desculpa, Paulo.
0: Sim. E André, a gente tem percebido aí, a gente que trabalha diariamente com a notícia, e é claro, o nosso ouvinte deve estar percebendo isso, cada vez mais esses eventos extremos acontecendo com maior incidência, né? Os dados mostram isso mesmo? Há uma explicação? Tem alguma coisa a ver com o El Niño?
1: Tudo a ver. É interessante isso. O que a gente tem? Na última década, a OMS já confirmou que nós estamos vivenciando a era dos extremos. Eu estou gripada, estou um pouco gripada, desculpa. A era dos extremos. Então, são justamente isso. É o momento de nós estarmos vivenciando esses períodos de chuva com curto prazo. Você também está associado com ondas de calor, ondas de frio que aconteceu nos Estados Unidos, que nós observamos ali no início do ano. Então, realmente, a ONN, ela já coloca, que é a Organização Meteorológica Mundial, já identificou que estamos vivenciando uma década dos extremos, ou seja, a era dos extremos. E isso se dá justamente por até mesmo essa variabilidade climática. Está com a linha começou em junho, ele começou numa intensidade fraca. Em julho, segundo os boletins do NOAA, que é a agência que monitora a temperatura da superfície do mar, e a partir daí ela tem essa análise e coloca em forma de boletins, esses boletins são mensais. O de setembro ainda não chega, ainda não, talvez dia 10 ou dia 11 de setembro, que seria agora sexta-feira, tem essa tendência de sair atualizada, e o último foi em agosto. E ele passou por essas intensidades. Então ele começou fraco, em julho ele foi para moderado, e em agosto ele se tornou um aninho forte. E com essa indicação, hoje ainda está em evolução, porque a tendência no trimestre outubro, novembro, dezembro, ele atingir a escala máxima de intensidade do NOAA, que é um muito forte. É quando as temperaturas ficam ou igual ou acima de 2 graus. E olha, agosto já começou e finalizou com 1,8. Então vai ter uma tendência realmente dele aumentar. E ele é um modulador de clima. Ele tem essa característica. Ele está mais associado com essa probabilidade de aumento dos extremos. É claro que ele sozinho não faz o verão, mas ele acentua as características da variabilidade sazonal das estações. Então, a gente está no inverno, o inverno tem característica, quando a gente já chega em setembro, que vai para a primavera, que é uma estação de transição. E por que ela é uma estação de transição? Porque ela ainda adquire característica no início dela do inverno, e a partir do momento que ela vai se desenvolvendo ali para outubro, ela já vai adquirindo as características da estação, da próxima estação, que é o verão. E é a estação mais chuvosa, quando comparada com as demais estações. Então, dito isso, o que, é que ele vai fazer? Ele vai potencializar, porque ele está relacionado com o calor, tanto é que está tendo temperaturas elevadas, nas últimas semanas aí evoluíram para extremos, para recordes, não digo recordes, mas valores aí absolutos, extremamente passando de 35. E olha, quando a gente olha São Paulo, principalmente na parte oeste do estado, que tem temperaturas bastante elevadas, baixa umidade, e aquela situação de chuvas, no final dele, sempre mais chuvas para a região sul, somente o Rio Grande do Sul, mas também tem essas chuvas que podem acontecer em Santa Catarina e no Paraná. Como a gente está observando também no Paraná, está aí com esse fluxo, já acumulou mais de 100 milímetros em algumas estações, e é por conta justamente desse cavalo. Então, o El Niño, ele serve como um modulador climático para manter ou intensificar essas condições que a gente já observa das estações. Então, a gente está com essa atuação de cavado, tem essa tendência, Paulo.
0: Sim, é curioso também, eu aqui em São Paulo eu confesso que eu estou um pouco assim, não assustado, mas é curioso, porque eu não me lembro assim de um setembro com temperaturas tão elevadas, né, como você destacou. A gente teve na semana passada temperaturas muito elevadas, e essa semana, por exemplo, faz 2 dias que em São Paulo simplesmente não para de chover, né, o dia inteiro, aquela chuva constante, não é nem garoa, não, é chuva mesmo, constante, que a gente... Sei lá, pelo menos eu não lembro de ter acontecido isso nesse período do ano. Às vezes eu lembro de outros anos em que nesse período agora, agosto, setembro, né, tá aquela período de seca, pessoal preocupado porque as represas estão tudo vazias, tal, e a gente tá vendo uma situação bem diferente, né?
1: Exatamente, e é por isso que eu comento contigo, Paulo, essa questão do El Niño, porque o nosso histórico mais recente, o último El Niño que aconteceu foi justamente em 2023 e 2024, e ele ocasionou isso. E tivemos aí recordes de ondas de calor, tivemos extremos, para você também ver em Brasília, que eu estava morando ali, tivemos ali mais de 168 dias de chuva, que foi um recorde dos dados da estação de Brasília. Também tivemos essa situação em Mato Grosso, foi registrado em Mato Grosso do Sul, oeste de São São Paulo, e associado com uma, um centro de alta pressão que mantém uma massa de ar seco quente que ficou persistindo. Falou-se com o El Niño. Esse El Niño agora, que está atuando e está aí com aquela tendência de intensificar nos próximos meses, ele está dando uma outra resposta no final. Por isso que não pode colocar o El Niño como o principal fator. O que ele vai modular é justamente essa condição que está acontecendo. Então, se estamos aí vivenciando a era dos extremos, e se está chuva, ele vai aumentar esse potencial de chuva. Nesse momento, a gente tem essa umidade chegando pela Amazônia, por vários níveis da atmosfera está proporcionando essa umidade, e que favorece a manutenção do sistema de baixa pressão. Ele alonga, e no momento que ele alonga, ele aprofunda, ele vai condicionar a formação de ciclones, que são aqueles centros de baixa pressão, e o ciclone, ele não faz migração pelo país, ele só fica ali no oceano, mas ele organiza uma frente fria, essa frente fria é que está trazendo essas chuvas. Então, isso está acontecendo agora, já no finalzinho de agosto, chovendo muito aqui na região sul, principalmente Rio Grande do Sul, Santa Catarina, e agora esse centro de baixa pressão, ele mudou um pouco a rotação dele, mudou um pouco a direção e proporcionou justamente essas áreas que está envolvendo São Paulo e Paraná, que estão com a mesma característica de condição meteorológica. São cavados que estão atuando, vários rios, e a umidade proporciona esses cavados, e com isso você está tendo toda essa estabilidade, e eles estão sendo mantidos, porque o calor ainda tá quente, principalmente quando a gente olha aí a parte central e parte também, mas também você está tendo umidade. Então, essa combinação termodinâmica favorece a formação dessas nuvens, e aí você tem essa tendência de ter chuvas, não só como você observou nos últimos dias, como também nos próximos dias, porque uma vez eles dando essa condição, dando esse suporte, eles vão organizando frentes, e as frentes, quando fizerem a incursão, volta essa tendência de chuva.
0: Muito bem. A gente agradece demais a participação conosco aqui na CBN, a meteorologista Andréa Ramos. Obrigado, Andréa, um bom dia e até uma próxima oportunidade.
1: Eu também agradeço, um bom dia a todos e até a próxima, Paulo. Tchau.
0: Hora 17 minutos, destacar aqui Ricardo Garcia, ouvintes do CBN Madrugada, o Mário da Zona Sul. Manda uma mensagem dizendo o seguinte aqui: quero homenagear o Cláudio Karsug, que se foi ontem, era muito querido entre os jornalistas automotivos, lembra o Mário, e realmente o Karsug merece todas as homenagens, era uma grande figura. Eu tive a satisfação de trabalhar ao lado do Karsug por alguns anos, né? Na Jovem Pan e depois quando estava na Bandeirantes, ao longo de 18 anos, indo todos os anos a Interlagos, encontrando o Karsug lá nas corridas de Fórmula 1. E era um mestre, né? O Karsug, não só pelo trabalho dele, do ponto de vista profissional, mas era um cara realmente muito querido por todos, né? E então a gente agradece aqui o Mário, nosso ouvinte, por lembrar da morte do Cláudio Karsug. Me lembro uma ocasião, foi em 2009, quando o Felipe Massa sofreu aquele acidente. Ricardo Garcia, ouvintes aqui do CBN Madrugada, devem lembrar, né? Foi durante um treino, né, ali no Grande Prêmio da Hungria, né, saiu uma mola do carro do Barrichello. Olha só que ironia, né? Os dois brasileiros, ali, uma mola escapou do carro do Barrichello, e aí ela ficou na pista, e depois o carro do Massa passou por cima, o objeto foi arremessado, foi direto no capacete dele. Né? E o Massa teve um ferimento gravíssimo, gravíssimo, né? Teve um corte profundo, fratura no crânio, teve que colocar lá uma placa de titânio. E aí quando o Massa voltou ao Brasil, era um final de semana, e eles chamaram a imprensa, o Massa ia falar pela primeira vez, e o Massa chamou a imprensa na casa dele, E aí estiveram lá, acho que eram 5 ou 6 jornalistas. Eu não era especificamente da equipe de Fórmula 1, não era, nunca fui um especialista, mas era eu que estava lá, viu, Ricardo Garcia? Não tem tu, vai tu mesmo, né? E aí, né? Aí eu fui lá na casa do Massa. E quem estava lá também, né? Representando a outra emissora, o Cláudio Karsug, né? Então, é um cara sensacional, que eu respeitava demais. E deixo aqui então as minhas homenagens, agradecer mais uma vez o nosso ouvinte Mário, pela morte do nosso querido Cláudio Karsug, um mestre do jornalismo, se foi nesta quinta-feira.

0: polícia resolveu agir de forma mais enérgica em relação a roubos, furtos de celulares. São uma coisa simplesmente impressionante. Os números são assustadores e as autoridades em São Paulo fizeram uma mega operação nesta quinta. O Pedro Pupulim tem os detalhes.
1: O Ministério Público e as Polícias Civil e Militar de São Paulo apreenderam nesta quinta-feira toneladas de celulares e prenderam ao menos 15 pessoas em uma operação para desarticular uma rede criminosa especializada em roubo, furto, receptação, desbloqueio e venda ilegal de celulares. A ação resultou no sequestro e bloqueio de mais de 5 milhões de reais entre bens e valores. A investigação contou com a colaboração de criminosos presos por envolvimento no furto e roubo de aparelhos. Com as informações, os promotores detalharam 4 etapas da cadeia criminosa. A primeira reúne os criminosos responsáveis por roubar ou furtar os aparelhos das vítimas em todo o país. Já a segunda reúne os encarregados de desbloquear os aparelhos e de transferir valores de contas bancárias das vítimas para contas de terceiros, além da subtração de dados pessoais. O terceiro grupo de criminosos atuava em laboratórios clandestinos para impedir o rastreio dos aparelhos. Esse grupo cuida da revenda dos celulares, alterando o e-mail, número que identifica cada celular, e remove outros bloqueios técnicos, recorrendo até a sites hospedados no exterior. O promotor de justiça, Luiz Fernando Bugiga, detalhou a etapa.
2: É uma ferramenta que ela não é regularizada no Brasil, ela não é licenciada. Eles, por vezes, contatam pessoas fora do país, eles entram no computador, abrem o aparelho e deslogam, que são tecnologias utilizadas para que eles possam ter acesso a esse núcleo específico do aparelho celular para permitir essas alterações.
1: O quarto núcleo é responsável por desmontar os celulares, vendendo as peças dos aparelhos separadamente para maximizar o lucro. Segundo detalhes da investigação obtidos pelo portal G1, há diferentes fluxos de abastecimento dessa cadeia em São Paulo. No caso dos aparelhos localizados na região da Rua 25 de Março, predominam celulares obtidos em roubos com grave ameaça ou em furtos pela quebra dos vidros dos veículos. Já os aparelhos que posteriormente aparecem na região da Rua Guaianazes, no centro da capital, estão aqueles relacionados a furtos praticados durante grandes eventos, como Lollapalooza, Parada do Orgulho LGBT+, e a Virada Cultural. A investigação apontou que o esquema também conta com a participação de empresas aparentemente irregulares que emitem notas fiscais e documentos falsos para dar uma aparência de legalidade aos celulares. O governo de São Paulo informou que os investigadores já identificaram algumas destas empresas e que elas tiveram os registros suspensos, sendo impedidas de atuar no mercado. De São Paulo, Pedro Pupulim.
0: De São Paulo, vamos ao Rio de Janeiro. Ainda a página policial, a Ana Luísa Barreto tem informações sobre uma decisão importante, hein? Levar a júri popular. Eles covardes, bárbaros, que assassinaram o ciclista Cláudio Rafael Landeiro.
3: O Ministério Público do Rio denunciou 5 pessoas pela morte do ciclista Cláudio Rafael Landeiro Moreira, de 37 anos. Ele foi linchado em Copacabana, na zona sul do Rio, na madrugada do dia 12 de agosto. 4 estão presos e 1 está foragido. Cláudio foi espancado até a morte após ter sido acusado injustamente de furtar uma bicicleta que, na verdade, pertencia à irmã dele. Foram denunciados Ailton José da Silva, Davi Santos Machado, Felipe Eduardo dos Santos Silva e Jorge Luiz Ricardo Dias, que estão presos, e Wellington Luiz Santos de Souza, que é procurado. Os 5 respondem por homicídio triplamente qualificado, por motivo fútil, emprego de meio cruel e uso de recurso que dificultou a defesa da vítima. Davi e Jorge também respondem por exercício ilegal da profissão. Segundo a investigação, Cláudio foi cercado por seguranças particulares que atuavam irregularmente na região e agredido por cerca de 6 minutos com socos, chutes e golpes de madeira. Wellington é apontado como o homem que deu um chute na cabeça da vítima. Cláudio tinha transtornos mentais e defasagem cognitiva e, segundo a investigação, não reagiu às agressões. O laudo de necrópsia apontou traumatismo crânioencefálico, hemorragia interna e lesões no baço e no rim esquerdo. A justiça agora vai decidir se aceita a denúncia e se os 5 serão levados a julgamento pelo tribunal do júri. Ao todo, a Polícia Civil indiciou 13 pessoas. As outras 8 8 respondem em liberdade por crimes considerados de menor potencial ofensivo, como o exercício irregular da profissão, omissão de socorro e lesão corporal. O MP pediu que esse grupo seja encaminhado ao Juizado Especial Criminal. Do Rio de Janeiro, Ana Luísa Barreto.
0: 1:26, espaço aberto agora aqui no CBN Madrugada para a Cássia Godoy, Nadédia Calado, conversando com a Miriam Leitão.
4: Miriam, tô aqui com uma reportagem do Globo em mãos, que faz um balanço da alta do preço do barril do petróleo. Chama atenção, por exemplo, para a alta de ontem. O barril do petróleo foi a 101,21 dólares o barril, uma alta de 3,36%, e o acúmulo dessa alta já chega a 39,6% desde o início da guerra dos Estados Unidos e de Israel contra o Irã no fim de fevereiro. E aí o que eu queria te perguntar, Miriam, é se as medidas de compensação do governo, como desonerações, subvenções, conseguiram ter um impacto positivo, ou pelo menos de manter os preços dos combustíveis mais estáveis?
5: Olha, Cássia, tudo no Brasil hoje, quando você vai explicar, você tem que... É mais complicado do que parece, né? Porque, começando do emergencial, você sabe que a Petrobras anunciou um aumento e aí hoje anunciou que na verdade não era aumento, era desconto. Uhum. 0,19 centavos. E isso é por essa confusão. Primeiro, respondendo a sua pergunta, preços lá subiram quase 40%, deve estar batendo hoje 40%, porque hoje o petróleo continuou subindo com o aumento da tensão lá no Oriente Médio, na guerra do Irã, Estados Unidos contra o Irã. Mas no Brasil, o preço do diesel subiu 13%, da gasolina 3,6%. E isso aí foi em função da ação do governo. Isso que você estava dizendo. O governo primeiro deu uma subvenção. Era um dinheiro na mão do importador, do produtor, reduzindo para que os preços não subissem, ou subissem menos do que no mercado internacional. A preocupação do governo é que a guerra não fosse, não é para mitigar o efeito da guerra no bolso do brasileiro. Então eles deram essa subvenção. A subvenção era uma medida provisória que caiu ontem, né? Caiu anteontem, eu acho. E aí o governo, então, editou já com autorização do Congresso um outro projeto que é de subsídio direto, que é assim, desoneração dos combustíveis. Reduzir um pouco o imposto que os combustíveis cobram, zerar o imposto que incide sobre o etanol para que os preços não subam tanto. Então, agora eles conseguiram que passaram a ser, mudou de subvenção para subsídio, mudou só a fórmula, uhum, a maneira de fazer com que o dinheiro público seja usado para mitigar o preço dos combustíveis fósseis por causa desse aumento provocado pela guerra. Então a ideia é reduzir o impacto da guerra no Brasil, eles conseguiram. Os aumentos foram menores e hoje, com a entrada do subsídio, eu já tinha sabido desde ontem que o aumento do custo do governo ia ser maior nesse aumento saindo de subvenção para subsídio, o custo do governo seria maior, mas ele vai passar a rever a validade da medida a cada mês. Antes era de 2 em 2 meses, eles iam olhar se a medida era necessária, ainda se a guerra tinha diminuído a de intensidade e os preços estivessem caindo. Mas agora eles vão ver de mês em mês como é que essa política está indo. E de onde sai o dinheiro? O dinheiro sai do aumento da arrecadação do petróleo em si, dos vários impostos que incidem sobre o petróleo, por causa da alta do preço. Como o preço sobe, quem produz o petróleo ganha mais, paga mais imposto. Tira um pouco desse imposto a mais e transforma em subsídio direto ao produto. Deu para explicar um pouquinho?
4: Deu para explicar, Miriam. E também deu para entender que a gente continua com essa questão do preço do barril do petróleo aumentando e a gente vai seguir monitorando com a sua ajuda por aqui.
0: Miriam Leitão, conversando com a Cássia Godoy e também com a Nadédia Calado. Vem aí Matheus de Souza.
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0: quarta-feira, 11 de setembro de 2026. A Polícia Federal suspeita que ao menos R$ 750 mil em verbas públicas foram desviados para a produtora responsável pelo filme Dark Horse, cinebiografia do ex-presidente Jair Bolsonaro. Ontem, a Polícia Federal cumpriu 49 mandados de busca e apreensão em uma operação relacionada ao financiamento do filme. Karina Gama, produtora do longa, e o deputado federal Mário Frias, do PL, foram alvos da ação. Duas entidades da propriedade de Karina foram alvo de buscas da PF, a Academia Nacional de Cultura e o Instituto Conhecer Brasil, apontado como responsável pela triangulação dos valores. Funcionários da Caixa Econômica Federal e do Banco do Brasil entraram em greve por tempo indeterminado. Na Caixa, a paralisação é nacional. Já no Banco do Brasil, a greve atinge apenas as bases sindicais que não aprovaram um acordo, como Brasília, Rio de Janeiro e Porto Alegre. O grupo pede aumento real do salário. Durante a paralisação, os clientes do Banco do Brasil poderão usar os canais digitais. A mulher de Nicolás Maduro, Cília Flores, pediu às autoridades dos Estados Unidos para aguardar o julgamento em prisão domiciliar por causa de problemas cardíacos. A ex-primeira-dama da Venezuela foi capturada com Maduro em uma operação militar americana em Caracas, em janeiro, e levada para Nova York. Ela é acusada por Washington de tráfico de drogas. No horário de Brasília, 1h32.
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3: Uma hora 33 minutos, é o momento aqui no CBN Madrugada para a gente falar sobre finanças pessoais.
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0: Gabriel pergunta por que o aumento do número de contratos de derivativos em aberto envolvendo ativos brasileiros no exterior indica uma valorização da Bolsa no Brasil. Gabriel, os contratos de derivativos são instrumentos financeiros vinculados ao desempenho de um certo ativo. Um exemplo típico é uma opção de compra. Esse contrato dá o direito ao comprador da opção comprar um certo ativo por um preço pré-estabelecido para fazer o pagamento no futuro. O vendedor da opção de compra, por sua vez, recebe um prêmio à vista para garantir esse direito e se compromete a vender o ativo naquele preço estipulado na data fixada. Se no futuro o ativo estiver mais valorizado, o comprador da opção vai exercer o seu direito. Se o ativo se desvalorizar, o comprador perde o valor que desembolsou para garantir esse direito. Algumas operações com derivativos só fazem sentido se uma das partes estiver apostando numa alta de preços. Agora, existem outras estratégias possíveis envolvendo derivativos, que não necessariamente dão lucro somente com a valorização dos ativos. Portanto, apesar de ser um fator positivo, para os ativos brasileiros o fato de o número de contratos de derivativos em aberto ter aumentado, isso não significa necessariamente que a expectativa generalizada é de alta na Bolsa. Até a próxima e continue mandando as suas perguntas para cbndinheiro@cbn.com.br.
1: 1:36, é hora do Viva Voz, a Vera Magalhães e convidados.
2: Hoje, diretamente aqui do Rio, dois dos integrantes no estúdio do Rio de Janeiro, aqui com Carolina Moran. Tô com o Thiago Bronzato, que tá passando uma temporada carioca. Boa noite, Bronzato.
3: Boa noite, Vera, e boa noite aos ouvintes.
2: E tem um antigo integrante deste programa que veio matar saudades aqui. Hoje temos a participação ilustre do Pablo Hortelado, professor da USP, colunista.

0: Ross, Karina Gama e até o ex-marqueteiro da pré-campanha do Flávio Bolsonaro, Marcelão, Marcelo Oliveira Lopes. É, o candidato diz que está sendo alvo de uma perseguição, de uma toga política, e também houve o anúncio de que o ministro Alexandre de Moraes faria um pronunciamento. Houve um alvoroço em torno disso, mas logo em seguida ele mesmo tratou de cancelar o tal pronunciamento portanto, a gente tem a sessão da semana que vem para tratar do assunto dele. Bronzato, parecia uma manhã ali que ia ser incendiada por esses assuntos, mas esse recuo do Alexandre fez quase com que parecesse um dia normal, né? O que que essa operação em torno do Dark Horse traz de componente novo para toda essa novela do Supremo?
1: Olha, Vera, tanto a Polícia Federal quanto o ministro Flávio Dino atravessaram o samba do ministro André Mendonça na investigação do financiamento do Dark Horse, o filme do ex-presidente Jair Bolsonaro. A Polícia Federal, de um lado, ela encontrou uma maneira de avançar na investigação sem ter que necessariamente depender da autorização de Mendonça. O que que os investigadores fizeram? Eles recorreram diretamente ao COAF, que é o órgão de combate à lavagem de dinheiro, e pediram acesso aos relatórios de inteligência financeira, que mostra ali todas as transações atípicas realizadas pelos investigados, incluindo o deputado Mário Frias e também as empresas ligadas à produtora do filme. Isso fez com que a PF conseguisse mapear melhor todo esse ciclo financeiro e mostrar todo o caminho do dinheiro para chegar ali às suspeitas de irregularidade, de desvio de recursos públicos e das emendas. E aí que entra o ministro Flávio Dino, porque o ministro Flávio Dino vem tomando a frente das investigações do caminho do dinheiro das emendas parlamentares e encontrou nessa frente de investigação uma possibilidade de avocar para si, de chamar a responsabilidade da investigação do Dark Horse. Numa disputa que tem como pano de fundo ali uma queda de braço com o ministro André Mendonça. O ministro Flávio Dino deu essa decisão autorizando a operação de hoje no dia 3 de setembro, ou seja, 2 dias depois do ministro André Mendonça revelar as mensagens trocadas entre o banqueiro Daniel Vocaro e o ministro Alexandre de Moraes. A PF, vale registrar, que havia pedido essa operação, autorização para essa operação, no final de agosto. Sim. E então, com isso, o ministro Flávio Dino e a Polícia Federal conseguiram ali driblar um pouco as investigações que estavam sob a relatoria do ministro André Mendonça.
0: Agora, Pablo, o Dino faz isso no dia seguinte ao presidente da corte, o Edson Fachin, chamar a bola para si, tentar organizar toda a situação, tirou o inquérito das fake news das mãos do Alexandre de Moraes, convocou essa sessão para o dia 15 e disse que vai analisar todo o resto da situação. E aí ele vai e toma uma outra medida ali voluntarista, de certa maneira, né? Porque não combinada, porque monocrática, etc. Isso de novo desafia a autoridade do Fachin e mostra que realmente o Supremo está balcanizado ali em grupos políticos?
2: Olha, Vera, acho que sim, né? O ministro Dino, a outra medida de reintegração do diretor da PF já tinha sido um atropelo da decisão do Mendonça, que tinha sido validada pela turma. Então ele atropelou ali pelo menos 3 ministros com aquela primeira decisão. O Fachin depois, em seguida, chamou para si, tentou restabelecer a ordem. Ele tem autoridade institucional para as medidas que ele tomou, né? Tirou do ministro Moraes o inquérito das fake news e cancelou toda essa disputa em torno se sai ou se fica o diretor da PF. E aí o Dino vem de novo, eu acho, com uma medida muito monocrática, intempestiva, incendeia de novo o que o Fachin estava tentando acalmar e esfriar. É uma situação bem difícil ali, porque o Fachin, ao que tudo indica, não tem autoridade para colocar ordem na casa, ou pelo menos a autoridade dele parece estar sendo contestada. Então vai ser um grande desafio aí esses próximos dias, até a terça-feira, onde essa briga vai explodir, né?

0: na nossa frente, a gente vai poder assistir essa disputa ao vivo. Até lá, muita coisa vai acontecer, porque muita coisa está em jogo, né? Porque além dessa disputa institucional, nos fundos tem a disputa eleitoral e o timing dessas ações, seja as medidas do Mendonça, seja as medidas do Dino, elas estão muito impactadas aí pelo jogo eleitoral.
1: É, todo mundo fala, ah, você, fulano tomou uma decisão eleitoreira, o Beltrano tomou uma decisão eleitoreira, e provavelmente está todo mundo certo. Todas as decisões aí têm esse pano de fundo eleitoral, concordo com você. Agora, Bronzato, a gente conseguiu saber o que o Alexandre pretendia com esse pronunciamento e depois mudou de ideia? É, porque ele chegou, você fala, em renúncia, depois em licença, depois ele dobraria a aposta e depois apenas anteciparia as explicações.
2: É, Vera, o ministro Alexandre Moraes revelou uma insegurança muito grande, né? Ele que vinha se mostrando ali combativo, seguro das suas próprias decisões, né? Com uma mão de ferro, sobretudo ali durante as investigações da trama golpista, hoje ele abriu um flanco e mostrou uma vulnerabilidade, porque ele convocou ali a imprensa para um pronunciamento público, foi marcado o horário e pouco tempo depois recuou, disse que não faria mais esse pronunciamento. Nos bastidores em Brasília, dizem que o Moraes queria dobrar a aposta. Além de se defender publicamente, falar que não tem nenhuma irregularidade, tudo, ele viria a público também para marcar uma posição, defender a competência dele em relação às investigações relacionadas aos relatórios de inteligência da Polícia Federal que acusaram o ministro André Mendonça de abuso de autoridade, e também defender a competência dele para estar à frente do inquérito das fake news que foi retirado das suas mãos pelo presidente do Supremo Tribunal Federal, o ministro Edson Fachin. Mas, conhecendo o perfil do Alexandre de Moraes, Vera, acho que ele poderia ir além e poderia também escorregar. E aí entrar em campo alguns aliados do ministro, dizendo que não era um bom momento, porque dependendo do que ele falasse, poderia tragar ainda mais o Supremo Tribunal Federal para essa crise sem precedentes.
1: Exato. Pablo, na sua coluna do Globo, mais recente, você falou sobre a impossibilidade do ministro Alexandre de Moraes prosseguir à frente da cadeira do Supremo, diante do que se viu ali das relações dele com o Vorkaro. E que isso nada tem a ver com a sua atuação pregressa, em vários casos, porque esses viraram já casos consagrados pelo Supremo de uma maneira ou de outra. Mas você acredita que eles vão ter coragem nessa sessão do dia 15 de caminhar para algo desse tipo? A gente tem visto o STF muito da contemporização, tentando soluções a portas fechadas para problemas que são públicos. Você acredita que eles vão cortar realmente na própria carne dessa vez, que as coisas fugiram realmente um pouco do controle que eles geralmente têm desses assuntos?
0: São os dois caminhos possíveis, né, Vera? Ou eles vão para o embate dos dois grupos, porque claramente ali tem dois grupos, e esse embate ele vai ser determinado por quem pode votar. Então, tem um monte de tecnicalidade sobre quem vai estar autorizado a fazer essa votação. A gente não sabe como isso vai ser decidido. Ou o Fachin ou alguma força. O Fachin seria o candidato a tentar uma solução institucional. Vai tentar uma contemporização, mais ou menos com o que aconteceu quando teve o escândalo do Resort, né? Que houve, se tirou o processo do relator, né? E a situação foi colocada de escanteio. Mas eu acho que no atual clima de disputa, a disputa está muito violenta, ela está muito pública, muito aberta, e nós estamos no meio do período eleitoral. E esses dois grupos terminaram, muito contaminados pela disputa eleitoral. Acho que dessa vez, não, por mais que o Fachin possa tentar querer contemporizar, achar um acordo, eu tiro de você, mas eu tiro do outro também, alguma solução a portas fechadas, como aconteceu, com o Toffoli, eu acho que não vai ser possível. Não parece possível, não parece que está caminhando para aí, parece que está caminhando para uma disputa aberta e ninguém sabe exatamente qual será o resultado.
1: Bronzato, nessa operação de hoje, né, o Dino, levantou o sigilo de tudo, proibiu uns de falarem com os outros, proibiu que saíssem do país, apreendeu uma série de armas. Mas a minha impressão, e eu não sei se você concorda com isso, foi que se avançou pouco em relação ao esquema do Dark Horse. Porque o que, que é o principal que ainda não se sabe ali? O que foi feito com os milhões que foram remetidos para o exterior, para os Estados Unidos? Eu acho que essa é a principal pergunta, principalmente para aquele fundo Havengate. Agora se descobre um repasse de recursos do ex-marqueteiro do Flávio, recursos que são até modestos perto do Vorcaro, e tem aí a expectativa com os detalhes do outro aliado do Vorcaro, que fechou uma delação premiada. Mas a gente fica com a sensação de que os aliados do presidente Lula esperavam uma bala de prata que fosse abater o candidato do PL, mas que não veio uma bala de prata, veio mais ou menos mais do mesmo, certo?
2: Certo, Vera, porque essa operação, na verdade, já vinha sendo, inclusive, esperada pela campanha do Flávio. O próprio candidato do PL vinha dizendo publicamente que o ministro Flávio Dino estava armando contra ele, então a campanha já esperava ali que fosse vir essa operação e mexer ali com a estrutura da campanha. Mas acabou que o único elo que se estabeleceu com o Flávio foi de fato isso que você falou, que é esse repasse do ex-marqueteiro do Flávio, né? O Marcelo de Oliveira Lopes, conhecido como Marcelão, que é amigo do candidato do PL, no valor de R$1 milhão. O ex-marqueteiro diz que, na verdade, ele fez um investimento. Mas assim, Vera, convenhamos, né? Tem outros investimentos melhor do que mas o filme da Kim Rossi, né? Porque assim, é um filme que não saiu do papel, provavelmente vai demorar muito para sair do papel e muito provavelmente não vai ganhar o Oscar. Ele poderia ter colocado em renda fixa, ouro, qualquer outro ativo mais rentável. Mas tudo bem, vamos acreditar que ele tá vendo que ninguém tá enxergando.
1: Marcelo D'Agosto teria uma série de sugestões melhores para essa grana.
2: E além da imagem das sete armas, isso mesmo, sete armas do Mário Frias, né? Realmente não teve ali o cerne da questão, que é o que aconteceu com o dinheiro repassado para o fundo sediado nos Estados Unidos, onde mora o ex-deputado federal Eduardo Bolsonaro, que também se articulou para colocar esse filme de pé. Essa é a grande dúvida. A campanha do Flávio disse que todas as contas foram periciadas, mas quando vai perguntar para o perito o que aconteceu com o dinheiro no exterior, nem ele sabe explicar o que aconteceu.
1: Pablo, na minha coluna de amanhã no Globo, eu estou falando que esse episódio, né, mais um que evidencia essa balcanização, politização do Supremo, pelo menos acabou com um certo teatrinho que o Flávio Bolsonaro vinha fazendo de indignação, né? Tem que afastar o Alexandre de Moraes, tem que investigar tudo, quando ele não diz uma palavra a respeito dessa questão do filme e para onde foi esse dinheiro e por que que ele pediu pro Vorcaro por esses meios e não por nenhum outro meio mais lícito de se obter financiamento para uma produção audiovisual. Ele vinha surfando uma onda e teve sucesso em surfar essa onda, né? As pesquisas dessa semana e da semana passada mostraram a consolidação do empate técnico entre ele e o Lula e agora até uma leve superação numérica mostrada pelo IDEA, pelo Atlas Intel e por outros. Você acha que pelo menos restabelece um pouco as coisas ali? Olha, tem problema do Vorcaro para todo mundo?
0: Tem problema para todo mundo, né? Óbvio. O Vorcaro corrompeu todo o sistema político brasileiro. Ele não tinha coloração política, né? Mas eu acho que a situação não vai ser bem distribuída. Porque na política ela não é justa, né? O governo Lula se apoiou muito no Supremo, jogou muito com o Supremo. O Supremo condenou o Jair Bolsonaro. Então, do ponto de vista político e simbólico, a distribuição não é equitativa. Um desgaste profundo do Supremo vai afetar muito mais. As pesquisas mostram, dão diferenças bastante grandes no desgaste. As pessoas acham que o escândalo do Master, ele é muito mais responsabilidade do Lula do que o do Bolsonaro, ainda que quando a gente avalia as evidências, ele está bastante distribuído. Talvez até esteja menos distribuído para o lado do governo Lula, mas isso não importa, porque na perspectiva da
1: contágio da crise pública, do Supremo é muito grande para o Lula.
0: O governo e o Supremo se fundiram ali numa série de processos que envolveu o julgamento do Bolsonaro, mas também outros, né, na disputa com o Congresso brasileiro. O Supremo jogou muito com o governo, isso terminou juntando muito a identidade das duas instituições, e isso vai cobrar o seu preço. Aliás, está cobrando o seu preço, a gente está vendo aí nessa semana, e eu acho que se essa crise se aprofundar na semana que vem, que terça-feira vai ser esse dia explosivo, que a gente não sabe para onde vai, mas se, por exemplo, isso gerar uma grande impunidade, o Alexandre de Moraes conseguir se proteger, isso vai ser terrível para a campanha do Lula.
1: Nas medidas que podem ainda vir a ser anunciadas, Bronzato, tinha uma expectativa de que o Fachin talvez tirasse o ministro André da relatoria do caso Master, do INSS, dos outros casos do Lulinha, mas isso não aconteceu. Você acha que ele ainda está analisando essas questões e a maneira de encaminhá-las, ou ele realmente vai pesar a mão mais para o ministro Alexandre, mesmo porque o conteúdo das mensagens extrapola qualquer outro problema de forma, né?
2: O presidente do Supremo Tribunal, o Edson Fachin, ele ainda é um dos poucos dos ministros ali do Supremo que ainda está dando um passo de cada vez, andando ali um passo após o outro e respeitando os ritos também da corte, porque no caso do André Mendonça especificamente, Vera, o que aconteceu? Ele abriu prazo para que o ministro pudesse se manifestar, abriu prazo também para a Procuradoria-Geral da República se manifestar contra as acusações ali levantadas no relatório da Polícia Federal, um relatório apócrifo, né? Sobre um eventual abuso de autoridade praticado pelo ministro André Mendonça. Então, o ministro Fachin está esperando, aguardando a resposta da PGR e aguardando a resposta do ministro André Mendonça, que deve ser apresentada aí nos próximos dias. A partir disso, ao receber essa resposta, ele deve também levar o caso ao plenário, porque o que ele entende como uma forma de resolução dessa crise é colocar para todos decidirem tudo que está na mesa, sem exceção. O que resta saber, Vera, é se essa decisão, esse julgamento vai ser a portas fechadas, como você disse, ou vai ser com transparência total, como sempre pregou o ministro Edson Fachin.
1: E essa questão do quórum que o Pablo falou, né? Quem vai se dizer impedido, quem que vai ter o impedimento alegado pelos demais, a lavação de roupa suja já vai começar nessas preliminares, antes de entrar nos casos em si. Então, realmente é uma sessão que promete.
3: Muito bem, o Viva Voz com a Vera Magalhães, lembrando que o Viva Voz, não é, Ricardo Garcia, das 7 às 8 da noite, portanto, quando a Vera estava conversando com seus convidados, não havia ainda a informação principal da noite desta quinta-feira, que foi a retirada do sigilo de todo o inquérito que envolve o Banco Master. Então, uma decisão foi tomada no final da noite, né, uma solicitação, entre aspas, né, do ministro Edson Fachin, e no final da noite o André Mendonça retirou o sigilo dos inquéritos do caso Master. Portanto, você ouvinte CBN que está ligando agora, né, tenha certeza que ao longo desta sexta-feira muitas notícias virão, muitas informações virão sobre os contatos de Daniel Vorcaro. Não fazia a mínima distinção ideológica. Tem gente da esquerda, do centro, da direita, do executivo, do legislativo, do judiciário. É realmente algo muito, mas muito grave, e não à toa, né, Ricardo Garcia? A gente vem falando que trata-se de uma caixa de Pandora entreaberta. Agora eles fizeram lá uma ação que abriu um pouquinho mais, né? Mas ainda não totalmente. Abriu um pouco mais. Mas tem muita sujeira para sair dessa caixa aí, viu? Muita sujeira. Vamos a Minas Gerais com Janaína Regiane. Tem informações sobre um dado lamentável, né? O Minas na liderança de um ranking vergonhoso.
4: E 8 pessoas em situação de trabalho. A organização criminosa investigada por movimentar mais de 79 milhões de reais e transportar toneladas de cocaína entre diferentes estados foi denunciada pelo Ministério Público de Minas Gerais. Ao todo, 31 pessoas são acusadas de envolvimento com o esquema. A investigação aponta que o grupo atuava no tráfico.
3: Trabalho escravo, vamos com essa daí.
4: 208 pessoas em situação de trabalho semelhante à escravidão foram resgatadas em Minas Gerais durante uma operação nacional que localizou cerca de 480 trabalhadores no último mês. O Estado mineiro lidera o ranking de resgates realizados pelo Ministério do Trabalho e Emprego. Na sequência, aparecem os estados de São Paulo e Amazonas. Entre os trabalhadores resgatados em todo o país, 13 eram crianças e adolescentes, enquanto 66 eram pessoas principalmente da Bolívia, de Burkina Faso, do Senegal e da Guiné-Bissau. As atividades que concentraram maior número de trabalhadores envolvem a construção em geral e os cultivos de café, cebola e batata. Em Estrela do Sul, no Alto Paranaíba, por exemplo, 44 trabalhadores que atuavam nas lavouras de batata e café foram encontrados sem acesso a banheiros, registros ou formalização dos contratos de trabalho. 23 desses trabalhadores são estrangeiros de 3 países localizados na África. Já os brasileiros são da região do Nordeste do país, de cidades da Bahia, do Maranhão, de Pernambuco e de Alagoas. Mais de 800 mil reais em indenizações devem ser pagas aos trabalhadores. Já os trabalhadores forçados a realizar atividades domésticas somaram 9 casos. Entre eles estão as duas idosas de 91 e 65 anos que passaram cerca de 70 anos trabalhando para uma mesma família em Belo Horizonte. Uma terceira profissional, prima de uma delas, também teria atuado no local por anos, mas morreu antes de sua situação ser denunciada. Conforme o superintendente regional do trabalho em Minas Gerais, Carlos Calazans, as mulheres foram entregues por parentes, ainda crianças, às famílias.
5: Foram trabalhando a vida inteira. Agora nós recebemos a denúncia anônima. Fomos até a residência com a polícia, com o Ministério Público e encontramos as duas senhoras lá, dormindo em condições muito lastimáveis. Lugar sujo, escuro, mofado, um prédio na cidade, no bairro de Itacerra, em Belo Horizonte, em condições muito precárias.
4: Ao todo, foram realizadas 231 fiscalizações no Brasil. Em Minas, 29 empregadores foram vistoriados e 17 deles foram identificados em situações relacionadas ao trabalho semelhante à escravidão. Com colaboração de João Vitor Rangel, de Belo Horizonte, Janaína Regiane.
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0: sexta-feira, 11 de setembro de 2026. A compra de um SUV híbrido por R$102 mil em dinheiro vivo pela produtora do filme Dark Horse disparou um alerta no COAF, o Conselho de Controle de Atividades Financeiras. A aquisição aconteceu em janeiro de 2025. A informação está na decisão do ministro do STF, Flávio Dino, que autorizou medidas no âmbito de uma investigação da Polícia Federal. O Instituto Conhecimento Brasil, da produtora Karina Gama, recebeu recursos relacionados a emendas parlamentares de autoria do então deputado Mário Frias, do PL. Essa é a suspeita. Quase 500 pessoas em situação de trabalho análogo à escravidão foram resgatadas no último mês em operação realizada em todo o Brasil pelo governo federal. Entre os estados, Minas Gerais liderou o ranking de resgates com 208 casos. Na sequência, aparecem São Paulo e Amazonas. Os Houthis, grupo rebelde apoiado pelo Irã, conquistaram a cidade portuária de Mocha, no Iêmen, após expulsarem em combate as forças do governo do país. A região é uma passagem estratégica para o comércio entre Ásia e Europa. Cerca de 12% de todo o comércio do planeta passa por ali. A Arábia Saudita vinha usando essa rota no Mar Vermelho para enviar petróleo para o mundo. No horário de Brasília, 2:02.
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0: 2:03, bom dia a você que nos acompanha aqui no CBN Madrugada com Ricardo Garcia na mesa de som. Vamos juntos até às 5 e agora Josélia Pegorim traz pra gente a previsão do tempo para esta sexta-feira.
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3: Durante esta sexta-feira teremos uma situação de alerta para chuvas fortes e ventania nos estados do sul do Brasil, em São Paulo e em Mato Grosso do Sul. Isso se deve ao processo de formação de uma frente fria de um ciclone extratropical que ocorre ao longo desta sexta-feira entre o sul do Brasil, o Paraguai e o norte da Argentina. O ciclone extratropical deve se organizar até à noite no leste do Rio Grande do Sul e a frente fria se forma entre o sul do Brasil, o Paraguai e o Mato Grosso do Sul. A sexta-feira é um dia muito delicado, com risco de tempestades no Paraná, em Santa Catarina, no extremo norte do Rio Grande do Sul, no sul de Mato Grosso do Sul e também no oeste e centro-sul e leste do estado de São Paulo. Em todas essas áreas, há risco de grandes volumes de chuva ao longo do dia. Não dá para descartar a possibilidade de ocorrência de tornados e de microexplosões no estado do Paraná e também no extremo sul do estado de São Paulo, em áreas bem próximas da divisa com o Paraná. Ao longo do dia, essa chuva poderá causar transtornos. Há risco de chuvas fortes na Grande Porto Alegre, Florianópolis, Grande Curitiba e Grande São Paulo. Em outras áreas aí do sudeste e do centro-oeste do Brasil, como em Mato Grosso, Goiás, no Distrito Federal, Minas, Espírito Santo, o sol vai aparecer forte e há condições para algumas pancadas de chuva a partir da tarde. No centro-sul do Rio de Janeiro, pode chover na madrugada e pela manhã, inclusive na cidade do Rio, mas depois o sol já vai predominar. Mas no sul de Minas pode até chover forte. Áreas do norte e do nordeste do Brasil terão muito sol nesta sexta-feira, bastante calor. Pancadas de chuva devem acontecer principalmente à tarde e à noite em áreas do Pará, Amazonas, Roraima, Acre, Rondônia e também em áreas do Amapá e no litoral do Pará. Na região nordeste, possibilidade de algumas pancadas de chuva no litoral da Bahia e também no litoral de Sergipe. José de Pegorim, da Clima Tempo para a CBN.
0: Duas e cinco, agora é com Gabriel Dudes e aqui.
4: O Flamengo saiu na frente do Independiente Del Valle do Equador no primeiro jogo entre os dois nas quartas de final da Copa Libertadores. Mesmo na altitude de Quito, o rubro-negro foi capaz de segurar a pressão dos donos da casa e fazer 2-0 com gols de Bruno Henrique e Léo Pereira. Hoje começa a 27ª rodada do Campeonato Brasileiro. Às 9 da noite, Coritiba e Atlético Paranaense se enfrentam no Couto Pereira. Amanhã serão realizadas mais 6 partidas: Atlético Mineiro e Fluminense, Grêmio e Vasco, Chapecoense e Internacional, Palmeiras e São Paulo, Botafogo e Bragantino e Santos e Cruzeiro. No domingo jogam Mirassol e Vitória e Flamengo e Corinthians, enquanto na segunda-feira a rodada será encerrada com Bahia e Remo.

0: 7 minutos, agora espaço para Maria Cristina Fernandes conversando com o Fernando Andrade e com a Tatiana Vasconcelos.
1: É porque ontem eu tava falando para umas amigas que entre 5 da tarde, a hora que eu saí daqui, e 8 da noite, aconteceram umas 5 coisas. Fatos novos relacionados à crise no Supremo Tribunal Federal. Hoje pela manhã a gente já teve mais coisas, mas começando por ontem, o presidente do STF, Edson Fachin, parece que com alguma demora, né? Porque foi muito cobrado por ter mais agilidade na tentativa de contenção dessa crise, tomou medidas, algumas medidas, entre elas, encerrou o inquérito das fake news, né, Maria Cristina?
2: Praticamente, Tati, ele, na verdade, ele tirou o ministro Alexandre Moraes da relatoria, e porque o regimento faculta ao presidente toda e qualquer deliberação sobre esse tipo de inquérito aberto para investigar ameaças contra os ministros, que foi a alegação inicial deste inquérito das fake news. Então, as deliberações desse inquérito era um dele, ele nunca havia exercido. O ministro Fachin já vai fazer um ano que tomou posse, foi no dia 26 de setembro do ano passado. E ele já anunciou desde aquela posse sua disposição de acabar com este inquérito. Então, agora, um ano depois, eis que ele dá um passo decisivo nesse sentido.
1: Deixa eu me corrigir, ele não encerrou o inquérito, ele mudou, tirou a relatoria de Alexandre de Moraes, mas isso pode significar o fim do inquérito, certo?
2: Sim, exatamente. Deixa eu te dizer por que você não está tão errada. Porque o que que ele disse lá na decisão, isso está muito claro, que ele pediu que todos os procedimentos que estejam, porque a gente chama, o que a gente chama de inquérito das fake news, na verdade, são uns 100 inquéritos. Ninguém sabe exatamente nem o que tem lá dentro. Foram abertas investigações sobre muitas pessoas, sobre muitos fatos, e agora é que o ministro vai ter uma ideia do que está em curso. Uhum. Há investigações na Polícia Federal, na Procuradoria Geral da República, e ele pediu que os órgãos que estão desenvolvendo essas investigações concluam sem demora, seja com denúncia, seja com arquivamento, e remetam para o seu gabinete. Quando isso acontecer, ele vai analisar tudo que está lá e aí dará andamento aí a, de fato, poder concluir. Mas ele não pode processualmente simplesmente pôr um fim, porque há outras instituições envolvidas nesse inquérito das fake news e elas precisam se manifestar sobre as providências que foram pedidas a essas instituições, né? Tem Receita Federal também, são muitas instituições que são envolvidas no inquérito desse porte. Então, isso foi o que houve de mais importante no dia de ontem. Por quê? Porque este inquérito das fake news foi o inquérito aberto no momento em que a extrema-direita atuou nas redes sociais para corroer as instituições brasileiras. E a atuação do ministro Alexandre Moraes, a partir desse inquérito e também no Supremo Tribunal Federal, que se estendeu pela regulamentação no Congresso em relação às redes sociais, digamos assim, eu ousaria de dizer que se viu até de paradigma para outros países no mundo. Só que de instrumento para preservar as instituições da corrosão da extrema-direita se transformou no adubo do poder desmedido do relator, né? E uma incubadora, né? Como eu estou chamando o inquérito das fake news, é uma incubadora desta crise que está consumindo a Suprema Corte Brasileira. E este envolvimento do ministro Alexandre de Moraes com o banqueiro do Master, Daniel Vorcaro, eu diria que é simplesmente um subproduto deste inquérito das fake news, porque neste inquérito ele treinou a condição simultânea de vítima, investigador e julgador, né? E isso lhe deu uma musculatura com a qual ele se sentiu blindado para atuar. De fato, como é o que indicam aí os diálogos e as investigações na defesa deste que é o protagonista do maior escândalo financeiro da história. Mas esta não foi a única atitude do ministro Edson Fachin.
1: Sim.
2: Ele também marcou para a próxima terça-feira o julgamento da petição do ministro André Mendonça, que pode levar à abertura de um pedido de investigação de Moraes no caso Master. E aí pode sair também, é o começo de uma decisão, porque pode sair daí a decisão que encaminhe uma saída para o dilema do tribunal, que é ter Moraes como próximo da linha sucessória, né? Um ministro sobre o qual a gente sabe que recaem muitas suspeitas. E aí, Tati e Fernando, desde que essa decisão saiu, isso era em torno de umas 5 da tarde de ontem, começaram, quer dizer, o gabinete do Fachin, essa decisão, eu conversei com algumas pessoas hoje de manhã e consegui de alguma maneira pegar um pouco os bastidores dessa, porque ontem o gabinete Fachin, desde que o ministro Flávio Dino tomou a decisão de mandar reintegrar o diretor-geral da Polícia Federal, o gabinete do Fachin se fechou em copas, porque ali ficou muito claro que havia um desafio patente, que a decisão do Dino, digamos assim, foi o estopim, mas acumulou ali, foi a cereja no bolo de uma sucessão de decisões monocráticas que desafiaram a autoridade do presidente da corte, porque foram decisões que se confrontaram e confrontaram inclusive prazos e decisões do próprio presidente da corte. E aí o Fachin se fechou em copas e às 5 da tarde veio esta decisão, mas antes dele tomar essa decisão e depois de tomar essa decisão, foram muitas pressões e tem sido muitas pressões que têm se chegado no gabinete, por exemplo, porque a gente não sabe exatamente o que vai ter nessa sessão de terça-feira, porque inclusive a investigação pedida pelo ministro Alexandre de Moraes sobre o relator do inquérito Master, André Mendonça, também pode vir a entrar em pauta. O Moraes deu o dia 22 como prazo para que Ministério Público, Polícia Federal se pronunciem sobre as alegações que estão lá naquele dito relatório de inteligência da Polícia Federal. Mas ele não, porque prevê-se que ele não participe, mas isso também ninguém sabe. É tudo muito aberto, porque nunca houve nada do gênero no Supremo. Isso tem, essa investigação dos ministros, de um ministro do Supremo, por seus colegas, está na Constituição e está no regimento. Só que nunca foi usado. Então, a gente não sabe quem vai participar, qual vai ser o rito, se a sessão vai ser aberta e fechada.
3: Se é público ou não. Todo mundo quer que seja público.
1: Obviamente.
3: Isso é inevitável.
1: Se a crise é pública, a reunião do Supremo, a sessão do Supremo tem que ser aberta também, não?
2: Pois é, esta tem sido a pressão de manifestos de ex-ministros do Supremo, manifesto dos empresários, manifesto da sociedade civil, os editoriais de jornais, tem se manifestado no sentido de que essa sessão seja aberta ao escrutínio. Os gabinetes ligados ao do ministro Alexandre de Moraes não querem que esta sessão seja aberta. Porque qual é a lógica? Que haverá uma sessão aberta, haverá uma grande pressão da opinião pública para que o Supremo, de fato, abra o procedimento de investigação do ministro. E se espera que numa sessão fechada, de alguma maneira, possa se chegar a um acordo. É contra este acordo que a opinião pública está se rebelando, né?
1: Sim.
2: Mas o fato é que esse tipo de pressão, por exemplo, é uma pressão que existia e só aumentou sobre o Fachin, que pode não ser o único que terá decisão sobre o rito de deliberação. E certamente o plenário disputará este rito, mas ele, na condição de presidente, ele terá um grande poder de deliberação. E ele tem mantido diálogo, ele não tem nenhum ministro que tenha interdição para falar com ele. Ele fala com todos os ministros. E é muito interessante ver, eu perguntei a algumas pessoas quem são os interlocutores mais frequentes do Fachin. Bem, tem dois ex-ministros com quem ele fala muito, que é o Carlos Veloso e a Rosa Weber. O Carlos Veloso, ele não chegou nem a trabalhar com ele, ele foi indicado pelo ex-presidente Sarney e saiu em 2006, antes do Fachin assumir. E a Rosa Weber, sim, foi contemporânea. E ambos, eles são signatários daquele manifesto de ex-ministros que pede uma sessão aberta.
1: Sim.
2: Então, a gente vê um pouco por onde que se encaminha o Edson Fachin também, supostamente por uma sessão aberta. Ele também conversa com menos frequência com o ministro, o ex-ministro Celso Melo, que também é signatário do manifesto, e com o Luiz Roberto Barroso, que não assinou o manifesto, é o último ministro a deixar a corte.
1: Sim.
2: Tem uma que eu achei muito curiosa a explicação, que tem sido, ele, o gabinete do ministro tem dado a quem, principalmente os governistas têm pressionado muito para o ministro Edson Fachin avocar, o que que é isso? Assumir a relatoria do inquérito do Master, tirar do André Mendonça. Bem, por que que ele não pode fazer isso? E isso é curioso, assim, dá um pouco a noção de história, né? Que se precisa ter nesses momentos. Se ele abrir o precedente e avocar este inquérito para sua própria relatoria, está aberto o precedente de, para qualquer ministro, qualquer presidente da corte fazer a mesma coisa. E vamos ver quem está na linha sucessória do Fachin.
1: Alexandre, né? O ano que vem.
2: Exato. Isso, e em seguida quem?
1: Quem?
2: Tássio Nunes Marques. Então, o ministro Fachin goza de uma grande respeitabilidade pela serenidade, pela isenção com quem agiu, com quem tem agido. Não pesam quaisquer suspeitas sobre a sua condução e probidade, nunca foi levantado nenhuma suspeição. Então, de alguma maneira, a sua presidência no tribunal deixa uma garantia, digamos assim, de que o Supremo esteja ali salvaguardado.
1: Tá.
2: Agora, se o ministro, sob o qual pesam suspeitas, o ministro Alexandre de Moraes, ou mesmo o Cássio Nunes Marques, que neste caso do Master, por exemplo, o escritório do seu filho estabeleceu contratos bastante vultuosos, um rapaz recém-formado. Se você começa a atropelar a institucionalidade dessa maneira, dando este poder ao presidente da corte, você pode realmente colocar as coisas a perder.
1: Sim.
2: Uma outra pressão que tem sido feita, quer dizer, não é exatamente sobre Fachin, mas de alguma maneira tiraria o poder dele, era invocar o Conselho da República para que o Conselho da República delibere a solução. É meio que tirar isso do Supremo. Ora, o ex-presidente Jair Bolsonaro também quis convocar o Conselho da República. Então, e naquela época era para a adoção de medidas extremas, como a decretação de um estado de defesa ou de sítio, simplesmente para contestar um processo eleitoral lícito.
1: Sim.
2: Então, aquele Conselho da República não se devia consultar aquele Conselho da República, que agora se deve. Então, são saídas que se deve tomar muito cuidado, sabe, Tati Fernando? Mesmo no momento agudo de crise, de você apelar para soluções extremas. Então, em que ponto nos encontramos? Num ponto em que, aí quase 12, passados quase 24 horas da decisão do Fachin, você tem um acúmulo de pressões sobre o gabinete dele, um ministro Alexandre de Moraes que chegou a anunciar um pronunciamento e depois acabou recuando. Havia a expectativa de que nesse pronunciamento ele pudesse inclusive dar alguma satisfação à opinião pública sobre o seu envolvimento com o Master, para justamente diminuir a pressão sobre a sessão de terça-feira, mas ele acabou cancelando.
1: Eu ia te perguntar isso. Primeiro que quando você explana sobre essas saídas mirabolantes e o perigo do precedente que elas abrem, eu já me lembro de um ex-presidente que diria, isso é casuísmo. O nosso ex-presidente Fernando Henrique Cardoso. Ministro Alexandre de Moraes marcou um pronunciamento, anunciou que faria um pronunciamento, cancelou logo em seguida. E na sequência haveria sessão do Supremo Tribunal Federal hoje à tarde, mais uma vez cancelada por Fachin, Maria Cristina. Esses movimentos podem indicar o quê?
2: há muita tensão, muito desacordo, sem clima, né? Os jovens não falam, né? Pintou um clima, lá não tem, não tá pintando clima nenhum, Tati, para esse Supremo.
1: Ninguém ia farmar a aura hoje no Supremo Tribunal Federal, Fachin resolveu cancelar a sessão.
2: E é uma medida também extrema, porque não é comum o cancelamento de uma sessão prevista do Supremo. A de ontem é uma decisão inédita em muito tempo do Supremo, e a de hoje já não é inédita, mas configura aí realmente o estado de gravidade em que se desenrolam hoje os trabalhos naquela corte.
3: Mas, Maria Cristina, tem coisa que anda, o inquérito que investiga o financiamento do filme Dark Horse com o uso de emendas parlamentares.
1: Estava adormecido.
3: Voltou a andar.
1: Acordou.
3: Por que será?
2: Pois é, teve operação hoje em cima do Mário Frias, né, Fernando, que foi ministro da Cultura do governo Bolsonaro, em cima de emendas que ele enviou para a produtora do Dark Horse, que é esse filme sobre o ex-presidente, né, segundo a Polícia Federal. Em seguida, o ministro Flávio Dino tomou a decisão de impedir que o Mário Frias saia do Brasil. Já foi acusado aí pelo Flávio Bolsonaro de partidarismo. Enfim, com o afunilamento das eleições, a coisa só vai esquentar.
0: Tatiana Vasconcelos começou essa conversa com a Maria Cristina Fernandes, lembrando que, né, em poucas horas, ontem no início do dia, né, e na noite anterior também, muita coisa aconteceu. E a gente tem que lembrar que depois dessa conversa, muita coisa aconteceu também, coisa importante, né? Você que está conosco aqui desde o início do programa, aliás, você que acompanhou também o Noite Total com a Tânia Morales, ficou sabendo que está quebrado o sigilo do inquérito do caso Master, né? O ministro Edson Fachin, entre aspas, solicitou, Mendonça determinou e, portanto, ao longo desta sexta-feira, com certeza virão notícias importantes sobre as conversas de Daniel Vorcaro com muita gente, né? Com muita gente. 2:24 agora. Obrigado a você que nos acompanha aqui no CBN Madrugada. Muitas mensagens chegando. Muito obrigado a Luciana Rosa. Olha só que legal, Ricardo Garcia. A Luciana Rosa, ela escreve aqui que hoje está nos ouvindo de dia. E dá risada. Estou em Menorca, Ilhas Baleares, na Espanha. Lugar fantástico, 5 horas à frente. Portanto, neste momento, no horário de Menorca, são 7:25 da manhã desta sexta-feira. Obrigado, Luciana, pela sua companhia e boa estada por aí, né? Se estiver passeando, bom passeio, se estiver trabalhando, bom trabalho. Mas é legal saber que os ouvintes deixam o Brasil, mas não abandonam a CBN, né, Ricardo Garcia? A gente fica muito contente, obviamente. O Ligieri permanece aqui no Brasil, em Manaus, está lá no Amazonas, está um forno muito abafado, quente, diz o Ligieri. Também sempre na nossa companhia, Gerson de Ivatuba, no norte do Paraná, sempre o Brasilzão na nossa companhia. O Neri, de Belo Horizonte, ele mandou um fotosa aqui, viu, Ricardo Garcia? O Neri tá lembrando aqui um trecho, né, do meu livro que eu destaquei na conversa que tive com a Tatiana Vasconcelos e com o Fernando Andrade há algumas semanas no estúdio CBN, né? Algo que meu pai, que já se foi em 2015, sempre lembrava. E essa ideia não é dele, ele criou o Fotosa, né? Pegou as palavras, né? E criou o Fotosa, mas a ideia não é dele, né? É uma oração que existe, eu já vi em filmes também, mas ele dizia que vale para tudo na vida, e realmente vale, né? Porque é muito interessante, né? O Fotosa nada mais é do que o segredo da vida, Ricardo Garcia. Força. O fó é o de força. Força para agir naqueles momentos em que a nossa ação é necessária. O tó é de tolerância. Tolerância para aceitar as contingências da vida. Para aceitar aquelas situações, não adianta a gente fazer nada, que não depende da gente. E o sá, de sabedoria, para distinguir uma situação da outra. Meu pai dizia que esse é o segredo, né? E é realmente. É, e a gente tem falado tanto aqui dessas questões políticas, e eu tenho defendido que é o momento da força. É o momento da gente agir como sociedade, porque a gente reclama muito dos nossos políticos, mas eles não caíram lá de paraquedas. Congresso Nacional, 513 deputados, 81 senadores, eles não caíram lá de paraquedas, estão lá porque foram eleitos para estarem lá, né? E eu acho que a nossa sociedade tem sim condições de mudar as coisas, né? Porque o nosso destino, ele não está traçado. O nosso, e eu estou falando aqui do Brasil, mas de toda a humanidade, nenhuma tendência é um destino. O nosso destino, ele é construído, ele não é dado. Não vai cair do céu o nosso destino, ele vai ser construído de acordo com os nossos esforços e de acordo com as nossas intenções. Então eu lembro que nessa conversa com a Tatiana, eu lembrei também de uma outra obra que eu cito no meu livro, que é o Cândido, de Voltaire. Ricardo Garcia já deve ter ouvido falar do Cândido, nosso ouvinte também, eu imagino. E lá no Cândido tem o Pangloss que acompanha o Cândido por uma viagem cheia de intercorrências, cheia de tragédias. E aí o Pangloss, normalmente ele é registrado, né? O senso comum diz que o Pangloss é um otimista inveterado, mas o Pangloss não é. Quem lê o Cândido com um pouco mais de atenção vai perceber que, na verdade, o Pangloss, ele não é otimista. O Pangloss, ele diz textualmente lá no Cândido de Voltaire que ele sabe que as coisas estavam indo mal, só que ele continuava dizendo que estava bem, porque ele diz que ele era um filósofo e que não cabe a um filósofo desdizer-se. Então ele sabia que o negócio estava mal, mas ele continuava dizendo que tudo estava às mil maravilhas, né? Como a providência divina assim determinou. Então o Pangloss acredita na providência divina. E aqui eu respeito, obviamente, quem é religioso e que acredita na providência divina, mas eu lembro que o Voltaire, ele termina o livro dele, a última frase do livro do Voltaire, do Cândido, é o Pangloss vindo com essa ladainha de que tudo está da melhor forma possível, como Deus assim determinou. E aí o Cândido fala exatamente isso. Pois é, tá certo, tudo bem, mas vamos regar o nosso jardim. Essa é a última frase do livro. Vamos regar o nosso jardim. Então, na minha concepção, qual que é a ideia que temos aí? Ainda que acreditemos, né, na providência divina, não esqueçamos de regar o nosso jardim. E eu coloco também a ideia de manter uma atmosfera otimista, apesar de tudo que a gente está acompanhando, não só no Brasil, mas no mundo todo. Então, eu ouso combater o pessimismo antropológico de Hobbes, de Maquiavel, que é aquela ideia de que o homem é mau por natureza. Eu ouso combater essa ideia. E eu combato essa ideia de que o homem é mau por natureza. O Hobbes, né, disse que o homem teve que criar lá o Estado, deu o nome de Leviatã, que é um monstro bíblico, né? Porque o homem é o lobo do homem, porque se não tiver um Estado controlador, todo mundo vai se matar. Né? E o Maquiavel, no Príncipe, orienta lá o príncipe a nem se meter a besta, a ser bonzinho, porque ele vai se dar mal, porque para o Maquiavel o homem é mal. E eu ouso combater essa ideia de que o homem e a mulher são maus por natureza. E aí, para fechar, porque já estou falando demais, né, Ricardo Garcia? Por que eu ouso? Porque eu vou lá no Ortega y Gasset, o espanhol Ortega y Gasset, que diz que eu sou eu e as minhas circunstâncias. Eu sou eu e as minhas circunstâncias. Eu lembro uma história de quando estava lá na Inglaterra, conversando com um jovem de Luxemburgo, contei para ele que em São Paulo, naquele momento, era a década de 90 ali, eram assassinadas 60 pessoas por fim de semana na minha cidade. Na cidade de São Paulo morriam 60 pessoas por fim de semana assassinadas. E aí o rapaz de Luxemburgo falou, não é possível, você não está falando a verdade. Falei, não, estou falando a verdade. Aí eu perguntei para ele, e no seu país, qual que é o índice lá de criminalidade, de homicídios? Ele não lembrava quando tinha sido o último assassinato. Aí eu fui checar, vi que em Luxemburgo, viu, Ricardo Garcia? É um assassinato ou dois por ano, em média um ou dois por ano. Então, para fechar, por que que eu defendo aqui um combate ao pessimismo antropológico? Porque na minha concepção, o bebezinho que nasce em São Paulo e chora quando batem no bumbum dele, esse bebezinho não é diferente do bebezinho que nasce lá em Luxemburgo. Não é diferente. Então, mudemos as circunstâncias das nossas crianças aqui. Eu não tenho dúvida nenhuma que a gente vai ter uma sociedade melhor.
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0: Sexta-feira, 11 de setembro de 2026, o presidente Lula sancionou a medida que acaba com a taxa das blusinhas. A nova lei encerra um imposto de importação de 20% sobre compras internacionais de até $50, cerca de R$ 255. Na prática, a medida beneficia compras internacionais feitas em plataformas como Shein, Shopee e AliExpress. O texto foi aprovado pelo Congresso Nacional na semana passada. O Paraná registrou 2 tornados em menos de 24 horas, segundo o Sistema Meteorológico do Estado. Na cidade de Ponta Grossa, um deslizamento de terra provocado pelas tempestades matou 3 pessoas. De acordo com o órgão, a região permanece com alto risco para novos eventos climáticos severos, com possibilidade de vendaval e granizo até a noite de hoje. O Flamengo derrotou o Independiente del Valle no Equador em partida válida pelas quartas de final da Libertadores. Os gols foram marcados por Bruno Henrique e Léo Pereira, ambos no segundo tempo. Nesta sexta-feira, o único jogo com times brasileiros é um clássico, hein? Em Atletiba, no Couto Pereira, às 9 da noite, pela 27ª rodada do Brasileirão. Horário de Brasília, 2:35.
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0: Doze e 36, agora com Leandro Gouveia.
2: Em destaque no panorama CBN, Flávio Dino proíbe deputado Mário Frias de deixar o país por suspeita de desvio de dinheiro público para o filme Dark Horse. Presidente do Supremo suspende sessão plenária pelo segundo dia seguido. Moraes anuncia pronunciamento e volta atrás menos de uma hora depois. Donald Trump promete $5 mil para cada adulto americano se Partido Republicano vencer eleições. Agosto de 2026 foi o mês mais quente já registrado no planeta. Morre Cláudio Karsug, ícone do jornalismo esportivo e automobilístico. Olá para você que tá aqui comigo, eu sou Leandro Gouveia e essa é a segunda edição do podcast Panorama CBN de quinta-feira, 10 de setembro de 2026. Em menos de meia hora eu te conto as principais notícias do dia. Começo pelo caso Dark Horse. Polícia Federal saiu para cumprir 49 mandados de busca e apreensão nos estados de São Paulo, Rio de Janeiro, Ceará e no Distrito Federal. Entre os alvos está o deputado federal Mário Frias, do PL de São

empresária Karina Gama, da produtora Go Up, responsável pelo filme, o ex-marido dela, o Emerson Marinho da Gama, e o ex-chefe de gabinete de Mário Frias, Rafael Augusto Azevedo. Flávio Dino proibiu a produtora Go Up de participar de licitações com o poder público. De acordo com as investigações, o deputado Mário Frias destinou 2 milhões de reais em emendas em 2024 para o Instituto Conhecer Brasil, presidido por Karina. O dinheiro foi pago em fevereiro e outubro do ano passado. A Polícia Federal aponta que o esquema envolveu uma organização criminosa para direcionar verbas públicas para empresas subcontratadas sem a comprovação dos serviços. Os investigadores identificaram movimentações financeiras de centenas de milhões de reais entre as empresas suspeitas. O esquema teria funcionado até julho desse ano. A PF identificou que o próprio deputado Mário Frias mandou R$ 645 mil reais para a produtora Go Up. O valor chamou a atenção porque o deputado ganha R$ 44 mil por mês e fez os repasses no intervalo de só 2 meses. A polícia também identificou uma transferência de R$ 755 mil reais de uma empresa chamada NTT para a mesma produtora Go Up. E a transferência é suspeita por uma possível triangulação financeira. Primeiro, o deputado enviou emendas parlamentares para o Instituto Conhecer Brasil, da empresa Karina Gama. Essa entidade repassou 700 mil para duas empresas subcontratadas, que são do mesmo empresário da NTT. Então, na prática, essa NTT pegou um valor praticamente idêntico ao que o grupo recebeu de dinheiro público das emendas e enviou para a produtora da empresária Karina Gama, responsável pelo filme Dark Horse. A defesa do deputado Mário Frias nega qualquer irregularidade. Os deputados Marcos Polon e Bia Kicis, também do PL, assinaram emendas parlamentares para uma outra organização presidida por Karina Gama, mas o dinheiro não chegou a ser repassado por problemas técnicos no contrato que garantiria o pagamento. A operação dessa quinta é parte de um dos dois inquéritos no Supremo Tribunal Federal que apuram o financiamento ao filme. Esse caso está sob a relatoria do ministro Flávio Dino. E a apuração começou depois que parlamentares relataram ao ministro que deputados aliados do ex-presidente Jair Bolsonaro mandaram ao todo 2,6 milhões de reais em emendas PIX no ano de 2024 para a ONG, que é presidida por Karina Gama, que também é sócia da produtora. Para avançar nas apurações, o ministro Flávio Dino liberou o acesso da Polícia Federal aos dados apreendidos pela Polícia Civil de São Paulo, que já investigava a produtora. A empresária Karina Gama não tem experiência na produção de filmes longos, mas é dona de entidades que recebiam verbas de vereadores e deputados para projetos de literatura evangélica e eventos. O maior contrato público assinado por ela foi entre o Instituto Conhecer Brasil e a Prefeitura de São Paulo, na gestão de Ricardo Nunes, do MDB. O valor original era de 108 milhões de reais, mas subiu para 157 milhões com aditivos para a instalação de 5 mil pontos de Wi-Fi na capital paulista. A Polícia Civil abriu investigação por suspeita de fraude na licitação e na execução desse contrato e fez buscas contra a empresária em junho. Além desse processo, existe um segundo inquérito no STF relatado pelo ministro André Mendonça, que aí é um desdobramento do caso Master. Nessa quarta, o ministro homologou a delação premiada do empresário Antônio Carlos Freixo Júnior, conhecido como Mineiro, que confirmou que fez 7 transferências no ano passado, que somam 12,3 milhões de dólares, cerca de 69 milhões de reais na época. Fez essas transferências para um fundo nos Estados Unidos ligado a Eduardo Bolsonaro, a pedido do banqueiro Daniel Vorcaro. A Polícia Federal investiga se esse dinheiro repassado a pedido de Vorcaro e as emendas parlamentares bancaram a produção do filme e gastos no exterior do ex-deputado, que é irmão do candidato à presidência Flávio Bolsonaro. E nessa quinta, a coluna da Malu Gaspar no jornal O Globo mostra que a suspeita sobre os bastidores do filme atingem a equipe da campanha do senador Flávio Bolsonaro. O ex-marqueteiro do senador, Marcelo de Oliveira Lopes, repassou 1 milhão de reais no final do ano passado para a produtora Go Up. O COAF, Conselho de Controle de Atividades Financeiras, identificou movimentações atípicas nas contas da empresa entre novembro e dezembro do ano passado, época em que o longa era gravado no Brasil. O contrato de Marcelo Lopes com a produtora foi assinado só em junho desse ano, depois do escândalo vir à tona. O ex-marqueteiro disse à coluna que o valor foi um investimento privado com recursos próprios e totalmente legal. Para a jornalista Bela Megali, do jornal O Globo, Marcelo disse que foi o deputado Mário Frias que pediu a transferência e que ele estava desesperado por causa da falta de pagamento de Daniel Vorcaro. Segundo Marcelo, Flávio não queria essa transferência por temer que o amigo Marcelo tivesse algum prejuízo. Marcelo depois deixou a campanha de Flávio em maio desse ano, depois de

0: ações de aliados do senador por mudanças na comunicação. Marcelo Lopes é amigo do candidato e venceu licitações no governo de Jair Bolsonaro, que garantiram contratos de cerca de 70 milhões de reais por ano para a agência dele, a Calix Propaganda. As investigações ganharam força depois que o site Intercept Brasil publicou mensagens de Flávio Bolsonaro cobrando dinheiro do dono do Banco Master, Daniel Vorcaro, para a produção do filme. E na maior crise da história do Supremo, o presidente do STF, ministro Edson Fachin, cancelou a sessão plenária do tribunal pelo segundo dia seguido. Em nota, Fachin argumentou que a reunião era extraordinária e lembrou que já convocou outra sessão extraordinária para a próxima terça-feira. A reunião da próxima semana vai analisar o relatório da Polícia Federal sobre as mensagens trocadas entre o ministro Alexandre de Moraes e Daniel Vorcaro, do Banco Master. O plenário também vai decidir se abre ou arquiva uma investigação contra o ministro. Na manhã dessa quinta-feira, em mais um desdobramento do caso, o ministro Alexandre de Moraes chegou a anunciar que faria um pronunciamento à imprensa, mas em seguida, menos de uma hora depois, cancelou a declaração. Segundo o tribunal, a fala vai ser remarcada para uma data oportuna. Essa seria a primeira manifestação pública do ministro sobre o relatório de mensagens e sobre a decisão de Edson Fachin, tomada no dia anterior, de retirar de Moraes a relatoria do inquérito das fake news. Moraes liderava as investigações desde 2019, quando o caso foi instaurado pelo Supremo. A repórter Mariana Muniz, do jornal O Globo, apurou que uma ala de ministros reagiu com alívio ao cancelamento do pronunciamento. A avaliação interna é que a fala iria ampliar a crise. Integrantes também dizem que o discurso chamaria mais atenção do que a operação da Polícia Federal, feita nessa quinta sobre o desvio de emendas parlamentares para a produtora do filme Dark Horse. Segundo essas fontes, o ministro pretendia defender os atos que adotou nos mais de 7 anos à frente do inquérito das fake news e também queria citar ameaças sofridas por ministros durante esse tempo. A CBN deu sequência à série de sabatinas com os candidatos ao governo do Rio de Janeiro, em parceria com os jornais O Globo, Extra e Valor Econômico. O terceiro entrevistado foi Antony Garotinho, do Republicanos. Na última pesquisa Quest, divulgada na terça-feira, o ex-governador aparece em terceiro lugar com 8% das intenções de voto. E ele registra 68% de rejeição, a maior entre os concorrentes no estado. Garotinho minimizou esse índice e disse não ter responsabilidade sobre essa percepção do eleitor. Durante a sabatina, ele se defendeu das prisões que sofreu e afirmou ter sido vítima de perseguição por denúncias que realizou. Ele também voltou a declarar que tem a gravação de uma festa promovida pelo banqueiro Daniel Vorcaro. As menções a esse vídeo começaram em junho e chegaram a ser compartilhadas pela ex-primeira-dama Michele Bolsonaro, o que na época agravou a crise com o enteado Flávio Bolsonaro, por uma possível insinuação de participação do senador nessas festas, o que o próprio Garotinho já tinha negado. E na sabatina ele reiterou que não vai divulgar o vídeo.
1: Que a senhora Michele fez uso indevido do que ela não viu. Ela falou coisas, insinuou coisas que haviam no vídeo que não haviam. Eu só vou dizer o seguinte, nos 12 minutos de gravação que eu tenho, não aparece o senhor Flávio Bolsonaro, e foi o que eu fiz.
0: Ao abordar a segurança pública, o candidato prometeu criar o que chamou de BOP 2.0, uma nova tropa de elite para ocupar comunidades no estado. A sabatina completa está disponível no site, no YouTube da CBN. Nessa sexta-feira, o último entrevistado da série vai ser Eduardo Paes, do PSD. Nessa quinta, o candidato à presidência pelo PSD, Ronaldo Caiado, foi internado em São Paulo com um quadro de faringite aguda. De acordo com nota divulgada pela cardiologista Ludmila Rajá, o objetivo da internação é acelerar a recuperação para retomar o mais breve possível os compromissos da agenda de campanha. O presidente dos Estados Unidos, Donald Trump, fez uma promessa para tentar atrair eleitores. Ele prometeu pagar a cada adulto no país $5.000, cerca de R$25.000, caso os republicanos vençam as eleições para o Congresso em novembro. Essa medida teria um custo estimado em mais de US$1 trilhão. Só que a lei americana proíbe repasses de dinheiro público em troca de votos. Trump alegou que o valor vai ser um incentivo entregue depois da votação. Essa promessa vem em momento de queda na popularidade. Segundo o levantamento do jornal Financial Times, a aprovação do presidente caiu para 33%, o pior resultado da série histórica. O presidente também disse que a guerra no Oriente Médio vai terminar imediatamente depois das eleições, em novembro, e previu que o preço do petróleo vai cair rapidamente em seguida. Falando em guerra, nessa quinta, a tensão aumentou ainda mais porque os Houthis, que é um grupo rebelde apoiado pelo Irã, capturou uma cidade portuária e uma ilha no Mar Vermelho numa vitória estratégica desse grupo sobre o governo do Iêmen. Essa região fica próxima ao Estreito de Bab el-Mandeb, que é uma passagem crucial para o comércio entre a Ásia e a Europa. A cidade era o principal objetivo de uma ofensiva lançada há uma semana que deixou mais de 500 mortos. Por causa disso, o petróleo disparou ainda mais nessa quinta-feira, ultrapassando os 107 dólares pela primeira vez desde maio. No momento em que eu gravo, o barril do tipo Brent sobe mais de 7%, negociado a quase 108 dólares. A Petrobras anunciou e desanunciou um aumento da gasolina para as distribuidoras. Esclareceu que, na verdade, haverá um desconto de 19 centavos por litro a partir dessa quinta-feira. Na noite de quarta, a empresa chegou a informar um aumento de 19 centavos, mas aí na madrugada divulgou uma nota com a correção, baixando o preço médio de venda de R$ 3,24 para R$ 3,05 por litro. A reviravolta ocorreu depois de o governo federal encerrar a subvenção de 44 centavos sobre o combustível e aplicar uma nova desoneração de 63 centavos nos impostos federais cobrados sobre a gasolina. O governo Lula também zerou o imposto sobre o etanol até 9 de outubro. Com a alta do petróleo, mais o cenário eleitoral acirrado, ainda mais com a crise no STF, o principal índice da Bolsa de Valores de São Paulo subiu 1,42% aos 188.268 pontos. O dólar comercial caiu 0,18%, cotado a R$ 5,10. O euro vale R$ 5,92, com baixa de 0,35%. Mais de 1.700 agentes saíram às ruas de São Paulo e Goiás para desmontar a estrutura que sustenta o mercado paralelo de roubos e furtos de celulares. A operação conjunta do Ministério Público e das Polícias Civil e Militar saiu para cumprir 7 mandados de prisão e 84 de busca e apreensão. As investigações revelam que a engrenagem funciona em 4 etapas. Tudo começa com os furtos e roubos nas ruas e em grandes eventos. Na sequência vem a receptação imediata. É quando entram em ação os chamados iCloudeiros, criminosos que invadem o sistema dos aparelhos para acessar aplicativos bancários e aplicar fraudes financeiras. É uma referência ao iCloud da Apple. A terceira fase ocorre em laboratórios clandestinos, onde técnicos trocam componentes internos para alterar o registro de identificação do telefone e impedir o rastreamento. Por fim, os aparelhos voltam ao mercado e são vendidos em lojas virtuais na internet, para todo o Brasil, ou por empresas que usam notas fiscais falsas. A justiça autorizou o sequestro e bloqueio de mais de 5 milhões de reais em bens e valores. Um avião de pequeno porte caiu em uma área de fazenda no Mato Grosso. 3 pessoas morreram e a suspeita inicial é de que a aeronave partiu de um aeródromo de Goiânia. Só que não há registro de plano de voo, o que impede confirmar a origem e o destino da viagem. O avião não tem registro na ANAC, pegou fogo e ficou totalmente destruído. No Paraná, uma família morreu soterrada enquanto dormia depois de um barranco desabar sobre uma casa durante um temporal na manhã dessa quinta-feira em Ponta Grossa. Os corpos de mãe, filho e padrasto foram encontrados em uma mesma cama dentro de um quarto. Entre quarta e quinta-feira, ventos de até 95 km por hora atingiram o Paraná. O Sistema Meteorológico do Estado confirmou a passagem de 2 tornados em menos de 24 horas. A situação mais grave foi registrada em Espigão Alto do Iguaçu, no oeste do estado. O tornado atingiu o município no começo da madrugada e destruiu 2 escolas, além de devastar uma área de plantio de eucaliptos. Horas antes, na tarde de quarta-feira, um primeiro tornado de curta duração já tinha atingido a cidade de Francisco Alves, no noroeste do Paraná, onde produtores rurais relataram prejuízos. Não há registro de feridos. E agosto de 2026 foi o mês mais quente já registrado no planeta desde o início da série histórica. O dado foi divulgado nesta quinta-feira pelo Observatório Europeu Copérnicos. A temperatura média global no mês passado ficou 1,65 grau acima da era pré-industrial. Esse resultado coloca o mês como o primeiro a ultrapassar a marca limite de 1,5 grau desde novembro do ano passado. O patamar de 1,5 foi estabelecido pelo Acordo de Paris em 2015, como uma linha de segurança para evitar tragédias climáticas descontroladas, que já temos observado. Apesar de um mês isolado não significar o descumprimento do acordo, que considera a média de 20 anos, o alerta da comunidade científica é máximo. Na Europa, o calor extremo e a baixa umidade provocaram grandes incêndios em países como Espanha, França e Grécia, com cidades esvaziadas às pressas. O excesso de calor no continente europeu provocou mais de 10 mil mortes no período, sendo 9 mil entre idosos. O boletim divulgado também apontou recorde histórico na temperatura da superfície dos oceanos, fora das zonas polares, impulsionado por um fenômeno El Niño muito intenso. Toda essa energia acumulada na água alimenta tempestades, tornados e furacões mais violentos pelo mundo nos próximos meses. O jornalismo esportivo e automobilístico perdeu um de seus maiores nomes nessa quinta-feira. Morreu em São Paulo o jornalista Cláudio Karsugi, aos 93 anos. A morte foi confirmada pela filha dele, Cláudia Karsugi, nas redes sociais. O comentarista estava internado há 27 dias por causa de uma infecção respiratória. Nascido em Arezzo, na Itália, em 1932, Karsugi chegou ao Brasil logo depois da Segunda Guerra Mundial, em 1946. Ele começou na profissão aos 16 anos como correspondente do jornal italiano Corriere dello Sport e acompanhou os preparativos para a Copa do Mundo de 1950. Engenheiro formado pela USP, ele se consolidou no país com uma trajetória de quase 6 décadas na Rádio Jovem Pan, onde cobriu Fórmula 1 e 5 Copas do Mundo entre 1970 e 1986. O âncora do jornal da CBN, Milton Jung, noticiou a morte do colega de rádio.
2: Uma voz tradicional aqui do rádio, escreveu para jornais, revistas, fez história na televisão, no rádio, tornou-se uma grande referência no futebol, na Fórmula 1. Era conhecido não só pelo seu talento, pelo seu conhecimento, mas também pela sua elegância no tratar as palavras, na educação com que compartilhava a relação dele com os seus amigos e com os ouvintes, um profundo conhecedor do esporte, marcando gerações de ouvintes e leitores com suas análises bastante precisas e interessantes. Então deixo aqui registrado esse momento, a morte de Cláudio Karsugi, claro, a nossa solidariedade à família e a tristeza, porque é um desses grandes nomes que marcaram o rádio brasileiro.
0: Cláudio Karsugi deixa a mulher, Hilda, e 2 filhos. E a tenista Bia Haddad, de 30 anos, anunciou uma pausa na carreira e não vai mais disputar o Aberto de São Paulo, torneio que começa nesse fim de semana. Em entrevista coletiva, nessa quinta-feira, ela explicou que tomou a decisão por causa do desgaste mental acumulado. Nas palavras da própria atleta, ela pagou um preço absurdo para chegar ao topo do tênis mundial e o desgaste mental foi fora da normalidade. Bia Haddad vinha de uma sequência de derrotas no circuito e afirmou que o ano passado foi muito duro. Nesse período longe das quadras, a tenista vai passar por uma cirurgia no ombro esquerdo no dia 5 de outubro. Além disso, a atleta viaja para os Estados Unidos no dia 24 de setembro para fazer um curso de negócios na Universidade de Harvard, voltado para a transição de carreira no esporte. E antes da última notícia, convido você a mandar mensagem para o Panorama. Meu e-mail é leandro.gouveia@cbn.com.br. No Instagram é só procurar por Lê Reis Gouveia e não esquece de escrever seu nome e de onde você está ouvindo. Sou de Juiz de Fora, Minas Gerais, mas moro há quase 10 anos em Leopoldina, também em Minas. Conheci o Panorama por indicação do meu ex-namorado, que inclusive sempre manda comentários por aqui. Falou que eu leio aqui os comentários dele sempre. E olha só, diz ela, o namoro terminou, mas o Panorama ficou. Desde então faz parte da minha rotina. Quando não consigo ouvir, sinto que está faltando alguma coisa no dia. É a Juliane Vasconcelos, um abraço para você, obrigado pela audiência. Olá, ouço o Panorama religiosamente todos os dias e me dá um grande vazio no sábado. Poderia ter uma versão com o resumo da semana no sábado na voz da maravilhosa Nadédia Calado. Sugere aqui o Rob Barker, que é de Cambé, Paraná. Eu já passei o recado para ela, viu? Ela falou que não tem muita coisa para fazer no sábado, que ela pode atender o seu pedido, quem sabe. Tô brincando. Tem mais um aqui, não perco uma edição. Estou sempre com o Panorama, indo e voltando do trabalho. É o Lucas Souza, de Cariacica, Espírito Santo. E o Panorama está disponível em todas as plataformas, Spotify, Deezer, Apple, Amazon Music, YouTube e também no aplicativo da CBN, aproveita para conferir se você já ativou as notificações para não perder nenhum destaque do que acontece no Brasil e no mundo. E eu termino falando de novo de cinema, porque salas de exibição de todo o país começaram nessa quinta mais uma edição da Semana do Cinema, um evento organizado pela Federação Nacional das Empresas Exibidoras Cinematográficas. Vai até o dia 16 de setembro. A expectativa é superar o resultado da última edição, em fevereiro desse ano, quando mais de 3 milhões e 900 mil ingressos foram vendidos. Então, até a próxima quarta-feira, as principais redes do país vão oferecer ingressos por R$ 10 para sessões que começam antes das 5 da tarde. E depois desse horário e nos fins de semana, as entradas vão custar R$ 12. Algumas redes também vão oferecer ingressos para salas especiais por R$ 20 no período da tarde e R$ 24 no período da noite. As opções valem para filmes como Homem-Aranha, Um Novo Dia e A Odisseia. As redes Cinemark, Cinépolis, Kinoplex e UCI confirmaram a participação. Cinemas de rua tradicionais também vão ter ingressos mais baratos. Então já vai pensando aí o que, que você vai assistir no fim de semana. Já que não tem panorama no sábado, né, meu querido ouvinte que comentou mais cedo, o Rob Barker. Vamos ficando por aqui então. A produção e o roteiro foram feitos por mim, Leandro Gouveia, e a edição e a sonorização por Anderson Wendel, o Tico. A próxima edição do Panorama chega às plataformas por volta das 7 da manhã com Bianca Santos. E eu volto na sequência. Até lá!

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0: sexta-feira, 11 de setembro de 2026. O presidente do Supremo Tribunal Federal, Edson Fachin, solicitou a retirada do sigilo do caso Banco Master pelo ministro André Mendonça, relator do inquérito. A justificativa para o despacho é que o processo relacionado às mensagens trocadas entre Alexandre de Moraes e Daniel Vorcaro é derivado do caso Master. O relatório da Polícia Federal que trata do assunto será julgado na próxima terça-feira. Na sessão, os ministros vão discutir a validade do documento feito a pedido do ministro André Mendonça. O relatório sofreu críticas de alguns ministros da corte. Na avaliação deles, Mendonça pediu para investigar um colega sem autorização do plenário. Ontem, Edson Fachin passou a tarde em consultas internas sobre como estancar a crise no Supremo Tribunal Federal. O Paraná registrou 2 tornados em menos de 24 horas, segundo o sistema meteorológico do estado. Na cidade de Ponta Grossa, um deslizamento de terra provocado pelas tempestades matou 3 pessoas. De acordo com o órgão, a região permanece com alto risco para novos eventos climáticos severos, com possibilidade de vendaval e granizo até a noite de hoje. O petróleo voltou a disparar ontem em meio à escalada da guerra no Oriente Médio. O barril do Brent, referência internacional, subiu 6,3% e fechou acima dos 107 dólares, após superar os 108 dólares durante o pregão. É o maior valor desde maio, quando atingiu 114 dólares. A cotação tem subido rapidamente desde o início de julho, quando o Brent era negociado por cerca de 70 dólares. De lá para cá, a alta já passa de 49% devido aos temores de que a guerra continue prejudicando o fluxo global de petróleo.
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0: pessoal, tudo bem? O CBN Sustentabilidade de hoje aborda a agenda ESG na indústria farmacêutica. Eu converso com a Tati Marques. Ela é diretora de comunicação e de impacto da Biolab. A Biolab é uma empresa farmacêutica brasileira, fundada em 97, vai fazer ainda 30 anos, é jovem, que desenvolve, produz e comercializa medicamentos. Tati, que prazer te receber aqui no CBN Sustentabilidade. Tudo bem com você?
1: Tudo bem, Rosana. Muito obrigada pelo convite. O prazer é todo meu de estar aqui representando o Biolab e poder conversar com você na CBN.
0: Conheço a empresa, sei da reputação, sei da excelência, da competência. É uma empresa 100% brasileira, de controle familiar. Isso é um detalhe importante que a gente vai aprofundar aqui no programa. Conta para aqui para os nossos ouvintes um pouco da trajetória da Biolab.
1: Tá, eu acho que a trajetória da Biolab mistura com a minha também, né? Então, além de ser diretora de comunicação e impacto, que daqui a pouco eu explico certinho porque tem esse nome, eu também faço parte da segunda geração da companhia, né? O que é um grande orgulho e uma grande responsabilidade. A Biolab é uma empresa jovem, como você falou, vai fazer 30 anos no ano que vem, em maio do ano que vem. Mas é sim uma das maiores e melhores indústrias farmacêuticas nacionais, e esse é o nosso objetivo, ser uma das melhores indústrias farmacêuticas nacionais, sempre. E a Biolab começou focada em cardiologia, e nós hoje em dia somos Biolab & Co, é o nosso grupo, né? Então a gente tem foco em farmacêutica, foco nos genéricos, foco na linha animal. Então a gente consegue abordar aí, a gente fala que é a bio dos brasileiros, a gente consegue abordar aí os brasileiros todos.
0: Maravilha. O fato de ser uma empresa familiar normalmente leva a gente a imaginar que vocês têm uma visão mais longa dos negócios. De que maneira isso impacta a relação com a sustentabilidade, com a inovação, com a agenda ESG?
1: Isso. Eu acho que um grande impacto é uma empresa familiar, normalmente ela tende a ser uma empresa mais humana na forma de lidar, eu acho, com as pessoas, o acolhimento, né? Eu acho que o clima também é mais, tem um pouco mais dessa questão familiar mesmo, né? A gente convive muito, a gente é muito intenso, né? Essa relação família, negócios. Eu até acabei de falar que a gente não sabe muito como separar, né, a família da empresa, porque estamos almoçando, tomando café, jantando juntos, falando sobre a empresa. E por que esse impacto e cuidar disso para mim é muito relevante, né? Então, por ser parte da segunda geração da companhia, eu já carregava em mim esse cuidado com perenidade. Quando eu falo de sustentabilidade, eu penso muito como sustentar a empresa daqui para frente, com a longevidade da empresa, com prevenção de riscos, com como a gente cuida da nossa comunidade, como a gente cuida das nossas pessoas e como a gente tem uma governança forte para sustentar que a empresa consiga ser uma das grandes empresas. Então, eu acho que essa questão familiar que nos trouxe até aqui, agora a empresa é uma empresa completamente redonda. Eu digo que é uma empresa hoje que, se você olhar nosso relatório de sustentabilidade, que inclusive a gente lançou um terceiro relatório esse ano, acabamos de lançar, é uma empresa 100% transparente. O que eu coloco no meu relatório é exatamente ou mais até do que uma empresa que precisa colocar um relatório de sustentabilidade, disponibilizar esse relatório de sustentabilidade. Então, eu não tenho necessidade, mas eu faço, porque eu tenho certeza que a transparência, a qualidade do que a gente entrega nos traz esse benefício de ser uma das melhores brasileiras.
0: E por que que esses atributos, transparência, tem muito a ver com ética, né? Com uma boa governança. Por que que isso é um ativo hoje de uma empresa?
1: É a imagem de marca que a gente tem, né? A grande imagem. Se você trabalha com saúde, você tem que ser confiável. Eu acho que as pessoas têm que ter certeza que aquele medicamento, aquele remédio que elas estão tomando, que dando danos para os pais, para os filhos, para os pets, ele vem de uma garantia de qualidade, de uma excelência, de matérias-primas, de um processo produtivo muito qualificado. Então, cuidar da saúde dos brasileiros é uma grande missão e uma grande responsabilidade. Eu tenho que ter certeza de que essa transparência e essa ética façam que a imagem da Biolab seja perpetuada e que isso não esteja sempre intacto.
0: Sabe? Além de ser algo que hoje é mandatório, né, um requisito dos investidores, uma empresa que tem de fato compromisso com a boa governança?
1: Olha, é, então por isso que eu falo que eu não tenho obrigatoriedade, mas eu faço, porque hoje não tenho investidores, mas eu tenho parcerias, bancos, parceiros, né, clientes, fornecedores, e assim, a partir do momento que eu tô lá divulgando o que eu faço, com os detalhes da minha responsabilidade, da minha governança, da minha profundidade nos temas, a empresa começa a ganhar mais confiança nas negociações também, né? Bancos. Então, eu lembro muito bem quando eu apresentei o primeiro relatório de sustentabilidade, que eu montei por uma questão de paixão própria. Eu acho que eu tenho esse amor pela sustentabilidade, principalmente pela parte social. E eu montei esse relatório de sustentabilidade porque eu tinha esse desejo, assim, eu tentei mostrar lá para a companhia, olha, realmente, olha a importância disso aqui para nós. Veio muito de um trabalho, assim, do meu coração, sabe? E quando a gente mostrou e fez esse primeiro relatório, e eu mostrei para todo mundo, porque a gente, a Biolab fazia muito e as pessoas conheciam muito pouco do que a gente fazia. E eu mostrei esse relatório e a gente mandou para os nossos parceiros, e aí falaram, nossa, Tati, com isso abriu várias portas, né? Financiamentos, isso abre uma parte dessa parceria mesmo, dessa confiança na empresa.
0: Muito bem. Tati, quando a gente olha para a população brasileira, a gente nota já que grande parte está envelhecendo. E com isso vem o aumento de algumas doenças crônicas. De que maneira isso muda o olhar da Biolab para com a população brasileira, na forma mesmo de desenvolver a sustentabilidade na área de saúde?
1: A Biolab, por ser uma empresa que nasceu com esse foco na cardiologia, então a gente sempre teve esse olhar que cuida mais da parte de longevidade, né? Então hoje a gente, como eu falei, a Bio dos Brasileiros, que a gente tenta abordar também o passo a passo da trajetória da longevidade das pessoas, né? Então a gente tem desde pediatria, né? Então com esse envelhecimento da população, a gente também tem trazido mais vitaminas, medicamentos que pensam em longevidade, saúde mental. A gente está tentando então trazer esse entorno, né? Esses medicamentos que cuidam de todos os momentos, que estão em todos os momentos da necessidade dessa trajetória de vida.
0: E há programas estruturados para tornar esses medicamentos cada vez mais acessíveis às populações menos favorecidas?
1: Rosana, a Biolab já participa há muito tempo do programa Farmácia Popular. Então, sim, a gente tem medicamentos da linha cardiológica que as pessoas podem pegar de graça nas farmácias. Então, sim, a Biolab é muito preocupada com isso e também com as famílias dos nossos colaboradores. Porque eu acho que falar de sustentabilidade também é falar das pessoas que participam da nossa empresa. E essas pessoas, elas também têm uma questão bem próxima de garantir que essas pessoas sejam tratadas da melhor forma possível. E aí a gente consegue também esse acesso às famílias dos nossos colaboradores, aos nossos medicamentos.
0: Isso impacta de que maneira o tratamento que vocês dispensam aos colaboradores?
1: Eu acho que o impacto para nós é muito positivo, primeiro, desse contato de imagem, de marca, de ser uma família, uma empresa próxima, uma empresa que entra na família do colaborador, que está dando suporte. A gente tem toda uma parte de apoio social também, social não, a gente tem um projeto, ele chama Projeto Dorcas. As pessoas podem nos procurar esse canal para falar sobre problemas, se elas tiverem problemas financeiros, problemas de saúde, saúde de familiares, de saúde dos pets, por exemplo. Então a gente tem um canal que não chega para nós, né? Então um canal que ela consegue abordar, né, com esse programa Dorcas, tirar todas as suas dúvidas, procurar necessidades, auxílio médico, etc. Então é um grande programa que a gente tem de apoio aos nossos colaboradores.
0: Uma rede mesmo de apoio para que as pessoas
1: 100%. Se eu tiver um problema no meu pet, se eu estourou um cano de água na minha casa, se furou o pneu do meu carro, eu posso ligar nesse programa. E a Biolab vai ajudar sem que os nossos internos fiquem sabendo.
0: É interessante ter foco nisso, né, Tati? Muita gente pensa que sustentabilidade está mais voltada a cuidar do meio ambiente, mas sem as pessoas você não opera uma empresa de sucesso.
1: A Biolab é uma empresa de pessoas e para pessoas. Eu vejo que, se você pensar, como eu disse, a parte social é minha paixão, né, pessoal. E eu acho que essa forma de ser, de cuidar, de estar presente, de apoiar o entorno das nossas fábricas, sabe? Então, de fazer ações sociais em torno das nossas fábricas, as comunidades carentes que estão próximas. Eu acho que isso é um trabalho muito bonito que a gente faz aí, ligado a todo mundo que está perto do nosso ecossistema.
0: Com relação ao consumo de água e de energia, a gente sabe que é uma empresa, uma indústria farmacêutica intensiva nesses dois insumos. O que que vocês fazem para reduzir o consumo e também para reduzir as emissões de gases de efeito estufa, né? Não se fala mais em nada hoje em dia.
1: O Biolab, no ano passado, a gente fez um mapeamento, então, de todos os nossos gases de efeito estufa. Então, a gente conseguiu neutralizar os gases focado principalmente no Brasil, na nossa unidade do Brasil. A gente tem uma fábrica nova, nosso grande polo industrial, que vai ser Pouso Alegre, né, Minas Gerais, que a gente está construindo uma fábrica que a gente diz que é para Biolab de daqui 50 anos. Então, é uma fábrica que foi totalmente projetada, painéis fotovoltaicos, com tratamento de água, todas as nossas unidades sem tratamento de efluentes, né? Então, tem as unidades de tratamento de água. A gente é muito preocupada. Aliás, a indústria farmacêutica tem uma regulamentação já um pouco mais forte na questão ambiental, né? A gente tem uma preocupação muito com o cuidado do solo, cuidado da água. Então, a gente tem toda essa questão e as nossas fábricas são projetadas, a nossa fábrica de Pouso Alegre principalmente, para que a gente consuma menos energia, para que a gente tenha sempre tratamento de água, os descartes corretos dos nossos resíduos. Então, eu acho que é o nosso papel, a gente não. A saúde, né? Estão ligadas, assim. E a gente tem olhado muito para isso, para a questão dos gases de efeito estufa também.
0: Imagino que o mesmo cuidado vocês dispensam na questão do gerenciamento de resíduos, porque os medicamentos, se forem descartados incorretamente, podem ter alto potencial de contaminação.
1: Exatamente. Eu acho que a gente tem algumas formas de cuidar disso. Eu digo também pela questão, quando a gente começa a falar de pessoas, das nossas pessoas, em todas as nossas unidades, a gente tem um ponto de coleta de todos esses medicamentos vencidos, de blisters, de embalagens que foram utilizados, e as pessoas podem levar para nossos pontos de coleta das nossas, todas as nossas unidades, que isso será incinerado, será tomado as devidas providências de acordo com com que a Biolab já faz. Uhum. Além disso, a gente tem um programa que é feito com todas as indústrias farmacêuticas, que é do Sindicato das Indústrias Farmacêuticas, do Sindusfarma, onde eles têm os pontos de coleta para que a gente coloque nos pontos de venda, né? Nos pontos de venda, esse retorno também do medicamento, para que a gente tenha o devido cuidado para cuidar desses resíduos também.
0: Isso da porteira para fora, como se fala aí no jargão. Mas dentro da fábrica, como é o tratamento para reduzir desperdício e também o quanto vocês usam já de material reciclado, reaproveitado, destinado aí de forma circular?
1: A gente estabeleceu agora, a gente está estabelecendo um programa, então, quando a gente consegue mapear por unidade o quanto a gente gasta de água, de energia, então a gente consegue saber, por exemplo, onde eu consigo que está inadequado ou adequado, então eu consigo esse mapeamento por um sistema que a gente tem hoje, então eu sei dizer por unidade os nossos gastos e eu sei também controlar e dar disso. A Biolab também tem a questão do uso de papéis que usam nas nossas embalagens, do certificado FSC. Então, a gente tem a garantia de que aquele papel foi feito de uma forma mapeada e que a gente consiga utilizar materiais que sejam de origens certificadas.
0: Esse é muito importante, a questão do papel certificado, né? Que já é uma prática no mercado. Mas o uso, por exemplo, de materiais recicláveis ou reciclados na hora de compor a embalagem, ou então mesmo outros materiais que dispensem, por exemplo, o plástico, a indústria está voltada para isso, para a questão da embalagem, que é um gargalo importante, né?
1: A gente usa, então, a embalagem, o nosso papel tem a certificação, como eu disse, mas sobre os resíduos, não. A gente hoje não utiliza o plástico de uma forma, de uma fonte reciclável, mas todo o nosso resíduo vai, esse resíduo do plástico, ele vai para uma fonte que consegue ser renovada. Então, hoje o meu material que eu utilizo não vem de um reciclagem, mas todo o material que sobra dos nossos resíduos, etc., ele vai para a reciclagem. A gente já utilizou em diversos materiais também.
0: Tem uma destinação correta.
1: Exatamente.
0: Agora, Tati, eu queria destacar a questão da inovação do design. E que, por exemplo, muitas empresas lançaram comprimidos em versão reduzida, exatamente para evitar o desperdício ali do consumidor. Você tá com uma dor de cabeça, em vez de você comprar ali várias cartelas, você compra uma cartelazinha menor, exatamente para não correr o risco de deixar aquele excedente na gaveta esquecido e em algum momento perdeu a validade. Então, assim, medidas simples de inovação que trazem um benefício muito grande em termos de sustentabilidade, né?
1: Exatamente. É, isso é muito bacana, Rosana. É, a Biolab, por ser focada em uma empresa de atendimento ao médico, né? Então, o nosso grande ponto focal é o médico. Então, eu falo primeiro com o médico para que o médico indique o medicamento para o paciente. Então, a grande maioria dos nossos produtos são medicamentos. Então, aí com medicamentos, você tem uma regulamentação certinha para a quantidade de comprimidos na caixa. Então, assim, isso vai de acordo com a prescrição médica, né? Então, é diferente daquele comprimido que você compra no balcão, comprimido de dor de cabeça. Então, o foco da Biolab, ele é um pouco diferente, mas claro, é muito importante que as pessoas não tenham esses comprimidos em casa, né? Esse excesso de comprimidos que acabam não utilizando e muitas vezes depois utilizam de forma incorreta. Então é muito importante a gente conscientizar as pessoas de que isso não deve ser feito.
0: Agora, Tati, falando da cadeia produtiva como um todo, né? Quando a empresa tem ali os seus processos operacionais já muito consolidados, é muito fácil de você rastrear tudo, né? De você não incorrer em alguma irregularidade. Mas quando você olha para fora, para a cadeia de fornecimento, a gente vê que ela é muito fragmentada. E muito desses insumos você não tem controle. Ou porque são produzidos fora do país, ou seja, existe um rigor muito maior com relação à rastreabilidade. Como é que vocês operam nesse sentido?
1: Rosana, todos os nossos produtos, eles são tratados de uma forma muito correta, de uma forma, nosso compliance é muito forte. Então, a gente mantém sim esse rastreamento de todas as nossas matérias-primas. E, por exemplo, a gente tenta procurar sempre, quando é um medicamento, todos os estudos clínicos são feitos, né? Então, a regulamentação da Anvisa é muito correta para que a gente tenha com o paciente a melhor matéria-prima possível e que isso venha de um rastreamento. E eu tenho um exemplo legal para contar para você de um produto que não é medicamento. A gente tem a nossa linha de ômegas, que tem na parte veterinária e tem na parte humana. E a gente conseguiu agora a certificação que chama Friend of the Sea. Friend of the Sea é uma certificação internacional que garante que é a rastreabilidade desse ômega que vem da vida marinha, né? Então, é a única empresa brasileira farmacêutica que tem esse selo Friend of the Sea. Então, e isso é tratado da mesma forma com a linha humana do que a linha veterinária. E essa é a importância de você entender a qualidade de um produto Biolab, porque eu trato dos pets assim como eu trato dos humanos. A minha qualidade é a mesma, a minha matéria-prima é a mesma. O meu grau de certificação é o mesmo. Porque hoje, para Biolab, a gente entende que o pet hoje faz parte da vida das famílias também.
0: É um filho.
1: É um filho. Então a gente tem que ter certeza que o medicamento que ele está dando para o pet também é o mesmo medicamento de qualidade que ele vai tomar na casa dele.
0: Maravilha. Com relação às mudanças climáticas, elas já representam um risco para a Biolab? Como é que vocês colocaram esse tema no radar e de que maneira estão se adaptando à nova realidade do clima?
1: Rosana, a gente tem sempre acompanhado por uma questão de realmente da sustentabilidade, pensar nesses riscos. Hoje a gente, os impactos são pequenos porque a gente tem adequado internamente na área, a gente tem uma área específica de meio ambiente que fica sempre olhando para esses impactos, né? Então, a minha área de sustentabilidade, ela tem intercorrências, né? Ela conversa com diversas áreas da companhia. Então, eu falo com a área de regulatórios, eu falo com a área de biodiversidade, eu falo com a área de meio ambiente. Então, eu consigo coletar essas informações. Então, em cada um desses nichos, eu tenho pessoas focadas nesses riscos que a gente pode correr, sim.
0: Vamos falar um pouco de diversidade e inclusão, porque historicamente é um setor masculino, mas a gente está vendo que as mulheres estão ascendendo, elas não estão presentes apenas na base corporativa, né? Estão galgando aí os altos cargos, estão indo para os conselhos de administração. Eu conheço uma mulher poderosa lá dentro da Biolab, minha amiga Denise, agora você, mas como é que está a representatividade feminina?
1: Olha, eu acho que lá na Biolab não tem muito essa questão de uma empresa majoritariamente masculina, né? Uhum. A gente tem praticamente 45% das presenças de mulheres em cargos de liderança.
0: 45%. É bastante alto em relação ao mercado,
1: é,
0: né?
1: É muito alto. Na nossa diretoria tem alguns bons exemplos e também na segunda geração, eu, minha irmã, então eu tô lá trabalhando como todo mundo e em cargo de diretoria também. Então a gente tem sim essa preocupação e a gente não trata de forma diferente, né? É diversidade, mas somos humanos e a gente entende que aquilo é uma questão de obrigação.
0: E outras categorias minorizadas, por exemplo, pessoas pretas, pessoas da comunidade LGBTQIA+, os neurodivergentes, até mesmo a questão do etarismo. Mulheres mais velhas, por Sim. exemplo, teriam oportunidade na empresa?
1: Lógico, a gente tem casos também, a empresa é muito grande, né? Então a gente tem diversos níveis de cargos e o que eu digo é que a Biolab tem, por exemplo, na força de vendas, a gente tem 1.800 representantes na nossa força de vendas, a gente tem pessoas de todas as idades lá, a gente tem pessoas de todos os tipos, a gente tenta também trazer a inclusão, a gente tem um projeto que chama EduClick, um programa de inclusão de pessoas que não tiveram acesso à educação e que a gente consegue conscientizá-las da forma de educar, digitalizar essa pessoa. Então a gente provê em cursos que as pessoas conseguem fazer, os nossos funcionários internos conseguem fazer sobre como entrar num computador, como se digitalizar, como ter esse acesso. E no final a Biolab ainda arca com 50% de um computador, um celular, um notebook dessa pessoa. Então a gente também dá oportunidade para o nosso funcionário que às vezes está num cargo, né? Num cargo de auxiliar de limpeza, num cargo de copa, que eles consigam ter acesso para que a gente quer que essa pessoa desenvolva e cresça dentro da companhia. Eu quero sempre manter que as pessoas, por ter esse lado humano, as pessoas queiram ficar conosco e a gente tenta sempre trazer uma forma melhor delas se desenvolverem conosco.
0: Esse é o segredo de uma empresa que está num setor altamente regulamentado, ou seja, via de regra, todas estão ali naquele mesmo patamar de exigência. Mas o que que faz uma empresa como a sua se diferenciar no mercado?
1: Olha, eu acho que a Biolab, ela tem esse jeito meio mineiro. Poucas pessoas não conhecem, né? A gente fala que a gente gosta de ficar quietinho lá no nosso canto. Uma empresa discreta, né? Eu diria. E eu acho que o nosso segredo é trabalhar realmente profundidade com ética, os nossos valores, os nossos princípios, a gente manter sempre esse nosso padrão de qualidade. Esse é o nosso segredo. A Biolab, você tem que ter certeza que quando você está falando de Biolab, você está falando de qualidade, você está falando de confiança, você está falando de valores, de princípios, de pessoas. Eu acho que é isso.
0: Agora, Tati, por estar ali na indústria farmacêutica, a gente nota que há um rigor muito grande com relação à governança, né? Que vai além do compliance, de fazer ali o que a lei exige, mas tá mais no sentido de fazer o que é certo pelo que é certo.
1: Exatamente.
0: Né? Ter a ética mesmo ali no coração dos negócios. Não só por uma questão de exigência dos consumidores, investidores, da sociedade em geral, mas de convicção mesmo de que é assim que se prospere, é assim que se deixa um legado.
1: Lógico, eu pretendo estar lá, né? A gente brinca, né? Eu pretendo estar lá com a empresa dos próximos 100 anos, se eu conseguir. E eu acho que a governança é a base de tudo. Hoje a gente tem uma área de governança corporativa, a gente tem consultores externos, né? Então a gente tem um board todo formado ali de conselheiros externos, formado por pessoas muito importantes, de setores diferentes, que trazem visões diferentes. A gente tem hoje um conselheiro internacional que já foi CEO e presidente de empresas farmacêuticas em diversos países. Então a Biolab hoje, ela tem um corpo muito maior, né? Eu vejo que a gente procurou nos auxiliar com pessoas que têm muita experiência, muita expertise para preparar realmente a questão de governança. Então eu convido vocês todos que queiram olhar o nosso relatório de sustentabilidade, ele está 100% transparente, com base GRI lá, contando da nossa governança, da nossa estrutura e como a gente tem os nossos conselheiros independentes, assim, que são muito expressivos e que a gente se reúne periodicamente com eles para trazer isso para nós. Então, sem dúvida, governança corporativa é algo muito sério na Biolab.
0: Essencial. Para onde caminha a inovação de vocês?
1: A Biolab, ela, vocês verão, né? Temos muitas novidades a chegar. A Biolab hoje, ela tá no Brasil e a gente também tem uma unidade no Canadá, uma pequena unidade. A Biolab é uma empresa que pensa grande, né? É uma empresa que está sempre se inovando. A gente fez o nosso, montou, né, esse Biolab Co, esse grupo das nossas grandes marcas. É uma empresa que se aproxima, né, da classe médica, 100% classe médica. E também, né, de pensar sempre no acesso a produtos que façam a diferença na vida das pessoas, como eu disse, de pensar nesse portfólio de produtos que atendam a vida dos brasileiros.
0: Você nota que o brasileiro hoje, na hora de consumir um medicamento, se preocupa com a origem, se preocupa de onde vem aquilo, ou ainda está pautado mesmo pela questão do preço?
1: Eu acho que tem um pouco de tudo, né? São realidades muito diferentes, o Brasil é muito grande, e a ideia é que a gente tenha realmente formas de acessar todos os nossos níveis de pessoas, de população que a gente tem hoje. Mas, infelizmente, algumas pessoas, sim, elas têm que optar pelo preço, mas temos produtos acessíveis e eu tenho certeza que a gente tenta sempre trazer uma forma de dar essa acessibilidade à população brasileira também.
0: Para terminar, sustentabilidade combina com rentabilidade, que muitas empresas ainda encaram como um custo, outras como investimento e outras ainda já colhendo os resultados, não só financeiros, né, mas outros benefícios da agenda ESG.
1: Lógico, eu acho que não tem como separar sustentabilidade de rentabilidade. A ideia não é trazer um problema para a companhia, muito pelo contrário. Toda você entende a beleza da sustentabilidade quando a gente fala de pessoas, a gente fala de governança, da parte social. Gente, não tem como isso trazer algum ponto negativo para uma empresa. O que você faz hoje de ESG, né, meio ambiente, social e governança, sem dúvida, essa transparência, esse compliance, esse legado, essa sustentação, isso sem dúvida traz resultado para a empresa, né? A parte social, entregar para as pessoas em torno, entregar para a população, fazer projetos sociais, a gente levar médicos para comunidades carentes, não tem como isso não trazer um resultado positivo para uma empresa.
0: Não só de reputação, né?
1: Não só de reputação, né? A imagem de marca é muito forte e muito importante, mas isso também traz muitas portas abertas aí com parceiros também.
0: Tati, a gente poderia ficar aqui a tarde inteira conversando, né?
1: Eu
0: Mas,
1: adoro.
0: Ó, já acabou o nosso tempo, tá vendo? Vamos desobedecer aqui e continuar nosso papo? O que você acha? Obrigada, viu,
1: Obrigada,
0: Tati, por sua presença.
1: Rosa.
0: Adorei o bate-papo. Continuem assim e vocês estão de portas abertas aqui para virem comunicar outras novidades dos próximos relatórios, né? Esse de 2025 já foi, acabou de ser divulgado, não é isso?
1: A gente brinca 25/26, uhum. Porque como a gente não tem obrigatoriedade de soltar em abril, a gente já colocou as novidades de 26, porque a gente não aguenta segurar.
0: Muito
1: então
0: bem.
1: A gente acabou de soltar.
0: Parabéns e volte sempre.
1: Obrigada, Rosana, é um prazer. Foi ótimo.
0: Gente, eu conversei com a Tati Marques, diretora de comunicação e impacto da Biolab. Além de ter acesso ao conteúdo pelo YouTube, você também encontra essa entrevista no site, no aplicativo da CBN ou na sua plataforma de podcast preferida. Colaboraram comigo aqui no CBN Sustentabilidade, minha linda produtora, Karina Almeida. Nos trabalhos técnicos, o Juliano Fonseca e o Bruno Carvalho. E na edição, Rafael Furugem e Luiz Fugliage. Um beijo para você, até semana que vem.
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0: Suzana Jatobá conosco aqui no CBN Madrugada, 3:33. É aí, Matheus de Souza.
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0: sexta-feira, 11 de setembro de 2026. A Polícia Federal suspeita que ao menos R$ 750 mil em verbas públicas foram desviados para a produtora responsável pelo filme Dark Horse, cinebiografia do ex-presidente Jair Bolsonaro. Ontem, a Polícia Federal cumpriu 49 mandados de busca e apreensão em uma operação relacionada ao financiamento do filme. Karina Gama, produtora do longa, e o deputado federal Mário Frias, do PL, foram alvos da ação. Duas entidades de propriedade de Karina também foram alvo de buscas da PF. Elas são a Academia Nacional de Cultura e o Instituto Conhecer Brasil, apontado como responsável pela triangulação dos valores. Funcionários da Caixa Econômica Federal e do Banco do Brasil entraram em greve por tempo indeterminado. Na Caixa, a paralisação é nacional. Já no Banco do Brasil, a greve atinge apenas as bases sindicais que não aprovaram o acordo, como Brasília, Rio de Janeiro e Porto Alegre. O grupo pede o aumento real do salário. Durante a paralisação, os clientes do Banco do Brasil poderão usar canais digitais. A mulher de Nicolás Maduro, Cília Flores, pediu às autoridades dos Estados Unidos para aguardar o julgamento em prisão domiciliar por causa de problemas cardíacos. A ex-primeira-dama da Venezuela foi capturada com Maduro em uma operação militar americana em Caracas, em janeiro, e levada para Nova York. Ela é acusada por Washington de tráfico de drogas. No horário de Brasília, 13h35.
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3: Horas e 37 minutos. Bom dia, mais uma vez, obrigado a você que nos faz companhia aqui no CBN Madrugada com Ricardo Garcia na mesa de som. Vamos até às 5, hein? Daqui a pouco os principais destaques do dia e aos poucos, né, ao longo do dia, com certeza teremos informações sobre o caso do Banco Master. Para você que acordou agora, foi determinado o fim do sigilo no inquérito do Banco Master. Fachin pediu, entre aspas, Mendonça retirou o sigilo, e não há dúvida nenhuma que ao longo desta sexta-feira haverá muitas novidades em relação às conversas, né? Tudo que

0: indicar o risco de um tipo específico de câncer de esôfago. Isso está publicado na revista International Journal of Cancer. É um estudo conduzido por pesquisadores da Universidade de Oxford, no Reino Unido. E foram quase 1 milhão de adultos acompanhados por mais de 11 anos. Eles usaram dois bancos de dados enormes que tem o Million Women Study e UK Biobank e questionaram a temperatura e a preferência das bebidas quentes, chá e café, e quantas xícaras bebiam por dia. Quem disse preferir a bebida muito quente teve um risco 3,17 vezes maior. É, grosseiramente 317% maior, de desenvolver carcinoma epidermoide de esôfago. Comparação com quem prefere a bebida morna. Quem bebe apenas quente, sem chegar a muito quente, teve um risco quase 80% maior. E 6 xícaras ou mais por dia, independente da temperatura, aumentava o risco em 70%. Essa associação apareceu apenas para o carcinoma epidermoide, que é um dos principais tipos de câncer de esôfago, para o adenocarcinoma, que é um outro subtítulo, que é mais ligado ao refluxo crônico e obesidade, não houve relação com a temperatura. Então parece que a hipótese está muito forte de que seja a lesão química ou térmica da mucosa do esôfago que favorece o acúmulo de mutações. Isso já tinha aparecido em alguns estudos com animais, enfim. No Brasil, Milton, isso tem uma relevância direta com a região do sul do Brasil. No Rio Grande do Sul, onde os gaúchos costumam tomar chimarrão, a água costuma ser preparada para a erva mate, você me corrija se eu estiver errado, próxima de 70 graus. Então a incidência do câncer de esôfago, também observando isso, chega a ser 5 vezes maior no Rio Grande do Sul do que na média nacional, isso segundo dados do INCA. E o INCA estima cerca de 11 mil novos casos de câncer de esôfago por ano, uma doença que tem um diagnóstico tardio, infelizmente, geralmente, e tem uma alta letalidade. O tratamento cirúrgico é muito difícil, muito complicado. As opções são radioterapia, quimioterapia junto, que também tem consequências graves, e atinge no Brasil especificamente mais homens e desproporcionalmente a população negra e parda. A boa notícia, se é que tem nisso tudo, né, é que esse risco parece ser reversível com a mudança de hábito. E aí você vai me dizer se dá para tomar chimarrão não tão quente, né? É um estudo observacional, isso mostra uma associação, mas uma não é uma experiência em cada pessoa, mas um estudo desse tamanho, com 1 milhão de pessoas, com tempo de acompanhamento, o desenho dele foi bem feito. Então, isso é consistente com pesquisas anteriores que tinham sido feitas no Irã, na China, no Japão, onde também existe a cultura do chá quente, dão bastante força a essa conclusão, Milton. Então, o problema não é nem o chá, nem o café, nem a erva mate, é a temperatura do consumo.
1: Perfeito. Bom, chimarrão muito frio vira tererê, né? Agora, é bom ficar alerta para os exageros, porque realmente há muito exagero nesse sentido e muitas vezes não se percebe problemas tão importantes como esse que vocês estão chamando a atenção através da pesquisa. Muito obrigado pelo alerta, doutor Luiz Fernando Correia. Bom dia.
2: 3:42. Agora nós vamos a Santa Catarina. Temos aqui com o Zé Maia informações da condenação de um médico.
3: A justiça manteve a condenação do médico Marcelo Evandro dos Santos por lesão corporal gravíssima após um combo de cirurgias em uma paciente de Florianópolis que sofreu necrose e queimaduras. A pena de 5 anos de prisão em regime semiaberto e indenização de R$500 mil foi confirmada nesta semana. O cirurgião havia sido condenado em outubro do ano passado, mas tanto a defesa do réu como a assistência da acusação apelaram da sentença. No processo, o Ministério Público chegou a chamar o combo de cirurgias feitas de uma só vez de X-tudo. A defesa do médico disse que ele não está cumprindo a pena, pois a decisão ainda não transitou em julgado. Afirmou ainda que o processo está sujeito à interposição de recursos, que os pontos do processo não foram devidamente analisados e que irá recorrer da decisão. Após a interdição cautelar aplicada pelo Conselho Regional de Medicina de Santa Catarina, com prazo máximo de 12 meses, ele voltou a exercer a medicina. Procurado, o órgão disse que a conduta ética do profissional segue sendo apurada em um

0: processo sigiloso e em fase final de tramitação. Ainda sobre o combo de cirurgias realizadas na paciente Letícia Melo, a denúncia apontava que ela sofreu queimaduras, bolhas, necroses e perda de tecido. A paciente passou 11 dias na UTI e ficou mais de 2 meses internada quando fez os procedimentos estéticos em 2024. Segundo os autos, a mulher foi submetida em um único ato cirúrgico a mamoplastia com próteses, lipoaspiração em diversas regiões do corpo e aplicação de radiofrequência. O procedimento durou aproximadamente 10 horas. No período pós-operatório, ela apresentou anemia aguda e necessidade de transfusão. Segundo o Tribunal de Justiça de Santa Catarina, laudos constataram, entre outras consequências, perigo de vida, debilidade permanente das mamas, redução da amplitude dos movimentos do tronco e deformidade estética permanente. De Florianópolis, Zé Maia.
1: Faltam 15 minutos agora para as 4. Nós vamos aos 50 debates aqui na CBN, Cássia Godoy e Milton Jung, convidados.
2: 50 debates para o Brasil. Hoje na série 50 debates para o Brasil, vamos discutir a demarcação de terras indígenas. A Constituição reconhece aos povos indígenas o direito sobre os territórios que tradicionalmente ocupam. A demora nas demarcações, porém, mantém conflitos enquanto produtores rurais cobram segurança jurídica. A União deve acelerar esses processos ou rever os critérios adotados? Nós convidamos para esse debate Maurício Guetta, professor de Direito Ambiental e diretor da AVAS, e Gustavo Passarelli da Silva, advogado especializado em questões do agronegócio. Maurício Guetta, muito obrigado pela sua gentileza ter aceitado nosso convite. Bom dia.
3: Bom dia, Cássia. Bom dia, Milton. Ouvintes, Gustavo, um prazer estar aqui.
2: Gustavo Passarelli, muito obrigado pela sua gentileza de aceitar participar do debate também. Bom dia.
4: Bom dia a todos também, agradeço o convite, é uma honra poder participar desse programa, muito obrigado.
2: E como a gente combinou previamente, serão feitas 2 perguntas pela Cássia e por mim, a vocês, e vocês terão cerca de 2 minutos para as respostas. Começo com você, Maurício Guetta. Como acelerar as demarcações sem desrespeitar o direito de defesa de produtores que possuem títulos de propriedade concedidos pelo próprio Estado?
3: Ótima pergunta, Milton. Bom, Milton, primeiro é importante entender, as terras indígenas são importantes para pelo menos 4 dimensões, né? Primeiro, para a proteção dos povos indígenas enquanto povos, para continuarem, para terem o direito de continuarem a existir enquanto povos. Segundo, as terras indígenas são as nossas áreas de segurança climática do Brasil e do mundo, então são as áreas mais protegidas do Brasil. Nós temos também a dimensão econômica, que acho que é muito importante nesse debate. As terras indígenas são fundamentais para o agronegócio, para a produção de água. Imagina que, Milton, 80% das chuvas, 80% da água utilizada pelo agronegócio advém, tem contribuições de terras indígenas. Então, esse debate de terras indígenas e agronegócio é um debate em que a gente deve conciliar os interesses e não afastar. O Supremo Tribunal Federal estabeleceu o direito à indenização para proprietários que tenham títulos de terra válidos e de boa fé, né? E isso teria origem no erro do Estado. Quando o Estado titulou antigamente essas terras para esses proprietários, o Supremo considera isso um erro. E este erro, pela Constituição Federal, pelo artigo 37, ele suscita a responsabilidade do Estado. Então, essa indenização, ela não vem da demarcação em si, mas ela vem de um erro do Estado que titulou equivocadamente os proprietários de terra. Agora, é importante que a discussão sobre indenização não se confunda com a discussão sobre a demarcação da terra, quer dizer, os processos têm que correr de modo separado. Assim, nós permitiremos as duas coisas ao mesmo tempo, que se acelere as demarcações, como você disse, e ao mesmo tempo que se garanta os devidos direitos aos proprietários de terra que tenham títulos de boa fé.
2: E aí eu vou inverter a pergunta para você, Gustavo Passarelli. Como garantir segurança jurídica aos produtores sem restringir um direito dos povos indígenas reconhecidos pela Constituição?
4: Pois não, é um tema realmente espinhoso, é um tema de sensibilidade, né? E que demanda muita serenidade para ser tratado, em nossa opinião. De um lado, não se pode negar que causa perplexidade, né? Ao produtor rural que tem uma cadeia dominial de 100, 150, às vezes até mais, um período mais longo do que esse, de repente ser surpreendido por um processo administrativo dizendo que a sua propriedade seria uma terra indígena. Então, esse é o primeiro obstáculo que se tem quando se trata da demarcação de terras indígenas, que é justamente o produtor rural aceitar que essa propriedade não é sua. E como o Maurício bem colocou, houve um avanço, sem dúvida, na jurisprudência do Supremo, de reconhecer a esses produtores rurais que têm justo título ou justa posse o direito de indenização. Não há dúvida que, quando se trata de demarcação de terras indígenas, o tema, o aspecto mais sensível sob a perspectiva do agro, sob a perspectiva do produtor rural, é a segurança jurídica. Porque justamente o domínio, o título de propriedade é o documento que deve assegurar, sem qualquer tipo de questionamento, o exercício da atividade do agronegócio para aquele produtor. E quando você tem o Estado, através de um processo administrativo, que até pouco tempo atrás retirava o produtor rural dessa área sem o pagamento de indenização, é importante reconhecer que o direito à indenização vem a ser reconhecido no julgamento do tema 1031, ou seja, é um posicionamento recente do Supremo, reconhecendo esse erro do Estado e, por via de consequência, o direito de indenização desses produtores. Mas esse é um aspecto que não é tão simples de ser resolvido. Eu participei agora recentemente da comissão de conciliação instituída pelo ministro Gilmar no Supremo, no julgamento da ADC 87, e nós fizemos 6 meses de reuniões todas as segundas-feiras, com a participação de todas as entidades, todos os grupos envolvidos, tanto de indígenas quanto de produtores rurais, associações, entidades de classe, em que se buscou discutir amplamente uma solução para esse tema. E muito embora eu entenda que haja um avanço no sentido de se reconhecer o direito à indenização, a segurança jurídica, em nosso entendimento, deve prevalecer como um princípio maior, né? Eu acho que a demarcação de terras indígenas, ela não pode ser confundida com proteção ambiental.
2: Gustavo Passarelli. Ambiental,
4: pois não.
2: Não, só para dividir melhor o tempo aqui. Aí eu passo agora para Cássia Godoy e fazer a pergunta para você. Você pode complementar na sequência o seu raciocínio também.
5: Aproveitando que vocês dois chegaram a um consenso de que houve um avanço na jurisprudência do Supremo em relação aos proprietários de terras com títulos de boa-fé, queria saber, na avaliação de vocês dois, o que é necessário que aconteça para que se consiga avançar nesta discussão em relação a termos que tanto preservem estes proprietários de títulos de boa-fé como também não prejudiquem os povos originários. Começando por você, Maurício.
3: A gente tem que ter um processo de demarcação que seja justo, adequado, respeito à ampla defesa, como sempre aconteceu, mas que não tenha amarras burocráticas que dificultem ou impeçam o avanço e a conclusão desse processo de demarcação. A Constituição Federal estabeleceu, lá em 88, um prazo máximo de 5 anos para concluir as demarcações, porque as terras indígenas são a essência, a base de um povo indígena, né? Então, esse prazo foi estabelecido justamente pela relevância que essas terras têm, né? Então, esse processo, agora no Supremo, estamos discutindo uma série de novas entraves burocráticos, novas fases para o processo de demarcação. Não nos parece que esse seja o caminho, não é? Parece que a gente precisa ter um acerto em relação ao processo de demarcação, qualquer que seja ele. Esse acerto precisa ser seguido, esse acerto não pode incorporar novas burocracias desnecessárias, né, que sirvam apenas para emperrar o processo. E ao final, como eu disse, um instrumento de conciliação seria, de um lado, demarcar a terra indígena, de outro, garantir a indenização para proprietários de terra de boa fé que tem um justo título e que esse título decorra de um erro do Estado, né? Esses processos têm que correr de forma separada, de modo que os dois direitos sejam garantidos, né? E isso produzindo efeitos benéficos para toda a sociedade, quer dizer, para os povos indígenas, para a agropecuária, mas também para a sociedade brasileira, que se beneficia dos efeitos positivos ambientais e climáticos das terras indígenas. Me parece uma solução bastante consertada e que atende a todos os interesses, Cássia, envolvidos. Eu acho que é momento do nosso país ter uma visão mais conciliatória, né? Nós estamos vendo uma guerra no Supremo, uma guerra em várias instâncias da sociedade. Nesse tema da demarcação de terras indígenas, o Congresso vem pressionando muito fortemente por retrocessos nos direitos dos povos indígenas. Não nos parece que seja esse o caminho. O caminho, na realidade, é a gente concluir as demarcações todas das terras indígenas, superar esse assunto no Brasil e, evidentemente, garantir as indenizações devidas, quando for o caso, para esses proprietários, mas de modo separado, em processos diferentes. A gente não pode discutir a demarcação no mesmo processo em que um proprietário vai discutir se ele tem direito a 1 milhão ou 2 milhões a mais em relação à sua propriedade. Essa é uma discussão que às vezes demora muitos anos, né? E o próprio proprietário, Cássio, ele tem o direito de ter o valor incontestável, né? De imediato. Ele não precisa esperar essa controvérsia. Então, assim, me parece que se garante todos os direitos, especialmente os direitos dos povos indígenas, são populações vulneráveis e que ainda não tiveram seus direitos constitucionais assegurados.
5: Gustavo Passarelli, você concorda que estes processos devem ocorrer separadamente? Peço para que você volte também a abordar o tema que você estava abordando no final da sua primeira resposta, em relação à preservação ambiental e demarcação.
4: Eu obviamente não posso concordar com o posicionamento do Maurício com relação a esse ponto, a despeito de respeitar o entendimento, porque eu entendo que demarcação não tem a ver com preservação ambiental. Os produtores rurais brasileiros são os produtores que mais respeitam e preservam o meio ambiente. Os índices de proteção no Brasil de meio ambiente são os maiores do mundo, então não há que se falar que precisa demarcar para preservar. Isso para mim é um discurso, com todo respeito, retórico, com vistas a justificar a demarcação. Segundo ponto, não é possível que esses processos tramitem de forma separada. O que existe hoje, na minha opinião, é uma falta de responsabilidade por parte da União. Nós temos um passivo de indenizações da ordem de quase 400 bilhões de reais para fins de indenização desses produtores em caso de demarcação. E a União, muito embora tenha adiantado vários processos administrativos com o discurso retórico de que vai se pagar a indenização, de que se tem o interesse de pagar, não se sabe de onde virá esse dinheiro. Essa resposta não foi respondida na DC 87. Então, o que nos causa preocupação hoje, e por isso entendemos que os processos devem caminhar, ainda que paralelamente, mas de forma simultânea e como condição para que seja finalizada uma demarcação, que o produtor seja indenizado integralmente. Essa questão do valor incontroverso é até uma situação perigosa, porque permite que a União chegue num processo e diga: não, produtor, a sua terra vale R$1 por hectare, tá aqui o valor incontroverso, sai da área, e deixa o produtor depois 20 anos discutindo o valor controverso. Então, nós precisamos ter um pouco de cuidado para que esse discurso retórico, que soa bem aos ouvidos, o sentido de preservação ambiental, de que os direitos dos indígenas devem e deverão ser respeitados, como também dos produtores rurais. Nós entendemos que tem que haver uma compatibilidade. Não adianta um discurso retórico de que se pagará a indenização sem que nós tenhamos visto até hoje. Nós temos, por exemplo, casos no Amazonas, em que as demarcações atualmente estão avançando em ritmo altíssimo, mas quando a FUNAI é notificada, ou a União é notificada para dizer: olha, como vocês vão pagar o produtor? De onde vem o recurso do pagamento do produtor? Não se ouve nenhum tipo de resposta.
2: Gustavo Passarelli da Silva, Maurício Guetta, quero agradecer a gentileza de vocês trazerem os seus argumentos aqui para esse debate. Eu só vou esclarecer um ponto também, porque por duas vezes o Gustavo Passarelli se referiu à ADC 87, que é ação declaratória de constitucionalidade, uma ação judicial no Supremo Tribunal Federal, que discute, no caso, a validade da lei do marco temporal. Apenas para deixar claro aqui para quem está nos acompanhando. E eu agradeço a gentileza de vocês terem trazido aí os seus argumentos, colocando à disposição também das pessoas que estão nos acompanhando esse debate, para que eles levem à frente, se aprofundem sobre esse assunto e formem o seu próprio pensamento crítico em torno do tema. Esse é o nosso objetivo dos 50 debates para o Brasil.
1: Jung e Cássia Godoy, convidados, 3:58. Nós vamos ao interior de São Paulo. Aline Albuquerque tem informações sobre uma operação contra lavagem de dinheiro e tráfico de drogas.
6: A Polícia Civil e o Ministério Público cumpriram 31 mandados de busca e apreensão nesta quinta-feira em uma operação contra um esquema de lavagem de dinheiro para o tráfico de drogas. A operação Retirada foi realizada pelo Núcleo Especializado de Combate à Criminalidade Organizada e à Lavagem de Dinheiro da DEIC de Campinas, em conjunto com o GAECO do Ministério Público. Os mandados foram cumpridos em cidades de São Paulo, Paraná, Santa Catarina, Rio de Janeiro e Goiás, além do Distrito Federal. Em Campinas, 8 endereços foram alvo, além de um em Nova Odessa. A investigação apontou que empresas dos setores de engenharia, tecnologia e comércio de armarinhos teriam sido criadas para movimentar dinheiro de origem ilícita. Segundo a polícia, as empresas existiam formalmente, com o CNPJ, mas não funcionavam nos endereços registrados. A análise financeira apontou que elas teriam movimentado cerca de 200 milhões de reais em apenas um ano. A justiça determinou o bloqueio desse mesmo valor em contas, investimentos e imóveis ligados aos investigados. A investigação começou em julho do ano passado, após a prisão de um casal suspeito de tráfico de drogas em Campinas. Durante as apurações, uma mulher foi encontrada com 200 mil reais em dinheiro vivo e comprovantes de depósitos para pelo menos 5 empresas. Os comprovantes somavam cerca de 375 mil reais. Durante a operação, os policiais apreenderam documentos, celulares, notebooks e dinheiro. Também foram encontrados novos comprovantes de depósitos, que somam aproximadamente 850 mil reais, referentes a movimentações de apenas um mês. A polícia vai analisar os documentos e equipamentos para identificar outros envolvidos, além de rastrear a origem e o destino do dinheiro. Nesta fase da operação, ninguém foi preso. De Campinas, Aline Albuquerque.
1: 4 horas, vem aí Matheus de Souza.
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0: quarta-feira, 11 de setembro de 2026. A investigação da Polícia Federal sobre suspeitas de desvio de verbas públicas para a produção do filme Dark Horse aponta que o esquema era formado por uma rede de empresas que distribuíam os repasses. Karina Gama, produtora do longa, é acusada de receber R$2 milhões do deputado federal Mário Frias, do PL. Ambos foram alvos da operação. De acordo com a PF, o dinheiro público enviado pelo parlamentar percorria um circuito fechado entre as empresas investigadas, com o objetivo de dificultar a rastreabilidade dos repasses. A chuva forte que atingiu o Paraná entre quarta e quinta deixou estragos em todas as regiões do estado. Foram registrados tornados, alagamentos e deslizamentos. No sudoeste do Paraná, chuvas de granizo também foram registradas durante a tarde. Na capital, Curitiba, o volume de chuva registrado foi de 46 milímetros. O presidente dos Estados Unidos, Donald Trump, prometeu pagar $5 mil a cada adulto americano caso os republicanos mantenham controle da Câmara e do Senado nas eleições de meio de mandato em novembro. O valor equivale a cerca de R$25.500. Segundo o presidente americano, o dinheiro seria uma recompensa pelo desempenho da economia e precisaria ser gasto dentro dos Estados Unidos. Trump não explicou como a proposta seria financiada nem quando o benefício começaria a ser distribuído. Horário de Brasília, 4:02.
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3: 4:03, muito bom dia com Ricardo Garcia aqui na mesa de som. Vamos juntos até às 5, hein? Já já os principais destaques do dia. E tem notícia, hein? Tem notícia nesta madrugada, hein? Por enquanto, vamos a Josélia Pegorim com a previsão do tempo para esta sexta-feira em todo o Brasil.
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4: Esta sexta-feira teremos uma situação de alerta para chuvas fortes e ventania nos estados do sul do Brasil, em São Paulo e em Mato Grosso do Sul. Isso se deve ao processo de formação de uma frente fria de um ciclone extratropical que ocorre ao longo desta sexta-feira entre o sul do Brasil, o Paraguai e o norte da Argentina. O ciclone extratropical deve se organizar até à noite no leste do Rio Grande do Sul. E a frente fria se forma entre o sul do Brasil, o Paraguai e o Mato Grosso do Sul. A sexta-feira é um dia muito delicado, com risco de tempestades no Paraná, em Santa Catarina, no extremo norte do Rio Grande do Sul, no sul de Mato Grosso do Sul e também no oeste e centro-sul e leste do estado de São Paulo. Em todas essas áreas, há risco de grandes volumes de chuva ao longo do dia. Não dá para descartar a possibilidade de ocorrência de tornados e de microexplosões no estado do Paraná e também no extremo sul do estado de São Paulo, em áreas bem próximas da divisa com o Paraná. Ao longo do dia, essa chuva poderá causar transtornos. Há risco de chuvas fortes na Grande Porto Alegre, Florianópolis, Grande Curitiba e Grande São Paulo. Em outras áreas aí do sudeste e do centro-oeste do Brasil, como em Mato Grosso, Goiás, no Distrito Federal, Minas, Espírito Santo, o sol vai aparecer forte e há condições para algumas pancadas de chuva a partir da tarde. No centro-sul do Rio de Janeiro, pode chover na madrugada e pela manhã, inclusive na cidade do Rio, mas depois o sol já vai predominar. Mas no sul de Minas pode até chover forte. Áreas do norte e do nordeste do Brasil terão muito sol nesta sexta-feira, bastante calor. Pancadas de chuva devem acontecer principalmente à tarde e à noite em áreas do Pará, Amazonas, Roraima, Acre, Rondônia e também em áreas do Amapá e no litoral do Pará. Na região nordeste, possibilidade de algumas pancadas de chuva no litoral da Bahia e também no litoral de Sergipe. Josélia Pegorim, da Clima Tempo para a CBN.
3: Horas e 6 minutos. O ministro André Mendonça derrubou o sigilo de todos os inquéritos do caso Master no Supremo Tribunal Federal. O relator cumpriu uma solicitação do presidente do STF, Edson Fachin, que preservou sob sigilo apenas diligências policiais pendentes. Mendonça também compartilhou integralmente as cópias digitais dos procedimentos em HD com a presidência do STF e os gabinetes dos demais integrantes do tribunal. A medida visa municiar os gabinetes dos 10 ministros com a documentação integral antes da sessão extraordinária de terça-feira, em que o plenário vai deliberar sobre o relatório da Polícia Federal e o pedido de investigação contra o ministro Alexandre Moraes. Para o professor de pós-graduação em Direito da Universidade de Brasília, Gladstone Leonel da Silva Júnior, a decisão do ministro Fachin mostra que ele retomou o controle do STF.
5: O que o ministro Fachin ele busca fazer nesse momento é, em alguma medida, ter a centralidade de determinados atos para que se consiga ter uma maior transparência no que diz respeito a todos esses episódios que, em alguma medida, vão afetando não só a vida do próprio Supremo Tribunal Federal, mas geram consequências diretas na própria dinâmica eleitoral, né? A gente está um mês né, do primeiro turno das eleições, então, obviamente, os impactos eles são diversos e não resta dúvida que o Fachin, essa movimentação que ele busca fazer é no sentido de centralizar determinadas questões e atos para que se dê encadeamento jurídico a isso.
3: O presidente do STF pediu a derrubada do sigilo do caso Master no final da noite desta quinta-feira, depois de se reunir reservadamente com 6 ministros e com o procurador-geral da República, Paulo Gonet. Participaram das conversas reservadas os ministros Alexandre de Moraes, Dias Toffoli, André Mendonça, Cristiano Zanin, Luiz Fux, Nunes Marques e Carmen Lúcia. Entrevista ao SBT. Presidente Lula elogiou as decisões adotadas pelo ministro Edson Fachin.
6: Feito que o Fachin começou o colocorte na casa, ainda falta apurar. Quem é culpado de verdade? Se o Alexandre de Moraes é culpado, ele tem que pagar. Se o Mendonça é culpado, ele tem que pagar. Todo mundo tem que estar à disposição de cumprimento da nossa Constituição. A lei, acima de tudo, e a verdade seja soberana. É isso que eu quero.
3: Fim do sigilo, o Supremo Tribunal Federal disponibilizou nesta madrugada a íntegra do contrato de 131 milhões de reais firmado entre o Banco Master e o escritório de advocacia de Viviane Barsi de Moraes, esposa do ministro Alexandre Moraes. O documento de 2024 previa a implantação de programas de compliance, assessoria em todas as instâncias judiciais e consultoria estratégica perante órgãos como Polícia Federal, Banco Central, Receita Federal e CAD. A banca afirmou que consultou o magistrado preventivamente e que não havia impedimento legal para a atuação. Entre os procedimentos liberados pelo STF, consta uma segunda minuta de contrato prevendo honorários de 50 milhões de reais líquidos, divididos em 3 anos, para a prestação de serviços à Viking Participações, holding de Daniel Vorcaro. O plano previa assessoria tributária, trabalhista e atuação em apurações no Ministério Público e na Receita. O escritório Barsi de Moraes declarou que essa proposta em específico não foi aceita nem assinada, destacando ainda que o contrato com o Master foi encerrado com a liquidação do banco em 2025. Nesta quinta-feira, o ministro Alexandre Moraes chegou a anunciar que faria um pronunciamento, mas desistiu logo depois e remarcou a fala para segunda-feira, véspera da sessão que vai decidir o futuro dele no STF. Documentos do inquérito do Banco Master, liberados no final da noite pelo ministro André Mendonça, detalham o passo a passo de Daniel Vorcaro antes de sua primeira prisão em novembro de 2025. Segundo a Polícia Federal, o ex-banqueiro monitorava nomes de agentes federais, sondava a proximidade com o juiz da causa. O banqueiro articulou com urgência a contratação de um jato em Guarulhos rumo aos Emirados Árabes, após ser alertado sobre a iminência da ofensiva, o que afastou a hipótese de mera viagem fortuita. O relatório policial revela que na véspera do mandado, Vorcaro usou servidores cooptados do Banco Central para forçar uma reunião virtual com a diretoria do órgão. Na ocasião, ele divulgou à imprensa uma transação fictícia com o grupo Fictor para criar álibi defensivo. Os indícios de acesso privilegiado a apurações sigilosas, manipulação de órgãos de controle e articulação de fuga foram determinantes para que a Polícia Federal solicitasse o segundo mandado de prisão preventiva contra o empresário, cumprido em março de 2026. Os relatórios da Polícia Federal, disponibilizados nesta madrugada pelo STF, indicam que o ex-banqueiro Daniel Vorcaro custeou despesas de viagens internacionais para dois ex-dirigentes do Banco Central, investigados no caso Master. Segundo os investigadores, Vorcaro organizou recepção e reservas em restaurantes de alto padrão em Paris para o ex-chefe de supervisão bancária Beline Santana e pagou um roteiro na Disney para o ex-diretor de fiscalização Paulo Sérgio Neves de Souza e sua família. A apuração da Polícia Federal identificou comprovantes de repasses de 3 milhões e 800 mil reais a Beline Santana, com estimativa de recebimento de 500 mil reais mensais pagos pela estrutura do Banco Master em troca de favorecimento institucional. De acordo com a Polícia Federal, os dois servidores extrapolaram suas funções legais no Banco Central ao revisar previamente minutas de documentos, repassar informações internas confidenciais e participar de reuniões extraoficiais para alinhar estratégias da instituição financeira. 4:14. Novo relatório da Polícia Federal, enviado ao ministro André Mendonça, aponta suspeitas de que o ministro Dias Toffoli seja o proprietário de fato ou beneficiário final de um fundo de investimento que recebeu 35 milhões de reais repassados por Daniel Vorcaro. As informações reveladas pela revista Piauí indicam que os valores teriam sido remetidos para uma estrutura sediada nas Ilhas Virgens Britânicas, paraíso fiscal no Caribe. O ponto central levantado pelos investigadores é a ligação societária direta entre o fundo Arlin e o Tayayá, resort pertencente a Dias Toffoli e a familiares no interior do Paraná. 4:15. Os relatórios, tem mais, hein? Tem mais. Os relatórios da Polícia Federal divulgados pela Piauí também revelam que o ex-banqueiro Daniel Vorcaro organizou uma festa fechada de Halloween em São Paulo em outubro de 2023 para estreitar relações com autoridades. As conversas mostram a articulação do ex-ministro de comunicação do governo Bolsonaro, Fábio Faria, para atrair nomes da política e do judiciário. Segundo a reportagem, um promotor recrutou 120 modelos para a festa e contou com a presença de 20 homens. Nas trocas de mensagens obtidas pela PF, Fábio Faria informou a Vorcaro que os senadores Davi Alcolumbre e Rodrigo Pacheco estavam confirmados e que o ministro Dias Toffoli tentaria comparecer após presidir sessão no tribunal. O ex-ministro também sugeriu convidar Alexandre de Moraes e Arthur Lira em ocasiões similares. O evento ocorreu na boate Madame Underground Club, conhecida como Madame Satã, sob forte esquema de segurança privada e atrações internacionais de música eletrônica. Documentos da Polícia Federal registram o desespero do banqueiro após convidadas publicarem registros do evento nas redes sociais, quebrando o sigilo imposto. Vorcaro acionou seu braço operacional Luiz Felipe Mourão, conhecido como Sicário, para derrubar publicações e intimidar perfis que divulgassem a festa. Alvo de inquérito sobre coação e milícia armada a serviço do banqueiro, Mourão morreu sob custódia da Polícia Federal no início deste ano. Diante da divulgação dos relatórios, as autoridades citadas negaram qualquer envolvimento. As assessorias de Davi Alcolumbre, Rodrigo Pacheco e Dias Toffoli afirmaram que eles permaneceram em Brasília na data em cumprimento a agendas de trabalho. 4:17. A Polícia Federal e a Procuradoria-Geral da República vão analisar documentos, celulares e mídias apreendidos na operação contra a produtora do filme Dark Horse para mapear a engrenagem de repasses indevidos. Os investigadores buscam rastrear o fluxo integral dos recursos de emendas parlamentares e verificar se a produção da cinebiografia sobre Jair Bolsonaro foi utilizada para lavar dinheiro e ocultar verbas públicas desviadas. A Polícia Federal suspeita que pelo menos R$ 750 mil em dinheiro público foram desviados para a produtora responsável pelo filme. Por determinação do ministro Flávio Dino, a Polícia Federal e a Controladoria Geral da União cumpriram 49 mandados de busca e apreensão no Distrito Federal, São Paulo, Rio de Janeiro e Ceará. As medidas atingiram o deputado federal Mário Frias, do PL, a empresária Karina Gama, dona da produtora do Longa, e mais 27 pessoas. O grupo é suspeito de desviar R$ 2 milhões em emendas parlamentares. A Polícia Federal destacou que o próprio Mário Frias transferiu diretamente quase R$ 700 mil para a GoUp em um intervalo de menos de 2 meses. Os investigadores apontaram que as remessas colocam em xeque o lastro financeiro do parlamentar, já que seus rendimentos brutos na Câmara somam R$ 44 mil mensais. Segundo os relatórios da Polícia Federal e da CGU, as despesas de R$ 19 milhões da GoUp com hotéis de luxo, alimentação e produtoras coincidiram exatamente com as gravações do filme entre outubro e dezembro de 2025. Os agentes constataram que R$ 750 mil pagos à produtora pela empresa NTT Brasil equivalem quase com precisão aos R$ 700 mil que empresas do mesmo grupo receberam do Instituto Conhecer Brasil, de Karina Gama, por projetos educacionais não executados. As apurações detalham um esquema de triangulação financeira entre entidades geridas por Karina, empresas contratadas e fornecedores. Entre as movimentações suspeitas estão a compra de um veículo de R$ 102 mil em dinheiro vivo pela empresária e a transferência de R$ 1 milhão feita no fim de 2025 pelo ex-marqueteiro da campanha de Flávio Bolsonaro, Marcelo Lopes. Em manifestação nas redes sociais, Mário Frias classificou a operação de cortina de fumaça.
7: A investigação é sobre uma emenda parlamentar de 2 milhões que eu destinei para contemplar um projeto esportivo e outro de letramento digital para tirar crianças da rua. Emenda pública, registrada, transparente, que qualquer um pode consultar no portal da transparência. A minha defesa pede acesso ao inquérito há meses. Como é que pode se defender de alguma acusação sem ler? A gente descobre o que estão dizendo pelo jornal no mesmo dia em que a sua porta arrombada.
3: O candidato Flávio Bolsonaro anunciou que vai acionar o presidente do Supremo, Edson Fachin, para pedir a abertura de investigação formal contra o ministro Flávio Dino por suposta articulação política para atingir a campanha dele. Em transmissão ao vivo nas redes sociais após a operação contra o deputado Mário Frias e a produtora do filme Dark Horse, o senador declarou que Dino é totalmente suspeito para conduzir apurações sobre a cinebiografia. O candidato sustentou que a autorização da ação policial ocorreu num contexto articulado entre Alexandre Moraes, o presidente do Senado Davi Alcolumbre e Flávio Dino. Sem apresentar evidências, Flávio sugeriu que a manutenção do diretor-geral da Polícia Federal, Andrei Rodrigues, visava a viabilizar a ofensiva contra adversários de Lula. O candidato também citou um documento encontrado pela Polícia Federal na casa de Karina Gama, em que ela relatou ter sofrido pressão para delatar Flávio Bolsonaro.
8: Mostra que ela estava falando a verdade, que ela vinha recebendo ameaças para que ela delatasse o Flávio, senão ela sofreria consequências. Como ela não tem o que delatar, se ela simplesmente seguiu a vida dela e as ameaças se concretizaram. Tá vendo como é que tá tudo encaixado, gente? Vocês percebem como é que eles estão tentando levar no tapetão?
3: 4h22, o candidato do Avante, Augusto Cury, avisou que só vai apoiar Flávio Bolsonaro no segundo turno se ele provar que não é corrupto.
9: Em relação ao Flávio, ele tem que provar que não tem corrupção. Ele tem que provar para onde foi o dinheiro do Dark Horse. Ele tem que pegar o meu plano de governo e no cartório assinar que vai executá-lo. Se ele fizer isso, as pessoas que me seguem estão liberadas para votar nele.
3: Candidato do Missão Renan Santos, a operação da Polícia Federal contra a produtora do filme Dark Horse vai beneficiar Flávio Bolsonaro. Ao falar sobre a atual crise no STF, o candidato afirmou que o cenário de 4 nomeações pelo próximo presidente vai gerar um momento de pacificação na Suprema Corte.
10: O Xandão, se o Flávio Bolsonaro ganha, vai se compor com o Flávio para todos se safarem no escândalo do Banco Master. E que se o Lula ganhar, a mesma coisa. Com todo mundo, o STF vai tentar se compor, porque é uma questão matemática. O próximo presidente vai criar uma maioria.
3: Romeu Zema, do Novo, elogiou a decisão do presidente do Supremo, Edson Fachin, que anulou os despachos de André Mendonça e Flávio Dino relacionados ao comando da Polícia Federal.
11: A casa precisava de ordem. O que estava acontecendo ali era, vamos deixar bem claro, uma bagunça, uma anarquia de quem se espera exemplos. O Supremo Tribunal Federal do Brasil virou uma pouca vergonha, vamos deixar claro aqui. Quem está lá conviveu, abriu as portas, fez contratos com o maior bandido do Brasil, que é o Daniel Vocato.
3: Candidato do PSD, Ronaldo Caiado, cancelou os compromissos desta quinta-feira. Ele foi internado em São Paulo para tratar de uma faringite aguda. 4h24. Mais de 30 cidades do interior de São Paulo suspenderam as aulas hoje, diante do alerta de tornado emitido pela Defesa Civil Estadual. A Secretaria de Educação de São Paulo também paralisou as atividades em escolas estaduais, ETECs e FATECs, na região metropolitana de Sorocaba. O avanço de um ciclone extratropical no sul do país vai desestabilizar o tempo em todo o território paulista entre a tarde de hoje e amanhã de sábado. A Defesa Civil alerta para chuvas intensas, descargas elétricas e granizo, com risco pontual de eventos severos, como microexplosões e formação de tornados, especialmente nos eixos de Presidente Prudente, Marília, Itapeva, Registro e Sorocaba. A capital, Grande São Paulo, Campinas, Vale do Paraíba e o litoral do estado também podem ter chuva volumosa e ventos fortes. O governo do estado vai ativar, a partir das 2 da tarde, um gabinete de crise no Centro de Gerenciamento de Emergências, reunindo órgãos públicos e concessionárias de serviços essenciais. A estrutura vai acompanhar o avanço das tempestades por radar e satélite, para coordenar respostas rápidas a eventuais bloqueios viários, desabastecimento de energia e emergências em áreas vulneráveis. O governador de São Paulo, Tarcísio de Freitas, afirmou que o gabinete de crise estará preparado para auxiliar as regiões que podem ser atingidas.
12: A gente está pronto para levar ajuda humanitária para aqueles municípios que precisarem, quando tiver ocorrências de desabrigados, desalojados, enfim, estamos prontos para dar todo o suporte. A gente vai estar com as concessionárias conosco no gabinete de crise também, concessionária de energia, concessionária de água, né? Porque energia e água sempre são coisas que se relacionam, para dar a resposta imediata.
3: Paraná, a Defesa Civil também mantém alerta vermelho para eventos meteorológicos extremos em todo o estado nesta sexta-feira. Ontem, um deslizamento de terra provocado pelas fortes chuvas soterrou uma residência e deixou 3 mortos em Ponta Grossa. De acordo com o Corpo de Bombeiros, as vítimas eram mãe, filho e padrasto. Foram atingidos pelos escombros de um quarto da casa. O estado enfrenta transtornos generalizados provocados pelo mau tempo e também causou desabamento de imóvel em Curitiba e queda de granizo no oeste paranaense. O CIMEPAR confirmou a ocorrência de tornados em Francisco Alves e em Espigão Alto do Iguaçu, onde o fenômeno derrubou árvores de eucalipto, destelhou fazendas e danificou escolas. Em Porto Amazonas, a rápida elevação do nível do rio Iguaçu obrigou a prefeitura a retirar dezenas de famílias de áreas ribeirinhas vulneráveis. O barril de petróleo disparou, está sendo cotado acima de $108, maior valor desde maio deste ano. A alta foi impulsionada pelo avanço dos rebeldes Houthis no Iêmen e pelo prolongamento da guerra entre Estados Unidos e Irã. No Brasil, o salto da commodity puxou as ações da Petrobras e levou o Ibovespa ao maior nível em mais de 4 meses. O Flamengo derrotou o Independiente Del Valle por 2-0 no Equador no jogo de ida das quartas de final da Copa Libertadores. Com o resultado, o rubro-negro pode perder por até 1 gol de diferença na partida de volta no Maracanã e mesmo assim avança à semifinal. Pelo Campeonato Brasileiro, Atlético Paranaense e Curitiba abrem hoje às 21h a 27ª rodada. Atlético é o terceiro colocado na tabela, com 45 pontos, 9 a menos que o líder Flamengo. O Curitiba aparece na 7ª posição, com 37. Horas e 29 minutos agora. Agradecer a companhia da ouvinte, do ouvinte CBN, muita gente trocando ideias aqui no nosso chat pelo YouTube, Elias Duarte, obrigado pela mensagem, Ricardo Marques, também Paulo, Roberto Matei, participação Ronaldo Espíndola, pessoal participando pelo YouTube, no WhatsApp 11 999 11 9981, Débora Vila Nova York em São Paulo, obrigado pela participação também por aqui, Cláudio Greggio, muito obrigado Cláudio pelas suas palavras, pela companhia. O Marcelo Melo, radialista, colega, Tijuca, Rio de Janeiro, na nossa escuta também, muito obrigado pela companhia do nosso ouvinte Gilmar do Rio de Janeiro, também manda mensagem Luiz de Petrolina, Pernambuco, Manuel Ramos, Maceió, Alagoas, também por aqui, Daniel Santiago manda também a sua mensagem de São Paulo, muito obrigado também pela participação da ouvinte, do ouvinte pelo e-mail, é só entrar no site cbn.com.br, clique lá no Fale com Âncora, você manda para cá o seu recado, ou então via Instagram. Muita gente interagindo também aqui na rede social, estamos aqui como @phcgalvão, repetindo, @phcgalvão, você pode interagir também aqui pelo Instagram, como faz o Ivo Alves de Caicó. no Rio Grande do Norte. Obrigado também pela companhia do nosso ouvinte, o Roberto Paixão, de Lagoa Nova, interior do Rio Grande do Norte. Muita chuva em Londrina, Paraná. Cleir Brandão também por aqui. Joana Angélica está em Buguaçu. A Joana Nemoto, muito obrigado também pela mensagem aqui via Instagram no arroba PHC Galvão. 4:31, vem aí Matheus de Souza.
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0: quinta-feira, 11 de setembro de 2026. O ministro André Mendonça levantou o sigilo dos autos do inquérito do Banco Master no Supremo Tribunal Federal. A medida atende à solicitação formal feita às horas antes pelo presidente da corte, Edson Fachin. Mendonça também iniciou o compartilhamento integral das cópias digitais dos procedimentos em HD com a presidência do STF e os gabinetes dos demais integrantes do tribunal. O levantamento do sigilo abre caminho para o julgamento extraordinário de terça-feira, convocado para avaliar a validade do relatório da Polícia Federal, que reuniu mensagens trocadas entre Alexandre de Moraes e o banqueiro Daniel Vorcaro. A decisão de Fachin e o despacho de Mendonça preservam em segredo de justiça apenas as diligências investigativas em andamento que poderiam ser frustradas com a publicidade antecipada. O Paraná registrou 2 tornados em menos de 24 horas, segundo o Sistema Meteorológico do Estado. Na cidade de Ponta Grossa, um deslizamento de terra provocado pelas tempestades matou 3 pessoas. De acordo com o órgão, a região permanece com alto risco para novos eventos climáticos severos, com possibilidade de vendaval e granizo até a noite de hoje. A CBF fechou a venda dos direitos de transmissão do próximo ciclo da Copa do Brasil e da Supercopa. A negociação envolvendo os próximos 4 anos rende ao todo mais de 4 bilhões de reais. O valor negociado representa um aumento de 80% em relação ao ciclo atual. No horário de Brasília, 4h33.
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2: Horas e 34 minutos.

0: bem, aqui no CBN Madrugada, espaço para a gente falar um pouco mais aí sobre questões climáticas, uma preocupação no Paraná, também em São Paulo. Defesa Civil de São Paulo vai instalar hoje, a partir das 2 da tarde desta sexta-feira, um gabinete de crise no CGE, que é o Centro de Gerenciamento de Emergências, para acompanhar a previsão de tempestades severas no estado. A Defesa Civil emitiu alerta para sexta e também para sábado, previsão de chuva forte, rajadas de vento, granizo, e tivemos aí também nos últimos dias a ocorrência de tornados no Paraná. E a gente vai conversar aqui no CBN Madrugada com a Andréa Ramos, que é meteorologista. Andréa, muito bom dia, é um prazer tê-la conosco aqui no CBN Madrugada.
1: Eu que agradeço, Paulo, também muito boa noite para você, boa noite a todos aqueles que acompanham, que vão acompanhar a CBN ao longo do período. E é fato mesmo, estamos aí vivenciando um período, e olha, Paulo, a gente ainda nem está na primavera, mas parece que já está chegando, ainda estamos naquela condição de inverno. A partir do dia 22 de setembro a gente muda para a primavera, e a primavera ela é caracterizada justamente por essa condição que você bem comentou aí, tempestades severas, avisos, até porque a condição meteorológica está com esse indicativo mesmo. Ao longo desses próximas 72 horas, São Paulo vai estar recebendo essa questão de chuvas controladas, rajadas de vento, queda de granizo a mano grande, que está acontecendo aqui na região sul, e está também evoluindo para essas áreas, principalmente quando a gente olha São Paulo, Mato Grosso do Sul, ali na parte sul e oeste do estado. E olha, a condição, ela persiste. Próximas 72 horas, e olhando aqui a previsão, até para a semana que vem, ainda tem muita chuva em São Paulo.
0: Eu estou dando uma olhada nos dados aqui. O CGE de São Paulo informou nesta quinta-feira que em setembro já tem 95 milímetros de chuva acumulados. E a previsão para o mês todo, bom, a gente está no dia 11, né? A previsão para o mês todo era de 66 milímetros. Em 11 dias, 95 milímetros. O que explica isso, hein, André?
1: Olha, são as próprias condições atmosféricas. Nesse momento, Paulo, nós estamos aí com uma situação meteorológica que é muito comum nessa fase de transição, quando você está aí para o inverno e vai para a primavera, que são os cavados. Cavados são alongamentos ou aprofundamentos, que o meteorologista sempre comenta, de sistemas de baixa pressão. Então, você tem um sistema de baixa pressão, eles fazem uma ondulação, e por conta dessas obras, que são as linhas de pressão. E aí, a partir daí, nesse alongamento ou nesse aprofundamento, se desenvolve aquelas nuvens muito perigosas, que nós chamamos de cumulonimbus, que são aquelas nuvens de grande desenvolvimento vertical. Elas requerem aí um comprimento de 12 até 14, até ultrapassa quando chega o Master Pecero, que foi o caso aí que aconteceu no Paraná na noite do dia 10, que justamente na tarde do dia 10, que ocasionou aí a ocorrência de 2 tornados, e um está relacionado com o Master Pecero. É quando se desenvolve essas células, elas têm um potencial destrutivo nesse sentido, realmente, porque provoca muita chuva, vem com vento, com rajadas de vento, granizo, descargas elétricas. Então, realmente, é muito perigoso. E a base de tudo isso se dá justamente por essa umidade. A gente está com uma entrada de umidade, a gente fala desse corredor que vem da Amazônia, que vem pelos jatos de baixo nível, ou rios voadores, como falo também. E é justamente aquela umidade que se espalha, favorecendo com a combinação do

0: Isso mesmo, há uma explicação, tem alguma coisa a ver com o El Niño?
1: Tudo, tudo a ver. É interessante isso. O que que a gente tem? Na última década, a OMS já confirmou que nós estamos vivenciando a era dos extremos. Eu estou gripada, estou um pouco gripada, desculpa. A era dos extremos. Então, são justamente isso. É o momento de nós estarmos vivenciando esses períodos de chuva com curto prazo. Você também está associado com ondas de calor, ondas de frio que aconteceu nos Estados Unidos, que nós observamos ali no início do ano. Então, realmente, a ONM, ela já coloca, que é a Organização Meteorológica Mundial, já identificou que estamos vivenciando uma década dos extremos, ou seja, a era dos extremos. E isso se dá justamente por até mesmo essa variabilidade climática. Está com a Línea, começou em junho, ele começou com uma intensidade fraca. Em julho, segundo os boletins do NOAA, que é a agência que monitora a temperatura da superfície do mar, e a partir daí ela tem essa análise e coloca em forma de boletins, esses boletins são mensais. O de setembro ainda não, talvez dia 10 ou dia 11 de setembro, que seria agora sexta-feira, tem essa tendência de sair atualizada, e o último foi em agosto. E ele passou por essas intensidades. Então, ele começou fraco, em julho ele foi para moderado, e em agosto ele se tornou um aninho forte. E com essa indicação, ele ainda está em evolução, porque a tendência no trimestre outubro, novembro e dezembro, ele atingir a escala máxima de intensidade do mundo, que é muito forte. É quando as temperaturas ficam ou igual ou acima de 2 graus. E olha, agosto já começou e finalizou com 1,8. Então, vai ter uma tendência realmente dele aumentar, e ele é um modulador de clima. Ele tem essa característica. Ele está mais associado com essa probabilidade de aumento dos extremos. É claro que ele sozinho não faz o verão, é o seguinte, mas ele acentua as características da variabilidade sazonal das estações. Então, a gente está no inverno. O inverno tem característica quando a gente já chega em setembro, que vai para a primavera, que é uma estação de transição. E por que ela é uma estação de transição? Porque ela ainda adquire característica no início dela do inverno, e a partir do momento que ela vai se desenvolvendo ali para outubro, ela já vai adquirindo as características da estação, da próxima estação, que é o verão. E é a estação mais chuvosa, quando comparada com as demais estações. Então, dito isso, o que ele vai fazer? Ele vai potencializar, porque ele está relacionado com calor, tanto é que está tendo temperaturas elevadas. Nas últimas semanas aí evoluíram para extremos, para recordes, não digo recordes, mas valores aí absolutos, extremamente passando de 35. E olha, quando a gente olha São Paulo, principalmente na parte oeste do estado, que tem temperaturas bastante elevadas, baixa umidade, e aquela situação de chuvas, no final dele, sempre mais chuvas para a região sul, somente o Rio Grande do Sul, mas também tem essas chuvas que podem acontecer em Santa Catarina e no Paraná. Como a gente está observando também no Paraná, está aí com esse fluxo, já acumulou mais de 100 milímetros em algumas estações, e é por conta justamente desse cavado. Então, o El Niño, ele serve como um modulador climático para manter ou intensificar essas condições que a gente já observa das estações. Então, a gente está com essa atuação de cavado, essa tendência, Paulo.
0: Sim, é curioso também, aqui em São Paulo, eu confesso que eu tô um pouco assim, não assustado, mas é curioso, porque eu não me lembro assim de um setembro com temperaturas tão elevadas, né, como você destacou. A gente teve na semana passada temperaturas muito elevadas, e essa semana, por exemplo, faz 2 dias que em São Paulo simplesmente não para de chover, né, o dia inteiro, aquela chuva constante, não é nem garoa, não, é chuva mesmo, constante, que a gente, sei lá, pelo menos eu não lembro de ter acontecido isso nesse período do ano. Às vezes eu lembro de outros anos em que nesse período agora, agosto, setembro, né, tá aquela período de seca, pessoal preocupado porque as represas estão tudo vazias, tal, e a gente tá vendo uma situação bem diferente, né?
1: Exatamente, e é por isso que eu comento contigo, Paulo, essa questão do El Niño, porque o nosso histórico mais recente, o último El Niño que aconteceu foi justamente em 2023 e 2024. E ele ocasionou isso. E tivemos aí recordes de ondas de calor, tivemos extremos, para você também ver em Brasília, porque eu estava morando ali, tivemos ali mais de 168 dias de chuva, que foi um recorde

0: dos dados da estação de Brasília, também tivemos essa situação em Mato Grosso, com o estado de Mato Grosso do Sul, oeste de São Paulo, e associado com uma, um centro de alta pressão que mantém uma massa de ar seco quente que ficou persistindo. Estava-se com o El Niño. Esse El Niño agora, que está atuando e está aí com aquela tendência de intensificar nos próximos meses, ele está dando uma outra resposta no final. Por isso que não pode colocar o El Niño como o principal fator. O que ele vai modular é justamente essa condição que está acontecendo. Então, se estamos aí vivenciando a era dos extremos, e se está chuva, ele vai aumentar esse potencial de chuva. Nesse momento, a gente tem essa umidade chegando pela Amazônia, por vários níveis da atmosfera está proporcionando essa umidade, e que favorece a manutenção do sistema de baixa pressão. Ele alonga, e no momento que ele alonga, ele aprofunda, ele vai condicionar a formação de ciclones, que são aqueles centros de baixa pressão, e o ciclone, ele não faz migração pelo país, ele só fica ali no oceano, mas ele organiza uma frente fria, essa frente fria é que está trazendo essas chuvas. Então, isso está acontecendo agora, já no finalzinho de agosto, chovendo muito aqui na região sul, principalmente Rio Grande do Sul, Santa Catarina, e agora esse centro de baixa pressão, ele mudou um pouco a rotação dele, mudou um pouco a direção e proporcionou justamente essas áreas que está envolvendo São Paulo e Paraná, que estão com a mesma característica de condição meteorológica. São cavados que estão atuando, vários rios, e a umidade proporciona esses cavados, e com isso você está tendo toda essa estabilidade, e eles estão sendo mantidos, porque o calor ainda tá quente, principalmente quando a gente olha ali a parte central e parte também, mas também você está tendo umidade. Então, essa combinação termodinâmica favorece a formação dessas nuvens, e aí você tem essa tendência de ter chuvas, não só como você observou nos últimos dias, como também nos próximos dias, porque uma vez eles dando essa condição, dando esse suporte, eles vão organizando frentes, e as frentes, quando fizerem a incursão, volta essa tendência de chuva.
1: Muito bem. A gente agradece demais a participação conosco aqui na CBN, a meteorologista Andréa Ramos. Obrigado, Andréa, um bom dia e até uma próxima oportunidade.
0: Eu também agradeço, um bom dia a todos e até a próxima, Paulo. Tchau.
1: Quatro horas e 47 minutos. Obrigado a você que nos acompanha aqui no CBN Madrugada. O nosso ouvinte é Luiz Carlos Rosário, Porto de Cariacica, tá na nossa companhia via YouTube, acompanhando também as imagens do estúdio via WhatsApp. Muitas mensagens chegando por aqui. Audiência internacional de Porto, do Gustavo Rocha. Obrigado ao Paulinho Reis, de São Mateus. Ele é a Dona Zilda. Dona Zilda, 97, hein? Tá adoentadinha, diz aqui o Paulinho Reis. Então a gente deseja melhoras para nossa ouvinte, a Dona Zilda, né, Ricardo Garcia? Obrigado pela companhia. Também o Rômulo Reis, iniciando as operações da Delta Airlines em Orlando. É, fazendo aqui que por ser 11 de setembro, as pessoas ainda têm medo de voar nesta data, diz aqui o Rômulo Reis. Eu me lembro que fui a Israel, meu caro Ricardo Garcia, ouvinte do CBN Madrugada, no dia 11 de setembro de 2011. Eu estava embarcando lá para Israel e me recordo. Normalmente a viagem para Israel já tem um esquema de segurança que é maior do que para outras cidades. E naquele dia, né, o esquema realmente estava extremamente forte. Né? Foi demais, né? 25 anos, né, naquela data trágica. E triste para a nossa história, né? 4 horas e 49 minutos. Obrigado a você que participa também por e-mail. Heitor Martins manda aqui a sua mensagem, entrou no site cbn.com.br, clica no Fale com Âncora, ou então via Instagram. Você pode interagir conosco também aqui na rede social, no Instagram. Você nos encontra como arroba PHC Galvão. Repetindo, arroba PHC Galvão. Você pode mandar a sua mensagem aqui pelo Instagram, como faz o José Oliveira, Hugo Borges, Arivaldo Mendonça, pessoal interagindo pela rede social. E obrigado também pela companhia do nosso ouvinte que está chegando aqui agora, Edson Caparelli. Muito obrigado também pela companhia via Instagram no arroba PHC Galvão. Vamos para o Rio de Janeiro. Ana Luísa Barreto tem informações sobre o caso daquele assassinato covarde, bárbaro, do ciclista Cláudio Rafael, e os acusados vão a júri popular, hein?
2: O Ministério Público do Rio denunciou 5 pessoas pela morte do ciclista Cláudio Rafael Landeiro Moreira, de 37 anos. Ele foi linchado em Copacabana, na zona sul do Rio, na madrugada do dia 12 de agosto. 4 estão presos e 1 está foragido. Cláudio foi espancado até a morte após ter sido acusado injustamente de furtar uma bicicleta que, na verdade, pertencia à irmã dele. Foram denunciados Ailton José da Silva, Davi Santos Machado, Felipe Eduardo dos Santos Silva e Jorge Luiz Ricardo Dias, que estão presos, e Wellington Luiz Santos de Souza, que é procurado. Os 5 respondem por homicídio triplamente qualificado, por motivo fútil, emprego de meio cruel e uso de recurso que dificultou a defesa da vítima. Davi e Jorge também respondem por exercício ilegal da profissão. Segundo a investigação, Cláudio foi cercado por seguranças particulares que atuavam irregularmente na região e agredido por cerca de 6 minutos com socos, chutes e golpes de madeira. Wellington é apontado como o homem que deu um chute na cabeça da vítima. Cláudio tinha transtornos mentais e defasagem cognitiva e, segundo a investigação, não reagiu às agressões. O laudo de necrópsia apontou traumatismo crânioencefálico, hemorragia interna e lesões no baço e no rim esquerdo. A justiça agora vai decidir se aceita a denúncia e se os 5 serão levados a julgamento pelo Tribunal do Júri. Ao todo, a Polícia Civil indiciou 13 pessoas. As outras 8 respondem em liberdade por crimes considerados de menor potencial ofensivo, como o exercício irregular da profissão, omissão de socorro e lesão corporal. O MP pediu que esse grupo seja encaminhado ao Juizado Especial Criminal. Do Rio de Janeiro, Ana Luísa Barreto.
1: Faltam 7 minutos agora para 5. Vamos fechar o programa, meu caro Ricardo Garcia, ouvintes aqui do CBN Madrugada, com Pedro Pupulim. Traz informações sobre uma mega operação em São Paulo contra quadrilhas que roubam, furtam celulares aos montes.
3: O Ministério Público e as Polícias Civil e Militar de São Paulo apreenderam nesta quinta-feira toneladas de celulares e prenderam ao menos 15 pessoas em uma operação para desarticular uma rede criminosa especializada em roubo, furto, receptação, desbloqueio e venda ilegal de celulares. A ação resultou no sequestro e bloqueio de mais de 5 milhões de reais entre bens e valores. A investigação contou com a colaboração de criminosos presos por envolvimento no furto e roubo de aparelhos. Com as informações, os promotores detalharam 4 etapas da cadeia criminosa. A primeira reúne os criminosos responsáveis por roubar ou furtar os aparelhos das vítimas em todo o país. Já a segunda reúne os encarregados de desbloquear os aparelhos e de transferir valores de contas bancárias das vítimas para contas de terceiros, além da subtração de dados pessoais. O terceiro grupo de criminosos atuava em laboratórios clandestinos para impedir o rastreio dos aparelhos. Esse grupo cuida da revenda dos celulares, alterando o e-mail, número que identifica cada celular, e remove outros bloqueios técnicos, recorrendo até a sites hospedados no exterior. O promotor de justiça, Luiz Fernando Bugiga, detalhou a etapa.
4: É uma ferramenta que ela não é regularizada no Brasil, ela não é licenciada. Eles, por vezes, contatam pessoas fora do país, eles entram no computador, abrem o aparelho e deslogam, que são tecnologias utilizadas para que eles possam ter acesso a esse núcleo específico do aparelho celular para permitir essas alterações.
3: O quarto núcleo é responsável por desmontar os celulares, vendendo as peças dos aparelhos separadamente para maximizar o lucro. Segundo detalhes da investigação obtidos pelo portal G1, há diferentes fluxos de abastecimento dessa cadeia em São Paulo. No caso dos aparelhos localizados na região da Rua 25 de Março, predominam celulares obtidos em roubos com grave ameaça ou em furtos pela quebra dos vidros dos veículos. Já os aparelhos que posteriormente aparecem na região da Rua Guaianazes, no centro da capital, estão aqueles relacionados a furtos praticados durante grandes eventos, como Lollapalooza, Parada do Orgulho LGBT+, e a Virada Cultural. A investigação apontou que o esquema também conta com a participação de empresas aparentemente irregulares que emitem notas fiscais e documentos falsos para dar uma aparência de legalidade aos celulares. O governo de São Paulo informou que os investigadores já identificaram algumas destas empresas e que elas tiveram os registros suspensos, sendo impedidas de atuar no mercado. De São Paulo, Pedro Pupulim.
1: Muito bem, faltando 4 minutos agora para 5 da manhã, ao longo de toda esta sexta-feira, com certeza você, ouvinte CBN, vai ter muitas informações, tem muita novidade, né, Ricardo Garcia, para ser informada ao longo do dia, porque aos poucos, né, aos poucos, todo o inquérito do Banco Master vai sendo desvendado. Para você que está acordando agora, né, o ministro Edson Fachin pediu a quebra do sigilo e o ministro Mendonça, final da noite desta quinta-feira, retirou totalmente o sigilo dos inquéritos do caso Master no STF. Portanto, ao longo não só das próximas horas, mas talvez dos próximos dias, porque são muitos documentos, as informações serão repassadas. E é claro, a grande expectativa é para terça-feira, né? O ministro Fachin reuniu-se individualmente nesta quinta-feira com 7 ministros do Supremo e a expectativa, é claro, é para terça-feira de manhã, quando haverá aquela sessão no STF para deliberar sobre a situação do ministro Alexandre Moraes. Foi flagrado em conversas extremamente graves, comprometedoras com o Daniel Vorcaro. Então, vamos aguardar com muita atenção e expectativa e esperar que o Supremo Tribunal Federal, na figura do presidente, o Edson Fachin, e dos demais ministros, que o Supremo haja de forma republicana, né? E já falei aqui hoje no CBN Madrugada e repito, né? Acredito na necessidade de um afastamento do ministro Alexandre Moraes para que ele seja investigado, para não contaminar a instituição Supremo Tribunal Federal. E os indícios são fortíssimos de cometimento de crime, né? O fato de ter alterado aquele documento, aquele contrato num valalor de 129 milhões de reais, um valor completamente fora da normalidade, e o fato de ter sido consultado sobre o Vorcaro viajar, isso tudo é muito grave. Então, a gente quer saber exatamente, né, quais foram as respostas do ministro Alexandre Moraes às questões feitas pelo Vorcaro. Espero que ao longo dos próximos dias a gente tenha esses dados e repito que na terça-feira o Supremo Tribunal Federal tome uma decisão republicana, né? Republicana. Ponto final na edição de hoje aqui no CBN Madrugada, produção do Luiz Fernando Figliage, trabalhos técnicos sempre comigo aqui, Ricardo Garcia.
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1: Vem aí o Matheus de Souza com o repórter CBN, na sequência o Frederico Goulart comanda o CBN Primeiras Notícias. Eu volto à meia-noite com mais uma edição do CBN Madrugada. Um ótimo dia para você e até lá.
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0: quinta-feira, 11 de setembro de 2026. O Supremo Tribunal Federal retoma hoje o julgamento que discute mudanças aprovadas pelo Congresso na lei da ficha limpa. O resultado pode impactar campanhas de candidatos que estão sendo questionadas na Justiça Eleitoral. O julgamento será retomado com o voto do ministro Gilmar Mendes, que pediu mais tempo para analisar o caso em maio. Um dos trechos em debate reduz o prazo de inelegibilidade para candidatos condenados. A relatora, a ministra Carmen Lúcia, e o ministro Luiz Fux entenderam que as mudanças contrariam a Constituição. Candidato à presidência da República pelo PSD, Ronaldo Caiado, foi internado ontem em São Paulo para tratar de uma faringite aguda. Ele foi hospitalizado para receber medicação intravenosa. Segundo a assessoria de imprensa, o objetivo é acelerar a recuperação para que Caiado possa retomar o mais breve possível para a agenda de campanha. A Rússia bombardeou um shopping no leste da Ucrânia, deixando 3 mortos e outros 34 feridos. Os países têm feito uma série de ataques de longo alcance nos últimos meses, em que visam instalações de energia e logística. O conflito já dura 4 anos desde a invasão russa de grande escala em fevereiro de 2022. Os esforços diplomáticos liderados pelos Estados Unidos para pôr fim ao conflito estavam estagnados e foram retomados no último fim de semana. O horário de Brasília, 5:01.
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1: Bom dia, 5:01 agora, está no ar o CBN Primeiras Notícias, chegamos à sexta-feira, hoje é dia 11 de setembro de 2026 e o despertador da CBN está tocando. No Primeiras Notícias você inicia aqui o seu dia bem informado sobre os principais temas que vão repercutir ao longo das próximas horas no noticiário nacional, noticiário internacional. Em uma horinha, das 5 às 6 da manhã, a gente resume tudo pra você, te deixa prontinho, te deixa preparado pra encarar o dia que começa. Você nos faz companhia, escuta pelo radinho, pelo aplicativo, assiste pelo YouTube, pelo Globoplay e participa lá no nosso chat no YouTube e pelo WhatsApp 21 997 64 2381, 997 64 2381. Então vamos nessa, né? Vamos começar, todo mundo chegando aqui no PN. Hoje o dia vai ser longo, o dia vai ser animado. Vamos logo aos assuntos dessa sexta-feira sem perder tempo, não é mesmo, Ana Paula Jalme? Tudo bem com você? Bom dia.
2: Pois é, Fred, bom dia pra você, bom dia pro nosso ouvinte. Madrugada pra lá de animada, né? Em Brasília, e muito trabalho pros jornalistas, principalmente. Estamos aqui, né, pra informar nosso ouvinte aí, deixar ele por dentro de tudo que tá acontecendo nessa loucura, né?
1: Acho que nem dá pra dizer que sextou, né?
2: Hoje não dá.
1: Sextou que a gente solta aqui sempre.
2: Tem clima, é.
1: Hoje vai ficar um pouquinho mais complicado, demorar o sexto. Para quem não tá sabendo, ontem à noite o presidente do STF, ministro Edson Fachin, decidiu que o caso Master tenha o sigilo levantado. Então toda a documentação, toda a investigação feita pela Polícia Federal vai ser tornada pública ao longo aí das próximas horas. As primeiras informações já foram reveladas aí durante a madrugada. Negociatas envolvendo autoridades, o banqueiro Daniel Vorcaro. Vamos saber o que vem pela frente e qual o tamanho do impacto, do peso, né, no meio político dessas revelações de hoje, especialmente em razão desse contexto eleitoral que estamos vivendo, poucos dias do primeiro turno da eleição presidencial. Ministro Fachin mandou e o relator do caso Master no Supremo Tribunal Federal, ministro André Mendonça, já levantou esse sigilo e enviou a documentação para o gabinete dos demais ministros. Vamos tratar desse assunto, vamos tratar também sobre a operação de ontem da Polícia Federal, aí também um outro escândalo envolvendo Vorcaro, envolvendo Master, aquele que trata do financiamento do filme do ex-presidente Jair Bolsonaro. Essa nova investigação agora aponta para a possibilidade de desvio de emendas parlamentares, dinheiro público diretamente, né, envolvido no financiamento dessa obra. Esses assuntos são os principais temas dessa sexta-feira. Vamos trazer em detalhes aqui a partir de agora com a nossa reportagem. Tem alerta também para condições climáticas, viu, Ana Paula? Estamos monitorando aí a situação no sul e no sudeste do país. O avanço de um ciclone, risco de tornados no estado do Paraná, no interior de São Paulo, um dia com várias cidades suspendendo as aulas hoje. Tratamos desse tema aqui a partir de agora também. E tem muito mais, né? Até
2: muito
1: às
2: mais.
1: 6 horas da manhã.
2: Forte, previsão.
1: Tem previsão do tempo, tem capas, as capas dos jornais, o nosso giro com afiliadas, tem o CBN Agro e tem você aqui com a gente no CBN Primeiras Notícias. Vamos sextar juntos com
2: Vamos lá. Muita informação
1: a partir de agora. São 5:05. Já estamos no ar.
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1: O ministro André Mendonça derrubou o sigilo de todos os inquéritos do caso Master no Supremo Tribunal Federal. O relator cumpriu uma solicitação do presidente do STF, Edson Fachin, que preservou sob sigilo apenas diligências policiais pendentes. Mendonça também compartilhou integralmente as cópias digitais dos procedimentos com a presidência do Supremo e os gabinetes dos demais integrantes do tribunal. A medida serve para municiar os gabinetes dos 10 integrantes do STF com a documentação integral antes da sessão extraordinária da próxima terça-feira, em que o plenário vai deliberar sobre o relatório da Polícia Federal e o pedido de investigação contra o ministro Alexandre de Moraes. O presidente do Supremo pediu a derrubada do sigilo após se reunir reservadamente com 6 ministros e com o procurador-geral da República, Paulo Gonet. Participaram das conversas reservadas os ministros Alexandre de Moraes, Dias Toffoli, André Mendonça, Cristiano Zanin, Luiz Fux, Nunes Marques e Carmen Lúcia. Um pouco antes da decisão de Fachin, o presidente Lula, que na última quarta-feira subiu o tom e pediu essa quebra do sigilo, elogiou as decisões recentes tomadas pelo presidente da corte.
3: Feito que o Fachin começou o colocorte na casa. Ainda falta apurar. Quem é culpado de verdade? Se o Alexandre de Moraes é culpado, ele tem que pagar. Se o Mendonça é culpado, ele tem que pagar. Todo mundo tem que estar à disposição de cumprimento da nossa Constituição. A lei, acima de tudo, e a verdade seja soberana. É isso que eu quero.
1: Bom, com o fim do sigilo, o STF já disponibilizou nessa madrugada a íntegra do contrato de 131 milhões de reais firmado entre o Banco Master e o escritório de advocacia de Viviane Barsi de Moraes, esposa do ministro Alexandre de Moraes. O documento de 2024 previa, por exemplo, a implantação de programas de compliance, assessoria em todas as instâncias judiciais e consultoria estratégica perante órgãos como, por exemplo, a Polícia Federal, Banco Central, Receita Federal e o CAD. A banca afirmou que consultou o magistrado preventivamente e que não havia impedimento legal para a atuação. Lembrando que ontem o ministro Alexandre de Moraes chegou a anunciar que faria um procedimento, mas desistiu logo depois e remarcou a fala para segunda-feira, véspera da sessão que vai decidir o futuro dele no STF diante desse escândalo. Em outros documentos do inquérito do Banco Master, liberados no final da noite de ontem pelo ministro André Mendonça, são detalhados o passo a passo de Daniel Vorcaro antes da sua primeira prisão, em novembro do ano passado. Segundo a Polícia Federal, o ex-banqueiro monitorava nomes de agentes federais, sondava a proximidade com o juiz da causa também. O banqueiro articulou, inclusive, com urgência, a contratação de um jato em Guarulhos, rumo aos Emirados Árabes, após ser alertado sobre a iminência da ofensiva, o que afastou definitivamente a hipótese de uma mera viagem fortuita. E tem mais. O novo relatório da Polícia Federal, enviado ao ministro André Mendonça, aponta suspeitas de que o ministro Dias Toffoli seja o proprietário de fato ou beneficiário final de um fundo de investimento que recebeu 35 milhões de reais repassados por Daniel Vorcaro. As informações reveladas pela revista Piauí indicam que os valores teriam sido remetidos para uma estrutura sediada nas Ilhas Virgens Britânicas, que é um paraíso fiscal no Caribe. O ponto central, levantado pelos investigadores, você deve se lembrar, é a ligação societária direta entre o fundo Arlin e o Taiaia, aquele resort que pertence a Dias Toffoli e a familiares dele no interior do estado do Paraná. E a revista Piauí também divulgou nessa madrugada uma reportagem com base em relatórios da Polícia Federal que revelam que o ex-banqueiro Daniel Vorcaro organizou uma festa fechada de Halloween em São Paulo em outubro de 2023 para estreitar relações com autoridades. As conversas mostram a articulação do ex-ministro de comunicação do governo de Jair Bolsonaro, Fábio Faria, para atrair nomes da política e do judiciário. Segundo essa reportagem, um promotor recrutou 120 modelos para a festa, que contou com a presença de 20 homens. Nas trocas de mensagens obtidas pela Polícia Federal, Fábio Faria informou a Daniel Vorcaro que os senadores Davi Alcolumbre e Rodrigo Pacheco estavam confirmados e que o ministro Dias Toffoli tentaria comparecer após presidir a sessão no tribunal naquele dia. O ex-ministro também sugeriu convidar Alexandre de Moraes e Arthur Lira em ocasiões similares. Os documentos da Polícia Federal também registram o desespero de Daniel Vorcaro após convidadas publicarem registros desse evento nas redes sociais, quebrando o sigilo imposto por ele. Diante da divulgação dos relatórios, as autoridades citadas negaram qualquer envolvimento. Ontem também foi dia de novas revelações de outro escândalo que abala a República e que também tem a ver com Daniel Vorcaro, o financiamento do filme Dark Horse. Mas agora o foco não foi o banqueiro, mas sim o uso de emendas parlamentares para custear as filmagens. O deputado Mário Frias, outro ex-ministro do governo de Jair Bolsonaro, teve 7 armas apreendidas em uma operação da Polícia Federal que apura o desvio de 2 milhões de reais em emendas voltadas para a produção do filme sobre o ex-presidente. De Brasília, o repórter Igor Cardim traz agora mais detalhes.
4: Oi, Fred. O deputado Mário Frias, do PL de São Paulo, foi alvo da Operação Makeup, que investiga suspeitas de desvios de R$2 milhões em emendas parlamentares para organizações ligadas à produção do filme Dark Horse sobre o ex-presidente Bolsonaro. Segundo a Polícia Federal, o Instituto Conhecer Brasil, presidido por Karina Gama, recebeu os recursos por meio de duas emendas de autoria de Frias. Durante a operação, nesta quinta, a PF encontrou 7 armas na casa do deputado. Uma outra entidade dirigida por Karina, a Academia Nacional de Cultura, foi indicada para receber R$1,5 milhão do deputado Marcos Polon e R$150 mil da deputada Bia Kicis, os dois do PL. Os valores, no entanto, não chegaram a ser pagos. As investigações também apontam que o ex-marqueteiro de Flávio Bolsonaro, Marcelo de Oliveira Lopes, fez um repasse de R$1 milhão à Go Up Entertainment, produtora de Dark Horse. A Go Up tem Mário Frias como produtor executivo e movimentou R$19 milhões entre novembro e dezembro de 2025, período que coincide com as filmagens. Desse total, R$645 mil teriam sido transferidos pelo próprio deputado. Segundo o ministro Flávio Dino, que autorizou a operação, há indícios de atuação coordenada para dificultar o rastreamento de recursos de emendas, com suspeitas de contratos simulados, pagamentos sem comprovação e documentos destinados a dar aparência de regularidade às operações. A investigação apura suspeitas de peculato, fraude contratual, falsidade documental, lavagem de dinheiro e organização criminosa. Nas redes sociais, Mário Frias negou irregularidades.
5: A investigação é sobre uma emenda parlamentar de R$2 milhões que eu destinei para contemplar um projeto esportivo e outro de letramento digital para tirar crianças da rua, para ensinar crianças, jovens e adolescentes a se desenvolverem intelectualmente. Emenda pública, registrada, transparente, que qualquer um pode consultar no portal da transparência.
4: O ministro Flávio Dino proibiu 22 empresas ligadas à investigação de contratar com o poder público e proibiu os 29 investigados de deixarem o país sem autorização. Procurada, Karina Gama não se manifestou. Em nota, a deputada Bia Kicis alegou que a emenda de R$150 mil destinada à produção audiovisual foi encaminhada para uma iniciativa de caráter educacional e cultural e que o valor não chegou a ser pago. Polon disse nas redes sociais que a emenda de R$1 milhão indicada por ele em 2023 para o projeto audiovisual Heróis Nacionais não teve nenhum valor repassado à entidade investigada. Fred.
1: Hoje também é um dia de alerta máximo sobre as condições do tempo no centro-sul do país. Mais de 30 cidades do interior de São Paulo suspenderam as aulas diante do aviso de tornado emitido pela Defesa Civil Estadual. O avanço de um ciclone extratropical no sul do país vai desestabilizar o tempo em todo o território paulista entre a tarde de hoje e amanhã de sábado. A Defesa Civil alerta para chuvas intensas, descargas elétricas e granizo nos eixos de Presidente Prudente, Marília, Itapeva, Registro e Sorocaba. A capital, a Grande São Paulo, Campinas, Vale do Paraíba e o litoral também podem ter chuva volumosa e ventos fortes. O Paraná registrou 2 tornados em menos de 24 horas, segundo o Sistema Meteorológico do Estado. A Defesa Civil também mantém alerta vermelho para eventos extremos em todo o estado do Paraná nessa sexta. Ontem, um deslizamento de terra, provocado pelas fortes chuvas, soterrou uma residência e deixou 3 mortos em Ponta Grossa. O estado enfrenta transtornos generalizados provocados pelo mau tempo, que também causou um desabamento de um imóvel em Curitiba e a queda de granizo no oeste do estado. Agora, pelo horário de Brasília, são 5h16.
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1: você, ouvinte da Rádio CBN aqui em São Paulo. Agora são 5h16, quem fala com você é o Matheus de Souza, fazendo aquele nosso panorama matinal da cidade, que no momento chove, viu? Bem, chove bastante em algumas partes da cidade, inclusive aqui na Zona Oeste, no Butantã, onde fica a nossa redação. E olhando aqui para e o estúdio também, disse Ricardo Garcia. Olhando aqui para a previsão do tempo, a chuva deve dar uma trégua agora pela manhã e depois pegar com força de novo na tarde e na noite. A previsão é de mínima de 17 graus e máxima de 28. Um dia de bastante neblina, mas também de boa qualidade do ar aqui na cidade de São Paulo. O Centro de Gerenciamento de Emergências da Prefeitura já avisava que o dia começa com chuva durante a madrugada. Mas ele também alerta sobre a aproximação de uma frente fria que fortalece a ocorrência de pancadas isoladas de chuva, porém com intensas rajadas de vento que podem superar os 60 km por hora entre a tarde e a noite. E quando chove, o paulista já fica bem preocupado com a situação da cidade, com a forma dele se locomover. No momento, o local mais afetado com questões de trânsito é a zona sul da cidade. A gente abre aqui o nosso mapa para olhar onde o nosso ouvinte tem dificuldade no momento. E o local que eu posso destacar para o ouvinte da zona sul é a estrada do Emboimirim, entre a rua Simão Caetano Nuas e a rua Tiquirá, no sentido da estrada de Itapecerica, que aí se torna estrito de, perdão, no sentido aeroporto de Congonhas. O outro lugar que tem problema é a estrada de Itapecerica, que hoje, como tem chuva, a neblina já não toma, no sentido Rio Pinheiros. No momento, também, para quem pega o transporte público, sem nenhum problema na cidade, no sistema metroferroviário, pelo menos por enquanto. Nada na CPTM, nada no metrô. E segundo o Corpo de Bombeiros, ainda não tem nenhuma ocorrência relacionada a chuva ou vento durante o dia de hoje, durante a madrugada. Tiveram 45 chamados para quedas de árvore ontem à noite e um chamado para enchente sem nenhuma vítima. Claro, você, nosso ouvinte, que tiver qualquer problema relacionado à chuva ou não durante o dia, pode se lembrar que o nosso número é 119-9911-9981. Estaremos aqui para te ouvir e apurar, seja lá o que esteja acontecendo. São 5h19.

0: 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Agora a gente abre a agenda do dia. Agenda dessa sexta-feira, 11 de setembro, agendinha do PN, o que está programado para acontecer hoje, o que a reportagem da CBN vai monitorar ao longo das próximas horas. Obviamente que a quebra do sigilo no caso Master é o assunto principal, toda a atenção aqui da reportagem é voltada para isso, mas temos temas importantes, por exemplo, a campanha eleitoral, corrida eleitoral que segue em andamento e hoje o Instituto Datafolha vai divulgar uma nova pesquisa para a presidência da República, para os governos de São Paulo, Rio, Minas Gerais, Pernambuco, Distrito Federal. Lembrando que no levantamento anterior do Datafolha, divulgado na semana passada, na sexta-feira passada, o presidente Lula, candidato à reeleição, tinha 38% das intenções de voto contra 33% de Flávio Bolsonaro. No segundo turno, os dois apareciam em empate técnico com 46% para Lula e 44% para Flávio Bolsonaro. Em outras pesquisas, Flávio passou Lula nessa estimativa de segundo turno. Vamos ver se o Datafolha confirma essa tendência ou não, especialmente, né, no contexto aí de revelação de novas denúncias no caso Master. A pesquisa ouviu 2.002 pessoas entre terça-feira e ontem. Os dados vão ser divulgados no final da tarde de hoje. O Supremo Tribunal Federal retoma hoje, no plenário virtual, aquele que os ministros votam digitalmente, o julgamento das alterações na lei da ficha limpa, que reduzem o prazo de inelegibilidade. A data foi marcada depois que o ministro Gilmar Mendes devolveu o processo para análise do plenário virtual. O magistrado tinha pedido vista, ou seja, mais tempo para estudar esse caso. O resultado pode, por exemplo, definir a situação de candidaturas contestadas nas eleições desse ano, como a de José Roberto Arruda, candidato ao governo do Distrito Federal, Eduardo Cunha, candidato ao governo do Rio de Janeiro, Antônio Garotinho, candidato ao governo do Rio de Janeiro, e Eduardo Cunha, candidato a deputado federal. A votação está em 2-0 contra as alterações. Hoje também, o STF inicia também no plenário virtual o julgamento da ação penal do caso que investiga a atuação do ex-deputado Eduardo Bolsonaro, filho do ex-presidente Jair Bolsonaro, nos Estados Unidos. O processo trata da possível prática dos crimes de coação, obstrução de investigação e abolição violenta do Estado Democrático de Direito. Eduardo Bolsonaro e o jornalista Paulo Figueiredo respondem por articularem ações junto ao governo dos Estados Unidos com o objetivo de intervir nos processos contra Jair Bolsonaro aqui no Brasil. 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A conversa vai ser realizada no estúdio da redação do Jornal Globo a partir de 10:30 da manhã. Duração prevista de 1h30 e transmissão da CBN para os ouvintes do Rio de Janeiro e para o Brasil, para o mundo inteiro, nas nossas plataformas digitais. Na economia, o IBGE divulga às 9h o índice de inflação, né? O índice nacional de preços ao consumidor amplo de agosto de 2026, o IPCA. Em julho, a inflação ficou em 0,07%, somando num acumulado de 12 meses, 4,44%, dentro daquele teto da meta do governo, que é de 4,5%. Vamos ver como é que fica o número agora em agosto. Também estamos monitorando o preço do barril do petróleo no mercado internacional, que disparou e está sendo cotado acima de $108, o maior valor desde o mês de maio desse ano. Essa nova alta foi impulsionada pelo avanço dos rebeldes Houthis no Iêmen e pelo prolongamento da guerra entre Estados Unidos e Irã. No Brasil, o salto no preço do petróleo puxou as ações da Petrobras e levou o Ibovespa ao maior nível em mais de 4 meses. Aliados de Teerã, os rebeldes tomaram a cidade portuária de Mocha, no Mar Vermelho, e intensificaram ataques contra a infraestrutura de energia da Arábia Saudita no dia de ontem. Funcionários da Caixa e do Banco do Brasil entraram em greve por tempo indeterminado. Na Caixa, a paralisação é nacional. No Banco do Brasil, a greve atinge apenas as bases sindicais que não aprovaram um acordo, como Brasília, Rio e Porto Alegre. O grupo pede, por exemplo, aumento real de salário. Durante a paralisação, os clientes do Banco do Brasil poderão usar os canais digitais. E no Rio de Janeiro, temos a volta do Rock in Rio. Hoje, o segundo final de semana, com programação dedicada nessa sexta-feira, uma novidade no Rock in Rio desse ano para o K-pop, né? A música coreana, a atração principal do palco mundo, é a banda Stray Kids. São 5:24 agora.
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0: Josélia Pegorim está chegando para trazer mais detalhes da instabilidade às condições de tempo nessa sexta-feira em todo o Brasil.
2: Durante esta sexta-feira, teremos uma situação de alerta para chuvas fortes e ventania nos estados do sul do Brasil, em São Paulo e em Mato Grosso do Sul. Isso se deve ao processo de formação de uma frente fria de um ciclone extratropical que ocorre ao longo desta sexta-feira entre o sul do Brasil, o Paraguai e o norte da Argentina. O ciclone extratropical deve se organizar até à noite no leste do Rio Grande do Sul. E a frente fria se forma entre o sul do Brasil, o Paraguai e o Mato Grosso do Sul. A sexta-feira é um dia muito delicado, com risco de tempestades no Paraná, em Santa Catarina, no extremo norte do Rio Grande do Sul, no sul de Mato Grosso do Sul e também no oeste e centro-sul e leste do estado de São Paulo. Em todas essas áreas, há risco de grandes volumes de chuva ao longo do dia. Não dá para descartar a possibilidade de ocorrência de tornados e de microexplosões no estado do Paraná e também no extremo sul do estado de São Paulo, em áreas bem próximas da divisa com o Paraná. Ao longo do dia, essa chuva poderá causar transtornos. Há risco de chuvas fortes na Grande Porto Alegre, Florianópolis, Grande Curitiba e Grande São Paulo. Em outras áreas aí do sudeste e do centro-oeste do Brasil, como em Mato Grosso, Goiás, no Distrito Federal, Minas, Espírito Santo, o sol vai aparecer forte e há condições para algumas pancadas de chuva a partir da tarde. No centro-sul do Rio de Janeiro, pode chover na madrugada e pela manhã, inclusive na cidade do Rio, mas depois o sol já vai predominar. Mas no sul de Minas pode até chover forte. Áreas do norte e do nordeste do Brasil terão muito sol nesta sexta-feira, bastante calor. Pancadas de chuva devem acontecer principalmente à tarde e à noite em áreas do Pará, Amazonas, Roraima, Acre, Rondônia e também em áreas do Amapá e no litoral do Pará. Na região nordeste, possibilidade de algumas pancadas de chuva no litoral da Bahia e também no litoral de Sergipe. Josélia Pegorim, da Clima Tempo para a CBN.
0: No futebol, destaque para o Flamengo, que derrotou o Del Valle por 2-0 no Equador, no jogo de ida das quartas de final da Libertadores. Com o resultado, a equipe rubro-negra pode perder por até um gol de diferença na partida de volta no Maracanã e mesmo assim avançar para a semifinal. E hoje começa a rodada 27 do Brasileirão, já tem jogo nessa sexta. Clássico lá em Curitiba, Atlético Paranaense e Curitiba, às 9 horas da noite. 5:27. Vamos no pique do PN para as capas dos jornais, porque a Ana Paula Jaume já está pronta, ansiosa para compartilhar as manchetes do dia, os assuntos na primeira página das principais publicações brasileiras. Os jornais hoje, todos, né? Trazendo aí informações relacionadas ao caso Master e o levantamento do sigilo determinado pelo presidente do Supremo, ministro Edson Fachin. Vamos começar pela capa da Folha de São Paulo. Na Folha de São Paulo, a manchete é o Dark Horse, né? Operação ontem da Polícia Federal, ordenada pelo outro ministro do Supremo, Flávio Dino. Tem também o Fachin pedindo levantamento do sigilo do caso Master e um editorial importante também na capa, o trecho de um editorial que a Folha está trazendo a respeito da sessão da próxima terça-feira, que está sendo aguardada por todos, né? As investigações relacionadas ao ministro Alexandre de Moraes. Conta aí pra gente, Ana Paula.
3: Expectativa alta, né? E aí esse texto da Folha reforça que o Moraes e o Toffoli não vão poder votar nessa terça, nesse julgamento do STF, sobre as suspeitas levantadas contra Moraes, depois daquelas mensagens, né, atribuídas ao Vorcaro no relatório da PF. E aí esse editorial também mostra que a atuação do Moraes e de Flávio Dino na tentativa de desautorizar a segunda turma, isso nas palavras do jornal, depois do afastamento do diretor-geral da Polícia Federal, alimenta especulações sobre uma possível iniciativa para retirar também Mendonça da votação. O editorial pontua que qualquer cidadão diante desses indícios já estaria sob investigação policial, né? Uma etapa preliminar que não se confunde com culpa nem condenação. Finaliza ainda esse editorial dizendo que o ministro do Supremo não pode ter tratamento diferente do dispensado a qualquer outro cidadão. Fred.
0: Portanto, aí no editorial, na capa, a Folha pedindo para que Alexandre de Moraes e Toffoli, que tem relação direta com esse escândalo, se declarem suspeitos e não votem nessa sessão da terça-feira. No Estadão, a gente vai trazer aqui um assunto relacionado ao preço da gasolina. O destaque é que a Petrobras voltou atrás numa decisão e cancelou o reajuste, né, uma alta de quase 20 centavos no litro no preço da venda da gasolina para as distribuidoras, não é isso?
3: É, o aumento tinha sido anunciado na noite de quarta-feira. A estatal disse que deixaria de aplicar um desconto de 44 centavos por litro na gasolina. Com a medida, o preço médio nas vendas da Petrobras ao setor passaria a R$ 3,24 por litro, mas a companhia agora corrige a informação divulgada inicialmente. E para as distribuidoras, o efeito vai ser de uma redução de 19 centavos no preço percebido ali com os tributos, né? O preço médio de venda da gasolina A da Petrobras para as distribuidoras passa a ser de R$ 3,05 por litro para fechar, como já tinha ocorrido em outras vezes, desde que Estados Unidos e Israel atacaram o Irã. Petrobras aproveitou os subsídios do governo para reajustar os preços, evitar a disparada nas cotações do petróleo chegasse ao consumidor final sem afetar tanto as finanças da própria estatal, Fred.
0: Fechando o nosso giro com as capas dessa sexta-feira, no jornal O Globo, foto principal, a lembrança dos 25 anos do 11 de setembro lá, dos Sim. Estados Unidos, né? Do ataque às Torres Gêmeas.
3: Pois é, Fred, ataque que deixou 2.977 pessoas mortas. Hoje o episódio é visto como um marco de um processo complexo de mudanças, né, no conjunto ali dos valores do povo americano, tanto dentro das fronteiras quanto diante dos olhos do mundo. Especialistas dizem que o mundo se uniu em solidariedade aos Estados Unidos naquele momento, mas se Washington tivesse respondido com mais sabedoria aos atentados, poderia ter fortalecido a liderança global e diminuído a erosão, né, da hegemonia. E aí agora, 25 anos depois, 11 de setembro, ainda segue como um lembrete de que as escolhas feitas, né, diante de uma tragédia podem transformar um país e o rumo de todo mundo, Fred.
0: Destaques dos jornais de todo o Brasil nessa sexta-feira, que terão logo mais repercussão, né? E estarão nas bancas nesse dia 11 de setembro de 2026. São 5 horas e 32 minutos. Vamos pro repórter CBN. Daqui a pouquinho o CBN Primeiras Notícias está de volta. Não sai daí, até já.
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0: sexta-feira, 11 de setembro de 2026. O ministro André Mendonça levantou o sigilo dos autos do inquérito do Banco Master no Supremo Tribunal Federal. A medida atende à solicitação formal feita horas antes pelo presidente da corte, Edson Fachin. Mendonça também iniciou o compartilhamento integral das cópias digitais dos procedimentos em HD com a presidência do STF e os gabinetes dos demais integrantes do tribunal. A Polícia Federal suspeita que ao menos R$750 mil em verbas públicas foram desviados para a produtora responsável pelo filme Dark Horse, cinebiografia do ex-presidente Jair Bolsonaro. Ontem, a Polícia Federal cumpriu 49 mandados de busca e apreensão em uma operação relacionada ao financiamento do filme. Karina Gama, produtora do longa, e o deputado federal Mário Frias, do PL, foram alvos da ação. Duas entidades de propriedade da Karina também foram alvo de buscas da PF. A mulher de Nicolás Maduro, Cília Flores, pediu às autoridades dos Estados Unidos para aguardar o julgamento em prisão domiciliar por causa de problemas cardíacos. A ex-primeira-dama da Venezuela foi capturada com Maduro em uma operação militar americana em Caracas, em janeiro, e levada para Nova York. Ela é acusada por Washington de tráfico de drogas. O horário de Brasília, 5h34.
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2: Na volta do repórter CBN, destaque para os assuntos pelo mundo. Fernando Andrade está chegando. Agora há pouco a gente falou, né, do preço do barril do petróleo que disparou. Está sendo cotado a mais de US$100 depois do avanço dos rebeldes Houthis no Iêmen, prolongamento da guerra, né, entre Estados Unidos e Irã. Esse é um dos assuntos de hoje do Fernando Andrade. Ele também vai falar do Peru, que vai fazer parte do Escudo das Américas, uma iniciativa dos Estados Unidos para coordenar ações contra o crime organizado no hemisfério. O Mundo em 3 minutos no ar com Fernando Andrade.
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3: Olá, seja bem-vindo ao Mundo em 3 minutos. Hoje começamos com o Iêmen. Lá estão os Houthis, que é um grupo rebelde aliado do Irã. O que que os Houthis fizeram agora? Eles tomaram a cidade de Mocha, que fica na costa oeste do Iêmen. Por que que ela é importante? Porque é uma cidade portuária e isso torna mais difícil para as tropas do governo receberem armamentos por lá. O porto de Mocha era o último porto totalmente sob controle do governo iemenita. Então agora os Houthis, com o controle de Mocha, eles estão a menos de 80 quilômetros do estreito de Bab el-Mandeb, uma das rotas mais importantes do mundo para o transporte de petróleo bruto. 3 anos atrás, cerca de 10% do comércio mundial de petróleo passava por lá. Dados recentes da Kepler indicam que esse volume caiu pela metade. Eles, os Houthis, não pararam em Mocha. Eles seguem agora para o sul e, segundo a Al Jazeera, não enfrentam muita resistência, não. O que eles relatam é que forças do governo estão simplesmente se retirando. Há também relatos de confrontos entre as forças iemenitas com o apoio da Arábia Saudita nas regiões norte, oeste e central do país. E aqui é importante falar sobre o que que a Arábia Saudita tem a ver com esse conflito. Desde 2004, os Houthis lutam com forças do governo do Iêmen. Em 2014, essa milícia tomou a capital do país, Sana'a. Depois disso, o país mergulhou numa crise, numa guerra civil sem fim, e a gente está falando de um dos países mais pobres do mundo. Eis que uma coalizão militar liderada pela Arábia Saudita começou a tentar ajudar o Iêmen e teve uma trégua em 2022, mas essa trégua acabou há alguns meses. A Arábia Saudita, maior exportadora de petróleo do mundo, passou a depender muito da rota marítima do Mar Vermelho. Bab el-Mandeb é a porta para o Mar Vermelho. E desde que o conflito com o Irã começou, praticamente viu fechado o Estreito de Hormuz. E agora pode ver um estrangulamento marítimo e prejuízos com o fechamento de Babel El Mandeb. Passamos agora para o Peru, que agora faz parte do Escudo das Américas, que é uma iniciativa lançada pelos Estados Unidos no início deste ano para coordenar ações contra o crime organizado na região. O Peru é um dos principais produtores mundiais de cocaína. O anúncio foi feito pelo secretário de Estado americano, Marco Rubio, em visita ao Peru logo após um encontro com a presidente Keiko Fujimori. E aí houve questionamento sobre uma possível interferência à soberania nacional do Peru, a presença de tropas americanas em solo, mas Keiko amenizou, disse que isso não estava nos planos e tal. Além do Peru, Rubio visitou nos últimos dias Colômbia, esteve com Abelardo de la Espriella e também foi para o Equador, de Daniel Noboa. O Escudo das Américas tem agora, então, 14 países membros. Agora, quem não gostou muito da visita, da entrada do Peru nesse projeto, foi a China. Durante a visita de Marco Rubio ao Peru, a China publicou várias mensagens nas redes sociais cutucando os dois, sem citar nomes, claro. Tipo, o hemisfério ocidental não é quintal de ninguém. Falaram que peruanos não precisam de visto para entrar na China. E mais, o Peru é o segundo maior destino dos investimentos chineses na América Latina.

0: 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Manda o seu recado aqui pra gente, fala do tempo aí na sua região, desde cedo, né, Ana Paula? Alertando aqui todo mundo a respeito das chuvas temporais, tornados, ciclones, situação crítica, principalmente nos estados do sul do país e também no sudeste, São Paulo, preocupação grande no interior. Nesse momento chove forte já em Santa Catarina, 18 graus é a temperatura. Florianópolis, capital, tem tempestade. Em Curitiba, 16 graus também com chuva, mesmo cenário na capital gaúcha, em Porto Alegre. Vamos para Brasília começar o nosso giro. A Ana Carolina Tomé está chamando Brasília, capital federal. 20 graus é a temperatura, 31 é a máxima do dia. Isso nos termômetros, né? Porque no noticiário, meu amigo, hoje negócio não tem nem como medir. É, diante da quebra do sigilo do caso Master. E no meio de todo esse escândalo ali do Master que a gente está comentando desde o início aqui do programa, né, levantamento de sigilo determinado pelo presidente do Supremo ontem à noite, né, crise envolvendo ministros do Supremo, a equipe da CBN Brasília também continua acompanhando a situação do BRB, o Banco de Brasília, usado para tentar salvar o Master depois que essa crise estourou, maior fraude financeira da história do país. E a Ana Carolina Tomé tem novidades sobre isso. Ana Carolina, bom dia.
1: Oi, Fred, bom dia. O ministro Luiz Fux, do Supremo Tribunal Federal, deu prazo de 15 dias para que a União, o Banco Central e o Fundo Garantidor de Créditos, o FGC, se manifestem sobre o pedido do governo do Distrito Federal para obrigar o governo federal a dar garantia ao empréstimo de 6,6 bilhões de reais destinado ao BRB, após o rombo bilionário provocado pela tentativa mal-sucedida de compra do Banco Master. No despacho, Fux cita a complexidade e as peculiaridades envolvidas na demanda. Após as manifestações, o processo será enviado à Procuradoria-Geral da República, antes de voltar ao ministro, que vai decidir sobre o pedido de urgência. O governo do Distrito Federal alega que 3 meses depois do acordo firmado no STF, a União ainda não tomou as medidas necessárias para viabilizar o empréstimo. Apesar do acordo ter deixado claro que a União não daria o aval ao empréstimo, o governo local quer que o governo federal formalize a garantia para destravar o socorro ao banco. O GDF também quer impedir que sua capacidade baixa de pagamento seja considerada um obstáculo à operação. Pelo acordo firmado, a operação seria estruturada com garantias de recursos dos fundos de participação dos estados e dos municípios. O Fundo Garantidor de Crédito e os bancos no entanto, alegam que o BRB ainda não apresentou os balanços em atraso. No fim do mês passado, o ministro Luiz Fux determinou que o Tribunal de Justiça da Bahia mantenha por mais 90 dias o contrato que permite ao BRB administrar os depósitos judiciais da corte. A ação foi apresentada pelo governo do Distrito Federal, que alegou que o fim do contrato poderia comprometer a liquidez e o fortalecimento financeiro da instituição. Segundo o processo, o Banco de Brasília recebe cerca de 394 milhões de reais por mês em depósitos. Fred.
0: De Brasília, seguimos direto para Minas. Belo Horizonte tem 19 graus agora e 5:43. A máxima hoje chega aos 30. Em BH não tem previsão de chuva para hoje, não. Expectativa de tempo firme nessa sexta-feira. E é Lila Vati Oliveira que tá aqui com a gente. Olha aí, imagens ao vivo, céu azulzinho em Belo Horizonte, já amanhecendo, né? Por lá um cenário completamente diferente da região sul. Vamos saber da Lila Vati Oliveira qual é o destaque do dia hoje. Ela vai falar de uma operação que resgatou, uma grande operação que resgatou 200 pessoas aproximadamente em situação de trabalho escravo em Minas Gerais. Lila Vati, bom dia.
2: Muito bom dia, Fred. Bom dia também para o ouvinte que nos acompanha. 208 pessoas em situação de trabalho análogo à escravidão foram resgatadas em Minas Gerais durante uma operação nacional que localizou cerca de 480 trabalhadores no último mês. O Estado mineiro, Fred, lidera o ranking de resgates realizados pelo Ministério do Trabalho e Emprego. Na sequência, aparecem os estados de São Paulo e Amazonas. Entre os trabalhadores resgatados em todo o país, 13 eram crianças e adolescentes, enquanto 66 eram pessoas principalmente da Bolívia, do Senegal e Guiné-Bissau. As atividades que concentraram o maior número de trabalhadores envolvem a construção em geral e os cultivos de café, cebola e batata. Em Estrela do Sul, no Alto Paranaíba, por exemplo, 44 trabalhadores que atuavam nas lavouras de batata e café foram encontrados sem acesso a banheiros, registros ou formalidades.

0: Realização dos contratos de trabalho. 23 desses trabalhadores são estrangeiros, de 3 países localizados na África. Já os brasileiros são da região nordeste do país, de cidades da Bahia, do Maranhão, Pernambuco e Alagoas. Já os trabalhadores forçados a realizar atividades domésticas somaram 9 casos. Entre eles estão 2 idosas de 91 e 65 anos, que passaram cerca de 70 anos trabalhando para uma mesma família em Belo Horizonte. Uma terceira mulher, prima de uma delas, inclusive, também teria atuado no local por anos, mas morreu, Fred, antes de a situação ser denunciada. Conforme a Superintendência Regional do Trabalho em Minas Gerais, as mulheres foram entregues por parentes, ainda crianças, à família. Ao todo, foram realizadas 231 fiscalizações no Brasil. Em Minas, 29 empregadores foram vistoriados e 17 deles foram identificados em situações relacionadas ao trabalho análogo à escravidão. Eu volto com você, Fred. Um ótimo fim de semana a todos.
1: Valeu, Lila Vatti. As informações de Minas, chegando com a Lila Vatti Oliveira, aqui no nosso giro pelas capitais, no nosso giro pelo país de Minas, de BH. Seguimos agora para o Rio de Janeiro. No Rio de Janeiro, temperatura de momento de 22 graus, mais um dia de céu nublado e de chuva na capital fluminense, em praticamente todo o estado do Rio. Diogo Bugalho está chegando para nos contar sobre a volta do Rock in Rio, não é isso, Diogo? Destaque hoje do dia no noticiário é esse. Bom dia pra você.
2: Isso aí, Fred. Bom dia pra você. É hoje. Começa o segundo e último fim de semana do Rock in Rio 2026, reunindo, como sempre, grandes nomes da música nacional e internacional lá na cidade do rock. Depois de 3 dias aí de pausa, o evento vai retornar pra mais uma maratona de shows que segue até o domingo. Hoje, a grande atração é o grupo sul-coreano Stray Kids, grupo de K-pop. Também vai ter show do Alok no palco Mundo, e no palco Sunset o grande nome é Jamiroquai, uma atração aí já para os mais velhos, né? Stray Kids faz sucesso entre a geração Z. Jamiroquai
1: esses
2: já é
1: aí que são os Stray Kids. Estamos vendo lá para Z Stray Kids, nunca tinha
2: esses
1: visto.
2: Esses são os Stray Kids, é. Sucesso do K-pop, pop coreano.
1: É, o pessoal da geração Z vai me cancelar agora, né? Mas tá aí. Você gosta de BTS, né?
2: Eu gosto de BTS.
1: Tá ouvindo aí? Tem um trechinho? E sobe o som do Stray Kids. Ó, os novinhos que vão pra fila hoje do Rock in Rio, leva a capa de chuva que vai chover, né, Diogo? Hoje pois. Tem previsão aí de frio e chuva nas próximas horas, né?
2: Pois é, e os pais que se cuidem também, né?
1: Pois é.
2: Amanhã, Fred, os headliners são estrelas do pop, como Maroon 5, Demi Lovato. Já o domingo vai ter como destaque principal a banda 21 Pilots e as cantoras Halsey e Zara Larsson. Também vai haver várias mudanças na rotina da cidade, que a gente já viu na semana passada, já estamos acostumados. O município e o estado do Rio vão ter antecipação do fim do expediente nas repartições públicas nessa sexta-feira, por causa da operação especial pro Rock in Rio. Metrô e trem também vão funcionar 24 horas por dia e um grande esquema de trânsito vai ser montado ali no entorno da cidade do Rock a partir das 2 da tarde, mesmo horário em que os portões abrem. Para quem vai ao festival, a recomendação é usar o transporte público. E Fred, aproveito para acrescentar aqui que a venda de ingressos para o Carnaval 2027 para Sapucaí esgotou em menos de 1 hora nessa quinta-feira. Venda para as arquibancadas especiais, cadeiras numeradas, setor 12 e frisas. Fred.
1: Tá certo. Hoje você só tá para farra, né? É Rock in Rio, é Carnaval, né? Hoje está animado o Noticiário do Rio.
2: Sexta-feira, né?
1: Pois é. Sexta-feira é um clima diferente. Mas na política, lembrando que tem sabatina. Né? Hoje na CBN, 10:30 da manhã, Eduardo Paes, candidato do PSD ao governo, é o entrevistado a partir de 10:30. Valeu, Diogo, até mais. 5:49 agora. Vamos para São Paulo. São Paulo, Matheus de Souza já está chamando. Mais um dia de frio e principalmente chuva, tempestade, tornado. Hoje a situação tá bem complicada em São Paulo, né, Matheus? Bom dia para você.
3: Bom dia, Fred. Bom dia também a você, ouvinte do CBN Primeiras Notícias. É aqui em São Paulo. O estado está em alerta para tempestades nesta sexta-feira. Na capital, choveu em 8 dos 10 dias de setembro até agora. O volume de chuvas medido pelo Instituto Nacional de Meteorologia nesses 10 dias já está acima da média do mês. Segundo o Corpo de Bombeiros, ontem foram registradas pelo menos 16 chamadas para quedas de árvore na capital e na região metropolitana de São Paulo. A previsão é de mais chuva nos próximos dias, que diminuem de intensidade aos poucos. Esse mau tempo é resultado da formação de um ciclone extratropical no sul do país. A Defesa Civil vai instalar hoje um gabinete de crise presencial no Centro de Emergências da Prefeitura. O gabinete reúne instituições como o Corpo de Bombeiros para decisões conjuntas de forma mais rápida para mitigar os estragos causados pela chuva. Por causa da previsão de um tornado, o governo do estado orientou a suspensão das aulas de eventos ao ar livre nas regiões de Presidente Prudente, Marília, Itapeva, Sorocaba e Registro. Aqui na capital, a previsão é de tempo chuvoso durante todo o final de semana. A previsão indica que a frente fria deve trazer rajadas de ventos superiores a 60 km por hora no dia de hoje e uma chuva forte amanhã. Então, esses são os destaques dessa sexta-feira, Fred. Um bom dia para você e um bom dia para você, ouvinte do CBN Primeiras Notícias.
1: Vamos ficar monitorando aí ao longo das próximas horas a situação e atualizando para os ouvintes de São Paulo. Obrigado, Matheus de Souza. Agora 5 horas e 51 minutos.
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0: Luciano Ribeiro chegando. O CBN Agro de hoje também trata das condições climáticas, tornados e ciclones, deixando o campo em alerta. Esse é o assunto do dia, para você que acorda cedinho para ir para lida, ouvindo aqui na CBN as informações do campo também. Cassiano Ribeiro e o CBN Agro. Bom dia, Cassiano.
1: Oi, Fred, bom dia para você ouvinte. O clima chuvoso que atingiu principalmente as regiões sul e sudeste do Brasil ontem também deixou um rastro de destruição em áreas rurais em alguns estados. No Paraná, por exemplo, dois tornados foram registrados em um intervalo de apenas 24 horas. E segundo o levantamento do CIMEPAR, lavouras de grãos foram danificadas e estruturas de propriedades rurais também foram atingidas pela força dos ventos. De acordo com a Defesa Civil, 10 municípios paranaenses registraram impactos aí dos eventos climáticos. Em Espigão Alto do Iguaçu, no oeste do estado, o tornado registrado na madrugada de quinta-feira deixou prejuízos a centenas de pessoas, derrubou árvores e destruiu parte da estrutura de uma fábrica de ração no município. As recomendações dos técnicos é de que os produtores continuem monitorando o clima e, em caso de estarem na rota de novos episódios de clima diverso, tornado ou ciclone, evitem áreas abertas e suspendam a atividade com maquinário de campo, além de proteger os animais de criação. Esse alerta ganha ainda mais importância diante de uma previsão que mantém aí perigo, especialmente para a região sul. Um ciclone extratropical está se formando entre o nordeste do Rio Grande do Sul e o Oceano Atlântico, intensificando aí a possibilidade de tempestades. Há risco ainda de granizo, rajadas intensas de vento e microexplosões entre Rio Grande do Sul, Santa Catarina, Paraná, Mato Grosso do Sul e São Paulo, segundo aí informações do Instituto Nacional de Meteorologia. 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O acesso à ferramenta é gratuito, é só conferir em globorural.com.br. A gente continua acompanhando, eu volto na segunda-feira. Bom fim de semana e até lá.

0: Bom dia a você, ouvinte da Rádio CBN aqui em São Paulo. Agora são 5h54. Quem fala com você é o Matheus de Souza. Na nossa cobertura da chuva que está tomando a cidade hoje, segundo a Defesa Civil, tem chuva uma área grande da região metropolitana de São Paulo. De oeste vai de Caieiras até Marcilac, lá pelo leste vai de Mairiporã até Cubatão. Então, um quadrado bem grande de chuva, de acordo com o mapa da Defesa Civil do Estado. O dia de hoje, que tem temperatura mínima de 17 graus e máxima de 28, uma sensação térmica mais amena de 20 a 24, bastante vento, principalmente lá no começo da tarde, entre meio-dia e as 2 horas da tarde. E, segundo o Centro de Gerenciamento da Prefeitura, isso é por causa de da propagação de uma frente fria pelo litoral paulista, que deixa o tempo fechado e chuvoso na Grande São Paulo. Então, a condição para chuvas de moderada a forte intensidade, com raios e rajadas moderadas de vento que podem superar os 40 km por hora. A continuidade das chuvas mantém elevado potencial para formação de alagamentos, transbordamento de córregos, queda de árvores e deslizamentos de terra. Segundo o Corpo de Bombeiros, ainda não teve nenhum acionamento hoje para esse tipo de situação. No momento, o trânsito na cidade ainda é calmo na maioria das regiões, com uma exceção bem gritante para a Zona Sul. Para o ouvinte ter uma ideia, a Zona Leste tem lentidão de 7 quilômetros, é a segunda colocada. A Zona Sul, no momento, tem 21 quilômetros de lentidão agora. O destaque que a gente falava mais cedo continua sendo a estrada do Emboimirim, que tem vários pontos de parada lá no Capão Redondo, até o ponto que ela se transforma em Avenida Washington Luiz, ali no sentido aeroporto. A estrada de Itapecerica, também na Zona Sul, também tem bastante problema na via que a neblina toma, entre a rua Sela Visa até a Avenida João Dias, ali na avenida que a neblina cobre. Aqui, corrigindo a minha referência a Racionais MCs. Agora, indo para a Zona Leste, onde tudo acontece, o problema é no lugar onde o ouvinte já conhece bem, entre as estações Vila Ré e Guilhermina do metrô, onde todo dia o ouvinte pisa no freio um pouco. Qualquer problema relacionado ou não à chuva, manda mensagem pra gente no 119-9911-9981. São 5h57.
1: 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Vamos encerrando o CBN Primeiras Notícias. Daqui a pouquinho, Milton Jung e Cássia Godoy no comando do Jornal da CBN. Tudo bem? Bom dia pra vocês.
2: Bom dia pra você, Fred. Bom dia, ouvintes. Bom dia, Cássia Godoy.
3: Bom dia, Milton. Bom dia, Fred. Bom dia, ouvintes.
1: Milton e Cássio, 11 de setembro, né? Todo dia 11 de setembro a gente fica aqui lembrando daquele dia que mudou o mundo, 11 de setembro de 2001, para quem viveu tão intensamente aquele dia como você, Milton, tava no ar, né? A gente sempre relembra que aqueles momentos, na hora dos ataques nas Torres Gêmeas, é sempre uma data muito relevante e marcante pra gente rememorar, não é isso?
2: E como são 25 anos, isso acaba chamando a atenção, não por acaso, quando você olha os jornais pelo mundo hoje, vários deles lembram essa data, fazem balanços, tentam contar histórias ainda que pudessem ser inéditas. Uma das curiosidades nessas coberturas é que lá nos Estados Unidos, especificamente, ainda existem grupos que têm tentado contar esta história a partir do olhar das pessoas que estavam dentro do World Trade Center. E como isso? Porque há alguns registros fotográficos e há imagens que foram gravadas internamente. E isso faz com que as pessoas tenham uma curiosidade até para tentar compreender aquele momento lá dentro. Há algumas imagens que até hoje não foram liberadas, ou porque estão sob domínio privado ainda, ou porque não foram encontradas, mas que existiriam. Outras que fazem parte de investigações, então permaneceram em sigilo. No entanto, há uma série de pesquisadores trabalhando nesse sentido, já que estávamos ali diante de um fato completamente inédito para todos nós e que, para mim, claramente marcou aqui a chegada desse terceiro milênio.
3: E tem alguns aspectos muito inusitados na história do 11 de setembro. Um deles é relatado em uma reportagem que está hoje no jornal O Globo, mostrando o seguinte, que a fuga das pessoas dos prédios atingidos pelos ataques expôs o risco dos saltos altos à segurança feminina. Os sapatos das sobreviventes que desceram dezenas de andares das Torres Gêmeas, muitas vezes descalças e com os pés feridos, revelam como o escape deixou marca no vestuário das mulheres e organizou inclusive uma mudança cultural. Uma reportagem muito interessante sobre um ponto de vista que até agora eu não tinha visto ser abordado. Toda vez que a gente tem informações do 11 de setembro, para quem não conseguiu ler, tá lá na edição de hoje do Globo, Fred.
1: Boa, valeu Cássia, Milton, bom jornal para vocês, até mais.
3: Até.
1: Vamos encerrar o Primeiras Notícias de hoje, Ana Paula Jalme, bom dia para você.
4: Bom dia, Fred.
1: Na sequência, Milton Jung, Cássia Godoy e o Jornal da CBN. Primeiras Notícias, na produção Ana Paula Jalme, Renato Silva e Ricardo Garcia. Nos trabalhos técnicos, uma ótima sexta-feira, bom final de semana. Voltamos segunda, até lá.
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0: sexta-feira, 11 de setembro de 2026. O STF retoma hoje o julgamento que discute mudanças aprovadas pelo Congresso na Lei da Ficha Limpa. O resultado pode impactar campanhas de candidatos que estão sendo questionadas na Justiça Eleitoral. O julgamento será retomado com o voto do ministro Gilmar Mendes, que pediu mais tempo para analisar o caso em maio. Um dos trechos em debate reduz o prazo de inelegibilidade para candidatos condenados. A relatora, a ministra Carmen Lúcia, e o ministro Luiz Fux entenderam que as mudanças contrariam a Constituição. Funcionários da Caixa Econômica Federal e do Banco do Brasil entraram em greve por tempo indeterminado. Na Caixa, a paralisação é nacional e no Banco do Brasil, a greve atinge apenas as bases sindicais que não aprovaram o acordo, como Brasília, Rio de Janeiro e Porto Alegre. O grupo pede o aumento real do salário. Durante a paralisação, os clientes do Banco do Brasil poderão usar os canais digitais. O Rock in Rio 2026 retoma a programação hoje para o segundo e último fim de semana de shows na cidade do rock, no Rio de Janeiro. Pela primeira vez na história do festival, o Palco Mundo terá uma programação inteiramente dedicada ao K-pop, com nomes como Hwasa e Stray Kids. A Loki completa a programação do principal palco do dia. Outros destaques brasileiros do Dia de Música são JP, Duquesa e MC Cabelinho. No horário de Brasília, 6:02.
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0: 6:03.
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2: Olá, muito bom dia a você. Este é o Jornal da CBN. Eu sou Milton Jung e ao nosso lado está Cássia Godoy. Bom dia, Cássia.
0: Bom dia, Milton. Bom dia aos ouvintes do Jornal da CBN.
2: Fique mais bem informado com os destaques desta sexta-feira, 11 de setembro de 2026.
0: Do caso Master liberados nesta madrugada pelo Supremo Tribunal Federal revelam que o banqueiro Daniel Vorcaro soube com antecedência da operação Compliance Zero.
2: O documento reforça a tese de que o banqueiro tentou fugir para o exterior na véspera da prisão.
0: O sigilo de toda a investigação no STF foi derrubado ontem à noite pelo ministro André Mendonça por solicitação do presidente da corte, Edson Fachin.
2: O relator já compartilhou integralmente as cópias digitais dos procedimentos em HD com a presidência do STF e com os gabinetes dos demais integrantes do tribunal.
0: Os relatórios da Polícia Federal detalham o passo a passo do banqueiro antes da primeira prisão em novembro de 2025.
2: Segundo a Polícia Federal, o ex-banqueiro monitorava nomes de agentes federais e sondava a proximidade com o juiz da causa.
0: O banqueiro articulou com urgência a contratação de um jato em Guarulhos rumo aos Emirados Árabes após ser alertado sobre a iminência da ofensiva, que afastou a hipótese de que a viagem tenha sido uma mera coincidência.
2: O relatório policial revela que na véspera do mandado, Vorcaro usou servidores cooptados do Banco Central para forçar uma reunião virtual com a diretoria do órgão.
0: Na ocasião, ele divulgou à imprensa uma transação fictícia com o grupo Fictor para criar álibi defensivo.
2: Os indícios de acesso privilegiado a apurações sigilosas, manipulação de órgãos de controle e articulação de fuga foram determinantes para que a Polícia Federal solicitasse o segundo mandado de prisão preventiva contra o empresário, cumprido em março de 2026.
0: Ao pedir a queda do sigilo do caso Master, o presidente do STF preservou apenas diligências policiais pendentes.
2: A medida visa municiar os gabinetes dos 10 ministros com a documentação integral antes da sessão extraordinária de terça-feira, em que o plenário vai deliberar sobre o pedido de investigação contra Alexandre de Moraes.
0: Para o professor de pós-graduação em Direito da Universidade de Brasília, Gladstone Leonel da Silva Júnior, a decisão do ministro Edson Fachin mostra que ele retomou o controle do STF.
3: Ele busca fazer nesse momento, em alguma medida, ter a centralidade de determinados atos para que se consiga ter uma maior transparência no que diz respeito a todos esses episódios que, em alguma medida, vão afetando não só a vida do próprio Supremo Tribunal Federal, mas geram consequências diretas na própria dinâmica eleitoral, né? A gente está um mês, né, do primeiro turno das eleições, então, obviamente, os impactos eles são diversos e não resta dúvida que o Fachin, essa movimentação que ele busca fazer é no sentido de centralizar, né, determinadas questões e atos para que se dê encadeamento jurídico a isso.
2: O presidente do STF pediu a derrubada do sigilo do caso Master depois de se reunir reservadamente com 6 ministros e com o procurador-geral da República, Paulo Gonet.
0: Em entrevista ao SBT, o presidente Lula elogiou as decisões tomadas pelo ministro Edson Fachin.
4: Feito que o Fachin começou, que eu não corto na casa. Ainda falta apurar. Quem é culpado de verdade? Se o Alexandre de Moraes é culpado, ele tem que pagar. Se o Mendonça é culpado, ele tem que pagar. Todo mundo tem que estar à disposição de cumprimento da nossa Constituição. A lei acima de tudo e a verdade seja soberana. É isso que eu quero.
2: Com o fim do sigilo, o Supremo Tribunal Federal disponibilizou nesta madrugada a íntegra do contrato de 131 milhões de reais firmado entre o Banco Master e o escritório de advocacia de Viviane Barsi de Moraes, esposa do ministro Alexandre de Moraes.
0: O documento de 2024 previa a implantação de programas de compliance, assessoria em todas as instâncias judiciais e consultoria estratégica perante órgãos como Polícia Federal, Banco Central, Receita Federal e CAD.
2: A banca afirmou que consultou o magistrado preventivamente e que não havia impedimento legal para a atuação.
0: Entre os procedimentos liberados pelo STF, consta uma segunda minuta de contrato prevendo honorários de 50 milhões de reais líquidos, divididos em 3 anos para prestação de serviços à VIC em participações, holding de Daniel Vorcaro.
2: O plano previa assessoria tributária, trabalhista e atuação e apurações no Ministério Público e na Receita Federal.
0: Nesta quinta-feira, o ministro Alexandre de Moraes chegou a anunciar que faria um pronunciamento, mas desistiu logo depois e remarcou a fala para segunda-feira, véspera da sessão que vai decidir o futuro dele no STF.
2: Os relatórios da Polícia Federal indicam que o ex-banqueiro Daniel Vorcaro custeou despesas de viagens internacionais para 2 ex-dirigentes do Banco Central investigados no caso Master.
0: Segundo os investigadores, Vorcaro organizou recepção e reservas em restaurantes de alto padrão em Paris para o ex-chefe de supervisão bancária, Bellini Santana, e pagou um roteiro na Disney para o ex-diretor de fiscalização, Paulo Sérgio Neves de Souza, e a família dele.
2: A apuração da Polícia Federal identificou comprovantes de repasses de 3.800.000 reais a Bellini, em troca de favorecimento institucional.
0: De acordo com a Polícia Federal, os 2 servidores extrapolaram as próprias funções legais no Banco Central ao revisar previamente minutas de documentos, repassar informações internas confidenciais e participar de reuniões extraoficiais para alinhar estratégias da instituição financeira.
2: Em mensagem no dia 21 de dezembro de 2023, Paulo Sérgio toma a liberdade de sugerir pontos para serem abordados nas reuniões que Vorcaro teria com o, aspas, presi.
0: De acordo com a Polícia Federal, infere-se tratar do presidente do Banco Central, à época Roberto Campos Neto.
2: Paulo Sérgio orienta Vorcaro a focar na estratégia de demonstrar como o Banco Will agregaria capacidade para oferta ou para ofertar serviços de pagamento e contas correntes a uma base de clientes do Credicesta, estimada em aproximadamente 4 milhões de clientes.
0: Paralelamente, um novo relatório da Polícia Federal, enviado ao ministro André Mendonça, aponta suspeitas de que o ministro Dias Toffoli seja o proprietário de fato ou beneficiário final de um fundo de investimento que recebeu 35 milhões de reais repassados por Daniel Vorcaro.
2: As informações reveladas pela revista Piauí indicam que os valores teriam sido remetidos para uma estrutura sediada nas Ilhas Virgens Britânicas, paraíso fiscal no Caribe.
0: O ponto central levantado pelos investigadores é a ligação societária direta entre o fundo Arlin e o Taiaia, resort pertencente a Dias Toffoli e familiares no interior do Paraná.
2: Os relatórios da Polícia Federal divulgados pela Piauí também revelam que o ex-banqueiro Daniel Vorcaro organizou uma festa fechada de Halloween em São Paulo, em outubro de 2023, para estreitar relações com autoridades.
0: As conversas mostram a articulação do ex-ministro de comunicação do governo Bolsonaro, Fábio Faria, para atrair nomes da política e do judiciário.
2: Segundo a reportagem, um promoter recrutou 120 modelos para a festa, que contou com a presença de 20 homens.
0: Nas trocas de mensagens obtidas pela Polícia Federal, Fábio Faria informou a Vorcaro que os senadores Davi Alcolumbre e Rodrigo Pacheco estavam confirmados e que o ministro Dias Toffoli tentaria comparecer após presidir sessão no tribunal.
2: O ex-ministro também sugeriu convidar Alexandre de Moraes e Arthur Lira em ocasiões similares.
0: O evento ocorreu na boate Madame Underground Club, conhecida como Madame Satã, sob forte esquema de segurança privada e atrações internacionais de música eletrônica.
2: Diante da divulgação dos relatórios, as autoridades citadas negaram qualquer envolvimento.
0: As assessorias de Davi Alcolumbre, Rodrigo Pacheco e Dias Toffoli afirmaram que eles permaneceram em Brasília na data em cumprimento a agendas de trabalho.
2: 6:12.
0: A Polícia Federal apura se o deputado federal Mário Frias, do PL, e a dona da produtora que fez o filme de Bolsonaro praticaram desvio de recursos públicos, lavagem de dinheiro e organização criminosa.
2: Os investigadores suspeitam que ao menos 750 mil reais em dinheiro público foram desviados para a produtora responsável pelo filme Dark Horse.
0: Por determinação do ministro Flávio Dino, a Polícia Federal e a Controladoria Geral da União cumpriram 49 mandados de busca e apreensão no Distrito Federal, São Paulo, Rio de Janeiro e Ceará.
2: As medidas atingiram o deputado federal Mário Frias, do PL, a empresária Karina Gama, dona da produtora do longa, e mais 27 pessoas.
0: O grupo é suspeito de desviar R$2 milhões em emendas parlamentares.
2: Entre as movimentações suspeitas estão a compra de um veículo de R$102 mil em dinheiro vivo pela empresária e a transferência de R$1 milhão feita no fim de 2025 pelo ex-marqueteiro da campanha de Flávio Bolsonaro, Marcelo Lopes.
0: Em manifestação nas redes sociais, Mário Frias classificou a operação de cortina de fumaça.
5: A investigação é sobre uma emenda parlamentar de R$2 milhões que eu destinei para contemplar um projeto esportivo e outro de letramento digital para tirar crianças da rua. Emenda pública, registrada, transparente, que qualquer um pode consultar no portal da transparência. A minha defesa pede acesso ao inquérito há meses. Como é que pode se defender de alguma acusação sem ler? A gente descobre o que estão dizendo pelo jornal no mesmo dia em que a sua porta é arrombada.
2: O candidato Flávio Bolsonaro anunciou que acionará o presidente do Supremo, Edson Fachin, para pedir a abertura de investigação formal contra o ministro Flávio Dino por suposta articulação política para atingir a campanha dele.
0: O senador também citou um documento encontrado pela Polícia Federal na casa de Karina Gama, em que ela relatou ter sofrido pressão para delatar Flávio Bolsonaro.
6: Mostra que ela estava falando a verdade, que ela vinha recebendo ameaças para que ela delatasse o Flávio. Senão ela sofreria consequências. Como ela não tem o que delatar, ela simplesmente seguiu a vida dela e as ameaças se concretizaram. Tá vendo como é que tá tudo encaixado, gente? Vocês percebem como é que eles estão tentando levar no tapetão?
2: 6:14.
0: O Flamengo derrotou o Independente Del Valle por 2-0 no Equador no jogo de ida das quartas de final da Libertadores.
2: Com o resultado, o Flamengo pode perder por até um gol de diferença na partida de volta no Maracanã. E mesmo assim, avança a semifinal. Esses são alguns dos destaques de hoje no Jornal da CBN. Você participa, manda sua mensagem para o 999-11-9981. 999-11-9981. 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
0: 6:15.
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2: 6:16.
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3: Olá, muito bom dia para você. Hoje 6:17, agora 6:17 desta sexta-feira, hoje 11 de setembro de 2026. Vamos juntos até uma hora da tarde com informações aqui do nosso Espírito Santo. Lembrando que de 9:30 ao meio-dia, você sabe, tem aquele encontro mega especial no programa CBN Vitória com a jornalista Fernanda Queiroz. Desde já você interage, participa com a gente, manda sua informação a respeito do tempo, do trânsito, dos assuntos que a gente trata aqui, fique à vontade. Nosso WhatsApp é o 992994297. Vamos saber como é que fica o tempo, gente? Temos literalmente um feixe de luz, né? No fim do túnel. Lá fora está fazendo um solzinho, um calorzinho gostoso, mas será que isso fica assim, gente? Será que a gente vai ter sol no final de semana? Até porque nós falávamos aqui a respeito de alertas também do IMET para o sul do Espírito Santo. Será que isso já subiu um pouquinho mais, alcançou a grande vitória? Vamos saber então como é que fica o tempo para hoje.
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3: Pois é, começo logo com esse alerta, né, do INCAPER, perdão, esse alerta do IMET, o Instituto Nacional de Meteorologia, falando de possibilidade de tempestade. A chuva é um alerta amarelo, que é o mais baixo da categoria do IMET. Ele prevê aí o perigo potencial de tempestade para 19 cidades. Essas cidades estão nas regiões sul, divisa aí do estado com Rio de Janeiro, no litoral. Também tem cidades ali na região do Caparaó, subindo um pouquinho também, pegando ali alguns municípios da região serrana. Ele vale até o final dessa sexta-feira, se não for renovado, porque ele vem sendo renovado ao longo, pelo menos, dos últimos 3 dias. Bom, esse alerta está prevendo chuva de 20 a 30 milímetros por hora ou até 50 milímetros por dia, ventos intensos de 40 a 60 quilômetros por hora e chance de queda de granizo. As cidades nesse alerta são Alegre, Apiacá, Atílio Vivácua, Bom Jesus do Norte, Cachoeiro de Itapemirim, Divino de São Lourenço, Dores do Rio Preto, Guaçuí, Iconha, Itapemirim, Jerônimo Monteiro, Marataízes, Mimoso do Sul, Muqui, Piúma, Presidente Kennedy, Rio Novo do Sul, São José do Calçado e Vargem Alta. Então temos as 19 cidades nesse alerta valendo para todo o dia de hoje. E o que que acontece? São 6:19 da manhã. Todo dia os institutos de meteorologia vão refazendo, reavaliando, né, as condições e atualizando isso. Pode acontecer desse alerta ser renovado para até amanhã, por exemplo, ele vale até o finalzinho de hoje, né, os últimos segundos dessa sexta-feira, pode ser que ele seja renovado. Pode ser que no decorrer da manhã ele também seja suspenso, pode ser que ele aumente o número de municípios ou até a gravidade do alerta. Tudo vai depender de como se comporta, né, o clima lá na atmosfera, e aí a gente continua acompanhando. De cara, eu já falo para você que, segundo o IMET, nós temos alertas vermelho, laranja e amarelo desde o sul do Brasil. Os 3 estados da região sul estão com alerta amarelo, vermelho e laranja, tá? Aí a gente pega, subindo um pouquinho mais, Mato Grosso do Sul, ali do lado São Paulo, parte de Minas Gerais e Rio de Janeiro. São Paulo, Rio de Janeiro estão com alerta, e Minas Gerais estão com alertas laranja e amarelo. O amarelo é o mais baixo, perigo potencial, laranja já é de perigo. De quê? De tempestade. Então, está encostando aqui no Espírito Santo. Rio de Janeiro está com alerta amarelo na parte mais ao norte do estado, que faz divisa com o Espírito Santo, e esse alerta é amarelo, mas parte sul do Rio de Janeiro também está numa alerta laranja. Ou seja, nós temos um movimento bem próximo aqui do Espírito Santo e outros estados brasileiros. Minas Gerais está também com esses alertas. Três estados do Sudeste encostando aqui na gente com alertas também de outras cores, ou seja, de gravidade um pouquinho maior. Então a gente vai continuar acompanhando para saber se no Espírito Santo isso vai crescer um pouco mais, vai chegar esse alerta laranja, por exemplo, de tempestade para o nosso estado, ou se esse movimento, essa massa, né, ela vai em direção ao mar e vai se afastar desses estados do Sudeste, inclusive do nosso Espírito Santo. A gente vai continuar acompanhando essa avaliação por parte dos institutos de meteorologia e trazendo as informações para você. Eu já falo também que para o Incapé vai ter chuva no sul do estado, mas as temperaturas podem até aumentar um pouquinho na Grande Vitória, na região norte, no noroeste, chegando aí aos 30 graus de máxima. Agora 6h22.
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3: 6:27.
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6: Muito bom dia para você, Eduardo Hauen.
7: Bom dia, Milton. Bom dia, Cássio. Bom dia a todos os ouvintes.
3: Bom dia, Eduardo.
6: Marcos tem 55 anos, é nosso ouvinte lá em Louveira, interior de São Paulo. Faz academia 5 vezes na semana com musculação e cardio. Tem circulado, diz ele, tem circulado nas redes sociais treinos rápidos em esteira, em média 30 minutos com caminhada moderada, alternando a velocidade e a inclinação. Esses treinos prometem queimar gordura sem perda de massa muscular. Existe algum fundamento nesse treino?
7: Olha, Milton, bom dia, Marcos. Tem fundamento, mas não é exatamente o que promete na rede social. Então, esse treino de esteira que você alterna, velocidade, inclinação, realmente funciona muito bem para queimar gordura de forma rápida e eficiente, mesmo em pouco tempo, como ali os 30 minutos. Essa parte é verdadeira. Agora, o ponto que tem que ter atenção é a segunda promessa, Milton, sem perder massa muscular. Isso o exercício de esteira sozinho não garante. Quem protege o músculo é o treino de musculação feito ali com carga, progressão de peso e não exercício aeróbico. Então, se uma pessoa trocasse a musculação por esse tipo de treino na esteira, correria grande risco aí de perder músculo junto com a gordura. Mesmo ele emagrecendo, está perdendo músculo também. Então, por isso, para quem como o Marcos, que já treina musculação, cardio 5 vezes por semana, esse treino de esteira intervalado pode sim ser incorporado, tem benefício, ajuda na queima de gordura e a musculação que ele já faz vai proteger essa perda de massa muscular. Outro ponto importante, esse tipo de treino intervalado na esteira, ele também tem um benefício no condicionamento cardiovascular. Para o metabolismo, porque ele faz essa variação de velocidade, então exige mais do seu cardio, você se adapta. Então essa alteração de intensidade tende a manter o gasto calórico elevado por mais tempo, Milton. Então, inclusive depois do treino, você realmente aí está gastando um pouquinho mais de caloria, que é o efeito EPOC. Então, esse é um treino que dá para colocar, mas não podemos deixar de fazer a musculação e a ingesta proteica adequada para a gente manter a massa magra.
3: O Eduardo, você falou de um fenômeno que eu não conheci. Explica pra gente, fenômeno EPOC, é isso? Efeito EPOC?
7: Esse é um efeito que a gente, esse acelerar, desacelerar, esse exigência que a gente faz no cardiovascular, ele continua gastando caloria mesmo depois do exercício. Então ele ajuda na perder peso, porque você continua gastando caloria mesmo depois do exercício. Então esse é o efeito que o HIIT, que é aquele treino intervalado, ele dá nas pessoas.
6: Muito obrigado, Eduardo Raul, e obrigado também ao Marcos, que mandou mensagem para cá, para bemestar@cbn.com.br. Bom fim de semana, até segunda.
7: Até segunda, bom final de semana a todos.
3: Até mais. 6:30.
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0: quarta-feira, 11 de setembro de 2026. O ministro André Mendonça levantou o sigilo dos autos do inquérito do Banco Master no Supremo Tribunal Federal. A medida atende à solicitação formal feita horas antes pelo presidente da corte, Edson Fachin. Mendonça também iniciou o compartilhamento das cópias digitais dos procedimentos em HD com a presidência do STF e os gabinetes dos demais integrantes do tribunal. O levantamento do sigilo abre caminho para o julgamento extraordinário de terça-feira, convocado para avaliar a validade do relatório da Polícia Federal e reuniu mensagens trocadas entre Alexandre de Moraes e o banqueiro Daniel Vorcaro. A decisão de Fachin e o despacho de Mendonça preservaram em segredo de justiça apenas as diligências investigativas em andamento que poderiam ser frustradas com a publicidade antecipada. O barril de petróleo disparou e chegou a ultrapassar 108 dólares, o maior valor desde maio deste ano. A alta foi impulsionada pelo avanço dos rebeldes Houthis no Iêmen e pelo prolongamento na guerra entre Estados Unidos e Irã. Aliados de Teherã, o grupo iemenita tomou a cidade portuária de Mocha, no Mar Vermelho, e intensificou ataques contra a infraestrutura de energia da Arábia Saudita. Flamengo derrotou o Independente Del Valle por 2-0 no Equador pelo jogo de ida das quartas de final da Copa Libertadores. Com o resultado, o rubro-negro pode perder por até um gol de diferença na partida de volta no Maracanã e mesmo assim avança à semifinal. Hoje o clássico entre Curitiba e Atlético Paranaense abre às 9 da noite, a 27ª rodada do Campeonato Brasileiro. No horário de Brasília, 6:33.
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1: Agora, 6 horas 34 minutos na CBN, você interage e participa com a gente, tá? 992-994297 é o nosso telefone. Suas mensagens chegam pelo nosso WhatsApp, pode falar do trânsito, pode falar do tempo, fica à vontade. Olha, para uma manhã de sexta-feira, a gente tá com aquele trânsito de toda sexta, tá? Então já tem lentidão na segunda ponte, nos acessos à terceira ponte, também lá na Serra, para quem tá na Avenida Mestre Álvaro, a partir ali da subestação de energia até o viaduto. Por enquanto, não tem retenção na rodovia das Paneleiras, mas teve um acidente em frente à antiga entrada de passageiros do aeroporto. Cuidado.
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0: saiu o PISA, a maior avaliação educacional do planeta. E dessa vez a notícia veio de onde ninguém esperava. O Brasil cair no ranking, infelizmente, nunca foi surpresa. A novidade é outra. A Alemanha registrou os piores resultados da sua história. Suécia, Dinamarca, Noruega, França e Holanda despencaram junto. Na média da Organização para a Cooperação e Desenvolvimento Econômico, leitura e matemática atingiram o ponto mais baixo desde que a prova existe. Um em cada três adolescentes alemães não alcança o nível básico. A Alemanha, logo ela, a terra da engenharia de precisão, formando uma geração que não entende o que lê. Enquanto isso, os asiáticos seguem no topo, quase intactos. A explicação preguiçosa seria a pandemia. Só que a pandemia passou para todo mundo, inclusive para a Ásia. O que separa os dois blocos é outra coisa, e ela mora no bolso de cada adolescente ocidental. O smartphone com uso livre, ilimitado e sem adulto no comando. A ciência já mapeou o estrago. Cada notificação fatia a atenção. O cérebro adolescente, ainda em construção, vai sendo treinado para trocar de estímulo a cada 8 segundos. Aí chega a página de um livro que exige 20 minutos de foco contínuo e a mente simplesmente não fica. Leitura profunda, raciocínio matemático, abstração. Tudo isso depende de uma musculatura de atenção que a rolagem infinita atrofia todo dia, hora após hora. Os países asiáticos que lideram o ranking mantêm regras duras de tela na infância. Então não venha me dizer que é coincidência, por favor. O Ocidente entregou o desenvolvimento cognitivo de uma geração inteira ao algoritmo que lucra com a distração. E agora recebe o boletim. A boa notícia é que a atenção se reconstrói. A má é que ninguém devolve o que a infância deixou de formar. A hora de escolher é essa. Uma geração já está severamente comprometida, mas... E as próximas? Depende das escolhas que faremos a partir de agora.
1: Esse é o Rossandro Klinge, todos os dias conosco aqui no Jornal da CBN. E você também pode ouvir o Refletir para Viver lá no nosso site cbn.com.br. Agora são 6h37.
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1: 6h39.
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5: 6h42.
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5: Atenção você que é de Cariacica, amanhã, sábado, o Procon itinerante estará no bairro Porto de Santana, das 8 da manhã até 1 da tarde, lá na Avenida Vale do Rio Doce, com diversos serviços gratuitos para a população. Os consumidores, os moradores, poderão registrar reclamações e receber orientações sobre direitos do consumidor, além de atendimento jurídico, informações sobre tarifa social de energia, serviços da EDP, telefone e varejo. Também haverá atendimento para micro e pequenos empreendedores e a emissão da carteira de identidade para pessoas com mais de 12 anos. Para o atendimento, gente, é importante levar documentos como CPF, identidade e, quando necessário, faturas de água e luz, cartão do cidadão e também comprovantes de benefícios sociais. Quem for emitir o RG deve apresentar a certidão de acordo com o Estado Civil, ou seja, certidão de nascimento ou certidão de casamento. E uma foto 3x4 recente, com fundo claro e camisa escura. Também é recomendado levar o CPF para emissão da carteira de identidade. Agora 6h43.
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6: Você que está chegando agora aqui ao Jornal da CBN, eu reforço a informação de que, a pedido do presidente do Supremo Tribunal Federal, Edson Fachin, o ministro André Mendonça retirou o sigilo da investigação da Operação Compliance Zero e de outros procedimentos relacionados às investigações em torno de Daniel Vorcaro. Entre os documentos liberados estão dois dos principais inquéritos que detalham a engenharia financeira usada nas operações que provocaram o rombo bilionário do Banco Master. A retirada do sigilo, porém, não é completa, tá? André Mendonça manteve em segredo alguns dos caminhos considerados mais sensíveis pela Polícia Federal, entre eles está a investigação sobre o possível repasse de recursos para o filme Dark Horse, aquele filme sobre o ex-presidente Jair Bolsonaro. E eu deixo o convite para você permanecer conosco aqui no Jornal da CBN, porque nós vamos atualizar para você as informações mais relevantes das documentações liberadas ao longo aqui da programação. E hoje também teremos mais um episódio dos 50 Debates para o Brasil. Logo após as 8h30 da manhã, nós vamos discutir o fim das saidinhas, ou aquelas saídas temporárias de presos, que causam uma tremenda polêmica. Traremos nossos convidados, debatedores, para tratarem desse assunto. Como eu disse, logo depois das 8h30 da manhã. E um terceiro convite para você é que você participe da Sabatina do Ouvinte. Tá chegando a hora de você mandar essa pergunta, hein? Escolha o candidato que você quer perguntar. Grave no WhatsApp. Pergunta sobre educação, saúde, mobilidade, ordem pública. Anota o WhatsApp aí. 989242444. 989242444, usa o DDD11. Manda sua pergunta, diz seu nome, de onde você está, e mande a pergunta dizendo: quero perguntar pro presidente, pro candidato à presidência, fulano de tal. E aí, manda pra cá. Vai ser muito bem-vindo, porque depois a gente entrega essa gravação lá pros candidatos e eles vão responder aqui na programação da CBN. 6h45.
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1: 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O Sebrae tem um vasto material para ajudar os pequenos negócios a entender o mercado livre de energia. A partir de novembro de 2027, os consumidores de baixa tensão vão poder escolher o fornecedor. A gestora do Polo de Energias Renováveis, Lorena Roosevelt, explica como a instituição pode atuar junto às empresas nesse processo.
2: É orientar o pequeno negócio consumidor para que ele conheça seu perfil de consumo e compare com segurança alternativas, como permanecer no mercado regulado, migrar para o mercado livre, investir em eficiência energética ou adotar geração solar e armazenamento. Esse trabalho é realizado pelas unidades estaduais do SEBRAE. Além disso, o Polo de Energias mantém um portal Energia e Negócios, que oferece gratuitamente artigos, análises, guias, infográficos, e-books.
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11: Agora 6h49. Olha que legal, gente. Hoje, 11 de setembro, nós temos uma aniversariante fazendo bodas de ouro, 50 anos. Estamos falando da TV Gazeta. E Alice Souza, para comemorar esses 50 anos, está lá no Teatro Glória, no Teatro Sesc Glória, com todos os capixabas. O programa O Bom Dia Espírito Santo está sendo feito de lá, do Teatro Sesc Glória, para comemorar esses 50 anos, então, um dia bem especial. Fala, Alice Souza, bom dia para você, como é que tá aí?
12: Ótimo dia para você, Patrícia, para todo mundo que está acompanhando a gente aqui na CBN. Olha, hoje eu tô num lugar diferente. A gente está no Teatro Sesc Glória, porque por aqui tá rolando o Bom Dia Espírito Santo especial de 50 anos da TV Gazeta, de um jeito diferente, fora do estúdio. E eu tô passando aqui para chamar você que é ouvinte da CBN, você que acompanha a TV Gazeta há muito tempo, para participar dessa história, para participar participar desse dia tão especial. É só chegar aqui no Teatro Sesc Glória. O Bom Dia Espírito Santo vai estar sendo apresentado daqui até às 8h30 da manhã. Então chega, vem fazer parte dessa história com a gente. As portas do Teatro Sesc Glória estão abertas para você que quer ver de pertinho a mágica da televisão, como que tudo acontece. Hoje você vai ver as equipes de perto, os apresentadores de perto. Então fica esse convite para você que está começando essa sexta-feira, está passando por aqui pelo centro de Vitória. Entra um pouquinho e assiste com a gente de perto a mágica da televisão e venha fazer parte dessa comemoração dos 50 anos da TV Gazeta. A gente está esperando vocês. Um beijo, Patrícia.
11: Outro, Alice, obrigada, gente. 50 anos não é para todo mundo, não, viu? Parabéns, TV Gazeta, tamo junto. Nossos amigos de redação sempre contribuindo conosco com informações. Eles vão para a rua para fazer o Bom Dia Espírito Santo e sempre trazem informações para a gente aqui na CBN também. Nosso respeito, nossa amizade, consideração e parabéns mais uma vez para a TV Gazeta, para a empresa e para toda a equipe que faz a TV Gazeta. Agora é 6h52.
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13: Seis e cinquenta e dois.
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0: Muito bom dia para você, Tárcio Veloso.
1: E aí, Milton, tudo bem? Bom dia para você, bom dia para Cássia, bom dia para os ouvintes da CBN.
2: Bom dia, Tássio, que hoje está oportunidade Isso. de nos assistir lá no Globoplay, no nosso canal no YouTube. Sintoniza também as imagens do Jornal da CBN para acompanhar o Tássio Veloso.
0: E conversa conosco sobre a tecnologia de segurança no Rock in Rio, festival que chega no seu segundo final de semana. E você esteve por lá, pesquisou as informações e traz aqui para os nossos ouvintes o que você achou de mais interessante.
1: Não só pesquisei, Milton, tive acesso muito exclusivo ao Centro de Segurança do Rock in Rio, que envolve muita tecnologia, até porque a gente está falando de um festival que pode receber até 120 mil pessoas por dia. Então as coisas precisam estar bem alinhadas. E já queria até chamar, para quem está com a gente no vídeo, algumas imagens do robô que está sendo a sensação, a novidade dessa edição do Rock in Rio. O nome dele é Yellow Pro, é um robô humanoide que tem 1,5 m, ele pesa 35 quilos, é uma graça, porque ele é todo amarelinho, então é fácil de avistá-lo. E para além das funções de, por exemplo, cumprimentar as pessoas que estão chegando no Rock in Rio, a gente tem até um segundo vídeo que mostra esse robô dançando, afinal é um festival, ele tem várias dancinhas pré-programadas, faz vários gestos, enfim, tem um monte de coisa, mas tem muita tecnologia embarcada. É um robô com, olha ele dançando, agora a gente está conseguindo ver no vídeo, é um robô com 43 articulações, tem possibilidade de inteligência artificial embarcada, e um brinquedinho desse, Milton e Cássia, sabe quanto custa?
2: Quanto?
1: Para começar o negócio, entre 60 e 70 mil dólares. Ele é fabricado por uma empresa chinesa que é uma das principais fornecedoras de robôs pelo mundo. Está sendo usado no Rock in Rio para principalmente monitoramento e também, pelo que eu percebi lá, uma espécie de teste em campo. A empresa responsável por ele ainda está tentando ver de que forma poderá ser utilizado no futuro, mas um dos pontos é que situações em que agentes humanos não possam estar por ser perigoso demais, sei lá, esqueceram algum pertence ou tem algum pertence desacompanhado no evento, alguma situação assim que não pode ter esse tipo de risco, o robô vai lá e faz essa atividade. Mostrei mais dos bastidores num vídeo que entra no ar já no perfil da CBN no Instagram. Então corram para dar uma olhada, eu acho que às 7 horas ele entra. E o outro destaque de segurança é o drone Sentinela. A gente também separou para quem está conosco no YouTube e no Globoplay, porque antigamente o drone já é usado em festivais com uma certa frequência, viu, Milton e Cássia? Agora, normalmente é necessário ter um operador que fica ali acompanhando as imagens. E a automatização ou a automação chegou também nesse tipo de dispositivo. Então esse drone, ele decola sozinho de um dock, uma base que se abre e se fecha sozinha também, ele desce sozinho e utiliza inteligência artificial para entender as situações que estão sendo ali vistas e, em caso de necessidade, o drone meio que soa o alarme e avisa para os agentes da central de monitoramento: olha aqui, dá uma olhada porque podemos ter uma situação mais tensa nesse ponto da cidade do Rock no Rio de Janeiro.
0: Bom, esse material também então estará à disposição das pessoas nas redes sociais para que elas possam acompanhar, mas quem quiser, acessa a nossa página lá no YouTube, porque o vídeo foi ao vivo aqui nessa nossa conversa com Tássio. Muito obrigado, Tássio, pelas suas informações. Até mais.
1: E hoje tem Rock in Rio, dia de rock, bebê. Gente, boa sexta.
2: Boa sexta, Tássio.
0: Já que nós estamos falando aqui de tecnologia, não esqueça. Agora, depois das 7 horas da manhã, quando entra no ar o horário eleitoral, nós, no rádio, estaremos com horário eleitoral obrigatório. Mas no aplicativo, seguimos com as informações aqui do Jornal da CBN. Então, baixe o aplicativo se você não baixou ainda. Vai lá, ficou na dúvida? Escreve pra gente e a gente explica como fazer isso. Vamos pro repórter CBN.
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0: quarta-feira, 11 de setembro de 2026. As investigações sobre o filme Dark Horse continuam sob sigilo, apesar da decisão do ministro do Supremo André Mendonça de tornar públicos os principais processos relacionados ao Banco Master. Mendonça liberou documentos que envolvem Daniel Vorcaro, mas manteve restrito o inquérito sobre o financiamento do filme, que citam o ex-banqueiro. A investigação apura repasses feitos por Vorcaro e as negociações do candidato à presidência Flávio Bolsonaro, do PL, para conseguir recursos, cinebiografia do pai e ex-presidente Jair Bolsonaro. Também continua sob sigilo a apuração sobre a relação do senador Jax Wagner, do PT, com o ex-sócio do Banco Master, Augusto Ferreira Lima. A abertura dos processos foi determinada por Mendonça após solicitação do presidente do STF, Edson Fachin. O avanço de um ciclone extratropical aumenta o risco de tornados nas regiões centro-oeste, sul e sudeste do país para esta sexta-feira. O fenômeno pode atingir o Paraná, Santa Catarina, São Paulo e Mato Grosso do Sul. O Paraná já registrou 2 tornados entre quarta e quinta-feira. O IMET mantém alertas de tempestade para 8 estados, com possibilidade de chuva intensa, granizo e rajadas de vento acima de 100 km por hora. O horário de Brasília, 6h59.
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2: Sete horas.

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1: Muito bom dia a você que escolheu ficar mais bem informado ouvindo o Jornal da CBN na manhã desta sexta-feira, 11 de setembro de 2026. Para saber que a investigação sobre Daniel Vorkari, o Banco Master, começa a sair do segredo de justiça. Atendendo a um pedido do presidente do Supremo Tribunal Federal, Edson Fachin, o ministro André Mendonça liberou ontem à noite o acesso a documentos da Operação Complice Zero e de outros procedimentos relacionados. O material inclui dois dos principais inquéritos que mostram como teriam funcionado as operações financeiras responsáveis pelo rombo bilionário do banco. Reforço aqui que essa é uma abertura que tem limites, que continuam protegidas as frentes consideradas mais sensíveis pela Polícia Federal, e essa é uma decisão que cabe ao ministro André Mendonça, identificar quais são as informações que devem ser mantidas sob sigilo. Então, uma parte do caso Master, portanto, passa a ser conhecido pelo público, outra permanece atrás da porta fechada do Supremo Tribunal Federal, pelo menos por enquanto. E o repórter Felipe Igreja está em Brasília e tem outras informações sobre os dados que foram liberados até agora. Felipe, bom dia.
2: Bom dia, Milton. Bom dia a todos que nos acompanham. Documentos do caso Master, liberados nesta madrugada pelo Supremo Tribunal Federal, mostram que o banqueiro Daniel Vorkari soube com antecedência da Operação Compliance Zero. O documento reforça a tese de que o banqueiro tentou fugir para o exterior na véspera da sua prisão. O sigilo da investigação no Supremo foi derrubado ontem à noite pelo relator do caso, o ministro André Mendonça, seguindo uma determinação do presidente da corte, o ministro Edson Fachin. Mendonça já compartilhou integralmente as cópias digitais dos processos com a presidência do Supremo e os gabinetes dos demais integrantes do tribunal. Os relatórios da Polícia Federal detalham o passo a passo do banqueiro antes da primeira prisão em novembro de 2025. Vorkari monitorava nomes de agentes federais e sondava a proximidade com o juiz da causa. Ele também articulou com urgência a contratação de um jato em Guarulhos rumo aos Emirados Árabes depois de ser alertado sobre uma operação. O relatório policial também revela que na véspera do mandado, Vorkari usou servidores cooptados do Banco Central para forçar uma reunião com a diretoria do órgão. Na ocasião, ele divulgou também à imprensa uma transação fictícia com o grupo Fictor, justamente para criar um álibi defensivo, dizer que estava deixando o país para concretizar esse negócio. Também com o fim do sigilo, o Supremo Tribunal Federal disponibilizou a íntegra do contrato entre o Banco Master e o escritório da advogada Viviane Barsi de Moraes, mulher do ministro Alexandre de Moraes. O valor total desse contrato é de 131 milhões de reais. O documento de 2024 previa a implantação de programas de compliance, assessoria em todas as instâncias judiciais e consultoria perante órgãos como a Polícia Federal, Banco Central, Receita Federal e CAD. Entre os procedimentos liberados também pelo Supremo, consta uma segunda minuta de contrato prevendo honorários de 50 milhões de reais líquidos, divididos em 3 anos para prestação de serviços à Viking Participações, uma holding de Daniel Vorkari. O plano previa assessoria tributária, trabalhista e atuação em apurações do Ministério Público e na Receita. Esses relatórios da Polícia Federal também mostram como Vorkari custeava despesas de viagens internacionais para dois ex-dirigentes, ex-diretores do Banco Central investigados, nesse caso Master. Vorkari organizou recepção e reservas em restaurantes de alto padrão em Paris para o ex-chefe de supervisão bancária, Beline Santana, e pagou um roteiro na Disney para o ex-diretor de fiscalização, Paulo Sérgio Neves, e para toda a família dele. A apuração da Polícia Federal identificou comprovantes também de repasses de 3 milhões e 800 mil reais a Beline em troca de favorecimento institucional. Essas são apenas alguns dos pontos que a gente já teve acesso até esse momento. A documentação é bastante extensa e, claro, Milton, ao longo da programação a gente volta trazendo mais detalhes e informações. Milton.
1: E eu quero até aproveitar essa sequência de informações que o Felipe Igreja nos trouxe, baseadas nos dados que estão lá neste processo e que foram liberados agora por uma decisão do ministro André Mendonça, a pedido do presidente do STF, Edson Fachin. Quero chamar a atenção porque muitas destas informações confirmam aquilo que já se falava. Vou pegar um caso bem específico aqui, porque esse você vai lembrar. O contrato de 131 milhões de reais feito pelo Banco Master de Daniel Vorcaro com a esposa do ministro Alexandre de Moraes. E por que que eu estou reforçando esse ponto? Porque quando essa informação foi divulgada, e foi divulgada pela nossa colega Malu Gaspar pela primeira vez, houve muita contestação, muita crítica e muita gente dizendo que aquilo era mentira, fake news. No entanto, mais uma vez, o jornalismo profissional falou mais alto. E a informação que havia sido apurada, confirmada, foi ao ar. E agora está comprovada, tirando qualquer dúvida de que houvesse naquele momento alguma outra intenção, além de fazer jornalismo. Mas nós vamos seguir aqui, porque nós temos outras informações importantes e que estão sendo liberadas a partir de agora com esta documentação. Cássia Godoy.
3: Entre estas informações, Milton, um novo relatório da Polícia Federal que foi enviado ao ministro André Mendonça e aponta suspeitas de que o ministro Dias Toffoli seja proprietário de fato ou beneficiário final de um fundo de investimentos que recebeu 35 milhões de reais repassados por Daniel Vorcaro. As informações reveladas pela revista Piauí indicam que os valores teriam sido remetidos para uma estrutura sediada nas Ilhas Virgens Britânicas, paraíso fiscal no Caribe. O ponto central levantado pelos investigadores é a ligação societária direta entre o fundo Arlin e o Taiaia, resort para pertencente a Dias Toffoli e a família, que fica no interior do estado do Paraná.
1: Os relatórios da Polícia Federal divulgados pela revista Piauí nesta madrugada também revelam que o ex-banqueiro Daniel Vorcaro organizou uma festa fechada de Halloween em São Paulo em outubro de 2023 para estreitar relações com autoridades. As conversas mostram a articulação do ex-ministro de comunicação do governo Jair Bolsonaro, Fábio Faria, para atrair nomes da política e do judiciário. Segundo a reportagem, um promoter recrutou 120 mulheres para a festa, que contou com a presença de 20 homens. Nas trocas de mensagens obtidas pela Polícia Federal, Fábio Faria informou a Daniel Vorcaro que os senadores Davi Alcolumbre e Rodrigo Pacheco estavam confirmados e o ministro Dias Toffoli tentaria comparecer após presidir sessão no tribunal. O ex-ministro também sugeriu convidar a Alexandre de Moraes e Arthur Lira em ocasiões similares. O evento ocorreu na boate Madame Underground Club, conhecida como Madame Satã, sob forte esquema de segurança privada e atrações internacionais de música eletrônica. Diante da divulgação dos relatórios, as autoridades citadas negaram qualquer envolvimento. As assessorias de Davi Alcolumbre, Rodrigo Pacheco e Dias Toffoli afirmaram que eles permaneceram em Brasília na data, em cumprimento a agendas de trabalho. A boate Madame Satã fica em São Paulo. 7:08 agora.
3: Temos informação chegando com a nossa reportagem em São Paulo a respeito da instalação de um gabinete de crise para acompanhar o risco de tempestades severas entre hoje e amanhã. Quem está conosco é o Lucas Taveira. Lucas, bom dia.
4: Bom dia para você, Cássia, para o Milton, todo mundo ligado aqui na CBN. Muita chuva, viu, Cássia? Tem causado aí preocupação para o estado de São Paulo, todo o interior também. Já são mais de 30 cidades do interior de São Paulo que suspenderam aulas hoje diante desse alerta de tornado emitido pela Defesa Civil Estadual. O governo do estado orientou a suspensão dessas aulas e de eventos ao ar livre nas regiões de Presidente Prudente, Marília, Itapeva, Sorocaba e Registro. O Vale do Ribeira está com alerta vermelho, com rajadas de ventos que podem variar entre 60 até 100 km por hora. Na Grande São Paulo, em Cotia, as aulas também foram suspensas nas escolas municipais. O município está em alerta laranja e tem previsão de 68 milímetros de chuva nesta sexta-feira. A Secretaria de Educação de São Paulo também paralisou as atividades em escolas estaduais, ETECs e FATECs na região metropolitana de Sorocaba. A Defesa Civil, como a gente trouxe aqui, vai ativar a partir das 14h um gabinete de crise no Centro de Gerenciamento e Emergências, reunindo aí órgãos públicos e concessionárias de serviços essenciais. O tenente Maxwell, da Defesa Civil, alerta para os cuidados que a população deve tomar diante do temporal.
5: Pedimos que a população redobre a atenção e os cuidados. Não fique perto de árvores, nem de estruturas de metal. Não atravesse ruas alagadas ou com enxurradas. Você, que mora em área de risco, esteja atento aos sinais que antecedem os deslizamentos de terra. Diante de qualquer um destes sinais, abandone imediatamente o local e ligue para a Defesa Civil. Nós vamos montar o gabinete de crise com todas as instituições envolvidas nas emergências para darmos rápida resposta diante de ocorrências graves.
4: Cássia, desde meia-noite, a Defesa Civil já enviou 38 alertas para a população, sendo 37 alertas por SMS e um alerta de cell broadcast. Esse alerta sonoro foi enviado para a região de Araras. Já os demais alertas por SMS foram enviados para todas as regiões do estado, pois a chuva se espalhou aí de modo generalizado. Ontem, dia 10, foram enviados 90 alertas, sendo 76 SMS e 14 alertas sonoros. Moradores de Presidente Epitácio, no interior do estado, registraram em vídeos e também imagens uma forte tempestade de granizo nesta quinta-feira, que causou aí danos a veículos e chamou muita atenção pelo tamanho das pedras de gelo mesmo, porque eram bem grandes. A chuva forte também causou transtornos em Guarulhos nesta madrugada. Ruas e avenidas foram tomadas pela lama. Segundo o Corpo de Bombeiros, nesta quinta-feira foram registrados pelo menos 45 chamados para quedas de árvores na capital paulista e também na região metropolitana de São Paulo. O balanço mais recente da Enel indica que a cidade de São Paulo já tem 9.361 clientes sem energia. Em Cotia, na Grande São Paulo, esse número já passa de 15 mil. Segundo a Agru Airport, pousos e decolagens no Aeroporto Internacional de São Paulo, em Guarulhos, acontecem com espera e sequenciamento nesta manhã devido às condições meteorológicas. O painel de controle, porém, a gente tem acesso no site, mostra que os voos estão normais. Já o avanço de um ciclone extratropical no sul do país é o motivo, então, que causa todo esse tempo e instabilidade aqui na cidade de São Paulo. Como a gente disse, a Defesa Civil vai continuar esses alertas para chuvas intensas, tanto no interior de São Paulo, quanto aqui na capital, Cássio.
3: Enquanto o Lucas Taveira está aqui contando pra gente todos esses transtornos, né, dessa chuva forte em todo o estado de São Paulo, ele até citou a situação lá em Presidente Epitácio, em que os moradores flagraram esse granizo. E quando a gente fala granizo, não é pedrinha de gelo pequenininha, não. A gente está com uma imagem aí na nossa tela, você que está nos assistindo, que mostra o tamanho destas pedras de granizo. O gelo tem 3 pedras de granizo que ocupam toda a mão de uma pessoa adulta.
1: É do tamanho de uma bola de tênis.
3: Exatamente, para você ter uma ideia da dimensão. E tem um carro com o para-brisa todo danificado, quebrado, por causa destas pedras de granizo. Então, aí a situação no estado de São Paulo, que hoje ainda vai ter mais chuva forte amanhã também.
1: E quando você se refere ao para-brisa quebrado, ele está furado.
3: Isso.
1: Né? Porque não é só que rachou,
3: que trincou.
1: Não, ele está furado em vários espaços ali, furados em função da força e do tamanho desse granizo.
3: Muito obrigada, Lucas.
1: Nós temos agora 7:14. Agora há pouco a gente falava aqui e conversava com o Felipe Igreja a propósito dessas investigações ou dessas informações que estão sendo divulgadas, foram liberadas a partir da decisão tomada pelo ministro André Mendonça, a pedido do presidente do Supremo Tribunal Federal, Edson Fachin. E eu chamava a atenção para o fato de que nem tudo está sendo liberado ainda, porque há algumas questões que permanecerão sob segredo de justiça. Continuam protegidas, por exemplo, as frentes consideradas mais sensíveis pela Polícia Federal, e uma delas apura possível repasse de dinheiro para a produção do filme Dark Horse, filme sobre o ex-presidente Jair Bolsonaro. Aí você pode perguntar o seguinte: mas ontem nós não tivemos uma operação em que informações foram liberadas? É que esta operação teve como origem um outro processo que está em mãos do ministro Flávio Dino e que investiga a destinação de emendas parlamentares. E a Polícia Federal está apurando seu deputado federal, Mário Frias, do PL, e a dona da produtora que fez o filme de Bolsonaro, praticaram desvio de recursos públicos, lavagem de dinheiro e organização criminosa. Os investigadores suspeitam que ao menos R$750 mil em dinheiro público foram desviados para a produtora responsável pelo filme Dark Horse.
3: Por determinação do ministro Flávio Dino, a Polícia Federal e a Controladoria Geral da União cumpriram 49 mandados de busca e apreensão no Distrito Federal, em São Paulo, no Rio de Janeiro e no Ceará.
1: As medidas atingiram o deputado federal, Mário Frias, do PL, a empresária Karina Gama, dona da produtora do longa-metragem, e mais 27 pessoas.
3: Lembrando que esse grupo é suspeito de desviar R$2 milhões em emendas parlamentares.
1: Entre as movimentações suspeitas estão a compra de um carro de R$102 mil em dinheiro vivo pela empresária e a transferência de R$1 milhão feita no fim de 2025 pelo ex-marqueteiro da campanha de Flávio Bolsonaro, Marcelo Lopes.
3: Em manifestação nas redes sociais, Mário Frias classificou a operação de cortina de fumaça.
6: A investigação é sobre uma emenda parlamentar de R$2 milhões que eu destinei para contemplar um projeto esportivo e outro de letramento digital para tirar crianças da rua. Emenda pública, registrada, transparente, que qualquer um pode consultar no portal da transparência. A minha defesa pede acesso ao inquérito há meses. Como é que pode se defender de alguma acusação sem ler? A gente descobre o que estão dizendo pelo jornal no mesmo dia em que a sua porta é arrombada.
1: O candidato à presidência Flávio Bolsonaro classificou como fajuta a operação da Polícia Federal que investiga esse desvio de emendas destinado ao filme Dark Horse. Ele acusou o ministro Flávio Dino de ter articulado a operação com o auxílio de Andrei Rodrigues, diretor-geral da Polícia Federal.
7: O candidato Flávio Bolsonaro classificou como fajuta a operação da Polícia Federal contra alvos relacionados ao Dark Horse e acusou o ministro Flávio Dino de tentar interferir nas eleições. Segundo ele, ao invés de make-up, a ação da PF deveria se chamar tentativa de golpe. O senador ainda disse que seus advogados vão pedir ao presidente do Supremo Tribunal Federal, o ministro Edson Fachin, para que Dino seja investigado pela suposta articulação. Sem provas, afirmou que a operação que apura o suposto desvio de emendas parlamentares para financiar o filme se deu em conluio entre Dino e o diretor-geral da PF, Andrei Rodrigues. Flávio também citou um documento encontrado pelos investigadores da PF em endereços de Karina Gama, dona da produtora Go Up, responsável pela cinebiografia de Jair Bolsonaro. A empresária relatava pressões que teria recebido para delatar Flávio. O documento não apresenta provas, mas é uma declaração juramentada em que a empresária cita abordagens de um empresário, um pastor e um jornalista que teriam tentado convencê-la a fechar um acordo de delação para não ser investigada sobre possíveis desvios de verbas para o filme.
8: Mostra que ela estava falando a verdade, que ela vinha recebendo ameaças para que ela delatasse o Flávio, senão ela sofreria consequências. Como ela não tem o que delatar, ela simplesmente seguiu a vida dela e as ameaças se concretizaram. Tá vendo como é que tá tudo encaixado, gente? Vocês percebem como é que eles estão tentando levar no tapetão?
7: Aliado de primeira hora, o pastor Silas Malafaia falou em cortina de fumaça para desviar o foco do ministro Alexandre de Moraes e disse que Flávio só pediu o dinheiro a Avocaro, mas não o administrou.
9: O Flávio Dino tá querendo esquentar de novo, sabe? A garota já foi chamada, já prestou depois. Tá sendo pressionada para fazer delação e não tem delação para fazer. Isso aí não tem nem mais graça. Isso é o desespero da turma da esquerda, que o seu Flávio Dino não passa de um escudeiro de um cabo eleitoral de Lula. Isso é uma vergonha.
7: Candidato pelo Avante, Augusto Cury, disse que pode apoiar Flávio no segundo turno se ele provar que não tem corrupção em Dark Horse. Já o líder do PL na Câmara, Sóstenes Cavalcante, questionou a decisão e perguntou se o ministro já autorizou buscas contra parlamentares de esquerda. E o ex-deputado Eduardo Bolsonaro disse que a operação é uma retaliação pelo desempenho eleitoral de Flávio. Por outro lado, a deputada Sâmia Bonfim, do PSOL, cobrou a investigação contra todos os ex e atuais parlamentares que juntos destinaram R$4.600.000 ao filme. Dentre eles, Mário Frias, Bia Kicis e Marcos Polon. Com colaboração de Rani Veloso, de Brasília, Samantha Klein.
3: E de Brasília, nós vamos agora ao vivo ao Rio de Janeiro. Nós temos informação chegando com o Diogo Bugalho, o caso ainda do ex-deputado TH Joias. Diogo, bom dia para você.
10: Bom dia, Cássia. Bom dia a todos. A Justiça Federal tornou réus o ex-deputado TH Joias, o nome dele é Thiago Raimundo dos Santos, ele que é do MDB, e outros 5 acusados também de envolvimento num esquema de corrupção, tráfico de drogas e contrabando ligado ao Comando Vermelho investigado na Operação Zargum. A denúncia do Ministério Público Federal foi aceita pela primeira sessão do Tribunal Regional Federal da 2ª Região nessa quinta-feira e por unanimidade. Além do ex-parlamentar, também foram tornados réus Gabriel Dias de Oliveira, Luiz Eduardo Cunha Gonçalves, o ex-secretário estadual Alessandro Pitombeira Carracena, que ocupava a pasta dos esportes, e o delegado de Polícia Federal, Gustavo Stil. Na denúncia, o MPF apontou a instabilidade de uma organização ligada à facção Comando Vermelho, que infiltrou integrantes na Assembleia Legislativa aqui do Estado do Rio e também em secretarias estaduais para facilitar o comércio ilegal de armas trazidas do Paraguai e levadas para comunidades aqui do Rio. Cássia, essa não é a única ação penal envolvendo o TH Joias. Em agosto, a primeira turma do Supremo Tribunal Federal também havia tornado ele réu pelo crime de obstrução de justiça. Junto com ele, nesse caso, também viraram réus o ex-presidente da Alerge, Rodrigo Bacelar, o desembargador federal Macário Ramos Judici Neto e outras 2 pessoas. Caso esse que apura aí o vazamento de informações sigilosas sobre a Operação Zargum, que permitiram que TH Joias retirasse objetos da casa dele antes da chegada dos policiais que cumpririam mandados de busca por lá. 2 processos separados agora. Ele é considerado réu nesses 2 casos, que têm ligação, mas correm em esferas diferentes da justiça. Cássia.
3: Muito obrigada. Esse foi o Diogo Bugalho falando conosco direto do Rio de Janeiro. E agora nós temos um destaque aqui da economia. O barril do petróleo disparou e está sendo cotado acima de $106, o maior valor desde maio deste ano. Essa alta foi impulsionada pelo avanço dos rebeldes Houthis no Iêmen e pelo prolongamento da guerra entre Estados Unidos e Irã. Aliados de Teerã, os rebeldes tomaram a cidade portuária de Moca, no Mar Vermelho, e intensificaram ataques contra a infraestrutura de energia da Arábia Saudita. A ocupação ameaça o estreito de Bab el-Mandeb, que é uma rota marítima alternativa que vinha sendo usada pelos sauditas para contornar o bloqueio de Hormuz, colocando em risco a maior exportadora de petróleo do mundo. Então, ao longo do Jornal da CBN, a gente também vai voltar a tratar desse assunto, essa nova disparada do preço do barril do petróleo. E lembrando que hoje, sexta-feira, é dia de você participar ainda mais aqui do Jornal da CBN. Mandar sua mensagem pra gente pro gongo da semana e pro personagem da semana no Hora de Expediente. Pontos altos e pontos baixos da semana na sua avaliação. Já tem os seus escolhidos? Então manda aqui pra gente, escreve a sua mensagem pro nosso WhatsApp, o nosso número, código 11-999-11-9981. Milton Jung já está compilando os dados que nós estamos recebendo. Logo mais, teremos a apuração. Tem algum nome disparado aí na liderança, Milton Jung? Ou por enquanto nós temos votos equilibrados nas 2 categorias?
1: É um tiroteio para todos os lados.
3: Ah, é? Tem muitos votos sendo registrados por aqui. Tem também diversidade destes votos sendo apontados. E é só você mandar a sua mensagem para a gente contar quais são as suas escolhas do gongo e do personagem da semana. Você pode fazer isso aqui pelo nosso WhatsApp logo mais. Rapazes do Hora de Expediente contam pra gente quais são os resultados, quais foram as escolhas dos nossos ouvintes. Agora são 7 horas e 25 minutos.

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1: 7h25. Falar dos pequenos e médios produtores do Espírito Santo, que terão uma fatia de crédito no Banco do Brasil maior que no país, viu? Quem conta é o Maurílio Mendonça.
2: Agricultores do Espírito Santo terão quase 5 bilhões de reais em crédito do Banco do Brasil para financiar a safra de 2026-2027. Os valores são para a agricultura familiar e o agronegócio empresarial, além de associações e cooperativas agrícolas. Desse total, um terço será destinado a pequenos e médios produtores, e essa participação é maior do que a prevista na distribuição dos recursos em nível nacional. No Espírito Santo, os pequenos e médios produtores terão 33% do valor total previsto pelo Banco do Brasil para a safra 2026 e 2027. Nacionalmente, esse percentual cai para 19%. Segundo o superintendente de varejo do Espírito Santo, Elton Faria Leite, existe um direcionamento macro do governo federal para a distribuição do financiamento para a safra. Mas o Banco do Brasil tem autonomia para realizar uma melhor distribuição que respeita a faixa de receita bruta da produção anual desses produtores. Um dos motivos dessa reorganização dos percentuais aqui no Espírito Santo passa pelo processo de análise de produção e eficiência do produtor rural, incluindo a fiscalização feita pelo banco para acompanhar a evolução desse produtor. O superintendente explica que a alocação do recurso vai atender melhor a quem está mais apto para o financiamento. Segundo o Banco do Brasil, os valores previstos para a safra 2026-2027 contemplam operações de custeio, investimento, comercialização e industrialização, além do fortalecimento da agricultura familiar. E esses recursos são para atender produtores rurais de diferentes portes e segmentos. Reportagem Maurílio Mendonça.
1: Agora 7h27.
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1: Muito bem, gente, 7h29, nós temos no aeroporto de Vitória alguns voos que saíram atrasados, tá? Nessa manhã, às 5 da manhã, voo para o Recife, saiu 5h45, depois Gol para São Paulo, Congonhas e São Paulo, Guarulhos, decolou no horário normal, sem nenhum atraso. Voo da Azul para Campinas também saiu com atraso, era 5 para as 6, saiu às 6h30 da manhã. Nas chegadas do aeroporto de Vitória, todas previstas para os seus horários iniciais, algumas até chegando um pouquinho mais cedo. Por enquanto, segundo a disponibilidade do painel da Zurich Airport, a respeito dos voos aqui no aeroporto de Vitória, alguns voos estão chegando até mais cedo, tá? O voo das 7h30 chegou 7h15 e o voo das 7h15 chegou 5h07. Então, as chegadas dentro dos horários previstos, algumas até 15 minutos mais cedo. Todos previstos daqui para frente nos seus horários iniciais, sem atrasos informados por enquanto. 8h40, dois voos chegando, Latam e Gol. Latam vindo de São Paulo, Guarulhos, e Gol vindo de São Paulo, Congonhas.
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0: sexta-feira, 11 de setembro de 2026. O ex-banqueiro Daniel Vorcaro soube que seria alvo da Polícia Federal antes da operação que terminou na prisão dele. A PF afirma que Vorcaro considera improvável que a tentativa de viajar ao exterior na véspera da ação tenha sido coincidência. Entre os indícios estão anotações sobre integrantes da Polícia Federal, tentativas de contato com o juiz responsável pelo caso e mensagens trocadas com advogados nos dias anteriores à operação. Vorcaro foi preso em novembro do ano passado no Aeroporto Internacional de São Paulo, em Guarulhos, quando tentava embarcar em um jato particular com destino aos Emirados Árabes. Os detalhes vieram a público depois que o ministro do Supremo, André Mendonça, retirou o sigilo das principais investigações sobre o Banco Master. A Rússia bombardeou um shopping no leste da Ucrânia, deixando 3 mortos e outros 34 feridos. A série de ataques visam instalações de energia e logística. O conflito já dura 4 anos, desde a invasão russa de grande escala, em fevereiro de 2022. Os esforços diplomáticos liderados pelos Estados Unidos para pôr fim ao conflito foram retomados no último fim de semana. O Rock in Rio 2026 retoma a programação hoje para o segundo e último fim de semana de shows na cidade do Rock, no Rio de Janeiro. Pela primeira vez na história do festival, o Palco Mundo terá uma programação inteiramente dedicada ao K-pop, com nomes como Ruaçá e Stray Kids. O DJ Alok completa a programação do palco principal do dia. Os outros destaques brasileiros são JP Duquesa e MC Cabelinho. No horário de Brasília, 7h32.
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1: Muito bem, você interage e participa conosco, 992-994297 é o nosso telefone para suas mensagens pelo WhatsApp. Olha, trânsito já normal de uma sexta-feira, tá? Então, não tinha retenção na rodovia das Paneleiras, agora já se formou a lentidão por lá, tá quase encostando no Vitória Parte Hospital e lá na Avenida Mestre Álvaro também tem retenção para o motorista que segue para Vitória. Não há, por enquanto, registro de ocorrências nas vias. Só o volume de veículos. Nelson Lopes Vieira também com trânsito bem lento, viu, gente? Congestionamento está lá desde o cruzamento com a SC-010 para quem está vindo em direção à Vitória.
2: 7h34.
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3: Bom dia a você que escolheu ficar mais bem informado ouvindo o Jornal da CBN na manhã desta sexta-feira, 11 de setembro de 2026. E nós vamos trazer aqui outras informações a propósito dos dados que estão sendo divulgados a partir da quebra do sigilo que havia dos processos, ou alguns dos processos que fazem parte, por exemplo, da Operação Compliance Zero, mas há outros procedimentos também, muitos envolvendo o Banco Master. Os casos envolvendo Daniel Vorcaro, o Felipe Igreja está acompanhando essas informações, está compilando esse material para nós e traz mais algumas informações que a gente já tem à disposição. Felipe, o que que você destaca?
4: Pois é, Milton, os documentos do caso Master foram liberados nesta madrugada pelo Supremo Tribunal Federal e revelam que o banqueiro Daniel Vorcaro soube com antecedência da operação Compliance Zero. O documento também reforça a tese de que o banqueiro tentou fugir para o exterior na véspera da sua primeira prisão, ainda em novembro do ano passado. O sigilo da investigação desse caso no Supremo foi derrubado ontem à noite pelo ministro André Mendonça, depois de uma solicitação feita pelo presidente da Corte, Edson Fachin, já que na semana que vem o Supremo vai se debruçar sobre esse caso, inclusive para analisar a possibilidade de abrir uma investigação contra o ministro Alexandre de Moraes. Os relatórios da Polícia Federal divulgados até o momento detalham o passo a passo do banqueiro antes da primeira prisão em novembro do ano passado. Vorcaro, por exemplo, articulou com urgência a contratação de um jatinho em Guarulhos rumo aos Emirados Árabes depois de ser alertado sobre a iminência de uma operação, o que afastou a hipótese de que a viagem tinha sido uma mera coincidência. Na ocasião, ele divulgou também à imprensa uma transação fictícia com um grupo ficto, justamente para criar um álibi defensivo, dizer que estava viajando para concretizar esse negócio da venda do Master. Os relatórios da Polícia Federal indicam também que o ex-banqueiro custeou despesas de viagens internacionais para dois ex-dirigentes do Banco Central investigados no caso Master. Segundo os investigadores, Vorcaro organizou recepção e reservas em restaurantes de alto padrão em Paris para o ex-chefe de supervisão bancária, Belini Santana, e pagou um roteiro na Disney para o ex-diretor de fiscalização, Paulo Sérgio Neves de Souza. Não só para o Paulo Sérgio, mas para toda a família desse diretor do Banco Central. A apuração da Polícia Federal também identificou comprovantes de repasses de R$3.800.000 a Belini em troca de favorecimento institucional. Segundo a Polícia Federal, esses dois servidores extrapolaram suas funções legais no Banco Central ao revisar previamente minutas de documentos, repassar informações internas confidenciais e participar de reuniões extraoficiais para alinhar estratégias da instituição financeira. Eles meio que cobravam uma espécie de assessoria informal a Daniel Vorcaro. Há, inclusive, o destaque da Polícia Federal em uma mensagem do dia 21 de dezembro de 2026, em que Paulo Sérgio toma a liberdade de sugerir pontos a serem abordados em reuniões que Vorkaro teria com o Presi, que, segundo a Polícia Federal, refere-se ao presidente do Banco Central à época, Roberto Campos Neto. Paulo Sérgio orienta também Vorkaro a focar a sua estratégia de demonstrar como o Banco Will iria agregar capacidade para oferta de serviços de pagamento e contas correntes a uma base de clientes do Credit Sexta, estimada em aproximadamente 4 milhões de clientes. Também com o fim do sigilo desse caso no Supremo, Milton, a gente teve acesso à íntegra do contrato de 131 milhões de reais firmado entre o Banco Master e o escritório da advogada Viviane Barsi de Moraes, mulher do ministro Alexandre de Moraes. O documento é de 2024 e previa a implantação de programas de compliance, assessoria em todas as instâncias judiciais e consultoria estratégica perante órgãos como a Polícia Federal, Banco Central, Receita Federal e também CAD. Esses procedimentos liberados pelo Supremo também mostram uma segunda minuta de contrato no valor de 50 milhões de reais líquidos, divididos em 3 anos, para a prestação de serviços a uma empresa ligada também a Daniel Vorkaro. São apenas alguns dos pontos, aos poucos a gente vai tendo acesso, material bastante extenso e denso, e a gente, claro, vai atualizando ao longo da programação. Milton.
3: E nós vamos seguir conversando com você aqui no Jornal da CBN, e agora, inclusive, vamos falar sobre esse contrato ao qual você se referiu, do escritório da mulher de Alexandre de Moraes com Daniel Vorkaro. 7h39.
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0: Bom dia para você, Miriam Leitão.
1: Bom dia, Milton. Bom dia, Cássia. Bom dia, ouvintes.
2: Bom dia, Miriam.
0: São muitas as informações que ainda estão sendo divulgadas, outras tantas que serão divulgadas ao longo do dia de hoje, em função de todo esse material que começa a ficar à disposição agora. Eu queria começar com você aqui a propósito deste contrato entre Bárcio de Moraes e Vorcaro.
1: Pois é, esse contrato, né, lembrando sempre e louvando o que bem merece, foi a primeira pessoa a informar sobre a existência dele, foi a nossa jornalista colega Malu Gaspar. A íntegra saiu agora nessa divulgação dos dados.

0: muito ampla, mas pode ser, inclusive, lobby, junto à Polícia Federal, ao Banco Central, às polícias estaduais, à Receita Federal. Então, isso aí não tem a ver com esse treinamento para como que o banco deveria proceder para ficar dentro das conformidades. Isso claramente abre um campo de conflito de interesses. E o que, que é o conflito de interesses? É assuntos que o ministro Alexandre de Moraes tem poder. Quando ele falou que ele não se tinha conflito de interesse, é porque naquele momento ele não estava relatando nada que estivesse ligado ao Banco Master. Mas se ou qualquer contencioso chegasse no Supremo Tribunal Federal, e tinha um potencial enorme de chegar, porque a relação com o Banco Central é intensa, a relação com a Polícia Federal, como a gente está vendo, é intensa, isso daria um conflito de interesses. Então, além disso, tem cláusulas que são generosas demais, como a gente já vinha falando, não só os 3 milhões mensais, esses 3 milhões mensais eram líquidos. Na verdade, o valor mensal era 3 milhões e 600 mil, porque todos os impostos, então, seriam pagos, recolhidos por ela, mas entregue pelo banco. E se houvesse rescisão, ele teria que pagar a integralidade do contrato. Então, a integralidade do contrato chega a 131 milhões. Então, é um contrato realmente para se olhar com lupa. Mas eu queria chamar a atenção, Cássia, para outros lados, né? Para, inclusive, orientar o nosso ouvinte. Estamos todos trabalhando na mesma direção, tentando entender um tsunami de informação. É muita informação que está sendo colocada e aos poucos a gente vai entender o que ficou de fora, o que o ministro André Mendonça acha que tem que preservar, porque a investigação ainda está em andamento, e o que ele está colocando para o público. Essa delimitação está sendo olhada com lupa por todo mundo que acompanha o assunto, inclusive autoridades de Brasília, porque podem mostrar de novo a seletividade. Então, ele tem que explicar por que uma parte não será divulgada, né? É uma conversa longa para os meus 4 minutos, mas o que eu quero explicar é isso. É muita informação, vai sair aos poucos, e aos poucos o Brasil vai conhecendo o que estava sobre o manto do sigilo e que não deveria estar sobre o manto do sigilo. Sim?
1: Pode concluir, por favor, Miriam.
0: Só ficará sob sigilo, né, aquilo que o ministro Fachin pediu, o que está em andamento e que com diligências a serem feitas. Portanto, se divulgar antes, quem é alvo da operação vai saber. Então, é só isso que precisa ser preservado. Vamos acompanhando e informando os ouvintes e todos os que nos acompanham.
1: É um trabalho em andamento, né, Miriam? A gente continua trazendo aqui as informações na medida em que estas informações forem liberadas.
2: Muito obrigado, Miriam. Até mais.
0: Até mais.
1: Até.
2: Vamos a Brasília. Rani Veloso tem informações para nós. Rani, bom dia.
3: Bom dia, Milton, a você, a Cássia, a todos que nos acompanham. Olha, com o fim do sigilo sobre as investigações do caso Master, a investigação aponta aí o uso de uma milícia privada usada por Daniel Vorcaro, intitulada como A Turma, para ameaçar as pessoas, e também a compra de influenciadores digitais. Inclusive, essa milícia privada contratada por Vorcaro chegou a ameaçar o ex-capitão do barco do empresário, foi ameaçado de morte por 7 homens armados após o desentendimento por questões trabalhistas. O grupo também planejou forjar um flagrante de drogas contra um DJ em Miami e arquitetou um falso assalto para espancar e quebrar os dentes do jornalista Lauro Jardim, do Globo, devido a publicações negativas sobre o banco. Para manipular a opinião pública, Vorcaro também financiou o chamado projeto DV. A organização oferecia até R$2 milhões para influenciadores digitais e políticos para que publicassem vídeos defendendo o Banco Master e atacando o Banco Central. os contratados precisavam assinar um acordo de sigilo com multa de R$ 800 mil em caso de vazamento.

0: Ainda sobre essa milícia privada, conhecida como a Turma, ela era coordenada por Luiz Felipe Mourão, apelidado por Sicário, e liderado nas ruas por Marilson Roseno da Silva, um policial federal aposentado. A quadrilha era formada por policiais civis, federais e hackers, custando cerca de R$ 1 milhão por mês ao ex-banqueiro Daniel Vorcaro. Os pagamentos eram operados por familiares e funcionários de Daniel Vorcaro e transferidos para as empresas de fachada. O histórico da organização inclui o planejamento de ações violentas, mensagens interceptadas mostram, inclusive, que Vorcaro ordenou que a milícia simulasse um assalto, né, ao jornalista Lauro Jardim, e também no campo digital a quadrilha atuava com espionagem. Os hackers invadiam celulares, acessavam contas em nuvem de opositores e realizavam ataques cibernéticos para tirar reportagens negativas do ar. O grupo acessava ilegalmente sistemas restritos da Polícia Federal e do Ministério Público e chegava a falsificar ofícios de órgãos públicos para forçar redes sociais a apagar perfis de adversários. Milton?
1: Muito obrigado, Rani Veloso. Aliás, essa informação sobre a ameaça que havia contra Lauro Jardim, também nós trouxemos aqui em primeira mão para você, aliás, na própria conversa que tivemos com o comentarista Lauro Jardim pela manhã no Jornal da CBN, na época em que surgiu esta informação. Nós vamos continuar com essa cobertura. Aliás, vamos falar com Lauro Jardim daqui a pouquinho, logo depois das 8 horas da manhã. Agora são 7h48.
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3: 7:50.
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5: Muito bem, movimentando nossa equipe de reportagem, vamos falar do Corpo de Bombeiros. A instituição, gente, a organização abriu licitação para compra de até 56 carros elétricos para o serviço. Vamos ouvir com André Cipreste.
6: O Corpo de Bombeiros Militar do Espírito Santo abriu uma licitação que prevê a aquisição de até 56 veículos 100% elétricos com um valor estimado de R$14 milhões. A compra faz parte de um processo que também envolve a Polícia Científica, a Secretaria da Segurança Pública e Defesa Social e o Instituto de Atendimento Socioeducativo do Espírito Santo. Pelo edital, o quantitativo máximo previsto é de 30 veículos para o Corpo de Bombeiros, 5 para a Polícia Científica, 20 para a Secretaria de Segurança Pública e 1 para o IASES. Segundo o Corpo de Bombeiros, o mínimo previsto é de um veículo para cada uma das instituições. A corporação ressalta que a licitação ainda está na fase de divulgação do edital e que os valores e quantitativos são estimados. Os veículos serão destinados principalmente ao serviço administrativo. De acordo com a corporação, existe a possibilidade de utilização também em vistorias e deslocamentos para unidades do interior. O uso dos carros em outras atividades ainda será avaliado por meio de testes. O edital estabelece que os veículos sejam novos, 100% elétricos, com potência mínima de 90 cavalos, bateria de pelo menos 60 kW por hora e autonomia mínima de 320 km. Também são exigidos, entre outros itens, 4 portas, porta-malas com capacidade mínima de 220 litros, freios ABS, airbags e câmera ou sensores de estacionamento. A opção pelos veículos elétricos está relacionada à estrutura de geração de energia solar que já existe em grande parte das unidades do Corpo de Bombeiros. Segundo a corporação, a possibilidade de associar a geração de energia por placas solares ao uso de veículos elétricos foi um dos motivos para a escolha da tecnologia. A expectativa da corporação é obter economia com a utilização conjunta das duas soluções. O edital prevê ainda que cada veículo seja acompanhado de 2 equipamentos para recarga, um carregador do tipo wallbox e outro carregador portátil. Os carros deverão passar pela estrutura de manutenção e transporte da corporação, que ficará responsável pela distribuição às unidades conforme a necessidade. Apesar do edital prever até 56 veículos, os números representam limites da licitação e não uma compra já contratada. O modelo adotado é o registro de preços, que permite ao poder público realizar as aquisições de forma gradual. Reportagem André Cipreste.
5: 7:53, intervalo e a gente já volta.
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11: 3:08.
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11: Gente, tem um projeto muito legal que nasceu da junção do Instituto Marlin Azul com um programa de pós-graduação em artes da UFES, a Universidade Federal do Espírito Santo, que se chama Som de Sexta. Ele acontece sempre às primeiras sextas-feiras do mês. Como sexta-feira passada era véspera de um feriado prolongado da Independência, então eles transferiram para hoje, sexta-feira, 11 de setembro. E olha que legal, o convidado de hoje é o percussionista Léo de Paula. Vai ser o grande destaque com uma apresentação aula, viu, gente? Ele preparou um recital solo de handpans, tambores de língua de aço, são os steel tongue pans, e a ideia é oferecer ao público a oportunidade de contemplar instrumentos de sonoridade vibrante, etérea, cativante, junto com alunos, com a população, para que todos possam entender como é que esse instrumento se junta a uma música, por exemplo, né? No decorrer da apresentação, ele vai fazer justamente comentários, contextualizando as obras cujas referências passam pela ancestralidade afro-brasileira, pela relação com a natureza e por experiências decorrentes também da paternidade, né? Trabalhos autorais e uma aula show aí para quem quiser aproveitar. O Léo de Paula, gente, ele é do naipe de percussão da Orquestra Sinfônica do Espírito Santo, é professor do projeto social Vale Música, é instrutor de percussão do SESI Cultura, colaborador do projeto Batucada UFES. Olha, vai ser muito legal, som de sexta, entrada gratuita. O Instituto Marlin Azul fica lá em Jardim da Penha, começa às 18 horas, às 6 da tarde, você não pode perder. Passa lá que eu tenho certeza que você vai gostar. Agora um minutinho para as 8 da manhã.
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11: Se liga aí no recado do Josimar dos Santos com a gente nessa manhã. Bom dia, Josimar.
12: Bom dia, CBN e ouvintes. Estou passando para informar aqui que tem um congestionamento sentido Ceasa, rodovia do contorno sentido Ceasa, ali na mediação ali da Transfinal, na descida de Nova Brasília ali. Um caminhão bateu atrás de um veículo no semáforo. Então tem um congestionamento muito grande. Beleza? Com atenção todo mundo aí.
11: Beleza, valeu, Josimar, pelo alerta. Agora 8 em ponto na CBN.

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0: Bom dia para você, Marcelo D'Agosto.
1: Bom dia, Milton. Bom dia, Cássia. Bom dia, ouvintes.
2: Bom dia, Marcelo.
0: Resolve o caso aqui do José Celso. Ele é de Contagem, Minas Gerais. Vendeu um imóvel que estava alugado porque cansou de administrar o aluguel. Paguei algumas despesas e agora estou com um valor para investir. Você poderia me orientar para o melhor caminho para ter um bom rendimento? Sou conservador, mas posso arriscar um pouquinho, desde que o prazo de investimento seja de 1 ou 2 anos.
1: Olha, José Celso, é normal quando uma pessoa troca o investimento que tinha no imóvel por aplicações financeiras se sentir um pouco insegura. O imóvel, teoricamente, preserva o valor do capital e gera uma renda mensal com aluguel. Pode acontecer de um imóvel não valorizar tanto num certo período ou ficar vago por um tempo e gerar as despesas mensais. Mas é uma situação mais ou menos previsível e transitória. Já quando você vende um imóvel e investe no mercado financeiro, passa a ter uma quantidade muito grande de opções de aplicações e alternativas que você não está familiarizado e que na maioria das vezes são difíceis de entender mesmo. Se você pedir orientação para um assessor de investimento profissional, vai ver que para ele é tudo muito mais simples. E daí o diálogo pode ficar difícil, porque o especialista propõe uma série de produtos financeiros que você não conhece. Então, a sugestão é começar com calma. Hoje a gente tem um rendimento para as aplicações de curto prazo atreladas ao CDI ou à taxa Selic, com segurança e liquidez e o rendimento muito alto. A Selic está em 14% ao ano e vai cair talvez para 13,75% ao ano na semana que vem. Mas mesmo assim é muito mais do que a inflação, que está em torno de 4,5%. Então, em resumo, para começar, a sugestão é um fundo de investimento DI ou simples, que investe só em títulos públicos e papéis de primeira linha. Todo banco ou corretora tem um fundo desse tipo. Daí depois você vai entendendo a diferença entre as aplicações financeiras e aí pode começar a escolher outros investimentos. Mas começa com o básico, foca num produto atrelado ao CDI ou à taxa Selic, porque o rendimento está muito alto hoje.
0: Muito obrigado, Marcelo D'Agosto. Bom fim de semana.
1: Bom fim de semana a todos e até segunda.
2: Até segunda.
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0: sexta-feira, 11 de setembro de 2026. Ministros do Supremo Tribunal Federal alertaram o presidente da corte, Edson Fachin, para a possibilidade de um pedido de vista interromper o julgamento marcado para terça-feira sobre as suspeitas contra Alexandre de Moraes no caso Master. O alerta foi feito durante uma série de conversas individuais que Fachin teve ontem com 7 ministros e também o procurador-geral da República, Paulo Gonet. Uma ala do STF alinhada a Moraes também defende que os questionamentos envolvendo André Mendonça sejam analisados pelo plenário. A avaliação é que os dois episódios fazem parte da mesma crise. O candidato à presidência da República pelo PSD, Ronaldo Caiado, está internado em São Paulo para tratar de uma faringite aguda. Ele foi hospitalizado ontem para receber medicação intravenosa. Segundo a assessoria de imprensa, o objetivo é acelerar a recuperação para que Caiado possa retomar o mais breve possível a agenda de campanha. Hong Kong condenou 3 ativistas pró-democracia a penas de 5 a 7 anos de prisão. Eles organizavam vigílias anuais em memória das vítimas da repressão na Praça da Paz Celestial. Os 3 foram considerados culpados pelo crime de incitação à subversão. As condenações foram criticadas por Taiwan e organizações como a Human Rights Watch e a Anistia Internacional. No horário de Brasília, 8:05.
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1: Muito bem, agora 8:06 na CBN, vamos voltar a falar do trânsito lá na Rodovia do Contorno em Nova Brasília. Houve um acidente, nosso ouvinte Josimar já informando pra gente, trânsito lento para quem segue em direção ao sul, direção Cariacica, Viana. Sentido contrário, no local, trânsito fluindo bem. Só tem congestionamento próximo ao radar na Rodovia do Contorno para quem segue no sentido Serra.
2: 8:06.
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4: Você que escolheu ficar mais bem informado ouvindo o Jornal da CBN nesta sexta-feira, 11 de setembro de 2026. Hoje estamos aqui atualizando para você as informações que estão nos documentos que foram liberados pelo ministro do STF, André Mendonça, a pedido do presidente do STF, Edson Fachin, e fazem parte de uma série de investigações que mostram, entre outras coisas, como teriam funcionado as operações financeiras responsáveis pelo rombo bilionário do Banco Master de Daniel Forcado.

0: Bom dia para você, Lauro Jardim.
1: Bom dia, Milton. Bom dia, Cássia. Bom dia, ouvinte.
2: Bom dia, Lauro.
0: Lauro, documentos que foram liberados, informações que foram liberadas agora com a quebra desse sigilo e que vão municiar as discussões na próxima terça-feira no STF.
1: Pois é, Milton. Na semana que vem, a terra vai tremer nessa sessão de terça-feira do Supremo, que é uma sessão que pode autorizar algo que é inédito, que é a investigação de um dos ministros do Supremo, o ministro Alexandre de Moraes. Aliás, eu falei a sessão de terça-feira, mas o mais provável é que essa discussão role pela semana inteira, role provavelmente por 3 sessões, ou seja, esse assunto deve dominar a semana, o noticiário, entre terça e quinta-feira que vem. E isso tudo, nunca é demais lembrar, né, Milton? Com a disputa presidencial pegando fogo e sendo, obviamente, impactada por essa guerra no Supremo. Então, deixa primeiro eu falar das maiores dúvidas que estão aí para serem desfeitas sobre essas sessões da semana que vem. Sobre quais serão exatamente os ritos que vão ser adotados nas sessões da semana que vem. Bom, antes de mais nada, o presidente do Supremo, Edson Fachin, vai ter que definir se a sessão vai ser aberta ou fechada. Se será uma sessão transparente, com transmissão ao vivo pela TV Justiça e com a imprensa podendo acompanhar no plenário os debates, ou será uma sessão fechada, secreta, como foi a sessão que meses atrás livrou a cara do ministro Dias Toffoli, sobre quem pesavam suspeitas graves também no caso Master. A pressão da ala do Supremo, que reúne os ministros Gilmar Mendes, Flávio Dino e Alexandre de Moraes, para que as sessões da semana que vem sejam a portas fechadas, é violenta. Por tudo o que o ministro Fachin já disse sobre a importância da transparência para tentar resolver essa crise do Supremo, é de esperar que ele não decida por uma sessão secreta. E essa decisão está nas mãos dele. Porque seria um tiro na credibilidade, tiro no peito na credibilidade do Supremo. Seria um fator gigantesco de desgaste do Supremo, Milton Cássio, diante dos brasileiros. Seria uma espécie de tapa na cara. Tem outra interrogação bastante relevante sobre as sessões da semana que vem, que é se vai ser declarado válido o relatório da Polícia Federal que revelou aqueles diálogos entre o Daniel Vorcaro, o banqueiro Daniel Vorcaro, e o ministro Alexandre de Moraes, que são diálogos, não custa a gente repetir, que mostraram uma relação imprópria, promíscua entre o ministro e o banqueiro. A PGR já disse, já se manifestou que o relatório deveria ser considerado nulo, que ele não poderia ter sido produzido. Bom, se o relatório for considerado nulo pelo plenário, não há como se chegar ao que realmente interessa na semana que vem, Milton, que é a decisão pelos ministros sobre se será dada a autorização para que o Alexandre de Moraes seja investigado, para que seja aberta uma investigação contra ele. Tem ainda uma terceira interrogação importante, Milton e Cássio, que é a seguinte: será que todos os 10 ministros da corte vão poder votar? A gente tem pelo menos 2 ministros sobre os quais essa pergunta faz sentido, que é o Alexandre de Moraes e o Toffoli. O Toffoli porque, já meses atrás, ele se declarou suspeito de participar de qualquer julgamento do caso Master. E, obviamente, o Alexandre de Moraes, vai ser um escárnio se o Alexandre de Moraes puder votar, uma vez que ele é quem está sendo, no fim das contas, julgado. Mas o fato é que isso não está definido ainda, ele quer votar. Agora, quem vai definir formalmente se ele vai poder votar é o próprio plenário do Supremo, com base em discussões que vão acontecer na própria sessão de terça-feira que vem. Enfim, Milton e Cássia, ainda tem muitas pontas em aberto nessa história. E, para fechar aqui meu comentário, eu vou fazer duas observações. Primeiro, o Supremo, ele vai se afundar, se não votar pela abertura de uma investigação sobre o Alexandre de Moraes, varrer para debaixo do tapete essa questão, destrói de vez a credibilidade do Supremo. E, em segundo lugar, é indiscutível o impacto que uma decisão, eventualmente favorecendo o ministro Alexandre de Moraes, o impacto que essa decisão teria na eleição presidencial. Porque, se isso acontecer, o grande beneficiado será, obviamente, o candidato Flávio Bolsonaro.
0: Bom, tudo isso nós estamos acompanhando e, com certeza, a qualquer momento teremos outras novidades. E a gente espera que essas dúvidas também sejam sanadas o mais breve possível para que a gente saiba como vai funcionar esse processo. O fato é que, pela própria explicação que você nos traz, fica muito claro porque você começou dizendo o seguinte: não será uma sessão, serão pelo menos 3 sessões. Isso se estenderia pela semana que vem toda, se é que isso não vai se esticar ainda mais. A ver como ficará esse processo. Obrigado pela sua análise aqui, suas informações, Lauro. Bom dia para você.
1: Bom dia para você, Milton, para você também, Cássia, para os ouvintes. Um bom fim de semana.
2: Bom fim de semana, Lauro. Nós voltamos à capital federal. Voltamos a informar agora com o João Rosa, que tem mais informações a respeito destes documentos do caso Master que foram liberados nesta madrugada pelo Supremo. Ele tem detalhes especialmente no que tange a relação de Daniel Vorcaro com servidores do Banco Central. João Rosa, bom dia.
3: Bom dia, Cássia. Bom dia a todos os ouvintes. É isso mesmo. Relatórios da Polícia Federal que foram tornados públicos nesta sexta-feira apontam que 2 servidores afastados do Banco Central atuaram como consultores informais do empresário Daniel Vorcaro, dono do Banco Master. Segundo a PF, Paulo Sérgio Neves de Souza e Beline Santana teriam oferecido orientações ao banqueiro, revisado documentos sensíveis e atuado em assuntos relacionados à supervisão bancária em favor do Banco Master. Os documentos também apontam que Vorcaro teria feito pagamentos aos 2 servidores. Um dos relatórios mostra, por exemplo, diálogos entre Vorcaro e Paulo Sérgio. Em uma das mensagens, Paulo envia ao banqueiro a portaria que registra sua promoção para chefe adjunto do Departamento de Supervisão Bancária do Banco Central. O setor é responsável por monitorar o capital e a liquidez dos bancos, além de acompanhar práticas de gestão e controles internos das instituições financeiras. Em outra conversa, Paulo orienta Vorcaro a concentrar a estratégia do Banco Master para tentar comprar o WillBank, que poderia ampliar a oferta de serviços de pagamentos e contas correntes. O Banco Master, em conjunto com a Reag Investimentos, havia adquirido o WillBank em fevereiro de 2024. Em janeiro deste ano, o Banco Central decretou a liquidação do WillBank, banco digital que é voltado principalmente para pessoas com pouco acesso ao sistema financeiro tradicional. Já em outubro de 2025, Beline, que havia sido chefe do departamento responsável pela supervisão bancária, criou um grupo de mensagens com Vorcaro e Paulo Sérgio. Na primeira mensagem, Beline afirma que havia criado o grupo no intuito de facilitar a interlocução. Os relatórios também detalham mensagens relacionadas a pagamentos de Beline. Em outubro de 2024, os relatórios apontam que Vorcaro teria pago cerca de R$ 760 mil para Beline. As conversas sobre os pagamentos também se estendem ao longo de 2025. Outro ponto destacado pela Polícia Federal envolve uma reunião com diretores do Banco Central. Segundo o documento, em 17 de outubro de 2025, policiais federais se reuniram com integrantes da direção do Banco Central justamente para tratar da investigação que estava em andamento envolvendo o Banco Master. 4 dias depois, Daniel Vorcaro registrou no celular os nomes dos representantes da Polícia Federal que participaram desse encontro que, em tese, seria super sigiloso. Cássia.
2: Muito obrigada. Esse foi o João Rosa falando conosco direto de Brasília às 8h17.
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2: 8h20.
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10: Oito horas 20 minutos na CBN, gente, olha só, em frente ao Shopping Praia da Costa, ali na Avenida Carioca, teve uma colisão, um acidentezinho, a princípio coisa simples, tá? Foi um carro e um veículo de passeio e um ônibus que se envolveram numa batida, nada sério. A motorista do carro, o motorista do ônibus estão até ali do lado de fora dos veículos por conta disso, né, para conversar a respeito da ocorrência, mas o fato, mesmo sendo uma batida simples, que bom, só danos materiais, só tem uma pista para a terceira ponte, e aí o trânsito está um pouquinho mais complicado que o de costume para quem está ali na Avenida Carioca indo para a terceira ponte. Lembrando que a ponte mesmo, ela está livre, tá? Não tem nenhuma ocorrência na ponte, só realmente na Avenida Carioca que houve esse acidentezinho ali, então o trânsito está um pouquinho mais lento. Ali, finalzinho da Francilina Setúbal, início da Antônia Taíde, pouca coisa também, não chega a ter um grande congestionamento no trecho, não. E pelo lado da Praia da Costa, trânsito praticamente livre nessa sexta-feira, sem grandes retenções naquelas avenidas que a gente já conhece, né? São Paulo, Gumuço, Juveloso, a princípio tem bom fluxo por lá. Segunda ponte com trânsito lento nos acessos por Cariacica, temos informações de um veículo quebrado logo após a junção das duas vias, de quem sobe por Vila Velha e quem sobe por Cariacica, e isso que está deixando o trânsito lento, mas principalmente em Cariacica o volume de veículos é sempre maior vindo da cidade, né? Depois o motorista só vai parar um pouquinho já em Vitória por conta dos semáforos do Porto, e aí tem um pouquinho de retenção ali na rodoviária para quem está saindo das cinco pontes também pouca coisa, e a orla de Cariacica também está com trânsito bem lento nessa manhã. Olha, temos vocês participando conosco, o Miguel está com a gente para falar da Serra, bom dia Miguel.
11: Bom dia, Patrícia. Bom dia, pessoal da CBN. Ó, uma dica para quem está escutando a CBN aí e está vindo da Serra sentindo Vitória. Pega a Norte-Sul, passando por Jardim Camburi, porque o trânsito ali está tranquilo. E quando você entra na Dante Michelini, você vai pegar um pouquinho de retenção ali na entrada da Cezan até a Dalberto Simonada. Depois o trânsito está andando de boa. Apesar dos mapas estarem mostrando, aplicativo de mapa, né? Que tem retenção, mas não tem. O trânsito está tranquilo. Um abraço aí a todos.
10: Valeu, Miguel, pela informação. Agora, 8h23, a gente vai em um rápido intervalo. Já, já a gente volta para falar de saúde.
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10: 8h26.
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10: Gente, os casos de catapora chegam a 129 em Marataízes. Eles dobraram em menos de um mês. A Beatriz Calimã tem os detalhes.
27: Os casos confirmados de varicela, conhecido popularmente como catapora, chegaram a 129 em Marataízes, no litoral sul do Espírito Santo. O número representa praticamente o dobro dos 64 registros contabilizados pelo município em 20 de agosto, quando a cidade entrou em estado de alerta devido ao surto da doença. Segundo a Vigilância Epidemiológica de Marataízes, os dados do último boletim foram contabilizados até 29 de agosto. Dos 129 casos confirmados, 117 pessoas já estão curadas e 12 permanecem com a doença ativa. Outros 59 casos estão em investigação. A maior concentração de registros continua entre alunos das escolas do município, segundo a Prefeitura. A Secretaria de Saúde informou que, apesar do aumento do número total de casos, os dados representam o acumulado de registros identificados ao longo de aproximadamente 2 meses. Para a pasta, a elevação do número total não significa que o município esteja registrando novos casos na mesma proporção diariamente. Segundo a Secretaria, o principal indicador para avaliar o cenário atual é a quantidade de casos ativos. A vigilância epidemiológica afirma que mantém o monitoramento da situação e que o município continua executando as ações previstas no plano de contingência para o enfrentamento da varicela, com atuação conjunta dos setores envolvidos. Segundo a Prefeitura, o plano organiza as medidas adotadas pelo município para enfrentar o surto e integra áreas como vigilância epidemiológica, saúde, vacinação, escolas e comunicação. O documento prevê o monitoramento e a investigação dos casos, vacinação, atendimento nas unidades de saúde, medidas de prevenção nas escolas e comunicação com a população. Também foram criadas notas técnicas e fluxos para orientar os serviços de saúde, com o objetivo de garantir uma resposta rápida e organizada, reduzir a transmissão da varicela e evitar novos surtos. A Secretaria de Estado da Saúde informou que vem reforçando as ações de vigilância, prevenção e controle diante do surto da varicela em Marataízes. Entre as medidas já realizadas estão visitas técnicas no município, capacitação online para profissionais de saúde, emissão de nota técnica e boletins com orientações e análises do cenário epidemiológico. Como próximas ações, estão previstas uma capacitação presencial para profissionais de saúde de Marataízes e visitas técnicas aos municípios vizinhos de Itapemirim e Presidente Kennedy. Reportagem Beatriz Calimã.
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10: Olha, fica esperto porque se você for disputar a Corrida Rio Branco, gente, os kits serão entregues hoje, tá? Hoje, dia 11, e amanhã, dia 12, no supermercado BH de Monte Belo, que é atrás da Rede Gazeta. Hoje a retirada será das 10 da manhã às 7 da noite e amanhã, sábado, de 9 da manhã às 2 da tarde, a corrida será no domingo, dia 13, na Orla de Camburi, e marca a primeira edição da prova organizada pelo Clube Capa Preta. Ao todo, 1.800 corredores vão participar. Gente, as vagas se esgotaram com um mês de antecedência da prova. Legal, né? Agora 8:30.
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0: sexta-feira, 11 de setembro de 2026. Mensagens obtidas pela Polícia Federal detalham como o ex-banqueiro Daniel Vorcaro acionava um grupo particular ligado a policiais chamado A Turma, para intimidar adversários e obter informações sobre investigações. Segundo a Polícia Federal, o grupo era formado por 6 integrantes, recebia cerca de R$400 mil por mês e tinha acesso a procedimentos sigilosos. A investigação também aponta que o grupo era usado para levantar dados sobre processos envolvendo o banqueiro, familiares e empresas ligadas a ele. O presidente da Rússia, Vladimir Putin, chegou à Índia para a cúpula dos BRICS depois de uma nova onda de ataques à Ucrânia. Na noite de quinta-feira, um ataque russo contra um shopping deixou 5 mortos e 67 feridos. Putin deve se reunir com o primeiro-ministro indiano, Narendra Modi, durante visita de 3 dias a Nova Delhi. A cúpula reúne líderes como o presidente chinês Xi Jinping e o iraniano Massoud Pezeshkian, para tratar das guerras na Ucrânia e no Oriente Médio. Lula não vai ao encontro e o Brasil será representado pelo ministro das Relações Exteriores, Mauro Vieira. Termina hoje o prazo para a entrega do estudo encomendado pela FIFA sobre a possível expansão da Copa do Mundo de 48 para 64 seleções a partir da edição de 2030. A proposta foi apresentada pela Comebol no ano passado. O estudo considera benefícios comerciais, mas também riscos, como queda na qualidade da competição e calendário mais apertado. A Copa de 2030 será disputada principalmente em Espanha, Portugal e Marrocos, com partidas de abertura na Argentina, no Paraguai e Uruguai. No horário de Brasília, 8h34.
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3: Olha, há poucos minutos falávamos de um acidente pequeno ali na Avenida Carioca, em frente ao Shopping Praia da Costa. A situação já resolvida, viu? A motorista do carro de passeio, o motorista de ônibus já estavam ali conversando, acertando as coisas. Os veículos já foram removidos e o trânsito já está fluindo bem ali na Avenida Carioca, sem congestionamentos, inclusive, gente, nem na Francilina Setúbal e nem na Antônio Ataíde. Carioca também circulando bem, assim como as vias do lado da Praia da Costa. E não há nenhuma retenção, nenhuma ocorrência na terceira ponte. Na segunda ponte é que ainda tem lentidão. Falei para vocês de um veículo parado logo depois da junção das duas subidas de Vila Velha por Cariacica. Tem trânsito lento em Cariacica ainda.
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4: Hoje, na série 50 debates para o Brasil, nós vamos discutir o fim das saídas temporárias de presos. E participam desse debate procurador César Dario Mariano da Silva, procurador de justiça do Ministério Público de São Paulo, professor de direito penal e processual penal, e o doutor Renato Vieira, mestre e doutor em Direito Processual Penal e ex-presidente do Instituto Brasileiro de Ciências Criminais, procurador César Mariano da Silva. Muito obrigado pela sua gentileza ter aceitado o nosso convite. Um bom dia para o senhor.
5: Bom dia, Milton. Bom dia, Cássia. Bom dia ao doutor Renato. Bom dia aos telespectadores.
4: Renato Vieira, muito obrigado pela sua gentileza também de estar conosco. Bom dia.
6: Eu é que agradeço, Milton, Cássio, é um prazer estar aqui com vocês. Bom dia também, doutor César, e a quem está nos assistindo.
4: E eu lembro que, conforme combinado previamente, serão feitas duas perguntas para cada um de vocês e que vocês terão até 2 minutos para cada uma das respostas. Começa com o procurador César Mariano da Silva. Procurador, que evidências mostram que as saídas temporárias aumentam a criminalidade e colocam a população em risco?
5: Eu trabalhei nessa área por mais de 15 anos. Então, eu posso dizer, na prática, que nós tínhamos um índice de evasão, isso daí é comprovado, cerca de 4%. E quando pensamos em 4% em cada saída temporária de 30 mil presos, nós temos 1.200 presos, e quase 5 mil presos ao ano. Então, são 5 mil presos a mais na rua. Há também evidências de que muitos desses presos praticavam outros delitos. E, sem dúvida nenhuma, se nós tivermos mais presos na rua e a grande maioria deles sem a devida fiscalização, nós teremos o aumento da prática de crime, sem contar a sensação de insegurança que as pessoas tinham. Nas épocas festivas, as pessoas faziam, simplesmente diziam, abriram as portas do inferno. E é verdade. Então, nós, da forma como a saída temporária era implementada, praticamente todos os presos tinham direito a ela desde que tivessem na saída temporária. Nós, no regime semiaberto, nós não tínhamos uma fiscalização eficiente e nem se analisava se os presos estavam em condições ou não de retornar ao convívio social. Eu não sou favorável à proibição absoluta. Eu sou favorável a que presos sem periculosidade, que haja regime em que haja exame criminológico, que tenham cumprido determinado tempo de pena, determinados crimes sem violência, sem grave ameaça, vedado aos crimes hediondos, com realização de exame criminológico, e presos que tenham bom comportamento carcerário e monitorados eletronicamente tenham direito à saída. Mas estou contra a vedação absoluta, mas também sou totalmente contra o liberal geral que havia antigamente.
4: Professor Renato Vieira, como justificar a saída temporária diante das fugas e dos crimes cometidos por presos durante o benefício?
6: Bom, o doutor César tocou num ponto importante, que é a questão da fiscalização. Ele tocou em vários pontos importantes, na verdade. A questão da fiscalização, a questão do número em que nós estamos discutindo aqui. Então, vamos a eles. De fato, os dados da Secretaria Nacional de Políticas Penais oscilam entre 4% e 5% dos presos em saída temporária que poderiam cometer essas irregularidades no retorno. Dentre essas irregularidades, há atrasos no retorno. Então, não se pode generalizar para dizer que pelo fato de não ter voltado durante o tempo combinado e aprazado para o retorno à situação prisional, haja essa prática indiscriminada de crimes e que gera a sensação de insegurança. Um segundo aspecto que o doutor César também colocou é a questão da fiscalização. Nós temos, primeiro, um número excessivo de presos no Brasil, uma situação vexatória, o estado de coisa inconstitucional, o Supremo já declarou isso, temos um número excessivo de presos. Segunda coisa, a falta de fiscalização supõe que a resposta seja uma política do Estado e não castrar um benefício concedido a quem está, e por estar, pela lei, já no regime semiaberto, já está próximo à reaquisição do convívio social em liberdade quase plena, está em vias de ser reintegrado à sociedade. Quando nós castramos esse benefício, nós estamos tirando a possibilidade de uma progressão do regime, como manda a Constituição, que é da individualização da pena. Nós estamos tornando o regime semiaberto próximo ao regime fechado. E se nós tornamos um regime semiaberto, que é o regime onde as pessoas têm direito a essa reaquisição de um convívio mais próximo da liberdade, se nós tornamos isso mais próximo do regime fechado, nós estamos tornando...

0: o regime, o ensino médio, ensino profissionalizante, ensino superior. E a individualização da pena nessa situação, ela está sendo observada. Como eu já disse, eu sou favorável para justamente para que não seja suscitado isso no Supremo Tribunal Federal, que não haja uma vedação absoluta, que haja possibilidade daqueles presos que não sejam perigosos, em que o índice de reincidência será diminuto e que a probabilidade de evasão é pequena. Então, eu sou favorável à alteração nesse sentido, justamente para que não se diga que está havendo violação e individualização da pena. Veja bem, a pena ela não tem apenas a finalidade de ressocialização. Ela tem a finalidade também de dizer às outras pessoas: olha, não pratiquem crimes, senão vocês serão punidos. É o efeito inibitório dissuasivo da pena também. Então, nós temos que observar bem isso. Então, não está sendo violada a individualização da pena, por quê? Ele está sendo progredido. Ele está sendo progredido do fechado, se for o caso, semiaberto e do semiaberto para o aberto. A grande realidade é o seguinte: há presos que podem ser ressocializados, há presos que não querem ser ressocializados e aqueles presos que nunca serão ressocializados, que são aquelas pessoas chamadas de criminosos profissionais. Então, isso não viola, no meu modo de ver, a ressocialização da pena, porque nós temos o sistema progressivo de regime e a possibilidade do preso estudar-se, se quiser.
1: Doutor Renato, como conciliar essa questão da individualização da pena com o controle da evasão dos presos que não retornam para o sistema prisional depois da saída temporária?
2: Eu vou retornar ao ponto da fiscalização. Essa alteração legislativa que acabou sendo concluída em 2024, ela teve início há muito tempo atrás, em 2011, com um projeto que ainda nem era esse projeto estrepitoso desse personagem Guilherme de Hitch, que saiu da Secretaria de Segurança Pública para assumir um cargo de deputado para depois voltar a ser secretário de Segurança Pública. Em 2011, com o projeto originário, o grande mote era o monitoramento desses presos nessa fase final do regime. Então, aí nós temos já uma possível resposta que abre um debate sobre a razoabilidade de nós sairmos colocando tornozeleira eletrônica em todo mundo no regime semiaberto, ou às vezes até no aberto. Esse é um ponto. Mas esse é um ponto que responde uma parte da pergunta, Cássia, que é da fiscalização. O outro ponto da fiscalização, mesmo com essa alteração, reside no seguinte: se o sujeito volta atrasado, se há alguma irregularidade, ele comete uma falta grave no cumprimento da pena e ele regride de regime pela lei brasileira. Ele volta para o fechado, portanto. Isso é sabido da lei de execução penal. Então, é uma questão de fiscalização do poder público. Nós não podemos imaginar que, pelo fato da pessoa estar presa no regime A, B ou C, o poder público vai deixar de fiscalizar. É ônus, aliás, é responsabilidade tratar as pessoas com a sua dignidade durante todo o tempo em que elas estão entregues aos aparatos do Estado. Quando houve esse debate, o governo, com razão, no meu sentir, vetou esses dispositivos alterados, porque, por exemplo, o que se vetou aqui, o que se castrou aqui, foi o contato, a visita à família. A visita à família é nitidamente um passo para o retorno ao convívio social. Um outro dispositivo, participação em atividades que concorram para o retorno social. São aspectos nítidos que facilitariam ou facilitavam um retorno tranquilo ao convívio social. Nós temos as situações mais dificultosas, de pessoas que são de fato perigosas, mas nós não podemos fazer uma tábula rasa, na minha opinião, do que acontece em situações realmente excepcionais, e sempre haverá, para a partir disso, rotularmos e castrarmos e fazermos com que, na prática, não haja mais regime semiaberto no Brasil, que foi o que aconteceu com essa alteração legislativa.
3: Professor Renato Vieira, procurador César Mariano da Silva, muito obrigado pela oportunidade que vocês nos oferecem de podermos ouvir estes argumentos para que as pessoas tirem suas próprias conclusões sobre este tema proposto hoje aqui no 50 Debates para o Brasil. Muito obrigado pela participação de vocês. Nós temos agora 8 horas e 47 minutos e nós seguimos a cobertura trazendo todas as informações que estão sendo divulgadas.

0: advogadas agora a partir dos diferentes processos que tiveram seus sigilos abertos e muitos deles envolvendo caso Master, mas também o caso Dark Horse.
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0: Falei aqui do caso Dark Horse, porque a informação que a Rani Veloso está nos trazendo é sobre este caso. Rani, o que, que você já tem aí de apuração?
2: É isso mesmo, Milton. A gente conseguiu aqui confirmar e ter acesso à peça que dá determinação para abertura de investigação contra o senador Flávio Bolsonaro, candidato à presidência da República. O ministro do Supremo Tribunal Federal, André Mendonça, determinou essa abertura de inquérito no dia 22 de julho deste ano. O caso envolve o financiamento do filme Dark Horse sobre o ex-presidente Jair Bolsonaro. A peça aqui diz que a Polícia Federal vai apurar os crimes de lavagem de dinheiro, evasão de divisas e corrupção. O pedido de investigação teve o aval da Procuradoria-Geral da República. Como eu disse, a decisão do ministro é de julho, mas só agora a gente teve acesso a essa peça. Mas, Milton, não temos acesso sobre o teor das investigações, o que que os policiais já levantaram até agora. A gente relembra que Flávio Bolsonaro, de acordo com mensagens reveladas pelo Intercept Brasil, em maio, pediu 131 milhões de reais ao ex-banqueiro Daniel Vorcaro, do Banco Master, para um filme sobre o pai dele. E as planilhas da Polícia Federal apontam que mais de 61 milhões de reais teriam sido pagos. O inquérito investiga se o dinheiro do banco, que já é investigado por fraudes, foi enviado à produtora por meio daquele fundo Heaven Gate, que fica nos Estados Unidos, e é administrado pelo advogado do irmão dele, o ex-deputado Eduardo Bolsonaro. E por isso a polícia quer saber se a verba também bancou as despesas do ex-deputado que permanece nos Estados Unidos. A gente lembra que nessa semana o STF homologou a delação premiada do operador do mercado financeiro Antônio Carlos Freixo Júnior, conhecido como Mineiro, que confirmou repasses de mais de 12 milhões de dólares para o fundo nos Estados Unidos a pedido de Daniel Vorcaro. Ele era o intermediador desses repasses à produção do filme Dark Horse, através da empresa dele, a Entre Investimentos e Participações. Inclusive, aqui nesse despacho do ministro André Mendonça, que só são apenas duas páginas, né, ele frisa que a Polícia Federal requer a instauração de uma petição sigilosa vinculado a esse inquérito para apurar possível prática desses crimes, né? Repito, lavagem de dinheiro, evasão de divisas, corrupção e outros delitos correlatos que teriam sido praticados em tese pelo senador Flávio Bolsonaro nesse contexto de financiamento para a produção do filme Dark Horse. Inclusive, a PGR, né, reforço, não se opôs à abertura do inquérito. E ele também fala que, na representação da Polícia Federal e a concordância da PGR, ele autoriza, né, através do artigo do Regimento Interno do STF, a instauração desse procedimento de investigação. Mas, Milton, como eu falei, né, ele autorizou, a gente teve acesso aqui a esse documento, mas as informações dessas investigações continuam sob sigilo. Vamos aguardar se haverá uma nova decisão para que venha à tona todas as informações que foram apuradas até esse momento. Só lembrando que ontem, em Roraima, Flávio Bolsonaro negou irregularidades e disse que não há um centavo de dinheiro público no filme e que a produção foi totalmente privada. Milton?
0: O despacho, portanto, de André Mendonça está disponível porque foi incluído no inquérito principal do caso Márcia, mas a investigação focada em Flávio Bolsonaro segue sob sigilo. Parte das investigações estão em sigilo. Tem este caso do filme Dark Horse ainda. Outra petição que não teve o sigilo levantado foi a que investiga a relação entre o senador Jacques Wagner e o ex-sócio do Banco Master, o Augusto Ferreira Lima. Mendonça também manteve sob sigilo a investigação revelada pela Polícia Federal no relatório de inteligência enviado para o ministro Alexandre Moraes sobre Antônio Rueda e ACM Neto. 8h52.
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9: Oito e 56.
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10: Museu Vale tem programação gratuita em Vila Velha durante a Primavera dos Museus. Quem vai contar pra gente os detalhes é a Beatriz Eleodoro.
9: O Museu Vale terá 4 dias de programação gratuita, inclusive em Vila Velha, durante a 20ª Primavera dos Museus. De 22 a 25 de setembro, a exposição Imagina Livre, do coletivo Opa Vivará, no Parque Cultural Casa do Governador, recebe atividades voltadas a diferentes públicos. A programação inclui visitas mediadas com intérprete de Libras, atividade sensorial para crianças de até 3 anos, visitas adaptadas para pessoas cegas e com baixa visão e uma experiência especialmente pensada para pessoas neuroatípicas. Também serão realizadas rodas de conversa sobre democratização do acesso à arte. A programação começa na terça-feira, dia 22 de setembro, com visitas educativas com intérprete de Libras, às 9 da manhã, e às 2 da tarde. Na quarta, será a vez do Imagina Livre para bebês, das 9 da manhã até o meio-dia. A proposta é apresentar a arte aos pequenos por meio dos sentidos, do corpo e da interação com as obras. Na quinta, pessoas cegas e com baixa visão poderão participar de visitas mediadas às 9 da manhã e às 2 da tarde. O encerramento será na sexta-feira, dia 25. com visitas voltadas a pessoas neuroatípicas, também às 9 da manhã e às 2 da tarde, com uma abordagem adaptada às diferentes formas de percepção, comunicação e interação. A programação ocorre dentro da Imagina Livre, mostra inédita do coletivo carioca Opa Vivará, que reúne instalações, vídeos e obras interativas. A exposição propõe uma relação mais participativa com a arte e pode ser visitada gratuitamente no Parque Cultural Casa do Governador até o dia 1º de novembro. Entre os destaques estão Karaokente, que transforma um fogão de 4 bocas em um karaokê. O Sistemar é uma grande rede que também funciona como um sistema sonoro. E a espreguiçadeira multi é formada por cadeiras de praia unidas para criar um espaço coletivo. A partir do dia 8 de outubro, a mostra também chegará ao Parque Botânico Vale e ao Parque Costeiro Vale, ambos em Vitória, onde permanecerá até o dia 13 de dezembro. Com informações de Aline Almeida, reportagem Beatriz Eleonoro.
10: Agora, 1 minutinho para as 9 da manhã, vou ali rapidinho e já volto.
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3: Agora 9:03.
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3: Olha, o Ariel está aqui com a gente dizendo que continuam as obras de drenagem lá na Rodovia do Sol, na altura de Taparica, que deixam o trânsito lento para quem segue em direção à Terceira Ponte, viu? Cuidado e atenção, você que passa pelo trecho. Vila Velha até que está com o trânsito fluindo bem na Terceira Ponte, nos acessos, por enquanto, sem ocorrências, a gente espera que continue assim. Lá na Segunda Ponte ainda tem lentidão no acesso por Cariacica. Mais cedo falei de um carro parado, houve ali uma colisão na junção de quem sobe por Cariacica e Vila Velha. A retenção já está também na subidinha da Segunda Ponte para quem vem por Vila Velha, mas não chega a atrapalhar o trânsito na Avenida Carlos Lindenberg. A situação pior está mesmo na Avenida Mário Gurgel. Passou o local onde houve esse acidente, esse veículo parado, o trânsito flui bem na Segunda Ponte até a chegada em Vitória.

0: quinta-feira, 11 de setembro de 2026. O ex-banqueiro Daniel Forcaro ajudou a custear viagens e idas à Disney para servidores do Banco Central, que, segundo a Polícia Federal, agiam como empregados dele. Paulo Sérgio Neves de Souza e Beline Santana ocupavam cargos na área de supervisão bancária e teriam atuado em defesa dos interesses do Banco Master. Em um dos casos, Paulo Sérgio repassou a Forcaro informações sobre uma reunião que o banqueiro teria com o diretor de fiscalização do Banco Central. Os detalhes aparecem em documentos do caso Master, que tiveram o sigilo retirado pelo ministro do Supremo, André Mendonça. Quase 3 mil drones iluminaram o céu de Nova York para homenagear as vítimas dos ataques de 11 de setembro de 2001. Os pontos de luz recriaram o contorno das Torres Gêmeas sobre o porto da cidade. Cada drone representou uma das pessoas mortas nos atentados. A apresentação ocorreu na véspera da data que marca os 25 anos dos ataques. Em 2001, aviões sequestrados pela Al-Qaeda atingiram o World Trade Center e o Pentágono, enquanto uma quarta aeronave caiu na Pensilvânia. A seleção brasileira feminina de vôlei conquistou a terceira vitória e manteve a invencibilidade no pré-olímpico sul-americano. A equipe venceu a Colômbia por 3-0. O campeão do torneio garante vaga antecipada nos Jogos Olímpicos de Los Angeles em 2028. O destaque da partida foi o terceiro set, vencido pelo Brasil por 36-34. A seleção lidera a competição com 9 pontos e volta à quadra neste sábado contra o Chile. No horário de Brasília, 9:06.
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3: 9 e 8.
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4: Muito bom dia a você. Escolheu ficar mais bem informado ouvindo o Jornal da CBN na manhã desta sexta-feira, 11 de setembro de 2026, um dia marcado por uma série de informações que está sendo divulgada a partir do sigilo quebrado de processos. Para que a gente tenha uma ideia, o ministro do STF, André Mendonça, abriu sigilo de 15 procedimentos, 2 inquéritos, 1 reclamação, 12 petições. Então, são documentos que estão com as informações públicas agora, com acesso, para que se possa até contar algumas das muitas histórias que estão sob investigação. A mais recente, que surgiu, talvez a mais impactante nesse momento, é que o senador Flávio Bolsonaro, candidato à presidência, está sendo investigado no STF por suspeitas de lavagem de dinheiro, evasão de divisas, corrupção relacionadas ao financiamento do filme lá do Dark Horse, certo, que foi aberto em julho, mas permaneceu desconhecido do público até agora. Tem uma outra informação que eu quero compartilhar com você, que mostra como era a atuação do grupo que trabalhava para Daniel Vorcaro. Um grupo ligado a ele teria obtido irregularmente informações de procedimentos sigilosos do Ministério Público Federal. As consultas aparecem registradas nos acessos funcionais de servidores do Ministério Público. Aquele cara conhecido como sicário, o Luiz Felipe Machado de Moraes Mourão, o sicário, que depois teria se matado dentro da cadeia, pois as consultas aparecem registradas nos acessos funcionais de servidores, e o sicário encaminhava a Vorcaro os resultados dessas consultas. Então estava no nome dos servidores que faziam a consulta. Uma busca pelo CPF de Vorcaro encontrou 15 procedimentos, dos quais 11 eram sigilosos. Em outra consulta, feita com os termos BRB and Master, Vorcaro respondeu: quero tudo, atenção total, na troca de mensagens. Então, entraram no sistema, fizeram essas buscas, resgataram as informações, passaram para Vorcaro. A Polícia Federal ainda procura saber se os servidores que tiveram ali sua senha, seu login utilizados, forneceram as credenciais, se eles realizaram pessoalmente as pesquisas ou tiveram suas contas acessadas sem nenhum conhecimento. O relatório não atribui até esse momento participação consciente aos titulares dos acessos. E a investigação também menciona, esse é um outro ponto curioso, porque a investigação menciona um possível falso ofício do Ministério Público Federal usado para descobrir quem havia contratado um helicóptero que sobrevoou a casa de Daniel Vorcaro na Bahia. Daniel Vorcaro percebeu que tinha um helicóptero sobrevoando e teriam forjado documentos, então um documento, um ofício lá que teria um brasão falso do Ministério Público Federal para chegar a esse tipo de informação. Então, assim, esse é mais um dos elementos que mostram como que Daniel Vorcaro tinha braços em todos os lados. Nós já falamos aqui da questão do Banco Central, documentos apontam suspeitas sobre aqueles dois servidores do Banco Central, isso era informação que já se tinha anteriormente e agora fica confirmada. Belini Santana, ex-chefe de supervisão bancária, Paulo Sérgio Neves de Souza, ex-diretor de fiscalização, que segundo a Polícia Federal, eles teriam fornecido informações internas, revisado documentos de interesse do Master e orientado o banco sobre procedimentos da própria autoridade responsável por fiscalizá-lo. E, portanto, assim, aos poucos a gente vai tentando entender toda essa rede de atuação de Daniel Vorcaro, sob o comando de Daniel Vorcaro. Tem muito mais informação para você aqui ao longo da programação da CBN sobre esse assunto. Agora são 9h12.
5: Vamos ao Rio de Janeiro, temos informação da economia, IPCA de agosto. Quem conta o resultado pra gente é o Frederico Goulart. Bom dia, Fred.
6: Oi, Cássia, bom dia. O IPCA registrou deflação de 0,32% em agosto, 0,39 ponto percentual abaixo do índice de julho, quando a inflação ficou em 0,07%. É a primeira deflação registrada no período de um ano aqui no Brasil. Lembrando que a deflação acontece quando o índice dos preços cai em determinado período, ao contrário da inflação, que é alta do custo dos bens e serviços. Analistas do mercado projetavam uma taxa de menos 0,28%, agora para agosto caiu mais 0,32%. No ano, com esse registro agora do IPCA de agosto, a gente tem alta de 3,11% e no acumulado de 12 meses o índice fica em 4,22%, abaixo do teto da meta, que é de 4,5%. Em agosto do ano passado, a variação tinha sido de deflação também de 0,11%. Quatro grupos tiveram deflação: habitação, com queda de 1,87%, transporte, menos 0,86%, alimentação e bebidas, deflação de 0,34%, e comunicação, também deflação de 0,09%. A queda em habitação de 1,87% foi o menor resultado para o mês de agosto desde o Plano Real. O resultado veio principalmente da contribuição de 0,33% da energia elétrica residual, a queda de 0,33% da energia elétrica, que recuou aproximadamente 7% no mês em decorrência da incorporação do bônus de Itaipu, creditado nas faturas emitidas em agosto. Alimentação e bebidas também teve deflação, 0,34%, resultado principalmente influenciado pela alimentação no domicílio, que teve queda de 0,61%. E aí, os principais registros de queda nesse segmento foram batata inglesa, o preço caiu 19,89%, cenoura caiu 11,22%, a cebola caiu 11,07%. Entre as altas nesse segmento aí de alimentos e bebidas, a mais significativa foi do leite. Leite longa-vida, 1,78%, frutas subindo 0,84% e carne 0,61%. Nos índices regionais, a variação mais significativa foi em Curitiba. Por lá, os preços caíram 0,64% no mês de agosto, Cássia.
5: Muito obrigada, Fred.
4: Ô, Cássia Godoy, lê a pergunta que o Antônio Max fez pelo WhatsApp.
5: Mandou pra gente lá direto de Pernambuco. Abre aspas. Ué, gente, hoje não teve o quadro do PVC? Ele disse que era pra eu ler porque ele pensou na pergunta com a minha entonação, hein?
4: Então, hoje, um pouquinho mais tarde, o quadro do PVC.
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0: marca o segundo gol do Flamengo. E agora tá lá.
1: Flamengo.
2: Muito bom dia, Milton Jung, muito bom dia, Cássia Godoy. Flamengo tá com dois pés na semifinal da Libertadores pela quinta vez nos últimos 7 anos, 7 edições. Lembra que até 2019 o Flamengo tinha disputado 2 vezes a semifinal apenas, uma em 81, quando foi campeão, a outra um jogo extra contra o Grêmio no Pacaembu em 84. Depois ele ficou até 2019 sem jogar semifinais. A vitória de ontem por 2-0 sobre o Independiente Del Valle faz o Flamengo colocar 2 pés na semifinal pela quinta vez nas últimas 7 edições de Libertadores. 19 campeão, 21 vice-campeão, 22 campeão, 25 campeão, 26 já está na semifinal, 5 das últimas 8 edições. Ele ficou fora em 2020, em 2023 e 2024 das semifinais. Flamengo que faz um dos grandes clássicos desse final de semana, Flamengo e Corinthians, 17h30 no Maracanã, no domingo, horário diferente, presta atenção, não é 16h. A rodada 27 do Campeonato Brasileiro começa hoje, sexta-feira, às 21 horas, no Couto Pereira, em Curitiba. Tem Atletiba, Coritiba e Atlético Paranaense. Coritiba em sétimo lugar pode terminar a rodada em nono. O Atlético está em terceiro, pode terminar em quinto. Não vai ser nem segundo, nem sexto. Pode terminar em quinto lugar, na pior das hipóteses. Coritiba e Atlético hoje às 21 horas. Amanhã, Grêmio e Vasco, Atlético e Fluminense às 16 horas. Chapecoense Internacional às 17. Presta atenção que os dois bandeiras, o Danilo Ricardo Simão Maniz, que vai estar em Grêmio Vasco, e o Guilherme Dias Camilo, que vai estar em Chapecoense Internacional, os dois na região sul, vem de Cusco, onde eles apitaram ontem com o Wilton Pereira Sampaio, árbitro de Flamengo e Corinthians. Eles estavam em Cienciano versus Montevideo City Torque. Eu diria que a situação mais delicada é do Guilherme Dias Camilo, porque às vezes não tem teto para descer em Chapecó. 18h30 de sábado, Palmeiras e São Paulo. 20h30 de sábado, Botafogo e Bragantino. 21 horas de sábado, Santos e Cruzeiro. O Gabigol não joga, nem Neymar, porque o Gabigol tomou 3º cartão amarelo em função de acordo contratual com o Cruzeiro. O Cruzeiro é dono do Gabigol, o Gabigol não joga contra o Cruzeiro. No domingo, Mirassol e Vitória às 16 horas, Flamengo e Corinthians às 17h30. O Flamengo vai ser líder se ganhar do Corinthians, o Palmeiras vai ser líder se ganhar do São Paulo e se o Flamengo não ganhar do Corinthians. Bom fim de semana, Milton. Bom fim de final de semana, Cássia, e pra todo mundo.
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6: Na CBN, 9 horas 22 minutos. Adalberto Cordeiro já está comigo nessa sexta-feira. Adalberto, bom dia.
7: Bom dia, Patrícia. Bom dia a todos os nossos ouvintes. Chegamos a sexta-feira, né, Patrícia?
6: Sextou, né?
7: Sextou.
6: Sextou.
7: E daqui a pouquinho, gente, entra no nosso CBN Vitória a partir das 9:30 da manhã. E eu sempre venho convidar, fazer esse aperitivo para você, ouvinte, já participar do nosso programa desta sexta-feira. E já vou aproveitar, Patrícia, que hoje quem vai fazer o convite não sou eu. Quem vai fazer o convite para a gente é o nosso comentário. Gilberto Sudré, que já vai adiantar para você, nosso ouvinte, o tema do quadro dele de hoje, que interessa a muitos ouvintes.
6: Com
7: a gente
6: certeza.
7: Vai acompanhar o convite do Gilberto.
8: A evolução dos celulares sempre foi através de câmeras melhores, telas melhores, né, formatos de tamanhos maiores ou menores, mas sempre tiveram a mesma linha de desenvolvimento. Agora, houve uma quebra desse paradigma com os celulares dobráveis. E esse é o tema do CBN Tecnologia de hoje. Vamos falar exatamente de vantagens, desvantagens, novidades, lançamentos, para você ficar totalmente ligado nessa novidade. Um abraço e daqui a pouquinho nos vemos no CBN Tecnologia.
6: Daqui a pouquinho mesmo, né?
7: Exatamente. Já falar hoje sobre essa febre dos celulares dobráveis, principalmente depois desse anúncio aí da Apple, né? Tá todo mundo falando da semana.
6: Pois é, o legal, gente, é que celular dobrável não é uma novidade porque eles sempre tiveram. A novidade é a tela que dobra e que abre. Então fica uma mini tela na sua mão. Isso é que é interessante. É isso que é o atrativo,
7: exatamente,
6: né?
7: Exatamente. E você, nosso ouvinte, tem interesse no celular desse modelo ali? Gostaria de utilizar? Já pode participar com a gente do nosso CBN Vitória. E vou aproveitar também, Patrícia, já
6: aproveita,
7: que nós estamos aí nas vésperas quase do processo eleitoral, né, primeiro turno no dia 4 de outubro, agora menos de um mês, Patrícia.
6: Exatamente.
7: Toda sexta-feira tem o nosso quadro, Eleitor Capixaba Bem Informado, e hoje a gente vai fazer um tira dúvidas sobre a biometria para quem vai votar nas eleições. Tem dúvida? Já pode mandar pra gente.
6: 992-994297 é o nosso telefone.
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6: E teve acidente na terceira ponte, gente. Logo depois do vão central, o trânsito que estava bom demais hoje de manhã nos acessos à terceira ponte começa a dar a sua primeira complicada, tá? Então a gente já tem aquela lentidão na Avenida Carioca, ainda não afeta a Francilina Setúbal e a Antônia Taíde, tá? Mas se os carros não forem removidos rapidamente, aí sim vai afetar. Pelo lado da Praia da Costa, a gente tem, por enquanto, boa circulação, a retenção é só na Avenida Carioca. Então, acidente, terceira ponte, sentido Vitória. Se os veículos não forem removidos, aí sim os acessos vão ficar complicados, mas por enquanto só a Avenida Carioca com lentidão.

0: 9h25.
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2: Bom dia, doutor Luiz Fernando Correia.
3: Bom dia, Milton. Bom dia, Cássia. Bom dia, ouvintes.
0: Bom dia, doutor.
2: Doutor Luiz Fernando, seguindo alerta em relação à cobertura vacinal nos Estados Unidos, que é um tema sempre de muita preocupação.
3: Pois é, Milton. Esse é um dado que vem dos Estados Unidos, mas eu acho que nessa época de pré-eleição é importante, porque tem uma galera aí, uns políticos que parecem que não estão preocupados muito com a questão da saúde, mas gostam muito de conta, né, de dinheiro. Então, vamos mostrar que uma coisa tem muito a ver com a outra. Um relatório da Kaiser Foundation mostrou que a cobertura vacinal de crianças pré-escolares caiu nos Estados Unidos, de 92,4% contra sarampo, caxumba e rubéola da vacina tríplice viral, no ano de 2025 e 2026. Ou seja, antes da pandemia era 95%, que é o ideal para impedir a transmissão comunitária do sarampo. Isso varia muito dentro dos estados dos Estados Unidos. Mais de 3/4 dos 51 estados, 39 estão abaixo da meta. E aí é o seguinte, lá existe ainda a isenção vacinal. Os pais dispensam a criança da exigência de vacina para matrícula escolar. 4,2%. Aliás, isso foi comemorado por um brasileiro há pouco tempo atrás, né? Contra 2,5% antes da pandemia. Então, isso já complica mais ainda. Agora, vamos falar de uma coisa que os políticos gostam, que é dinheiro. Um estudo da Universidade Johns Hopkins, foi publicado na revista Vaccine, mostrou que montar uma resposta de saúde pública a um surto de sarampo significa investigar casos, rastrear contato, organizar posto de vacinação, custa $300 mil só para começar. É o start da resposta a um surto. Antes disso, antes de qualquer caso adicional, que vai custar mais $16.300 em média. E aí é o seguinte, gente. Aqui é que a coisa fica escancarada. Se a imunidade cai de forma desigual, você vai criando bolsões em vários lugares com a imunidade mais baixa. Então, ao invés de ter um problema concentrado, o resultado não é um surto grande, são muitos surtos pequenos. Ou seja, cada um deles com aquele custo que a gente falou lá atrás, né? Ou seja, $300 mil para começar a resposta. Então, só em 2026, para ter uma ideia, os Estados Unidos já registraram 37 surtos de sarampo. Se a gente multiplicar isso pelo custo fixo de $300 mil por surto, já são $11 milhões apenas para responder ao problema. Isso antes de se saber quantos casos existem, quem está fazendo. Então é o seguinte, a economia da vacina mostra muito claramente, quanto mais fragmentada e espalhada essa queda vacinal, isso fica mais caro para o sistema de saúde pública. E isso é um problema que existe no Brasil. Se a gente olhar números de média, nós estamos melhorando bastante, graças a Deus. Trabalho do SUS, trabalho do Ministério da Saúde, trabalho das prefeituras, a gente tem melhorado na média. Mas o que não quer dizer que você não pode ter um município ali do lado com a cobertura baixa. E a gente sabe que vírus não respeita limite, né? Não respeita a linha de município. Então é o seguinte, gente, é para ver se quem sabe, né, os nossos candidatos aí que estão brigando para ser eleito, pensem um pouquinho nisso. Já que não quer pensar em saúde, pense em dinheiro. Se você não fizer o correto, se você não trabalhar corretamente, não ajudar a cobertura vacinal, o país vai gastar muito dinheiro. E isso vai custar muito caro para a gente, sem contar ainda, logicamente, né, o custo das vidas que são perdidas e também os problemas que vêm depois, né, da epidemia do sarampo.
2: Muito obrigado por mais esse alerta. Dr. Luiz Fernando Correia, um bom dia para o senhor.
3: Bom dia para você, Milton, Cássia e todos os ouvintes.
0: Até mais, doutor. 9h30.
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0: quinta-feira, 11 de setembro de 2026. O candidato à presidência, Flávio Bolsonaro, do PL, é investigado pela Polícia Federal por suspeitas de crimes relacionados ao financiamento do filme Dark Horse, que conta a trajetória do pai dele, ex-presidente Jair Bolsonaro. O candidato é suspeito de lavar dinheiro, enviar quantias ao exterior e participar de outros crimes envolvendo recursos repassados pelo ex-banqueiro Daniel Vorcaro. A investigação foi aberta em julho, com autorização do ministro do Supremo, André Mendonça. A informação veio a público nesta sexta-feira, depois da retirada do sigilo do caso pelo STF. O avanço de um ciclone extratropical aumenta o risco de tornados para as regiões centro-oeste, sul e sudeste do país. O fenômeno pode atingir nesta sexta-feira o Paraná, Santa Catarina, São Paulo e Mato Grosso. O Paraná já registrou 2 tornados entre quarta e quinta-feira. O INMET mantém alertas de tempestades para 8 estados com possibilidade de chuva intensa, granizo e rajadas de vento acima de 100 km por hora. No horário de Brasília, 9:32.
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2: Você que está em Vitória e toda a região acompanhando o Jornal da CBN, fica agora com as notícias da sua cidade. Muito bom dia para você.
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3: Em Vitória, 9 horas e 33 minutos.
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3: Olá, muito bom dia para você que está sintonizado conosco na rádio que toca notícia. Hoje é sexta-feira, dia 11 de setembro de 2026. CBN Vitória começando e por aqui os principais destaques do dia no Espírito Santo. Vamos começar com as investigações que giram em torno do caso da Apex? Agora é o Ministério Público Estadual que está querendo saber quem são os donos de 5 aviões que estão em nome da Apex. O destaque chega agora na participação da Patrícia Valim. Bom dia, Patrícia.
4: Bom dia, Fernanda. Bom dia novamente, ouvinte CBN. Informação da nossa comentarista aqui da CBN, Vilmara Fernandes. O Ministério Público, então, quer saber quem são os donos de 5 aeronaves vinculadas à ABM Partnership, empresa que ocupa o topo da estrutura societária do grupo Apex. Também foram pedidos esclarecimentos sobre a utilização dessas aeronaves e se há vinculação com a atividade empresarial. O requerimento consta numa manifestação apresentada pelo órgão ministerial no processo que tramita na vara de recuperação judicial e falência de Vitória, onde o grupo empresarial pediu, no dia 6 de agosto, uma blindagem do patrimônio e apontou um montante de dívidas que chega a quase R$1 bilhão. Na ação, há informações sobre uma dívida de R$42,3 milhões relacionada a transações financeiras envolvendo as 5 aeronaves, referente a 5 operações de leasing atribuídas à ABM. A frota é composta por 2 Cessna Celestion Bravo e 3 Super King Air B200. Entre os Cessna, os saldos devedores são de 9,3 milhões e 8,4 milhões. Já as 3 operações relacionadas aos aviões Super King Air B200 apresentam saldos de 8,9 milhões, 8 milhões e 7,5 milhões de reais. Entre os pedidos, o Ministério Público solicita a apresentação de contratos, comprovantes dos pagamentos feitos nos últimos 2 anos e a comprovação de que o uso dos aviões tem relação direta com os negócios do grupo. A manifestação do Ministério Público, registrada no processo nesta quinta-feira, faz uma análise dos desdobramentos do processo após a apresentação do laudo de constatação prévia elaborado pela perícia judicial, a LASPRO Consultores. Ao todo, foram apresentados 23 requerimentos relacionados a pontos abordados pela perícia, a decisões judiciais e informações trazidas ao processo pelas empresas. Fernanda.
3: Muito obrigada, Patrícia. Vamos seguindo agora na cobertura das eleições.
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3: E a Justiça Eleitoral, gente, que barrou a candidatura de Luiz Paulo Veloso Lucas a deputado estadual. Aline Nunes.
5: O Tribunal Regional Eleitoral do Espírito Santo, TRE, negou o registro de candidatura do ex-prefeito de Vitória, Luiz Paulo Veloso Lucas, do PSDB, para uma vaga de deputado estadual nas eleições deste ano. A decisão foi tomada em sessão plenária do Tribunal nesta quinta-feira. A discussão sobre a candidatura tem origem em uma condenação por improbidade administrativa relacionada ao período em que Luiz Paulo era prefeito de Vitória, entre 1997 e 2004. O processo envolve o uso de um funcionário de empresa terceirizada contratada pelo município como caseiro em uma propriedade particular. A condenação foi mantida pelo Tribunal de Justiça do Espírito Santo e inclui, entre outras sanções, a suspensão dos direitos políticos por 8 anos, ressarcimento aos cofres públicos e multa de R$50 mil. A mesma condenação já havia afetado os planos eleitorais de Luiz Paulo em 2020, quando ele pretendia disputar a Prefeitura de Vitória. Naquele ano, o Tribunal de Justiça suspendeu os efeitos das penas impostas a ele enquanto recursos eram analisados pelo Superior Tribunal de Justiça, o STJ, e pelo Supremo Tribunal Federal, o STF. A decisão tomada pelo então vice-presidente do Tribunal de Justiça, desembargador José Paulo Calmon Nogueira da Gama, permitiu que Luiz Paulo voltasse a ser considerado elegível para aquela eleição. Na ocasião, o desembargador apontou, entre outros argumentos, uma possível desproporção na suspensão dos direitos políticos, considerando que a própria decisão do Tribunal de Justiça havia afastado a perda da função pública. Com a suspensão dos efeitos da condenação, as sanções só poderiam ser aplicadas após o novo julgamento dos recursos. Agora, no processo de registro da candidatura a deputado estadual, o Ministério Público Eleitoral passou a sustentar que a condenação poderia impedir Luiz Paulo de disputar a eleição. A defesa argumentou que a legislação mudou desde a condenação e que, pela regra atualmente em vigor, a inelegibilidade exige que a decisão de improbidade reconheça conjuntamente lesão ao patrimônio público e enriquecimento ilícito no dispositivo da condenação. Segundo a defesa, o processo contra Luiz Paulo reconheceu ato de improbidade relacionado ao enriquecimento ilícito, mas não uma condenação pelo artigo da Lei de Improbidade, que trata de lesão ao patrimônio público. Por isso, sustentou que a condenação não preencheria os requisitos da atual regra de inelegibilidade. O Ministério Público Eleitoral, por sua vez, mudou o posicionamento apresentado inicialmente no processo de registro e passou a pedir que a candidatura fosse rejeitada. O candidato foi procurado, mas não se manifestou para a reportagem. Com informações de Tiago Alencar, reportagem Aline Nunes.
3: Muito obrigada, Aline, pela sua participação. Gente, um outro episódio aqui que é apresentado pela nossa reportagem, é o Tiago Alencar, de um servidor afastado por suspeita de registrar o ponto aqui no Espírito Santo, só que ele cursava medicina no Rio de Janeiro.
6: A Justiça do Espírito Santo determinou o afastamento cautelar de um servidor de Afonso Cláudio, suspeito de seguir recebendo salário sem cumprir devidamente a carga horária no cargo de farmacêutico na cidade. Segundo denúncia do Ministério Público Estadual, Gustavo Henrique de Freitas Silva cursa, desde 2023, medicina de forma presencial em Bom Jesus do Itabapoana, no Rio de Janeiro. A distância entre as duas cidades é de mais de 150 quilômetros. Ainda de acordo com o órgão ministerial, dados relacionados à antena de celular apontaram que o servidor estava a cerca de 200 quilômetros de Afonso Cláudio quando sua frequência era registrada nos plantões da Secretaria de Saúde da cidade. Nesta quinta-feira, a Prefeitura informou ter oficializado o afastamento do servidor. Já Gustavo Henrique reforçou o caráter provisório da medida e disse que esta será devidamente questionada por sua defesa. Ele ainda acrescentou que as alegações apresentadas pelo Ministério Público não refletem integralmente a realidade dos fatos. Mais informações em agazeta.com.br. Reportagem Tiago Alencar.
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3: Ontem vocês acompanharam conosco, né, toda a informação que gira em torno da revitalização e recuperação também daquela região do centro que envolve Rua 7, logo depois tem Gama Rosa. Hoje a notícia é de que a revitalização da Beira-Mar, essa começa na próxima segunda-feira. Adalberto, explica pra gente, bom dia.
7: Bom dia, Fernanda, bom dia a todos os nossos ouvintes. Explico sim, tá, gente? Então essas obras de revitalização da Avenida Beira-Mar aqui em Vitória vão começar agora na segunda-feira, dia 14. Essa informação, gente, ela foi confirmada pela Prefeitura. Segundo a Administração Municipal, o início dos trabalhos vai ocorrer ali nas proximidades da Praça Pio XII, aonde fica o Banco do Brasil. O investimento previsto é de R$ 97 milhões e o prazo de execução para as obras será de 24 meses. Ao todo, essas obras vão abranger quase 4 quilômetros da avenida, no trecho que vai ser compreendido ali entre o Porto de Vitória, justamente na região do centro, até o Horto Mercado, aqui na Enseada do Suá. Segundo a Prefeitura, o projeto ele entrega o programa Vitória de Frente para o Mar e tem o objetivo aí de aproximar a população da Bahia, ampliar os espaços de convivência e também qualificar a infraestrutura urbana da região. E ainda de acordo com a Prefeitura, o projeto ele foi estruturado em 4 segmentos, Fernanda. São segmentos de ampliação, urbanização, requalificação e uma geometria viária ali da região. Nesse ponto chama atenção, por exemplo, que vai ter uma área compreendida entre o Clube Álvares Cabral e o Horto Mercado, que vai totalizar aproximadamente 1,56 quilômetros, Fernanda.
3: Muito obrigada, Adalberto. Agora é a nossa hora de falar de sextou.
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3: A dica, a gente, é da Beatriz Eleodoro, para quem gosta de cinema, não é isso, Bia?
8: É isso, Fernanda. Bom dia para você e bom dia também para os ouvintes. Isso porque começou ontem a Semana do Cinema, que vai seguir até a próxima quarta-feira aqui no Espírito Santo. Logo, as salas participantes têm ingressos com preços promocionais para sessões ao longo de todo o período para quem ama assistir um cinema. As entradas para sessões começam às 5 horas da tarde e custam R$ 10. Essas sessões de R$ 10 são...

0: Metrópolis e o Cine System participam dessa promoção. A semana chega num mês em que tem muitas produções super legais, Fernanda. Homem-Aranha, Um Novo Lar, Toy Story 5, Minha Melhor Amiga, Odisseia, são algumas das produções que estão disponíveis, reforçando na Semana do Cinema. Começou ontem, segue até a próxima quarta-feira, dia 16 de setembro, R$10 as sessões que começam até as 5 da tarde e R$12 aquelas que começam a partir das 5 horas da tarde. E as salas especiais entre R$20 e R$24.
1: Muito legal, você já tem a sua escolha. Olha, a minha opção Odisseia foi do último feriado. Eu acho que eu vou agora no Minha Melhor Amiga, viu?
0: Eu chamei a minha melhor amiga para ir assistir comigo.
1: Ai, legal! Por R$10, gente. Que passeio divertido, hein, que vai ser.
0: Pois é, chamei a Lana pra gente poder ir nesse final de semana. A gente tá marcando aí.
1: Perfeito, Bi, obrigada pela sua dica. E a gente vai sextando aqui com o nosso CBN Vitória Adalberto.
2: É isso, gostei também dessa. Tô com essa ideia também, Fernanda, do filme também, Minha Melhor Amiga, Mônica Martelli e Ingrid Guimarães, está me chamando a atenção, quero assistir também.
1: Ai, a gente precisa de leveza,
2: exatamente, né? Exatamente,
1: né?
2: Até aquele clima do final de semana. Fernanda, vou aproveitar aqui, vou agradecer desde já a participação dos nossos ouvintes aqui com a gente, reforçando, gente, o nosso CBN Vitória sempre aqui na 92,5 FM. Tem o nosso site, onde vocês acompanham a gente em áudio e também vídeo, lá no cbnvitoria.com.br e também no YouTube, tá? Pra quem gosta de navegar pelo YouTube, lá no YouTube de A Gazeta, hein? A Gazeta S. Nosso ouvinte internacional, Fernando Lenaldo, olha que legal, ele mandou uma foto pra gente, ele falou que está de férias, mas que ele tá ouvindo a gente diretamente de Orlando, Fernanda.
1: Ai, que delícia.
2: Assistir a gente, acompanhar a gente de férias é muito bom, hein? Olha, tem também o nosso ouvinte aqui, o Sérgio Rocha, ele falou... Eu já adiantei um pouco mais cedo, Fernanda, que hoje o nosso comentarista Gilberto Sudré, do quadro CBN a Tecnologia, vai falar sobre os celulares dobráveis, né? A gente até começou a falar um pouquinho na quarta-feira, e aí o Sérgio tá falando aqui que ele tem uma certa dificuldade com a tecnologia, ele é uma pessoa que tem mais de 60 anos, mas que ele vai ficar aqui ligadinho para acompanhar as orientações do Gilberto Sudré. Marcelo Oliveira já tá aqui desejando um excelente final de semana, Fernanda, pra gente, toda a equipe aqui maravilhosa da CBN Vitória. Lá do nosso WhatsApp, eu vou pro YouTube, Fernando, lá em HZTS, a Tânia já está aqui com a gente, participando aqui, comentando justamente sobre as obras de revitalização da Avenida Beira-Mar aqui, já está participando com a gente. E o Fernando Aquino, trazendo uma data super importante hoje, Fernando, ele está aqui, bom dia, parabéns, Rede Gazeta, pelos seus 50 anos, que venham mais anos de sucesso.
1: Na verdade, TV Gazeta completa 50 anos e a Rede Gazeta, gente, 98, nós estamos rumo aos 100 anos, viu? Chegando aos 98 com cara de menino, não é mesmo?
2: Jovem. E ele tá aqui, que veio mais anos aí pra TV Gazeta, anos de sucesso e jornalismo profissional. Galera super participativa com a gente aqui, Fernanda.
1: Perfeito, gente. Obrigada aí pelo carinho, pela confiança de vocês no jornalismo, né, da Rede Gazeta, onde a CBN aqui, né, está instalada dentro das instalações da Rede Gazeta. Quem quiser assistir ao nosso CBN Vitória, vamos lá, Adalberto. YouTube da Gazeta é esse?
2: YouTube de HZTS, você procura lá HZTS, tem a nossa transmissão em tempo real e também no nosso site, lá no cbnvitoria.com.br, onde tem as imagens e sempre o áudio ao vivo aqui do nosso programa, Fernando.
1: Muito bom, gente. Pequeno intervalo, daqui a pouquinho o eleitor capixaba bem informado.
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10: 9:50, gente, todo período que antecede, né, o voto, a gente aí das urnas, no dia efetivamente do domingo de eleição, surgem aquelas pequenas dúvidas que a gente vai tentar esclarecê-las ao longo aqui desse setembro, né, para que ninguém vá pro outubro aí ainda com dúvidas. E uma das que a gente mais recebe, Adalberto, é se eu posso ou não votar com ou sem biometria, não é mesmo?
11: Exatamente, Fernanda, até porque o cadastro biométrico para as eleições deste ano já foi finalizado e muita gente não teve ali a coleta da biometria. Vou poder votar normalmente no primeiro e no segundo turno? A gente foi em busca dessa resposta e esse vai ser o nosso assunto agora, né, do nosso quadro Eleitor Capixaba Bem Informado, Fernanda.
10: Isso, e o nosso convidado é o Danilo Marchiori, ele é secretário de Tecnologia de Informação do Tribunal Regional Eleitoral.
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10: Ei, Danilo, bom dia.
12: Bom dia, Fernanda, Adalberto, toda a equipe da CBN e todos os ouvintes.
10: Eu acho que essa é uma das perguntas que mais chega para você, não, Danilo?
12: É verdade, ela é muito comum, né? E é realmente é importante a gente esclarecer isso definitivamente.
10: Então, vamos lá. A gente tem municípios onde a biometria é obrigatória e em outros não?
12: Nós tivemos alguns municípios onde nós fizemos um esforço maior de coleta de biometria, fizemos revisão e aí temos índices de biometrização de 90% ou mais, como Vitória, como Vila Velha. Em outros municípios, essas revisões, esses grandes atendimentos ainda não aconteceram, vão acontecer ano que vem. Mas, independentemente disso, qualquer eleitor capixaba, tendo ou não biometria coletada, pode votar normalmente. Não há nenhum impedimento ao voto se eventualmente o eleitor não tiver biometria coletada.
10: Entendido. Então, vamos explicar aqui. Como é que se faz a coleta de biometria? Já foi fechada, não foi fechada? Em que circunstâncias agora o eleitor vai conseguir novamente fazer biometria?
12: Então, o cadastro de eleitores, né, como nós dizemos aqui no nosso jargão, ele fecha no início de maio do ano eleitoral. Por quê? Porque temos que preparar os cadernos de votação, preparar as urnas eletrônicas e tal. Então, nesse momento, está suspenso o atendimento. A partir de novembro, o atendimento recomeça em todos os cartórios eleitorais do Espírito Santo, né? Então, o eleitor pode procurar o cartório eleitoral a partir de novembro e, como eu disse, no ano que vem nós vamos fazer grandes mutirões na Serra, Cariacica, Linhares, Aracruz, Guarapari, São Mateus e em mais alguns municípios onde esses indicadores de biometrização ainda estão aquém do necessário, né? Uhum. Mas isso não vai impedir, como eu falei, o eleitor de votar esse ano sem problema nenhum.
10: Como é que ele consulta se ele tem ou não biometria ou se ela está pronta ou não?
12: O jeito mais fácil e que a gente estimula fortemente o eleitorado, as pessoas a fazerem, é baixar o aplicativo e-título. Você com e-título instalado no seu celular, você tem a justiça eleitoral no seu celular. Então você, baixando ali o e-título, por exemplo, estou olhando para o meu aqui, estou aqui com a minha foto, tem aqui uma informação, ó, eleitor com biometria coletada. Pronto, tem a informação, né? Se a pessoa não tem o e-título, vai vir aqui a informação, não vai vir foto e não vai vir, vai vir informação que o eleitor não tem biometria coletada, né? E aí a pessoa pode acompanhar esse dessa forma que compareceu o cartório eleitoral, né? Quando estiver aberto.
10: Olha aqui, no estúdio a gente tem duas situações, acho que até é bom para os ouvintes entenderem, né? Eu baixei o e-título, eu abri aqui e a foto, não é isso que é o comprovante da biometria?
12: Exatamente, a foto. Tem foto, tem biometria.
10: Então, eu tenho foto, Adalberto não tem foto.
11: Exatamente, Danilo, bom dia aqui. A minha opção aparece aqui, biometria não coletada. Aí tem um ícone vermelho, um X. Eu ia até aproveitar, Fernando, a oportunidade e perguntar pro Danilo. Então, Danilo, no meu caso, eu que tô sem a biometria, com a biometria não coletada, quando eu for votar no dia 4, eu vou ter então que levar um documento oficial com foto, já que eu não tô com a biometria coletada, é isso?
12: Exatamente, né? A diferença é essa. Quem tem biometria coletada, basta levar o seu celular, o e-título, e aí você pode votar sem problema nenhum, não precisa levar nenhum outro documento. Eu acho difícil alguém não andar com outro documento, mas não precisa. Agora, quem não tem biometria coletada, necessariamente precisa levar um documento com foto, um documento oficial com foto, para que o mesário olhe lá e confira. Não, realmente é o Adalberto aqui que está votando, né? Então, essa é a diferença.
10: Entendido. Bom, e aí, se eu não tenho biometria, eu posso votar por outros caminhos. Vamos lá. Qual o passo a passo? Título de eleitor?
12: O título de eleitor, sim, mas ele não é suficiente. Eu preciso de um documento oficial com foto, né? O título de eleitor, ele até... É bom que a pessoa leve, mas não é obrigatório, por incrível que pareça, porque o mesário vai procurar a pessoa pelo nome no caderno de votação, né? Mas vamos lá, vamos fazer tudo certinho. Leva o título de eleitor, leva o seu RG ou a sua carteira de motorista, né? E aí você vai poder votar sem dificuldade nenhuma.
10: Entendido. E aí o mesário, o presidente de sessão, ele confere o quê? O nome...
12: Confere o nome, nome da mãe, confere a foto que está no documento, né? Bate, porque a foto, né, que está no documento, obviamente ele vai olhar para a pessoa, vai comparar ali, né? E vai autorizar a votação, né? Agora, Fernando, se você me permite, o e-título, ele tem outras funcionalidades que eu gostaria de divulgar aqui rapidamente.
10: Perfeito.
12: Duas coisas, se você me permite. Você acredita, a gente fez um levantamento aqui recente, semana passada, e descobriu uma coisa que eu achei, nem sabia, que muita gente, você sabe que quem está fora do seu domicílio eleitoral, ou seja, eu sou eleitor de Vitória e estou lá na minha cidade onde eu nasci, Colatina, vamos supor, eu tenho que justificar o voto. Normalmente, o que as pessoas fazem? Elas vão para a fila no local de votação para justificar o voto, certo?
10: Uhum.
12: Só que essa opção está no e-título. A pessoa, por exemplo, no meu caso, se eu estivesse em Colatina, bastaria eu abrir o e-título e fazer, porque ele vai identificar por GPS que eu estou fora do meu domicílio e vou justificar o voto ali. E o que a gente descobriu? Que milhares de pessoas que têm o e-título instalado, que tinham o e-título instalado na eleição passada, foram justificar no local de votação, enfrentaram fila desnecessariamente, entendeu? Não precisava ter enfrentado fila. E nessa eleição, como as filas com certeza serão maiores, mais importante ainda que a pessoa baixe o e-título e, se precisar justificar, utilize o e-título. Utilize o e-título, que ela não precisa ir para a fila. Ela vai se livrar da fila e vai ajudar as pessoas que vão ter que votar necessariamente e vão enfrentar as filas, especialmente no primeiro turno.
10: Quem tem dificuldade de utilizar o recurso, né, do digital, Danilo?
12: Não, aí obviamente vai estar à disposição, a pessoa pode procurar lá qualquer sessão eleitoral, que ela vai ser bem atendida e vai fazer a sua justificativa ali normalmente, né? É só se a pessoa realmente tiver condições e preferir, ela pode se livrar da fila. Obviamente ela pode pedir algum apoio para alguém, algum familiar, alguma coisa, olha, me ajuda aqui a justificar com o meu e-título, né? Agora, é importante, Fernando, Dalberto, que as pessoas baixem o e-título hoje, vamos colocar hoje, amanhã, não deixem para depois, faltam 22 dias para a eleição, na semana da eleição a Justiça Eleitoral ela bloqueia a emissão dos e-títulos, para não concorrer com o processo de apuração, etc. Então temos aí uma janela muito curta para as pessoas baixarem o e-título, configurarem e deixar tudo pronto. E outra coisa, Fernando, rapidamente, o que acontece muito? As pessoas não sabem muito bem qual é o seu local de votação. Às vezes o seu local de votação mudou por alguma razão, a escola entrou em reforma, por exemplo, alguma coisa do tipo, e a pessoa se desloca, chega lá, não é aqui, né? Antes de sair para votar, pega o e-título e verifica ali, tem a primeira opção, onde votar, ele vai dar o endereço certinho, vai traçar inclusive um mapa, né, uma rota para o seu local atualizado, ou seja, não saia para votar antes de consultar, né, o seu local de votação. Também isso é uma outra dica importante.
10: O Danilo, eu tenho algumas outras perguntas que estão chegando de dúvidas. Eu sei que você é da área de tecnologia, mas como você está tanto tempo aí no TRE, vamos tentar ajudar esse ouvinte aqui.
13: Bom dia, CBN. Aqui é Aurickson Menegado, Soretama, Espírito Santo. Eu trabalho em regime de escala. Eu gostaria de saber se a empresa é obrigada a me liberar no dia da votação.
12: Olha, o dia da votação, eu não domino a área jurídica, né? Mas é um dia realmente muito importante, né? Eu acredito que sim, que a pessoa tem toda, ela tem que ter liberdade para votar, né? E não pode sofrer algum impedimento desse tipo, tá? Mas confesso que é uma impressão minha, tá?
10: Eu te ajudo aqui, é lei, tá? As empresas têm que liberar os trabalhadores para votarem. Tem que fazer, no mínimo, uma escala que atenda os dois possíveis horários de votação, ou período da manhã ou período da tarde.
12: Ótimo, obrigado, Fernanda, porque realmente seria impensável uma pessoa ser proibida de votar, né? Por conta de uma escala e tal, então... Está sabendo mais do que eu, Fernando. Obrigado.
10: Eu fui buscar ajuda também lá na Justiça Eleitoral e as escalas devem ser montadas para permitir que os turnos votem.
12: Ótimo.
10: Então, é isso. Nosso amigo de Soretama, então, você tem direito a votar sim, tá?
12: Tem direito a votar.
10: Danilo, vamos lembrar aqui da ordem de votação. Tem muitos números para decorar esse ano?
12: Nossa senhora, é muita coisa. Essa eleição é uma eleição complicada, Fernanda, porque são dois votos para senador. Então vamos lembrar, ó, você chegou na frente da urna. Aliás, outra dica. Se as pessoas quiserem procurar, e bota no Google assim, ó. Abre o Google e coloca simulador de votação TSE e dá enter no Google. Vai cair numa telinha em que a pessoa pode simular o processo de votação. Ela vai ver uma urninha eletrônica, vai preencher sua colinha e vai poder, com dados fictícios, treinar o voto, tá? Mas vamos lá. Primeiro voto, deputado federal, 4 dígitos. Depois, deputado estadual, são 5 dígitos, né? O número de 5 dígitos. Aí vem a encrenca. Depois vem senador, mas o senador esse ano são 2 votos para senador. Então é senador 1, a primeira escolha para senador. Votou para senador? 3 dígitos. A urna vai pedir senador 2. Aí muita gente se enrola nesse momento. Tem gente que acha que pode repetir o voto. Não, eu gosto tanto daquele candidato que eu vou votar 2 vezes nele. Não pode. Se ele fizer isso, o voto vai ser nulo, né? Então ele tem que escolher um outro candidato a senador. Passou pelo segundo senador, aí vem para governador, dois dígitos, e por fim, presidente, dois dígitos, e aí no final a urna vai fazer aquele famoso barulhinho de votação completa.
10: Perfeito, Danilo, meu sempre muito obrigada, viu, pelas suas participações e as suas dicas para os nossos ouvintes.
12: Sempre à disposição, 22 dias para a eleição, vamos nos preparar e bom trabalho a todos.
10: Bom trabalho para você também aí, viu? Agora 10 horas e 3 minutos, repórter CBN.
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0: trabalhadores dos Correios de todo o país aprovaram uma greve por tempo indeterminado. As paralisações foram decididas em assembleias realizadas nesta quinta-feira. A categoria pede mudanças no plano de saúde que não foram atendidas em conversas com o Tribunal Superior do Trabalho. Os Correios ainda não se manifestaram sobre a greve. No horário de Brasília, 10:04.
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0: Ainda na rede CBN, temos informação ao vivo de Brasília, João Rosa.
2: Cássio, o empresário Daniel Vorcaro, dono do Banco Master, pode prestar mais um depoimento à Polícia Federal na próxima terça-feira, às 14 horas. Ele foi intimado a prestar esclarecimentos no âmbito das investigações que apuram possíveis fraudes financeiras envolvendo o Banco Master. A defesa de Vorcaro, no entanto, pediu o adiamento da oitiva. Os advogados alegam que ainda não tiveram acesso integral aos autos e precisam de tempo para analisar os documentos e se reunir com o empresário para preparar o depoimento. Esse pedido da defesa foi encaminhado ontem ao relator do caso no Supremo Tribunal Federal, o ministro André Mendonça, que ainda não decidiu sobre esse pedido. O pedido para que Vorcaro preste novos esclarecimentos ocorre em meio a uma das maiores crises institucionais recentes do STF, que foi desencadeada após o ministro André Mendonça tornar públicas conversas entre o banqueiro e o ministro Alexandre de Moraes. Eu volto com você.
0: Muito obrigada. Esse foi o João Rosa, direto de Brasília, às 10:05.
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9: 10:10, estou de volta aqui nesse sextou com a participação dos nossos ouvintes. Conta aí, Adalberto.
10: Vamos lá, Fernando. Nosso ouvinte aqui, o Thiago Fernandes, está aqui sextou. Bom dia, CBN Vitória. Estamos aqui ouvindo vocês lá na Metalúrgica, Fernanda.
9: Ah, literalmente
10: ele trabalha, né? Sempre ligadinho com a gente, Fernando. Participação legal do Thiago aqui com a gente.
9: É, e a Patrícia, um pouco mais cedo, falou que tinha o Lenaldo. Ele estava onde?
11: Lenaldo nos Estados Unidos acompanhando a gente também.
9: Não é? Isso.
11: Isso aí.
9: Olha, vocês nos ouvem, nos assistem de onde vocês estiverem,
11: qualquer
9: tá?
11: Qualquer lugar do mundo.
9: São inúmeras as plataformas que chegam, né, com a informação, com a voz da CBN Vitória, para te deixar sempre muito bem informado dos principais assuntos do Espírito Santo, do Brasil e do mundo, né? Porque toda a rede CBN, ela está na cobertura dos fatos que marcam o dia, né, para qualquer cidadão. E aí, olha só, no DAIO 92.5 FM, aquela frequenciazinha do rádio, tá? 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
11: Exatamente.
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10: Exatamente. Fernanda, vamos aproveitar aqui e fazer a última participação aqui, Fernanda, que chegou aqui agora. Olha que legal, quando a gente ajuda os ouvintes, Fernanda.
9: Ah.
10: Danilo Marchiori, secretário de Tecnologia da Informação do TRE, deu a dica pra gente sobre a ordem de votação para as eleições. Aí o nosso ouvinte Hernandes falou assim: bom dia. Gente, eu achei que a ordem correta seria primeiro votar para deputado estadual antes do federal, e não o contrário. Então, Hernandes, hoje a gente aprendeu com o Danilo que a ordem é deputado federal, deputado estadual, dois votos para senadores, que tem que ser votos diferentes, ouvintes, governador e presidente da República. É muito legal, né, Fernanda, quando a gente ajuda os ouvintes, que os nossos entrevistados fazem esse papel, que é o nosso objetivo, né, Fernanda? Ajudar e prestar serviço para você, nosso ouvinte.
9: É isso, podem ir mandando perguntas, viu? 992994297. Inclusive, a gente já demandou a Defesa Civil Estadual, porque há essa ameaça aí do ciclone chegar a São Paulo, o Sudeste, gente, que vocês estão ouvindo na cobertura de rede, é o estado de São Paulo, viu? Isso. Mas mesmo assim, a gente acabou de demandar a Defesa Civil Estadual para que a gente tenha uma radiografia do tempo nos próximos dias. Em São Paulo, inclusive, as escolas estão revendo a possibilidade de atividades a partir de hoje à tarde.
11: Isso, o interior de São Paulo já suspendeu as aulas hoje de manhã já por conta desse risco de possibilidade de tornado nessa sexta-feira lá na região.
9: É. E há poucos instantes vocês ouviam também a apuração de Brasília falando sobre Vorkaro. Ele pode ter novo depoimento marcado aí para as próximas horas. E eu acho que um outro assunto que é muito importante, né, que a gente precisa de contar, e havia essa expectativa, é de que o Supremo, o ministro Edson Fachin, que é o presidente do Supremo, a pedido, né, do presidente do Edson Fachin, o ministro André Mendonça, a gente derrubou o sigilo do inquérito que investiga fraudes cometidas pelo próprio Vorkaro, dono do Banco Master, e de outros 14 processos relacionados à investigação. Eu e a Adalberto, a gente falava sobre isso um pouquinho antes do programa, né? Eu acho que quer dar transparência a essa investigação. Ora afasta diretor da Polícia Federal, ora afasta, coloca em xeque a idoneidade de ministros do Supremo, quebra o sigilo, porque aí as pessoas, todo mundo vai ter acesso ao que se tem de apurado até agora. Eu acho que é transparência, né, que o Brasil precisa. E a pedido, então, do presidente do Supremo, o ministro André Mendonça acaba de derrubar o sigilo do inquérito que investiga as fraudes cometidas pelo Daniel Vorkaro e 14 processos relacionados a ele. O Fachin, ele havia feito essa solicitação em um despacho publicado na noite de quinta. O presidente do Supremo também tinha pedido que os autos fossem enviados aos demais integrantes da corte. Segundo Fachin, Mendonça poderia preservar o sigilo de documentos cuja publicidade possa vir a prejudicar a apuração. Registros que estão sendo adotados, providências administrativas necessárias, por exemplo, uma remessa de uma cópia integral, HD próprio. Então, tudo isso ele havia solicitado, né, que na medida do possível se desse transparência à tramitação de tudo isso lá no Supremo. Na quarta-feira, o presidente Lula tinha defendido também, tá, a quebra do sigilo das investigações envolvendo o Banco Master. Fez uma publicação nas redes sociais, afirmou que ele considerava a gravidade dos fatos, né, relevante para tentar contornar a crise do Poder Judiciário. Na quinta, então, antes da decisão de Fachin sobre o fim do sigilo, né, houve uma entrevista também falando da conduta da presidência, e houve ontem um pedido, né, do Alexandre de Moraes. Ele chegou a convocar uma coletiva de imprensa para as 11 da manhã, dizendo que ele ia explicar o que ele sabia, o que que ele tinha em mãos aí para tratar desse julgamento. E aí depois houve o cancelamento 15 minutos depois do anúncio, né, do gabinete dele, de que haveria uma conversa antecedendo a abertura da sessão. E hoje, então, a gente tem a quebra do sigilo. Ela é parcial, não é isso, Adalberto? Porque,
10: exatamente,
9: como o próprio presidente do Supremo disse, tem documentos que precisam ser mantidos ainda na íntegra por conta das diligências, mas grande parte dessa investigação agora se torna pública, o que facilita, então, o entendimento de qualquer cidadão brasileiro, porque quando ele se dá transparência, qualquer um pode acessar os autos, né, e acompanhar de fato o que se sabe sobre o caso do Banco Master e as suas implicações, porque tem vários casos ali, né, emblemáticos, ligados à propina, né? Era propina, gente. Corrupção, propina, pelo menos tudo indica que era propina, né, que o Daniel Vorkaro pagava aí a políticos e, enfim, né, inúmeras pessoas nesse Brasil. Agora, 10h18, vamos falar de mudanças na bilhetagem, né? Venda de ingressos, né?
10: Exatamente, tudo feito de forma online, um assunto que me interessa muito, Fernando. Tenho certeza que vocês, nossos ouvintes, já devem ter se deparado com aquele tipo de situação. Sabe quando você vai fazer a compra de um ingresso pela internet? Aí aparece a opção ali de você começar a compra. Aí quando chega lá no final pra você fazer o pagamento, você vê, Fernanda, que tem uma série de taxas que foram incluídas e você nem sabia. O governo federal, na última semana, estabeleceu um decreto aí com mudança justamente pra tá dando mais transparência conheça essas compras online. E é o que a gente vai conversar aqui agora no CBN Vitória.
9: É isso, gente. A nossa convidada é a Letícia Coelho Nogueira. Ela é diretora-geral do Instituto Estadual de Proteção e Defesa do Consumidor, que é o PROCON, aqui estadual. E a gente vai explicar o que um novo decreto, ele regulamenta sobre a venda e a transferência de ingressos pela internet para shows e eventos. Letícia, bom dia.
12: Bom dia, Fernanda, Patrícia, Adalberto. Sempre um prazer estar aqui conversando com os nossos ouvintes e trazendo esclarecimentos importantes. Adalberto disse que é um assunto que interessa a ele e interessa, acredito, a muitos capixabas nessa manhã.
9: Porque todo mundo recorre à comodidade da internet, né, Letícia? Para fazer, né?
11: Conveniente.
9: É prático, você não precisa se deslocar até o local, você só vai até o local no dia, efetivamente, do evento,
11: pro
9: não é
11: espetáculo.
9: Isso?
11: Espetáculo.
9: É.
12: E é importante que seja exatamente isso, Fernanda, que seja uma opção do consumidor para que ele tenha comodidade nessa compra, mas que ele também não corra riscos de estar caindo aí numa abusividade, como a questão de taxas surpresas, preços com vantagem claramente excessiva sobre o consumidor, né? E que seja de fato por uma opção. Eu escolho, enquanto consumidor, se eu quero comprar numa loja física, no estabelecimento, me deslocar até o local, ou se eu prefiro fazer essa compra virtualmente.
9: Isso. O Letícia, vamos falar para os ouvintes como era e o que mudou com a nova regulamentação?
12: Primeiro ponto, dizer assim, o decreto, ele só vem para regulamentar o que já estava previsto no Código de Defesa do Consumidor.
9: Uhum.
12: Essas práticas que foram percebidas a partir de um processo sancionatório da Secretaria Nacional de Defesa do Consumidor, ficou clara a prática de uma determinada empresa e que, ao observar o mercado, começou a se identificar essa prática em mais de uma empresa. Então, sentiu a necessidade de vir num decreto mais claro e regulamentar. Mas quando a gente pega o decreto, ele faz menção ao que já estava previsto no código. Então, a gente não está falando de novas regras, a gente está falando de regras mais rígidas, mais claras, mas aquilo que já era obrigatório. Por exemplo, o Adalberto falou sobre a transparência do preço, né?
10: Isso.
12: Você começar a fazer uma compra e depois ser surpresado com taxas. Isso já estava previsto no Código de Defesa do Consumidor, ou seja, a informação clara de quanto custa, como que aquele preço final chegou naquele determinado valor, ele vem de forma mais clara e também trazendo as penalidades de forma mais clara para quem vende e para quem vende,
9: para quem compra,
12: para quem vende no primeiro momento, naquele primeiro momento, e para quem é o intermediário.
9: Boa, boa.
12: E aí, que é o intermediário nesse processo. Então, acho que essa é uma grande vantagem do decreto e também um monitoramento mais rígido, trazendo a responsabilização. Então, eu vou ter ali uma chance, uma possibilidade de dizer, olha, você que vende, quem produz, quem fornece, quem está ali como intermediário, qual é a responsabilidade de cada um nesse processo? O produtor, agora, e aquela pessoa e aquela empresa que é o que vende no primeiro momento, ele não vai poder dizer assim, ah, mas o cambismo aconteceu daqui para frente, eu não tenho responsabilidade sobre isso. Ele agora, eu acho que essa é uma grande vantagem do decreto, ele agora é responsável por monitorar todo o processo e criar mecanismos de defesa para o consumidor. Como assim, Letícia? Ele tem que criar mecanismos digitais para inibir robôs, por exemplo.
9: Uhum.
12: Se a determinada pessoa está entrando ali para agir como um cambista, que é proibido, né, ser cambista, como um cambista para comprar muitos ingressos para depois revender, por exemplo, o produtor e aquela primeira empresa responsável é obrigada a monitorar e saber que estão saindo muitos ingressos por um mesmo CPF, por exemplo. Então, ele vai ter que começar a limitar isso, como diversos outros serviços já limitam por CPF. Você pode comprar X ou ter acesso a determinados serviços e agendar até X vezes por CPF. Então, isso também agora vai ser obrigatório.
9: Perfeito. Você estava falando um pouco da função do intermediário, né? Eu já comprei ingresso, gente, que a taxa de administração era quase o preço do ingresso.
12: E aí a gente vem numa outra questão também. A taxa, ela pode ser cobrada? Ela pode ser cobrada. Mas não podem ter vantagem excessiva sobre o consumidor. quando eu tenho a obrigatoriedade de descrever esse preço, isso fica mais fácil para que os órgãos de defesa do consumidor possam analisar se aquela taxa e aquele valor é justificável ou não. Porque eu vou notificar a empresa, ela vai ter que me descrever os custos operacionais e por que que chegou naquele valor. A partir daí, a gente consegue, então, notificar a empresa, né, e abrir um processo sancionatório para que ela responda por uma prática abusiva, que é cobrar, ter vantagem excessiva em qualquer tipo de preço para o consumidor.
9: Entendido. Temos mais situações. A Adalberto já está levantando o dedinho aqui, Letícia. Fale, Adalberto.
10: Vamos lá, diretora. É o seguinte, tem uma dúvida que sempre a gente tem, Letícia, que é muito comum na internet, que é sobre a chamada prática do cambismo digital. O que que acontece? Eu já passei por esse tipo de situação, né? Você entra num site, a demanda, ela fica muito alta quando você quer comprar o ingresso. E aí, quando você inicia ali na compra, que você clica num site, por exemplo, dá um valor hipotético aqui. O ingresso está R$100. Aí, no final, você fica muito tempo ali durante... na internet, tentando fazer aquela compra. No final, Fernanda, você percebe que o preço do ingresso, ele aumentou. Eu já passei por isso. E aí muita gente fala que é por conta dessa alta demanda. Aí eu queria saber um pouquinho, Letícia, o que que prevê o Código de Defesa do Consumidor sobre essa mudança, entre aspas, de valor quando a gente está fazendo uma compra online?
12: Isso também veio muito claro nesse decreto, Adalberto. Durante o período da pré-reserva ou durante o período que o consumidor vai fazer essa compra, primeiro que esse período ele não vai poder ser reduzido ao ponto de você não conseguir efetivar a sua compra, né? E isso é outra questão também que nós vamos poder notificar. Então, eu recebi uma reclamação no Procon. O consumidor alega que ele tentou entrar no site, aí caiu o site, ele não consegue finalizar a compra. Eles vão ter que me dizer e comprovar, e eu também posso notificar a Meta, né? Enfim, os provedores, de quanto tempo ficou disponível para o consumidor. Porque claramente a gente tem casos de empresas que usaram isso para o consumidor não conseguir finalizar a compra e o valor aumentar. E aí vem o segundo ponto. Durante esse período, não poderá haver mais aumento de valor e nem delote. Então, durante o período da pré-reserva, você entrou ali, fez a pré-reserva do seu ingresso naquele valor X. A gente tem que começar a fazer print, né? E até você concluir o valor mudou, isso está claro, já era ilegal, mas isso está claro no decreto que não será tolerado. Então, o decreto ele vem com medidas claras de orientação para o fornecedor, obviamente, mas para poder proteger o consumidor desses abusos. Então, ele vem descrevendo cada etapa. Inclusive, é obrigatório, a partir de agora, que haja uma fila virtual. E essa fila tem que ser transparente. Então, Adalberto não conseguiu comprar o ingresso dele porque tem determinadas pessoas que ainda não finalizaram a sua compra. Ele é o número qual dessa fila virtual? Ele é o primeiro, ele é o terceiro, ele é o quinto... E essa fila virtual também será monitorada pela Secretaria Nacional de Defesa do Consumidor e pelos PROCONs.
9: Letícia, uma outra dificuldade é a compra com os descontos previstos em lei, né?
12: Exato. Muitos produtores, né, traziam, a gente tem aí obrigatoriamente que disponibilizar 40% da bilheteria para os descontos de meia entrada. Então, obrigatório por lei. Então, no mínimo 40%. E muitas vezes os produtores colocavam dentro desse pacote também os pacotes promocionais. Ou não ficava claro para o consumidor. Então, agora está claro, os pacotes promocionais que a produtora queira fazer, ele pode continuar fazendo os outros descontos, mas a meia entrada garantido 40% do total da venda para todos aqueles que tenham a meia entrada, né? No caso dos jovens de baixa renda e diversas outras legislações, PCDs e diversas outras legislações estaduais, inclusive. A única exceção é para os idosos. Os idosos não têm limitação. Então, todos os idosos, se forem comprar, têm o direito a comprar por meia entrada, independente desse percentual de 40%.
9: Perguntinha chegando da nossa audiência.
10: Nosso ouvinte, olha, Fernanda, está perguntando aqui, Letícia, sobre as regras para cancelamento durante a compra de ingressos.
9: Ah, era a minha próxima pergunta.
10: A pessoa comprou o ingresso, não vai mais ao show, ao evento. Quais são as regras pelo direito do consumidor aí, Letícia?
12: A gente precisa deixar claro que quando eu falo de uma compra virtual, de uma compra à distância online, eu tenho o direito ao arrependimento, que é o direito 7 dias após a compra, né? Então, dentro desse prazo, o cancelamento é integral e eu tenho direito a reembolso. Se, para além dos 7 dias, eu posso trabalhar com outras possibilidades. Então, primeiro, a transferência da titularidade. A empresa não vai poder proibir você de trocar a titularidade. Eu comprei o ingresso no meu nome, no meu CPF, e eu quero passar para uma outra pessoa. Então, eu vou poder fazer isso sem custo, porque era uma dificuldade também encontrada pelos consumidores. Ou eu tenho que ver a política de cancelamento para além dos 7 dias, né? Então, foge depois dos 7 dias, foge do direito de arrependimento, mas eu tenho ali, na hora da aquisição, o direito de analisar ali quanto tempo antes eu posso cancelar e ter o meu reembolso, que tem que ser um reembolso garantido também.
9: Pois é, nesse episódio aí eu também tenho uma experiência própria. Eu tentei cancelar parte da minha venda, da minha compra. Eu tinha 4 ingressos, precisava de cancelar 2. A empresa não permitiu. Ou eu cancelava os 4 ou eu não cancelava nenhum.
12: Provavelmente a compra vem em um CPF só, mas assim, na minha análise, Fernanda, a gente está falando de uma cobrança abusiva, porque te obrigando a cancelar todos, né, sendo que não haveria dificuldade no cancelamento apenas de um, né? Não há uma justificativa para que ele te faça você cancelar todos ao mesmo tempo. Então, nesse caso, seria uma cobrança abusiva também.
9: Pois é. Mais perguntinhas, Patrícia?
11: Eu tenho uma. Letícia, bom dia.
12: Bom dia, Patrícia.
11: Existe um limite para a taxa de conveniência? Nada contra, até porque a gente está no conforto do lar muitas vezes, e até para garantir um bom lugar, você compra ele pela internet, sem problema. Mas eu já desisti de ir a eventos porque a taxa de conveniência era o valor de outro ingresso.
9: É o que eu falei, Gui.
12: Vai ser abusiva, Patrícia e Fernanda, qualquer taxa que seja que venha em duplicidade, que não tenha uma referência com o gasto em si que o fornecedor tenha, né? A gente está no mercado que tem uma livre iniciativa privada, mas a livre iniciativa privada, ela não pode ser abusiva, não pode se justificar que eu possa colocar qualquer preço porque é uma opção para o consumidor. Mas não existe um percentual por lei que eu possa dizer assim, olha, 10%, 15%, 20%. Não existe um percentual por lei. Então, vai precisar ser analisado a cada caso.
11: Entendi.
9: Entendido. Letícia, temos mais outras orientações sobre ingressos?
12: Deixar o consumidor muito atento às compras, né, que ele vai fazer. Buscar fazer os prints, guardar todos os documentos. A transparência do preço, cuidado com as letras miúdas, onde a gente clica que a gente aceita determinado acordo. Então, analisar o preço total de forma antecipada e acompanhar se esse congelamento de preço que a gente falou durante a reserva, ele está acontecendo. Então, vai printando, guarda essas informações. A gente pede encarecidamente aos consumidores que formalizem as suas denúncias nos órgãos de proteção e defesa do consumidor, porque esse decreto, ele é fruto de um caso concreto, de uma empresa que cometeu diversas infrações e que trouxe para os órgãos de defesa do consumidor, para a Secretaria Nacional, a necessidade de rememorar o Código de Defesa do Consumidor e deixar ainda mais transparente para que o consumidor não seja lesado diretamente e nos dá, enquanto órgãos de defesa do consumidor, mais condições de fiscalizar e defender os consumidores. Então, acho que esse é o momento da gente fazer esse decreto valer mesmo. Isso vale quando o consumidor está atento, formaliza suas denúncias e a gente consegue, então, fazer o nosso papel fiscalizatório ali, que é dever do Estado, proteger e garantir a defesa do consumidor.
9: Entendido. Letícia, à medida que você vai dando orientações, as pessoas vão aqui, né, me pedindo ajuda para outros temas também ligados ao consumidor. Eu vou exibir um áudiozinho aqui rapidinho, ver se você consegue ajudá-los.
12: Claro.
13: Bom dia, ouvintes da CBN. Bom dia, Letícia. É uma dúvida que me surgiu aqui. Nesse feriado que teve, eu fiz uma reserva pelo Booking. E, na maioria das vezes, não aparece essa informação. Ou seja, no final da minha estadia lá onde eu fiquei, no hotel, que foram por 3 dias ou 4 dias, se não me engano, eu tive que pagar mais 10%. Questionei o recepcionista se aquilo era uma taxa, o ISS. Falaram, isso aqui é uma taxa que a gente cobra 10%, como se fosse um 10% pro garçom. Então já é a terceira vez que eu passo por isso.
9: Ou seja, é taxa de turismo, não, gente?
13: Eu não observei, vou ser sincero, não observei lá no site do Book essa nota, mas das outras vezes não tinha essa nota e eu tive que. Você fica numa situação.
9: Entendeu, Letícia?
12: Entendi, assim, eu confesso que eu nunca passei por essa experiência nessas taxas, mas talvez possa ser a taxa de turismo, mas ela é opcional, né? A gente precisava deixar isso. Então, é difícil a gente analisar sem ter o caso concreto. Eu até peço ao ouvinte para encaminhar para a gente o comprovante, a reserva, que a gente consegue analisar de forma mais clara, mas todos os preços, Fernanda, eles precisam ficar claros para o consumidor desde o ato da reserva. Então, no primeiro momento, é o poder de escolha do consumidor. Eu preciso receber, olha, você vai estar em determinado estabelecimento, determinada pousada, é assim que a gente trabalha aqui. Então, o preço final é esse. Então, no ato da reserva, esse consumidor deveria ter recebido já o valor do preço final. Então, assim, fazer essa cobrança depois, sem avisar de forma prévia ao consumidor, pode sim ser considerado uma cobrança abusiva. Mas, claro, como eu disse, eu estou falando de um caso a partir de um áudio, seria importante que a gente analisasse os documentos.
9: Entendido. Eu vou pedir para que eles façam contato. A última aí?
10: A última aqui, vamos lá.
14: Bom dia, CBN. Eu tenho uma pergunta para a diretora. Um evento, ele pode. Quem está organizando o evento, ele pode abrir mão e negar a meia entrada? Ser só entrada integral?
12: De maneira alguma. Pela legislação, pelo menos 40% da bilheteria tem que estar reservada para aqueles consumidores que têm direito à meia entrada, jovens de baixa renda, PCDs, e no caso dos idosos nem tem essa limitação dos 40%, e em cada estado acaba tendo outras legislações, né? Salvo me engano, hoje foi inclusive publicada uma lei aqui do estado do Espírito Santo que ela reúne em uma lei única as meias entradas. Isso é muito importante porque vai facilitar para o consumidor esse monitoramento e acompanhamento. Então, doador de sangue, enfim. Vai trazendo todas essas possibilidades para os capixabas. Porque aí todas as empresas, mesmo que elas sejam de fora, se elas vão fazer um evento aqui no nosso estado, elas precisam seguir essa legislação estadual também. Então, não pode, porque vai ter um promocional entregando uma cesta básica ou entregando um quilo de alimento, um ingresso solidário, enfim, esses são os promocionais, mas eles não podem se confundir com a meia entrada.
9: Entendido.
10: Fernanda, só para complementar e fechar aqui, o nosso ouvinte, Letícia, ele confirmou aqui que, na verdade, Fernanda, não é uma taxa de turismo da cidade e que, segundo ele, lá no final da estadia, eles colocam como uma taxa, que é uma espécie de ajuda para os funcionários. Então, nem chega a ser configurada essa taxa de turismo. Mas eu vou encaminhar a demanda aqui para o Procon, tá, Fernanda?
9: É absurdo, né?
12: Pelo que ele fala, é como se fosse uma taxa de conveniência mesmo, né? Como a gente vai a taxa do garçom, né, dos restaurantes, mas essas taxas elas são opcionais, sempre lembrando disso. Então o consumidor não deveria ser obrigado a pagar, não pode ser constrangido a pagar, pode ter lá uma caixinha, deixa sua contribuição, enfim, queira fazer um Pix solidário para uma determinada instituição, isso pode. Agora, fazer uma cobrança ostensiva na hora de encerrar a conta e não deixar claro para o consumidor que é uma cobrança opcional, sobretudo, é uma prática abusiva, sem sombra de dúvidas.
9: É isso aí. Ô Letícia, obrigada pela sua gentileza, hein?
12: Por nada, um bom dia, a gente que agradece, sempre trazendo esclarecimento aos nossos consumidores.
9: É isso. Ó, e a Tânia dizendo, eu prefiro ir no local do evento, compro lá e aí a gente não se aborrece com esse monte de taxa.
11: Melhor, se puder, vá.
10: E eu me aborreço, Fernando, só com as filas online, tá, gente? Eu vou ser bem sincero, tá? Quando eu entro numa fila online, que eu começo ali, é uma saga, Fernanda.
9: Aquela saga do Rock in Rio que a gente já viveu.
10: Exatamente. Próxima semana vai ter um evento aí,
9: Fernanda. Eu tentei cancelar meus ingressos do Rock in Rio, não me deixou.
10: Próxima semana, por exemplo, já tô sofrendo por antecipação, que eu vou entrar numa fila online, gente, já tô imaginando que eu não vou conseguir comprar meu ingresso, mas vamos na fé.
9: Vamos na fé, né? 10h39, voltamos já.
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0: informações enviadas aqui pela PRF, dois motoristas foram detidos, né, durante ações de fiscalização aqui no sul do estado ontem, quinta-feira. Um deles foi flagrado com 4 quilos de haxixe dentro de um carro em Mimoso do Sul. O outro dirigiu um caminhão com placa clonada que correspondia a um veículo com registro de furto no pedágio na BR-101 em Rio Novo do Sul. Essa primeira ocorrência ela foi registrada por volta das 13h50 no quilômetro 449 da BR-101 em Mimoso do Sul. Segundo a PRF, um Volkswagen Polo foi abordado e os agentes perceberam um forte odor de maconha. O motorista admitiu ter usado a droga e informou que havia também um cigarro de maconha dentro do veículo. Durante a fiscalização, os policiais então encontraram uma mochila no banco traseiro com diversos pacotes de uma substância semelhante ao haxixe, embalados aí a vácuo. Conforme o relato do motorista, o material havia sido buscado no interior do estado e seria entregue em Vitória. Ele não informou aonde ele havia recebido essa droga, nem quanto receberia por esse transporte. Ele foi levado, então, para a delegacia de Guarapari, junto com o material apreendido. A natureza dessa substância ela vai ser confirmada pela perícia. Já à noite, no quilômetro 399 da BR-101, já em Rio Novo do Sul, os agentes abordaram um caminhão. Segundo a PRF, as placas desse veículo estavam vinculadas a um caminhão licenciado na Serra, mas durante a fiscalização foram identificados aí indícios de clonagem. Os policiais confirmaram que o caminhão correspondia a outro veículo licenciado em Belo Horizonte, Minas Gerais, que tinha registro de furto ocorrido na Serra no dia 26 de novembro de 2025. O motorista disse que o caminhão pertencia então à empresa em que ele havia começado a trabalhar apenas 3 dias. De acordo com a PRF, ele foi detido por suspeita dos crimes de receptação e adulteração de sinal identificador de veículo automotor. O homem foi encaminhado à delegacia de Itapemirim e o caminhão foi apreendido e levado a um pátio credenciado. Volto com você no estúdio.
1: Obrigada, viu, Bia, pelo seu destaque. 10h46.
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1: Ei, Gilberto, bom dia para você.
3: Bom dia, Fernanda. Bom dia, ouvintes da CBN.
1: Gilberto, você resiste muito, né, às novidades da Apple, mas aqui, olha, a gente só tá sonhando com esse aparelho novo.
3: Não, não é que eu resista, é que eu acho que o valor talvez não valha o que ele tem de recursos, né? No passado talvez tivesse uma grande diferença entre os aparelhos da Apple e da Samsung, por exemplo, né? E hoje não mais, inclusive em algumas situações até a Samsung tem mais inovações do que a própria Apple nesse caso. E aí o exemplo desse é, por exemplo, dos celulares dobráveis, né, que a gente vai conversar hoje sobre isso.
1: Uhum. Vamos lá, celulares dobráveis. Então, vantagens e desvantagens.
3: Então, vamos lá. Bom, vamos falar um pouquinho de como é que a tela pode dobrar. Na verdade, a tela do celular dobrável, né, ela não é um vidro. Na verdade, é uma tela flexível, né? E a parte mais sensível nesse processo é a dobradiça, que vai fazer essa questão, né? Nos primeiros dobráveis, isso não é de hoje, não começou agora com a Apple, na verdade tem alguns anos já que outros fabricantes, não só a Samsung e outros fabricantes também têm desenvolvido aparelhos dobráveis. O início eram aparelhos muito grossos, com vinco, né, na dobradiça bastante perceptível, dobradiças volumosas, bateria bastante limitada para isso, né? Então, ou seja, essa é a história que vem nesse caso, né? Ou seja, e aí, daqui para cá, a Samsung, a Motorola, né, a Google e a Huawei já lançaram seus modelos, né, de celulares dobráveis, né, com algumas mudanças, inclusive alguns produtos que não deram certo, tiveram que ser retirados do mercado e colocados novamente lá. E agora, né, no dia 9 de setembro, agora na quarta-feira, né, a Apple lançou, né, o seu primeiro iPhone dobrável, o chamado iPhone Duo, né? É uma entrada da empresa relevante no mercado, claro que sim. Isso vai chamar a atenção dos aparelhos dobráveis, né, que agora uma legião de outros, né, usuários vão ter a opção de comprar essas questões, né? Então, muitas vezes a Apple ela até procura não ser a primeira, né, de colocar determinada tecnologia no mercado um pouco mais à frente, né, esperando o que deu errado, vamos chamar assim, dos outros, né, dos outros locais, dos outros fabricantes nesse caso, né, nessa questão. A Samsung

0: Samsung, inclusive no mesmo dia, lançou uma propaganda, né, dando boas-vindas à Apple pelo novo, nesse novo segmento, né?
1: Foi. Citando...
0: Oi.
1: Foi mesmo.
0: E citando, né, que o celular dobrável da Samsung, ele é mais fino, mais leve e quando aberto a tela é maior, né? Então, ou seja, né, nessa situação. A Motorola também fez uma propaganda bem parecida com essa também, enaltecendo basicamente o seu próprio modelo em relação a isso. Bom, quais são as vantagens do celular dobrável? Então, vamos começar aqui. Primeiro, tela grande. Você tem um celular que é pequeno de tamanho, mas quando você abre, vira quase um tablet, né, para isso. Então, ele é bem interessante, né? Outro caso é multitarefa. Imagina que você tem duas telas, né, basicamente, e aí você pode ter uma tela com o WhatsApp de um lado e o navegador do outro, ou uma tela com o e-mail aberto de um lado e o documento, né, um texto aberto do outro, né, para isso. Você pode ter YouTube e mensagens também simultaneamente no mesmo ambiente, né? E aí eu tenho várias situações, por exemplo, tem um mapa aberto numa tela e o aplicativo de viagem na outra, e aí várias aplicações. Então, multitarefa é uma questão interessante. Produtividade, né, já que eu tenho acesso a vários documentos ao mesmo tempo, uma melhor experiência em entretenimento, vídeos, jogos, leituras, fotografias, tudo ganha um espaço, né? Telas maiores são mais confortáveis de ver. Flexibilidade física, né? Você pode deixar o aparelho parcialmente dobrado na mesa, né? E aí tem a tela que fica, a câmera que fica virada para você, né? E até câmeras, né, traseiras para selfies, que são bem interessantes também. Mas tudo isso também tem algumas desvantagens, né? Por exemplo, o preço, né? Ainda é uma das maiores barreiras. Todos os aparelhos são bastante caros hoje, de todas as marcas, né? O aparelho da Apple está previsto de chegar no Brasil entre R$22.000 e R$31.000, né? Do modelo mais simples, R$22.000, até o modelo mais com mais memória, na ordem de R$31.000. É bastante coisa.
1: É muito dinheiro.
0: É muito dinheiro, né? Com certeza muito dinheiro. Outra dúvida também é a durabilidade. Ainda os dobráveis melhoraram bastante, mas fisicamente ainda tem uma diferença inevitável. O celular convencional não precisa dobrar a tela milhares de vezes, e aí você ainda tem aquela desconfiança que será que essa tela vai suportar mesmo, que a dobradiça vai suportar, que o vinco não vai ficar mais visível ao longo do tempo, né? Ou seja, aquele que divide as duas, a tela, né, em duas aqui naquele caso. E a questão de espessura e peso, né? Ou seja, apesar dos aparelhos de alguns fabricantes terem pesos bastante aceitáveis, né, e tamanho também muito fino, mas isso é uma questão também em relação a isso. E a bateria também, né? Porque como eu tenho mais tela, eu tenho mais consumo de energia, né? E aí eu preciso ter baterias maiores. Então é meio que um paradoxo, né? Eu preciso ter aparelhos menores, mais leves, mas por outro lado, com a tela maior, eu preciso de uma bateria maior também. Então é um paradoxo aí entre essas duas situações em relação a isso. Outra questão é manutenção, né? Se uma tela de um celular convencional já custa caro para você trocar, se ela quebrou, imagina uma tela flexível, não é para isso, né? Então, essa é uma questão. E a gente tem um outro desafio grande nesse mercado de telefone dobrável, né? Que é os aplicativos, porque os aplicativos, eles precisam estar preparados para funcionar nessa tela maior, né? Os formatos mudam, eu posso ter duas telas abertas ao mesmo tempo, dois aplicativos abertos ao mesmo tempo, dividindo a tela. Então, ou seja, os aplicativos, né? Ou seja, não adianta só ter uma tela enorme, né? O aplicativo, o aplicativo aparecer esticado, né? Com uma proporção diferente no aparelho. Ele precisa ter também preparado, né, para isso, quando o aparelho está fechado, quando está aberto, a transição entre telas, né? A multitarefa, como eu comentei. Então, tudo isso é uma questão. Então, falando aqui, né, nessa situação de celulares dobráveis, é o futuro, imagino que sim, é o futuro, mas ainda temos algum caminho à frente aí com a tecnologia para ser desenvolvida. Já melhorou muito, né? Dos primeiros que a gente tinha lá de celulares dobráveis para os atuais, já está muito melhor, né? Os preços não, nem tanto, mas assim, a tecnologia em si está bem, bem aplicada. E aí, se a gente olhar para frente, né? Eu tenho alguns fabricantes, como a Huawei, lançando produtos com duas dobras, não em vez de uma, mas duas. Então, o aparelho quase que como a sanfona, ele abre em três partes, vamos chamar assim, né? Então, a Huawei está apostando num formato como esse. E a Samsung está apostando numa tela flexível. Agora, não mais, não tem dobra. Na verdade, como eu até comentei, acho que na quarta-feira, a Samsung tem um projeto de tela, já até demonstrou esse projeto em alguns locais, algumas feiras, de uma tela flexível, onde você enrola o celular no braço, como se fosse um relógio, né, para isso. Então, a gente tem bastante coisa pela frente aí que vai aparecer ainda nessa situação. Vamos monitorar para entender, né, o que vem pela frente em relação a isso.
2: Tem o nosso ouvinte aqui, Gilberto, bom dia.
0: bom dia, Eduardo.
2: Nosso ouvinte Sérgio aqui tá trazendo uma participação que ele não quer muito saber dessa história de celular dobrável, não.
3: Essa questão de celular, para mim, no caso, né? Eu já tô uma pessoa já de 60 anos, não acompanhei bem essa parte de tecnologia, né? Tanto que eu tenho muita dificuldade num celular simples de fazer alguma coisa. Se não ajuda aqui da minha filha, outras pessoas mais novas aí, é até meio complicado. Mas celular para mim ligou e recebeu, é aquilo e mandou agora um.
2: Ele tá falando aqui, Gilberto, ele não quer saber dessa história de celular dobrável, não, nosso ouvinte Sérgio. O importante pra ele é fazer ligação e receber ligação.
1: E você viu, ele falou, né, eu tenho mais de 60, eu tenho 60, não é isso?
2: Isso
1: eu tenho 60.
2: Isso.
1: É mais ou menos isso, Gilberto, assim, a gente vai ficando mais prático na vida.
0: Exatamente, e tem um mercado imenso, né, eles chamam de celulares, que são extremamente básicos, inclusive não tem nem, no máximo de mensagem SMS, não roda aplicativo de rede social, né, não tem absolutamente nada, e tem um mercado imenso, gigantesco, e nosso ouvinte tem razão, né, e não é só ele, não está sozinho nessa questão, muitas pessoas mesmo hoje já estão indo, né, para celulares que são extremamente básicos, que basicamente, como a gente volta às origens do celular, basicamente faz ligação, né? E no máximo recebe e manda um SMS aí nessa situação. E não é pouca gente, tá? Que tá nessa mesma vibe, vamos chamar assim.
1: E aproveitando um pouquinho, né, esse momento nostalgia aí, de facilitar, né, a vida, quando o celular foi lançado no Brasil, você deve se lembrar que o primeiro modelo era aquele tijolão, né? Grandão, pesado, era feio, não é mesmo?
0: Exatamente.
1: Aí depois ele foi ganhando um outro formato. E eu me lembro, assim, que ainda na mesma década do lançamento, surgiram vários modelos que a gente falava de capinha, lembra? Ele era dobrável.
0: Sim, exatamente. A Motorola tinha uma linha, né, de que foi bem, bem famosa, né, do Flip. Inclusive relançou, um ano atrás mais ou menos, relançou esses modelos. Agora, na época eram celulares 2G. Né, ainda analógicos, ainda não eram digitais, e a Motorola lançou agora no ano passado, se não me engano, se me falha a memória, um modelo que era vintage, exatamente como era no primeiro, só que era para um aparelho 5G, nesse caso, e tinha mesmo esses aparelhos, né, o StarTAC, né, o mais famoso de todos aí era o StarTAC, era aquele que fechava, né, parecia uma concha depois que você fechava.
1: Isso, isso aí. E na época a gente defendia esses aparelhos, porque dizia que eles, de certa forma, eles criavam uma proteção extra, não é? Pro teclado, para tudo. Isso. Mais.
0: Exatamente, assim, como ele fechava, ficava exposto só a parte de trás do celular e a bateria, né? E a parte de teclado e o visor, né? Que na verdade era um visor até, não era uma tela, né? Era um visor simplesmente que mostrava os números e nome da agenda, e ficava protegido. É bem interessante, né, essa questão. E muito pequenos, realmente aparelhos muito pequenos.
1: Vamos para mais perguntas.
2: Gilberto, tá bombando aqui o celular dobrável, tá? Claudeni, bom dia, gente. Se me derem de presente hoje o celular dobrável, eu vendo hoje mesmo.
1: Puxa vida.
2: Com a tela por um preço absurdo, nem pensar. Então, não é alternativa pro Claudeni aqui, Gilberto.
0: Então, realmente, Claudeni, isso é verdade. Os valores são, na minha visão, absurdamente altos, né? E é como todo lançamento de tecnologia nova, né? Se a gente for voltar um pouco no tempo aqui agora, as televisões de LED, OLED que a gente tem hoje, as primeiras televisões que eram pequenas, de 32 polegadas, custavam 10 mil reais, né? Ou mais até do que isso, né? E hoje você tem televisões desse tamanho que custam lá 1.500, 1.400 reais. Então, veja, a tecnologia é assim, né? Ou seja, a gente vem... Tem o lançamento, né, os primeiros os que usam exatamente no começo a tecnologia e pagam por isso, nesse caso, mas a tendência daqui para frente é ficar popular e a tecnologia ficar mais barata, né, e aí vai ficar, chega até o grande público, vamos chamar assim.
1: Vamos lá então, olha, o Gerson. O StarTAC foi o melhor celular lançado naquela época, viu? Era símbolo de status, inclusive, de poder, né?
0: Com certeza, é verdade. Bem lembrado, nosso ouvinte aí.
1: O Marcel está dizendo que os aparelhos da Motorola que fechavam, eles eram chamados de flip-top.
0: Uhum, isso.
1: O Lucas, a Motorola lançou aquele bem famoso, né? E agora o desafio é fazer algo bem fininho.
2: Bem fininho.
0: Agora todo mundo quer telefones que não ocupem espaço no bolso ou na bolsa, né? E aí eu faço de carregar. Então, tá se voltando. Inclusive, uma tendência que a gente tem visto em alguns fabricantes é lançamento. Porque, assim, as telas dos celulares foram aumentando, até telefones muito grandes, né? E agora a gente está vendo um movimento contrário de fabricantes lançando celulares com telas um pouco menores. Exatamente porque é uma questão de você transportar, colocar no bolso, colocar numa bolsa. Então, ou seja, a tecnologia reage de acordo com o mercado também, né? Como os usuários estão pedindo, né? nessa situação.
1: O Fernando está falando celular dobrável, me faz lembrar do Flat Cable. Era o StarTAC e outros. Ele disse que ele não tem boas lembranças porque a manutenção realmente era muito cara.
0: É verdade. Existia um cabo, né? Chama de cabo flat, né? Como ele está comentando, que ligava uma parte à outra do celular. E quando você abria e fechava, esse cabo normalmente ele partia, né? E é uma manutenção cara, né, para a época.
1: Muita gente aqui, olha, dando opinião. O Adriano está dizendo que também achava ruim demais, tá? As teclas eram muito grandes, era difícil até para mexer.
0: É verdade.
1: É isso. Como é que a gente está para o repórter CBN, Kennedy? Falta um minutinho, vai chamar agora? Gilberto, vamos voltar então com os destaques da semana em alguns segundinhos.
0: Combinado.
1: Né? E aí vocês podem aproveitar para participar aqui conosco, 992994297, ou lá no YouTube de HZTS, onde a gente está ao vivo. Voltamos já, hein, Gilberto?
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0: quarta-feira, 11 de setembro de 2026. O contrato entre o escritório de Viviane Barsi, mulher do ministro do Supremo Alexandre de Moraes, e o Banco Master, previa consultoria estratégica junto a órgãos como o Banco Central e Receita Federal e uma atuação especial em inquéritos da Polícia Federal e das Polícias Civis. O acordo também incluía processos em todas as instâncias do Judiciário. O documento firmado com o ex-banqueiro Daniel Vorcaro estipulava o pagamento de 36 parcelas de 3 milhões de reais. Com impostos pagos pelo banco, o total do contrato ultrapassava 131 milhões. O contrato não prevê eventual impedimento de Moraes em julgamentos envolvendo o banco. Segundo a PF, o documento foi acessado por um perfil atribuído ao ministro. O candidato à presidência da República pelo PSD, Ronaldo Caiado, está internado em São Paulo para tratar de uma faringite aguda. Ele foi hospitalizado ontem para receber medicação intravenosa. Segundo a assessoria de imprensa, o objetivo é acelerar a recuperação para que Caiado retome o mais breve possível a agenda de campanha. E atos pelos Estados Unidos marcam os 25 anos dos ataques de 11 de setembro. Em Nova York, familiares das vítimas leram os nomes das 2.977 pessoas mortas e fizeram momentos de silêncio no memorial construído onde ficavam as Torres Gêmeas. O vice-presidente J.D. Vance e os ex-presidentes Joe Biden, George W. Bush, Barack Obama e Bill Clinton participaram da homenagem. O atual presidente Donald Trump esteve em uma cerimônia no Pentágono, também atingido nos atentados. Outros atos ocorreram na Pensilvânia, onde o quarto avião sequestrado caiu, na Virgínia e na sede da OTAN, na Bélgica. No horário de Brasília, 11 horas e 2 minutos.
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2: Estou de volta com Gilberto Sodré e agora é a hora daquele resumão da semana.
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2: Conta aí, Gilberto.
3: Olha que interessante, né? O brasileiro realmente adotou a internet como sua segunda casa, né, para isso. Uma notícia dessa semana falou que o Brasil é um dos 5 países que mais geram imagens no ChatGPT. Olha só que coisa, né? Ou seja, ao todo, as empresas, né, o ChatGPT, estima em 3 bilhões de imagens geradas semanalmente em sua plataforma, né? E aí, ela colocou que o brasileiro adotou, assim, de forma... abraçou, né, o ChatGPT, e aí a gente está em um dos 5 países que mais geram imagens, né, no ChatGPT. Lembrando que o ChatGPT ele não está aplicando marcas d'água visíveis, né, nas imagens, mas está aplicando marcas d'água invisíveis em todas as imagens geradas por IA, para a gente poder identificar essa situação. Bem interessante essa questão. Uma outra notícia bem legal dessa semana foi que o Uber está liberando, né, vídeo ao vivo para pais em viagens de filhos adolescentes. Então, existe um recurso novo agora que os pais, mães responsáveis dos adolescentes têm acesso à câmera interna do motorista do Uber para poder monitorar o que acontece no carro durante o trajeto, né, para usuários de adolescentes de 12 a 17 anos, e aí teriam a supervisão dos responsáveis. Muito legal essa transmissão de vídeo, ela é sujeita às condições técnicas do celular do motorista, né, e habilitação do recurso. Muito legal. Para quem tem interesse nisso, né, eles... Os responsáveis podem solicitar essas corridas com motoristas, por exemplo, se for mulheres, com motoristas mulheres ou com motoristas que tenham esse recurso em relação a isso. Essa modalidade de viagens do Uber, né, para adolescentes pode ser configurada após criar um perfil familiar no aplicativo, e aí basta clicar em conta e selecionar família, e aí segue os passos lá do aplicativo. Muito legal, acho que é uma situação bem interessante. E vamos falar aqui por último do que tomou conta da internet essa semana, né? Aquela trend dos anos 80, né? Muita gente postando nas redes sociais principalmente Instagram e TikTok, fotos com visuais da época dos anos 80, né, usando IA, né, nesse caso. Então as imagens inundaram, né, stories de Instagram, né, e cresceu bastante em relação a isso, né, com o hashtag trend anos 80, né, ou trend anos 80 lá no Google também. É, e uma questão bem interessante, vários artistas e famosos também entraram na onda, né, para fazer suas imagens nessa trend dos anos 80 em relação a isso. Para fazer, quem tiver interesse em fazer, entra lá no ChatGPT ou Gemini, né, pelo site do aplicativo, escolha fotos de boa qualidade, uma boa de qualidade, e aí coloca lá um prompt lá. Com base na minha foto, cria uma imagem ultra realista, como se estivesse ou vivesse nos anos 80, né? Para isso. E aí ele vai gerar essa imagem. Lembrando, né, que quando tudo que você coloca lá nas redes sociais, você basicamente está entregando também suas imagens para as redes sociais ficarem armazenadas no banco de dados. Então essa é uma questão, mas muita gente realmente fez essas imagens, né? Com
2: tô olhando para um deles aqui.
3: Eu vi e curti lá. Eu vi também, ficou muito legal, muito bacana.
4: Pelo menos você gostou da minha foto, né, Gilberto? A foto, pelo menos, ficou, a imagem ficou boa, né, Gilberto?
3: Ficou muito legal lá. Ficou realmente. E assim, impressionante, né? Como pega todo o ambiente, né? E assim, o clima dos anos 80. Muito bom.
2: É isso, Gilberto.
4: Fernando, você
2: temos
4: permite,
2: uma pergunta,
4: Fernanda,
2: do só, ouvinte.
4: Pra gente finalizar aqui rapidinho, Gilberto, ele mandou pra gente cedo. Nosso ouvinte Emerson. O celular dobrável tem recurso, Gilberto, de acessibilidade para pessoas com deficiência visual?
3: Tem sim, então é uma boa pergunta do nosso ouvinte, né? Os aparelhos vão ter, né? Já vão ter, né, todos os recursos que os outros aparelhos também já tinham de acessibilidade, né? Então, leitura da tela, né? Android e iOS tem lá o TalkBack ou Voice Over do iOS, tem a questão, ampliação e zoom de imagens ou de textos para isso, comandos de voz, né? Todos eles também vão ter essas situações, inclusive telas com alto contraste. Então, ou seja, quem é o usuário, né, desse tipo de telefone com deficiência visual também vão ter todos os recursos que os outros aparelhos também já tinham, apresentando para parte desse público, para esse público.
2: Respondido então para o nosso ouvinte querido Emerson, te desejo um bom final de semana e até quarta que vem.
3: Obrigado, Fernando, obrigado aos ouvintes pelas muitas participações. Vamos ver, monitorar o preço aí, se cai um pouquinho, né, o preço desses telefones dobráveis, e até quarta-feira que vem com mais tecnologia.
2: Até quarta que vem, 11 horas e 8 minutos. Dentro de mais alguns instantes, tem, olha, os assuntos ainda do dia. Conversa de bolso com Felipe Stock. A gente fala sobre o planejamento do Banco Central para mudar as regras, né, do Fundo Garantidor. Como é que é essa segurança aí do investidor diante dessa quebra-quebra no mercado financeiro? Vamos falar com o Luci Misael, como a organização da casa ajuda até na nossa saúde mental, né? Assim, enquanto uma casa cheirosa, limpinha, com tudo no lugar, dá um alívio.
5: É a melhor coisa.
2: Não é?
5: A melhor coisa.
4: Exato.
2: Vocês também são assim?
4: Também.
2: Dá aquela paz. Saber dos nossos ouvintes. Boa. Da paz, né?
4: Da paz.
2: Mandem pra gente aqui. ou vocês lidam bem com a bagunça organizada, né? Tem isso também.
4: Também.
2: As pessoas dizem que
4: tem
2: quando arruma aí demais, elas não acham nada.
4: Mas, por exemplo, uma organização que eu gosto, Fernanda, só pra dar uma deixa aqui. Por exemplo, quando eu vejo ali as minhas camisas organizadas por cores, isso me dá uma paz de espírito, entendeu?
5: É você que arruma?
4: Eu que arrumo, Patrícia.
2: Legal. Essa disciplina eu não cheguei ainda. Organizar por cores, não rola, mas
4: branca,
2: a casa tá
4: brancas.
2: Tudo no lugar. E, gente, vamos conversar já também com o Vitor Vogas, né? Vamos falar aí, fechando a semana, os principais destaques da política na cobertura das eleições de 2026.
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2: Ei, Vitor, fechando a semana, né? Com muitos acontecimentos, alguns ainda com desfechos sendo aguardados.
15: Isso mesmo, Fernanda. Muito bom dia a você, aos nossos ouvintes, também aqui aos colegas no estúdio, Adalberto, Kennedy, Patrícia, do meu lado direito.
2: Bom dia.
15: É, algumas definições importantes, Fernanda. Algumas resoluções, desfechos importantes para serem anunciados, para serem conhecidos muito em breve, aí nos próximos dias, principalmente em relação a um personagem público muito conhecido e muito importante aqui da política capixaba, que é o deputado federal Gilvan da Federal.
2: Como é que está a situação dele, hein, em relação à candidatura?
15: Fernanda.
2: Não está, né?
15: Vamos lá. Pois é, saberemos em breve, como eu disse. É o seguinte, Gilvan Aguiar, muito mais conhecido pela alcunha de Gilvan da Federal, porque ele é um agente, originalmente um agente da Polícia Federal, daí a sua alcunha, seu nome político, seu nome de urna. O Gilvan, neste momento, Fernando, enquanto fazemos aqui este comentário, temos essa conversa, está inelegível. Ele está tecnicamente, juridicamente inelegível à luz do direito eleitoral, e principalmente, especificamente, da lei da ficha limpa. O Gilvan, neste momento, tecnicamente, pode ser considerado ficha suja. Por quê? Eu chego lá, vou chegar lá. Antes, porém, lembrar o seguinte, o Gilvan, na verdade, ele é natural do estado do Maranhão, né? Ele é maranhense, mas fez a carreira política dele aqui no Espírito Santo. Ele entrou na vida pública aqui no Espírito Santo. Está na vida pública há cerca de 6 anos, entrou aqui na vida política no ano de 2020, quando se elegeu vereador de Vitória. E depois, 2 anos depois, se elegeu deputado federal pelo Partido Liberal, PL, partido do ex-presidente Jair Bolsonaro, do candidato à presidência Flávio Bolsonaro. E desde então, Fernanda, desde que entrou na vida pública, que chegou na vida política capixaba, Gilvan tem sido um terremoto, um verdadeiro terremoto. Pode ser definido como um verdadeiro terremoto de fúria. E eu diria que isso agora está se voltando contra ele. Tem lhe custado ou pode lhe custar caro. O Gilvan, inclusive, nada a ver, né, com personalidade, com o estilo, com o fato de estar sempre enfurecido, pilhado, né? Mas ele é lutador amador de boxe, de algumas lutas e artes marciais, tais como boxe, MMA, entre elas o boxe, o vale tudo. Como é que eu sei disso? Como é que todo mundo sabe disso? Porque ele mesmo já disse, ele anunciou isso ao mundo inteiro em junho de 2024, da tribuna da Câmara dos Deputados. Ele usou a sagrada tribuna do plenário da Câmara dos Deputados para literalmente chamar para briga física o senador Marcos Duval, com quem então estava tendo desentendimentos. O Gilvan, àquela altura, há cerca de 2 anos, estava vivendo alguns entreveiros, alguns desentendimentos com o Marcos Duval. Eles quase chegaram às vias de fato, inclusive no aeroporto de Vitória, e dias depois, verdade, o Gilvan foi. Você se lembra desse episódio? Alguns dos ouvintes talvez se lembrem, mas por que que eu estou recordando isso? Daqui a pouco os ouvintes vão me entender melhor. Exatamente para traçar um pouco desse perfil, desse estilo do Gilvan, que agora culminou com com essa situação delicada que ele passa atualmente, no momento, sob risco, inclusive, de ter a candidatura a deputado federal negada, recusada pela Justiça Eleitoral. E naquela oportunidade lá, ele subiu à tribuna da Câmara e literalmente chamou para briga física o senador Marcos Duval, dizendo: olha, você pode escolher, pode até escolher a modalidade, pode ser boxe, MMA, você escolhe o local, enfim. E por que eu estou dizendo isso? Porque para fazer aqui uma analogia com justamente o boxe e outras lutas e artes marciais, na Justiça Eleitoral neste momento podemos dizer que Gilvan está nas cordas. Ou melhor, sofreu um knockdown, que é quando o lutador de boxe é derrubado pelo seu adversário, vai à lona e o juiz abre ali uma contagem protetora, a chamada contagem protetora de 1 a 8.
2: Pro nocaute.
15: Exatamente. Se chegar a 8, determina o nocaute e o lutador perde a luta. Mas nesse caso, eu diria que Gilvan se deu um autogolpe, ou alguns autogolpes. Por quê? Porque ele entrou nessa situação exatamente por conta do seu comportamento. E aí vamos lá, vamos resgatar um pouco dessa história, fazer essa retrospectiva para explicar melhor para os ouvintes como é que nós chegamos a esse momento, como o Gilvan chegou a essa situação. Ele, em 2021, era vereador de Vitória, assim como o atual deputado estadual Camila Valadão. No fim de 2021, o primeiro ano dele na Câmara de Vereadores de Vitória, ali em sessões realizadas entre o fim de novembro e o comecinho de dezembro daquele ano, Gilvan fez algo que ele se notabilizou por fazer, que nós vimos com muita frequência naquele período, que foi atacar adversárias, principalmente, notadamente, vereadoras adversárias como Carla Koser e, sobretudo, Camila Valadão. Então, concretamente, ele mandou a Camila Valadão literalmente calar a boca e a chamou por termos como satanista, entre aspas, e assassina de bebês. A Camila não deixou barato, o que fez então a Federação Pessoal e Rede Sustentabilidade da então vereadora, hoje deputada estadual Camila Valadão, entrou com uma notícia crime na justiça, que deu origem a um processo. O Ministério Público Estadual, então, a partir dessa notícia crime, ingressou na Justiça Eleitoral com uma ação penal eleitoral, a chamada APE. Essa ação foi julgada em primeiro grau na 52ª Zona Eleitoral de Vitória. O juiz de piso condenou Gilvan em primeiro grau pelo crime de violência política de gênero praticada contra Camila Valadão. E aí, no segundo grau, ou seja, Tribunal Regional Eleitoral do Espírito Santo, em dezembro do ano passado, o TRE confirmou essa sentença, confirmou a condenação de Gilvan por esse crime de violência política de gênero. E aí, sim, à luz da lei da ficha limpa, ele se tornou ficha suja, porque foi decisão colegiada, né, Fernanda?
2: Sim.
15: Assim, tomada por órgão colegiado em segunda instância judicial. E então, consequentemente, ele se tornou inelegível. Uma consequência direta, imediata dessa condenação foi a perda dos direitos políticos. Então, ele perdeu os direitos políticos sem poder votar nem ser votado, ficando, portanto, inelegível pelo prazo de 8 anos. Ele, obviamente, recorreu dessa decisão. Recorreu aonde? À instância superior, que no caso é o TSE, Tribunal Superior Eleitoral. E aí, em julho, agora, 2 meses atrás, com a eleição, né, o período oficial de campanha já batendo a porta, o presidente do TSE, ministro Cássio Nunes Marques, durante o recesso do judiciário, chamado recesso forense, deu uma liminar favorável ao Gilvan, concedeu a ele uma liminar num julgamento ali do habeas corpus. Ele não entrou no mérito. O ministro Nunes Marques não julgou o mérito desse habeas corpus criminal da defesa do Gilvan, mas deu a ele uma liminar favorável, permitindo a ele, pelo menos, participar da convenção estadual do partido dele, o PL.
2: Que foi o que ele fez.
15: Que foi o que ele fez. Ter o nome dele, a pré-candidatura homologada, na convenção, conforme ocorreu. E, pelo menos, pedir ao TRE, como ele também fez,
2: o registro de candidatura.
15: Exato, ele pediu ao TRE o registro de candidatura no dia 15 de agosto. E ficou, assim, digamos, sub judice. Até o julgamento, a decisão sobre esse habeas corpus criminal interposto pela defesa dele no TSE. Aí, no fim de agosto, dia 28 de agosto, que aconteceu? Esse recurso finalmente foi julgado. O relator desse habeas corpus do Gilvan, lá no TSE, ministro Ricardo Villas Boas Cueva, analisou o mérito do recurso e negou. Ele negou o provimento, quer dizer, negou o habeas corpus, não deu ao Gilvan o habeas corpus pedido pelos advogados dele, confirmando a decisão aqui do TRE, portanto, mantendo, confirmando a condenação dele por violência política de gênero e, portanto, mantendo a inelegibilidade de Gilvan da Federal. Ponto. E é nesse pé que estamos. Aí o Gilvan, é claro, ainda entrou com um novo recurso. Os advogados dele em Brasília interpuseram dois agravos regimentais contra essa decisão, né? Assim, para tentar reformar essa decisão do relator lá no pleno do TSE, mas isso não tem data para acontecer. Esse recurso ainda não foi pautado, não tem data para ser pautado, nem muito menos julgado. E, paralelamente, e aí chegamos ao cerne da questão, Fernanda, está vencendo o prazo para o TRE aqui julgar e decidir sobre o pedido de registro de candidatura do Gilvan. Se...
2: E vencendo mesmo, porque é segunda, último
15: exatamente.
2: Dia, né?
15: O TRE precisa decidir se defere ou indefere, ou seja, se aceita ou não, se aceita ou nega o registro de candidatura do Gilvan. E o prazo para isso, Fernando, como você bem lembrou, vence agora na segunda-feira. O TRE está trabalhando em regime lá de força-tarefa, tendo sessão todos os dias, né, às 5 da tarde, ali no fim da tarde. Pode fazer isso hoje, ainda hoje, mas ainda não foi pautado, ainda não conhecemos a pauta. Ou, no máximo, até segunda-feira, dia 14, que é a data final, Fernando, é quando vence o prazo. Aliás, dois prazos importantes. Daí a data limite, assim, a data fatal para Gilvan essa próxima segunda-feira, dia 14, por dois motivos. Primeiro, porque é o último dia do prazo para ele ter o registro de candidatura dele julgado. E segundo, porque também, pelo calendário eleitoral, é o último dia que os partidos têm para eventualmente trocar candidatos. Então, veja, não só o Gilvan, mas principalmente o PL, a direção estadual do PL no Espírito Santo. E aí, sempre bom lembrar, quando falamos de PL no Espírito Santo, leia-se Magno Malta, porque tem partido que tem lá órgãos diretivos, diretórios, colegiados, esse tipo de coisa. Aqui no PL do Espírito Santo não é, né? Há muito tempo a palavra de Magno Malta é lei, é ele quem manda. Então, o Magno precisa decidir. Ele tem pela frente esse dilema, essa decisão importante a tomar, se vai ou não substituir Gilvan. Por quê, Fernando? Porque é muito, mas muito provável, posso estar enganado, né? Não sou eu que vou decidir, mas pelos advogados eleitoralistas que eu ouvi, os especialistas que eu consultei, é muito provável que
2: ele
15: o
2: não
15: Gilvan
2: tenha candidatura deferida,
15: seja barrado.
2: Né?
15: Que a candidatura dele, ou o registro de candidatura, seja indeferido, ou seja, negado, e que, assim, em português, claro, ele seja barrado pelo TRE, por um motivo muito simples: aplicação pura da lei, aplicação automática da lei. Como eu disse no início, resgato, ele está tecnicamente inelegível. Quando o ministro relator do recurso dele no TSE negou o habeas corpus e manteve a condenação, ele comunicou imediatamente essa decisão ao TRE. Então, assim, o pedido ou requerimento de candidatura de Gilvan está sob a relatoria da juíza Isabela Rossi Chaves, que é representante da classe dos juízes de primeiro grau no TRE. E, assim, ela vai dar o voto e depois será submetido. O voto dela será submetido ao pleno, que é formado por sete julgadores ali. Mas, assim, a tendência, digamos, normal é que ele tenha o registro recusado. E aí o que pode acontecer? Aí até o dia 14, segunda-feira, ou o PL troca Gilvan ou substitui por alguém, outro candidato que certamente não terá nem perto do potencial de votos que ele teria, mas pelo menos garante ali mais um. Ou então o PL vai pro risco absoluto, porque aí o Gilvan, se não for substituído, pelo que eu apurei, Fernando, é assim que funciona. Gilvan até pode manter o nome dele nas urnas, lá no dia 4 de outubro, dia do primeiro turno. O nome dele poderá até figurar nas urnas eletrônicas e os eleitores que assim quiserem poderão até votar nele. Mas se ele realmente estiver barrado, a princípio todos esses votos serão anulados, serão automaticamente considerados nulos. E aí o que que me explicaram? Se até lá, se até o dia, se entre o dia 14 agora, segunda-feira, e o dia 4, o dia da votação, nesse intervalo de 20 dias, ele precisa conseguir reverter isso de algum modo lá no TSE, a instância superior. Se até lá ele
2: tempo muito curto
15: isso,
2: de campanha.
15: É muito curto, talvez nem dê tempo de ser pautado esse novo recurso, né? Como disse, agravos regimentais. Então, assim, mas se isso acontecer, digamos assim, milagrosamente ele conseguir essa reviravolta favorável a ele até lá, aí ele sim poderá ter os votos dele validados e tudo mais. Mas é um risco, como eu disse, porque o tempo é muito curto, porque talvez nem dê tempo de julgar esse recurso. Então, assim, aí o PL vai assumir esse risco de talvez e para a eleição de deputados federais aqui no Espírito Santo com uma chapa incompleta. Em vez de 11, que é o número máximo, concorrer com apenas 10. Uma chapa com apenas 10 candidatos. É como um time já entrar em campo, um time de futebol, que também é formado por 11, como um time de futebol entrar em campo já com 10. E aí isso pode prejudicar, é claro, as chances.
2: É isso que eu ia te perguntar. A ida dele ou não para a disputa interfere no peso da chapa ou não?
15: Interfere imensamente, Fernanda, pro PL, porque olha só, vamos ser sinceros aqui, vamos combinar que apesar de toda a força, de toda a popularidade, digamos assim, do bolsonarismo e do próprio candidato à presidência Flávio Bolsonaro, que tá ali, né, pau a pau com o presidente Lula nas pesquisas, o fato é que aqui no Espírito Santo, o PL, a chapa de candidatos a deputado federal do PL, não tá assim, com nomes competitivos sobrando. Sabe? Ao contrário, eu diria até que não, tá carecendo de nomes assim mais fortes. Então, desde o início, essa chapa estava dependente fundamentalmente de dois candidatos ali. Dois pilares. Sendo um deles o próprio Gilvan. O outro é o deputado estadual Lucas Polesi. Que, né, assim, muita gente nos bastidores aposta que pode ter uma ampla votação. Ele tá fazendo campanha casada com o Nicolas Ferreira, de Minas. Enfim, tá se apresentando como Nicolas Capixaba, por assim dizer. Mas se Gilvan sair, fica muito, assim, as esperanças ali, as fichas do PL muito concentradas no Lucas Polesi. Vai ficar muito dependente dele. E se não substituir Gilvan, menos ainda, porque o Lucas pode ter uma votação expressiva. Mas vai depender, né, pro PL chegar a ultrapassar o quociente eleitoral. Lembrando que aqui no Espírito Santo, o quociente, quer dizer, o número mínimo de votos total da chapa
2: para
15: que o partido faça pelo menos um deputado federal é estimado em cerca de 180 mil votos. Então o Polesi vai conseguir sozinho essa votação tão expressiva? Vai precisar da ajuda dos outros candidatos ali.
2: Entendi.
15: E aí quem serão esses outros candidatos? Não tem, você tem ali o Carlos Von, de Guarapari, ex-deputado de Guarapari. Tem o Nelsimar Fraga, ex-prefeito de Vila Velha. Mas assim, muito dependente do Lucas Polesi, só do Lucas. E se não substituírem Gilvan, essa situação aí, as chances eleitorais dessa chapa do PL ficam ainda mais abaladas, mais prejudicadas. E aí vamos ver se o PL, né, vai trocá-lo ou não, o que o PL vai fazer, se vai ou não pro tudo ou nada. De todo modo, assim, Fernanda, só para concluir e devolver para você, sim, como eu disse, eu não sou julgador, não cabe a mim julgar, mas sou comentarista, então vou fazer aqui uma brevíssima avaliação. Se Gilvan de fato for barrado aqui, tiver a candidatura, o registro de candidatura negado pelo TRE, nós poderemos estar diante de uma decisão pedagógica. Uma decisão pedagógica. Porque o insulto não pode prosperar, a ofensa não pode prosperar, a agressão verbal não pode prosperar.
2: Isso aí.
15: O Gilvan, acho que eu não estou dizendo aqui nenhuma novidade, todo mundo que o acompanha desde o início da trajetória, nós resgatamos aqui um pouquinho, ele transformou o insulto em regra. Ele está sempre muito pilhado, está sempre enfurecido. Desde as primeiras sessões na Câmara de Vitória, a gente ficava se perguntando, o que é isso, gente? Gente, assim, de onde vem tamanha fúria? Por que tanta raiva?
2: Não é um personagem?
15: Ódio? Pode ser um personagem, né? Assim, eu estive poucas vezes com o Gilvan pessoalmente, mas já o entrevistei. Ele parece normal, quando desce da tribuna, normal, entre aspas, assim, no sentido de que muito mais calmo.
2: Uhum.
15: Muito mais, quando sobe a tribuna, né, ele incorpora aquilo ali. Mas o fato é que, né, assim, constantemente desrespeita adversários, tratando-os como inimigos a serem aniquilados, às vezes. Muitas vezes é essa a impressão que dá. Então transformou o insulto em regra, a ofensa em forma de fazer política, a ofensa em prática política, a agressão verbal em modus operandi. Isso não pode ser banalizado, Fernando. Assim,
2: em situação alguma, nem na política, nem no dia a dia.
15: E dá um exemplo, né? Porque assim, a gente acaba achando, porque não é só ele, claro, né? A gente está aqui discutindo o caso dele, mas como ele tem tantos que passaram a adotar isso como prática política cotidiana, como se fosse normal, como se a política fosse isso, fosse a arena ali da disputa de quem grita mais, de quem fala mais alto, quem ofende mais ou desrespeita mais o oponente. Não pode ser isso, até porque isso se banaliza, esse tipo de comportamento político se banaliza, se naturaliza, desce para a sociedade, né? Influenciando o comportamento social das pessoas, e não pode ser banalizado.
2: Entendido. Ei, Vitor, então segunda-feira a gente tem essa resposta.
15: Até segunda, É isso, vai ter sessão hoje à tarde, no fim da tarde, mas a pauta ainda não foi publicada, mas se não hoje, até segunda-feira. Assim, num dos recursos lá do Gilvan no TSE, eles até pedem que o TRE aqui espere, assim, adie a decisão até que o recurso lá no TSE seja julgado e decidido, mas, como eu disse, muito improvável.
2: É isso. Repórter CBN chegando, na volta, os minutinhos finais dessa edição.
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0: de setembro de 2026. A Polícia Federal identificou indícios de que o candidato à presidência, Flávio Bolsonaro, do PL, se encontrou pessoalmente com o ex-banqueiro Daniel Vorcaro pouco antes de começar a cobrar do banqueiro os repasses para o filme Dark Horse. A PF afirma que Flávio aparece como interlocutor direto de Vorcaro nas tratativas sobre o financiamento da cinebiografia do ex-presidente Jair Bolsonaro. O material também mostra que um fundo nos Estados Unidos recebeu $12.300.000 a pedido de Vorcaro em possíveis transferências de recursos para o longa. O relatório veio a público depois que o ministro do Supremo, André Mendonça, retirou o sigilo do caso nesta sexta-feira. Segundo um estudo da Universidade de Brown, nos Estados Unidos, os atentados de 11 de setembro ajudaram a criar precedentes legais, usados hoje na política anti-imigração do presidente Donald Trump. A pesquisa aponta que medidas adotadas depois dos ataques ampliaram poderes de vigilância, detenção e deportação em nome da segurança nacional. Entre os exemplos estão o fortalecimento do controle migratório e hoje a atuação mais dura do ICE no governo Trump. O estudo ressalta que esse processo foi construído ao longo de diferentes governos. A seleção brasileira feminina de vôlei conquistou a terceira vitória e manteve a invencibilidade no pré-olímpico sul-americano. A equipe venceu a Colômbia por 3-0. O campeão do torneio garante vaga antecipada nos Jogos Olímpicos de Los Angeles em 2028. O destaque da partida foi o terceiro set, vencido pelo Brasil por 36-34. A seleção lidera a competição com 9 pontos e volta à quadra nesse sábado contra o Chile. No horário de Brasília, 11 horas e 32 minutos.
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2: Ei, Felipe, bom dia.
3: Bom dia, Fernanda, tudo bom?
2: Bem, hoje a gente falou muito aqui do caso Master, né? Depois da quebra do sigilo aí, no Supremo Tribunal Federal. E assim, o mundo pensa diferente depois do caso Master, né, Felipe?
3: Realmente mudou muito, né? Mostrou pra gente que tinha muitas coisas erradas que estavam acontecendo, que não estavam com uma luz bem apropriada sobre elas, né? Inclusive questões de fiscalização e de regulamentação. Tá? Então, para essas questões de regulamentação, agora está vindo uma nova regra que é para alteração dos incentivos que as plataformas têm para ofertar os CDBs desses bancos que fazem essa oferta. Muitas vezes bancos menores, né? Tá? Porque como é que acontece hoje? Hoje o investidor ele entra na plataforma, ele vê lá que tem um CDB, por exemplo, a 130% do CDI, e que ele é coberto pela FGC. Tá? Então ele não tem mais informações se ele não buscar. Tá? Não tem uma informação de forma fácil a respeito das características daquele CDB. Como a gente já discutiu aqui algumas vezes, um CDB de um banco pequeno, tá, não é igual a um CDB de um banco grande, tá, em termos de risco. Do mesmo jeito que um CDB de um banco pequeno, que seja economicamente sólido, né, ele é diferente de um CDB que está ali e de um banco que tem as suas operações voltadas exclusivamente para captação de recursos, através de CDB, não através de poupança ou através de outras formas que deixam a estrutura financeira do banco mais saudável, mais forte, mais firme, que era o caso do Master, por exemplo, né? O Master ele se baseava num crescimento exclusivamente através da captação de CDBs, era praticamente isso que eles faziam, né? E muitas vezes com remuneração alta, tendo uma o FGC como uma âncora ali para indicar a segurança da operação para o investidor. Tá? Mas a gente viu aqui que quando o Master ruiu, o FGC ele teve um prejuízo muito grande. Primeiro, né, esse prejuízo ele é dividido com o mercado, ele é dividido pelos bancos que estão ainda operando. E com isso, esses repartos eles acontecem para os correntistas e para os investidores desses bancos, tá? A gente tem que deixar isso claro, que o mercado arcou com esse prejuízo do Master, tá? O FGC não é uma fada madrinha que tem lá dinheiro à vontade, ele tem dinheiro que é dos bancos e isso vira custo, acaba vindo para as pessoas que fazem relações comerciais com esses bancos. E por outro lado, a gente não sabe qual é a estrutura de capital do banco, qual é a liquidez, como é que ele está em termos de captação. Então tudo isso está sendo discutido, que deve ser elucidado para os investidores a partir do momento que eles avaliam os CDBs para eles poderem fazer essas compras, tá?
2: Mas, Felipe, talvez... se a gente desse um exemplo prático aqui sobre esse fundo garantidor, por exemplo, né? O fundo garantidor hoje ele devolve, né, ao investidor, numa espécie de seguro, no limite de CPF de até 250 mil reais, não é isso?
3: Por CPF, por instituição, tá? Tá. Com limite de até 1 milhão de reais a cada 4 anos, no total, né, para 4 instituições diferentes, até 4 anos.
2: Tá, eu ia te dar um exemplo desse 1 milhão de reais aí. Vamos supor que eu, Fernanda, tenho 1 milhão de reais no banco do Felipe. Tá?
3: Uhum.
2: E ele está todo investido em CDBs, esse que a gente está falando aqui agora.
3: Isso, exatamente.
2: Esse banco, tá, deu ruim, desse 1 milhão eu consigo recuperar 250?
3: 250, através do FGC. O resto você vai para a fila de credores.
2: Sim.
3: E aí você vai receber uma fração do dinheiro. Tá?
2: E qual é a forma da gente segurar tudo que a gente tem investido?
3: Você pode fazer uma diversificação de instituições. Então você pode pegar esse 1 milhão e você colocar em 4 instituições diferentes ao limite de 250 mil. Tá? Na realidade, eu acho que talvez em 5 ao limite de 200 é mais interessante, porque senão você vai extrapolar o limite a partir da rentabilidade, né?
2: Uhum.
3: Então você vai pegar e diversificar isso em instituições diferentes.
2: Em bancos diferentes, é isso?
3: Em bancos diferentes, isso tem que ser do conglomerado,
2: tá,
3: diferente.
2: Isso a gente está falando de quem tem 1 milhão e quem tem 100 milhões, Felipe?
3: É aí que você tem que começar a buscar outros tipos de investimento também que vão ser mais seguros, né? Porque você acaba ficando exposto. O FGC, ele é voltado muito para o pequeno investidor mesmo. Né? A proposta dele é proteger o pequeno investidor, e não proteger todos os investidores. Tá? Então, quem tem muito, a diversificação, ela começa a se tornar cada vez mais importante, tanto em termos de instituições, quanto em termos de tipos de papéis que estão sendo adquiridos. Né? Então, isso
2: aumenta-se
3: acaba
2: adquirindo... o risco, né?
3: Aumenta o risco, isso, exatamente. Né? Um exemplo importante também, porque quando o Master ruiu, né, o Master caiu, o Wilbank caiu um pouco depois. E o Wilbank, ele foi comprado pelo Master. Tá? Então, quem botou os investimentos depois da compra... entrou no mesmo 250. Tá? Por quê? Porque é o mesmo conglomerado financeiro. Então estava dentro da mesma proteção da FGC. Tá? Então isso tem que ser prestado atenção, porque às vezes os bancos eles têm outras bandeiras, assim, por assim dizer, outras marcas, né? Outras instituições que são deles próprios, mas que só estão cobertos pela FGC uma única vez. É o conglomerado que tem o limite dos 250 mil. Tá? Então tem que se prestar bastante atenção nisso. Mas talvez, Fernanda, a mudança mais importante que está acontecendo é na remuneração que as plataformas recebem para vender esses CDBs, tá? Porque hoje, basicamente, a gente tem dois tipos de remuneração que elas podem receber. Elas podem receber uma comissão pela venda, pela captação total. Então, se ela vendeu 100 milhões de reais de um CDB de um determinado banco, ela ganha um percentual desses 100 milhões de reais, né? Uma outra forma é reter uma parte do spread. Então, por exemplo, o banco paga 125% do CDI, a plataforma anuncia com 120% e fica com 5% para ela. Ok?
2: Uhum.
3: Isso não é enganar o investidor, porque o investidor está contratando 120%, tá? Então, isso é só para deixar bem claro. Agora, de todo modo, bancos que são menos sólidos, que são mais arriscados, tá? E principalmente bancos que pagam mais, acabam remunerando também melhor essas plataformas. Então, normalmente, essas plataformas, elas têm incentivo a ofertar esses CDBs especificamente, de forma prioritária, porque elas ganham mais com isso. Tá? Então, acaba sendo um problema de risco moral no mercado.
2: Uhum.
3: Você remunera o investidor, tá? Você remunera plataformas, você capta o dinheiro para o banco, mas se der problema, o risco está principalmente no fundo garantidor de crédito, tá? E também no investidor, que vai ficar ali um tempo sem conseguir acessar os seus recursos.
2: Entendi.
3: Tá? Então, tem um desalinhamento de incentivos aqui, que é justamente o que está se tentando se discutir agora. Uma forma de que essa remuneração ela seja periódica, né? Não seja toda na venda, então você vai receber só um pouquinho em cada momento até o vencimento do título, ou você vai receber uma parte só no vencimento do título, tentar reter um pouco dessa remuneração, para as plataformas também avaliarem melhor o risco daquilo que elas estão ofertando e também para ter um pouco de colchão ali para ajudar em caso de necessidade, para não ficar tudo nas costas do FGC. Tá? Lembrando que o FGC tomou um prejuízo bem grande no caso Master, tá? E agora a gente está com todo esse imbróglio aí do Banco de Brasília, que também pode dar um prejuízo relativamente grande, bem maior do que o do Master, para o FGC. Então, é um momento muito difícil para o mercado financeiro brasileiro, tá? Para tentar reestruturar isso e tentar alinhar esses incentivos e conseguir que e funcione de cada vez melhor, né? E tentar evitar que tenha uma percepção de risco muito grande a partir dos investidores.
2: Entendido. Olha só, isso tudo está em análise, né?
3: Isso está em análise, está sendo discutido, né? A gente deve ter novidades aí em breve, tá? Não deve demorar muito para sair essas novas regras, tá? Porque o Banco Central está sob uma relativa pressão sobre o que aconteceu em termos de fiscalização, que poderia ter sido melhor feita, em termos de relações de alguns diretores de forma meio obscura ali com o Vorkaro, né? Então, uhum. O Banco Central ele está sob pressão em relação a isso e ele deve responder de forma breve para ele tentar sinalizar para o mercado que as coisas não estão deixadas de lado.
2: Entendido. Obrigada, viu, Felipe?
3: Nada, sempre um prazer. Boa sexta para todos, bom final de semana e a gente conversa na semana que vem.
2: Até a semana que vem. 11:43, a gente segue para o intervalo e voltamos em instantes com Luci Misael. Organização da Casa.
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3: E Lucy, bom dia.
4: Bom dia, Fernanda. Bom dia a todos os nossos ouvintes.
3: Um pouquinho antes da gente iniciar o quadro, comentávamos aqui no estúdio, né, de que uma casa arrumada dá uma sensação de paz na gente. Mas olha só, tem muita gente que lida bem com aquela bagunça organizada, né? Organizada, tipo, guardei tudo demais, não sei nem onde encontro e me estresso, entendeu?
4: Guardou tudo demais, bagunça organizada.
3: Nós não somos fãs disso, né, Lucy?
4: Ai, gente, isso daí pra mim não funciona, não.
3: Pra mim também não.
4: Esse negócio me encontro na minha bagunça. Encontra mesmo. Se acontecer um imprevisto, uma urgência, e você precisa achar um documento, uma certidão de um imóvel, sabe, assim, alguma coisa que você não mexe sempre. Você sabe onde está?
3: Não, vai procurar.
4: Então, você vai gastar quantos minutos para pegar? Uhum. Porque existe... eu não sei de onde que é esse estudo agora, eu tinha isso na ponta da língua, mas esse é um estudo muito antigo, que calculou o seguinte: quando você tem uma casa organizada, você leva em média 1 minuto a 1 minuto e meio para encontrar o que você precisa. Ok?
3: Certo.
4: Quando você tem uma casa desorganizada, isso aí passa a ser no mínimo 7 minutos. Isso, 7 minutos é muito para você encontrar alguma coisa quando você está com algo muito urgente, né? Assim, uma queda, um risco de vida, um acidente, passou mal, entendeu? Você precisa encontrar o que você necessita muito rápido. Então, se você tem uma casa bagunçada, eu não estou falando de acumuladores, não estou falando de bagunça ao extremo, não. É uma casa onde você não sabe onde estão os seus pertences. Você vai colocar até sua vida em risco. Hoje fui bem dramática, né? Mas é porque é real, tá? Então, esse negócio me encontro na minha bagunça, na verdade, eu acho que a pessoa tem uma tolerância maior a um espaço desorganizado. Sabe? Porque,
3: certo.
4: Por exemplo, eu tenho uma tolerância mínima. Eu tenho é muito pequeno. Se tem desordem, eu não consigo trabalhar. Eu tenho home office. Se meu home office estiver bagunçado, eu não consigo ligar o computador, sentar e executar uma tarefa.
3: Porque aí a gente vai arrumar, né, Lucy?
4: Nem que seja empilhar as coisas e meio que fazer uma listinha. Tipo assim, tem que ter uma certa ordem ali para... Pego minha xicrinha de café, sentei, liguei o computador. Agora sim, eu não consigo estar tudo zoneado e eu consegui, eu não tenho tolerância. Então eu acho que tem pessoas, são achismo, obviamente, tem pessoas que têm mais tolerância à desordem. E ela consegue trabalhar no meio do caos. Mas aí vem uma outra coisa. Você pode ter certeza que ela tem as energias drenadas, o foco dela fica disperso. Isso aí existe estudo. Por quê? Quando você tem um ambiente organizado, seu foco fica naquilo que precisa. Quando você tem um ambiente desorganizado, você desperta sua atenção. Então, e traz um peso, uma sensação de que tem alguma coisa acontecendo ali. Tanto que, assim, se a desordem fosse boa, o spa não seria aquele reduto, né? Com tudo organizado, com aquela música baixa, tudo muito clean, perfumado. Porque é ali que a gente vai entrar num...

0: no estado de relaxamento. Agora, a gente não precisa...
1: Aqui, ter... a organização também, ela traz silêncio, né? Ela traz...
2: É a paz,
1: né? É um resumo de paz, né?
0: Traz muito... evita ruído na sua mente.
1: Isso.
0: Né? Porque o que acontece? Quando você também apaga muito incêndio, trabalha muito na urgência, não sabe onde as coisas estão, a sua mente está o tempo inteiro ali ligada e você está guardando tudo na sua mente, né? Se você tem uma rotina mínima, todos nós temos uma rotina, todos nós temos a nossa rotina que a gente criou, nós temos nossos hábitos, né? Dentro dessa rotina, se você incluir algumas coisas, por exemplo, sexta-feira ou domingo, você lista tudo que você tem que fazer para a próxima semana. Hoje a gente tem um celular, você abre o bloco de notas e coloca ali, ou se você é do papel, você faz lista, ou se você é da agenda, você põe na agenda. Eu faço lista na mão. E para mim aquilo tem que estar por minha agenda. No celular tá toda feitinha, mas eu ainda assim coloco minhas tarefas numa lista. O meu cérebro funciona muito para eu ir ticando.
1: Uhum.
0: Né? Então, naquela semana eu tenho que fazer isso. Por exemplo, aniversário da Luma amanhã, eu tinha diversas tarefas. E aí eu fui colocando para eu ir dando baixa nessas tarefas, que é diferente de compromisso. O compromisso é quando você tem início e fim, é quando você vai precisa resolver alguma coisa, uma reunião, e aí tem que ter horário. Né? Outra coisa que é importante também é a gente não lotar a nossa agenda de compromisso, porque os compromissos, as reuniões elas não, nem sempre são cumpridas naquele prazo, e tem as emergências, que são coisas que aparecem no nosso dia para você resolver que não estavam previstas. E aí, se você coloca ali vou falar uma expressão aqui, hein? Um compromisso no rabo do outro, aí lascou. Porque se acontece uma urgência, alguém vai falhar.
1: É. Né? Alguém vai ser cancelado, né?
0: Isso, alguém vai ser cancelado. E, então é bom a gente marcar uns compromissos confortáveis, que tenha possibilidade de pausa, né? Não esquecer da nossa rotina de bem-estar aí, de fazer atividade física, hobby, alguma coisa, porque isso faz parte da organização também. Nem que seja organizar alguma coisa, porque para quem é organizado e gosta de organização, organizar também pode ser um hobby. Então isso é importante, porque aí você tira da sua mente e põe no papel. Quando você faz isso, traz uma sensação de alívio, né?
1: Isso.
0: E no ambiente em si, você e isso também a gente vai cobrindo e a gente vai mudando ao longo da vida, né? Não é rígido, e cada fase da vida é de um jeito. Quando você tem filha, é de um jeito. Quando você está casada, é de outro. Quando você está solteira, é de outro. Mas eu acho que o fundamental é você tirar tudo do lugar e voltar pro lugar. Então tudo na sua casa ter um lugar definido, coisas importantes estarem sempre à mão e fácil de encontrar, né? Dentro dessa rotina sua do dia a dia, não deixa de fora um hobby ou uma atividade física, algo que faça você sair da coisa do trabalho. E nas questões do trabalho e da vida cotidiana, tenha listas reais, não aquele negócio, porque nós não damos conta de tudo sozinha. A gente muitas vezes depende de outras pessoas, e a vida, né, não é engessada. Porque também, se você quiser cumprir um negócio, eu tenho muito, quando eu vejo, você não dá espaço para a vida acontecer. Quer ver um exemplo? É muito famoso hoje na internet aquelas pessoas falando assim: acordo 5:30, tomo o meu shot matinal, vou malhar, faço meu tempo com Deus, toma um banho de gelo, aí depois toma um café, bato no seu quê, corro 5 quilômetros, volto, tomo banho, aí vou pro trabalho. Só que assim, a vida dela é robótica, essa rotina é engessada. E que hora que a vida vive através de você? O desconhecido, que talvez pode trazer muito medo para algumas pessoas, mas a gente não é dono de nada. A vida tá aí acontecendo. Não, nós não somos pode acontecer um negócio que vai mudar seu dia por completo. Entendeu? Então, quando você deixa espaço para essa vida acontecer através de você, isso também faz muito bem pra gente.
1: Isso. Eu vou fechar aqui com algumas participações rapidinho, porque tá chegando a propaganda eleitoral e eu preciso encerrar. Rapidinho aqui. Giovanni, numa casa organizada, você acha alguma coisa por telefone. Você diz, olha, tá no lugar tal, caixa tal, cor tal. Beleza, não é isso?
0: É verdade.
1: Um outro ouvinte, ele me disse o seguinte, eu tenho uma oficina elétrica. Aqui é bagunça, Luci, é o Sérgio, tá?
3: Mas ele se encontra.
1: Ele disse que se você chegar lá e arrumar, não dá não, tá? Eu não consigo mais. Aí quem vai atrasar meu serviço é essa arrumação, viu, Luci?
0: Ah, mas você pode ter certeza que lá ele tem umas coisas. Minha chave fica aqui, meus parafusos ficam aqui. Tem uma lógica.
1: É isso. E enfim, né? Eu acho que cada um tem um jeitinho de deixar, trazer essa paz interior, Luci.
0: É verdade, né? E o importante é a gente, na hora da correria, encontrar as coisas que a gente precisa, né?
1: É isso. Beijo pra você, bom final de semana, aproveite muito o aniversário da Luma aí, hein?
0: Obrigada, gente, pra vocês também, uma ótima semana.
1: Beijo, fechando, gente, Mercado Financeiro.
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1: Os números com Marlo Barcelos, bom dia.
5: Olá, Fernanda, bom dia. Sexta-feira, dia 11 de setembro, índice Bovespa operando em queda de 0,72% a 186.906 pontos. Mercado americano, o índice Dow Jones abriu no positivo em 1,11%. A Nasdaq avança 1,05% e o índice SP500 alta de 1%. Na Europa, em Londres, bolsa avançando 0,5%. Na França, o dia é positivo em 0,79%. E na bolsa da Alemanha, bolsa subindo 0,5%. Já no mercado de moedas, o euro a R$ 5,91, baixa de 0,25%. Dólar comercial recua 0,4% a R$ 5,08. O petróleo Brent a US$ 104,50 o barril, queda de 3%. Bitcoin avança 2,2% a US$ 79.090. A poupança com aniversário hoje, rendimento de 0,6%. Bom dia, Fernanda. Bom dia a todos os ouvintes. Bom final de semana a todos. Marlo Barcelos para a CBN.
1: Muito obrigada, viu, Marlo? Fechando o programa, tem alerta de chuva?
3: Exatamente, o Instituto Nacional de Meteorologia, o IMET, emitiu um novo alerta amarelo de tempestade e queda de granizo, em especial, Fernanda, para cidades do sul do Espírito Santo. Esse aviso é válido para toda a noite dessa sexta-feira, mas não engloba, por exemplo, os municípios da Grande Vitória.
1: Temos uma outra informação, chegando da morte de uma mulher em Vila Velha.
6: Exatamente, Fernanda. Um homem foi preso suspeito de matar a facadas a Cíntia Renata da Silva, de 41 anos, dentro da casa dela, no bairro Bonfim, em Vitória. O crime aconteceu no dia 3 de setembro e teve essa reviravolta. Inicialmente, a corporação foi acionada para atender uma ocorrência que seria de suicídio. No entanto, durante os trabalhos no local, a polícia constatou que a vítima tinha sido morta com golpes de arma branca, caracterizado então o caso como feminicídio.
1: É isso, gente. Olha, ainda temos algum minutinho? Bom, esse foi um caso que teve uma reviravolta em Vitória, mas hoje teve um episódio envolvendo a morte de uma mulher em Vila Velha. Ela é identificada como Heloísa, 33 anos, ela foi morta pelo próprio marido Gustavo, de 27, no bairro Riviera da Barra. De acordo com as primeiras informações da polícia, a reportagem da Jaci Alice Moura, o próprio suspeito foi quem acionou a polícia. Aos militares que atenderam a ocorrência, ele relatou que havia assassinado a mulher com golpes de faca no pescoço. O casal havia discutido por ciúmes por parte da vítima, é o que o agressor disse, né? As filhas da vítima, uma de 14 e outra de 6, elas estavam dentro da residência quando aconteceu esse episódio. A adolescente contou aos policiais que ouviu a discussão, mas não presenciou o crime. As meninas foram deixadas aos cuidados da avó. O Gustavo foi conduzido para a Delegacia Regional de Vila Velha. A polícia informou que ele já foi autuado em flagrante por feminicídio e encaminhado ao sistema prisional. A gente vai ficando por aqui, CBN Vitória desta sexta-feira, hoje 11 de setembro. Amanhã o nosso programa começa às 10. Nós estaremos aqui esperando pela participação de vocês. Tem vários assuntos em destaque e um deles, gente, fica o meu convite para o Vida Longa, como é que os alimentos ajudam ou atrapalham no nosso bem-estar mental. Tem casos de alimentos que contribuem para o aumento da depressão. É um estudo da Universidade Federal do Espírito Santo que a gente detalha ao vivo, não é isso, Adalberto?
3: Exatamente, Fernando. Nosso destaque do Vida Longa. E no quadro Guia Capixaba com Giovana Duarte, dicas de lugares, a gente aproveitar o finalzinho do inverno aqui no estado.
1: É isso. E muito mais. Boa sexta e até amanhã, então, gente.
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7: De hoje, produção do Luiz Delboni, com auxílio da Isabel Gomes, trabalhos técnicos do Pascoal Júnior. Semana que vem tem mais CBN São Paulo, amanhã tem CBN São Paulo aqui a partir das 10. Um beijo.
3: Até.
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0: quarta-feira, 11 de setembro de 2026. A Procuradoria-Geral da República afirmou que o ex-deputado federal do PL, Eduardo Bolsonaro, coordenou dos Estados Unidos a gestão de recursos destinados ao filme Dark Horse, que contou com aportes ilegais feitos pelo ex-banqueiro Daniel Vorcaro. A manifestação consta nos autos do caso Banco Master, que tiveram sigilo retirado pelo Supremo Tribunal Federal nesta sexta-feira. O órgão também defendeu a investigação do candidato à presidência, Flávio Bolsonaro, do PL, por suspeitas de lavagem de dinheiro, envio de valores ao exterior e corrupção. Os dois negam irregularidades. O candidato do PSD ao governo do Rio de Janeiro, Eduardo Paes, prometeu tirar o crime de dentro do Palácio Guanabara e reduzir a influência política sobre as polícias. A declaração foi dada em sabatina à CBN, o Globo, Extra e Valor Econômico. Paes afirmou que pretende recriar uma Secretaria de Segurança e avalia incluir o sistema penitenciário na estrutura. O candidato ainda acusou o adversário Douglas Ruas, do PL, de usar o bolsonarismo como muleta na campanha. Paes também confirmou apoio a Lula, do PT, na eleição presidencial. E o governo do Nepal estimou em mais de 24 bilhões e 400 milhões de reais o custo da reconstrução do país depois das enchentes que deixaram mais de 1.400 mortos. O desastre foi provocado pelo colapso de uma geleira no Himalaia, que gerou uma avalanche na fronteira com o Tibete, na China. Cerca de 5 mil pessoas continuam desaparecidas. Segundo o governo nepalês, aproximadamente 295 milhões de reais serão necessários nos próximos 6 meses, enquanto a maior parte da quantia será destinada à recuperação de longo prazo. No horário de Brasília, 12:02.
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1: Ótima tarde para você que acompanha a partir de agora o CBN Brasil, edição desta sexta-feira. Hoje é dia 11 de setembro de 2026. Nadege Calado, boa tarde para você.
2: Sextou, Cássia Godoy, boa tarde para você e para os ouvintes do CBN Brasil.
1: Sextou ainda sobre os efeitos da divulgação dos documentos do caso Master liberados nesta madrugada pelo Supremo Tribunal Federal. O Felipe Igreja está acompanhando essa história desde o início da manhã de hoje e tem agora um apanhado destas informações para a gente. Felipe, boa tarde.
3: Boa tarde, Cássia, Nadege e todos que nos acompanham. Documentos da Polícia Federal revelam que o grupo ligado ao ex-banqueiro Daniel Vorcaro teria buscado acesso sistemático a informações sigilosas do Ministério Público Federal e da Polícia Federal para acompanhar investigações envolvendo o Banco Master e o BRB. Um dos episódios mais relevantes que aparece aqui nesses documentos é uma conversa entre Vorcaro e Luiz Felipe Machado de Moraes Mourão, conhecido como o Sicário. Segundo as apurações, em julho de 2025, Mourão realizou uma consulta nos sistemas internos do Ministério Público Federal, usando os termos BRB e Master, com o objetivo justamente de localizar procedimentos relacionados simultaneamente às duas instituições. Atenção total. Mourão, em seguida, afirmou que iria puxar geral. Para a Polícia Federal, essa troca de mensagens demonstra que o banqueiro queria mapear todas as investigações que pudessem envolver o Banco Master e o BRB. A apuração afirma também que Mourão dizia ter acesso total e ilimitado aos sistemas do Ministério Público e encaminhava a Vorcaro documentos relativos a investigações, inclusive processos protegidos por sigilo. Parte desses arquivos estava vinculada ao login funcional de servidores do Ministério Público. Em uma das consultas identificadas pela PF, realizada com o CPF de Vorcaro, foram encontrados 15 procedimentos relacionados ao banqueiro, dos quais 11 eram sigilosos. A investigação ainda busca esclarecer como as credenciais dos servidores foram obtidas e se houve a participação consciente deles. O relatório da PF descreve ainda o mecanismo como parte de uma atuação mais ampla. Segundo os investigadores, o grupo de Vorcaro utilizava logins funcionais de terceiro, extração de documentos e consultas não autorizadas a sistemas internos para obter informações protegidas. Vorcaro utilizava ainda uma espécie de milícia privada ao custo de R$1 milhão por mês para ter acesso a informações e ameaçar adversários. O grupo seria formado por policiais civis, federais e hackers que acessavam ilegalmente sistemas restritos da Polícia Federal, do Ministério Público e chegavam a falsificar documentos. Essas informações do caso Master foram liberadas nesta madrugada pelo Supremo Tribunal Federal e mostram que o banqueiro Daniel Vorcaro soube com antecedência da operação Compliance Zero, reforçando a tese de que o banqueiro tentou fugir para o exterior na véspera de sua prisão, ainda em novembro do ano passado. O sigilo dessa investigação foi derrubado ontem à noite pelo ministro André Mendonça por solicitação do presidente do Supremo, ministro Edson Fachin. Os relatórios da PF detalham, então, passo a passo do banqueiro antes da primeira prisão em novembro de 2025. Ele articulou com a urgência a contratação de um jatinho em Guarulhos rumo aos Emirados Árabes após ser alertado sobre a iminência da operação, o que afasta a hipótese de que a viagem tenha sido uma mera coincidência. Na ocasião, Vorcaro, inclusive, divulgou para a imprensa uma transação fictícia com o grupo Fictor para criar um álibi defensivo. Também com o fim do sigilo, o Supremo Tribunal Federal disponibilizou nesta madrugada a íntegra do contrato de R$131 milhões entre o Banco Master e o escritório de advocacia de Viviane Barsi de Moraes, mulher do ministro Alexandre de Moraes. O documento é de 2024, prevê a atuação desse escritório de advocacia em assessoria em todas as instâncias judiciais, consultoria estratégica perante órgãos como a Polícia Federal, o Banco Central, a Receita Federal e o CAD. E entre os procedimentos também liberados pelo Supremo consta uma segunda minuta de contrato prevendo honorários de R$50 milhões. São muitos documentos, Cássia, tanto que nesse momento está congestionado o site do Supremo Tribunal Federal. Ninguém está conseguindo ter acesso à documentação que foi liberada desde ontem. A gente não conseguiu ainda somar páginas, enfim, processos, inquéritos. É muita documentação que ainda está sendo liberada e o pessoal está encontrando no momento congestionamento para baixar todas as informações. Cássia.
1: Olha aí, um novo tipo de congestionamento agora para baixar todas estas informações que foram liberadas nesta madrugada. O Felipe Igreja continua acompanhando. Se tiver qualquer coisa nova que ele possa nos contar, ele volta aqui ao CBN Brasil.
2: São 25 gigas de material, realmente é muita coisa. E, enquanto isso, ao mesmo tempo, a gente teve a abertura de um inquérito sobre o filme Dark Horse. Rani Veloso vai contar pra gente também em Brasília. Boa tarde.
4: Boa tarde, Nadédia, Cássia, a todos que nos acompanham. É isso mesmo. Dentre esses documentos aí que tiveram o sigilo quebrado, né, um deles dá autorização para investigação contra o senador e candidato à presidência da República, Flávio Bolsonaro, sobre o financiamento do filme Dark Horse, que trata sobre a trajetória do ex-presidente Jair Bolsonaro. O pedido de investigação foi feito pela Polícia Federal, que agora apura os crimes de lavagem de dinheiro, evasão de divisas e corrupção. E foi aceito pelo ministro relator do caso Master, André Mendonça, no dia 22 de julho. Flávio teria recebido repasses milionários de Daniel Vorcaro, do Banco Master, para a produção de Dark Horse. A Procuradoria-Geral da República deu aval a abertura do inquérito. Essa decisão, como eu bem frisei, é de julho, mas o sigilo só caiu agora. E, inclusive, dentre os documentos desse sigilo, que a gente teve acesso, desse sigilo levantado, um deles, a Polícia Federal aponta que o irmão dele, Eduardo Bolsonaro, ex-deputado federal, orientou a gestão de recursos para financiar o filme. Esses recursos foram repassados via aquele fundo Heaven Gate, que fica nos Estados Unidos e que é administrado por Paulo Calisto, advogado de Eduardo Bolsonaro, e pelo sócio dele. Segundo a PF, o dinheiro, né, seria repassado a esse fundo, que é sediado no Texas, e seria administrado por Eduardo Bolsonaro. Ele ficou, só para vocês terem ideia, por que a Polícia Federal chegou a essa conclusão? Porque esse fundo ficou inativo por quase 4 anos, sem nenhum imóvel registrado, até ser reativado para receber os repasses que seriam para o filme. A previsão era de que o fundo recebesse US$24 milhões, cerca de R$122 milhões, do ex-banqueiro Daniel Vorcaro. No entanto, esses repasses pararam quando Daniel Vorcaro foi preso. A primeira remessa de repasses de US$2 milhões saiu da empresa ligada ao empresário Antônio Carlos Freixo Mineiro, que fechou o acordo de delação premiada nesta semana e que foi homologado pelo STF. A Polícia Federal também interceptou mensagens e nelas o senador Flávio Bolsonaro e Eduardo Bolsonaro são citados em reuniões sobre o filme. Em uma das conversas, Eduardo indica um sócio do fundo, identificado como Altieres, no Texas, para que, segundo a Procuradoria-Geral da República, operasse o esquema e facilitasse a remessa do dinheiro aos Estados Unidos. O inquérito principal sobre o filme segue em sigilo. Nadédia.
1: Agora, Rani, quero aproveitar você aqui conosco, que eu sei que você está acompanhando estas informações todas muito de perto, mas nem todos os dados relativos a estas investigações do Master foram liberados, né?
4: Exatamente. Apesar desses 4 mil arquivos serem disponibilizados pelo STF, né, ainda há inquéritos que seguem sob sigilo, como essas negociações, né, que eu acabei de citar, sobre, envolvendo o financiamento do filme Dark Horse e também o recebimento de vantagens indevidas do senador Jax Wagner pelo ex-sócio de Vorcaro, além das acusações contra integrantes do União Brasil, como ACM Neto e Antônio Rueda. A gente lembra que esse inquérito sobre o financiamento do Dark Horse paira a suspeita de que Flávio Bolsonaro, que foi flagrado cobrando Daniel Vorcaro para o repasse ao total de R$134 milhões para a produção. E as investigações da Polícia Federal indicam que Daniel Vorcaro chegou a passar R$61 milhões aos produtores do filme via fundo nos Estados Unidos. Outro inquérito que a gente ainda aguarda a liberação é o da relação do senador Jax Wagner, que é do PT da Bahia, com Augusto Ferreira Lima, ex-sócio de Daniel Vorkaro, e ele também é investigado. Já foi alvo da operação da Polícia Federal Compliance Zero. É outro ponto, né, que continua sob segredo, mas até agora a gente sabe que a Polícia Federal identificou 74 ligações telefônicas entre os dois. Os investigadores apontam que Jax Wagner atuou na defesa dos interesses do Banco Master no Congresso e, em troca, ele teria recebido vantagens indevidas. Entre essas vantagens, um apartamento de luxo em Salvador, avaliado em 2 milhões e meio de reais, e também repasses a empresas ligadas a familiares de Wagner. E outra apuração que continua sob sigilo envolve ACM Neto e Antônio Rueda, que são os nomes ali do União Brasil, que teriam ajudado a captar investimentos de 2 bilhões de reais para o Banco de Vorkaro através de institutos de previdência estaduais. A gente já viu nos últimos meses os institutos do Rio de Janeiro, do Amapá, Amazonas, sendo alvo também de operações. Em contrapartida, Rueda e ACM teria cobrado comissão. Eles negam as irregularidades. Cássia?
1: Muito obrigada. Esta foi a Rani Veloso falando conosco em Brasília. Vamos seguir na capital federal, Nadédia?
2: Vamos agora para trazer as informações com João Rosa. Boa tarde.
5: Boa tarde, Nadédia, boa tarde, Cássia, a todos que estão nos acompanhando aqui na CBN. Bem, como o Felipe frisou, são muitos dados, né? São muitos relatórios, e agora a gente traz um destaque sobre a relação de Vorkaro com o Banco Central. Nesses relatórios, a Polícia Federal apontou que dois servidores afastados do Banco Central atuaram como consultores informais do empresário Daniel Vorkaro, dono do Banco Master. Segundo a PF, Paulo Sérgio Neves de Souza e Beline Santana teriam oferecido orientações ao banqueiro, revisado documentos sensíveis e atuado em assuntos relacionados à supervisão bancária em favor do Banco Master. O documento também aponta que Vorkaro teria feito pagamentos aos dois servidores. Um dos relatórios mostra, por exemplo, diálogos entre Vorkaro e Paulo Sérgio. Em uma das mensagens, Paulo envia ao banqueiro a portaria que registra sua promoção para chefe adjunto do Departamento de Supervisão Bancária do Banco Central. O setor é responsável por monitorar o capital e a liquidez dos bancos, além de acompanhar práticas de gestão e controles internos das atuações financeiras. Em outra conversa, Paulo orienta Vorkaro a comprar o WillBank para ampliar a oferta de serviços e pagamentos e de contas correntes. Vorkaro escuta o conselho e, em conjunto com a Reag Investimentos, compra o WillBank em fevereiro de 2014. A gente lembra, em janeiro deste ano, o Banco Central decretou a liquidação do WillBank, que era um banco digital voltado principalmente para pessoas com pouco acesso ao sistema financeiro tradicional. Já em outubro de 2025, Beline, que havia sido chefe do departamento responsável pela supervisão bancária, criou um grupo de mensagens com Vorkaro e Paulo Sérgio. Na primeira mensagem, Beline afirma que havia criado o grupo no intuito de facilitar a interlocução. Os relatórios também detalham mensagens relacionadas a pagamentos a Beline. Em outubro de 2024, os relatórios apontam que Vorkaro teria pago cerca de R$760 mil para Beline. Outro ponto destacado pela Polícia Federal envolve uma reunião com diretores do Banco Central. Segundo os documentos, em 17 de outubro de 2025, policiais federais se reuniram com integrantes da direção do Banco Central para tratar das investigações em andamento que envolvia o Banco Master. Quatro dias depois, em 21 de outubro, Daniel Vorkaro registrou no celular os nomes dos representantes da Polícia Federal que participaram dessa reunião, que, em tese, teria um sigilo absoluto. Além disso, outro relatório da PF detalha uma operação de busca e apreensão no escritório de Vorkaro. Segundo os policiais, a entrada no prédio foi inicialmente retardada pelos seguranças. A PF aponta fortes indícios de que os dados possam ter sido modificados modificados ou apagados durante o período de atraso. Durante a busca, os agentes encontraram um relógio de luxo em uma das gavetas da mesa de Vorcaro. Também foram apreendidas estojos com joias e dinheiro em espécie, inclusive cédulas de outros países. Outro ponto de destaque aparece no relatório fotográfico da operação. Os agentes registraram um painel no escritório de Vorcaro com um organograma desenhado à mão que fazia referência a operações nas Ilhas Caimã, que é o território conhecido por ser um paraíso fiscal. Nadédia.
6: Bom, essa é a informação do João Rosa. João, você também tem notícia pra gente sobre um depoimento do Daniel Vorcaro que pode ser realizado nos próximos dias.
5: Isso mesmo, Cássia. Vorcaro pode prestar um novo depoimento à Polícia Federal na próxima terça-feira, dia 15, às 14 horas. Esse depoimento de Vorcaro é no âmbito das investigações sobre supostas fraudes financeiras envolvendo as cartas de créditos de 12 bilhões entre o Banco Master e o BRB, o Banco de Brasília. Coincidentemente, esse depoimento de Vorcaro foi marcado no mesmo dia que o julgamento do Supremo Tribunal Federal sobre o relatório das conversas entre o ministro Alexandre de Moraes e Daniel Vorcaro. Nadédia.
6: Obrigada, João Rosa, falando de Brasília. E agora nós temos informação com a nossa reportagem em São Paulo. Quem está conosco é o Pedro Pupulin, que traz informações relacionadas a todos esses dados que estão sendo divulgados agora. Pedro, boa tarde para você.
7: Oi, Cássio, olha a Dédia. Boa tarde para vocês e a quem nos acompanha. O prefeito de São Paulo, Ricardo Nunes, anunciou nesta sexta-feira que a gestão irá acionar o Supremo Tribunal Federal ainda hoje para averiguar se o Instituto Conhecer Brasil, ligado à empresária Karina Ferreira da Gama, produtora do filme Dark Horse, deverá suspender suas atividades. Em caso afirmativo, segundo Nunes, a prefeitura irá romper o contrato com a ONG, que é responsável pela instalação de diversos pontos de Wi-Fi na capital paulista. Vamos ouvir.
8: O que acontece na decisão do ministro Flávio Dino ontem, ele tornou esse instituto inativo do ponto de vista de operações comerciais. E aí diz lá que em casos excepcionais que deve consultar o STF. Então nós vamos consultar hoje o STF se a empresa ela realmente não pode mais ter contrato com ninguém.
7: A gente vem falando bastante sobre isso na programação, né, Cássia, Nadédia? Na última quinta-feira, ontem, o ministro Flávio Dino, do STF, autorizou uma operação contra Karina Ferreira da Gama, produtora do filme em homenagem ao ex-presidente Jair Bolsonaro. A operação também mirou uma das empresas de Karina, que é justamente o Instituto Conhecer Brasil, dono do contrato de 108 milhões de reais anuais, assinado em 2024 com a Prefeitura de São Paulo, para a instalação desses pontos de Wi-Fi na periferia da capital. Segundo a decisão de Flávio Dino, os agentes federais descobriram que pelo menos 6,1 milhões de reais que saíram do Instituto Conhecer Brasil foram repassados a empresas terceirizadas da ONG para depois então retornarem a outra entidade em nome de Karina, chamada de Academia Nacional da Cultura. As duas entidades, aliás, funcionam no mesmo endereço aqui na capital, no bairro dos Jardins. Na decisão que autorizou a operação, Flávio Dino apontou que a prática configura indícios de desvio e lavagem de dinheiro. Bom, apesar de toda a investigação, Ricardo Nunes hoje negou quaisquer irregularidades no contrato com o Instituto e afirmou ainda que quando se paga um serviço a alguém, o pagador não tem como saber o que o contratado irá fazer com o dinheiro. A gente segue acompanhando. Eu volto com vocês, Cássia e Nadédia.
6: Muito obrigada. Esse foi o Pedro Pupulin falando conosco de São Paulo.
2: E temos uma atualização de momento, manifestação do ministro Alexandre de Moraes. Felipe Igreja está de volta.
3: Pois é, Nadédia. O ministro Alexandre de Moraes acabou de encaminhar um ofício ao presidente da corte, Luiz Edson Fachin, contestando a forma como o colega André Mendonça levantou o sigilo dos casos relacionados ao Banco Master. Moraes sustenta que os casos são interligados e que houve uma divulgação parcial de documentos, o que prejudica a análise das provas, e pede que todo o material seja tornado público, inclusive as apurações que envolve aí, portanto, o filme Dark Horse sobre a trajetória política do ex-presidente Jair Bolsonaro. Lembrando que na próxima semana o Supremo Tribunal Federal vai realizar uma sessão para discutir se abre um inquérito contra o ministro Alexandre de Moraes. Isso que está, enfim, colocado pelo ministro André Mendonça, um inquérito em que cita as conversas de Moraes com Daniel Vorcaro. No documento, no entanto, o ministro Alexandre de Moraes afirma que há uma atuação parcial por parte do colega aí nessa questão e pede que também seja colocado em julgamento o caso que envolve André Mendonça, o relatório de inteligência policial levantado aí pela Polícia Federal, que o ministro Alexandre de Moraes teve acesso, contra também André Mendonça. Tudo isso vai ser depois analisado pelo ministro Edson Fachin, não houve ainda uma decisão, mas há aí, portanto, essa reclamação por parte de Alexandre de Moraes pedindo a derrubada imediata de todo e qualquer sigilo dos autos, além do julgamento conjunto das petições que tramitam no tribunal sobre esse caso do Banco Master. Mendonça liberou 15 procedimentos de forma parcial. Não houve aí, portanto, segundo Alexandre de Moraes, a divulgação na íntegra de todas as peças que envolvem esse caso do Banco Master. Nadédia.
2: Obrigada, Felipe Igreja. E estou acompanhando aqui com colegas da imprensa que o link em que estavam sendo disponibilizados os arquivos pelo Supremo Tribunal Federal saiu do ar, caiu, não aguentou de acessos. Agora vão ter que disponibilizar uma nova forma de acesso. Estava todo mundo ali baixando aquele download devagar, que vai carregando, vai rodando ali. Saiu do ar, não está dando para baixar nada agora. Um problema de acesso mesmo, né? O sigilo caiu, os jornalistas podem ter acesso, mas as condições técnicas não estão ajudando.
1: Meio-dia, 25 minutos. Muita expectativa, então, em relação à próxima terça-feira, quando se começa a decidir qual pode ser o destino do ministro Alexandre de Moraes. Sobre esse assunto, você que não pôde acompanhar hoje no Jornal da CBN a nossa conversa com o Lauro Jardim, ele falava dessa expectativa e da expectativa de que sejam necessárias algumas sessões para que se tome essa decisão. Então, a sessão de terça-feira deve ser apenas o ponto de partida.

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3: Agora 12:27.
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3: Gente, teve acidente na terceira ponte, um engavetamento no sentido Vila Velha. O trânsito está lento já a partir da antiga Praça do Pedágio, ainda não chega a afetar quem está na Praça do Cauê ou na Reta da Penha. Mas se a situação não for resolvida rápido, aí sim vocês vão ter também esse reflexo na Dupla de Aguiar, na Clóvis Machado e na Reta da Penha. Por enquanto, só a Dupla de Aguiar, para quem entra ali pela César Elau para a terceira ponte, é que encontra um pouquinho mais de retenção. Esse acidente foi um pouco antes, na subida ainda, um pouco antes do vão central. Logo após o acidente, o trânsito flui bem, sem nenhum problema até a chegada à cidade de Canela Verde. No sentido contrário, gente, não teve acidente, mas depois do vão central, quem está seguindo para Vitória, acaba dando aquela diminuída na velocidade para tentar entender o que está acontecendo do outro lado, né? Então, às vezes, você pode encontrar um pouquinho de retenção, mas nada de grandes congestionamentos, tá? Você que está chegando em Vitória, pode encontrar também o trânsito um pouquinho mais lento na descida da terceira ponte na Humberto de Paula, na Humberto Martins de Paula, mas é por conta do semáforo ali em frente ao Monumento ao Imigrante, tá? Para quem vai para a Praia do Canto, para quem vai para o centro de Vitória. Não tem ligação ainda com essa região ali do acidente no sentido Vila Velha, porque às vezes começa a dar uma enrolada ali na Praça do Cauê e aí começa a dar um nó no trânsito e acaba atrapalhando quem está indo para Humberto Martins, mas não é o caso, tá? O congestionamento da Humberto Martins é só por conta do semáforo no cruzamento com Américo Boás. Agora 12:28.

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0: Sexta-feira, 11 de setembro de 2026. Ministros do Supremo Tribunal Federal cobram do presidente da corte, Edson Fachin, uma definição sobre como será a sessão extraordinária de terça-feira que vai analisar o caso Banco Master. Nos bastidores, há disputa sobre o que será julgado e se a sessão será aberta ou fechada ao público, que é o que defende a ala próxima de Alexandre de Moraes. O principal ponto em análise hoje é o pedido da Procuradoria-Geral da República para anular e arquivar o relatório da Polícia Federal, que reúne mensagens entre o ex-banqueiro Daniel Vorcaro e Moraes. Também ganha força a possibilidade de um pedido de vista, o que poderia adiar novamente uma decisão do plenário. O candidato à presidência, Ronaldo Caiado, do PSD, foi diagnosticado com pneumonia depois de ser internado em São Paulo. Segundo o Hospital Vila Nova Star, ele havia dado entrada com um quadro inicialmente compatível com faringite. Caiado permanece internado, clinicamente estável, respirando espontaneamente e com boa evolução. Uma petição com mais de 110 mil assinaturas, incluindo parentes das vítimas do atentado de 11 de setembro, pediu que o prefeito de Nova York, o muçulmano Zoran Mandani, não participasse das homenagens de 25 anos no Marco Zero. Apesar da pressão, Mandani compareceu à cerimônia nesta sexta-feira. Os críticos alegam que o prefeito é pouco firme contra ideologias extremistas. Mandani rejeitou as acusações e reforçou que os ataques foram um ato de terror. Os ataques da Al-Qaeda contra as Torres Gêmeas e o Pentágono deixaram quase 3 mil mortos. No horário de Brasília, 12:33.
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1: Toda a rede CBN reunida no CBN Brasil desta sexta-feira, 11 de setembro de 2026. Nadêndia Calado, bom ter você aqui conosco até as 14h. Boa tarde mais uma vez.
2: Boa tarde mais uma vez. Boa sexta-feira para todo mundo. Cássia Godoy para você e para os nossos ouvintes.
1: Uma sexta-feira cheia de informação, ainda com muitos desdobramentos da liberação dos documentos do caso Master. Documentos que foram liberados nesta madrugada pelo Supremo. E quem tem mais informações a respeito deste assunto ao vivo, direto de Brasília, é o Felipe Igreja. Boa tarde, Felipe.
3: Boa tarde, Cássia, Nadede e todos que nos acompanham. Pois é, vamos atualizar a informação mais recente sobre esse caso. O andamento mais recente agora é de um pedido do ministro Alexandre de Moraes para que o presidente da corte, Edson Fachin, leve para análise do plenário, na sessão marcada para a próxima semana, para a próxima terça-feira, não apenas as suspeitas levantadas contra o ministro Alexandre de Moraes, mas também o relatório que trata sobre a atuação de André Mendonça nas investigações relacionadas ao Banco Master. Esse documento acabou de ser protocolado e enviado por Alexandre de Moraes ao ministro Edson Fachin, e nesse documento Moraes ainda acusa o colega de ter feito uma seleção, de ter feito a divulgação desse giro de forma seletiva, deixando de lado 180 documentos relacionados às investigações do Banco Master, que segundo Alexandre de Moraes permanecem sem publicidade e podem causar, portanto, risco se o julgamento da semana que vem for mantido ainda com o sigilo dessas peças. Lembrando que na semana que vem a sessão foi convocada inicialmente pelo ministro Fachin para analisar o relatório que foi produzido pela Polícia Federal por determinação do ministro André Mendonça, com troca de mensagens entre o banqueiro Daniel Vorcaro e o ministro Alexandre de Moraes. Mas há um questionamento feito pelo próprio Alexandre de Moraes contra a atuação de André Mendonça, utilizando um relatório de inteligência interno da Polícia Federal. Isso está num outro procedimento lá no Supremo, e Moraes então pede que esses casos sejam analisados conjuntamente. A gente não sabe também ainda, Cássia, como vai acontecer a sessão de terça-feira, se vai ser aberta, se vai ser fechada. Tudo isso influencia também no andamento dos trabalhos para a próxima semana no Supremo Tribunal Federal. O fato é que durante essa madrugada a corte, enfim, retirou o sigilo dessa documentação do caso do Banco Master, pelo menos de parte, da parte principal dessa documentação, e esses documentos revelam que o banqueiro Daniel Vorcaro soube com antecedência da Operação Compliance Zero, reforçando aquela tese de que ele tentou fugir para o exterior na véspera de sua prisão em novembro do ano passado. Esse sigilo da investigação foi derrubado ontem à noite pelo ministro André Mendonça, depois de uma determinação do presidente da corte, o ministro Luiz Edson Fachin. Os relatórios da Polícia Federal detalham então o passo a passo do banqueiro antes da primeira prisão em novembro de 2025. Vorcaro articulou a contratação de um jatinho em Guarulhos, rumo aos Emirados Árabes, após ser alertado sobre a iminência de uma operação e de uma prisão. Na ocasião, também ele divulgou à imprensa uma transação fictícia com o grupo Fictor, justamente para criar um álibi defensivo. Ainda com o fim desses sigilos, documentos da Polícia Federal revelam que esse grupo ligado ao ex-banqueiro Daniel Vorcaro teria também buscado acesso a informações sigilosas do Ministério Público Federal e da Polícia Federal para acompanhar essas investigações do Banco Master. Há uma conversa entre Vorcaro e Luiz Felipe Machado de Moraes Mourão, conhecido como o Sicário, em que o Sicário avisa Vorcaro que fez uma consulta nos sistemas do Ministério Público utilizando os termos BRB e Master para localizar procedimentos relacionados a essas instituições. E ao receber o resultado, Vorcaro respondeu: quero tudo, atenção total. O Sicário então responde dizendo que iria puxar geral. Para a Polícia Federal, essa troca de mensagens demonstra que o banqueiro queria mapear todas as investigações que pudessem envolver o Banco Master e também o BRB. Ainda com o fim do sigilo, a gente teve acesso também à íntegra do contrato de 131 milhões de reais firmado entre o Banco Master e o escritório de advocacia de Viviane Barsi de Moraes, mulher de Alexandre de Moraes. O documento é de 2024, previa a implantação de programas de compliance compliance, assessoria em todas as instâncias judiciais e consultoria estratégica perante órgãos como a Polícia Federal, Banco Central, Receita Federal e CAD. E também há ainda uma segunda minuta de contrato prevendo honorários no valor de 50 milhões de reais. A movimentação aqui é bastante intensa. O sistema do Supremo tinha saído do ar, a gente não estava mais conseguindo acessar esses documentos, são 25 gigabytes de informação, mas a gente vai atualizando ao longo da programação. E essa informação mais recente, digamos, de que essa disputa entre Moraes e André Mendonça permanece ativa ainda, com o ministro Moraes encaminhando esse ofício, acusando o colega de seletividade na divulgação dessas informações do caso do Banco Master. Não há, por exemplo, não foi divulgado, por exemplo, mais detalhes das apurações que envolvem o Dark Horse, filme que narra a trajetória do ex-presidente Jair Bolsonaro, por exemplo. Cássia.
1: Muito obrigada, Felipe Igreja.
2: E seguimos em Brasília agora para falar da abertura do inquérito sobre o filme Dark Horse. Informações com a Rânia Veloso.
4: É isso mesmo, Nadédia. Boa tarde a você, a Cássia, a todos que nos acompanham. Agora, o senador e candidato à presidência da República, Flávio Bolsonaro, é investigado pelos repasses milionários de Daniel Vorkaro, do Banco Master, para o financiamento do filme Dark Horse, que trata sobre a vida do ex-presidente Jair Bolsonaro. A investigação apura os crimes de lavagem de dinheiro, evasão de divisas e corrupção. Foi solicitada pela Polícia Federal e teve o aval da Procuradoria-Geral da República. O ministro do Supremo Tribunal Federal, André Mendonça, relator do caso Master, foi o responsável por autorizar a abertura do inquérito no dia 22 de julho, mas só agora, com a queda do sigilo, é que a gente teve acesso a essa decisão. Flávio Bolsonaro foi flagrado em mensagens com Daniel Vorkaro negociando mais de 130 milhões de reais para o filme. As planilhas da Polícia Federal apontam que mais de 61 milhões de reais teriam sido pagos. Então, o inquérito investiga se o dinheiro de Daniel Vorkaro foi enviado à produtora por meio do fundo Revengate, que fica nos Estados Unidos. A polícia também quer saber se a verba bancou despesas do ex-deputado federal Eduardo Bolsonaro no exterior. E é exatamente em outro documento da Polícia Federal que teve esse sigilo levantado, é que Eduardo Bolsonaro é citado e a PF diz que o ex-deputado orientou a gestão dos recursos milionários enviados para esse fundo nos Estados Unidos, que seria para financiar o Dark Horse. Segundo a PF, o dinheiro passaria pelo fundo Revengate, que é sediado no Texas e administrado pelo advogado dele, Paulo Calisto, e também pelo outro sócio, Altieres Santana. A investigação mostra que o fundo, que foi criado inicialmente para fins imobiliários, ficou inerte, sem receber nenhuma movimentação por quase 4 anos, sem nenhum também imóvel registrado, até ser reativado para receber repasses para o filme. A previsão era que o fundo recebesse 24 milhões de dólares de Daniel Vorkaro. No entanto, os repasses pararam quando ele foi preso. A primeira remessa de 2 milhões de dólares saiu da empresa Entre Investimentos, do empresário Antônio Carlos Freixo Júnior, conhecido como Mineiro, no dia 13 de fevereiro de 2025. A gente lembra que ele fechou o acordo de delação premiada, que foi homologado nesta semana por André Mendonça, e ele chegou a falar que foram feitos 7 repasses a esse fundo. A Polícia Federal também interceptou mensagens entre o senador Flávio Bolsonaro, Daniel Vorkaro e o publicitário Tiago Miranda. No mês de março, Tiago Miranda informou a Daniel Vorkaro que Flávio Bolsonaro e Eduardo Bolsonaro pretendiam marcar uma reunião com ele a respeito do filme. Em outra conversa, Eduardo indica o sócio do fundo no Texas, Altieres Santana, para operar o esquema e facilitar a remessa do dinheiro aos Estados Unidos. O inquérito principal sobre o filme segue em sigilo. Nadédia?
2: Obrigada. Rani Veloso, em Brasília.
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0: Em instantes nós vamos conversar com o Merval Pereira, que vai falar conosco a respeito de todos esses dados que estão sendo ainda revelados a partir do que foi autorizado pelo Supremo Tribunal Federal. Então foi autorizado pelo ministro André Mendonça, a pedido do ministro Edson Fachin. Agora o Merval está aqui conosco para falar um pouco a respeito destes documentos. É até difícil fazer uma seleção sobre o que a gente vai falar, porque muitas informações que foram divulgadas e ainda estão sendo divulgadas, né, Merval? Boa tarde para você.
1: Boa tarde, Cássia. Boa tarde, Nadeja. Boa tarde, ouvintes.
0: Boa tarde, Merval.
1: É verdade.
0: E, Merval, o que que você destacaria do que nós já temos até agora de dados revelados sobre estas investigações do caso Master? Inclusive, hoje na manhã de hoje, nós falamos também sobre a investigação que se ficou sabendo que foi determinada em relação a Flávio Bolsonaro.

0: muito mais dinheiro do que aparentemente um filme como esse merece ou existe, melhor dizendo. Então, o Flávio vai ter que explicar nesses últimos 20 dias de campanha o que que aconteceu com esse dinheiro e por que que foi tanto dinheiro e por que que uma parte ficou nos Estados Unidos e por que que outra parte voltou. É preciso que explique tudo para que as pessoas tirem uma decisão.
1: Para além destas novas informações que foram obtidas ontem, continua toda a expectativa em relação à sessão da próxima terça-feira no Supremo, que pode selar o futuro do ministro Alexandre de Moraes. E que com tudo isso que vem vindo à tona, aumenta o clamor, Merval, para que tudo que for discutido a partir da próxima terça seja feito de uma forma aberta, né?
0: É claro, é absurdo imaginar que o Supremo vai fazer de novo o que fez com o Toffoli. E uma reunião secreta para cobertar tudo. Isso vai ser um escândalo muito maior do que já existe hoje. E não creio que eles vão ter coragem de fazer uma coisa dessa. Se quiserem, estão enterrando o Supremo de uma vez por todas.
1: Nós vamos continuar acompanhando tudo isso de perto. Merval Pereira, muito obrigada. Boa sexta-feira, bom fim de semana.
0: Obrigado.
1: Você fica agora com notícias da sua região.
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1: Oportunidades.
2: Muito bem, gente, olha que legal. Os candidatos que atuaram como jurados nos tribunais do júri do Espírito Santo terão direito à isenção da taxa de inscrição em concursos públicos aqui no estado. É a lei número 12.940 que concede o benefício e que foi publicada no Diário Oficial de hoje, sexta-feira. O benefício será concedido em concursos realizados pelos poderes executivo, legislativo e judiciário no estado do Espírito Santo, bem como por suas autarquias e fundações pelo período de 2 anos a contar da atuação. Para garantir a isenção, é necessário que as pessoas tenham efetivamente atuado.

0: atuado como jurados no âmbito do Estado por no mínimo duas sessões consecutivas ou não. A comprovação deve ser feita por meio de certidão expedida pela vara criminal do Tribunal de Justiça competente, do Tribunal de Júri, perdão, competente. O documento precisa atestar a participação no Conselho de Sentença do Tribunal do Júri em uma das comarcas do Espírito Santo, contendo as datas de participação e o número do processo em que o candidato atuou. A comprovação deve ser apresentada no momento da inscrição do certame. Os órgãos ou entidades responsáveis pela realização do concurso deverão inserir nos seus editais o benefício da isenção e as regras para sua obtenção. A lei entra em vigor 60 dias após a sua publicação, reforçando a Lei número 12.940, que foi publicada hoje, sexta-feira, dia 11 de setembro, no Diário Oficial. Meio-dia, 51 minutos, na Rádio Que Toca Notícia.
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0: Boa tarde, Miriam.
1: Boa tarde, Cássia. Boa tarde, Nadédia. Boa tarde, ouvintes da Rádio CBN.
2: Boa tarde, Miriam.
0: Miriam, tivemos a divulgação do IPCA hoje, caiu 0,32% em agosto. Isso representa a maior deflação em um período de 4 anos. Mas na prática, para aquelas pessoas que precisam ir ao mercado, fazer comparação de preço, fazer conta, trabalhar com orçamento para conseguir tudo que precisa antes de acabar o mês, Miriam, o que, que isso significa?
1: Primeiro é a hora do recreio, né? Porque o país inteiro está voltado, nós também todos, para a cobertura do caso Márcia e todos os seus desdobramentos na crise institucional. Mas tem uma notícia boa na economia, que é uma deflação de 0,32 em agosto, como você disse. Mas você ampliou sua pergunta, o que, que isso significa para as pessoas? Eu até falo um pouquinho mais dos números, mas é o seguinte: o Brasil mesmo quando reduz um pouco a inflação, ela tá em, os preços estão em patamares altos. Então as pessoas têm dificuldade de fazer as compras porque veio subindo muito os preços. A gente estava ontem fazendo uma nota lá no meu blog, eu e Ana Carolina Diniz, de comparação dos preços da inflação de alimentos. Do governo Lula, 43 meses do governo Lula e de 43 meses do governo Bolsonaro, só para ficar para entender um pouco esse debate eleitoral. E aí era assim, 54% de inflação de alimentos no governo passado e apenas 13% de inflação nesse ano. E por que que as pessoas não sentem nesse governo? Por que que as pessoas não sentem? Porque já estava alto e continua subindo.
0: Uhum.
1: Mesmo quando cai, cai num mês, mas sobe no outro. É o que vai acontecer, setembro vai ter inflação. Mas para ficar no número de hoje, 4 dos 9 grupos registraram deflação. Então, isso significa que o que faz normalmente a inflação cair em agosto, que é o bônus de Itaipu, não é o único, né, a única explicação, porque teve muita queda, por exemplo, por falar em alimentação, a alimentação no domicílio caiu 0,61%. E atingiu outros indicadores, né? Teve as coisas que os economistas olham, com a média dos núcleos, o índice de difusão, ou seja, foi um número bom em todos os sentidos. Mas quando você olha para frente, você vê. Quando olha para trás, você vê que os preços estão em patamar alto. E é isso que faz esse fenômeno que você identificou. Quer dizer, as famílias não sentem o alívio. Mas quando você olha para frente, tem os temores. Porque em setembro tem o retorno do bônus de Itaipu, ou seja, o bônus de Itaipu desconta a conta de luz. Ela cai, o índice cai. Quando chega em setembro, acaba o desconto, então sobe novamente. E continua, Cássia e Nadédia, o medo em relação aos próximos meses e o efeito do El Niño. No entanto, o governo, falei com gente do governo essa semana, entrevistando na área da economia, eles têm expectativa de que esse ano se cumpra a meta, ou seja, que fique dentro do intervalo de flutuação da meta. Nesse agosto ficou, os últimos 12 meses deu 4,22%, mas no mercado financeiro pouca gente acredita que vá ficar nesse intervalo durante o ano todo, porque os próximos meses podem ter inflações mais altas. Cássia e Nadédia.
0: Tá certo, então fica aí o alerta para os próximos meses, a gente vai seguir acompanhando. Miriam, muito obrigada, bom fim de semana para você.
1: Para todos nós.
0: Meio-dia, 56 minutos. Nós temos agora informação chegando direto de Brasília. Rani Veloso.
3: Oi, Cássia. Olha, o senador e candidato à presidência da República, Flávio Bolsonaro, acabou de responder sobre essa investigação que ele é alvo no STF sobre o financiamento do filme Dark Horse. O senador e candidato disse que é a favor que o ministro André Mendonça abra o sigilo de tudo, que mostre tudo para o povo, para saber diferenciar quem está certo. Ele disse que é o caso dele e quem está errado, que seria o caso do governo. Ele também disse que considera positivo o fim do sigilo do inquérito no STF sobre o caso do Banco Master E essa fala ocorreu durante uma visita a uma fábrica em Manaus, no Amazonas. Ele também defendeu transparência do caso e afirmou que o projeto do filme sobre o ex-presidente Jair Bolsonaro recebeu apenas patrocínio privado, negou o recebimento direto de qualquer valor ou a existência de irregularidades, que é um discurso que ele já vem insistindo desde que o caso veio à tona. A gente lembra que a Polícia Federal apura suspeitas de lavagem de dinheiro, evasão de divisas e corrupção na produção de Dark Horse. Esse inquérito investiga os repasses feitos pelo ex-banqueiro Daniel Forcaro. Segundo a PF, as mensagens indicam que ele teria destinado 61 milhões de reais ao filme por meio do fundo Revengate, que fica sediado nos Estados Unidos, além de ter sido cobrado para repasses, para outros repasses, né, como foram mostradas as conversas e áudios de Flávio Bolsonaro a Daniel Forcaro. Bom, a gente fica por aqui, a qualquer momento a gente pode voltar com mais atualizações sobre esse caso, mas ele já se manifestou e defendeu, então, a quebra de sigilo de toda a investigação. Cássia?
0: Muito obrigada, Rani Veloso. Meio-dia, 58 minutos. Você fica agora com o É da Sua Conta do PicPay com Renata Flores.
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0: 1 hora.
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0: sexta-feira, 11 de setembro de 2026. O candidato à presidência, Flávio Bolsonaro, do PL, afirmou que considera positiva a retirada do sigilo do inquérito que investiga o financiamento do filme Dark Horse, que conta a trajetória do pai dele e ex-presidente Jair Bolsonaro. Flávio disse que a divulgação dos documentos vai confirmar que não houve irregularidades e que o dinheiro destinado à produção era privado. O candidato passou a ser formalmente investigado em julho por suspeitas de lavagem de dinheiro, envio de capital ao exterior, corrupção e outros crimes relacionados aos repasses feitos pelo ex-banqueiro Daniel Vorcaro. Os documentos agora públicos, no entanto, mostram conversas em que Flávio solicita recursos a Vorcaro para o filme. A investigação aponta que o ex-banqueiro teria destinado 61 milhões de reais à produção por meio de um fundo nos Estados Unidos e que Flávio chegou a negociar um repasse de 24 milhões de dólares. O senador também negou ter recebido recursos diretamente. A princesa Astrid, da família real da Noruega, morreu nesta sexta-feira aos 94 anos, dois dias depois do funeral do irmão, o rei Harald V. Segundo a Casa Real, Astrid morreu durante o sono. Ela havia participado da cerimônia de despedida do irmão em uma cadeira de rodas. O novo rei, Håkon VIII, sobrinho de Astrid, determinou que as bandeiras do palácio sejam hasteadas a meio mastro. Harald morreu no fim de agosto, aos 89 anos, depois de mais de três décadas no trono. No horário de Brasília, 1:02.
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8: Pois é, gente, muitas corridas nesse final de semana. Vou falar de três no domingo. Se você se inscreveu para a Corrida Rio Branco, Corrida do Rio Branco, os kits estão sendo entregues hoje e vão continuar amanhã. Hoje, sexta-feira, a entrega vai até às 7 da noite. No sábado, entre 9 da manhã e 2 da tarde, no supermercado BH de Monte Belo, aqui atrás da Rede Gazeta. A corrida vai ser no domingo, dia 13, na Orla de Camburi. Tem aquela rua de lazer, né? Então a corrida vai acontecer acontecer ali. Outra corrida, Cariacica, é o Circuito Espírito Corredor, segunda etapa água, percurso de 5 quilômetros pela orla de Cariacica. Atenção, porque a Avenida Vale do Rio Doce vai estar interditada, a rua Pedro Nolasco também. Pedro Nolasco é entre a escola Itagiba Escobar e a orla, e a Avenida Vale do Rio Doce entre a empresa Hidremec e a rua Pedro Nolasco. Guarda de trânsito vai estar no local, mas presta atenção, se puder evitar ali a região é melhor. E a outra corrida vai acontecer em Vila Velha, é a corrida da Farms, gente, no entorno ali do Centro Histórico da Prainha, também em Vila Velha, largada às 6:30 da manhã. O trajeto tem início na Prainha, segue pela Luciano das Neves, 15 de novembro, Antônio Gil Veloso, a Orla da Praia da Costa, rua Gastão Rubac, a rua Santa Leocácia, Fernando Monteiro Lindenberg, a rua Miguel Aguiar, Magnólia Guiar, rua São Paulo, Castelo Branco, Antônia Taíde e de volta à Prainha, tá? São percursos que pegam 7 quilômetros, né? E também vai ter caminhada e de 3 quilômetros e uma corridinha kids ali na região da Prainha. Cuidado, atenção, desvios momentâneos, interrupções momentâneas que depois que os atletas vão passando, essas ruas vão sendo abertas. De qualquer forma, corrida em Vitória, Vila Velha e Cariacica, se liga aí no trânsito. 1:07.
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0: sabores hoje numa versão um pouquinho mais compacta, porque o noticiário Rush não está dando folga nesta semana. Boa tarde para você.
1: Boa tarde, Cássia. Boa tarde, Nadédia. Boa tarde, ouvintes. Falando hoje aqui direto das pirâmides. Mas não são as pirâmides egípcias, são as pirâmides peruanas, Cássia.
0: Ah, já
1: que você... Não sei se você já ouviu falar.
0: Já tinha ouvido falar. E já que você está aí no Peru, Rusty, queria te perguntar uma coisa. Muito se fala sobre a importância da gastronomia de Lima, uma das principais capitais do mundo em relação à gastronomia. Agora tem gente que vai mais longe e diz que Lima atualmente é a capital mundial da gastronomia. É isso mesmo, Rusty Marcellini?
1: É isso mesmo, Cássia. Hoje o melhor restaurante do mundo está em Lima, naquela lista do 50 Best. A próxima cerimônia de premiação dos 50 melhores restaurantes do mundo será aqui em Lima. Se antigamente as pessoas vinham ao Peru, principalmente por conta do turismo a Machu Picchu, né, para conhecer uma das sete maravilhas da humanidade, pousavam em Lima, pegavam um avião para Cusco e de Cusco iam para Machu Picchu. Hoje Lima se torna o destino final para muitos visitantes aí que gostam da gastronomia, né? Já é a minha sétima viagem para cá, trazendo pessoas aqui, trazendo grupos para conhecer um pouco da gastronomia limenha e peruana. As pessoas se surpreendem, as pessoas ficam impressionadas com a qualidade tanto do serviço, quanto do ambiente, quanto da comida. A apresentação dos pratos são fantásticas, riqueza de sabores, os produtos, o respeito que tem pela comida, a união dos chefes, algo que o Brasil poderia aprender um pouquinho também, o setor ser um pouco mais unido. E aquilo, né, Cássio? A gente não sabe muito bem em relação a todas essas premiações que estão acontecendo. Será que isso acaba sendo benéfico ou não para o setor? Esse clima de competição, de olhar a outra pessoa como concorrente e não colega. Eu sempre defendo que tem que ser visto como um colega de trabalho, uhum, e não como um concorrente. Então, aqui no Peru, a gente sabe que aconteceu esse movimento, liderado evidentemente por Gaston Acúrio, e aí começou a fazer as feiras de gastronomia, trazer chefes de fora para conhecer o Peru, para conhecer Lima, para conhecer outros restaurantes. E o que o Gaston fez? O Gaston fez com que esses chefes que viessem de fora não fossem apenas no restaurante dele, e que sim conhecesse a gastronomia peruana como um todo e os restaurantes dos colegas e não dos concorrentes, né, Cássia?
0: É isso. Muito bom, ficou aprendizado, né, Rusty? Muito obrigada, um ótimo fim de semana para você. Sexta-feira tem mais CBN Sabores, combinado?
1: Combinado, aí direto de Belo Horizonte já, retorno no domingo. Um grande abraço para você, para a Nadédia, para todos os ouvintes e até semana que vem.
0: 1:16.
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7: Em Vitória, 1:18. Muito boa tarde para você que está chegando agora aqui na Rádio que Toca Notícia, para você que já acompanha também desde cedo a nossa programação aqui na CBN Vitória. Quero convidar você a continuar aqui com a gente até o finalzinho do dia, nessa sexta-feira, 11 de setembro de 2026. Já anota o nosso número por aí para você participar também no 99299-4297. Repetindo, 99299-4297, esse é o nosso canal de troca de mensagens, onde você pode interagir com a nossa equipe de jornalismo, que está sempre de olho no que é notícia de norte a sul do Espírito Santo. Daqui a pouquinho tem o nosso giro de repórteres, também entradas ao vivo sobre o trânsito, o que acontece nas principais vias e avenidas, sempre para deixar você muito bem informado, você ouvinte da CBN. Agora 1:19, já de olho no tempo para o fim de semana, para essa sexta-feira, vamos saber então o que dia o alerta do IMET.
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7: Pois é, o Instituto Nacional de Meteorologia, o IMET, emitiu um novo alerta amarelo de tempestade para 19 cidades do sul do Espírito Santo. Esse aviso é válido durante toda essa sexta-feira e a previsão é de chuva de até 50 milímetros por dia, ventos entre 40 e 60 quilômetros por hora e possibilidade até de queda de granizo. Apesar da instabilidade, o IMET considera baixo o risco de alagamentos. Entre os municípios em alerta estão Cachoeiro de Itapemirim, Alegre, Guaçuí, Marataízes, além também de Mimoso do Sul, Itapemirim, Vargem Alta. Uma lista aí de municípios, são 19 municípios do Sul. Esse alerta é de perigo potencial e a orientação é que os moradores acompanhem as condições do tempo e tenham atenção durante os períodos de chuva forte e também ventania. Em caso de tempestade, a recomendação é evitar áreas abertas e ficar atento também às orientações da Defesa Civil. Aqui para Grande Vitória, você deve estar se perguntando, está no carro, está dirigindo, vai sair hoje à noite, tem algum compromisso? Hoje, sem previsão de chuva, aqui para Grande Vitória, para você aproveitar. Agora 1:20.
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0: O preço do barril do petróleo segue sendo uma preocupação nesta semana. A Ana Luísa Bessa está conosco e tem mais informações. Ana Luísa, boa tarde.
9: Oi, Cássia, uma ótima tarde a você e aos nossos ouvintes. Bom, o barril de petróleo disparou e chegou a ultrapassar hoje os 108 dólares, o maior valor desde maio deste ano. A alta foi impulsionada pelo avanço dos rebeldes Houthis no Iêmen e pelo prolongamento da guerra entre Estados Unidos e Irã. O grupo do Iêmen, aliado de Teherã, tomou a cidade portuária de Mocha, no Mar Vermelho, que é uma área usada como rota alternativa para o transporte de petróleo da Arábia Saudita. Essa medida, Cássia, exerce pressão sobre o Estreito de Bab el-Mandeb, que é uma das rotas marítimas mais importantes do mundo e é utilizada como rota alternativa ao Estreito de Hormuz. Bom, o grupo também intensificou ataques contra a infraestrutura energética da Arábia Saudita. Enquanto isso, Os ministros das Relações Exteriores dos 6 países do Conselho de Cooperação do Golfo devem se reunir na próxima segunda-feira com um chanceler iraniano em uma tentativa de avançar nas negociações para a retomada da navegação pelo Estreito de Hormuz, segundo informações do Financial Times divulgados hoje. O encontro está previsto para ocorrer em Omã, por iniciativa do governo omanita. A reunião, caso confirmada, será o primeiro encontro entre os principais diplomatas dos países do Golfo e um alto representante iraniano desde o início da guerra entre Estados Unidos, Israel e Irã, que começou em fevereiro. Omã e Irã anunciaram há pouco mais de 2 semanas que trabalhavam em um acordo temporário para organizar a passagem de embarcações pelo estreito. Pela proposta, os navios entrariam na hidrovia por águas iranianas e fariam a saída principalmente pelo lado de Omã. Volto com você, Cássia.
0: Muito obrigada, Ana Luísa Bessa. E agora de volta ao Brasil, nós vamos falar sobre eleições, mas nós vamos falar sobre um capítulo anterior ao primeiro turno das eleições, que é a possibilidade, Nadeja Calado, dos nossos ouvintes participarem de conversas com os candidatos à presidência da República. Como isso vai funcionar?
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0: 1h25.
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15: Meio-dia, 27 minutos, de volta, de olho no que acontece no trânsito. Os motoristas que passavam há pouco pela terceira ponte, relatando por aqui pra gente no nosso canal de troca de mensagens sobre a lentidão nos acessos e também na subida da ponte por conta de um engavetamento que aconteceu já na descida sentido Vila Velha. E aí o trânsito, gente, complicou agora, viu? Os motoristas devem ter ainda mais atenção porque tem lentidão na Clóvis Machado, tem lentidão também reflexo já na Dutra de Aguiar e não é diferente também não no acesso via reta da Penha, viu? Todo o trecho da subida em vermelho aqui nos nossos mapas de navegação, inclusive nas câmeras da Seturb ao vivo, mostrando esse fluxo aí lento, tanto para quem sobe agora na terceira ponte no sentido Vila Velha, como também no sentido contrário, porque o que acontece? Há reflexos também para quem vai para Vitória. Acaba que desperta curiosidade, um motorista ou outro para ver o acidente, e aí diminui a velocidade, o que ocasiona também a lentidão no sentido contrário. Então, importante os motoristas terem atenção, tá? Sexta-feira, início de tarde, movimentação já intensa na terceira ponte por conta dessa ocorrência, desse acidente, um engavetamento envolvendo vários veículos. Trânsito lento também agora, na reta da Penha, sentido Vila Velha, desde o trecho, gente, da Petrobras, viu? Passando pelos cruzamentos da Avenida Rio Branco e também da Desembargador Santos Neves, que também acumula lentidão para quem sai da região de, da Praia do Canto, pela Saturnino de Brito, em direção ao centro e também ao acesso via Dutra de Aguiar. Em Vitória são esses pontos agora com maior lentidão, nas outras vias trânsito bom, segunda ponte para quem quer um caminho alternativo para Vila Velha, para Cariacica, também pode ser uma rota para você, trânsito livre no centro de Vitória via Jerônimo Monteiro. Agora também em Vila Velha, falando do município Canela Verde rapidamente, trânsito bom nas principais vias, viu? Tanto Henrique Moscoso como Champanhar, Orla da Praia também, trânsito fluindo normalmente. Agora 1:29.
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10: Sexta-feira, 11 de setembro de 2026. Uma mensagem atribuída ao ex-deputado federal do PL, Eduardo Bolsonaro, afirma que seria problemático enviar do Brasil o dinheiro para financiar o filme Dark Horse e que o ideal seria já haver recursos nos Estados Unidos, onde mora desde 2025. Segundo a Procuradoria-Geral da República, o ex-deputado coordenou a gestão de valores no exterior para a cinebiografia do pai e ex-presidente Jair Bolsonaro. A investigação apura transferências que somaram $12.300.000 em 2025 para um fundo sediado no Texas. O inquérito também investiga o papel do candidato à presidência Flávio Bolsonaro do PL no financiamento da produção. Trabalhadores dos Correios de todo o país aprovaram uma greve por tempo indeterminado. As paralisações foram decididas em assembleias realizadas nesta quinta-feira. A categoria pede mudanças no plano de saúde que não foram atendidas em conversas com o Tribunal Superior do Trabalho. Os Correios ainda não se manifestaram sobre a greve. Segundo um estudo da Universidade de Brown, nos Estados Unidos, os atentados de 11 de setembro ajudaram a criar precedentes legais usados hoje na política anti-imigração do presidente Donald Trump. A pesquisa aponta que medidas adotadas depois dos ataques ampliaram poderes de vigilância, detenção e deportação em nome da segurança nacional. Entre os exemplos estão o fortalecimento do controle migratório e hoje a atuação mais dura do ICE no governo Trump. O estudo ressalta que esse processo foi construído ao longo de diferentes governos. No horário de Brasília, 1h33.
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0: Boa tarde, Vera.
1: Oi, Nadege. Oi, Cássia. Boa tarde para você e para a Nadege. Boa tarde para os ouvintes também, para quem assiste o CBN Brasil.
0: Boa tarde, Vera. Vera, nós tivemos a quebra do sigilo do inquérito do Banco Master e aí queremos a sua ajuda para tentar hierarquizar todas essas informações que foram e ainda estão sendo liberadas, Vera.
1: E você veja, né, Cássia, eu acho que essa quebra de sigilo equivale realmente à abertura da caixa de Pandora, que libera os males do mundo, porque é um volume de informações que até os ministros estão tendo dificuldade de acessar. O ministro Cristiano Zanin acabou de fazer um ofício ao presidente Edson Fachin pedindo a disponibilização de HDs específicos para o volume de material que eles têm para analisar até terça-feira, quando está marcada a sessão aberta, para analisar toda essa guerra instaurada no STF. Acho que a revelação mais importante, Cássia, que pode mudar um pouco o rumo das coisas, é que a gente descobriu, com a quebra desse sigilo, que já existe um inquérito investigando o presidenciável Flávio Bolsonaro desde julho, e que o ministro André Mendonça não tornou isso público. E com ali muitas imputações diretas da Polícia Federal a Flávio Bolsonaro, ao seu irmão Eduardo, a quem a PF atribui a gestão dos recursos enviados para o exterior naquele fundo sediado no Texas, e tudo isso vinha sendo mantido em sigilo pelo relator André Mendonça. Então, isso tem um potencial aí de virar um pouco o jogo, que até aqui Flávio Bolsonaro vinha se sentindo à vontade para posar de indignado em relação ao que se descobriu sobre o ministro Alexandre de Moraes, e falar que não, o caso da Dark Horse são águas passadas, quando na verdade ele está sendo investigado por um inquérito da Polícia Federal dentro do STF, e isso não veio a público, não foi tornado público pelo ministro André Mendonça. Então, isso reveste essa sessão de terça de novos componentes que não estavam no radar até ontem à noite, porque foi ontem à noite essa decisão de quebrar o sigilo de tudo.
10: E Alexandre de Moraes já partiu para o contra-ataque agora há pouco, né, Vera?
1: Ele se valeu disso, Onadédia, para fazer um novo ofício ao ministro Fachin, dizendo que foram suprimidos 180 documentos da primeira liberação de sigilo por parte do ministro André, atribuindo isso a uma subjetividade e a uma escolha política do relator, e pedindo para que, além do caso dele, portanto das relações dele com o Daniel Vorcaro, na sessão de terça-feira seja também analisada a conduta do ministro André Mendonça. Então ele está querendo igualar o jogo em relação aos dois, porque isso para ele é interessante, porque a gente sabe que ele construiu uma maioria de aliados aí no STF nos últimos anos. Então ele está querendo colocar em um grau de equivalência a conduta de ambos, dele e do André Mendonça, para ver se prevalece a maioria construída por ele nesses últimos anos lá dentro. Mas o que eu acho que vai ser um problema? A gente viu, inclusive, em mais uma foto brilhante feita pelo fotógrafo Breno Carvalho do Globo, uma reunião ontem entre o ministro Edson Fachin e a ministra Carmen Lúcia, já de noite. E eu acho que o presidente está fazendo conversas particulares com cada um dos ministros para tentar evitar que manobras como essa levem a que ele perca o controle da sessão de terça. O que, que pode acontecer, né? Muita coisa. Podem partir para uma guerra declarada, alguém pode tentar pedir vista, e aí com isso adiar uma decisão do STF a respeito dessa situação, prorrogando esse caos até depois da eleição. Então, acho que o ministro está se precavendo para essas cascas de banana que podem ser colocadas no caminho dele até terça, e vamos ver como ele vai responder ao ofício do ministro Alexandre. Eu tendo a achar que ele vai dizer que vai julgar primeiro a situação dele e que o ministro André tem até o dia 21 para responder, e que depois ele vai convocar uma outra sessão para falar do caso do ministro André. Então, vai tentar evitar que o ministro Alexandre se esquive mais uma vez de se explicar com base nessa equivalência que ele está tentando fazer dos dois assuntos.
0: E a cada novo desdobramento aumenta a expectativa para saber se a sessão de terça-feira vai ser aberta, né, Vera?
1: Vai ser aberta, está definido já. Inclusive, o STF já mandou um aviso para credenciar, para os jornalistas se credenciarem para acompanhar a sessão. Então, acho que quanto a isso, no que depender do ministro Edson Fachin, não existe mais dúvida. Vamos ver se alguém vai fazer alguma questão de ordem ou algum requerimento para fechar a sessão. Mas quem fizer isso vai estar se expondo bastante, uma vez que ele já está até credenciando a imprensa para ter acesso ao plenário, Cássio.
0: Tomara que isso seja mantido assim. Vera Magalhães, nós vamos te ouvir novamente mais tarde, a partir das 7?
1: Hoje a partir das 6 e pouco, porque a gente vai estar dentro do ponto final.
0: Ah, tá certo. A partir, então, olha, 6 horas. Aliás, você vai continuar ligado aqui na nossa programação. Aí já acompanha a Vera a partir das 6 e pouco, Viva Voz, especial eleições, no ar aqui na nossa programação, porque é uma notícia atrás da outra, Vera. Obrigada, até mais tarde.
1: Até mais, tchau, até. Tchau.
10: Agora é 1h39, falando em eleições, a gente fala agora da última da série de sabatinas com candidatos ao governo do Rio de Janeiro. Pedro Bonenberger acompanhou, boa tarde.
2: Oi, Nadédia, boa tarde a você, Cássia, quem nos acompanha por aqui, Eduardo Paes do PSD, foi entrevistado hoje, ele se defendeu sobre as conexões que teve com Sérgio Cabral, prometeu combater o que chamou de máfia do transporte no estado, disse que vai reeducar deputados da Alerj e prometeu reformular a segurança pública. O Paes disse que as relações que ele teve com o ex-governador Sérgio Cabral, condenado por corrupção, são diferentes das que o ex-governador Cláudio Castro teve com pessoas ligadas ao crime organizado. Eduardo Paes afirmou que Douglas Ruas, candidato do PL, era empregado de Castro.
21: Eu não era o empregado do Sérgio Cabral como prefeito do Rio de Janeiro. Eu passei alguns anos respondendo por essa relação. Eu fui investigado, virado de cabeça para baixo. Fui vítima de uma perseguição de um juiz. E a gente caçou esse juiz. Ficou comprovado, usado isso politicamente na eleição de 2018. Então tem aqui um sujeito que está há muitos anos da vida pública, que não é filhinho de papai. Eu construí meu caminho.
2: O candidato do PSD negou esconder o apoio a Lula na campanha e disse que o voto dele é do presidente. No entanto, afirmou que não precisa de muleta, como Douglas Ruas, que segundo ele se apoia em Flávio Bolsonaro e tem uma trajetória, no caso ele próprio tem uma trajetória para destacar. No setor da mobilidade urbana, Eduardo Paes prometeu reduzir a tarifa do metrô, a mais cara do país hoje, e acabar com o que ele chamou de máfia do transporte.
21: Nós vamos dar início às obras da linha 3 do metrô, fazer com a Supervia o mesmo que eu fiz com o BRT. Vai acabar o Rio Card no estado do Rio de Janeiro. Nós vamos licitar a bilhetagem eletrônica, como eu fiz na cidade do Rio de Janeiro. Nós vamos baixar a passagem dos ônibus intermunicipais.
2: Na segurança pública, Paes disse que é favorável à redução da maioridade penal de 18 para 16 anos. O candidato afirmou que pretende retomar territórios dominados pelo crime no estado, começando pela comunidade do Salgueiro, em São Gonçalo, na região metropolitana. Para isso, Paes prometeu unificar as secretarias de polícia do Rio.
21: Unificar a Secretaria de Segurança, né? Você teve uma separação, criaram a Secretaria de Polícia Militar, Secretaria de Polícia Civil. E aí, mais tarde, o Cláudio Castro inventa uma Secretaria de Segurança, que vira uma terceira secretaria. O secretário de Segurança não manda na Polícia Militar, não manda na Polícia Civil, e as duas não conversam.
2: O candidato ainda disse que vai continuar caçando funcionários fantasmas. Por outro lado, diz que pretende zerar o IPVA para motocicletas de até 180 cilindradas e que vai avaliar condições para trabalhadores de aplicativos aqui do estado, na Dédia.
10: Obrigada, Pedro Bonenberger, agora 1h42.
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15: Em Vitória, 1h45, de volta, de olho no que é notícia também nas estradas que cortam o Espírito Santo, o estado terá um dos menores trechos de rodovia federal do país com a inauguração da BR-447. Quem tem mais detalhes é a repórter Ana.

0: federal deve somar 6,4 quilômetros ao todo. As 8 menores rodovias federais do país têm menos de 10 quilômetros. Liderando esse ranking está a BR-120 entre Minas Gerais e Rio de Janeiro, com 0,4 quilômetros, seguida pela BR-486 em Santa Catarina, com 2,4 quilômetros, e pela BR-499 em Minas Gerais, com 5 quilômetros. Com a inauguração da BR-447, o Espírito Santo vai ocupar a sexta colocação nessa lista, com seus 6,4 quilômetros. Reportagem Ana Elisa Bassi.
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0: Medina gravou o comentário de hoje, vamos ouvir agora.
1: Boa tarde, ouvintes do CBN Brasil. Olha, estamos na fechando a semana que antecede a duas reuniões muito importantes que vão acontecer em bancos centrais no Brasil e nos Estados Unidos, né? A gente vai ter reunião do Copom semana que vem e uma reunião para lá de interessante nos Estados Unidos para saber o que vai acontecer com juros lá. E na semana que antecede essas duas reuniões, a gente teve hoje a sexta-feira das inflações, né? Saíram os dados de inflação do Brasil e dos Estados Unidos, que também eram muito aguardados até para a gente balizar um pouco o que vem pela frente em relação à taxa de juros nos dois países. Vamos começar pela brasileira, né? A gente teve uma deflação esse mês, 0,32. A boa notícia também é que no acumulado de 12 meses a gente tá com uma inflação de 4,22. Ela deve acelerar até o final do ano, mas ela tá com cara de que vai ficar abaixo de 5 e isso deve garantir ao Copom o corte da semana que vem e talvez até mais um ou dois no final do ano. Nos Estados Unidos, o número veio um pouco diferente, né? Os Estados Unidos tem um impacto enorme ali do petróleo que é sentido na bomba, a inflação veio em 0,4, no acumulado de 12 meses 3,4 e o núcleo que expurga isso veio 0,3, veio bem alto e em acumulado em 2,4. A inflação nos Estados Unidos é 2% ao ano, faz muito tempo que eles não chegam nesse nível de 2% ao ano e existe uma conversa bastante acelerada sobre subir as taxas de juros nos Estados Unidos e hoje no mercado a probabilidade está acima de 60% disso acontecer já semana que vem. Então, por isso que a semana que vem vai ser muito interessante de olhar se vai ter alta de juros nos Estados Unidos e também se não tiver, qual vai ser o discurso sobre isso, porque evidentemente para todo mundo, se os juros nos Estados Unidos sobem, atrapalha a condição de política monetária mundo afora.
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6: Em Vitória, 1h53, de volta. Pacientes estão relatando, gente, uma espera de até 20 dias por cirurgias. Isso é no Hospital na Serra. Quem tem os detalhes pra gente é a repórter Naira Loureiro.
7: Pacientes internados no Hospital Estadual Dr. Jaime Santos Neves, na Serra, relatam longos períodos de espera e adiamentos de cirurgias. Há casos de pacientes que aguardam há até 20 dias por um procedimento. Segundo relatos, um problema no equipamento utilizado para esterilizar materiais cirúrgicos foi apontado como justificativa para os adiamentos. O hospital confirmou que enfrentou um problema na central de material e esterilização, mas informou que a situação já foi contornada com a adoção das medidas de contingência necessárias. O hospital informou que as cirurgias continuam sendo realizadas de acordo com os cronogramas e as prioridades assistenciais estabelecidos pela unidade. Os procedimentos de urgência e emergência são priorizados conforme os critérios clínicos de cada paciente. A unidade acrescentou que os pacientes continuam sendo acompanhados por equipes qualificadas e que a assistência é prestada com foco na qualidade e na segurança. Reportagem Naira Loureiro.
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0: começou a conversar conosco a respeito de algumas das atividades que você está fazendo aí em Portugal, onde você está neste momento. Falou daquela colheita que foi realizada no período da madrugada, uma coisa que tem se tornado mais usual por causa das altas temperaturas. E hoje você fala um pouco mais sobre estas preocupações com o calor, o quanto isso pode mudar o manejo dos vinhedos, Suzana?
1: É isso mesmo, Cássia, Nadédia. Eu tô, acho que até um pouco assustada aqui do calor. Tá muito quente aqui. E a colheita noturna foi um exemplo, né? Ainda mais a colheita não com máquina, mas a gente mesmo, a colheita manual no vinhedo, que é uma forma de pegar uvas mais frescas, né? E quando eu combinei essa viagem aqui pro Alentejo, onde eu tô, eu falei, ai, que bom, vou chegar com sorte, eu vou chegar no começo da colheita, né? Que a previsão, quando, né? Era assim, a colheita normalmente começa setembro, né? Voltar, ajudar, participar da colheita de uva branca, que são as primeiras a amadurecerem, e eu tava bem tranquila. E quando eu cheguei aqui, o que eu percebi é o seguinte, que eu tenho sorte de ter vindo essa semana, porque se eu viesse a semana que vem, eu não ia conseguir pegar uva no vinhedo, e a oportunidade de quando você pode andar no vinhedo para provar uva, você entende muito do perfil do que se espera naquela safra. Né? E aqui a colheita, assim, que eu falei, está quase acabando. A maioria das uvas brancas já foram colhidas, acho que quase a totalidade. Eu não encontrei, eu visitei 15 vinícolas essa semana, teve uma que tinha ainda uva branca no, na videira. E as tintas estão acabando, acaba tudo a semana que vem. E essa questão do calor, os enólogos atualmente eles estão felizes. Eles falam, não, as uvas estão com qualidade, conseguiram maturar completamente. Mas eu confesso, assim, que eu tenho um certo receio dessas safras adiantadas, porque por mais que a uva mature, nem sempre ela consegue maturar, amadurecer todos os seus componentes, e às vezes assim, ele é um vinho que não vai amadurecer tão bem quanto num ano que teve safras que a uva pôde amadurecer mais calmamente, mais devagar, ela teve mais tempo para desenvolver todos os seus antocianos e todos os seus aromas e sabores. Mas os enólogos, vamos deixar, eles estão felizes, então vamos confiar neles. Agora, mesmo eles estando felizes, falando o calor, tudo bem, a uva amadureceu, tem qualidade, eu queria chamar a atenção porque eu visitei 3 vinhedos desses 15, na qual os vinhedos estão sendo, começando a ser plantados de maneira diferente. Normalmente, as uvas são conduzidas numa coisa que a gente chama espaldeira, que é uma planta ao lado da outra, como se fosse uma ao ladinho da outra, assim, num varalzinho lateral, né? Essa técnica se chama espaldeira, e aí, assim, você faz a condução norte-sul para pegar o sol da manhã ou o sol da tarde. E dessas 3 vinícolas, são vinícolas que os novos vinhedos, eles estão cultivando um modo que a gente chama de vaso, de bush vines, que na verdade, assim, as videiras são como arbustos sozinhos. A videira é uma trepadeira, então normalmente ela precisa de um condutor, né, como qualquer trepadeira. E só que assim, ela plantada em arbustos, o que que acontece? Ela começa a crescer e as folhas ficam ao redor todo, como se fosse 360 graus de folha. E vai amadurecer ali dentro e garante que não tem tanto sol, então ela não vai amadurecer tão rápido. Então, assim, a gente vendo, né, a mudança climática mudando o jeito de se elaborar vinhos. Ontem a gente contou da maneira de colheita noturna e agora eu falo de um cultivo, uma maneira diferente nos vinhedos, que é esse vaso, que é um jeito de você proteger mais as uvas e evitar que o sol queime a casca da uva e a gente tenha vinhos não tão complexos, não tão frescos.
0: São as novas. Suzana Barelli, muito obrigada por nos trazer. Até lá.
1: Até. Bom final de semana para vocês e os ouvintes.
0: Até. Nadédia Calado, nesta sexta-feira, vamos nos despedindo aqui do CBN Brasil, que contou com a produção de
2: Ana Luísa Bessa.
0: E nos trabalhos técnicos,
2: Daniel Mesquita e Priscila Gubiotti.
3: Apresentação: Cássia Godoy e Nadédia Calado.
2: Sextou, bom fim de.
0: Um ótimo fim de semana para você, Nadédia, para os nossos ouvintes também. As portas do CBN Brasil sempre abertas para você. Até a próxima.
2: Até.

0: quarta-feira, 11 de setembro de 2026. O contrato entre o escritório de Viviane Barsi, mulher do ministro do Supremo Alexandre de Moraes, e o Banco Master previa consultoria estratégica junto a órgãos como o Banco Central e Receita Federal e uma atuação especial em inquéritos da Polícia Federal e das Polícias Civis. O acordo também incluía processos em todas as instâncias do Judiciário. O documento firmado com o ex-banqueiro Daniel Vorcaro estipulava o pagamento de 36 parcelas de 3 milhões de reais. Com impostos pagos pelo banco, o total do contrato ultrapassava 131 milhões. O contrato não prevê eventual impedimento de Moraes em julgamentos envolvendo o banco. O candidato do PSD ao governo do Rio de Janeiro, Eduardo Paes, prometeu tirar o crime de dentro do Palácio Guanabara e reduzir a influência política sobre as polícias. A declaração foi dada em sabatina da CBN, o Globo, Extra e Valor Econômico. Paes afirmou que pretende recriar uma Secretaria de Segurança e avalia incluir o sistema penitenciário na estrutura. Atos pelos Estados Unidos marcam os 25 anos dos ataques de 11 de setembro. Em Nova York, familiares das vítimas leram os nomes das 2.977 pessoas mortas e fizeram momentos de silêncio no memorial construído onde ficavam as Torres Gêmeas. O vice-presidente J.D. Vance e os ex-presidentes Joe Biden, George Bush, Barack Obama e Bill Clinton participaram da homenagem. No horário de Brasília, 2:03.
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1: 2:04. Boa tarde para você que está na CBN nesta sexta-feira, 11 de setembro de 2026. Fernando Andrade, boa tarde.
2: Oi, boa tarde, Tati. Boa tarde, ouvintes.
1: Vamos juntos até às 5 horas da tarde. Tem informação à beça para você durante a tarde de hoje. Tem análise e tem uma malemolência também. A gente arruma um tempinho para descontrair, para dar conta, inclusive, da dureza do noticiário. Vamos em frente. Hoje em Tudo é Política, Maria Cristina Fernandes comenta as discussões sobre a retirada de sigilo de todos os documentos do caso Master.
2: Tem CBN pelo Mundo hoje com Bruna Santos, diretamente de Washington, analisa a promessa de Donald Trump de distribuir $5 mil aos americanos em caso de vitória.
1: Hoje tem Pra Onde Vamos. Michel Alcofarado vem aí estabelecer uma conversa a partir do livro Os Bilionários Não Pagam Imposto de Renda e Nós Vamos Acabar com Isso. Livro de Gabriel Zucman, publicado pela Zahar.
2: Em A Nossa Língua de Todo Dia, professor Pasquale responde a dúvida do ouvinte Jefferson de Souza, de Nova Iguaçu, no Rio de Janeiro, sobre a origem da palavra latim.
1: Tem futebol masculino, 4 em campo, Carlos Eduardo Éboli, Gabriel Dudziak, vem aí.
2: E a gente termina com música no Sala de Música com João Marcelo Boscoli. Hoje, uma música pra você, pra gente, pra todos nós estarmos.
1: Ai, que alegria que hoje é sexta-feira, não é mesmo? Então tá, além disso tem a nossa reportagem, né? Que olha, se tem alguém que trabalhou hoje foi o jornalista que cobre política em Brasília. Aliás, não só em Brasília, né? Mas bastante gente virou a noite lendo os documentos que foram liberados pelo Supremo Tribunal Federal a respeito dos inquéritos em curso envolvendo a corrupção do Banco Master. Claro que a gente vai trazer todos os detalhes para você aqui. A gente vai falar também um pouco mais sobre a simbologia dessa crise no judiciário. Vai receber aqui um velho conhecido do nosso estúdio CBN, o advogado, professor da Escola de Direito da Fundação Getúlio Vargas em São Paulo, José Garcês Guirardi. Vamos? Devagar, então tá. 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Você quer vir me ver? 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
2: Eu já estou na casa das pessoas.
1: É verdade. 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É. Você pode conectar no seu carro, você pode baixar no seu telefone, fazer seu exercício físico da manhã, por exemplo, ouvindo Milton e a Cássia. Você pode tirar sua sonequinha da tarde, para quem tem esse privilégio. É, ao som da nossa voz, Fernando Andrade.
2: Acorda.
1: Acorda, porque sei. Depois do almoço, dá preguiça. Mas ainda tem uma tarde inteira pela frente. Tem informação à beça pra você. Vamos nessa. Aqui. 2:08. Movimentando a nossa reportagem a partir de Brasília. Felipe Igreja com detalhes dos documentos sigilosos da Polícia Federal. Revelando operações do caso Master. Felipe, boa tarde.
3: Boa tarde, Tatiana. Boa tarde a todos que nos acompanham. As informações não param aqui em Brasília. A gente já tem uma nova manifestação também agora da Procuradoria-Geral da República, pedindo a abertura total dessas informações da quebra de sigilo das investigações do Banco Master. Isso porque o ministro André Mendonça, relator do caso, retirou de fato o sigilo de algumas peças, mas não na íntegra. Mais cedo, o ministro Alexandre de Moraes também acionou o presidente da corte, o ministro Luiz Edson Fachin, pedindo a retirada total desse sigilo, alegando o colega de agir de forma parcial. E agora, portanto, também a Procuradoria-Geral da República acaba de encaminhar uma solicitação pedindo ao ministro do Supremo Tribunal Federal, Edson Fachin, que ele determine, portanto, a retirada na íntegra do sigilo desses processos que envolvem o Banco Master. O ministro Alexandre de Moraes, mais cedo, sustentou que os casos são interligados, que houve uma divulgação parcial de documentos, o que prejudica a análise das provas, e solicitou então que todo o material seja tornado público, inclusive as apurações que envolvem o filme Dark Horse sobre a trajetória política do ex-presidente Jair Bolsonaro. Moraes disse que André Mendonça deixou de lado 180 documentos relacionados a essas investigações do Banco Master e que, portanto, se esse sigilo for mantido, pode prejudicar o andamento de uma sessão marcada para a semana que vem para analisar esse caso, inclusive analisar se o Supremo abre ou não um inquérito contra o ministro Alexandre de Moraes. Nesses documentos que já foram revelados, isso desde ontem à noite, os documentos foram saindo durante a madrugada, a Polícia Federal indica que um grupo ligado ao ex-banqueiro Daniel Vorkaro teria buscado acesso sistemático a informações sigilosas do Ministério Público Federal para acompanhar essas investigações envolvendo o Banco Master e o BRB. Um dos episódios mais relevantes aparece em uma conversa entre Vorkaro e Luiz Felipe Mourão, conhecido como o Sicário. Segundo a investigação, em julho de 2025, Mourão realizou uma consulta nos sistemas do Ministério Público utilizando os termos BRB e Master, justamente com o objetivo de localizar procedimentos relacionados simultaneamente às duas instituições. Ao receber o resultado, Vorkaro respondeu: "Quero tudo, atenção total." O Sicário, então, em seguida, disse que iria para a Polícia Federal. A troca de mensagens demonstra que o banqueiro queria mapear todas as investigações que pudessem aí envolver o Banco Master e também o BRB. Essa investigação afirma que Mourão dizia ter acesso total e ilimitado aos sistemas do Ministério Público Federal e encaminhava a Vorkaro documentos relativos às investigações, inclusive processos protegidos por sigilo. Esse relatório da Polícia Federal descreve ainda um mecanismo utilizado como Vorkaro como uma atuação mais ampla, utilizando logins funcionais de terceiros, extraindo documentos e fazendo consultas não autorizadas a sistemas internos para obter informações protegidas, uma espécie de milícia privada que era tocada por Daniel Vorkaro. Esses documentos, essas informações mostram que o banqueiro também sabia, tinha informações de que haveria uma investigação, uma operação da Polícia Federal contra ele e, por isso, tentou fugir do país antes da sua prisão em novembro de 2025. E também tivemos acesso em toda essa documentação à íntegra do contrato de R$131 milhões firmado entre o Banco Master e o escritório de advocacia de Viviane Barsi de Moraes, mulher do ministro Alexandre de Moraes. O documento previa a assessoria do escritório em programas de compliance, assessoria em todas as instâncias judiciais e consultoria estratégica perante órgãos como a Polícia Federal, Banco Central, Receita Federal e CAD. E há ainda a minuta de um segundo contrato prevendo honorários de R$50 milhões líquidos divididos em 3 anos também para atuar em empresas ligadas a Daniel Vorkaro. Tatiana.
1: Obrigada, Felipe. Felipe Igreja trazendo alguns dos detalhes das milhares de páginas de documento liberadas pelo sigilo autorizado pelo Supremo Tribunal Federal.
2: Ainda em Brasília, agora a gente fala sobre a reação do candidato Flávio Bolsonaro sobre o que foi divulgado até agora com relação ao caso Master, ao Dark Horse. Rani Veloso. Oi, Rani, boa tarde.
4: Oi, Fernando, boa tarde a você, a Tati, a todos que nos acompanham. É isso mesmo, Flávio Bolsonaro já reagiu ao fato de ser investigado pela Polícia Federal pelos crimes de evasão de divisas, corrupção, lavagem de dinheiro e outros possíveis delitos envolvendo o caso dos repasses milionários de Daniel Vorkaro do Banco Master para o financiamento do filme Dark Horse sobre o ex-presidente Jair Bolsonaro. Ele disse que a retirada de sigilo é muito positivo para ele e ainda fez um apelo ao ministro André Mendonça para que seja retirado o sigilo de todas as investigações, porque ainda há casos sob segredo de justiça, como é o caso do próprio financiamento do filme Dark Horse. A gente lembra, Tati e Fernando, que essa investigação foi solicitada pela Polícia Federal, teve o aval da Procuradoria-Geral da República e o ministro do Supremo Tribunal Federal, André Mendonça, que é o relator do caso Master, autorizou essa abertura de investigação no dia 22 de julho. Mas o sigilo dessa decisão só caiu agora, com a decisão de ontem. Flávio Bolsonaro foi flagrado em mensagens, a gente relembra aqui, que veio à tona com o site Intercept, negociando 134 milhões de reais com Vorkaro para o filme. As planilhas da Polícia Federal apontam que mais de 61 milhões de reais teriam sido pagos. O inquérito investiga se o dinheiro do banco envolvido em vários escândalos foi enviado à produtora por meio de fundo nos Estados Unidos. A polícia também quer saber se a verba bancou despesas do ex-deputado federal Eduardo Bolsonaro no exterior. Já em outro documento, esse sim teve o sigilo levantado, a Polícia Federal afirma que Eduardo Bolsonaro orientou como os recursos milionários enviados aos Estados Unidos por Vorkaro para financiar Dark Horse deveriam ser usados. Segundo a PF, o dinheiro passaria pelo fundo Heaven Gate, que é sediado no Texas, e administrado pelo advogado de Eduardo, Paulo Calisto, e o sócio dele, Altieres Santana. A investigação mostra que o fundo, que foi criado para fins imobiliários, ficou inerte por quase 4 anos até ser reativado para receber o dinheiro de Vorkaro para o filme. Os repasses pararam quando Vorkaro foi preso. A primeira remessa foi de 2 milhões de dólares da empresa entre investimentos do empresário Antônio Carlos Freixo, conhecido como Mineiro, no dia 13 de fevereiro de 2025. Mineiro fechou essa semana acordo de delação premiada que foi homologado pelo ministro André Mendonça. A Polícia Federal também interceptou mensagens no mês de março do ano passado, quando o publicitário Thiago Miranda informou a Vorkaro que Flávio e Eduardo pretendiam marcar uma reunião com ele a respeito do filme. Em outra conversa, Eduardo indica o sócio do fundo, Altieri Santana, para, segundo a Procuradoria-Geral da República, operar o esquema e facilitar a remessa do dinheiro aos Estados Unidos. O inquérito principal sobre o filme segue em sigilo. E como a gente já havia falado da manifestação de Flávio Bolsonaro durante a agenda em Manaus, agora há pouco, o senador disse que é positiva a retirada do sigilo e pediu que André Mendonça retire o sigilo total das investigações. Vamos ouvir.
5: Eu peço ao ministro André Mendonça, tira o sigilo de tudo, mostra tudo para o povo merece saber e diferenciar quem está certo, que é o meu caso, de quem está errado, que é o caso do governo. Então, eu não tenho nada a reclamar sobre isso, eu acho que tem que dar transparência e tudo que vou encontrar, o que eu sempre disse, gente. Eu não tenho nada a esconder, que o filme é totalmente ilegal.
4: Bom, a campanha de Flávio Bolsonaro tenta minimizar todas essas investigações envolvendo o Dark Horse, porque a gente lembra que ontem teve uma operação sobre o suposto desvio de emendas parlamentares para bancar também o filme. É um outro inquérito, que é esse conduzido pelo ministro Flávio Dino, também do STF. E essa nova investigação que veio à tona hoje, esse sim é conduzido por André Mendonça, que tem como objetivo aí saber como é que Vorkaro, de fato, fazia esses repasses e se esse dinheiro foi utilizado por Eduardo Bolsonaro nos Estados Unidos. Tati, Fernando.
2: Bom, tá certo, obrigado. Essa Rani Veloso com a manifestação do candidato Flávio Bolsonaro, que dobra a aposta, né? Pede, então, que haja quebra de sigilo de tudo.
1: Uhum.
2: A ver.
1: Muito bem. Bom, esses documentos vindos à tona nos últimos tempos, né? Desde o começo da investigação, desde que o caso do Banco Master, que é considerado o maior caso de corrupção do país, estourou, a gente vem noticiando as relações de Daniel Vorkaro com uma série de entes, não só políticos, para dar a dimensão do quanto, de acordo com as investigações, está se apurando essa suspeita, ele tentou comprar todo mundo. O João Rosa tem mais informações em Brasília a respeito dessas relações com funcionários do Banco Central, Fala, João, boa tarde.
6: Oi, Tati, boa tarde para você, boa tarde, Fernando, e a todos que estão nos acompanhando aqui na CBN. Isso mesmo, Tati, relatórios da Polícia Federal que foram tornados públicos nesta sexta-feira apontam que dois servidores afastados do Banco Central atuaram como consultores informais do empresário Daniel Vorcaro, dono do Banco Master. Segundo a Polícia Federal, Paulo Sérgio Neves de Souza e Bellini Santana teriam oferecido orientações ao banqueiro, revisado documentos sensíveis e atuado em assuntos relacionados à supervisão bancária em favor do Banco Master. Os documentos também apontam que Vorcaro teria feito pagamentos aos dois servidores. Tati, um dos relatórios mostra, por exemplo, diálogos entre Vorcaro e Paulo Sérgio. Em uma das mensagens, Paulo envia ao banqueiro a portaria que registra sua promoção para chefe adjunto do Departamento de Supervisão Bancária do Banco Central. Esse setor, Tati, é responsável por monitorar o capital e a liquidez dos bancos, além de acompanhar práticas de gestão e controles internos das instituições financeiras. Em outra conversa, Paulo orienta Vorcaro a comprar o Willbank para ampliar a oferta de serviços de pagamento e contas correntes do Banco Master. Vorcaro escuta o conselho e, em conjunto com a Reag Investimentos, compra o Willbank em fevereiro de 2014. Vale a gente lembrar aqui que, em janeiro deste ano, o Banco Central decretou a liquidação do Willbank, que era um banco digital voltado principalmente para pessoas com pouco acesso ao sistema financeiro tradicional. Tati, já em outubro de 2025, Bellini, que havia sido chefe do departamento responsável pela supervisão bancária, criou um grupo de mensagens com Vorcaro e Paulo Sérgio. Na primeira mensagem, Bellini afirma que havia criado o grupo no intuito de facilitar a interlocução. Os relatórios também detalham mensagens relacionadas a pagamentos a Bellini. Em outubro de 2024, os relatórios apontam que Vorcaro teria pago cerca de R$760 mil para Bellini. Outro ponto destacado pela Polícia Federal envolve uma reunião com diretores do Banco Central. Segundo os documentos, em 17 de outubro de 2025, policiais federais se reuniram com integrantes da direção do Banco Central para tratar justamente das investigações em andamento que estavam envolvendo o Banco Master. Quatro dias depois, em 21 de outubro, Daniel Vorcaro registrou no celular os nomes dos representantes da Polícia Federal que participaram dessa reunião, que em tese teria que ser com sigilo absoluto. Só uma última informação, Tati. Vorcaro pode prestar um novo depoimento à Polícia Federal na próxima terça-feira, dia 15, às 14 horas. Ele foi intimado a prestar esclarecimentos no âmbito da investigação sobre supostas fraudes envolvendo cartas de crédito de R$12 bilhões entre o Banco Master e o Banco de Brasília, o BRB. A defesa de Vorcaro, no entanto, pediu o adiamento dessa oitiva. Os advogados também solicitaram que, caso a oitiva seja adiada, uma nova data seja marcada com pelo menos 10 dias úteis de antecedência, contados a partir da liberação de acesso aos documentos sobre esse depoimento. Esse pedido da defesa foi encaminhado ontem ao relator do caso no Supremo Tribunal Federal, ministro André Mendonça, que ainda não decidiu sobre essa solicitação. Então, com isso, esse depoimento segue marcado para a próxima terça-feira. Tati.
1: Obrigada, João Rosa, em Brasília.
2: Bom, e nós teremos na terça-feira que vem uma sessão extraordinária no Supremo Tribunal Federal. A Isa Stassiarini fala mais sobre este evento. Isa, boa tarde.
7: Fernando, boa tarde. Olha, em meio à indefinição do rito da sessão e também diante aí da pressão de um grupo de ministros para que essa sessão seja fechada, o Supremo Tribunal Federal indica que a sessão provavelmente não vai ser secreta. Isso porque o STF abriu o credenciamento hoje para que jornalistas possam acompanhar a sessão extraordinária. Lembrando que a Secretaria de Comunicação do STF informou que o acesso ao plenário vai ser restrito às pessoas previamente credenciadas e, portanto, divulga um link para que jornalistas e repórteres possam acompanhar essa sessão. Agora, nesse link não há menção sobre transmissão da TV Justiça, o que ocorre em todas as sessões plenárias do Supremo Tribunal Federal. E nessa inscrição também há informação de que as pessoas interessadas precisam preencher os dados para assistir presencialmente a essa reunião dos ministros marcada para a próxima terça-feira às 10 horas da manhã. E aí é que a gente lembra, né, Fernando, que o presidente do STF, o ministro Edson Fachin, tem defendido que a sessão seja pública, mas há uma ala de ministros próximos a Alexandre de Moraes que defende que essa sessão seja fechada e, portanto, restrita. E por isso ainda não há uma definição se vai ser uma sessão aberta ou se vai ser uma sessão fechada. Mas fato é que o STF indica que, pelo menos secreta, ela não deve ser. Lembrando que Fachin, desde ontem, tem recebido não só ministros, mas também o próprio Procurador-Geral da República para definir sobre o rito e a forma de condução dessa sessão marcada para a próxima terça-feira. Há uma expectativa também que essa sessão possa ser acompanhada por ex-ministros do Supremo Tribunal Federal. Há uma previsão de que essa definição do rito possa sair ainda hoje, diante aí das pressões sobre como vai se dar essa discussão. Lembrando que em sessões plenárias habituais, sempre se começa com o relatório do relator, o que daria um indicativo de que o ministro André Mendonça poderia abrir a fala na sessão. Mas como é algo inédito, nunca antes, né, no STF a gente viu uma sessão para analisar o envolvimento de um ministro em investigações de processos que rolam no STF, há uma indefinição se neste caso vai começar ou não pela Procuradoria-Geral da República ou se vai seguir o rito padrão de iniciar pelo relator André Mendonça. Fernando.
2: Ok, obrigado. Isa Stassiarini com informações em Brasília.
1: 2:26. Seguimos movimentando a nossa reportagem. Agora, em São Paulo, o Pedro Pupulin tem informação. Oi, Pedro, boa tarde.
8: Oi, Tati. Oi, Fernando. Boa tarde para vocês e a quem nos acompanha. O prefeito de São Paulo, Ricardo Nunes, anunciou nesta sexta-feira que a gestão irá acionar o Supremo Tribunal Federal ainda hoje para averiguar se o Instituto Conhecer Brasil, ligado à empresária Karina Ferreira da Gama, produtora do filme Dark Horse, deverá ou não suspender suas atividades. Em caso afirmativo, segundo Nunes, a prefeitura irá romper o contrato com a ONG, que é responsável atualmente pela instalação de diversos pontos de Wi-Fi na capital paulista. Eu separei um trechinho, vamos ouvir.
9: O que acontece na decisão do ministro Flávio Dino ontem, ele tornou esse instituto inativo do ponto de vista de operações comerciais. E aí diz lá que em casos excepcionais, que deve consultar o STF. Então nós vamos consultar hoje o STF se a empresa ela realmente não pode mais ter contrato com ninguém.
8: Ontem, a gente lembra, o ministro Flávio Dino, do Supremo, autorizou uma operação contra Karina Ferreira da Gama, produtora do filme, em homenagem ao ex-presidente Jair Bolsonaro. A operação também mirou outras empresas de Karina, entre elas justamente o Instituto Conhecer Brasil, dono desse contrato de R$108 milhões anuais, assinado em 2024 com a Prefeitura de São Paulo para a instalação de pontos de Wi-Fi na periferia da capital. Segundo a decisão de Flávio Dino, os agentes federais descobriram que pelo menos R$6.1 milhões que saíram do Instituto foram repassados a empresas terceirizadas da ONG para depois então retornarem a outra entidade em nome de Karina, chamada de Academia Nacional da Cultura. As duas entidades, aliás, funcionam no mesmo endereço aqui na capital, no bairro dos Jardins. Na decisão que autorizou a operação, Flávio Dino apontou que a prática configura indícios de desvio e lavagem de dinheiro. Mas para fechar, apesar de toda a investigação, Nunes negou quaisquer irregularidades no contrato com o Instituto Conhecer Brasil e afirmou ainda que, quando se paga um serviço a alguém, o pagador não tem como saber o que o contratado irá fazer com este dinheiro. A gente segue acompanhando. Tati e Fernando.
1: Obrigada, Populim. Pedro Populim, São Paulo.
2: Rio de Janeiro agora com Pedro Bollenberger. Oi, Pedro.
10: Oi, Fernando, boa tarde a você, Tatiana, a todos. O Eduardo Paes, candidato do PSD ao governo do Rio, se defendeu hoje sobre as conexões que teve com Sérgio Cabral, prometeu combater o que ele chamou de máfia do transporte no estado e afirmou que vai reformular a segurança pública do estado. Declarações dadas na sabatina hoje à CBN e aos jornais O Globo, Extra e Valor Econômico. O Paes disse que as relações que ele teve com o ex-governador Sérgio Cabral, condenado por corrupção, são diferentes das que Cláudio Castro teve com pessoas ligadas ao crime organizado. Eduardo Paes afirmou que o adversário Douglas Ruas, candidato do PL, era empregado de Castro.
11: Eu não era o empregado do Sérgio Cabral como prefeito do Rio de Janeiro. Eu passei alguns anos respondendo por essa relação. Eu fui investigado, virado de cabeça para baixo. Fui vítima de uma perseguição de um juiz. E a gente caçou esse juiz. Ficou comprovado, usado isso politicamente na eleição de 2018. Então tem aqui um sujeito que está há muitos anos da vida pública, que não é filhinho de papai. Eu construí meu caminho.
10: O candidato do PSD negou esconder o apoio a Lula na campanha e disse que o voto dele é do presidente. No entanto, afirmou ter uma trajetória própria e que não precisa do que ele chamou de muleta, como o Douglas Ruas, que no caso se apoiaria em Flávio Bolsonaro, segundo o candidato. No setor de mobilidade, Eduardo Paes prometeu reduzir a tarifa do metrô, a mais cara do país, e acabar com o que ele chamou de máfia dos transportes.
11: Nós vamos dar início às obras da linha 3 do metrô. Fazer com a Superview o mesmo que eu fiz com o BRT. Vai acabar o Rio Card no estado do Rio de Janeiro. Nós vamos licitar a bilhetagem eletrônica, como eu fiz na cidade do Rio de Janeiro. Nós vamos baixar a passagem dos ônibus intermunicipais.
10: Na segurança pública, Paes se disse favorável à redução da maioridade penal. O candidato afirmou que pretende retomar territórios dominados pelo crime no estado, começando por São Gonçalo, na região metropolitana. Para isso, ele prometeu unificar as secretarias de polícia do Rio.
11: Unificar a Secretaria de Segurança, né? Você teve uma separação, criaram a Secretaria de Polícia Militar, Secretaria de Polícia Civil. E aí, mais tarde, o Cláudio Castro inventa uma Secretaria de Segurança, que vira uma terceira secretaria. O secretário de Segurança não manda na Polícia Militar, não manda na Polícia Civil, e as duas não conversam.
10: O candidato ainda disse que vai continuar na caça de funcionários fantasmas e que o teto de comissionados no governo dele será de 5% do funcionalismo do estado. Fernando.
2: Obrigado. Essa informação no Rio de Janeiro com Pedro Bollenberger.
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0: sexta-feira, 11 de setembro de 2026. As investigações da Polícia Federal indicam que o candidato à presidência, Flávio Bolsonaro, foi um interlocutor direto do banqueiro Daniel Vorcaro nas negociações sobre o financiamento do filme Dark Horse. O material mostra que ele estava envolvido em tratativas relacionadas a cobranças de pagamentos, reuniões presenciais e acompanhamento das gravações. Além disso, o relatório informa que um fundo nos Estados Unidos, administrado por um aliado de Eduardo Bolsonaro, recebeu US$12.300.000 a pedido de Vorcaro em possíveis transferências de recursos. O documento veio a público depois que o ministro do STF, André Mendonça, retirou o sigilo do caso nesta sexta-feira. Flávio Bolsonaro nega irregularidades e diz que todos os recursos do filme foram privados. O parlamento do Reino Unido rejeitou um projeto de lei que legalizava a morte assistida na Inglaterra e no país de Gales. O projeto visava permitir que pacientes com expectativa de vida inferior a 6 meses tivessem um acesso à assistência médica para morrer. Caso fosse aprovado, o pedido de um paciente teria de ser validado por 2 médicos e por um comitê de especialistas. No total, 286 deputados votaram contra o texto. Com essa rejeição, o Reino Unido se distancia de países como Bélgica, Suíça, Uruguai e Canadá, que aprovaram o direito à morte assistida. No horário de Brasília, 2h34.
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0: Maria Cristina, boa tarde.
1: Boa tarde, Tati, Fernando, boa tarde, ouvinte.
0: Você dormiu essa noite?
1: Estou pensando em mandar retirada do dicionário essa, esse verbo sextou, né? Ninguém sexta mais,
0: não,
1: né?
0: Não tem.
1: Nunca entrou e também não vai mais entrar, né? Depender da vida do jornalista, não vai mais entrar.
0: Eu fui dormir com notificação de notícia da CBN meia-noite. Eu acordei com notificação de notícia da CBN. O Brasil está num ritmo bastante frenético. Essas notícias têm a ver com os pedidos de fim do sigilo de documentos do caso Master, que foi feito pela Procuradoria-Geral da República, acho que foi a última instituição a pedir o fim do sigilo de documentos. Mais cedo, os ministros Alexandre de Moraes e Cristiano Zanin, do Supremo Tribunal Federal, também encaminharam ofícios ao presidente do STF, Luiz Edson Fachin, pedindo a retirada de sigilo de todos os documentos do caso Master, sob o argumento de não induzir a ideia equivocada de transparência. Maria Cristina, quando a gente acha, e notícia que eu estou vendo agora na tela da Globo News, fresquinha, Luiz Edson Fachin deu 24 horas para que André Mendonça retire o sigilo absoluto de todos os documentos que fazem referência a esse inquérito. Quando a gente acha que já viu de tudo, descobre que tem sigilo ainda mais em uma parte, Maria Cristina.
1: Pois é, Tati, eu queria só fazer uma ressalva a esta notícia que você acabou de ler, porque manda tirar o sigilo total, mas tem ressalvas. O que tiver em andamento não pode ser prejudicado. E eu faço essa ressalva porque o André Mendonça está se agarrando nelas para evitar abrir tudo. Vamos começar essa novela de sigilo do começo, né? Ontem à noite, o presidente do Supremo mandou o André Mendonça abrir o sigilo, mandar para os gabinetes dos ministros em função da sessão de terça-feira, quando vai ser decidido, pelo menos começar a ser decidido se o ministro Alexandre de Moraes vai ou não ser investigado, que ele enviasse o arquivo com todos os inquéritos, tudo que tiver lá no gabinete relativo ao Master. Só que ele ressalvou que, isso ontem à noite, ressalvou que aquilo que estiver em andamento e que o sigilo possa vir a afetar as investigações que ainda estejam em andamento, isso aí fica salvaguardado. É isso que André Mendonça seguiu ali a linha e mandou aquilo que ele julgou que pudesse ser de interesse da sessão de terça-feira. E nisso ficaram de fora investigações muito importantes. Ficaram de fora as investigações que se referem às previdências públicas, municipais e estaduais. Aí tem toda a questão do Cláudio Castro, da Previdência do Rio, é a maior delas, né? Foi a Previdência que colocou mais dinheiro no Master. Ficaram de fora as investigações que dizem respeito ao senador Ciro Nogueira, ao senador Jacques Wagner, ao presidente do União Brasil, Antônio Rueda, ao ex-prefeito e candidato ao governo do estado da Bahia, ACM Neto. Então, ele deixou muita coisa de fora. O ministro Alexandre de Moraes esperneou e pediu a quebra de sigilo total. O vice-procurador-geral da República, já que o procurador-geral da República, Paulo Gonet, por estar citado nos diálogos com o Vorkar, aparentemente sentiu-se impedido, ele seguiu Moraes e pediu abertura total. E o ministro Cristiano Zanin fez um pedido também adicional, pedindo tudo que estiver no celular do banqueiro do Master, Daniel Vorkar. E agora veio esse pedido do Fachin atendendo ao vice-PGR e pedindo que o Mendonça abrisse tudo, mas também com esta ressalva. ele ressalvou que as diligências em andamento e a serem realizadas, elas possam ser resguardadas dessa quebra de sigilo. E aí é que está, na interpretação disso, eles colocam tudo que eles quiserem. Eu cheguei a pedir ao gabinete do Mendonça que eles me enviassem tudo aquilo que eles não estavam abrindo. E aí o que me explicaram é que não há braços para isso, para sistematizar, porque e tem coisas que eles não sabem. Aí é que a gente entende por que que esse tipo de ressalva ele abre brechas, porque a gente não sabe nem exatamente o que está em andamento e que não está, o que foi pedido e não foi pedido. E aí você vai dizer, não, mas a lei resguarda o sigilo para que isso não afete as investigações. Isso também é verdade. Então, olha só,
0: É
1: você
0: um
1: está
0: ótimo
1: aí diante,
0: paradoxo.
1: né?
0: É.
1: Diante da necessidade de um sigilo total para que os cidadãos que estão acompanhando desde os últimos dias, a gente tem acompanhado infinidade de manifestos da sociedade civil de A a Z, pedindo que tudo seja colocado, tudo seja transparente, sessões abertas. E, por outro lado, a lei resguardando o sigilo de investigações, pelo receio de que ouvir à tona algumas informações, os envolvidos possam vir a se proteger,
0: Muito
1: né?
0: bom, é.
1: Agora, no meio dessa dança de sigilo, quebra no quebra, vai até onde, o que é que resguarda, vamos lembrar o que a narrativa política eleitoral está fazendo disso, porque o presidente Lula, na entrevista que deu para o SBT, ele reiterou o que ele tinha pedido, que é a abertura de sigilo, total e ampla. O Flávio Bolsonaro, senador, candidato do PL à presidência, adversário do presidente, candidato à reeleição, disse que elogiou o Fachin e disse que também apoia a quebra de sigilo. Então, assim, defender a quebra de sigilo virou uma obrigação. Então, a política já incorporou a quebra de sigilo. E vamos ver agora o que acontecerá no Supremo, porque o Fachin, que havia sido, estava sendo pressionado, principalmente por governistas, a avocar, né, que na linguagem jurídica é assumir a relatoria do Master, argumentou, e eu acho que de maneira apropriada, que não poderia fazer. Eu acho que eu contei isso aqui ontem, porque se ele o fizesse, abriria um precedente para que os próximos presidentes do Supremo também acordassem um dia e dissessem: olha, eu acho que eu vou pedir para este inquérito aqui para mim, eu que vou relatar. O outro dia pedia um outro inquérito de outro colega. Então, isso poderia abrir um precedente de fato perigoso, né? Mas eis que agora, o Fachin não tem razão para não querer transparência nisso. Ele não é parte envolvida. Está aí o ministro que não é parte envolvida, o Fachin. Só que ele tem limites até onde ele pode forçar aí o Mendonça a quebrar esse sigilo. A mesma pressão que está sendo feita pela sociedade, no sentido de que a sessão de terça-feira seja pública, eu acho que vai se adensar, e eu arriscaria dizer que já não é sem tempo para que o sigilo desta operação também seja posto completamente a limpo.
0: Perfeito. Maria Cristina Fernandes, conosco diariamente em Tudo é Política. Eu desejo profundamente que você descanse nesse fim de semana, Maria Cristina. Até segunda.
1: Pelo menos que a gente possa domingar, né,
0: Exato,
1: Tati?
0: já que você está, acho que não vai dar, não é? Um beijo.
2: Tchau, Maria
1: Beijo.
2: Cristina. 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
8: O Instituto Nacional de Meteorologia emitiu um novo alerta amarelo de tempestade e queda de granizo para 19 cidades do sul do Espírito Santo. O aviso é válido durante toda essa sexta-feira.

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0: diretamente de Washington, Bruna Santos conversa conosco agora. Tudo bem, Bruna?
1: Oi, gente. Bom dia, boa tarde.
2: Boa tarde.
0: Boa tarde, tudo certo. Bom, vamos conversar hoje a partir da declaração ou da promessa do presidente dos Estados Unidos, Donald Trump, de pagar $5 mil para cada pessoa, né, para cada americano, em caso de vitória de meio de mandato, né? A gente está falando das eleições de meio de mandato que acontecem agorinha, né, Bruna? Isso é
1: novembro.
0: Novembro. Configura a compra de votos?
1: Então, sim, ele disse isso, mas pela lei americana isso não configura compra de voto no sentido criminal. E eu já chego no porquê, inclusive com um precedente aí direto da Suprema Corte, que é algo bem diferente, talvez, do Brasil. Só que eu acho que a promessa dele, ela faz sentido, sentido para ele, claro, quando você olha para quem ele estava falando naquele contexto, né? A convenção em que o Trump anunciou os tais $5 mil não foi uma convenção para conquistar voto de eleitor independente ou indeciso. O que ele queria ali é literalmente tirar o republicano, o MAGA, do sofá para ele votar nas midterms. Tradicionalmente, as eleições de meio mandato engajam bem menos os eleitores trumpistas do que as eleições presidenciais. Então, por isso que ele disse: ah, imaginem que eu estou na cédula, né? Ele falou quando anunciou ali os 5 mil. A outra coisa que é sempre bom de lembrar é que o Trump trabalha com a lógica de alagar a zona, como eles chamam, de flood the zone.

0: que é uma tática que o Steve Bannon, que é foi um estrategista dele, que concebeu, que é a ideia de estar sempre constantemente inundando o noticiário com assunto, com polêmica, com bravata, para que ninguém, nenhum jornalista, nenhum analista consiga se ater a uma controvérsia de cada vez. Mas tirando o espetáculo da frente, a questão jurídica é bastante específica, Tati. A lei federal americana, ela sim criminaliza uma compra de um voto se você pagar para a pessoa votar ou não votar. Mas o Trump no palco, ele disse assim, ele não disse prove que você votou em republicano e você vai receber 5 mil dólares. Ele disse, olha, qualquer adulto será elegível depois da eleição a receber esses 5 mil dólares, inclusive um democrata. E essa diferença, ela impede que a promessa que ele fez seja tratada automaticamente como compra de voto. O caso da Suprema Corte que eu mencionei é um caso dos anos 80, em que um comissário de Kentucky prometeu que ia reduzir o salário dele, caso ele fosse eleito, com a ideia de economizar dinheiro dos contribuintes. A eleição, na época, ela foi contestada e daí, quando chegou na Suprema Corte, por unanimidade, foi decidido que aquela lei violava, veja só, a liberdade de expressão do
1: Olha.
0: candidato. Então, o raciocínio era, campanhas políticas, em última instância, são disputas por benefícios futuros. Eu vou te prometer, sei lá, aumentar o salário mínimo para toda a população, desde que isso não tenha uma discriminação de você ir lá e votar no fulano, no Beltrano, isso está valendo. Então, eu acho que para mim um ponto interessante é, mesmo, digamos que tá bom, Trump cumpre com essa promessa, vai lá e vai distribuir os 5 mil para cada adulto americano. Ele não conseguiria fazer isso. Por dois motivos. Primeiro, eu acho que não conseguiria porque no Congresso não passaria, porque vários republicanos, inclusive, entenderam que isso não era, não passaria, não era normal. Outro, porque ele não teria dinheiro para isso. Assim, a estimativa, ele não disse de onde ele tiraria o dinheiro, mas a estimativa seria, contando adultos americanos, mesmo se você conta os cidadãos ou não, seria de que isso custaria 1,2, 1,3 trilhão de dólares. O J.D. Vance disse que isso viria da receita das tarifas. Não tem esse dinheiro. A receita das tarifas não chega a esse montante. Então, realmente, ali é um pouco de bravata, de promessa eleitoral para animar a plateia e, como eu disse, para tirar o MAGA do sofá para ele votar no dia das eleições do midterms.
2: Agora, Bruno, o que que isso fala, o que que isso significa da relação entre o eleitor e o político nos Estados Unidos?
0: Então, eu acho que essa é a história, talvez mais interessante desse cheque dos 5 mil, porque quando a gente olha, para quem o Trump estava falando, como eu disse, é um grupo de pessoas que já acredita que o sistema está quebrado. E eles acreditam que, se o país está crescendo, esse eleitor quer sentir que ele é parte desse crescimento e ele vai sentir esse crescimento no próprio bolso, portanto, recebendo esse cheque. E o Trump, ali naquele contexto, ele imaginou: bom, se os Estados Unidos fossem uma empresa, eu daria esse dividendo, foi esse o termo que ele usou, para os acionistas. Então, ele está ali lançando mão de uma coisa que é o Trump com a relação direta com o eleitor. Ele está lançando mão do bom e velho conhecido por nós, populismo. Isso é algo que não é novo na administração dele. Ele fez isso quando o Elon Musk entrou. Lembra lá no início de 2025, quando o Elon Musk entrou com ele, eles prometeram que dinheiro que fosse economizado a partir do escritório de eficiência governamental, chamado Doge, ia ser distribuído entre as pessoas. Isso não aconteceu, ele não conseguiu executar, até porque eles não conseguiram alcançar a cifra da economia. Ele prometeu que daria cheques de 2 mil dólares com a receita das tarifas impostas pelos Estados Unidos, não saiu do papel. Mas ele também lançou outras coisas que saíram do papel, como uma coisa chamada Trump Accounts, que é uma conta voltada para crianças nos Estados Unidos, com algumas condições. Fez um cheque de 1.776 dólares para militares. Então, esses pagamentos diretos já são uma coisa, digamos, recorrente no discurso e até na prática do Trump. Mas, para mim, a questão maior, Fernando, é: uma democracia se empobrece muito quando a relação com o eleitor passa a ser uma conta de dar e receber.
2: Perfeito.
0: De eu ganho, você recebe. Porque daí você passa a tratar a democracia quase como um contrato de desempenho. Você tira da figura todo e qualquer outro processo democrático ali que está envolvido, Congresso e outras instituições, e você tira da figura o coletivo, porque você está fazendo um contrato de desempenho na prática com você, com benefício é eu receber o cheque.
1: Mas
0: Então,
1: isso
0: acho
1: é a
0: que tem
1: cara do
0: muita.
1: liberalismo moderno, né?
0: Mas com tempero de populismo e com uma novidade, Tati, que eu acho que é essa desinstitucionalização mesmo do processo.
1: Que vem também, né, Bruna, na esteira de todos os processos que a gente vem vendo, noticiando e refletindo sobre das instituições mesmo, né, sobre o funcionamento das instituições nos últimos anos. Mas queria te ouvir um pouco mais sobre isso, né? Porque quando a gente individualiza o debate ou a relação, o coletivo perde sempre. E
0: Sempre.
1: a democracia é feita do coletivo, de acordos coletivos, né? Ou seja, dá para dizer que quando a política é feita nesse nível de individualismo, empobrece a democracia, enfraquece a democracia, não dá?
0: Completamente. E eu acho que não é só uma transação econômica, porque nós não. O que mudou não é apenas a proposta do político, não é o Trump no palanque dizendo eu te dou 5 mil dólares e você faz o que eu quero que você faça. É também a forma como a gente se relaciona com a política. Eu acho que esse é uma reflexão que eu venho feito, Tati, que eu acho que é muito sintomática do que eu vejo na política americana e talvez no Brasil, que é uma ideia de hiperpolítica. A gente tem a política, ela permeia cada vez mais a nossa vida, o nosso cotidiano. A gente abre o Instagram, tá vendo agora no Brasil escândalos, juízes, políticos o tempo inteiro, mas ao mesmo tempo isso não vem acompanhado de uma reinstitucionalização. Então, em português bem claro, é muita política e pouca instituição organizando essa política. E eu acho que essa discussão ela fica muito clara quando a gente vê, por exemplo, o número das pessoas se engajando nas redes sociais em relação à política, no protesto digital, nos escândalos, versus o número de pessoas se engajando em partidos políticos, em sindicatos, em
1: Sim.
0: associações. É muito dispar isso. Por exemplo, aqui nos Estados Unidos, comparecimento nas últimas eleições foi melhor. Filiação em partido, sindicato, associação civil cai, assim, todos os anos,
2: Também.
0: tanto na esquerda quanto na direita. Então, quando você diz, ah, vou te dar 5 mil dólares, isso me interessa para você fazer um determinado, atingir um determinado objetivo político meu, você tira da figura a negociação, o desenho da política pública, o Congresso, todo esse resto. Eu acho que esse sintoma, nessa semana saiu um dado de uma pesquisa chamada America's Barometer, Barômetro das Américas, que algumas pessoas comemoraram, porque ele mostrou um aumento modesto da confiança das pessoas nas Américas sobre a democracia, mas a desconfiança das instituições não voltou no mesmo ritmo.
1: Sim.
0: A confiança nas instituições, né? E eu acho que eu acho que você vê um quadro muito grave quando de mais interesse pela política sem necessariamente mais confiança nas instituições. E isso é preocupante, sintomático aqui. Acho que a doença dos 5 mil dólares mostrou isso. E no Brasil, talvez a gente também esteja indo pelo mesmo caminho. Não sei,
1: Sem
0: tempos
1: dúvida,
0: difíceis.
1: eu acho que sim, acho que tem muitos pontos em comum também. Tá bom, acho que eu ia fazer mais uma, mas são 3 e 1, Bruna. A gente vai ter que se despedir, tá? Vou me dar por satisfeita por agora e te chamar para voltar na próxima sexta-feira, tá bom?
0: Tá bom,
1: Obrigada.
0: querida. Tchau, tchau.
2: Tchau, Bruna.
1: Bruna Santos, diretora do Inter-American Dialogue em Washington, falando de lá conosco toda sexta-feira no nosso CBN Pelo Mundo.
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0: sexta-feira, 11 de setembro de 2026. A Procuradoria-Geral da República pediu ao presidente do STF, ministro Edson Fachin, que determine a retirada do sigilo de todos os procedimentos relacionados à investigação do Banco Master. O órgão afirmou que ficou de fora grande parte dos processos ligados à Operação Compliance Zero e prendeu o ex-banqueiro Daniel Vorcaro. O pedido foi apresentado no mesmo dia em que o ministro Alexandre de Moraes também cobrou de Fachin a abertura integral dos procedimentos. Em ofício enviado mais cedo, Moraes acusou o ministro André Mendonça de agir com seletividade e tornar público somente o que entendeu conveniente, já que, segundo ele, 180 documentos permaneceram fora do material disponibilizado. O candidato do PSD ao governo do Rio de Janeiro, Eduardo Paes, prometeu combater o que chamou de máfia do transporte e disse que pretende reformular a segurança pública, retomando territórios do Estado. A declaração foi dada em sabatina da CBN, O Globo, Extra e Valor Econômico. Paes se defendeu ainda sobre as conexões que teve com o ex-governador Sérgio Cabral, condenado por corrupção, dizendo que as relações que teve com ele são diferentes das que o ex-governador Cláudio Castro teve com pessoas ligadas ao crime organizado. O barril de petróleo disparou e chegou a ultrapassar 108 dólares nesta sexta-feira, o maior valor desde maio deste ano. A alta foi impulsionada pelo avanço dos rebeldes Houthis no Iêmen e pelo prolongamento da guerra entre Estados Unidos e Irã. O grupo tomou a cidade portuária de Mocha, no Mar Vermelho, área usada para o transporte de petróleo da Arábia Saudita. A cotação tem subido rapidamente desde o início de julho, quando o petróleo tipo Brent era negociado a menos de 72 dólares. No horário de Brasília, 3 horas 4 minutos.
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1: O Ministério Público do Espírito Santo quer saber quem são os donos das 5 aeronaves vinculadas à ABM Partnership, empresa que ocupa o topo da estrutura societária do Grupo Apex. Também foram pedidos esclarecimentos sobre a utilização delas e se há vinculação com a atividade empresarial. O requerimento consta na manifestação apresentada pelo órgão ministerial no processo que tramita na Vara de Recuperação Judicial e Falência de Vitória, onde o grupo empresarial solicitou, no dia 6 de agosto, uma blindagem do patrimônio e apontou um montante de dívidas que chega a quase R$1 bilhão. Na ação, há informações sobre uma dívida de R$42 milhões relacionada a transações financeiras envolvendo as 5 aeronaves, referentes a 5 operações de leasing atribuídas à ABM. A frota é composta por 2 Cessnas Bravo e 3 Super King Air B200. Entre os Cessnas, os saldos devedores são de R$9,3 milhões e R$8,4 milhões. Já as 3 operações relacionadas aos Super King apresentam saldos de R$8,9 milhões, R$8 milhões e R$7,5 milhões. Entre os pedidos, o Ministério Público solicita a apresentação de contratos comprovantes dos pagamentos feitos nos últimos 2 anos e a comprovação de que o uso dos aviões tem relação direta com os negócios do grupo. A manifestação do Ministério Público faz uma análise dos desdobramentos do processo após a apresentação do laudo de constatação prévia elaborado pela perícia judicial Alaspro Consultores. Ao todo, foram apresentados 23 requerimentos relacionados a pontos abordados pela perícia, a decisões judiciais e informações trazidas ao processo pelas empresas. Com informações da coluna Vilmara Fernandes, reportagem Patrícia Valim.
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2: Imagine poder ver de perto obras originais de um dos artistas mais famosos da história, sem precisar de sair aqui do Espírito Santo. A exposição Picasso, a construção de um gênio, a arte de nunca ser o mesmo, está em exibição no Espaço Cultural do Palácio Anchieta até o dia 16 de outubro. A exposição reúne 80 obras de Pablo Picasso e parte desse acervo é inédita no Brasil. Além das 80 obras, a exposição apresenta um conjunto de trabalhos que amplia o olhar sobre a trajetória e o universo artístico do mestre espanhol, incluindo fotografias, gravuras, cerâmicas e obras de artistas que fizeram parte do seu percurso e do seu círculo de criação. Ao todo, são 120 obras que permitem ao público conhecer diferentes aspectos da sua produção e de artistas que fizeram parte da sua trajetória. As fotografias de Robert Capa, um dos maiores fotojornalistas do século XX, complementam o percurso revelando um lado pouco conhecido de Picasso. Os registros mostram momentos descontraídos do artista na França, já consagrado mundialmente, aproximando o visitante da pessoa por trás do gênio. A entrada é gratuita, de terça a sexta-feira, de 9 horas da manhã às 5 da tarde. Aos sábados, domingos e feriados, das 9 horas às 4 horas da tarde. O Espaço Cultural do Palácio Anchieta fica localizado no centro de Vitória. Adalberto Cordeiro, CBN Cultura.
3: Vamos essa hora com a informação que chega de Brasília, Samantha Klein.
4: Oi, Tati. A Polícia Federal suspeita que o ministro Dias Toffoli seria dono ou beneficiário do fundo de investimento Arlim, que recebeu 35 milhões de reais do ex-banqueiro Daniel Vorcaro. Essas informações foram publicadas pela revista Piauí. O fundo Arlim comprou uma parte das cotas da Maridite, que é uma empresa em nome dos irmãos do ministro Dias Toffoli. O magistrado depois chegou a admitir fazer parte do quadro societário do resort Taiaiá, que fica no Paraná. Mensagens obtidas pela Polícia Federal por parte do celular de Daniel Vorcaro mostraram diálogos que o ex-banqueiro teria tido com operadores financeiros. O cunhado, Fabiano Zetel, e também o político Fábio Faria, ex-ministro das comunicações do governo Jair Bolsonaro, justamente ao saber de atrasos em transferências para o fundo Arlim, esse que comprou cotas da Maridite. Também há mensagens indicadas para o ministro Dias Toffoli, que é avaliada, elas são avaliadas pela Polícia Federal como uma tentativa de justificar esses atrasos aos pagamentos ao magistrado. O texto ainda diz assim, conforme a reportagem da revista Piauí: oi, tudo bem? Gostaria de te ver rapidamente. Você teria algum horário hoje? Escreveu Vorcaro após avisar Fábio Faria que conversaria com o ministro Dias Toffoli. E aqui também não é uma indicação de resposta do ministro neste documento. O fundo Arlim, só para a gente relembrar, pertencia ao dono do Banco Master e foi comprado pelo empresário Alberto Leite, que é amigo do ministro Dias Toffoli. Com vocês.
3: Obrigada, Samantha. Samantha Klein em Brasília. E no meio desse imbróglio todo, a gente vai conversar a partir de agora com o advogado, professor da Escola de Direito da Fundação Getúlio Vargas em São Paulo, José Garcês Guirardi. Professor, bem-vindo. Quanto tempo? Acho que seu mic está fechado.
5: Pronto. Faz tempo mesmo, tudo bem com vocês? Um prazer estar aqui.
3: Muito bom.
6: Tudo bem, obrigado.
3: Vamos falar sobre a crise no judiciário e sobretudo os efeitos dessa crise na nossa sociedade, no nosso sistema político e a simbologia dessa crise. Crise que se desenrola junto com a campanha eleitoral. E aí a gente tem um dos candidatos, Flávio Bolsonaro, sendo investigado por envolvimento no financiamento do filme Dark Horse, sendo flagrado pedindo dinheiro a Daniel Vorcaro para o filme. As suspeitas contra Flávio Bolsonaro são de lavagem de dinheiro, evasão de divisas e corrupção. Aí, um dos filhos do outro candidato, o presidente Lula, candidato à reeleição, Fábio Luiz Lula da Silva é investigado em 3 inquéritos suspeito de corrupção e tráfico de influência. No meio dessa crise, tem o dinheiro da Previdência de 19 estados tendo circulado pelo Banco Master. Tem também a produtora suspeita de envolvimento na corrupção do filme, fazendo negócios com outros entes públicos, como a Prefeitura de São Paulo. Todos esses fatos estão sendo investigados e eu faço questão de citá-los aqui para dar um pouco a amplitude do problema. Isso num contexto eleitoral, tem eleição daqui a um mês. Professor, a gente recebeu o senhor aqui muitas vezes, desde o início do Estúdio CBN, lá em 2017, quando o senhor e tantos outros estudiosos da política e do direito alertavam para os riscos da politização da justiça e da judicialização da política. A gente foi acompanhando o estado das coisas de lá para cá, que só se acentuou, e eu quero começar ouvindo o senhor sobre esse processo em que o timing político se tornou determinante para ações jurídicas e vice-versa.
5: Bom, mais uma vez, Tatiana, Fernando, quem nos ouve, muito bom estar aqui. Eu acho que essa questão que você coloca é central, sobretudo porque ela convida a gente, Tatiana, a ter um olhar mais amplo sobre as causas do que está acontecendo agora. A gente tem, muitas vezes, cai na armadilha de ficar tentando resolver, né, o cotidiano sem pensar nessa duração mais longa. Eu estava, acho que como tantos de nós, né? A gente está numa mistura de tristeza profunda, de indignação, de tentativa de manter a esperança, que é um dever político manter a esperança. Mas nesse quadro eu estava pensando, estava lembrando, quando eu tinha 21 anos, eu tive no comício das diretas no Anhangabaú, né? 1,5 milhão de pessoas, era uma energia inacreditável. O Fernando falou aqui há pouco, ouvi do Oscar Ulisses, Osmar Santos lá em cima do palanque, falando diretas quando o Brasil, todo mundo já, sim, todo mundo de camisa amarela, tava Lula, tava Fernando Henrique, tava Brizola, tava Tancredo Neves, e a emoção ali é porque a gente tava lutando por alguma coisa importante e sobretudo pelo direito de discordar, pelo direito a gente poder trocar ideias do país que eram fundamentalmente divergentes, mas que era precioso que isso fosse feito, e havia um consenso de que a democracia era melhor para todo mundo, e não abstratamente como um bom mocismo, como um valor moral, era melhor para melhorar concretamente a vida das pessoas, sobretudo os mais desvalidos, e foi isso mesmo que aconteceu, né? Foi isso mesmo que aconteceu, a gente conseguiu grandes avanços no Brasil depois da Constituição de 88. Só que a democracia exige de todos nós um ethos de respeito aos seus princípios. A democracia não são as regras das instituições. A democracia é um estado de espírito coletivo de respeitar essas regras das instituições, porque entende que é o bem comum. Eu acho que nós tivemos uma ruptura muito forte desse pacto que permitiu a democracia de 88, vou chamar assim, né, o movimento democrático, nas jornadas de 13. Não foram elas que causaram, mas elas são um marco temporal importante. E de lá para cá, eu acho que nós temos uma corrosão muito profunda das condições que dão viabilidade e credibilidade e legitimidade ao regime democrático no Brasil. Acho que algumas dessas causas são especificamente brasileiras. Acho que há uma reação ao espírito democrático da Constituição de 88. E acho que algumas causas são mais globais, o fim do capitalismo industrial e outras coisas. Mas, assim, estou falando isso porque eu sinto que, sobretudo num espaço como o de vocês, com um espaço super qualificado mesmo, acho que a gente é muito importante dar atenção ao cotidiano, mas nós temos que ter um pouco atenção na longa duração da história brasileira e no contexto mais amplo em que os absurdos de agora se colocam. Porque como é que a gente chegou aqui? Uhum. Como é que a gente chegou nesse ponto? Quer dizer, como é que aquele cara de 21 anos, quando chega agora com 63, vê acusações gravíssimas, se vão ser provados ou não, outra coisa, mas que envolvem não posturas ideológicas, não, mas que envolvem vantagens pecuniárias, né? Isso acho que faz com que a gente deva pensar com cuidado coletivamente, porque para lá das mazelas individuais, nós temos certamente algo de sistêmico acontecendo. E se a gente não reconhecer esse caráter sistêmico da crise, a gente pode dar soluções paliativas enquanto não chega o próximo escândalo, né?
6: Bom, professor, sobre os absurdos, só com ligações com o Vorkaro, nós temos Alexandre de Moraes e o escritório de sua esposa, temos Dias Toffoli, que hoje a revista Piauí traz histórias sobre ele ser dono de um fundo que recebeu 35 milhões de reais do Master, dinheiro ligado ao resort Taiaia, que foi parar nas Ilhas Virgens Britânicas. André Mendonça, além de ter se reunido com o Vorkaro no auge da crise do banco, virou relator do processo que investiga o banqueiro, sabia de toda a relação de Toffoli com o Master e nada fez, também está na revista Piauí, publicada hoje. Já o ministro Nunes Marques, o escritório do filho dele, um jovem recém-formado, tem contrato com o Master. E ainda tem mais, né? A gente tem Gilmar Mendes e Mendonça, que criaram institutos educacionais que recebem muito dinheiro de setores privados. Tornou-se comum hoje a gente falar em Gilmar Palusa. Nessa semana, Mendonça, inclusive, largou o tal instituto dele. Como é que o cargo mais alto do judiciário foi sendo cooptado? Por que que isso é grave? E quais deveriam ser os limites da atuação de ministros do STF?
5: Acho que aí, de novo, Fernando, você toca em algo muito amplo. Acho que tem algumas questões que são questões de desenho institucional. Né? A Constituição de 88, com toda a razão, quis fazer um judiciário que tivesse condição de proteger os direitos fundamentais, porque a gente vinha de uma tradição de um Estado que os desrespeitava constantemente. Então é importante a gente ter um judiciário forte, né? E que fosse capaz de interferir. Claro que a contrapartida para isso era a capacidade do judiciário agir como judiciário. Uma coisa interessante no desenho, que já, vamos dizer, tantos séculos, mas o desenho da separação de poderes, é que do legislativo e do executivo, vamos dizer, você pode aceitar alguma, esperar até mesmo alguma paixão política. Né? Você espera que tenha paixão, porque é isso mesmo, porque é o jogo político, porque tem eleições, vão ser substituídos e tal. Mas o judiciário não é para ter paixão política. O judiciário é para servir como a razão que verifica se todo mundo está cumprindo o pacto daquilo. Né? E essa condição do judiciário que inspira a nossa Constituição também está fundada numa coisa muito importante, que é a crença no valor da legalidade. Então, até bem as pessoas, bem pouco tempo, mas no, você diz, olha, se algo é legal, quer dizer, o judiciário pode não gostar de alguma coisa que é legal, mas a função dele não é fazer a lei, em princípio, né? Claro que essa é uma leitura que tem muitos matizes, mas assim, mas o desenho, vamos dizer, a caricatura é, olha, se a pessoa agiu dentro da lei, está tudo bem. Duas coisas acontecem, as duas muito importantes, os autocratas começam a usar a lei para subverter o sentido da democracia. Né? Então nós temos uma situação muito clara em que, se nós fôssemos ser formalistas na aplicação da lei, o espírito da democracia estaria traído. Né? E nesse momento o judiciário tem que agir e, portanto, tem que fazer interpretações da lei que preservem a base da sua legitimidade, que é fortalecer o jogo democrático. Então, nesse momento, temos um desenho institucional que quer um judiciário que supervise a aplicação das leis, pressionado por aqueles que querem utilizar a lei para solapar a democracia. Então, o judiciário tem que trazer cada vez mais a sua ponderação a questão da legitimidade das ações que formalmente são legais. Uhum, uhum. Muito bom. Mas aí nós temos uma questão importante. A legitimidade é uma questão político e ética. Não é? Nós podemos ter noções diferentes de legitimidade, ao contrário da legalidade, que é um conceito francamente político. Com isso, a gente dá uma possibilidade, por meio de desenho institucional e por meio de uma necessária resposta institucional ao legalismo autocrático, a que a discricionalidade do judiciário muitas vezes incorpore também a sua leitura de legitimidade. E isso enfraquece, vamos dizer, os controles mais tradicionais da ação dos juízes, que seriam os controles da legalidade. Uhum. Então, as ponderações da legitimidade, dos princípios, que são super importantes, dão mais uma camada de poder para uma posição que já é super importante, que já é super poderosa. E aí sim, eu acho, a classe política brasileira descobriu que, se perdesse no parlamento, tinha um caminho para tentar de novo no judiciário. Uhum. Né? E acho que o judiciário, ao invés de repetidamente dizer não, tipo assim, olha, isso aqui é problema de vocês, aceitou diversas vezes, ora pode ser com razão, ora, mas aceitou muito ser um árbitro político. E depois de árbitro político, começou a migrar a ser um agente político, no sentido mais próximo do executivo e legislativo. Acho que o meu colega, gosta muito do Rubens Gleiser, falou um pouquinho disso. E daí, quando você começa a estar mais próximo de ter uma ação, ser um ator político nos cortes do legislativo e do executivo, você começa a ter também as tentações que aparecem para o executivo e para o legislativo. E, sendo o ser humano como é, né, muitas vezes a fraqueza, a vaidade fazem com que decisões que não seriam inevitáveis, a gente não precisaria ter essa crise com o mesmo desenho institucional, rejeitando o legalismo autocrático, nós não precisaríamos estar nisso. Não há uma relação de causalidade.
3: Mas
5: há um caldo, né? há um movimento mais amplo que facilita que algumas coisas ocorram.
3: Claro, e eu tenho a impressão que algo novo em relação a 10 anos atrás, quando começamos a discutir isso, professor, no mundo inteiro, né? Não só aqui, são as suspeitas, uma novidade em relação ao que vimos do nosso processo no Brasil, né? São essas suspeitas fortíssimas de envolvimento de integrantes da Suprema Corte em casos de corrupção. Né? Porque havia corrupção política, enfim, a gente teve aí os últimos 10 ou 15 anos basicamente discutindo, investigando, julgando e punindo casos de corrupção, né? Foi isso, nos últimos 15 anos. Agora, essa prática, ao que tudo indica, e essas suspeitas serão apuradas, chega à Suprema Corte do país. Falando sobre ética e corrupção, por que que isso é grave? Eu sei que essa parece uma pergunta banal, mas eu acho bom a gente restabelecer esses parâmetros. Por que isso é grave? O senhor acha que esse episódio colabora para o afrouxamento de parâmetros éticos, sociais, que a mensagem coletiva pode ser qual? E se, sobretudo, esse episódio pode reforçar um sentimento coletivo antissistema?
5: Eu acho que é exatamente isso. Acho que as pessoas não querem obedecer aos juízes, né? Pessoas querem obedecer à Constituição. Esse é o pacto.
3: Uhum.
5: Eu não
3: espera que os juízes cumpram a Constituição, não é mesmo?
5: Pois exato. Né? Para fazer um paralelo aqui que eu às vezes faço. Quando teve o nascimento do Estado moderno, o que aconteceu antes, né, no mundo medieval, a Bíblia era um documento normativo. Né? Você podia tirar preceitos a partir da Bíblia. Quando você tem a ruptura teológica que o protestantismo traz e a porção de interpretações que a Bíblia vai ter, começa a ter uma situação assim, o padre fala que a Bíblia diz uma coisa, o pastor diz que a Bíblia faz outra coisa, o anabatista diz que é outra, o leveler diz que é outra. A população fala assim, olha, eu posso continuar gostando da Bíblia, mas eu não dá para saber, não dá para se basear nela, porque eu não quero seguir o que o padre diz, eu quero seguir o que ela diz. E como cada um diz uma coisa, ela não serve mais para orientar a nossa vida. Acho que um dos problemas, já vou falar da corrupção num segundo, mas um dos problemas da gente sentir que a interpretação está enviesada por interesses pessoais, se for esse o caso, e muitas vezes interesses pessoais mesquinhos, uhum. Certo? É que as pessoas podem dizer, crivelmente, pô, mas esses caras não estão interessados na Constituição. Eles estão invocando a Constituição para defender seus interesses, suas visões, suas preferências. E como é que a gente vive uma democracia sem a crença na Constituição como uma lei para todo mundo? Então, o que é duro, assim, que o parlamento tenha corrupção é horrível, que o executivo tenha corrupção é horrível, mas o judiciário cuida das regras que são de todos. Há um patrimônio simbólico na lei e na Constituição, não é propriedade do judiciário do povo brasileiro. O respeito à lei é um bem precioso do povo brasileiro. E fazer desacreditar por razões que parecem bastante problemáticas, isso é muito sério. Então, acho que a corrupção, como você coloca, é diferente, por exemplo, eu discordar de uma decisão de um juiz A ou B, porque eu acho que ele é muito liberal, acho que ele é muito progressista. Eu posso ter uma discordância ideológica, mas eu não posso perder a fé de que ele esteja decidindo com base na Constituição, que não tem uma resposta única. Mas existe um limite hermenêutico, né? Um limite para a interpretação, e que vai haver divergência. Agora, que as razões para ele decidir sejam razões que eu confio. Acho que isso é muito importante. O povo brasileiro é importante. O STF guarda a Constituição, deveria guardar a Constituição e zelar o respeito às leis, porque isso é o patrimônio mais importante do povo brasileiro. Um povo que precisa do respeito às leis para diminuir a miséria, a desigualdade e a exclusão que esse país tem. Porque se não for assim, e eu acho que em parte nós estamos tá acontecendo, nós vamos voltar a ser um país de mando. Um país de manda quem pode e obedece quem tem juízo. E a gente sabe que quem mais sofre com isso é quem não tem influência, quem não tem poder econômico, quem não tem prestígio
3: mesmo
5: social.
3: Mesmo sempre, né? Infelizmente.
5: Pois é. Então, mas acho assim, a crise no judiciário é mais, ou a corrupção no judiciário me parece mais grave e mais danosa para o país do que nos outros poderes. Que é péssima também.
3: Sim.
5: Mas é de outra natureza.
6: Professor, rapidamente, nosso tempo está acabando, mas eu queria muito ouvi-lo sobre transparência. Hoje nosso ouvinte acordou e ouviu um monte de informações sobre inquéritos sob sigilo, e cai sigilo, sessão transparente, sessão ao vivo, sessão fechada. Quando é necessário sigilo? Quando é necessário não ter sigilo, ter ali algo secreto? Ou tornar as informações públicas? Como é que é isso na balança?
5: Essa é uma grande pergunta, porque acho que a gente precisa diferenciar o que é a sociedade e o espetáculo e o que é acobertamento antidemocrático. Né? Eu acho que o sigilo é necessário quando é importante proteger direitos, quando ele serve para proteger direitos, para não ter julgamentos anteriores. E ele é ruim quando ele serve para acobertar conchavos. Eu estava falando aqui das diretas foram derrotadas. O parlamento virou as costas para o povo brasileiro, né? E não adiantou fazer, porque teve importância. Mas assim, o que eu quero dizer é que uma instituição pode virar as costas para o povo, mas isso tem preço. Então, acho que o sigilo não é Big Brother, não é colocar uma câmera para ficar todo mundo vendo todo mundo ao mesmo tempo. Mas também não é para facilitar acordo de bastidores que permitem que se façam acomodações não republicanas. Então, eu acho que num momento como esse, talvez você esteja talvez fazendo referência à reunião de terça-feira.
6: Também.
5: Ali nós estamos, por exemplo, na terça-feira, nós temos que ver como os ministros entendem essa situação. Os brasileiros têm todo o direito de saber isso. Nós não estamos discutindo, não é uma questão entre amigos, não é um conselho de classe, é uma pauta de não. É uma decisão sobre a credibilidade da Corte Superior no país. Então, acho que nós temos que evitar os dois abismos, né? De tornar tudo um espetáculo, uma espécie de Big Brother político, em que tem câmeras 24 horas para você se saciar com os detalhes sórdidos, mas também não podemos deixar que o sigilo seja um pretexto para acobertar desmandos, acomodações e, em última instância, desrespeito ao povo brasileiro, que precisa muito, muito desse respeito, sobretudo de quem tem mais poder.
3: Muito bom, muito bom. José Garcês Guirardi, advogado e professor da Escola de Direito da Fundação Getúlio Vargas, comentando conosco a crise no judiciário, a crise sistêmica, talvez a gente possa chamar, e seus efeitos sociais, políticos e, sobretudo, simbólicos. Vou dar referência aqui da Sociedade do Espetáculo, professor, rapidamente, livro do Guy Debord, e vou aproveitar e cometer a audácia de sugerir também ao nosso ouvinte que goste do tema da transparência, para ler o nosso bom e velho conhecido Byung-Chul Han, com um livrinho fininho e muito bom chamado Sociedade da Transparência, que traz, enfim, paradoxos entre tornar tudo público e o sigilo que é necessário para que as coisas continuem funcionando. Quero agradecer muito a presença do senhor aqui mais uma vez, é sempre um prazer te ouvir, venha sempre, viu, professor Girardi?
5: Ah, eu que agradeço, e eu sempre brinco, né, que assim, com aquele nome do filme do Almodóvar, que ele fala que acho que a sociedade tá muito doente, mas o remédio é fale com ela.
3: É isso aí.
5: Nós vamos conversar. E vocês fazem esse trabalho, e por isso eu agradeço, foi um prazer estar com vocês.
6: Obrigado, professor.
5: Legal, até mais, tchau, tchau.
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0: Sexta-feira, 11 de setembro de 2026. O empresário Daniel Vorcaro, dono do Banco Master, foi intimado a prestar esclarecimentos no âmbito das investigações que apuram possíveis fraudes financeiras envolvendo o banco na próxima terça-feira. No entanto, a defesa de Vorcaro pediu adiamento do interrogatório. Os advogados alegam que ainda não tiveram acesso integral aos processos judiciais e que precisam de mais tempo para analisar os documentos. O relator do caso no Supremo Tribunal Federal, ministro André Mendonça, ainda não decidiu sobre o pedido. A Polícia Civil de São Paulo faz uma nova perícia na casa, onde a técnica de radiologia Larissa Morata, de 29 anos, foi encontrada morta com um tiro na cabeça. O marido dela, o soldado da Polícia Militar Vinícius Silva, está preso temporariamente sob suspeita de feminicídio. O oficial nega os crimes e alega que a esposa cometeu suicídio, tese descartada pela perícia preliminar. Líderes europeus prestaram homenagens às vítimas dos ataques de 11 de setembro em defesa da democracia. O presidente da França, Emmanuel Macron, afirmou que os atentados de 25 anos atrás continuam gravados na memória. Já a primeira-ministra da Itália, Giorgia Meloni, reforçou que a democracia e segurança não são conquistas garantidas e precisam ser preservadas. Os ataques da Al-Qaeda contra as Torres Gêmeas e o Pentágono deixaram 2.977 mortos. No horário de Brasília, 13h35.
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7: Em Vitória, 3 horas 37 minutos, de volta, de olho no que acontece no trânsito. Mais cedo nós informamos por aqui, no início da tarde, sobre um engavetamento na terceira ponte, que gerou um trânsito muito lento para quem se deslocava em direção ao município de Vila Velha. Nesse horário, gente, trânsito já está liberado. Tá? Não há registro de acidentes, nenhuma outra ocorrência relevante na terceira ponte, nos dois sentidos. Porém, o que há de fato agora é uma movimentação mesmo de veículos. Já muita gente se deslocando nessa tarde de sexta-feira para o município de Vila Velha. Então, tem lentidão na subida da ponte, tem lentidão também no trecho da Clóvis Machado, para quem vem da região da Enseada do Suá. E assim é também em alguns trechos das principais vias e avenidas, como a Reta da Penha, a Avenida Maruípe também. Alguns trechos entre a Avenida Maruípe, próximo da Casa do Cidadão, e também da Avenida Leitão da Silva, para os motoristas que passam pelo trecho agora. E na Reta da Penha, sentido Vila Velha, lentidão entre Santa Lúcia e Praia do Canto, também em alguns trechos, mas no geral, na capital, nesse horário, o trânsito é bom. Outro ponto que chama atenção, já indo para a região do centro da capital, é na Avenida Nair Azevedo Silva, que dá acesso à segunda ponte, sentido Cariacica e também Vila Velha. Os motoristas que passam ali pela região da rodoviária encontram lentidão. A informação que chega é que houve uma ocorrência na região entre as cinco pontes, a ponte Florentino Avitos, e também o acesso ali da rodoviária. Então, é importante os motoristas terem atenção, porque todo esse trecho agora está com trânsito lento, viu? Agora 3 horas 39 minutos. Pode.

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1: Em Brasília, temos informações com a Ana Carolina Tomé. Oi, Ana, boa tarde.
2: Oi, Fernando, boa tarde para você, boa tarde para os nossos ouvintes. O ministro Alexandre de Moraes do STF votou para rejeitar o recurso apresentado pela defesa do ex-deputado Eduardo Bolsonaro na ação por coação no curso do processo. Eduardo foi condenado por articular sanções dos Estados Unidos contra o Brasil e, segundo a denúncia da PGR, atuou para que o governo americano adotasse medidas como tarifaço, a lei Magnitsky contra Moraes e a revogação de vistos de ministros do Supremo. No voto de hoje, Moraes argumentou que não existe omissão, contradição ou obscuridade na decisão que condenou Eduardo por unanimidade. Ele rejeitou o argumento da defesa de que o filho do ex-presidente Jair Bolsonaro deveria ter a pena reduzida pela chamada confissão espontânea. Isso porque, segundo Moraes, Eduardo fez declarações públicas que ajudaram a comprovar as condutas pelas quais foi condenado, mas não admitiu a consumação de fato do crime. Sobre a imunidade parlamentar, o relator ainda afirmou que as declarações feitas por Eduardo Bolsonaro no exterior e em redes sociais e em entrevistas não estão protegidas pela imunidade. Isso porque as manifestações faziam parte de uma campanha para pressionar e influenciar o resultado da ação penal contra o pai dele, Jair Bolsonaro, atendendo a interesses particulares. Então, Moraes disse que entendo comprovado que os fins da atividade criminosa miravam a criação de um ambiente institucional de severa instabilidade com danos imensuráveis à economia brasileira. Essa decisão que condenou Eduardo a 4 anos e 2 meses de prisão em regime inicial semiaberto por crime de coação no curso do processo, só lembrando aos ouvintes, foi tomada pela primeira turma do STF lá no dia 16 de junho deste ano. Além dessa prisão, ele terá que pagar uma multa de 50 dias, multa calculada com base em 2 salários mínimos, e os ministros também determinaram a perda do cargo público de Eduardo Bolsonaro como escrivão da PF. A decisão do ex-deputado, então, é feita pela Defensoria Pública da União, já que ele não indicou advogados para representá-lo no caso, e esse julgamento que começou hoje, Fernando, ficará no plenário virtual da primeira turma até a próxima sexta-feira, dia 18. Então, a gente vai seguir acompanhando tudo isso por aqui. E agora eu volto com você.
1: Obrigado, Ana Carolina Tomé, com informações em Brasília.
3: Tem informação chegando do Rio de Janeiro também. Gabriel Freitas, boa tarde.
4: Oi, Tatiana, boa tarde a você, ao Fernando e a todos. Olha, Antony Garotinho, do Republicanos, teve a candidatura ao governo do Rio barrada por unanimidade pelo Tribunal Regional Eleitoral aqui do Rio hoje, hein? O ex-governador ainda pode recorrer ao Tribunal Superior Eleitoral e, enquanto o recurso estiver pendente, pode continuar em campanha e ter o nome mantido na urna. O tribunal entendeu que Garotinho não está no pleno exercício dos direitos políticos por causa de uma condenação definitiva contra ele por improbidade administrativa. Essa decisão prevê 8 anos de suspensão dos direitos políticos e está relacionada a um prejuízo aos cofres públicos calculado em cerca de 234 milhões de reais. A principal discussão foi sobre quando esse prazo começou a contar. A defesa sustentou que a suspensão deveria ser considerada, né, desde 2018 e, portanto, já teria terminado em agosto desse ano. Mas o relator do caso, Bruno Bodar, discordou. Ele também considerou que, mesmo pela interpretação apresentada pela defesa, Garotinho se filiou ao partido Republicanos em março de 2024, enquanto ele ainda estaria com os direitos políticos suspensos. O tribunal também reconheceu a inelegibilidade prevista na lei da ficha limpa, né? Todos os desembargadores acompanharam o relator. Defesa que tem 3 dias para recorrer ao TSE. Se isso acontecer, a candidatura fica sub judice. Garotinho pode continuar fazendo campanha, mas a validade de eventuais votos vai depender do resultado final desse processo. Sessão também teve outros registros barrados por suspeitas de ligação com crime organizado. Só para dar um exemplo para vocês, Tati, Fernando, a Mariana de Souza, da Federação União Progressista, teve a candidatura a deputada federal aqui no Rio indeferida por ter um filho com um traficante traficante condenado e integrante do Comando Vermelho. Já o João Drummond, do PRD, teve a candidatura a deputado estadual rejeitada por maioria lá no TRE, por ser neto do Luizinho Drummond e também sobrinho do Vinícius Drummond, que são nomes ligados à contravenção, ao jogo do bicho aqui no estado. O tribunal também considerou indícios de articulação da campanha desses dois ex-candidatos, portanto, com pessoas ligadas à contravenção e ao Comando Vermelho. E ainda nessa sessão, só para terminar, ainda devem ser analisados registros de candidatos como Marcelo Crivella, do Republicanos, Lindbergh Farias, do PT, Daniela do Vaguinho, do Republicanos, e Antônio Rueda, do União Brasil. Tati e Fernando.
3: Afe Maria, obrigada, Gabriel. Gabriel Freitas, no Rio de Janeiro.
1: Igor Cardinho, Brasília, agora. Oi, Igor, boa tarde.

0: No exercício das funções. Andrei afirmou que não existiu em absoluto qualquer monitoramento ilícito de ministro do Supremo Tribunal Federal e tampouco do advogado-geral da União. A manifestação atende aquela determinação do presidente do Supremo Tribunal Federal, ministro Edson Fachin, que deu prazo de 48 horas para que ele explicasse esse monitoramento de autoridades. A manifestação também diz que os relatórios de inteligência não se confundem com investigações criminais. Segundo Andrei, esse tipo de documento não acusa, não imputa e não é capaz de restringir direitos, porque tem como objetivo informar autoridades sobre cenários e riscos. Andrei também contestou a classificação dos documentos como apócrifos. Afirmou que eles têm autoria institucional, foram produzidos por setores identificáveis e registrados no sistema da PF. A ausência de nome do analista, segundo ele, decorre do dever de proteção dos profissionais de inteligência. Sobre o envio dos relatórios ao STF, Andrei afirmou que a PF agiu estritamente em cumprimento de ordem judicial expedida no inquérito das fake news, então, sob relatoria do ministro Alexandre de Moraes. Fernando.
1: Obrigado, Igor Cardim, com informações em Brasília.
2: Para onde vamos? Com Michel Alcoforado.

0: Michel, boa tarde.
1: Boa tarde, Tati. Boa tarde, Fernando.
2: Boa tarde.
0: Os bilionários não pagam imposto de renda e nós vamos acabar com isso. É o maravilhoso título do livro de Gabriel Zucman, uma publicação da editora Zahar. Mas antes eu quero saber, é verdade? Você que é um especialista na classe?
1: Não, o que eu tô querendo dizer é pra botar o nós aqui entre aspas, né? Porque eu e você e Fernando não merecemos processo, não. O Zucman deve estar com dinheiro pra pagar isso aí.
0: É, esse é o nome do livro, mas eu tô perguntando se é verdade se os bilionários não pagam imposto de renda. Você que é um especialista na classe.
1: Não. Não, então, mas Zucman é mais especialista do que eu, porque vem pesquisando isso há muito tempo, de um outro ponto de vista. É muito interessante esse livrinho que acabou de sair de Zahar, e eu quis trazer ele aqui, porque ele trata de um assunto que vira e mexe, permeia as conversas cotidianas. Todo mundo, quando tá naquele março, sei lá, abril, quando é o momento que a gente tem que mandar o imposto de renda, começa a se perguntar, meu Deus, janeiro você olha pro IPTU, IPVA e pensa, meu Deus, ou na hora que a gente se dá conta mesmo do preço das coisas e o quanto essas coisas também são caras por conta do preço dos impostos, a gente se pergunta, meu Deus, como é que a gente vai fazer com isso? E aí o Zucman é gênio, porque escreveu um livrinho com prefácio de Marcelo Medeiros, que é um sociólogo, esse também um grande especialista no assunto, que discute um assunto que em geral fica no colo dos economistas e dos estatísticos, mas é um livrinho feito para quem não sabe fazer conta. Tipo eu e vocês dois, né?
2: Acertou.
0: O pessoal de humanas, basicamente.
1: É, e o Zucman, pra quem não conhece, ele é professor da École Normale Supérieure, que é uma das escolas principais de formação de grandes intelectuais e políticos na França. Ele também é professor em Berkeley, nos Estados Unidos, na Califórnia, que é uma universidade prestigiada. E ele foi aluno de uma outra figura que vem pensando a beça em impostos há muito tempo no mundo, que é o Piketty. E o Zucman, ele tem uma proposta simples, que é muito interessante, porque ela é facilmente... e todo mundo entende, assim, não importa quanto dinheiro você tem ou quanto de imposto você paga. O Zucman diz, olha, a coisa que a gente inventou no passado, que é o imposto de renda, ela funciona para quem é assalariado. Para quem vive da fortuna que herdou, do dinheirinho que tem no banco, imposto de renda não funciona. E aí ele estabelece uma série de comparações. Perdão.
0: Imagina.
1: Uma das comparações que ele coloca é que, por exemplo, na França, que é um lugar onde a carga tributária é muito maior do que no Brasil, gira em torno de 51%, quando você olha para a população, em média as pessoas pagam isso. Mas quando você olha para os ricos, a taxa cai para 22%. E no Brasil, o problema é ainda mais grave. Quando a gente está olhando para o grupo que compõe o 0,01%, que é em torno de 20 mil pessoas que estão com grana aberta para ficar se preocupando com outras coisas, não só com a fatura do cartão de crédito, a taxa de imposto gira em torno de 4%. Então, quem está ouvindo a gente aí, CLT,

0: tá tendo que se olhar para o contra-cheque Olerite todo final de mês ou no começo do outro mês e ver que você está sendo descontado, se você ganhar mais de R$7.000, se eu não me engano, 27,5%. E quando você olha para alguém que está com muita grana, essa pessoa só está pagando em média 4%. Aí o que o Zuckerman fala? Olha, vamos resolver esse negócio sem nenhum dilema. Todo mundo que é super rico, e aí isso varia de país para país, mas na França ele está olhando para pessoas que ganham, que têm renda, né, um patrimônio acima de 100 milhões de euros. Nos Estados Unidos eles olhariam para gente que tem um patrimônio acima de 1 bilhão de dólares, mas varia, ele diz assim, olha, não importa, se a gente olhar para os super ricos do mundo ou para os bilionários do mundo, que dão em torno de 3 mil pessoas, e a gente taxar eles só em 2% do dinheiro deles por ano, 2%, não é nada. Se eles pagarem mais do que 2%, não tem problema, a gente desconta, não tem dilema. Mas vamos cobrar só 2% de imposto desse pessoal. A gente consegue arrecadar todos os anos algo em torno de 250 bilhões de dólares para ser investido na humanidade. Aí você está pensando assim, putz, mas o que, que eu faço com essa grana? O Zuckerman vai te explicar, olha, 250 bilhões de dólares dava para matar tranquilamente a fome de 350 milhões de pessoas que estão aí sem conseguir fazer as 3 refeições diárias. Se a gente tivesse essa grana só cobrada de 3 mil pessoas, você ia conseguir ter escola de qualidade, universidade de qualidade e também aumentar o salário dos professores. Porque, em média, o mundo gasta ou investe em educação algo em torno de 700 bilhões de dólares. Aí ele vai olhando assim para outros elementos interessantes. A questão do meio ambiente, né? Que é uma questão central hoje, porque o mundo já vem provando todos os dias que a gente está à beira de uma bancarrota. Olha, em 2 anos, a gente pagaria todo o investimento em sustentabilidade que os países mais pobres precisam fazer para entrar nessa nova era e diminuir o impacto que eles provocam, os mais ricos também, nas questões ambientais. Então ele vai com uma linguagem fácil dizendo, olha, imposto é um assunto delicado, a gente fica se perguntando a todo momento quem deve pagar, o que, que é justo, o que, que é legítimo, mas tem gente que está pagando pouco e pode pagar um pouquinho mais e vai ser bom para todo mundo. Mas continua sendo um foco de atenção, tá, Tati, Fernando? Na França, a proposta foi levada ao Congresso, mas não passou, mas continua fervilhando dentro da sociedade francesa. Na Califórnia, vira e mexe, aparece um novo referendo, gente querendo discutir esse assunto. E no Brasil, a gente, em alguma medida, tá pensando, né? Eu acho que os avanços aí, né, estão aparecendo. E não estou falando aqui, é óbvio que toda vez que a gente toca nesse assunto, alguém diz, o problema não é pagar o imposto, o problema não é ter o retorno. Nessas horas eu sempre falo, olha, por mais que... Fala.
1: Não, vai.
0: Não, por mais que a classe média que paga muito imposto no Brasil, com razão, sempre diz, a gente não vê o retorno do nosso imposto, porque eu tenho que pagar a escola particular para o meu filho, eu tenho que pagar meu plano de saúde, por aí vai. É legítimo esse questionamento, é super importante a gente trazer para a baila para, inclusive, pensar a efetividade do pagamento dos nossos impostos. Só que a gente não pode esquecer que o teu imposto não está só resumido à educação ou saúde. Se você está andando numa rua que é asfaltada, se você passa por uma ponte para chegar na sua casa, se você consegue um passaporte, né, que vai te garantir a tua saída do país nas tuas viagens de férias. Se você tem eleição de 4 em 4 anos, democracia, tudo isso é pago com imposto, que é muito mais do que só o nosso uso individual. Então, cada sociedade ou cada contexto precisa inventar aquilo que é legítimo, ou pensar isso de um jeito sem menos... A gente ficar muito com... Eu diria com muitos os contra-argumentos são sempre maiores do que a capacidade que a gente tem de pensar sobre esse tema. Então, acho uma boa provocação o livrinho do Zuckerman.
2: Boa.
1: Porque toda vez que a gente fala em taxar grandes fortunas, tem uma gritaria, né? O povo classe média achando que estão falando do renegade deles.
2: Mas não é. São vários dígitos. E tem uma outra questão também, porque não existe mobilidade, muito pouca mobilidade social no mundo. Haja vista uma sociedade de herdeiros que a gente tem, né? Porque um vai passando para o outro e não tem mobilidade social.
0: E Fernando, essa questão, ela vem se transformando num assunto ainda mais importante por conta dos estudos que a gente vem vendo a academia produzir nos últimos anos. E elas estão relacionadas a uma transformação do capitalismo, que é esse modo que a gente decidiu aí nos últimos 300, 400 anos, que era o modo que ia pautar as nossas relações no campo do trabalho e no campo da economia. O que mudou nos últimos 50 anos? Primeiro ponto aqui é que as desigualdades no mundo todo vêm se acirrando. E vêm se acirrando por quê? Porque a maneira como a gente produz ricos e a maneira como a gente mantém os ricos onde estão, se transformou. Então, não é por acaso que a gente teve o primeiro trilionário do mundo, que é o Elon Musk, esse ano de 2026. Por conta disso, né? Não é que o Elon Musk é um fulano que é iluminado só. A maneira como a gente produz dinheiro mudou. E essa maneira tem acirrado ainda mais a desigualdade. Mas o segundo ponto, que foi defendido pelo Piketty, que é o professor do Zuckerman, anos atrás, é que o Piketty começou a reparar que trabalho não deixa ninguém rico. O que deixa alguém rico é herança. É herança por quê? Porque as taxas de retorno financeiro para o dinheirinho que você tem investido no banco, e se você tem muito dinheirinho investido no banco, as taxas são ainda maiores, as taxas desse dinheirinho, elas sobem numa velocidade infinitamente maior do que o dinheiro que você ganha do teu salário. Então, você pode trabalhar pra caramba, adorar que teu chefe te dá um 14º salário se você tá aí se performando muito bem com bônus. Você pode achar teu salário legal, você pode estar muito satisfeito com a tua vida. Mas rico, rico, rico mesmo, você não vai ficar. Porque pra você ficar rico, você tem que ter dinheiro dando filhote sobre dinheiro. Quando você tá tendo trabalho dando filhote e dinheiro, isso aí não dá em muita coisa, não. E aí o capitalismo mudou, então a gente precisa de algum modo trazer novas questões à baila, com menos fígado e mais razão.
1: Isso.
0: E eu acho que isso é um pouco da transformação que o debate público está trazendo, né? O título do Zuckerman parece que tem muito fígado, né? Não à toa ele teve uma briga muito forte com o presidente, né, do grupo LVMH, que é um grupo de luxo, que é dono da Louis Vuitton e outras marcas. Mas apesar do título ser raivoso, isso é mais uma estratégia de comunicação do que qualquer coisa. O trabalho do Zuckerman e do Piketty são dois trabalhos sérios que pensam através de dados e da ciência como é que a gente pode reformular para ter uma sociedade, não é igualitária, porque eu acho que ninguém tem essa pretensão, mas uma sociedade com menos desigualdades, uhum, e com menos contradições, né?
1: Sim, sem dúvida. Muito bom. Os bilionários não pagam imposto de renda e nós vamos acabar com isso. Não nós aqui. Esse é o título do livro do Gabriel Zuckerman, uma publicação da editora Zahar, em que Michel Cofrado baseia o comentário dele hoje aqui com a gente. Hoje é sexta-feira, mas você ouve o Michel a hora que você quiser, o dia que você quiser, nas plataformas digitais da CBN. Ao vivo, ao vivão, ele tá aqui segundas, quartas e sextas. Valeu, Michel. Um beijo para você. Bom fim de semana.
0: Um beijo, um beijo, um beijo. E ouça sem moderação, né?
1: Isso
0: porque
1: aí.
0: É isso aí. Um beijo. Até segunda.
2: Bom trabalho.
1: Tá trabalhando pouco, cara.
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0: sexta-feira, 11 de setembro de 2026. Um relatório da Polícia Federal aponta suspeitas de que o ministro Dias Toffoli do STF seja proprietário ou beneficiário de um fundo de investimento que recebeu 35 milhões de reais do banqueiro Daniel Vorcaro. Segundo as informações reveladas pela revista Piauí, os valores teriam sido enviados para um paraíso fiscal no Caribe. A PF ligou os repasses de Vorcaro a Toffoli porque o fundo era sócio direto do Tayaya Resort, hotel que pertence ao ministro e seus familiares no Paraná. O relatório veio a público depois que o ministro do Supremo, André Mendonça, retirou o sigilo do caso Banco Master nesta sexta-feira. O candidato à presidência, Ronaldo Caiado, do PSD, foi diagnosticado com pneumonia depois de ser internado ontem em São Paulo. Segundo a equipe médica, ele havia dado entrada com um quadro inicialmente compatível com faringite. Caiado permanece internado, clinicamente estável, respirando espontaneamente e com boa evolução. A Arábia Saudita pediu ajuda ao presidente americano Donald Trump para combater os Houthis nesta semana. Em resposta, o republicano negou bombardear o grupo terrorista do Iêmen, mas disse que ajudaria no compartilhamento de inteligência e na definição de alvos. As informações são da agência de notícias Reuters. O pedido de ajuda ocorre em um momento em que os Houthis estão cada vez mais próximos de dominar o estreito de Bab el-Mandeb, passagem essencial para o tráfego de mercadorias e alimentos. O Rock in Rio 2016 retoma a programação hoje para o segundo e último fim de semana de shows na cidade do Rock. Pela primeira vez na história do festival, o Palco Mundo terá uma programação inteiramente dedicada ao K-pop, com nomes como Hwasa e Stray Kids. Os artistas brasileiros Alok, JP e Duquesa também se apresentam hoje. No horário de Brasília, 4:03.
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1: 4:04, terceira e última hora deste estúdio CBN de sexta, 11 de setembro de 2026.
2: Um comentário aqui de uma ouvinte chamada Hannah sobre a entrevista que fizemos com José Garcês Girardi, que é advogado e professor da Escola de Direito da FGV de São Paulo. Diz ela: excelente entrevista com o professor Garcês. Não sei se caio no desespero diante da situação ou na esperança diante de uma visão tão lúcida.
1: Ah,
2: muito obrigado.
1: Bom.
2: Obrigado, Hannah.
1: Muito bom ouvir.
2: Pensamos
1: o professor
2: assim também,
1: Girardi. A gente está aqui entre o desespero e a esperança. Acho que estamos sendo representativo de boa parte da população, né? Entre o desespero e a esperança. Vou dizer para você que se você quiser ouvir essa entrevista, é uma análise bastante ampla e profunda sobre a nossa situação, não só hoje, né? Não só sobre a crise na Suprema Corte do Brasil, mas nos processos pelos quais a nossa política e a nossa justiça vem passando, sobretudo nos últimos 15, 20 anos, de 15 anos para cá. Vale demais a pena. Você pode procurar a entrevista no Spotify, se você quiser, em, nunca sei se é Entrevistas CBN,
2: entrevistas. Spotify de
1: ou
2: CBN
1: se é CBN Entrevistas, entrevistas. É. Mas de qualquer jeito que você buscar, ele vai te levar para o lugar certo. Essa é uma possibilidade. Outra é no nosso site, cbn.globo.com.
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1: Em Vitória, 4 horas, 6 minutos, de volta para você que está chegando agora. Muito boa tarde aqui na Rádio que Toca Notícia. A gente de olho nas informações, de olho na notícia aqui do Espírito Santo e também nos bastidores da política das eleições 2026. E a informação que chega é que o Tribunal Regional Eleitoral do Espírito Santo, TRE, determinou que os cursos do programa Qualificar ES do Governo do Estado deixem de ser realizados no Instituto Camilo Neves, em Vitória. O Instituto leva o nome do vereador da capital, Camilo Neves, do PP, que é candidato a vice-governador na chapa de Ricardo Ferraz, do MDB, que disputa a reeleição ao governo do Espírito Santo nas eleições de 2026. Essa decisão foi tomada na última quinta-feira pela juíza auxiliar do TRE, Patrícia Leal de Oliveira. Trata-se de uma decisão liminar, ou seja, provisória e urgente. Segundo a magistrada, a realização e a divulgação dos cursos naquele endereço poderiam criar um desequilíbrio na disputa eleitoral por associar um serviço público gratuito ao nome de um dos candidatos. O TRE determinou ainda que até um dia, seja suspensa qualquer divulgação que associe o programa Qualificar ES ao Instituto Camilo Neves. O governo também terá 5 dias para alterar o local onde os cursos serão realizados. Caso a determinação não seja cumprida, Ricardo Ferraz e Camilo Neves poderão ser multados em R$10 mil por dia. A decisão atende parcialmente a uma representação apresentada pela coligação do ex-prefeito de Vitória, Lorenzo Pasolini, do Republicanos, que também é candidato ao governo do estado. Na avaliação da juíza, não há problema na realização de cursos públicos em espaço privado. O ponto considerado irregular é a associação entre o programa do governo e o nome de Camilo Neves. A magistrada destacou que o Qualificar ES existe desde o ano de 2019, portanto, não foi criado para as eleições deste ano. Além disso, o material de divulgação não apresenta foto, número de candidatura, slogan, mensagem de apoio, até um pedido de voto para Camilo Ricardo. No entanto, segundo a decisão, a divulgação do endereço faz com que o nome do candidato seja repetido durante o período eleitoral. As aulas estão previstas para começar em 29 de setembro e seguir até 10 de dezembro, 3 vezes por semana, abrangendo o período de campanha do primeiro turno, eventualmente também do segundo. Para a juíza, essa repetição poderia criar uma vantagem indevida em relação aos demais candidatos. A decisão também afirma que a mudança de endereço não deve prejudicar o programa, já que os próprios editais permitem a alteração do local dos cursos quando necessário. O governo do estado, Ricardo Ferraz e Camilo Neves também foram procurados pela nossa equipe de reportagem, mas não se manifestaram ainda. O espaço segue aberto e aqui na CBN Vitória você fica muito bem informado com os bastidores da política e o que acontece de norte a sul do Espírito Santo. Agora 4 horas, 9 minutos.

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0: Oi, professor, boa tarde.
1: Tatiana, boa tarde. Fernando, boa tarde. Boa tarde. Ouvintes, boa tarde. Vou ver vocês aqui que ainda não vi hoje.
0: A gente está muito bonito.
2: Prepare-se.
1: Como sempre.
2: Não se assuste.
1: Prepare-se.
0: Respira fundo.
2: Olha.
0: Deixa o desfibrilador aí, porque o coração vai bater mais forte.
1: Ah, pronto, apareceram los dos.
2: Professor,
1: lindos como sempre.
2: Jefferson de Souza, de Nova Iguaçu,
1: vamos
2: no Rio
1: lá.
2: De Janeiro. Na etimologia, vimos que muitas palavras surgiram do grego, do árabe, do africano e do latim. O grego vem da Grécia, o árabe da Arábia, o africano de África e o latim. O que o latim tem a ver com Roma? O latim tem que vir do latim.
0: Eu amo.
2: Deveria ser romanês, língua romanesca ou algo do tipo. Qual a origem então do substantivo latim? Pergunta ele.
1: Olha, eu adoro essas perguntas porque, como a gente sempre diz aqui, não existe pergunta boba, né? E eu adoro essas perguntas porque elas são, sabe, o João Marcelo, como é que é? Gosto sim e daí, né? É mais ou menos nessa linha, quer dizer, a pergunta faz todo sentido sim, né? Sim, porque ele pensa corretamente, né? Se grego vem da Grécia, árabe vem do árabe, quando ele fala o africano de África, aqui já é preciso fazer uma correção, porque não existe o idioma africano, né? Existem várias línguas que entraram aqui, né? O banto, o quimbundo e por aí vai, que chegaram aqui com o povo escravizado, trazido na marra para as Américas, não é? Agora, o que o latim tem a ver com Roma, querido Jefferson de Souza? Roma é uma cidade, todo mundo sabe, capital da Itália, capital do Império Romano. O Império Romano foi absurdamente extenso, né? Quem já foi a Roma deve ter visto ali perto do Coliseu aquele mapa que mostra a expansão do Império Romano. Começa com um pedacinho ali que é só Roma, depois ele se expande, são quatro mapas. No último mapa, meu Deus do céu, Roma toma conta de todo o lado esquerdo da Europa, um pedaço do lado direito, norte da África, chega até a Grã-Bretanha e por aí vai, né? Agora, Roma fica numa região chamada, atenção, chamada em italiano, Lazio. É o time lá de futebol, querido Fernando, né? A cidade de Roma tem dois times profissionais, um se chama Roma e o outro se chama Lazio, né? Roma é a cidade e Lazio é a região. Em latim, Lazio é Latium, né? E daí Latium temos latim. Latim, a língua do Lazio, dessa região Lazio, cuja capital é Roma. Roma é a capital da região Lazio e é a capital da Itália, da República Italiana. Por isso o latim, né, se chama latim, porque vem do nome da região em que fica Roma. Eu tenho dois auxílios, a gente vai ver um. O primeiro é interessante, os dois são muito interessantes. O primeiro é uma composição de Nuno Ramos, que vai ser cantada por Arnaldo Antunes e sua voz memorável, e Rômulo Frois.
2: Adoro.
1: Isso está num disco do Rômulo chamado Um Labirinto de Cada Pé, de 2011, e eu não vou dizer o nome da música para não dar spoiler. Vamos ouvir.

0: Uau!
1: Que beleza, hein?
0: É bonito. Gemia um berro, um baque, um rap em latim.
1: Pois é, você sabe que um dos sentidos que o AIS dá para latim, você tá com ele aberto aí, Fernando, ou não? É, o número 3, latim, número 3, né?
0: Adorei, aquilo que é difícil de entender. O que é latim? É algo difícil de
1: falar latins. É, isso para ele é latim. Agora, se você clicar lá em locuções, loc, você desce, vai haver uma lá embaixo que é depois de em latim. Leia para mim, querido Fernando.
0: Depois de em
1: lá embaixo,
0: latim.
1: É a penúltima.
0: Ah, tá. Depois de em latim, gastar ou perder o seu latim. Fraseologia. Gastar ou perder o tempo com alguém que não entende ou que não
2: eu
0: quer entender.
2: Amo essa expressão, amo.
0: Isso é
2: amo.
0: Bom.
2: Não me faça gastar o meu latim.
0: Não vou falar nada.
1: Não me faça gastar. Hoje em
2: minha
1: dia,
2: tia
1: meu Deus
2: isso,
1: do céu, né?
2: Minha tia falava isso. Eu tava lá, gastei
1: pois
2: meu latim,
1: e hoje
2: ninguém entendeu nada.
1: Gastei o meu latim à toa.
2: É.
1: Né? E esse rap memorável, né? Memorável, memorável, eu entendia o latim e eu entendia. Como é que é um rap em latim? Eu entendi o latim. A gente fica aí imaginando como é que é esse rap em latim. Se esse em latim aí quer dizer justamente essa coisa difícil de entender, ou se vai que alguém tenha feito um rap em latim mesmo, né? E existe também, Fernando, não sei como é que tá aí o nosso tempo, mas escreva aí latinório e leia, também é informal, né?
0: Latinório.
1: Esse latinório.
0: Mal latim. Mal latim. É...
1: Especial. Não é espanhol, não aparece aí se você
0: aparece
1: puser
0: espanhol,
1: o cursor
0: é
1: em espanhol, mas não é espanhol. É especialmente palavreado.
0: Repleto de termos e citações latinas, usada de forma confusa e imprópria.
1: Tá vendo? Latinório. Bom, agora vamos pro segundo auxílio, que é um clássico da música brasileira. Aliás, esse primeiro eu não dei o nome, é rap em latim, o nome da música. O segundo auxílio é um clássico composto por Belchior, está no disco Alucinação de 76, também não vou dizer o nome porque todo mundo sabe, a gente pega logo de cara. Vamos lá.

0: Todo mundo conhece. Esse latino todo mundo conhece.
1: Esse é um clássico, só que muita gente, por incrível que pareça, faz uma confusão danada quando se usa latino, latino-americano. Uma vez eu ouvi com estes ouvidos, né, numa transmissão de jogo de futebol, um jogo entre a Itália e um país da América do Sul, que eu não lembro se era Argentina, sei lá, acho que foi, faz tempo, faz muito tempo. E o comentarista, que já não está entre nós, está no céu, não vou dizer o nome dele, disse que era um confronto entre o futebol europeu e o futebol latino. Santo Cristo, né? O futebol latino, certamente ele quis dizer que era o, sei lá, Argentina. E o europeu, pô, mas se a Itália não é latina, quem é? Né? Então, cuidado, quando a gente fala latino-americano, a gente se refere à América Latina. Qual é a América Latina? É do México para baixo, né? A América que fala línguas latinas, neolatinas. O México, toda a América Central e toda a América do Sul, menos o Brasil. Todo mundo fala espanhol, nós aqui português. Tudo isso é América Latina. Latino-americano é da América Latina. Tudo que está no continente americano, do México para baixo. Então é isso. Outro detalhe, em português, eu estou no tempo ou já recebi vermelho?
0: Já. Só estou replicando aqui.
1: Já recebi vermelho?
0: É, tá aqui então, amarelo, mas você já cometeu uma segunda falta aí. Eu estou achando que ela vai puxar. Ela vai puxar e puxou.
1: Puxou, então um beijo para vocês, bom fim de semana. Até segunda, meus queridos.
2: Um beijo, grande professor, beijo. Muito obrigado, bom fim de semana.
0: Tchau, professor, até segunda.
1: Tchau.
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minutos, de volta, de olho no que é notícia. Um grupo que aplicava o golpe do falso advogado foi preso durante uma operação do Ministério Público no município da Serra, aqui na Grande Vitória, na manhã de hoje. Os criminosos usavam nomes, fotos e outras informações de advogados para abordar clientes e solicitar pagamento de taxas de processos existentes. Segundo o Ministério Público, os golpistas chegaram a usar fotos do filho de um advogado, afirmando que a criança estava com leucemia e que precisava de doações para um tratamento médico. O advogado, que foi vítima dos criminosos, porém afirmou que o filho nunca teve a doença. A operação, batizada de Bacharéis do Crime, resultou na prisão temporária de 3 investigados. 3 mandados de prisão foram cumpridos na Serra e 1/4 em uma unidade prisional da Grande Vitória. Isso significa que ele recebeu um novo mandado de prisão e deve responder por outro crime. Além disso, também foram realizadas buscas para recolher celulares, computadores, documentos, registros financeiros e outros materiais que possam ajudar a identificar a atuação de cada investigado e descobrir se há outras pessoas envolvidas. Para você entender melhor como funcionava o esquema, de acordo com as investigações, os suspeitos criavam perfis falsos e utilizavam nomes, fotografias e imagens de escritórios de advocacia para fazer com que as abordagens parecessem ainda mais verdadeiras. Os contatos eram realizados principalmente pelo WhatsApp. Nas mensagens, os suspeitos se passavam por advogados ou funcionários de escritórios. E aí as vítimas recebiam informações falsas de que haviam vencido uma ação judicial ou de que tinham valores disponíveis para poder receber. Em seguida, os suspeitos solicitavam pagamento de supostas taxas, custas processuais e despesas administrativas, geralmente por meio de transferências via Pix. E aí, para pressionar as vítimas, o grupo criava um falso senso de urgência, fazendo com que acreditassem que precisavam realizar os pagamentos imediatamente. A investigação apontou ainda que os criminosos mantinham vínculos familiares e também afetivos, além de compartilhar linhas telefônicas e contas bancárias usadas nos golpes. Foram identificadas 42 linhas telefônicas, 13 endereços de e-mail e também diversas chaves Pix relacionadas aos suspeitos. O Ministério Público do Estado destacou ainda que os advogados mencionados na investigação são vítimas de fraudes, assim como seus clientes. Os nomes dos detidos não foram divulgados e o caso segue sob sigilo judicial para não prejudicar as apurações em andamento. Agora, 4 horas e 27 minutos.

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0: quarta-feira, 11 de setembro de 2026. O presidente do Supremo Tribunal Federal, ministro Edson Fachin, deu um prazo de 24 horas para que o ministro André Mendonça libere o sigilo de todos os procedimentos relacionados à investigação do Banco Master. Fachin acolheu o pedido da Procuradoria-Geral da República após o órgão afirmar que grande parte dos processos ligados à Operação Compliance Zero, que prendeu o ex-banqueiro Daniel Vorcaro, ficou de fora. Mais cedo, o ministro Alexandre de Moraes também defendeu a abertura integral dos procedimentos. Moraes acusou o ministro Mendonça de agir com seletividade, tornar público somente o que entendeu conveniente, já que, segundo ele, 180 documentos permaneceram fora do material disponibilizado. O Tribunal Regional Eleitoral do Rio de Janeiro rejeitou por unanimidade a candidatura de Antony Garotinho do Republicanos ao governo do estado. A decisão considera que o ex-governador está com os direitos políticos suspensos por 8 anos após ser condenado por improbidade administrativa. A justiça indica que ele estaria envolvido num esquema de desvio de verbas da saúde na época em que era secretário de governo na gestão da mulher, a ex-governadora Rosinha Garotinho. Ele ainda pode recorrer ao Tribunal Superior Eleitoral. O governo do Nepal estimou em mais de 24 bilhões e 400 milhões de reais o custo da reconstrução do país depois das enchentes que deixaram mais de 1.400 mortos. O desastre foi provocado pelo colapso de uma geleira no Himalaia, que gerou uma avalanche na fronteira com o Tibete, na China. Cerca de 5 mil pessoas continuam desaparecidas. No horário de Brasília, 4h32.
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0: Carlos Eduardo Eboli, Gabriel Dudziak, boa tarde.
1: Boa tarde.
2: Olá, boa tarde. Tarde.
0: Campeonatos internacionais no meio da semana. Quer ir, Fê?
1: Vamos pela Libertadores, então. O Flamengo derrotou o Independiente del Valle por 2-0 no Equador. No jogo de ida das quartas de final da Copa Libertadores. Como é que foi, Eboli?
2: Um resultado gigante do Flamengo, né? Para mim é a maior vantagem de um brasileiro para o jogo da volta. Não, considero já o Flamengo classificado, porque é muito difícil no Maracanã, o Independiente del Valle reverter uma situação como essa, né? O Independiente del Valle teve a chance dele ontem, no primeiro tempo. Aliás, após o primeiro tempo, não havia nenhum sinal de que o jogo terminaria 2-0 para o Flamengo. O Flamengo teve muito desconforto no primeiro tempo, não jogou bem. O Independiente del Valle pressionou pra caramba, mas criou muito pouco também, né? Acho que um ponto negativo do time da casa foi isso. Teve a bola, empurrou o Flamengo para trás, provocou muitos erros do Flamengo, mas o máximo que conseguiu foi uma bola na trave. O único lance de real perigo que aconteceu no primeiro tempo foi uma bola que o Independiente del Valle acertou a trave do Flamengo. E nada além disso, o goleiro Rossi não fez nenhuma defesa, não teve nenhum outro chute perigoso, e o Flamengo se arrumou no segundo tempo. Aí vem a capacidade técnica, capacidade de adaptação, de releitura do jogo, um time experiente, cascudo, acostumado com jogos decisivos, tetracampeão da Libertadores. O Flamengo botou o Independiente del Valle no bolso no segundo tempo, trocando passes, pegando a bola para ele, fez o primeiro gol num contra-ataque muito bonito, né, com Jorginho, Samuel Lino e Bruno Henrique, que é um cara histórico para o Flamengo e com uma capacidade incrível de poder de decisão, principalmente em jogos importantes. E o Independiente del Valle sentiu demais o golpe do primeiro gol. O Flamengo então fez o segundo com o Léo Pereira e em alguns momentos botou o Independiente del Valle na roda, trocando passes, teve até gritos de olé das arquibancadas, logicamente torcedores do Flamengo. Tamanha era a facilidade do Flamengo no segundo tempo para controlar o placar de 2-0 contra um adversário abatido, cabisbaixo, e consciente de que vai ser muito difícil reverter essa parada no jogo da volta. Então, um resultado gigante e extraordinário.
1: Jogo da volta no Maracanã, e aí pode perder por um gol de diferença.
2: Pode perder por um gol de diferença, se perder por dois vai para pênalti, e qualquer outro resultado aí de empate, ou vitória do Flamengo, classificação do Flamengo. Muito difícil, acho que o Flamengo está com 95%, vamos lá, respeitar o futebol, 95%, de chance aí de seguir adiante, chegar à semifinal. Aliás, as semifinais, elas estão se desenhando bem a favor dos brasileiros, hein? Poderíamos ter uma semifinal inteira brasileira, que seria um fato inédito aí na Libertadores, que já há algum tempo é dominada pelos brasileiros.
1: Dudziak.
3: Só reforçar o que disse o Eboli, né? Eu acho que a gente tem discutido bastante as mudanças pelas quais o Flamengo está passando e já passou aí no comando do Leonardo Jardim, né? O novo técnico, né? Já há algum tempo técnico do Flamengo, e a gente tem batido muito na tecla, né? De que com posse de bola o time às vezes não quer tanto a posse de bola, na verdade, né? Com posse de bola até faz a diferença, mas em muitos jogos não quer a posse de bola, porque está muito montado para atuar como atuou ontem, né, na altitude, e como conseguiu desenrolar o jogo de ontem, né? Então se defende bem, concentra jogadores no próprio campo e quando tem a oportunidade sai rapidamente, com qualidade técnica envolvida, e faz os gols, né? Então, o que eu fico pensando, né, depois de um jogo como o de ontem e já projetando o próximo jogo, é que talvez um Flamengo à la Felipe Luiz, como foi na Libertadores do ano passado, tivesse mais dificuldade num jogo como o de ontem, porque era muito mais dependente de controle por meio da posse de bola, e esse Flamengo sabe mais jogar desse jeito. Claro, se não conseguisse o resultado ontem, se perdesse o jogo, a gente de repente estaria falando de uma volta mais complicada do que seria aquela com o Felipe Luiz, porque, de novo, né, um time sabe mais jogar com posse de bola e o outro sabe mais jogar reagindo ao adversário, mas como a execução da proposta foi muito boa, realmente a gente está falando de um cenário que é muito difícil de vislumbrar uma eliminação do Flamengo.
1: Bom, vamos olhar para o Campeonato Brasileiro, que já tem jogo hoje, né? Tem um clássico, Atlético Paranaense e Curitiba.
3: 9 horas, e lá no Couto Pereira, são duas equipes que vieram da segunda divisão, né? E foram assim muito dominantes na segunda divisão e que subiram para a Série A, e a gente pensando assim, olha, quando você sobe de uma B para A, primeiro objetivo é ficar e depois você vê o que faz. E os dois, assim, praticamente garantidos, né, que vão ficar. Acho que o Atlético Paranaense não há nenhuma dúvida. O Coritiba tem 37 pontos, não chegou nos mágicos 45, mas é muito difícil de vislumbrar uma queda vertiginosa do time. Então, eu queria destacar isso, porque são dois times que iniciaram o campeonato de uma forma e agora estão de outra, completamente diferente. O Atlético Paranaense na terceira posição, Coritiba na sétima colocação, e os dois aí garantidos na Série A do ano que vem, fazendo um grande clássico, né? Uma rivalidade muito grande que vai continuar na Série A no ano que vem, certamente vamos ver os dois, e hoje vamos ver esse confronto lá no Couto Pereira, 9 da noite.
1: Do final de semana, Ébola, o que você destaca?
2: No sábado tem uma grande concentração de jogos, né? E tem aí, é importante a gente ver, fazer a leitura de como é que o meio de semana, que aí são justamente os jogos da volta, né, de Sul-Americana e Libertadores, vão influenciar nesse fim de semana. Vamos lá, dou um exemplo. O Vasco pega o Grêmio, né, mas me parece que a missão principal do Vasco nesse momento é fugir do rebaixamento, e aí é um confronto direto, são duas equipes que estão lá embaixo, na parte do desespero da tabela, e é um jogo em Porto Alegre. Então acho que os dois times vão focar todas as forças possíveis nesse jogo pelo Campeonato Brasileiro. O Vasco tiver que sacrificar alguma coisa, vai sacrificar a volta da Sul-Americana. Tem também o Fluminense com o Atlético Mineiro, né? E aí eu acho que é um outro cenário, duas equipes que neste momento estão mais focadas no meio de semana, né? O Fluminense tem a volta com vantagem contra o Platense, o jogo é na Argentina, e é um jogo que pode ser um pouquinho complicado, apesar de que a vantagem é muito boa. Também não acredito que o Fluminense vai ter muita dor de cabeça nesse jogo da volta na Argentina, mas o carro-chefe nesse momento é voltar à semifinal da Libertadores da América. Então acho que o Fluminense pode poupar alguns jogadores contra o Atlético Mineiro, e o mesmo pode ser aplicado lá do Galo, né, que encontrou uma estabilidade ali no Campeonato Brasileiro e que tem uma volta dificílima de Sul-Americana contra o Santos em desvantagem, né? O Santos venceu bem por 2-0, então pode ser que o Atlético Mineiro também poupe jogadores nesse confronto, que se os dois times tivessem com as suas formações principais, seria um jogo bem bacana, porque são dois times num momento de alta, né? Mesmo o Atlético vindo dessa derrota aí pro Santos. Então, tem que ver como é que o meio de semana vai influenciar a cabeça dos treinadores nesse fim de semana. Outra situação é Flamengo e Corinthians, né? O Corinthians tem um jogo muito mais difícil de volta contra o Estudiantes na Argentina, contra o Estudiantes em São Paulo, perdão, onde ele, se vencer, está classificado. E o Flamengo, como já falamos, tem esse conforto aí contra o Independiente Del Valle, e é o líder do campeonato. Então acho que o Flamengo não vai poupar muita energia nesse jogo contra o Corinthians, e o Corinthians pode ser que tenha que segurar alguns jogadores, sim, né? Porque não tem esse elenco todo.
1: Ludziak, você?
3: Queria destacar e reforçar, né, que a gente vai ter esses clássicos, né, um clássico nacional, Flamengo e Corinthians, domingo às 5:30 no Maracanã. O líder, né, Flamengo, assumiu a liderança na última rodada e vai enfrentar esse Corinthians que tem 4 derrotas consecutivas no Brasileirão. E sim, o que o Éboli fala é muito importante e verdadeiro, né? O Corinthians tem um confronto importantíssimo no meio de semana contra o Estudiantes em casa para chegar numa semifinal de Copa Libertadores. E a princípio deve fazer algumas escolhas nesse sentido, né? Mas 4 derrotas seguidas no Brasileirão significa Corinthians estagnado em 32 pontos e o primeiro time da zona de rebaixamento, o Vasco, tem 25. Então, assim, já está começando a ficar um pouco desconfortável essa situação do Corinthians. E contra o Flamengo, mesmo com força máxima, né? Se o Corinthians for com força máxima, ele não é favorito, evidentemente. E se tiver rodando o elenco, menos ainda, né? Então é algo a se observar se vai ser uma escolha aí do Fernando Diniz, técnico do Corinthians, por time mesclado, time inteiramente reserva ou titulares. Às vezes o Diniz faz isso, né? Porque como o jogo do Corinthians é em casa, o deslocamento é Rio de Janeiro, São Paulo, mas obviamente tem um acúmulo de desgaste dos últimos jogos. E o outro clássico que eu falei, né? Aí é um clássico local, estadual, Palmeiras e São Paulo. O Palmeiras vai ter que ir a Quito, onde ontem o Flamengo fez, não é o dever de casa, né? É o dever de visitante, o dever de visita, né? Que acaba conseguindo essa vitória muito importante. O Palmeiras vai para o mesmo lugar, né? Lá na altitude de Quito, para tentar um bom resultado contra a LDU depois de ter vencido em casa por 1-0. O São Paulo tem um duelo com o Boca Juniors em casa, depois de perder fora de casa pelo placar de 1-0. Também aqui a gente está olhando com uma lupa e vendo quem são os jogadores que vão ser escolhidos pelos dois times. Palmeiras, na vice-liderança do brasileiro, não pode ficar negociando ponto, né? Ainda mais sendo mandante contra o São Paulo. Ao mesmo tempo, tem essa questão física que vai ser ponderada pela questão da altitude, pela questão da viagem do Palmeiras a Quito, sob o risco aí de repente uma eliminação nessa fase da Copa Libertadores. Então, fiquemos muito de olho nesses dois clássicos, no que se refere a São Paulo.
0: Tá bom. Okay. Bom, segunda-feira a gente volta a se falar depois dessa rodada. Valeu, gente. Bom trabalho pra vocês. Até segunda.
3: Valeu, até mais.
1: Tchau, Herbert. Tchau, Judes.
0: Judes.
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8: As obras de revitalização da Avenida Beira-Mar, em Vitória, vão começar na segunda-feira, dia 14. A informação foi confirmada nesta semana pela Prefeitura da capital. Segundo a administração municipal, o início dos trabalhos ocorrerá nas proximidades da Praça Pio XII, aonde fica o Banco do Brasil. O investimento previsto é de 97,8 milhões de reais e o prazo de execução para a obra será de 24 meses. Ao todo, as obras vão abranger 4 quilômetros de avenida, no trecho compreendido entre o Porto de Vitória, no centro, até o Horto Mercado, na Enseada do Suá. Segundo a Prefeitura, o projeto integra o programa Vitória de Frente para o Mar e tem como objetivo aproximar a população da Bahia, ampliar os espaços de convivência e qualificar a infraestrutura urbana da região. Ainda de acordo com a Prefeitura, o projeto foi estruturado em 4 segmentos. São eles: a ampliação no trecho entre o Porto de Vitória e o Clube de Regatas Saldanha da Gama, com uma extensão aproximada de 1,13 quilômetro. Outro segmento é a urbanização, a área que atualmente possui ciclovia consolidada, com uma extensão aproximada de 820 metros. No segmento 3, a requalificação, o trecho localizado entre o DR e o Clube Álvares Cabral, com cerca de 690 metros de extensão. E, por fim, a geometria viária, que será uma área compreendida entre o Clube Álvares Cabral e o Horto Mercado, totalizando aproximadamente 1,56 quilômetro. E entre as principais intervenções previstas estão, por exemplo, a requalificação e ampliação das calçadas ao longo da avenida, a construção de novos decks voltados para a contemplação da Baía de Vitória, a implantação de áreas de permanência com bancos, mesas, espreguiçadeiras e mobiliário urbano, a instalação de playgrounds e academias populares, e também a reforma, ampliação e conexão dos trechos existentes de ciclovias. Reportagem Adalberto Cordeiro.
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1: Fala, João, boa tarde.
2: Boa tarde, Tatiana. Boa tarde, Nando. Boa tarde, ouvinte. Tudo
3: boa
2: bem?
3: Tá frio aí?
2: Não, esse aqui, na verdade, é só estilo, porque é de denim, né? De brim, bem levinho.
1: É só estilo. Eu tô morrendo de calor, mas eu tô aqui só fazendo um estilo, né? Tá bom, estilo é pra quem tem, né? De brim e tal. Não é qualquer um, né?
2: Tatiana, é levinho aqui, ó. Ó.
1: Ó. Eu amo que você entra na minha pilha, João Marcelo. Hoje é sexta-feira.
2: Só por isso que você mantém essa relação.
1: Pra poder te irritar. Tô brincando.
3: Já mandou várias coisas aqui, aí surpreenda-nos. Vamos lá.
2: Pra saber se o que vocês queriam, né?
3: A gente quer coisa boa, quer música boa.
2: Pergunto para a bancada. Vocês querem surpresas, querem coisas estranhas, um grande final? Aí... Tatiana respondeu, quero tudo. Vamos lá, Tatiana. Então essa primeira aqui, ó. West Side Cowboy, de Manchester, Inglaterra. Aí, o rock de Manchester, lembra disso, Tatiana?
1: Nossa, eu lembro.
2: Não, mas essa é nova aqui, é uma banda de 2023. West Side Cowboy. Eu achei a sua cara essa música. Veja se deu certo ou não. Por favor.

0: vai curtir. O que a gente tá ouvindo?
1: West Side Cowboy.
0: Adorei.
1: É um grupo de Manchester, 2023. Eu vi, recebi uma mensagem que tinha o primeiro álbum, né? O álbum de estreia. E aí falei, vamos nessa, né? De repente. Aí, quando eu ouvi, falei, a cara da Tatiana Vasconcelos.
0: Eu acho. eu gostei. Vou ouvir o disco todo quando chegar em casa hoje.
1: Ótimo. Então vamos lá. A gente poderia agora
0: para a próxima. Missão cumprida.
1: Não, agora tem. Essa você achou rápida. Achei uma aqui da chama I Hate Yara, é o nome da artista.
0: É o nome da artista. I Hate Yara.
2: Ela se chama Yara, não.
0: Imagina.
1: Yara Petit Frère, né? É. E ela chama I Hate Yara, tipo. Eu chamava, como é seu nome? Eu odeio João. E Hold the Radar. E é a música foi feita, é um freestyle, né? Ou seja, foi em tese criado na hora. Acho que criaram com pressa, porque olha o passo disso aqui, Tatiana. Mais rápido que o seu indie rock lá de Manchester. A Hate Yara e On the Radar é o nome do grupo, né? Do artista. Vamos nessa. Duas artistas juntas no freestyle.
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0: Velocidade número 5, né?
1: Diferentão. Curti.
2: Bom, basta. Ela é de Nova York, né? Tem origem do Haiti, filha de haitiano com nova-iorquino.

0: pensar, a estrela da alva, e entrar assim, né? Fica legal. Parece uma marcha de carnaval, não parece?
1: Podemos tocar, claro.
0: Você não acha?
1: Acho, total.
0: Excelente. Uhum. Que bom. Bom, vamos para a principal de hoje?
1: Sim, prato principal.
0: Chegou a sexta-feira, Tatiana. Essa é tão diferente de tudo que eu escuto normalmente. Alguém deu risada.

0: tem esse tempo. Que, meu? Tô ouvindo, eu gostei.
1: Depois daquele show, você nunca mais foi a mesma. Você tá tão solta.
0: Eu tô o quê? Solta?
1: Solta, você tá tipo, não, tá artista total.
0: Eu adorei, gente. Me chama, desde criança eu sou assim, me dá um pau que o microfone. Eu tô aqui por quê, você acha, hoje em dia?
1: Floresceu, floresceu.
0: É.
1: Ó, antes de falar um pouquinho mais, ó, eu ganhei um presentinho. Você que tá aí na nossa tela, né, que tá vendo. Tem um chaveiro. Olha que divertido, Tatiana, Nanda e ouvinte. Você que está aí assistindo na Globoplay ou no YouTube, você liga aqui, ó, aí ele toca, ó. Um chaveiro, hein? Olha lá, vou botar aqui pra vocês ouvirem, ó.
0: Não tá rolando.
1: Não?
0: Não.
1: Que pena! Vocês não estão ouvindo?
0: Não.
1: Que pena!
0: O que, que é isso?
1: Cada pad desse vem uma batida, né? Uma caixa, um bumbo, um sample e tal. E ele tem 7 notinhas aqui. E você vai fazendo música para incomodar as pessoas do seu lado. No...
2: Maravilha! Tá boa, sua tá cara.
1: É, ó. Isso aí.
0: Ó, tem um pessoal aqui dizendo que curte o West Side Cowboy. O Ivan tá dizendo que tá na trilha sonora da série Origin.
1: Olha.
0: A Miriam dizendo, maneiro, João, West Side Cowboy. Gosto muito.
1: Caramba, agora eu não sei como é que eu faço pra agradar as pessoas.
0: Ué. Mas assim como a mim, você surpreendeu várias outras pessoas que não conheciam e curtiram e tal.
1: Pô, que legal.
0: Sobretudo a segunda, a Aline tá dizendo que parece a Billie Eilish com velocidade 3.
1: É verdade, né?
0: Adoro a Billie Eilish.
1: Você gosta mesmo?
0: Gosto, gosto. Curto. Acho uma mina legal.
1: Bastante. Olha, quando eu faço pesquisas pra surpreender vocês, eu passo por músicas que eu penso, se eu mandar isso aqui pra rádio, não tem palavrão, nada disso, é o som. Olha, isso aqui é perturbador, pode realmente atrapalhar o trânsito, realmente, assim. Músicas, é interessante ver que tem pessoas que vão numa direção com a sua música, né? Portanto, há músicas feitas por determinadas pessoas que... não sei exatamente o que elas procuram, porque é muito distante de qualquer tipo de conexão possível, assim, instantânea, a não ser que sejam iniciados. Então, as baterias fragmentadas, os beats acelerados demais ou super lentos.
2: Será que não tem a ver com monetização, João? De querer ganhar um pouquinho a mais para ser diferente, ser rápida, não sei. Tem a ver, não?
1: Olha, eu acho que hoje em dia talvez, Nando, mas assim, historicamente, esse tipo de música mais experimental, eu sempre gostei, mas eu passei a ouvir muito, muito quando convivi com o Miranda, né? Nosso querido e saudoso produtor musical. E ele, Carlos Eduardo Miranda, e ele ouvia de tudo, assim, né? Então, o que eu aprendi lá é que eram iniciativas que não estavam preocupadas exatamente com o número, né, de cópias vendidas, mas em estabelecer uma cena ou um selo, um elenco de pessoas que juntas daria ali algo. Mas era sempre já sabendo que a vida ia ser dura, né? Que você ia excursionar em umas condições mais duras, né? Nos festivais, né? O transporte, van e tal, cuidando de si. Hoje em dia, eu acho que tem isso um pouco que você falou, pensando nisso agora aqui ao vivo. Acho que 100 mil lançamentos por dia hoje, a gente fica pensando como se destacar, né? Como acrescentar algo seu para você ser percebido. Então, é sempre uma busca, né? Agora, muitas das coisas que são extremamente exóticas e não têm sucesso comercial num determinado momento, acabam inspirando outros artistas, eles utilizam isso e acabam atingindo grandes sucesso, né? Que o caso da pessoa de sucesso que mais experimentou, assim, né, no mundo contemporâneo, nosso querido Prince, ouvia Cocteau Twins, ouvia coisas que não eram comercialmente de muito sucesso, mas acabou aprendendo. O que importa, né, é manter acho que a criatividade e a curiosidade acesas, né? Mas sim, né, o pessoal tenta, vou fazer de tudo para chamar sua atenção. Hoje, para encerrar, eu quero a Victoria Monet, pedir pro DJ com aquele sonzinho gostoso, lembrando que é sexta-feira.
2: O videoclipe é maravilhoso, ótima. João, a gente tava olhando aqui. Demais. Meio Madonna.
0: É
2: legal, né? Assim.
0: Com uma coreografia, bastante gente dançando, eu curto
2: Victoria
0: também.
2: Victoria Monet. Vamos lá, DJ.
1: mas tudo bem. Depois
2: eu... Chegou atrasado.
0: Daniel vai falar, quando eu ponho, vocês reclamam.
2: Mas é que a gente
1: não deixa. Daniel, você não entendeu? O nosso negócio é reclamar.
0: É, tipo, é reclamar, é te contrariar, Daniel.
1: Aproveita que é estéreo, num lado você põe silêncio, do outro lado você põe o drink, aí pra quem quiser, ou do lado...
0: Quem quiser
1: do...
0: se serve, tá aqui no balcão.
1: Muito obrigado.
0: Eu adorei, tá? Hoje, com três músicas bem diferentes entre si, é, um vasto cardápio para gostos variados.
1: Eu acho que sim. Lembrando que é o West Side Cowboy, uma banda nova de Manchester. Nunca pensei que eu fosse falar essa frase, uma banda nova de Manchester. E I Hate Iara. Iara com Y, pessoal.
0: Muito bom. Um beijo pra você, muito João. Obrigado. Bom fim de semana. Segunda é nós, né?
2: Tchau, João.
1: Opa!
0: Ah. Produção do Estúdio CBN da Janaína Barros, trabalhos técnicos do Daniel Garçom Mesquita.
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0: Bom fim de semana, Fê.
2: Igualmente.
0: Até segunda.
2: Até.
0: Você, bom fim de semana. Descanse, não vai esquecer. Divirta-se também. A gente volta a se falar na segunda-feira, às 2 da tarde. Até lá.

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0: sexta-feira, 11 de setembro de 2026. O ministro Alexandre de Moraes do Supremo Tribunal Federal votou para manter a condenação do ex-deputado a Eduardo Bolsonaro pelo crime de coação no curso do processo. Ele foi condenado a 4 anos de prisão por tentar interferir no processo criminal do STF que julgava o pai, o ex-presidente Jair Bolsonaro, por tentativa de golpe de Estado em 2022. Moraes votou por rejeitar o pedido da defesa de Eduardo, que solicita a rejeição da acusação e redução de pena. O julgamento ocorre no plenário virtual do STF e está pautado para seguir até a semana que vem. O avanço de um ciclone extratropical aumenta o risco de tornados para as regiões centro-oeste, sul e sudeste do país. O fenômeno pode atingir o Paraná, Santa Catarina, São Paulo, Mato Grosso do Sul. O Paraná já registrou 2 tornados entre quarta e quinta-feira. O IMET mantém os alertas de tempestade para 8 estados, com possibilidade de chuva intensa, granizo e rajadas de vento acima de 100 km por hora. A seleção brasileira feminina de vôlei lidera o pré-olímpico sul-americano e volta à quadra neste sábado contra o Chile. A equipe conquistou a 3ª vitória quando venceu a Colômbia por 3-7-0 e manteve a invencibilidade da competição. O campeão do torneio garante vaga antecipada nos Jogos Olímpicos de Los Angeles em 2028. No horário de Brasília, 5:04.
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2: Cinco e quatro.

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1: Olá, muito boa tarde, seja bem-vinda, seja bem-vindo ao Ponto Final CBN desta sexta-feira, 11 de setembro de 2026. Hoje nós vamos juntos e juntas até às 18h30 da noite. Hoje tem Vera Magalhães com o Viva Voz aqui dentro do Ponto Final a partir das 18h, trazendo um resumo da semana. E que semana, Carolina Moran? Boa tarde.
2: Não acaba nunca, Débora. Boa tarde para você também, para os ouvintes, todo mundo aqui na expectativa, né, pela suspensão do sigilo de todos os documentos do caso Master. Até agora nada, mas estamos atentas. Vamos nessa, sextar assim com emoção.
1: E é sobre isso que a Isa Stassiarini traz informações diretamente de Brasília. Oi, Isa, boa tarde.
3: De Carol, também aos ouvintes, olha, a liberação apenas de uma parte da investigação, né, do caso Master gerou uma disputa e uma troca de acusações entre as duas alas do Supremo Tribunal Federal, especialmente do grupo ligado ao ministro Alexandre de Moraes, que alega vazamento seletivo de informações. A avaliação é de que o relator, o ministro André Mendonça, manteve o sigilo de materiais relacionados a algumas autoridades, o que acabou desencadeando mais uma disputa interna em torno desse assunto. Portanto, Moraes deu uma decisão em que fala em omissão de 180 documentos que foram mantidos em sigilo e considerou que Mendonça fez uma escolha seletiva dos materiais que liberou. No despacho, o ministro Alexandre de Moraes pediu ao presidente do STF, o ministro Edson Fachin, que o plenário também analise a atuação de Mendonça na condução dos casos Master e das fraudes do INSS, e não apenas o relatório da Polícia Federal que revelou troca de mensagens entre o banqueiro Daniel Vorcaro e Alexandre de Moraes. O ministro ainda alegou que Fachin já tem conhecimento da conexão desses dois assuntos. A pressão também veio do ministro aliado a Moraes, Cristiano Zanin, que hoje pediu a Fachin acesso aos dados brutos encontrados no celular de Vorcaro para que consiga fazer a apreciação necessária e completa do relatório da Polícia Federal que vai ser julgado na terça-feira. Em meio a essas disputas, portanto, o presidente Edson Fachin atendeu a um pedido da Procuradoria-Geral da República, que também falou em uma ideia equivocada de transparência ao liberar parte da investigação. E, portanto, hoje, no início da tarde, Fachin deu prazo de 24 horas para que Mendonça encaminhe tanto à presidência quanto ao gabinete de todos os ministros todo o documento relacionado à investigação do Banco Master. O material precisa ser liberado em um HD e Fachin determinou o levantamento do sigilo dos procedimentos vinculados a todos esses processos. E aí manteve em sigilo apenas diligências em andamento ou aqueles casos que a revelação ou a divulgação possa prejudicar a investigação. Lembrando que essa decisão atende ao pedido do vice-procurador-geral da República, que falou nessa transparência apenas de parte do processo relacionado ao Banco Master. A manifestação ocorre também da PGR, depois que Fachin pediu a Mendonça o envio aos demais ministros do Supremo dos procedimentos relacionados a toda a investigação do caso Master. E aí há uma expectativa em torno também do rito dessa sessão da próxima terça-feira. O Supremo Tribunal Federal indica que essa sessão não vai ser secreta, porque hoje divulgou um credenciamento de jornalistas, mas lembrando que ainda não está definida se essa sessão vai ser totalmente pública ou se o acesso vai ou não ser restrito. Fato é que até o momento não há nenhuma informação sobre uma eventual transmissão pela TV Justiça, como ocorre nas sessões plenárias habituais da Suprema Corte. Débora.
1: Obrigada, Isa Stassiarini, pelas informações. Agora, Carol, apesar do ministro Fachin ter tomado as rédeas da situação, a gente vê claramente ainda essa disputa que continua no STF, entre ministros, entre grupos, com relação à sessão extraordinária da semana que vem. Não está claro ainda, não está fechado o que exatamente vai ser julgado na sessão. e qual vai ser o formato. A expectativa, pelo que a Isa nos trouxe, de que seja uma sessão aberta, e não teria cabimento diante dessa crise toda e dessa briga escancarada que a mais alta corte do país, que é composta por homens, afinal de contas, homens públicos que deveriam resguardar, né, a lei. Não é possível que eles façam uma sessão fechada, distante dos olhos da sociedade. Seria até uma contradição frente ao pedido de que houvesse a queda do sigilo das ações, além de que passaria a impressão de uma operação abafa do ponto de vista político e também do ponto de vista corporativo. Todo mundo deve se lembrar da forma como o tribunal conduziu a saída do ministro Dias Toffoli da relatoria do caso do Banco Master. Foi uma sessão fechada, gerou um forte desgaste institucional. A corte foi alvo de duras críticas, tanto de juristas quanto da opinião pública, por ter feito uma sessão secreta que, no fim das contas, acabou vazando, né? E todo mundo ficou sabendo o que tinha acontecido lá.
2: Claramente com aquele cheiro de acordo, né? Porque todos os ministros manifestaram confiança no ministro Dias Toffoli, né? Ele deixou a relatoria, mas com essa manifestação, com esse voto de confiança dos seus colegas, dizendo que não havia nada que desabonasse. Bom, a gente vai seguir falando desse assunto, Débora, porque o diretor-geral da Polícia Federal se manifestou hoje ao Supremo Tribunal Federal. Ele tinha um prazo, né, para se manifestar naquela decisão que tinha afastado André Rodrigues do cargo, depois ele foi reconduzido. O Igor Cardim nos conta o que o André disse nessa manifestação. Ele negou o monitoramento do ministro André Mendonça, né, Igor? Boa tarde.
4: É isso, Carol. Muito boa tarde para você. Boa tarde também a Débora e aos ouvintes. O diretor-geral da Polícia Federal, Andrei Rodrigues, negou ao presidente do Supremo Tribunal Federal, ministro Edson Fachin, que a corporação tenha monitorado ilegalmente o ministro André Mendonça ou o advogado-geral da União, Jorge Messias. Na manifestação enviada hoje, atendendo à determinação do pedido de informações em 48 horas, Andrei afirmou que os relatórios questionados são análises regulares de inteligência e não resultaram de ações de vigilância, coleta clandestina de dados ou qualquer medida invasiva. Segundo o diretor-geral, os documentos foram produzidos a partir de informações e interações institucionais conhecidas pelos policiais no exercício das funções. Andrei afirmou ainda que não existiu em absoluto qualquer monitoramento ilícito de ministro do Supremo Tribunal Federal e tampouco o da AGU. A manifestação também diz que os relatórios de inteligência não se confundem com investigações criminais. Segundo Andrei, esse tipo de documento não acusa, não imputa e não é capaz de restringir direitos, porque tem como objetivo informar autoridades sobre cenários e riscos. O diretor-geral também contestou a classificação dos documentos como apócrifos. Afirmou que eles têm autoria institucional, foram produzidos por setores identificáveis e registrados no sistema da PF. A ausência do nome do analista assinando ali esse documento, segundo ele, foi necessária para proteger os profissionais da área de inteligência. Sobre o envio dos relatórios ao STF, Andrei afirmou que a PF agiu estritamente em cumprimento de ordem judicial expedida no inquérito das fake news, então sob relatoria do ministro Alexandre de Moraes. Por fim, a defesa também questionou a legitimidade do Partido Novo em abrir essa ação e pedir o afastamento cautelar e concluiu que não há fundamento para a adoção de medidas contra o diretor-geral. Débora e Carol.
2: Obrigada, Igor. Lembrando que o André Rodrigues segue no cargo, né, Débora? Porque as duas decisões foram anuladas pelo presidente do STF, ministro Edson Fachin. Tanto a decisão da André Mendonça, que tinha afastado o André Rodrigues do cargo, quanto a do Flávio Dino, que o reconduziu depois.
1: E a permanência de André Rodrigues deve ser um dos casos, uma das ações analisadas na sessão da próxima terça-feira, do dia 13. A Samantha Klein, também em Brasília, tem a manifestação do candidato do PL à presidência da República, Flávio Bolsonaro, em relação ao fato de estar sendo investigado no caso Dark Horse. Essa informação também veio a público após a liberação do sigilo de parte das ações. Oi, Samantha, boa tarde.
5: Oi, Débora e Carol. Eu acho que vale a pena a gente até trazer um pouquinho desse contexto, porque há uma grande expectativa pela quebra de sigilo das demais petições envolvendo o caso Master, incluindo a investigação sobre o financiamento do filme. A Polícia Federal afirmou que Flávio não foi um mero terceiro, mas um interlocutor direto do banqueiro Daniel Vorcaro na negociação do financiamento do filme. O presidenciável nega essas irregularidades, diz que os recursos foram privados, vem reforçando essa tese. O relatório da Polícia Federal também mostra que o senador teria se encontrado com Daniel Vorcaro ainda antes daquela troca de mensagens que foi revelada pelo Intercept. Esse encontro presencial teria ocorrido no dia 20 de agosto de 2025 e aí também colide com aquela versão de Flávio Bolsonaro de que o último encontro com Daniel Vorcaro teria sido para interromper a relação e o pedido por financiamento do filme. A solicitação da PF e um parecer da Procuradoria-Geral da República também levaram o ministro André Mendonça a abrir esse inquérito específico para investigar o senador Flávio Bolsonaro. Ele negou qualquer irregularidade e hoje defendeu a quebra de sigilo de todo o caso Master.
6: Eu peço ao ministro André Mendonça, tira o sigilo de tudo, mostra tudo pro povo, o povo merece saber e diferenciar quem tá certo, que é o meu caso, de quem tá errado, que é o caso do governo. Então, eu não tenho nada a reclamar sobre isso, eu acho que tem que dar transparência e tudo que vou encontrar, o que eu sempre disse, gente. Eu não tenho nada a esconder, que o filme é totalmente legal.
5: Um outro ponto importante também dessa investigação é que a PGR afirmou que o ex-deputado federal Eduardo Bolsonaro orientou a gestão dos recursos do filme Dark Horse nos Estados Unidos, falou em aporte ilícito do dinheiro enviado por Daniel Vorcaro, justamente por o Dark Horse, e essas declarações da Procuradoria-Geral da República estão também nos autos do caso Master, ou seja, dá um indicativo ou pelo menos uma possibilidade desses recursos terem supostamente também custeado parte da permanência de Eduardo Bolsonaro nos Estados Unidos. Com vocês.
1: Obrigada, Samantha Klein, pelas informações. Você fica agora com o noticiário da sua região. Já já tem mais Ponto Final CBN para falar sobre esse e outros temas.

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2: Em Vitória, 5:20, de volta, de olho nas eleições 2026, a Gazeta e CBN Vitória iniciam uma nova etapa da cobertura eleitoral com a realização das sabatinas com os candidatos do Espírito Santo ao Senado Federal. Na última semana, nós realizamos entrevistas por aqui com os candidatos ao governo do Estado. Nessa semana, semana de aniversário de 50 anos da TV Gazeta, interrompemos um pouquinho essas programações e na próxima semana vamos retomar. Essas entrevistas acontecerão de segunda a sexta-feira, de 14 a 18 de setembro, sempre a partir das 10 horas da manhã. Terão duração de 40 minutos, com transmissão ao vivo pela CBN Vitória, no site, no YouTube também e nas redes sociais de A Gazeta. Conforme as regras registradas no TRE, serão sabatinados os postulantes que obtiveram pelo menos 5% das intenções de voto na última pesquisa estimulada do Instituto Quest, contratada pela Rede Gazeta e divulgada no último dia 27 de agosto. Na programação, reforçando para você ouvir, na próxima segunda, dia 14, às 10 horas da manhã, será a vez de Renato Casagrande, do PSB. Na sequência, às 11 horas da manhã, Evair de Mello, do Republicanos. Na terça, às 10 horas da manhã, dia 15 de setembro, Sérgio Meneghelli, do PSD. Na quarta, às 10, Fabiano Contarato, do PT. E na quinta, dia 17 de setembro, às 10 horas da manhã, será a vez de Rosa de Freitas, do MDB. Na sexta, dia 18, às 10, Maguinha Malta, do PL. O bate-papo será conduzido pela âncora da CBN Vitória, Fernanda Queiroz, acompanhada todos os dias pelos colunistas de política, Letícia Gonçalves, Vitor Vogas e os demais colunistas do site. Abdo Filho, Leonel Ximenes, Vilmara Fernandes. E eles vão se revezar ao longo da semana para poder participar. A ordem das sabatinas também foi definida a partir do levantamento Quest. E aí o primeiro colocado no cenário estimulado será o primeiro entrevistado, então, na segunda-feira. O segundo participará na terça e assim sucessivamente. Ainda seguindo as regras, como há mais de 5 candidatos com 5% ou mais de intenção de voto, o sexto colocado também será sabatinado na segunda-feira. No caso de Contarato e Rose, que alcançaram 9%, o critério de desempate utilizado foi o percentual de intenção de voto na pesquisa espontânea de referência. Nesse cenário, Contarato obteve 4% e Rose não pontuou. E os outros candidatos, como ficam? Os candidatos que não atingiram o percentual mínimo previsto nas regras serão contemplados com uma entrevista gravada de 3 minutos, que também será veiculada em A Gazeta e também aqui na programação da CBN Vitória após o encerramento das sabatinas. São eles: Marcos Duval, do Avante, que alcançou 4% na pesquisa, Rodney Miranda, do PRTB, professor Fabiano, do PSOL, Leonardo Monjardim, do Novo, e Wellington Calegari, que obtiveram aí 1%. E aí, para a nossa equipe de reportagem, essa é uma oportunidade única também. Você vai poder acompanhar esses bastidores, o que acontece por aqui nos preparativos, nessa recepção também dos candidatos, nessas entrevistas importantes para você definir o seu voto, né? Ajudar você, eleitor capixaba. Agora, 5:23, daqui a pouquinho a gente volta e já fica aí esse registro para você acompanhar na próxima semana toda essa programação de sabatinas. Já voltamos.
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0: com a governadora Raquel Lira. Lidera com 47% das intenções de voto. Em seguida vem o ex-prefeito do Recife, João Campos, do PSB, com 42% das intenções de voto. Temos também números do Distrito Federal. A governadora Celina Leão continua liderando com 40%. Ela é do PP. Antes eram 30%, cresceu também bastante aqui a Celina Leão nessa última pesquisa. José Roberto Arruda, ex-governador do PSD, está com 17%, antes ele tinha 28%, então caiu de 28% para 17%. Em terceiro lugar, o Leandro Graça, do PT, com 16%, na pesquisa anterior ele tinha 11%.
1: O Datafolha ouviu 1.610 eleitores em cidades paulistas, de nas cidades, né? Não só do estado de São Paulo, mas os estados em que foram feitos os levantamentos, entre 8 e 10 de setembro. A margem de erro é de 2 pontos percentuais para mais ou para menos, e o índice de confiança de 95%. A pesquisa está registrada no TSE com números diferentes, né? Cada estado tem o seu número, posso trazer daqui a pouquinho o número de cada estado, e foi contratada pela Folha e pela TV Globo. Você fica com o noticiário da sua região.

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3: De volta às 5 horas 28 minutos, de olho no que acontece no trânsito aqui na Grande Vitória, nas principais vias e avenidas, já registrando muita lentidão, viu, em alguns trechos. Destaque agora para a capital, movimentação intensa aí de veículos na reta da Penha, sentido Vila Velha. Esse trânsito já começa desde a altura da Petrobras, passando pelos cruzamentos entre a Avenida Rio Branco, na Praia do Canto, e também Santa Lúcia, também no cruzamento com a Avenida Desembargador Santos Neves. No sentido contrário, trânsito bom, lentidão somente em alguns trechos que dão acesso a Jardim da Penha, logo após ali a Ponte da Passagem, no trecho que dá acesso ao viaduto. Há também lentidão próximo a Imescan e ao Masterplace, tem semáforos ali, mas junto com o horário de movimentação, o trânsito acaba ficando um pouco mais retido, mas de fato a movimentação mais intensa de veículos agora é no sentido Vila Velha. Na terceira ponte, gente, trânsito também já complicou por lá, viu? Todos os nossos mapas de navegação aqui indicando os trechos em vermelho, trechos de acessos importantes, como Dukla de Aguiar, Clóvis Machado, para o motorista que vem da Enseada do Suá, assim é também alguns trechos da Avenida Américo Buás, e para quem vai no sentido contrário, na Avenida Américo Buás, para a região da Praia do Canto, de Camburi, também tem lentidão, viu? Desde a altura do Shopping Vitória até a chegada na Praça dos Desejos, na guarderia. Atenção, motoristas, paciência. Finalzinho de tarde, de sexta-feira, já é um horário que muita gente está indo buscar os filhos na escola, também saindo do trabalho, tentando chegar em casa, aproveitar o fim de semana com tranquilidade. Importante você ter paciência aí no trânsito, viu? Nessa volta para casa. Agora também na Avenida Desembargador Santos Neves, nos dois sentidos, e assim é também nas principais vias que cortam o bairro Praia do Canto. Destaque para Desembargador Sampaio, Eurico de Aguiar, Aleixo Neto, Rio Branco, todas essas vias também com acúmulo maior de veículos nesse horário. Para quem vai chegando em Vila Velha agora, também encontra o trânsito lento em pontos que dão acesso aos municípios, aliás, às cidades, né? Dão acesso a Vila Velha, mas dão acesso aos bairros, gente, Itapuã e também Itaparica. Então, vamos lá, repetindo, para você que está saindo da terceira ponte, sentido Vila Velha, está chegando agora no município Canela Verde, vai acessar os bairros Itapuã e também Itaparica, trânsito lento na Avenida Luciano das Neves. Esse trânsito na Luciano das Neves, ele começa na altura ali do terminal de Vila Velha até o shopping Vila Velha. Todo esse trecho também com lentidão para quem segue para esses bairros. Agora na Antônio Ataíde também tem trânsito lento, já seguindo um fluxo contrário para quem vai para a região do centro de Vila Velha e também para a Avenida Carioca, sentido Terceira Ponte. Um fluxo contrário, mas também há lentidão, principalmente em todo o trecho da Antônio Ataíde, para quem vem da região também de Itaparica e de Itapuã. Avenida Gomusso, trânsito também, principalmente para os motoristas que passam ali na altura da descida da ponte, para quem vai chegando, né, em Vila Velha, entre a São Paulo, Hugo Musso, próxima da entrada ali de Itapuã, da Gil Veloso, também acumulando lentidão até a região que dá acesso à rua Dr. Jair de Andrade. Todos esses acessos com trânsito lento, importante você se programar, se está saindo agora de casa ou do trabalho, talvez esperar um pouquinho mais, recalcular aí a rota, porque, de fato, vai demorar um pouquinho mais, hein, por conta dessa lentidão nos principais acessos. Outro ponto que chama atenção é na Lindenberg, em Vila Velha. Trânsito nos dois sentidos, tanto entre Cobilândia e o viaduto da Darli Santos, para quem segue para a região do centro de Vila Velha, como para quem vai para a região ali de Jardim América, de São Torquato, também via Segunda Ponte. Agora 5 horas 32 minutos.
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0: Sexta-feira, 11 de setembro de 2026. Uma mensagem atribuída ao ex-deputado federal do PL, Eduardo Bolsonaro, afirma que seria problemático enviar do Brasil o dinheiro para financiar o filme Dark Horse e que o ideal seria já haver recursos nos Estados Unidos, onde ele mora desde 2025. Segundo a Procuradoria-Geral da República, o ex-deputado coordenou a gestão de valores no exterior para a cinebiografia do pai e ex-presidente Jair Bolsonaro. A investigação apura transferências que somaram US$12.300.000 em 2025 para um fundo sediado no Texas. O inquérito também investiga o papel do candidato à presidência, Flávio Bolsonaro, do PL, no financiamento da produção. Trabalhadores dos Correios de todo o país aprovaram uma greve por tempo indeterminado. As paralisações foram decididas em assembleias realizadas nesta quinta-feira. A categoria pede mudanças no plano de saúde, que não foram atendidas em conversas com o Tribunal Superior do Trabalho. Os Correios ainda não se manifestaram sobre a greve. Termina hoje o prazo para a entrega do estudo encomendado pela FIFA sobre a possível expansão da Copa do Mundo de 48 para 64 seleções a partir da edição de 2030. A proposta foi apresentada pela Conmebol no ano passado. O estudo considera benefícios comerciais, mas também riscos, como queda na qualidade da competição e calendário mais apertado. A Copa de 2030 será disputada principalmente em Espanha, Portugal e Marrocos, com partidas de abertura na Argentina, no Paraguai e no Uruguai. Trem com 180 passageiros descarrilou na região da Normandia, no norte da França. Segundo o balanço inicial divulgado pelo Ministério dos Transportes, cerca de 20 pessoas ficaram feridas. Uma equipe de 140 bombeiros foi enviada ao local para prestar atendimento aos passageiros e feridos. Horário de Brasília, 5h35.
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0: Gustavo Ferreira já está com a gente. Tudo bem, Gustavo? Ele que é editor assistente do Valor Invest. Boa tarde.
1: Alô, alô, Débora, Carol, ouvintes. Boa tarde a todos.
0: Boa tarde. Gustavo, você vai trazer para a gente um resumo da semana do humor do mercado, certo?
1: Pois é, Débora, semana que terminou com realização de lucros na Bolsa, lucros conquistados nos últimos dias, mesmo com dois riscos e tanto no pano de fundo: as eleições brasileiras e a guerra no Oriente Médio. Investidores têm tomado coragem, apesar, inclusive, por causa da crise no STF. A turma sonha com troca de governo, menos risco fiscal, menos inflação, menos juros. Se lá fora a alta do petróleo assusta, por aqui não tem virado inflação. Pelo contrário, foi divulgada hoje uma deflação e o caminho para a Selic continuar caindo parece aberto, ainda que a queda seja a conta-gotas. Mas os riscos estão por aí, são elevados e a turma colocou hoje o burro na sombra. Depois da queda de 0,56% de hoje, o Ibovespa, principal índice da Bolsa do Brasil, reduziu os ganhos semanais a pouco mais de 1%. O dólar fechou hoje praticamente estável em relação à sexta-feira passada, nos R$ 5,12, Débora.
0: Obrigada, Gustavo. Falamos mais na segunda-feira. Até.
1: Até lá e, como sempre, convido a acessarem o valorinveste.com. Bom fim de semana.
0: Bom fim de semana. Débora, a gente tem repercussão com os presidenciáveis comentando aí a quebra de sigilo parcial do caso Master e a determinação do ministro Fachin para que esse sigilo caia completamente, né? O Matheus Leite nos conta. Oi, Matheus, boa tarde.
2: Oi, Carol, boa tarde a você e também aos ouvintes. O candidato do Avante à presidência, Augusto Cury, defendeu que a sessão plenária do Supremo Tribunal Federal, na próxima terça-feira, seja televisionada para todo o país. Fachin marcou uma sessão no dia 15 para que os ministros decidam se autorizam a abertura de inquérito contra Alexandre de Moraes, após revelações de mensagens em que o ex-dono do Banco Master pedia ajuda para que o ministro intervisse nas investigações contra ele. Já Renan Santos, do Missão, afirmou em sabatina ao UOL e à Folha de São Paulo que, caso eleito, não vai cumprir decisões de Alexandre de Moraes e Dias Toffoli. Os dois são citados nos inquéritos que apuram o esquema de fraudes financeiras do banco de Daniel Vorcaro. O ex-governador de Minas Gerais, Romeu Zema, do Partido Novo, disse que há uma gangue de ministros do STF, mas elogiou a retirada do sigilo do caso Master nesta sexta-feira. Zema disse que planeja acompanhar de Brasília a sessão do Supremo da próxima terça, que vai analisar as conversas entre Moraes e Vorcaro. Ronaldo Caiado, do PSD, continua internado em São Paulo, após ser diagnosticado com pneumonia. Pelas redes sociais, o ex-governador de Goiás disse que a queda do sigilo de parte dos inquéritos do Master escancarou que o escândalo vai muito além das especulações. O candidato ainda defendeu a derrubada do sigilo das investigações sobre as fraudes no INSS. Carol.
0: Obrigada, Matheus. Você fica com o noticiário da sua região.

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2: Em Vitória, 5 horas 42 minutos, uma pausa no trânsito para a gente saber como é que está aí os números do mercado financeiro desta sexta-feira com o Marlo Barcelos. Boa tarde para você, Marlo.
3: Olá, Juliana. Boa tarde. Sexta-feira, dia 11 de setembro, índice Bovespa termina em baixa de 0,56% a 187.206 pontos. Já no mercado americano, o índice Dow Jones terminou em alta de 0,98%. A Nasdaq avançou 0,96% e o índice SP500 encerrou no positivo em 0,83%. Na Europa, em Londres, bolsa terminou em alta de 0,39%. Bolsa da França avançou 0,78% e na Alemanha a bolsa encerrou em alta de 0,77%. Já no mercado de moedas, o euro foi negociado a R$ 5,94, alta de 0,3%. Dólar comercial, cotação de R$ 5,12, positivo em 0,3%. O petróleo Brent opera em baixa de 2,8% a US$ 104,60 o barril. Bitcoin, US$ 77.415, ligeiro avanço de 0,19%. A poupança com o aniversário hoje, rendimento de 0,6%. Boa tarde, Juliana. Boa tarde a todos os ouvintes. Bom final de semana a todos. Marlo Barcelos para a CBN.
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2: De volta amanhã, sábado, o Procon Itinerante estará no bairro Porto de Santana, em Cariacica, das 8 horas da manhã até 1 hora da tarde, viu? Na Avenida Vale do Rio Doce, com diversos serviços gratuitos para a população. Os moradores poderão registrar reclamações, receber orientações sobre direitos do consumidor, além também de atendimento jurídico, informações sobre tarifa social de energia, serviços da EDP, telefonia e também varejo. Também haverá atendimento para micro e pequenos empreendedores e emissão de carteira de identidade para pessoas com mais de 12 anos. Para o atendimento, é importante levar documentos como CPF e identidade, quando necessário, faturas também de água e luz, cartão cidadão e comprovantes de benefícios sociais. Quem for emitir o RG deve apresentar certidão de acordo com o estado civil, ou seja, nascimento ou casamento. E também uma foto 3x4 recente, com fundo claro e camisa escura. Também é recomendado levar o CPF. Registrando por aqui esse serviço importante acontecendo, então, amanhã em Cariacica, agora 5 horas 45 minutos.
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1: 5:46 agora, após a suspensão do sigilo de boa parte das ações relativas ao Banco Master, foi possível confirmar o que as investigações já sinalizavam, né, Igor? De que Daniel Vorcaro sabia, tinha recebido informações sobre a investigação antes de ser preso.
2: Exato, Débora, os documentos do Master que foram liberados pelo STF mostraram justamente que o banqueiro Daniel Vorcaro sabia com antecedência da Operação Compliance Zero e, segundo a Polícia Federal, tentou deixar o país antes de ser preso pela primeira vez em novembro de 2025. Após ser alertado sobre a iminência da operação, ele teria articulado com urgência a contratação de um jato em Guarulhos com destino aos Emirados Árabes. A PF também aponta que Vorcaro monitorava nomes de agentes federais e buscava informações sobre a proximidade deles com o juiz responsável pelo caso. A investigação indica ainda que Vorcaro tinha acesso a informações sigilosas do Ministério Público Federal por meio de Luiz Felipe Machado de Moraes Mourão, que é conhecido como Sicário. Segundo a PF, o Sicário dizia ter acesso total e ilimitado aos sistemas do Ministério Público Federal e fazia consultas sobre investigações envolvendo o Banco Master e o BRB. Em julho do ano passado, após uma busca com os termos BRB e Master, Vorcaro pediu tudo e determinou atenção total. Em outra consulta feita com o CPF do banqueiro, foram localizados 15 procedimentos, sendo 11 sigilosos. Os relatórios também apontam que Vorcaro mantinha aliados dentro do Banco Central. Dois servidores afastados, Paulo Sérgio Neves de Souza e Beline Santana, são apontados como consultores informais do banqueiro, com orientações sobre supervisão bancária, revisão de documentos e informações internas. Segundo a PF, Vorcaro tinha feito pagamentos aos dois. Em outubro de 2024, Beline teria recebido cerca de R$ 760 mil. Paulo Sérgio também teria orientado Vorcaro a comprar o Wilber.

0: ministro do Pablo Marçal, o TSE formou maioria hoje para rejeitar o registro da candidatura do Pablo Marçal, do PRTB, à presidência da República. O julgamento acontece no plenário virtual da corte. A relatora do caso é a ministra Estela Aranha. Ela propôs a rejeição do registro diante da inelegibilidade de Marçal. O voto foi seguido pelos ministros Nunes Marques, André Mendonça e Ricardo Vilas Boas Cueva. O Ministério Público Eleitoral pediu que a rejeição do registro, tinha pedido, né, a rejeição do registro da candidatura, e maioria formada, portanto, no TSE.
1: São 5:50 agora. O Luiz Fernando Figliage, em São Paulo, tem mais detalhes sobre os 25 anos dos atentados de 11 de setembro. Oi, Luiz Fernando, boa tarde.
2: Oi, Débora, boa tarde. Boa tarde aos ouvintes. Atos em Nova York e Washington nesta sexta-feira marcaram os 25 anos dos atentados de 11 de setembro e homenagearam as vítimas dos ataques terroristas de 2001, que mudaram o curso da história e mataram quase 3 mil pessoas. O principal ato foi organizado no Marco Zero, local onde ficavam as torres gêmeas do World Trade Center, que colapsaram após serem atingidas por dois aviões sequestrados por terroristas da Al-Qaeda. A cerimônia, que contou com familiares lendo os nomes de todas as vítimas dos atentados, contou com a presença do vice-presidente D.D. Vance e de 4 ex-presidentes dos Estados Unidos, Joe Biden, Barack Obama, Bill Clinton e George W. Bush, presidente na época dos ataques. O presidente Donald Trump não esteve em Nova York e ficou em Washington. Fez um pronunciamento no Pentágono, que também foi alvo do atentado, sendo atingido por outro avião sequestrado, deixando quase 200 mortos. No discurso, Trump exaltou o heroísmo americano e relacionou a data com a guerra em curso contra o Irã, dizendo que o país continua sendo testado até hoje.
3: We will never, ever
4: Nós forget. Nunca, nunca vamos esquecer, e é por isso que lutamos hoje. Não temos escolha, só pode haver vitória. Lutamos forte e para vencer. Não podemos esquecer aquele mal imenso e terrível que ocorreu neste mundo, determinado a destruir tudo o que é bom.
2: Débora, com você.
1: Obrigada, Luiz Fernando, pelas informações. Você fica agora com o noticiário da sua região.

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5: 5 horas 53 minutos, de volta, de olho no que acontece também na programação do fim de semana. Informações, serviços importantes, vacinação antirrábica. Em Vitória, Grande Vitória, Capital, Linhares, também vai acontecer essa ação aí amanhã, amanhã de sábado. Quem chega com essas informações a respeito desse serviço é o repórter Lucas Gaviorno.
6: A campanha de vacinação antirrábica para cães e gatos continua durante o mês de setembro, em municípios da Grande Vitória e Linhares, no norte do Espírito Santo. A orientação é que os tutores levem cães e gatos aos pontos de vacinação, com coleira ou guia. A imunização deve ser feita a partir dos 3 meses de idade.

0: A primeira campanha de vacinação em Vitória vai acontecer neste sábado, nos bairros Santo Antônio e São Pedro. As outras etapas vão acontecer nos dias 19 e 26, em outras regiões. Em Vila Velha, a campanha chega aos bairros da região urbana neste sábado, começando pelas regiões 1 e 2. Nos sábados seguintes, a vacinação será realizada nas regiões 3 e 4, no dia 19, e na região 5, no dia 26. Na Serra, a terceira etapa da campanha será realizada nos dias 19 e 20 deste mês, de 8 da manhã às 5 da tarde, em 36 bairros da cidade. Em Guarapari, a vacinação será realizada neste sábado, das 8 da manhã às 4 da tarde, em 17 pontos do município. Já em Linhares, três bairros vão receber a campanha de vacinação também neste sábado. Reportagem Lucas Gaviola.
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3: De volta, a Guarda Municipal de Vila Velha realizará neste domingo interdições parciais para o trânsito de veículos em função da corrida Rede Farms. A largada da competição será às 6h30 da manhã, com percurso de 7,4 quilômetros. Os atletas sairão do estacionamento do Parque e da Prainha, seguirão pelo centro de Vila Velha até a Praia da Costa e vão contornar o Morro do Moreno e seguirão de volta para a Prainha, local onde é a chegada. As vias serão liberadas gradativamente conforme os atletas avançarem por esse trajeto, com o objetivo de garantir a segurança dos participantes e também dos demais usuários das vias. A orientação aos motoristas é que redobrem a atenção ao trafegar pelas regiões que fazem parte desse percurso, que terá início na Prainha, seguirá pela Avenida Luciano das Neves, Rua 15 de Novembro, Avenida Antônio Gil Veloso, Rua Santa Leocádia, Rua Fernando Monteiro Lindenberg, Rua Miguel Aguiar, Magnólia Aguiar, além da São Paulo, Castelo Branco e Antônia Taíde. Reforçando, nesse domingo, a partir das 6h30 da manhã, terá a largada então da competição. Se você já tem algum compromisso no domingo cedo, em Vila Velha, é importante você se informar sobre esses desvios, né? Já se programar para poder buscar uma rota alternativa. Agora 5 horas e 57 minutos.
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0: Boa tarde, Débora. Boa tarde, Carol. Boa tarde, ouvintes. O Gabriel pergunta por que o aumento do número de contratos de derivativos em aberto envolvendo ativos brasileiros no exterior indica uma valorização da Bolsa no Brasil. Gabriel, os contratos de derivativos são instrumentos financeiros vinculados ao desempenho de um certo ativo. Um exemplo típico é uma opção de compra. Esse contrato dá o direito ao comprador da opção comprar um certo ativo por um preço pré-estabelecido para fazer o pagamento no futuro. O vendedor da opção de compra, por sua vez, recebe um prêmio à vista para garantir esse direito e se compromete a vender o ativo naquele preço estipulado na data fixada. Se no futuro o ativo estiver mais valorizado, o comprador da opção vai exercer o seu direito. Se o ativo se desvalorizar, o comprador perde o valor que desembolsou para garantir esse direito. Algumas operações com derivativos só fazem sentido se uma das partes estiver apostando numa alta de preços. Agora, existem outras estratégias possíveis envolvendo derivativos, que não necessariamente dão lucro somente com a valorização dos ativos. Portanto, apesar de ser um fator positivo, para os ativos brasileiros o fato de o número de contratos de derivativos em aberto ter aumentado, isso não significa necessariamente que a expectativa generalizada é de alta na Bolsa. Até a próxima e continue mandando as suas perguntas para cbndinheiro@cbn.com.br.
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0: quarta-feira, 11 de setembro de 2026. O diretor-geral da Polícia Federal, Andrei Rodrigues, afirmou ao presidente do Supremo Tribunal Federal, Edson Fachin, que a corporação não monitorou ilegalmente o ministro André Mendonça ou o advogado-geral da União, Jorge Messias. Na manifestação, Andrei defendeu os relatórios de inteligência da polícia ao dizer que são análises regulares, que não tinham o objetivo de coletar dados de forma clandestina ou invasiva. Ele afirmou ainda que o envio dos documentos ao ministro Alexandre de Moraes foi um cumprimento de ordem judicial. Andrei tinha até essa sexta-feira para se manifestar, caso quisesse, após ministros do STF questionarem a permanência dele no cargo na Polícia Federal. A nova pesquisa Datafolha, no cenário de disputa pelo governo de São Paulo, mostrou que o governador e candidato à reeleição Tarcísio de Freitas, do Republicanos, tem 49% das intenções de voto. Já Fernando Haddad, do PT, recebeu 29%. O levantamento foi encomendado pela Globo e pela Folha de São Paulo. Foram entrevistadas mais de 1.600 pessoas entre os dias 8 e 11 de setembro. A margem de erro é de 2 pontos percentuais, para mais ou para menos, e o nível de confiança é de 95%. O número de registro da pesquisa é SP04189/2026. Horário de Brasília, 6:02.
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3: Vera Magalhães, muito boa noite, tudo bem?
4: Oi, Débora, boa noite para você e para Carol, boa noite para os ouvintes, também para quem assiste o Ponto Final.
3: Oi, Vera. Vera, vamos começar a falar pela expectativa que todos nós estamos, né? Porque o ministro Edson Fachin deu 24 horas para o ministro André Mendonça tornar públicos todos os documentos do caso Master. A maior parte deles já havia tido o sigilo levantado nessa madrugada, então muita coisa veio à tona hoje, mas ainda tem muita coisa para vir. O que originou essa decisão do ministro Edson Fachin?
4: Pois é, começaram a surgir alertas de várias direções de que esse material, cujo sigilo foi levantado a partir da madrugada, não estava completo, Débora. Então, o vice-procurador-geral da República foi um dos que soaram o alarme, o ministro Alexandre de Moraes também o fez num requerimento direto ao presidente Edson Fachin, apontando inclusive o número de documentos que haveriam sido suprimidos, mais de 180 documentos, e pedindo que o ministro reiterasse ao André Mendonça a necessidade de tornar tudo público. Com isso, se inverteu um pouco a situação e o ministro André Mendonça ficou num dia um pouco mais complicado. Se ficar claro que entre esse material que pode ter sido excluído daquilo que foi tornado público, há coisas comprometedoras para aqueles que são mais ligados ao ministro André, a situação dele se complica às vésperas da decisão da terça que vem a respeito de uma série de encrencas envolvendo aí os magistrados da Suprema Corte. Então, o ministro Alexandre de Moraes deu uma trucada, tentou trazer de novo o ministro André para o mesmo julgamento que ele. O Fachin ainda não respondeu sobre esse pedido, mas o que eu apurei é que é mais provável que ele diga que não, que essa sessão do dia 15 vai analisar a pauta que ele já tinha previsto antes e anunciado, e que depois do dia 21, que é o prazo que ele deu para o ministro André explicar as coisas, aí sim possa ser marcada uma outra sessão igualmente aberta, igualmente televisionada, para se decidir alguma coisa em relação ao Alexandre de Moraes.
3: Ô Vera, a situação do senador Flávio Bolsonaro também se complicou com essas informações que vieram à tona hoje, né?
4: Se complicou sim, Carol. Ele vinha surfando essa onda, tentando escapar incólume do caso Master, parecia que nem era com ele. Nas duas últimas semanas, o discurso dele foi todo na linha de que Alexandre de Moraes não tem mais condição de ficar na corte, fez isso inclusive na Avenida Paulista, no ato do 7 de setembro, E agora voltou à baila o caso Dark Horse com a quebra desse sigilo, porque ali ficamos sabendo que já existe um inquérito aberto para investigar o Alexandre de Moraes, Flávio Bolsonaro por uma série de suspeitas de crimes, lavagem de dinheiro e outros tantos, e até aqui ninguém sabia da abertura desse inquérito. Diversas vezes no Viva Voz eu cobrei, mas por que que, diante de tudo que já se sabe do caso Dark Horse, não se abre um procedimento específico para o presidenciável Flávio Bolsonaro? Falei isso nesses nossos microfones muitas vezes. E, no entanto, desde julho já está aberto esse inquérito. É um inquérito com um potencial de desgaste muito grande para ele, porque ele é candidato à presidência da República. Ser diretamente investigado no Supremo Tribunal Federal é algo pelo que ele tem de responder, e ele mesmo hoje tentou negar. A assessoria dele deu uma série de negativas esquisitas a esse respeito. E mais, a Polícia Federal, nos documentos que vieram a público hoje, aponta também que o responsável por gerir no exterior os recursos do filme Dark Horse era o deputado Eduardo Bolsonaro, que ele determinava e ele gerenciava o dinheiro que ia para o exterior. Então, a semana se complicou, sim, para o clã Bolsonaro, principalmente depois da publicidade desses documentos relativos ao caso Dark Horse.
3: Vera, hoje também saiu pesquisa Datafolha com intenções de votos para os estados. O que que você destacaria?
4: Débora, o que mais me chamou a atenção foi o quadro aí no Rio de Janeiro de Carolina Moran, porque um crescimento significativo do Douglas Ruas na contramão dos reveses pelos quais o grupo político dele passou nas últimas semanas. O Alexandre de Moraes tornou público todo o inquérito envolvendo o ex-governador Cláudio Castro, também o fez em relação a toda a investigação do empresário Magro, que é ligado a eles, e isso tinha respingado na campanha do Douglas Ruas ao longo da semana. O Eduardo Paes também carregou nas tintas, começou a bater mais no Douglas. A campanha ganhou algum tom a mais de agressividade no Rio de Janeiro, e a despeito disso tudo ele cresceu. Vem crescendo consistentemente na região metropolitana do Rio de Janeiro, na Baixada, e isso prenuncia possibilidade de haver um segundo turno. Tudo bem que a situação judicial no Rio ainda está indefinida, não se sabe se o garotinho vai ser ou não candidato, se essa candidatura vai se manter, e a saída dele, que tem 8% ali no Datafolha, pode impactar para lá ou para cá e pode aumentar ou reduzir a chance de uma vitória direta do Paes já no primeiro turno. Mas em caso de segundo turno, a situação fica mais dramática do que o Paes podia querer e podia imaginar, porque ele já enfrentou eleições duras contra a direita num passado recente, perdeu para o Wilson Witzel em 2018, então ele precisa e gostaria, construiu toda a sua estratégia de campanha para ganhar no primeiro turno. Então foi o quadro que mais me chamou a atenção. Também achei significativo que, mesmo com aquela indefinição inicial, o Cleitinho tenha aberto a vantagem dele em Minas e não seja ameaçado por ninguém, nem à esquerda, nem à direita. Então, tem muitos candidatos, um perfil, um leque ideológico ali muito amplo em Minas Gerais, e, no entanto, ninguém cresce, só cresce ele, o que mostra que vai haver um segundo turno entre ele e alguém, e essa segunda vaga segue bastante indefinida, porque ainda tem possibilidade, por exemplo, do governador crescer ou de outros brigarem por esse segundo lugar. E, a depender de quem for contra ele, muda tudo em termos de alianças no segundo turno. Então, uma eleição muito emocionante no estado mais importante, mais simbólico para a disputa nacional. Então, são os dois que mais me chamam a atenção. Em São Paulo, me parece que está muito definido que deverá haver uma vitória do governador Tarcísio de Freitas já no primeiro turno, que para o Lula é preocupante, porque desmobiliza o PT desmobiliza a campanha para um segundo turno em que ele precisa aumentar a sua votação em São Paulo. Então, esse Sudeste concentrando aí as emoções da eleição nesse primeiro turno, quando a gente olha para a eleição, porque a gente praticamente só tem olhado para o Supremo Tribunal Federal.
3: Bom, ainda sobre a crise no STF, informação de agora, tá? O ministro André Mendonça disse ao ministro Edson Fachin que os dados do celular de Vorcaro estão lacrados no gabinete e que ele divulgou tudo que estava disponível. Disse que não foi seletivo, só divulgou o que estava disponível.
4: Bom, o ministro Alexandre de Moraes faz uma menção direta a 180 documentos que teriam sido suprimidos. Então, acho que essa disputa aí vai ser uma preliminar importante da reunião da terça-feira, que está tudo certo para que seja aberta. A não ser que alguém recorra e peça para o presidente fechar a sessão, ela vai ser aberta até o credenciamento de imprensa já foi feito, já foi aberto nessa sexta-feira.
3: Vera Magalhães, muito obrigada. Bom fim de semana para você. Até segunda.
4: E para vocês também. Até lá. Tchau, tchau.
3: Beijo, Vera. Tchau, tchau. Você fica agora com o noticiário da sua região.

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12: Vitória, 6 horas e 14 minutos.
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12: De volta à Orla de Cariacica, a gente vai ter um flutuante para os pescadores. Quem tem mais detalhes dessa intervenção que vai acontecer por lá é a repórter Beatriz Eleodoro.
13: A Orla de Cariacica, na região de Itacibá, vai ganhar um novo flutuante. A estrutura prevista no projeto inclui uma plataforma metálica e uma escadaria para facilitar o acesso ao mar. A obra foi contratada por R$1.453.300, R$26,41 abaixo do valor máximo estipulado em edital. Quando finalizada, será destinada para o uso dos pescadores. O espaço será instalado no mirante da Orla de Cariacica, por isso a necessidade de construir a escadaria, que terá 41 degraus e será levantada toda em concreto, com 3 patamares, até chegar a passarela metálica. Esta fará a conexão da escadaria com o flutuante, que terá quase 74 metros de extensão. A obra ainda prevê um projeto de iluminação para o local, além da adequação à rede de drenagem local, incluindo escavação e terraplanagem. Todas essas descrições estão previstas no edital de licitação. No edital, a justificativa para a realização da obra aponta 2 motivos. O primeiro trata das demandas da atividade de pesca, oferecendo melhores condições aos pescadores locais, contribuindo no embarque e desembarque de materiais desses trabalhadores e possibilitando acesso e retorno ao mar mais seguro e eficiente. O segundo indica a importância de adequar o espaço e as atividades às condições ambientais da região litorânea. A Prefeitura de Cariacica homologou o resultado do edital no mês de agosto, com a empresa Monjardim Construções contratada para realizar a obra. Após a publicação da ordem de serviço, ainda sem data informada, a estimativa é que a obra seja executada em até 240 dias, cerca de 8 meses. A Secretaria de Obras de Cariacica é a executora e fiscalizadora da obra, enquanto a Secretaria de Cultura e Turismo é ordenadora da despesa. Os recursos, de acordo com o edital de licitação, são oriundos do governo federal. Com informações de Maurílio Mendonça, reportagem Beatriz Eleodoro.
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12: De olho na agenda do fim de semana, a Praça do Cais das Artes, em Vitória, terá um fim de semana de música, arte e também atividades gratuitas, viu? Neste sábado e domingo. A 8ª edição do Circuito Cais reúne shows, bate-papos com artistas, feira criativa, gastronomia, yoga e também ações educativas das 10 da manhã até às 18 horas. A programação musical começa no sábado com a cantora e compositora capixaba Ada Coffee. Antes do show, às 2h30, ela participa de um bate-papo sobre afeto e identidade. E às 3h30 da tarde, a artista sobe ao palco para uma apresentação em que mistura diversos gêneros musicais. No domingo, o destaque fica por conta do encontro do vinil de Jesus de Nazaré, projeto de discotecagem criado no bairro. E a partir das 2h30 da tarde, os integrantes também participam de um bate-papo. Depois, às 3h30, o projeto comanda uma sessão de funk retrô e soul music nacionais e internacionais. Tem também mais programações por aqui. Tem yoga às 10 horas da manhã no domingo, conduzida aí por Laura Sanzani. Nos dois dias, a praça também terá feira criativa, food trucks e área de convivência. A programação completa, caso você queira conferir e participar, você encontra em agazeta.com.br. Agora 6h18.
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0: Oi, PVC, boa noite, tudo bem?
4: Tudo bem, Débora, e você? Tudo bem, Carol?
5: Oi, PVC.
0: Tudo certo. Vamos falar da rodada de fim de semana do Brasileirão?
4: Vamos. Tem o Flamengo contra o Corinthians no domingo. O Flamengo que venceu ontem bem o Independiente Del Valle fora de casa. Não foi um jogo brilhante, mas foi um jogo muito competitivo. Foi um jogo valioso do Flamengo. 2-0. Está com dois pés nas semifinais da Libertadores pela quinta vez nas últimas 8 edições de Libertadores. E tem Palmeiras e São Paulo no sábado às 18h30 no Nubank Park, no campo do Palmeiras. Se o Palmeiras vencer no sábado, ele joga a pressão pro Flamengo, porque o Palmeiras reassume a liderança provisoriamente e vai obrigar o Flamengo a ganhar ou empatar vai obrigar o Flamengo a ganhar para voltar à liderança no domingo à noite. Mas a rodada começa às 16h de sábado com Grêmio e Vasco, Atlético e Fluminense. O Fluminense não levará Hulk à Arena MRV por causa da questão contratual. O Hulk não pode jogar pelo Fluminense contra o Atlético. Às 17h de sábado, Chapecoense Internacional em Chapecó. Um risco aqui é que o Guilherme Dias Camilo Bandeirinha estava em Cusco ontem e vai para Chapecó amanhã. Precisa torcer para não ter tornado, nem chover muito, senão o avião não desce e não tem Bandeirinha no jogo. Entendeu? Substitui o Bandeirinha, mas a escala está perigosa. Às 18h30 de amanhã, Palmeiras e São Paulo. Palmeiras não terá Abel Ferreira no banco de reservas, porque o STJD confirmou e ampliou a punição dele por chutar o microfone. Ele vai ficar 3 jogos fora do banco de reservas. Às 20h30 de amanhã, sábado, Botafogo e Bragantino. Às 21h, Santos e Cruzeiro na Vila Belmiro. Santos sem Neymar, que tá machucado, sem Gabigol, porque o Gabigol tem contrato com o Cruzeiro, não pode jogar contra o Cruzeiro. Então, por isso, ele tomou o terceiro cartão amarelo na semana passada. No domingo, só 2 jogos. Mirassol e Vitória, Flamengo e Corinthians às 17h30, o grande jogo da rodada. Flamengo talvez escale algumas reservas, mas o time reserva do Flamengo é muito forte. E o Corinthians vai ter que mesclar também por causa da decisão da Libertadores na quarta-feira. Importante, a rodada começa hoje. Daqui a pouquinho, 21h, Atlético, Coritiba e Atlético Paranaense, Atletiba. Pela primeira vez, um jogo oficial, houve 2 amistosos, numa sexta-feira, entre os 2 maiores clubes do Paraná, Coritiba e Atlético Paranaense, 21h, no Couto Pereira. E a rodada vai se fechar na segunda-feira, 20h, com Bahia e Remo, na Fonte Nova.
0: Valeu, PVC. Beijo. Bom fim de semana.
4: Bom fim de semana, Débora. Bom fim de semana, Carol, pra todo mundo.
0: Tchau, PVC. São 6h22. A Isa está saindo em Brasília. Tem mais detalhes sobre a manifestação do ministro André Mendonça em relação ao restante das ações, o que tem envolvimento com o Banco Master. Oi, Isa.
8: Débora, olha, num novo despacho feito nesse momento, o ministro do Supremo Tribunal Federal, André Mendonça, afirmou que retirou o sigilo de todos os documentos que poderia ter sido tornados públicos e negou qualquer seletividade alegada pelo ministro Alexandre de Moraes. Ele afirmou que os materiais que ainda estão em sigilo se devem em razão de uma análise prudente e responsável, considerando a existência de investigações em andamento e a necessidade de zelar pela preservação de dados pessoais das pessoas investigadas. E o ministro cita que isso incluiria aqueles documentos que se referem à quebra de sigilo de dados bancários e fiscais e que isso jamais poderia vir a público, a totalidade desses procedimentos relativos à investigação. Lembrando que essa foi uma resposta ao ministro Alexandre de Moraes, que mais cedo alegou seletividade e disse que 180 materiais estariam pelo menos ainda em sigilo no gabinete do ministro André Mendonça. Em um outro despacho, Débora, André Mendonça cita que o celular do banqueiro Daniel Vurcaro está com a Polícia Federal e que o gabinete dele tem apenas a cópia lacrada do conteúdo, ou seja, afirmou que o celular apreendido não está no gabinete, mas sim sob a custódia da Polícia Federal. Esse posicionamento foi feito depois que o ministro Cristiano Zanin pediu ao presidente Edson Fachin acesso a tudo que está no celular de Daniel Vurcaro, para que ele possa ter elementos para analisar e votar na sessão da próxima terça-feira, que vai apreciar o relatório da Polícia Federal. Débora.
0: Obrigada pelas informações, Isista Cearini. Como chamou a atenção a Vera, que mais cedo no Viva Voz, parte desse material que não foi divulgado tem relação com pessoas próximas ao ministro André Mendonça. Você fica agora com o noticiário da sua região.

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6: De volta agora às 6 horas 28 minutos, de olho no que acontece na cidade. A partir da próxima segunda-feira começam as obras de revitalização da Beira-Mar em Vitória. Quem tem mais detalhes é o repórter Adalberto Cordeiro.
7: As obras de revitalização da Avenida Beira-Mar, em Vitória, vão começar na segunda-feira, dia 14. A informação foi confirmada nesta semana pela Prefeitura da capital. Segundo a administração municipal, o início dos trabalhos ocorrerá nas proximidades da Praça Pio XII, aonde fica o Banco do Brasil. O investimento previsto é de R$ 97,8 milhões e o prazo de execução para a obra será de 24 meses. Ao todo, as obras vão abranger 4 quilômetros de avenida no trecho compreendido entre o Porto de Vitória, no centro, até o Horto Mercado, na Enseada do Suá. Segundo a Prefeitura, o projeto integra o programa Vitória de Frente para o Mar e tem como objetivo aproximar a população da Bahia, ampliar os espaços de convivência e qualificar a infraestrutura urbana da região. Ainda de acordo com a Prefeitura, o projeto foi estruturado em 4 segmentos. São eles: a ampliação no trecho entre o Porto de Vitória e o Clube de Regatas Saldanha da Gama, com uma extensão aproximada de 1,13 quilômetro. Outro segmento é a urbanização, a área que atualmente possui ciclovia consolidada, com uma extensão aproximada de 820 metros. No segmento 3, a requalificação, o trecho localizado entre o DR e o Clube Álvares Cabral, com cerca de 690 metros de extensão. E, por fim, a geometria viária, que será uma área compreendida entre o Clube Álvares Cabral e o Horto Mercado, totalizando aproximadamente 1,56 quilômetro. E entre as principais intervenções previstas estão, por exemplo, a requalificação e ampliação das calçadas ao longo da avenida, a construção de novos decks voltados para a contemplação da Baía de Vitória, a implantação de áreas de permanência com bancos, mesas, espreguiçadeiras e mobiliário urbano, a instalação de playgrounds e academias populares, e também a reforma, ampliação e conexão dos trechos existentes de ciclovias. Reportagem Adalberto Cordeiro.
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6: Carolina Moran, a gente volta para se despedir do nosso ouvinte. Beijo, até segunda.
8: Um beijo, Débora. Boa noite para você e para os ouvintes. Bom fim de semana. Domingo tô aqui cedinho no Jornal da CBN.
6: A produção de Wender Starles, os trabalhos técnicos de Daniel Mesquita e Henrique Dias. Muito obrigada pela companhia. Tenha uma ótima noite e um ótimo fim de semana. Estarei de volta na segunda-feira a partir das 5 aqui no Ponto Final. Espero você.

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0: quarta-feira, 11 de setembro de 2026. Mensagens obtidas pela Polícia Federal detalham como o ex-banqueiro Daniel Vorcaro acionava um grupo particular ligado a policiais chamado A Turma, para intimidar adversários e obter informações sobre investigações. Segundo a PF, o grupo era formado por 6 integrantes que recebiam cerca de R$400 mil por mês e tinham acesso a procedimentos sigilosos. A investigação também aponta que o grupo era usado para levantar dados sobre processos envolvendo o banqueiro, familiares dele e empresas. O Tribunal Superior Eleitoral formou maioria para rejeitar a candidatura de Pablo Marçal do PRTB à presidência. A relatora do caso, ministra Estela Aranha, justificou a decisão ao citar a inelegibilidade do influenciador, que está proibido de concorrer a algum cargo público até 2032. O Tribunal Regional Eleitoral de São Paulo manteve por unanimidade a condenação de Marçal por uso indevido dos meios de comunicação durante a campanha eleitoral de 2024. Nova pesquisa Datafolha, no cenário de disputa pelo governo de Minas Gerais, mostra o senador Cleitinho Azevedo, do Republicanos, com 37% das intenções de voto no primeiro turno. Na sequência, aparecem os ex-prefeitos de Belo Horizonte, Patrus Ananias, do PT, com 13%, e Alexandre Calil, do PDT, com 11%. O levantamento foi encomendado pela Globo e pela Folha de São Paulo. Foram entrevistados mais de 1.200 eleitores de 16 anos ou mais, entre os dias 8 e 10 de setembro. A margem de erro é de 3 pontos percentuais, para mais ou para menos. O nível de confiança é de 95%. A pesquisa foi registrada na Justiça Eleitoral sob o número MG01611/2026. No horário de Brasília, 6h34.
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0: Oi, oi. Boa noite. Tô aqui, cheguei. E aí, gente, boa noite. Como vocês podem perceber, isso aqui não é o fim de expediente que vocês conhecem, é um fim de expediente mais maduro, mais calmo, mais tranquilo. O Ender Stalin se posiciona aí, que eu vou te usar bastante. A gente vai ouvir hoje Tchaikovsky, Stravinsky e no segundo bloco, Mahler. Os dois caras que fazem o programa comigo estão no chinelinho aí, não sei o que eles estão fazendo, parece que eles estão fazendo sauna, estão no spa. Mas eu chamei um homem interessantíssimo aqui para compensar tudo que está acontecendo aqui. Um convidado que, vou te falar, Milton Jung. Vou te falar que talvez você tenha superado, porque é um terno, é um corte, é uma camisa, é uma gravata. É um nível muito alto para você, Milton. Bom, boa noite a todos. Estamos começando o fim de expediente pela CBN no Dial. Você pode ouvir pela internet, onde você estiver. Pode ouvir depois em podcast em qualquer lugar do mundo, qualquer hora. E aí, vamos ver se os meus colegas já apareceram, estão todos aí de barba feita, todos vestindo roupão, né? Aquela coisa, pantufas. Fala, Teco, tá por aí?
1: Pois é, tudo bem? Tô aqui, tô pronto aqui. Vamos bater um papo com o Tim, o britânico, né? A gente espera que ele esteja elegantíssimo, né?
0: Ele está, pode apostar. Fala, Dan Stubach, tá por aí?
2: Tô aqui sim, Zé. Tudo bem? Boa noite pra todos. Bom dia, boa tarde, boa noite pra todo mundo que nos ouve no mundo inteiro. Tô aqui, tô em São Paulo. Cheguei da gravação, fiquei aqui em casa porque hoje é Rosh Hashanah, né? Ano Novo Judaico. Vamos ter um jantar aqui na minha casa. Então, já vou emendar, vou cozinhar para alegria e tristeza dos presentes. Então, vai ser divertido. Boa noite a todos.
0: Maravilha. Vocês querem ter algum destaque, alguma coisa antes de eu apresentar o nosso super convidado aqui?
2: Ah, tem muitos destaques do, acho que o Tim vai poder falar sobre isso também. A gente hoje de manhã mesmo eu falei, ponto negativo da semana é a vitória do partido de extrema direita na Alemanha. E o que que isso significa, as confusões entre aspas, né? As malabarismos de todas as maneiras aí do STF, do que a gente tem vivido aqui no Brasil semana após semana, novos vazamentos de mensagem, novos vazamentos de dados, algumas que a gente já imaginava, outras que não, vilões virando mocinhos virando vilões a cada minuto. E eu acho que foi, e as pesquisas eleitorais, né? A gente até agora, no, antes do programa começar, quer dizer, cada cidade deve estar ouvindo a sua, as pesquisas vão já definindo um pouquinho mais, vão mudando, né? Até para minha surpresa, o que a gente vinha, tanto em questão de Estado quanto em questão da presidência. Então, acho que então, esses assuntos são os que passaram aí pelo meu timeline dentro do caos da minha vida atualmente.
0: E você, até com algum destaque?
1: Ah, além de tudo isso que o Dan falou, só para não deixar passar, teve o PISA, né, que saiu essa semana, mostrando que o caminho é longo, e teve a convocação do Ancelotti para o começo do trabalho de 2030, mostrando que o caminho é muito mais do que longo, né?
2: Ele deixou alguns melhores de fora. A gente já não tem tantos, ele deixou de fora, né? Mas enfim, a gente vai falar sobre isso, o time melhor do que a gente.
0: O Ancelotti, claramente, ele é bem coerente, né? O time com mais convocados foi o Corinthians, né? Claramente, ele não tá entendendo o que tá acontecendo, né? Eu não sei quais são os parâmetros dele. Mas chega de papinho, vamos falar com o nosso convidado de hoje. Tô aqui com o Tim Vickery, esse maravilhoso jornalista inglês brasileiro. Você tá vendo os rapazes ali, se quiser, Tim. Boa noite, Tim. Obrigado por aceitar nosso convite.
3: Grande prazer. Eu desculpo para as bobagens que eu vou falar durante a próxima hora. Como
0: você está no lugar certo para falar bobagem, que aqui a gente é especialista nisso. Vocês querem começar por aí para perguntar para o Tim aqui? A gente tem muito assunto aí para explorar com o Tim hoje.
2: Tim, bom, primeiro, boa noite. Obrigado por você estar aqui com a gente, né? Eu queria que você contasse para quem eventualmente não te conhece, quer dizer, você é jornalista esportivo, você está radicado no Brasil há quanto tempo? E a minha curiosidade pessoal é onde o olhar olhar do estrangeiro se diferencia. Minha família é toda estrangeira, eu tive esse olhar estrangeiro na minha casa o tempo inteiro para esse país. Mas queria te ouvir a esse respeito. Onde o olhar estrangeiro se diferencia do olhar local? O que é que um estrangeiro consegue ver que os locais às vezes têm tanta dificuldade de perceber?
3: Bem, eu acho que talvez as minhas bobagens são bobagens diferentes, né? Eu discordo da coisa que tem uma visão brasileira e uma visão estrangeira. Uhum. Eu acho que tem muitas visões dentro do Brasil e muitas visões fora também, né? A divisão do mundo entre brasileiros e gringos é uma coisa de fascismo light do Brasil de metade do século passado, uhum. Né, que é, não passa de uma grande mentira. Bem, eu acho que o olhar estrangeiro em geral, com todas as limitações disso aí, no futebol brasileiro, normalmente passa por três coisas. Um é a seleção durante a Copa do Mundo, que ainda, apesar das frustrações recentes, ainda é uma grande notícia. Dois, os craques do futuro. Né? Uhum. Quem é o novo Vinícius Júnior? Quem é? Três, as coisas exóticas e absurdas que acontecem. Que eu luto com pouco sucesso. Mas a gente está condenado a fracasso, né? Eu luto para tentar colocar na pauta histórias sobre os clubes, porque eu acho que tem tantos, né? Uhum. E tem tanto história social que você pode, se você quer entender qualquer país, um grande lugar para iniciar é estádio de futebol. Você nem precisa falar a língua para a minha mulher brasileira, eu levei ela para vários estádios na Inglaterra, sem falar inglês, ela pode entender, pode sacar diferenças. Eu acho que tem tantas histórias fascinantes. O Zé Corinthians, por exemplo. Uhum. Que história fascinante, uhum. Né? Inspirado num visito de um clube amador inglês. E você tem um fenômeno social que cresce junto com a cidade de São Paulo. Na medida que é muito difícil contar a história de crescimento de São Paulo sem falar sobre a história de Corinthians. Uhum. É impossível falar da história de imigração brasileira sem falar sobre a Palmeiras, porque, se não me engano, o São Paulo é a cidade no mundo com mais descendentes italianos. Sim. Mais do que a Roma ou Milão. Impressionante isso aí, uhum. Né? Através da história de Palestra Itália e Corinthians, a gente consegue contar essas histórias aí. Então, é isso que eu procuro fazer.
0: Muito legal. E aí, Teco, o que você quer saber do Tim?
1: Oi, Tim, boa noite, prazer ser, falar com você. Acho que nós três somos seus fãs e tem muita coluna sua que eu me lembro, assim, semanalmente dela, porque eu acho todas muito boas, muito geniais e muito diferentes. Apesar de você ter dito que tem muita coisa parecida, mas eu acho que você tem um olhar muito bom sobre o que acontece aqui, às vezes é uma luz assim para quem gosta de futebol em especial. Eu queria saber se você acha que o torcedor brasileiro, é uma coisa que eu, pelo menos eu como torcedor, me peguei achando outro dia, me incluindo nessa conta, se você acha que apesar da gente amar futebol, na média geral o brasileiro entende pouco de futebol, ou se a gente entende muito de futebol. Porque acho que esse último clamor sobre o Neymar, por exemplo, coloca um ponto de interrogação se a gente está entendendo o que está acontecendo, que jogo a gente acompanha, se a gente é só paixão e pouco entendimento.
3: Talvez isso faz parte um pouco de armadilha do sucesso, né? Que aquelas três Copas em quatro que o Brasil ganhou entre 58 e 70, narrado com genialidade por Nelson Rodrigues, uhum. Mas com pouco apuro, né? Às vezes, eu adoro o Nelson, né? Eu acho sensacional.
0: É mesmo.
3: Mas também eu acho, sobre o futebol, tem grandes sacadas. Mas também uma fábrica de bobagens. É porque que uhum. Ele sabe, ele está ciente disso. Né? Ele era um criador de mitos.
0: É um provocador, né?
3: Isso.
0: Um polemista. Né?
3: Isso. Ele escreve, não sei se você conhece a coluna, Godoy. Ele escreveu uma coluna sobre o incêndio que acontece numa cidade pequena.
0: Não, né? Me lembro.
3: É, um jornalista inventa uma história de um pássaro numa jaula que vai cantando até a morte dele com incêndio. Uhum. Né? Ele fala, eu inventei. Mas não existe jornalismo sem o pássaro. Né? É, os mitos que o Nelson criou é que basta o craque brasileiro entra no estado de graça. Né? Não, obviamente, ele está escrevendo para a audiência de brasileiros. Né? Ele nunca explica por que esse suposto estado de graça não pode ser atingido por um jogador de outro país. Né? É, porque a realidade das conquistas do Brasil entre 58 e 70 tem muito trabalho duro, muito, tem muito trabalho nos bastidores, um incrivelmente aberto para preparação. Estava experimentando com um psicólogo em 58, era um idiota, mas só o mero fato que está aberto esse tipo de coisa, grande trabalho tático, grande trabalho tático, passando por décadas 40 e 50, com contribuições enormes de Ondino Vieira, que eu vejo com o cara que inventou 424, foi Martin Francisco que correu com isso depois, que foi assistente dele, mas um uruguaio dentro do futebol brasileiro que inventou isso, com necessidade de defender contra Ademir Eguia, né, artilheiro dos 50, que era rápido, batia com os dois.
0: Ademir então, de Menezes.
3: Sim, sim. Isso. Ademir Menezes, não de Guia, sim. É, grande trabalho de técnicos húngaros, inclusive Bela Gutmann. É, Mazel Tov para lembrança dele, né? Porque muitos esses eram judeus perseguidos, a contribuição deles para o futebol sul-americano é enorme. Então, tinha um trabalho muito consistente, é muito grande, é muito mente aberto. Uhum. E tudo isso foi esquecido. É, virou uma coisa natural, com brasileiro não há quem possa. Né? Isso é a grande armadilha do sucesso, porque sucesso é sempre um processo. E quando você esquece o processo, e acha que sucesso é uma coisa natural, você deixa de ser sucesso. Eu acho que, então, por isso, eu vejo hoje em dia a torcida brasileira, especialmente da seleção, é uma mistura de mal acostumado e frustrado. Porque ele mal acostumado, porque ele tem a lembrança, mesmo que ele não viveu aqueles momentos, ele tem a lembrança folclórico de sucessos e Brasil ser um país de futebol e Pelé e tal, e ninguém como brasileiro não é quem possa. Ele tem a frustração nos últimos 20 anos de isso não acontecendo no campo. É, aí veio o Ancelotti. Ainda eu estou tentando entender o que aconteceu durante a Copa, quando parece que ele acabou sequestrado pelo seita que você está referindo, né? E como isso aconteceu? Realmente não entendo. Eu vou procurar uma oportunidade para, talvez com esse assistente dele, para, olha, como vocês foram sequestrados por uma seita? Como? Mas as pressões no Brasil são fortes, né? Uhum. A seita foi muito forte. E a seita engloba pessoas muito, muito inteligentes.
0: É. Essa coisa que você falou, né? A gente tem uma tendência de valorizar muito a espontaneidade e pouco trabalho, né? Porque isso dá sempre aquela explicação de que é meio ungido pelos deuses, né? Ele pegou, sim, o violão e fez aquela música que mudou a canção brasileira. Sim. O outro já nasceu fazendo tudo dentro de campo. Isso. Então, isso a gente sempre está escondendo o trabalho. É realmente uma questão.

0: frases de inglês aqui. Você veio pra cá e tal. Você chega no Brasil, né? O Brasil era campeão do mundo, né? 94,
1: sim,
0: né?
1: Sim, sim.
0: Campeão do mundo.
1: Cheguei logo depois, sim.
0: Os times brasileiros, é claro, a gente pode falar que os europeus não ligavam muito, mas o São Paulo tinha acabado de ganhar do Milan e do Barcelona, sim, na final de Tóquio.
1: Posso garantir que ninguém viu na Inglaterra. Ninguém nem sabia.
0: Mas ganhou, né? Sim. Ganhou, sim. Era um time muito forte.
1: Sim.
0: E hoje a gente, eu não sei se você compartilha da mesma opinião, eu ligo a TV para ver o Campeonato Brasileiro. É que no caso do meu time tá pior, porque o nível é muito baixo mesmo. Mas sem ser o Corinthians jogando, assistindo o Campeonato Brasileiro ou a Libertadores e depois assistindo Premier League ou Champions, a diferença para mim é colossal, assim. Como que você viu? São dois momentos muito diferentes, ou a gente aqui no Brasil tá fantasiando também isso?
1: Eu acho que até talvez o nível melhorou nos últimos anos pela chegada dos técnicos portugueses e o impacto nisso nos técnicos brasileiros. Eu vejo isso como uma coisa saudável. Eu acho que os times hoje são mais compactos do que 5 ou 6 anos atrás. Uhum. Eu acho que isso talvez um dos motivos pelo fracasso de Tite quando ele volta para o futebol de clubes, né? Eu acho que o futebol de clubes no Brasil em 16, quando ele largou o futebol de clubes para ir para a seleção, em 16 foi uma coisa, e quando ele voltou, tipo 24, 23, 24, já melhorou o nível coletivo, a compactação. Mas com a exceção de Flamengo, que eu acho que Flamengo está crescendo além de futebol sul-americano. Uhum. Né? Você olha a profundidade do elenco. Uhum. Né? Uhum. Os jogos da Libertadores. Né? Quando é Flamengo, a qualidade do jogo é muito é parecido com um dos maiores da Europa. Fora disso, os jogos são muito mais brigados do que jogados.
0: Não, eu acho assim, eu vejo jogos, você acha mesmo assim, você acha que num mundial de clubes, esse grande mundial que agora que a FIFA faz, o Flamengo teria chance de chegar numa final, você acha?
1: Sim, sim, especialmente porque muito depende do nível de preparação, né? Eu vou te dar o exemplo das Copas das Confederações, uhum, né? O Brasil, incrivelmente, fez o mesmo equívoco 3 vezes. Pensar que a Copa das Confederações era equivalente à Copa do Mundo.
0: Sim,
1: o nível de preparação é totalmente diferente, né? A Copa das Confederações era amistosos glorificados, né? Basicamente amistosos. E o Brasil ganha e acha que está preparado para ganhar a Copa do Mundo. Quando o nível de preparação é outra coisa. Aquele Mundial de Clubes, os clubes europeus não prepararam para. Se eles vão preparar para, eu não sei, porque é difícil no calendário, né? O objetivo dos grandes clubes europeus é chegar na auge março, abril.
0: Uhum.
1: Porque isso define ali os campeões e os campeonatos domésticos. Quanto gás eles vão ter ainda em junho, julho, no calor? Não sei. Então, eles foram lá para ganhar dinheiro.
0: Uhum.
1: E tem muito dinheiro. Se esse dinheiro vai estar na mesa na próxima vez, não sei, porque tudo veio da Oriente Média.
0: Uhum.
1: O que vai acontecer naquele parte do mundo, a gente não sabe, isso é indefinido. Não sei o que você viu, o que aconteceu com o golfe lá.
0: Uhum.
1: Tinha um campeonato saudita, agora despencou totalmente. Mas eu acho que em níveis de futebol, eu acho que o Flamengo tá chegando lá. Eu imagino que uma saída disso, eu não sei logisticamente como conciliar isso, mas vai ser no longo prazo uma coisa pan-americana, com o Flamengo jogando contra os grandes do México, os grandes os cada vez mais grandes dos Estados Unidos também, porque a Libertadores, eu amo Libertadores, mas está virando um Copa do Brasil 2, né?
0: Até mais fraca, né?
1: Sim.
0: Em muitos sentidos.
1: Sim.
0: Vamos dar um giro aqui, gente. Wender, chega junto aí, porque eu quero você falar o WhatsApp, a participação dos ouvintes. Não sei se o Teco e Dan podem ajudar aí em rede social, dar uma olhada em Twitter, em e-mail, para chamar o ouvinte. Wender, chega aí no microfone para passar pro WhatsApp para o nosso ouvinte.
2: Beleza, boa noite, Zé.
3: Passamos endereço. Boa noite.
2: Fala, Wender, tudo bem? Boa noite.
4: Boa noite, Dan, Teco, Tim. Boa noite para os nossos ouvintes. Quem quiser participar do programa é só mandar mensagem de texto para o número 11 99911 9981, texto ou áudio, né? Repetindo, 11 99911 9981, lembrando que áudios de até 30 segundos.
0: Maravilha. E aí, vocês têm alguma coisa?
3: O e-mail, fim do expediente.

0: expediente@cbn.com.br, findeexpediente@cbn.com.br e no X, que é @FDECBN. A gente sempre, acho que todo mundo sabe, a participação é sempre grande, mas é bom repetir. Então, findeexpediente@cbn.com.br e o @FDECBN no X. Fala, Teco.
1: Ó, Zé, o Luiz Cláudio aqui, nitidamente flamenguista, faz uma pergunta que o Tim deve receber 704 vezes por dia, todo dia. Em que lugar o Flamengo ficaria na Premier League hoje? E se o Pedro não é melhor que quase todos os centroavantes que jogam o campeonato inglês?
2: Com Pedro, eu acho que definitivamente não. Por isso ele não jogou ontem, né? Porque o Jardim entendeu que nas condições de altitude era um jogador de luxo. Ele é fascinante, ele me fascina, Pedro, né? Porque o que ele faz bem, ele faz maravilhosamente bem, mas não é rápido, não é muito forte. Eu adoraria ver ele jogar no outro time que não seja Flamengo. Uhum. Né? Jogar no Flamengo para ele é coisa melhor e coisa pior no mesmo tempo. É coisa melhor porque o time dele é dominante em quase todos os jogos, ele tem muitas oportunidades. Uhum. Coisa pior é que ele não desenvolve o lado mais fraco dele, né? Lembra a Copa de Catar?
3: Uhum.
2: Ele entrando em lugar de Richarlison, machucado, foi triste, porque você não notou ele, você não percebeu ele. Uhum. No jogo, é outro nível de exigência física. Então, tecnicamente brilhante, mas futebol é... Então, Pedro chegou 29 anos de idade e até agora ninguém sabe, nem ele, se ele é capaz de desequilibrar num alto nível. E até agora ele não fez.
3: É muito bom isso, muito boa observação essa. É engraçado que eu vi ele aparecendo no juvenil do Fluminense.
2: Sim.
3: E eu vi alguns jogos, porque eu via bastante jogo na Gávea, e quando jogava o Fluminense lá, era impressionante como ele era bom já, assim, em termos de aquela virada, jogar de costas pro gol, virar, e a definição dele, a capacidade de definição, muito acima da média.
2: Sensacional para finalizar.
3: Muito acima da média, sim. Mas eu tô com você, ele não foi testado, né, para saber se ele pode...
2: Mas quando ele foi testado, não deu certo.
3: Sim.
2: Felipe Luiz não gostava dele, claro, claramente. Mundial de Clubes, ele não jogou contra o Bayern, né? Contra Chelsea ele entrou no último minuto. Ele entrou. Felipe Luiz achava que contra o zagueiro mais forte, rápido, eles vão engolir ele, né?
3: Uhum.
2: Como eu sei que ele não estava, ele estava longe do 100%, mas ele entrou no banco contra o Paris Saint-Germain e fez nada.
3: Uhum.
2: Para um jogador assim, uma oportunidade assim, você tem que pegar aquela oportunidade quando tu tá jogando contra os melhores, porque isso não acontece cada semana no futebol brasileiro.
3: E qual que seria a posição do Flamengo na Premier League? Estaria na frente do seu Tottenham, né?
2: Ah, sim, isso seria muito fácil. Seria fascinante. Seria fascinante, especialmente...
3: Não, pode seguir que o pessoal é animado mesmo com esse cumprimento.
2: Especialmente com... Porque no Premier League ia ter dinheiro do Premier League.
3: Uhum.
2: Aí a gente vê Flamengo em outras situações. Sim. Porque a gente não enxerga o Flamengo dominado. Mas teria jogos quando o Flamengo vai ser dominado.
3: Uhum.
2: Mas eu acho que o elenco é muito forte, e cada vez mais forte. Como eu falei, eu acho que tá crescendo além de futebol brasileiro e sul-americano. Realmente, é impressionante.
3: Eu tenho, assim, para mim vai ser muito improvável, né? O penta do Flamengo não chegar na Libertadores esse ano, assim. A diferença dele para os outros times também está muito grande. Wender, não sei se você concorda comigo. Se você não concordar, você é o chefe, eu acato, tá? Mas eu tô pensando em fazer o repórter CBN, depois fazer um intervalo, pra depois voltar com o Tim. E quando a gente voltar com o Tim, a gente vai tocar o Brad Mehldau, assim, uma música maravilhosa desse pianista extraordinário. Tá bom assim pra você, Wender? Se não, mudo tudo, cara.
4: Mentes brilhantes pensam igual, Zé. Concordo, vamos lá.
5: Só pra dizer que eu discordo, né? Tem o Corinthians no caminho do Flamengo, hein?
3: Ah, não vai dar nem pro cheiro, não sei se vai passar do Estudiantes. Mas fica pro próximo bloco, vamos pro Repórter CBN.
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0: sexta-feira, 11 de setembro de 2026, o ministro André Mendonça do STF afirmou que retirou o sigilo de todos os documentos públicos que poderia do processo do Banco Master e negou qualquer seletividade. O despacho foi uma resposta a uma solicitação do ministro Alexandre de Moraes. Ele pediu ao presidente da corte, Edson Fachin, acesso completo aos documentos. Segundo Moraes, pelo menos 180 arquivos ainda são mantidos em sigilo. Mendonça afirmou que os arquivos ainda em sigilo consideram investigações que estão em andamento e a necessidade da preservação de dados pessoais dos investigados. Nova pesquisa Datafolha no cenário de disputa pelo governo de Pernambuco mostra Raquel Lira do PSD com 47% das intenções de voto. O ex-prefeito de Recife, João Campos, do PSB, tem 42%. O levantamento foi contratado pela TV Globo e pelo jornal Folha de São Paulo. Foram entrevistadas mais de 1.200 pessoas entre 8 e 10 de agosto. Margem de erro é de 3 pontos percentuais para mais ou menos. Nível de confiança, 95%. Número de registro da pesquisa é PE 044411/2026. No horário de Brasília, 71.
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0: Ainda na rede CBN, informações direto de Brasília com o Igor Cardinho. Oi, Igor, boa noite.
2: Oi, Juliana, boa noite. Boa noite aos ouvintes. O ministro Gilmar Mendes, decano do STF, pediu ao presidente, ministro Edson Fachin, que adie o julgamento marcado para terça-feira e assuma a relatoria do caso envolvendo o ministro Alexandre de Moraes e o banqueiro Daniel Vorcaro. Gilmar defende a reunião dos elementos ali de prova e também dos dois casos relatados por André Mendonça, conduzidos por Fachin, para que os procedimentos sejam instruídos e delimitados antes de uma análise do plenário. No ofício, Gilmar afirma haver dúvidas sobre a própria natureza do processo e diz que ainda não estão definidos o investigado, o objeto da apuração, o rito e a questão concreta que deveria ser julgada. Para o decano, a tramitação separada dos procedimentos com fatos e provas em comum pode gerar decisões inconciliáveis e desordem processual. O outro ministro do Supremo Tribunal Federal, ministro Cristiano Zanin, também encaminhou um ofício ao presidente do STF, reivindicando que a íntegra dos dados extraídos do celular do ex-banqueiro Daniel Vorcaro seja compartilhada com todos os ministros. André Mendonça informou que o celular original não está à disposição do gabinete e que a PF entregou um envelope lacrado com uma cópia de segurança dos dados. Juliana.
0: Obrigada. Informações do Igor Cardinho, agora que são 7:03.
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3: O Instituto Nacional de Meteorologia emitiu um novo alerta amarelo de tempestade e queda de granizo para 19 cidades do sul do Espírito Santo. O aviso é válido durante toda essa sexta-feira. O alerta indica perigo potencial e prevê chuva de até 50 milímetros por dia, ventos entre 40 e 60 quilômetros por hora e possibilidade de queda de granizo. Segundo o Instituto, o risco de alagamentos é baixo. As cidades que estão sob alerta são Alegre, Apiacá, Atílio Viváqua, Bom Jesus do Norte, Cachoeiro de Itapemirim, Divino São Lourenço, Dores do Rio Preto, Guaçuí, Iconha, Itapemirim, Jerônimo Monteiro, Marataízes, Mimoso do Sul, Muqui, Piúma, Presidente Kennedy, Rio Novo do Sul, São José do Calçado e Vargem Alta. Reportagem Júlia Afonso.
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6: A Prefeitura de Vila Velha prevê desapropriar 35 lotes para viabilizar a construção de 7,5 km de corredores exclusivos para ônibus entre a Terceira Ponte e a Avenida Carlos Lindenberg. As áreas, que somam mais de 16 mil metros quadrados, foram avaliadas em quase R$31 milhões pela Caixa Econômica Federal. O número de imóveis, porém, ainda é preliminar e poderá mudar após a elaboração do projeto executivo. O valor das desapropriações não está incluído nos R$65,7 milhões previstos para a execução da obra. Será de responsabilidade da administração municipal negociar com os proprietários dos lotes, buscando a aquisição consensual entre as partes, além de arcar com os custos das indenizações. Essas informações estão presentes nos documentos que integram o edital de licitação da obra, cujas propostas serão abertas em 11 de novembro deste ano. Segundo o edital, o município assumirá integralmente a responsabilidade pela condução dos processos administrativos e ou judiciais de desapropriação. O documento também estabelece que a prefeitura ficará responsável pelas tratativas de desocupação dos imóveis identificados como necessários à execução das obras previstas no referido projeto, incluindo os custos decorrentes das indenizações devidas aos proprietários e ou possuidores dos lotes de interesse. Os documentos revelam o valor total estimado para as desapropriações a partir de um relatório técnico de avaliação elaborado pela Caixa Econômica Federal em julho de 2026. Os 35 lotes urbanos têm área total superior a 16 mil metros quadrados, e o valor de mercado estimado é de quase R$31 milhões. Para a construção dos 7,5 km de corredores exclusivos para ônibus, ampliando o número de faixas nas vias que ligam a Terceira Ponte com a Avenida Carlos Lindenberg, o edital da Prefeitura de Vila Velha prevê um investimento de R$65,7 milhões, com 900 dias, cerca de 30 meses, para a realização da obra. O projeto de corredores também inclui a construção de uma ciclovia de 1,5 km de extensão do terminal de Vila Velha até o Parque da Prainha, além de 6 estações de ônibus que serão construídas no trecho dos corredores exclusivos, 4 na Avenida Gonçalves Ledo e 2 na antiga Avenida Carioca. Com informações de Maurílio Mendonça, reportagem André Cipreste.
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0: alta aqui na CBN. Está ouvindo o Brad Meltdown. Liberou as duas primeiras faixas do disco novo dele, que sai agora em novembro. Tremendo pianista, e acho que talvez seja o melhor nome que junta jazz, e improviso e música erudita hoje no mundo todo aqui. Estamos aqui no fim de expediente. Hoje a gente tem o prazer de receber o Tim Vickery, jornalista em inglês, muito tempo radicado aqui no Brasil. Esse olhar, esse duplo olhar sobre o futebol. Comigo, Dan Stubach, em algum lugar tranquilo da sua casa, desaparecido da tela, não sei se foi pegar um queijo na geladeira, reapareceu. O Teco Medina, que também pelo quadro atrás percebe que está na sua casa, no bem bom. E eu tô aqui dando sangue, como toda semana. Bom, gente, ô Dan, aproveitando aqui antes de voltar ao papo com o Tim, conta aí a colossal repercussão da sua cena na novela essa semana. Como foi para você?
1: Eu fico feliz, cara. Eu digo assim, eu tava ouvindo o Tim quando ele fala que o sucesso é processo. Essa novela, para mim, ela é resultado de diversos processos, né? Assim, do que eu acredito de interpretação, do jogo, de fazer uma novela que é uma coisa que você fala para todo mundo, pro Brasil todo, e você tratar de um assunto que é importante pro Brasil, que é importante para provocar a sociedade, então daí nada melhor do que estar na televisão para isso. Ah, de um bando de gente que quer fazer o melhor possível, e subir o nível o máximo que consegue para um capítulo que só vai passar um dia. O que é algo raro na teledramaturgia de folhetim no mundo todo, que eu acho que é muito específico da nossa. E fiquei feliz, eu acabo falando de um personagem que eu fiz também há 22 anos atrás e que ainda repercute, que as pessoas lembram, né? Quando a gente pensa na teledramaturgia brasileira, isso é algo que tem relevância, que eu não consigo nem entender direito, né? Da dimensão para isso, mas eu fiquei bem feliz, cara. Foi uma repercussão das maiores, e também tô olhando para frente, né? Porque todo dia tem cena para fazer. Então, isso que é o bom, e do meu trabalho é meio isso, né? Todo dia você começa e todo dia começa uma cena do zero e pode ser ruim, né? Então, ou pode ser muito bom. Então, eu fico feliz, você sabe bem, que o Teco também, de que hoje é um dia diferente para mim, pelo falecimento da minha mãe recente, isso é uma festa de família, e eu sempre penso nesses momentos, sem querer pesar muito o clima do programa, o quanto eu gostaria que ela estivesse vendo tudo isso, sabe? Então eu penso nas pessoas que nos amam, que torcem pela gente, que a gente conhece e não conhece. E a televisão é um bando de gente, no bom sentido, que não me conhece e torce por mim. Então é muito legal chegar nessas pessoas de um modo amoroso. E é um monte de gente que torce por mim há bastante tempo, que eu conheço, vocês, por exemplo, e que eu sei que ficam felizes, porque eu sou aquele cara, aquele moleque que escolheu fazer uma coisa da vida e que continua fazendo esse troço até hoje, sabe? Entre altos e baixos, vontade de parar e de continuar, entre novos entendimentos, muitos, muito novos e diferentes do que era quando eu comecei agora, e os motivos diferentes, mas que continua fazendo sentido para mim. A resposta foi gigante, mas obrigado pela oportunidade de acabar falando isso.
0: Nossa, eu tenho que falar, porque você é um fato da semana, e esse programa cuida dos fatos da semana. A gente faz uma agenda da semana. Você é personagem fundamental.
1: Foi o recorde, né? Recorde de não de audiência, mas de repercussão na internet, quando junta tudo e tal. Então tá tudo certo.
0: Parabéns pra você e pra todo mundo aí. A Mariana Ximenes também, que mandou muito bem, e todo mundo que trabalhou aí para
1: o Henrique Barreira, direção da Natália Ribas e da Mora Maltner e toda a equipe.
0: Maravilha. Fala, Teco, pergunta pro Tim, hein? Vamos voltar o papo com o Tim aqui.
2: Tim, depois que a gente espinafrou os torcedores, vamos falar dos seus colegas. O que que tem de melhor, o que que tem de pior, o que que tem de diferente da cobertura esportiva brasileira da Inglaterra?
3: Ah, eu aprendi tanta coisa com jornalismo brasileiro. Das radialistas, eu aprendi a fluência dentro do microfone, que é sensacional. Às vezes, entonação, o uso da voz, técnicas, até de à toa, né? eu acho que a sua escola histórica de narradores, a criatividade deles é sensacional, é fluência diante do microfone, tem sido sempre uma grande aula para mim. Do jornalista de imprensa escrita, caraca, jogos 9:45 da noite são um desafio. Um desafio, né? O cara, eu tô voltando para a época quando a imprensa escrita tinha mais peso, tinha mais importância. O cara que tá escrevendo sobre o jogo para o jogo para o dia seguinte, ele tem que trabalhar. Ele tem que chegar na essência do jogo de uma forma muito, muito rápida. Uhum, né? Isso é a grande aprendizagem para mim. Então, aprendi muita coisa boa. Tem sido um privilégio até ser aceito nesse mundo. Tem coisas que me preocupam hoje em dia? Tem. Especialmente isso é um produto da mídia social, do fato que quem grita mais alto na mídia social normalmente é o desequilibrado, né? Uhum. E futebol transforma todo mundo em desequilibrado de vez em quando. Mas eu acho que tem um problema atualmente de ser pautada pelo desequilibrado. Então, aquelas discussões eternas sobre se foi pênalti, não foi pênalti, o juiz está roubando o nosso time, o dossiê, isso é insuportável. Eu acho que a gente tem que...
2: Tem isso na Inglaterra, Tim, tem essa discussão.
3: Uma linha contra os desequilibrados, né? É cada vez mais difícil até. Mas eu acho que isso é importante. É importante que a gente manter a essência de jornalismo. Mas eu aprendi tanta coisa da imprensa esportiva brasileira. Tem tantos monstros que são uma grande influência para mim.
2: Tem essa discussão se foi pênalti ou não foi pênalti, que fica o dia inteiro aqui na segunda-feira. Existe na Inglaterra em alguma situação?
3: Está começando a existir. Antigamente não existia tanto, mas o que aconteceu aqui, aconteceu lá também, um pouco é... A televisão virou rádio, né? Tem muito espaço para preencher. Mas eu sempre acho que tem assuntos mais interessantes para debater. Sempre. Né? A mídia esportiva inglesa também, eu acho que está sendo contaminada por essas coisas de mídia social. Uhum. Mas eu acho que a grande paixão é mais forte aqui. Que pode ser positivo, mas muitas vezes é negativo. Então, às vezes chega a ser deprimente. A mídia social é. Se lembra quando iniciou as coisas de internet? A gente achava que isso é uma força democrática pelo bem. Uhum. E a gente sabe quem controla. Né? A gente sabe que o algoritmo é feito para fomentar conflito. Uhum. E sempre vai dar mais voz para quem está gritando mais alto. Eu acho que é importante que jornalismo não seja contaminado por isso aí.
4: Mas tá, né? Eu acho que a gente está num momento muito difícil para o jornalismo esportivo. Apesar de eu acho que a diversidade dos meios, né? A gente tem hoje jornalismo espalhado em 1000 plataformas. Eu acho que tem gente muito talentosa fazendo, mas é mais difícil encontrar o talento porque essa gritaria é tão grande que a gente fica até meio. A gente cansa e não tem a paciência de procurar. Onde tem alguma coisa de uma qualidade maior, assim. Indo um pouco nesse papo, assim, você não tem um pouco de receio que o dinheiro acabe com o futebol, se é que já não acabou, com o futebol como a gente acha que deveria ser, no sentido de ser uma competição, um esporte, e se tornar só um grande business de dinheiro que a gente não sabe bem de onde vem, com controladores que não tem nada a ver com esporte.
3: O futebol profissional sempre anda numa corda bamba entre cultura e negócios. Uhum. Sempre. E sempre tem o perigo de cair excessivamente no lado errado. Eu detesto ver os grandes clubes, ver brinquedos de bilionários. Uhum. Detesto isso aí. Até eu vivo em conflito com isso, porque... Eu acho que o nacionalismo é uma força muito perigosa. Mas hoje em dia eu acho que curto mais Copa do Mundo do que qualquer outra coisa. Né? Uhum. Foi fascinante. Eu adorei trabalhar nessa Copa aí. Eu me achei no meio de um fogo cruzado, eu acho que mais intenso do que eu risivelmente chamo da minha carreira, sobre o comportamento de Paraguai e Argentina. Eu participei nas transmissões da BBC, dos jogos de Paraguai contra a França, jogos contra a Argentina. E o pessoal na Inglaterra, revoltado com o comportamento deles. Revoltado. Então, por um lado, do lado público britânico, foi taxado como defensor desses, você é defensor desses antijogos e tal. Pelo lado aqui, porque eu não gosto muito de antijogo, claro, quem gosta, né? Eu recebo críticas, você está tentando ensinar a gente como a gente deveria jogar, se o colonista, filho da mãe, vai embora, muita agressividade, mais agressivo do que nunca durante a Copa. Mas embora eu não curto muito o antijogo, tipo o Paraguai, tem alguma coisa espiritual lá, né? O recuso de aceitar a derrota. O conceito de vergonha, eu acho fascinante isso aí. Porque vamos olhar pela perspectiva de Paraguai. Perdeu 1-0 para a França. Né? O jogo anterior de França ganhou, se não me engano, 3-0 de Suécia. Suécia tem alguns bons jogadores. Aceitou a derrota tão pacificamente. Eu imagino os paraguaios assistindo isso, pensando, isso é vergonha. Perder assim é vergonha. A gente pode perder, talvez a gente vai perder, mas a gente não vai perder assim. E tem uma qualidade quase espiritual, né? Que a gente vai representar nosso povo. Qualquer coisa que eu gosto, né? seja futebol, seja as coisas importantes, né? O que é importante? Futebol, música e roupa e filmes, são as coisas importantes. Para mim tem que ter um conteúdo espiritual. Eu tenho medo que em transformar num brinquedo de bilionários, muito futebol de clubes vai perder essa coisa espiritual e só virar geradores de conteúdo, criadores de conteúdo. Eu não quero isso, eu quero uma ligação mais espiritual com o que está acontecendo.
4: Acho que todos nós queremos, né? Ô Dan, eu vou dar um intervalo às 7h24, porque agora a gente tem 6 minutos por conta do negócio eleitoral aí. Mas aproveita esse minuto que a gente tem lá para dar uma dica aí. Não sei se você não deve estar fazendo nada, a não ser apanhar na novela, mas tem alguma coisa que você gostaria de compartilhar?
3: Posso fazer uma pergunta para
4: claro,
3: Dan?
4: Pode.
3: Quero saber se você já contracenou, imagino que sim, com o Augusto Madeira, Gugu Madeira, né? Que tá em todos. Já. A pergunta é porque mais que 30 anos atrás, eu jogava bola com ele. Jogava bola com o Gugu, né? A gente apanhava toda semana, né? E a gente jogava no espaço que hoje em dia já foi engolido pelo Projac, lá na Jacarepaguá. Então, eu tenho certeza absoluta, porque qualquer filme brasileiro, ele tá lá, né? Muito, muito melhor como ator do que jogador de futebol. Então, você já contracenou com ele?
2: Já fizemos um curta juntos com a direção do Kiko Meirelles, filho do Fernando, e é realmente um ator que eu assisti muito, né? Vi muita coisa, deve estar nos ouvindo agora, vou até mandar uma mensagem, se ele não tiver, vou falar que você mencionou o nome dele, que a gente está falando dele aqui. Pessoa extremamente carinhosa, grande ator, né? Grande, e é um pouco parecido com você, eu acho, também. No
3: eu
2: jeito.
3: Nunca fui tão ofendido na minha vida, mas tudo bem.
2: Grande Gugu, eu não quero estourar seu tempo, Zé, você está tão organizado, deu 7h24, eu volto com uma dica, tem boas dicas hoje para a gente trocar. Eu quero ouvir do Tim, inclusive, quais são as coisas que ainda seguem encantando ele no futebol e fora do futebol, mas acho que a gente tem que esperar o intervalo para ouvir isso.
4: Beleza, vamos para o intervalo então, depois repórter CBN, depois mais Tim Vickery e tudo mais. Até já.
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7: Já começou a Semana do Cinema no Espírito Santo. Até a próxima quarta-feira, as salas participantes têm ingressos com preços promocionais para as sessões. As entradas para filmes que começam até às 5 horas da tarde custam R$ 10,00, enquanto as sessões a partir deste horário têm ingressos por R$ 12,00. A promoção vale tanto para produções nacionais quanto internacionais e também é válida aos finais de semana. Ingressos para salas com estruturas especiais, como as sessões VIP e IMAX, também terão valores reduzidos, entre R$ 20 e R$ 24,00. Outro atrativo está no combo de cinema. As opções de pipoca também entram na promoção e poderão ser encontradas por preços menores durante a Semana do Cinema. A promoção, no entanto, tem algumas exceções, como pré-estreias e shows filmados, que não são incluídos nos valores promocionais. Redes de salas de cinema do Espírito Santo, como Cinemark, Cinépolis e Cinesystem, participam da promoção. Com informações de Felipe Pinheiro, reportagem Beatriz Eleodoro.
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1: O Tribunal Superior Eleitoral, TSE, firmou uma parceria com a Advocacia Geral da União para orientar o uso da inteligência artificial nas eleições de 2026. A iniciativa prevê a criação de uma cartilha com recomendações para órgãos públicos, partidos, candidatos e plataformas digitais. Entre as orientações está a identificação de conteúdos produzidos por inteligência artificial para que o eleitor saiba quando uma imagem, vídeo ou áudio foi criado com essa tecnologia. O material também vai alertar sobre os riscos da desinformação e do uso de deepfakes, conteúdos manipulados para influenciar a opinião pública. O objetivo é garantir mais transparência e reforçar a segurança e a confiança no processo eleitoral. Juliana Morgado, CBN Eleições 2026.
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0: quarta-feira, 11 de setembro de 2026, a nova pesquisa Datafolha mostra o presidente Lula 2 pontos à frente de Flávio Bolsonaro em um eventual segundo turno. O candidato do PT tem 46% das intenções de voto contra 44% do senador do PL. Na segunda quinzena de agosto, a distância entre os dois era de 4 pontos. O levantamento foi encomendado pela Globo e pelo jornal Folha de São Paulo. A pesquisa ouviu mais de 2.000 pessoas de 16 anos ou mais entre os dias 8 e 10 de setembro. A margem de erro é de 2 pontos percentuais para mais ou menos. Nível de confiança é de 95% e o número de registro no TSE é o BR01833/2026. Parlamento do Reino Unido rejeitou o projeto de lei que legalizava a morte assistida na Inglaterra e no País de Gales. O projeto visava a permitir que pacientes com expectativa de vida inferior a 6 meses tivessem acesso à assistência médica para morrer. Com a rejeição, o Reino Unido se distancia de países como Bélgica, Suíça, Uruguai e Canadá, que aprovaram o direito à morte assistida. Horário de Brasília, 7:33.
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0: Ainda na rede CBN, temos informações direto de Brasília com a Isa Stassiarini. Oi, Isa, boa noite.
2: Oi, Juliana, boa noite a você e a todos que nos acompanham. Em mais um capítulo, né, da crise política do Supremo Tribunal Federal, o ministro Alexandre de Moraes deu um despacho em que alega agora que o relator do caso Master, o ministro André Mendonça, faz uma liberação de documentos para favorecer e proteger determinado grupo político. Ele reafirma que há um levantamento seletivo e direcionado de documentos sob sigilo para proteger determinado grupo político. Essa foi uma resposta feita ao ministro André Mendonça, que disse que todos os documentos relativos ao processo do Banco Master já tiveram seus sigilos levantados e estão disponíveis de forma integral ao gabinete de todos os ministros. Portanto, para Moraes, existe um favorecimento a determinadas autoridades políticas. E Moraes também cita que há a necessidade de liberar o material apreendido no celular do banqueiro Daniel Vorcaro, celular esse que já esteve no gabinete de André Mendonça e que hoje está na Polícia Federal. Moraes cita que o que foi salientado por Mendonça não cabe, ou seja, cabe ao ministro relator escolher quais os documentos são acessíveis ao colegiado para realizar o seu julgamento e que por essa razão pediu ao presidente do Supremo a imediata disponibilização da íntegra de tudo que foi apreendido no celular do banqueiro Daniel Vorcaro. Juliana.
0: Obrigada, informações da Isa Stassiarini, agora 7:35.

0: expediente. Estamos voltando aí com o Oasis. Você não foi o privilegiado como Teco Medina que os viu pessoalmente ao vivo na turnê recente. Você pode ver no cinema desde ontem. A turnê virou filme. Está à disposição aí dos fãs aí no seu cinema mais próximo. No fim de expediente, comigo hoje Teco Medina e Dan Stubach, em algum lugar do, dentro da internet, que eu não sei qual. O maravilhoso convidado de hoje é o Tim Vickery. E é isso, gente. Ô Dan, palavra contigo aí. Quer dar dica? Quer conversar com o Tim? Você manda.
1: Gosto da dica e já converso com o Tim. A dica, só reforçando a participação, né? fimdeexpediente@cbn.com.br é o e-mail @fdcbn é no X. E de dica, eu vou dar. Bom, para quem tá no mundo e não e tá na Europa e Estados Unidos, não perca a turnê fantástica que o Steve Wonder vai fazer agora. 50 anos do disco, né? Ele vai tocar o disco inteiro e vai ser fantástico. Do Songs in the Sky, lá do. Os songs, me ajuda Zé, songs
2: daquele Songs in the Key of Life.
1: That's it. Thank you very much. Daquele é um espetacular, vem em várias cidades da Europa. A venda começou hoje, ou começou ontem, e hoje nos Estados Unidos. E para cá, eu vou dar uma dica para os jovens que é acompanhar o perfil do Gustavo Scarpa, já que a gente está falando de futebol. O Gustavo Scarpa só fala de livro no perfil dele. Um jogador meia, que já foi um meia sensacional, hoje é um meia mais ou menos, talvez precisando de um pouco mais de estímulo na vida. Tá lendo muito, né, Zé? Tá trabalhando a angústia. Então.
0: Tá pensando muito, né? Tem que jogar,
1: exato.
0: Né?
1: Exato. E o perfil é muito interessante, ele tá sempre divulgando livros para quem tiver interesse. E eu, a minha pergunta pro Tim, que eu tava terminando, eu ia fazer uma pergunta e mudei tudo por conta de uma coisa que ele mesmo falou, que é o que vale na vida, né? Então eu queria te perguntar, Tim, o que é que tá valendo na vida, o que é que tá te chamando a atenção? De jogadores, de pessoas do futebol e de fora do futebol?
2: Eu acho que a coisa mais forte no mundo é sempre descobrir, sempre, né? Apaixonar, por exemplo, é descobrir uma pessoa, fica apaixonando, é descobrir outros aspectos de uma pessoa. Então, sempre eu estou procurando qual é a próxima coisa que eu vou descobrir. O próximo, tipo, Estevão, por exemplo, no campo de futebol, que eu acho que tem um. Para mim é o mais talentoso que surgiu no futebol brasileiro nos últimos 15 anos. É um novo pedaço da música, um novo filme. Né? Eu escrevo para um tipo revista vagamente sobre o estilo. Eu escrevi agora sobre um filme francês de início da década de 60, chamado Adieu Philippin, de Jacques Rosier. Dá para ver no YouTube. É maravilhoso. Para mim, talvez a coisa mais pura de nouvelle vague francês. Quase ninguém conhece, que torna a coisa melhor ainda. Uhum. Então, descobrir isso me empolga. Descobrir um. Então, eu sempre tô aberto para a próxima grande descoberta da minha vida.
0: Maravilha. Acho que todos nós, né?
1: Os jogadores do futebol, perdão, Zé. Do universo do futebol, Estevão é o jogador que te encanta no momento no cenário mundial, tem algum outro?
2: Sim, não, sem dúvida ele, né, porque é diferente quando você veja a coisa desde o início. Eu lembro a estreia dele para Palmeiras, né, primeira vez que ele entrou como titular. Eu adoro esse aspecto de talvez, eu acho que o ponto alto naquilo que eu risivelmente chamo da minha carreira, foi para Colômbia, início de 2005, para Sul-Americano Sub-20. O Argentina tinha um jogador 17 anos, metade do tamanho dos outros jogadores. Ninguém sabia nada sobre ele. Ele tinha feito um amistoso com Barcelona. Nem a Argentina conheceu ele muito bem. Sabia que a Espanha estava atrás. Então, vamos pegar para nós. Olhando para esse jogador, tu pensa, sem qualquer possibilidade, olha ele. Ele parece aquele filho que não deu certo. Olha para ele. Aí, vendo ele, né, 21 e meio anos atrás, obviamente eu estou falando de Lionel Messi. Caraca. Não era somente a maneira que a bola estava colada com o pé esquerdo dele, né? Ele pode assistir o Dan na novela Mudar de Canal, para um filme com Dan, enquanto ele está driblando, porque a bola... Não era somente isso. Era o fato que ele, desde já, ele entendeu o espaço. Ele sabia onde ir, quando ir. Eu lembro ele fazendo o gol da vitória contra o Brasil. Né? É aquela qualidade, o entendimento de espaço, que permitiu que com 39 anos ele fez a Copa que fez. Eu estava lá no início. Isso é sempre maravilhoso. Então, isso é o maior privilégio que o futebol sul-americano e brasileiro me dá. A oportunidade de, igual ir para cinema, ver os trailers, acompanhar os primeiros passos. Isso é sempre. Aí, infelizmente, né, os caras chegam a 18 anos, tu tem que ir para o aeroporto. Tchau, cuida bem dele, Chelsea. Não está cuidando muito bem dele, não. Então, tem que curtir enquanto dá. Mas eu lembro quando eu cheguei, o primeiro jogo que eu vi. Um time de São Paulo apanhando, um time chamado Corinthians, apanhou 5-2 de Flamengo, o primeiro jogo que vi no Maracanã. O Sávio foi sensacional. Eu pensei, como eu não conheço esse cara? E semana seguinte veio o Palmeiras, Roberto Carlos, ninguém. Rivaldo, né? Jogadores, Edmundo estava com aquele time. Eu encontrei um mundo encantado, desconhecido. Então, cada vez que eu vou para um estádio, eu acho que duas emoções contraditórias. No Maraca, você sabe que mesmo o Maraca diferente, você está respirando o ar de tantos gênios de futebol. Então, tem aquela ligação com a história. Mas tem também aquela ligação com o futuro, porque você sempre vai na esperança que tu vai ver alguém hoje desconhecido, que daqui a 5 anos vai ser conhecido no mundo inteiro.
3: É incrível isso mesmo. Eu tenho essa mesma sensação, às vezes. Até no Rio, acho que isso tem um pouco mais, assim, não sei. Em São Paulo não tinha tanta sensação, apesar que jogador bom aparece em qualquer lugar, né? O Wender, você falou que você tinha pergunta de ouvinte aí, de áudio, quer soltar?
4: Temos sim, temos a participação aqui do Gilmar Araújo, de Vitória, no Espírito Santo.
5: Espírito Santo. Vocês não acham que o nível da Libertadores caiu muito em função do poderio econômico dos clubes brasileiros, que tira os melhores jogadores dos clubes sul-americanos? E por isso a Libertadores está muito, muito, um nível técnico muito abaixo? Porque, na verdade, os clubes das outras regiões querem fazer negócio com o Brasil e entregam seus melhores jogadores. E esses jogadores vêm para o Brasil, muitos são titulares, outros não, mas no caso enfraquece muito o campeonato. O que vocês acham?
2: Concordo totalmente. Cada venda enfraquece o campeonato local e fortalece o campeonato brasileiro. Talvez o exemplo maior disso aí vem de ano passado, né? Maior clube de Colômbia, Atlético Nacional. O campeonato colombiano deveria ser muito forte. Deveria. Colômbia tem a maior população de América do Sul, com exceção do Brasil. É um país muito descentralizado, tem muitos centros urbanos e futebol e jogo da cidade. E também é uma população que amante do futebol. Mas clubes no Colômbia são negócios. A única coisa que eles querem fazer é vender jogadores. Então, fase de grupo da Libertadores, ano passado, tinha um jogador artilheiro do maior clube de Colômbia, Atlético Nacional. O nome desse jogador é Viveros. Né? Ele trocou fase mata-mata da Libertadores para a segunda divisão no Brasil. Então, não tem como competir. Não tem como os outros países competir. O Brasil agora está tirando os melhores futebol argentino até. Então, ficou... Eu concordo completamente. Antigamente, eu assisti muitos jogos dos campeonatos sul-americanos. Muitos. Hoje em dia, a qualidade caiu muito.
3: O jogo do Corinthians essa semana, para mim, foi um exemplo, assim, do baixo nível, assim. Aliás, os dois jogos, né? Do Fluminense e do Corinthians. Os dois enfrentaram os times argentinos que sobraram. E os times são fraquíssimos.
2: Tem garra é pouca coisa, né?
3: É só energia mesmo, mas não tem talento ali, quase nenhum. Fala, Teco, faz a última pergunta do bloco, depois a gente vai voltar com o bloco de dicas aí com mais tempo.
6: Tim, uma pergunta simples para você. Daqui a 3 anos ou 4 anos, você vai ter a chance de decidir sozinho se você virá em loco a Inglaterra ganhar uma Copa do Mundo ou o Tottenham ser campeão da Premier League. Só pode um. O que que você decide?
2: Fala a verdade, eu sou um torcedor muito meia bomba, né? O meu pai, ele era aquele tipo jogador de quase. Ele jogou no nível que hoje em dia seria semi-profissional. Na época dele era amador. Eu era primeiro filho, eu cresci com obrigação de realizar os sonhos dele. Eu sabia de, tipo, 6 anos de idade que não ia fazer isso, porque ele ia me assistir balançando a cabeça. Mas ele nunca conseguiu enxergar futebol com os olhos de torcedor. Nunca. Ele olhava com olhos de jogador. Eu herdei um pouco disso. Então, quem ganha, para mim, é cada vez mais importante. Desculpa, quem ganha é cada vez menos importante para mim. Eu gosto que a coisa acontece, né? Então, se eu estou pensando com a própria bolsa, eu vou ganhar mais com o quê? Não sei. Talvez Tottenham ganhe alguma coisa na vida, porque é o menos provável.
3: Você acha que a Inglaterra pode ganhar uma Copa? Porque
2: Sim.
3: Eu não queria levantar esse assunto doloroso, mas para mim
2: o
3: segundo tempo da Inglaterra contra a Argentina, para mim, foi uma das coisas mais medíocres que eu vi em futebol esse ano.
2: Isso não é impressionante?
3: É.
2: Os dois países com técnicos estrangeiros, muito com currículos sensacionais, foram os dois países onde aqueles técnicos fizeram substituições bizarras. Difícil entender isso. Uhum. Não, para mim não é nem doloroso nem um pouco, porque a Argentina indo para o final, eu ganhei mais. Então, menor problema.
3: Maravilha. Ou ainda, eu vou
7: Olha
3: chamar
7: só, o Augusto Madeira deixou um recado. É que não vai dar tempo, né, Zé? Porque tem que dar o intervalo. Mas não, depois eu mando o recado pro Tim. Ele falou que eram praticamente um time formado por por professores de inglês que bebiam muito na sexta-noite e tinham que jogar no sábado de manhã. o time que ele falou que jogou com o Gu.
2: Sim. Com muito
7: cerveja um grande abraço
2: pra barriga ainda. Isso explica nossas derrotas, João.
3: Muita gente pedia pra sair nos 10 do segundo tempo, né? Tipo, não tava dando mais. Maravilha. Vou chamar o intervalo então. Na volta, a gente volta com um bloco maior de dicas, que é o povo adora essa parte.
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9: A Prefeitura de Vitória vai abrir processo seletivo simplificado para a contratação de professores temporários de educação básica. Ao todo, são 2 editais, que somam 310 vagas imediatas, além de formação de cadastro de reserva. No documento número 21 de 2026, são 25 postos para a área de educação especial, sendo 15 vagas para professor bilíngue e 10 para atendimento a alunos com deficiência visual. Já o edital número 22 de 2026, a oferta é de 285 chances para outras disciplinas, como educação artística, educação física, informática, física e matemática. A remuneração varia de acordo com a carga horária e a titulação do candidato. Quem atuar em jornada de 25 horas semanais terá ganhos entre R$ 3.281 a R$ 4.169. Para a jornada de 44 horas, o salário vai de R$ 5.775 a R$ 7.338. As inscrições poderão ser feitas das 10 horas da manhã do dia 16 de setembro até às 11 horas e 59 minutos do dia 27 do mesmo mês, pelo site do Instituto de Desenvolvimento e Capacitação, o idcap.org.br. A taxa de participação é de R$ 60,00. Membros de famílias de baixa renda com hipossuficiência econômica inscritos no Cadastro Único para Programas Sociais do Governo Federal, CadÚnico, têm direito à isenção do valor. A solicitação deve ser feita nos dias 16 e 17 de setembro. O processo seletivo contará com prova objetiva, que será aplicada no dia 18 de outubro.

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6: A intimidade pode ser um gesto político. É dessa ideia que nasce a linguagem do transe. A primeira exposição individual da artista visual Faira Moreira, na Galeria Homero Macena, até o dia 26 de setembro. Com curadoria de Lohane Mendes, a mostra reúne obras inéditas, produzidas ao longo de anos de pesquisa e propõe um percurso marcado por amor, memória e segredos que moldam uma vida. O título da mostra foi inspirado uma reflexão presente no documentário Ori, de 1989, que relaciona transe e memória. Entre os destaques da exposição estão Mãe, uma pintura de grandes dimensões, construída a partir das memórias afetivas da relação com sua mãe. E a série Ele Vem Me Visitar Nos Meus Sonhos de Vez em Quando, composta por 10 pinturas organizadas segundo o ritmo cardíaco de um coração apaixonado. A Galeria Homero Macena fica na rua Pedro Palácios, número 99, na Cidade Alta, em Vitória. Adalberto Cordeiro, CBN Cultura.
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isso aí, estamos de volta aqui com o fim de expediente, último bloco, bloco de dicas. Já começo dando dica aqui com a música, o novo disco da Erykah Badu. Mais de 15 anos sem gravar, tá voltando agora, fez um disco assim, tá no stream desde o final de agosto. Tô trazendo pra tocar aí hoje um pedacinho dela com um DJ, produtor, The Alchemist. Toca mais um pouquinho aí pra gente.

0: comigo aqui hoje, tá com Medina, Dan Stuba, que tinha Vickery, nosso então convidado, jornalista em inglês, radicado no Brasil. Não perderia mais tempo, vamos às dicas da semana.
1: Dica da semana.
0: Quer começar, Teco, que depois vamos ter longas dicas pra frente.
2: Uma série boa para ser, uma série que padrão Sessão da Tarde, aquela série que você põe sem compromisso e toca a sua vida. É, eu já vi, estreou a Magnatas do Crime 2. É tipo a primeira, boazinha, entrega o que

0: promete, mas não promete nada. Então, vale ver. A outra, quinta temporada de Falda, uma pancada, uma paulada, um soco no estômago. A série é boa, é difícil, né? Não é para primeiro encontro, não é para um domingo de chuva, mas a quinta temporada talvez seja melhor do que as últimas duas, três ali. Espetacular, com o amigo do Dan, o Doron.
1: Manda, Dan.
2: É, dentro do universo do Guy Ritchie, que ele acabou de falar do Magnatos do Crime, tem Mobland. Mobland vai estrear a segunda temporada daqui a pouco. Acho que é na Paramount. Eu acesso pelo Prime, não sei como as pessoas fazem.
1: É,
2: E falando de futuras
1: Paramount, tá.
2: Paramount, né? Eu acho uma ótima série Mobland com a Helen Mirren. É uma série bem, bem bacana. É, eu quero falar rápido para o Tim falar mais. E o Slow Horses é a estreia da semana também, né? Falando de estreias, estreia a próxima temporada do Slow Horses. E dentro do meu tempo de espera, eu tô revendo filmes e relendo coisas. E eu vi o Boogie Nights essa semana, acho um filme bem legal, tá lá no Prime também, para quem quiser assistir. E acho que essa dica que o Tim deu de ver filmes pelo YouTube, tem um canal de YouTube só de filmes italianos, tem muita coisa legal no YouTube de filme para ver.
1: Bom, Boogie Nights do Paul Thomas Anderson, maravilhoso
2: É.
1: aí, ganhou recentemente o Oscar, né? E aí, Tim, o que você está lendo, vendo,
3: Bem,
1: ouvindo, além de coisas da Nouvelle Vague francesa no YouTube?
3: eu estou apaixonado pelo cinema italiano de década de 50 e início de 60, né? Il Sorpasso di Dino Risi, talvez um filme preferido. Mas, para quem quer curtir filmes antigos, aqui no Rio, no Estação em Botafogo, tem uma temporada agora de filme noir.
1: Ah, que legal.
3: É, aqueles filmes dos Estados Unidos, década de 40, 50, preto e branco, normalmente com um detetive e um fatal, e cria um ambiente de suspenso. Tem uma grande temporada acontecendo lá agora. Não sei, eu acho que não vou poder curtir hoje, mas talvez domingo eu vou estar lá.
1: Que legal, muito bom. Bom, para cinema, eu vi o Pressão.
3: Ah, a Pressão é sensacional.
1: Achei ótimo o filme.
3: Sensacional, sim.
1: Eu achei assim, cara, às vezes faz falta, né? A gente tá vendo, é tanto filme de gente se vestindo de colan, né? Que de repente você vê um filme com atores e atrizes se vestindo normalmente, com fala, com roteiro, com história. Achei ótimo, elenco ótimo com Andrew Scott e o Brendan Fraser, um meteorologista ali da Segunda Guerra, antes do dia D ali, e a importância que esse cara vai ter, né?
3: Aquele papo que a gente estava tendo sobre sucesso como processo.
1: Exato.
3: Você veja o processo que conduziu à vitória na Segunda Guerra Mundial,
1: Exato.
3: né?
1: É fascinante. E é fascinante fazer um
3: Fascinante.
1: filme em cima disso,
3: Sim.
1: né? Porque meteorologia é um negócio assim, para quem tá de fora, um pouco, né? Não é exatamente excitante para quem tá de fora, né? Para os meteorologistas deve ser, né? Mas é incrível como o filme
2: O
1: trabalha isso
2: Andrew
1: muito bem.
2: Scott.
1: É, não... Fala, fala, Dani.
2: Ele é um dos favoritos a ser indicado pro Oscar do ano que vem, com o filme É o Senhor, que conta a história de um ator que estava com AIDS e decide fazer Hamlet até enquanto conseguir. Todo mundo disse que o filme é maravilhoso.
1: Pra quem quer uma coisa mais levinha, tem o Dispersão, que tá no filme, né? Que estreou na Netflix, pra quem gostava do seriado, meio cômico francês, é bem divertido. Só lembrando que domingo vai ter o Emmy, a gente deve falar dele no Hora do Expediente da segunda-feira. E o Emmy fez uma coisa bem louca esse ano, ele já saiu dando um monte de prêmio já antes da premiação. E eu vou falar de alguns caras que foram premiados que estariam na programação. Normal, né? Até o ano passado. Já foi a premiação de melhor elenco em série limitada. Ganhou aquele Love Story do Kennedy Jr. Melhor elenco em série de comédia ganhou Widow's Bay, que eu acho que vai ganhar um monte de prêmio agora no domingo. Melhor elenco em série dramática ganhou The Pitt. Melhor ator convidado em série dramática ganhou Ernest Harding Jr. pelo The Pitt. E a Shailene Woodley ganhou por Paradise como coadjuvante em série dramática. É isso, Tim
2: Essa
1: Vickery.
2: série é
1: Agradeço a sua
2: chatez.
1: participação. Eu também acho, mas tem gente que gosta.
3: Obrigado para me aturar.
1: Obrigado, Tim. Espero que te se veja em breve aí para mais um papo bom aqui que a gente teve hoje. Obrigado, Dan Stubach. Parabéns pelo trabalho na novela. Obrigado, Teco Medina. Obrigado, ouvinte. Obrigado, Wender. Parabéns aí pela produção. Aqui os trabalhos. Estava com o Paulo, nosso querido Paulo, sempre com a gente, com o querido Paulo Roberto. A Juliana também aqui no estúdio, Juliana Prado. Em São Paulo, não sei quem tá, mas manda um abraço também. Quem é? Ó, Henrique Dias aí, um abração pro Henrique Dias do Recife. Henrique Dias, torcedor do Náutico, Cabibaribe, só para provocar ele. Ele é do torcedor do esporte, tô sacaneando só. É isso, até semana que vem. Abraço a todos, valeu.
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0: Quinta-feira, 11 de setembro de 2026, o ministro Gilmar Mendes do Supremo Tribunal Federal pediu ao presidente da corte, Edson Fachin, para adiar o julgamento que está marcado para a próxima terça-feira. Ele solicitou ainda que Fachin assuma a condução do processo envolvendo os ministros Alexandre de Moraes e André Mendonça. Mendes defende que o plenário do Supremo analise em conjunto os dois casos. A sessão convocada por Fachin prevê discutir o relatório da Polícia Federal que apontou a relação entre Moraes e o ex-banqueiro preso Daniel Forcado. Petição com mais de 110 mil assinaturas, incluindo parentes das vítimas do atentado de 11 de setembro, pediu que o prefeito de Nova York, Zohran Mamdani, não participasse das homenagens de 25 anos no Marco Zero. Apesar da pressão, o primeiro líder muçulmano da cidade compareceu à cerimônia nesta sexta-feira. Horário de Brasília, 8:03.
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0: E ainda na rede CBN, informações direto de Brasília com Igor Cardinho. Oi, Igor.
2: Juliana, o ministro André Mendonça acaba de derrubar o sigilo de casos ligados ao banqueiro, ex-banqueiro Daniel Forcado e também ao caso Master. O ministro decidiu derrubar as investigações relacionadas ao filme Dark Horse, ao ex-governador do Rio de Janeiro, Cláudio Castro, ao senador Ciro Nogueira e também a investigações correlacionadas a esses casos, incluindo o ex-deputado Eduardo Bolsonaro. As informações e também os documentos, todo o conteúdo probatório ainda não está disponível, está sendo divulgado pelo Supremo Tribunal Federal, mas há já a confirmação então da derrubada do sigilo desses inquéritos, incluindo o do senador Ciro Nogueira e também do senador Jax Wagner, além do ex-governador Cláudio Castro e também do FIRE, todas as investigações relacionadas ao filme Dark Horse. Além disso, o ministro André Mendonça defendeu agora há pouco a manutenção do afastamento do diretor-geral da Polícia Federal, Andrei Rodrigues, e do diretor de inteligência policial. Em uma manifestação ao Supremo Tribunal Federal, Mendonça rejeitou o pedido da União para suspender a decisão que determinou o afastamento preventivo dos dois. Ele sugere essa medida, diz que não invade a competência do presidente da República para nomear e exonerar integrantes da cúpula da PF. O ministro afirmou que o Supremo tem jurisprudência que permite o afastamento cautelar de servidores públicos e que, no caso da Polícia Federal, a medida está prevista na legislação disciplinar diante de indícios de infrações. Mendonça também rejeitou o argumento de que a saída dos dois dirigentes provocaria uma grave desorganização na Polícia Federal. Juliana.
0: Tá certo, obrigada. Informações de Igor Cardim, direto de Brasília.
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1: Muito boa noite a você, amigo e amiga, ouvinte em campo. Sejam todos muito bem-vindos. Vamos juntos até as 9 horas da noite. Muito obrigado a você que se liga no nosso podcast, você que acompanha o programa nas mais diversas plataformas digitais. Hoje, dia 11 de setembro.
0: Escalão.
1: Gabriel Dudziak, tudo bem, Dudes? Boa noite.
2: Tudo bom, Éboli? Boa noite.
1: Rafael Prates, fala Prates, boa noite.
3: Alô, Éboli, boa noite, ouvintes da CBN.
1: Rodrigo Bittar, tudo bem, Bittar? Boa noite.
4: Tudo bem, Éboli, boa noite pra você e pra quem tá ligado com a gente.
1: Paulo Alberto Xavier.
0: Primeiro tempo.
1: É, olha o futebol brasileiro aí, hein? Ensaiando limpar o trilho nas semifinais da Libertadores América, no caso das quartas de finais, e ocupando todas as vagas nas semifinais. Será? Será? Ontem o Flamengo teve, na minha opinião, um resultado gigante, né? Aliás, o tamanho desse resultado, ele se explica com uma simples informação. Foi a primeira derrota do Independente Del Valle jogando em casa no mata-mata de Libertadores. Então tinha um histórico de resultados extremamente positivo, mas ontem até teve chances. Não tantas assim, mas teve volume, teve domínio. Diria que no primeiro tempo o Flamengo sentiu a altitude, sentiu a atitude do Del Valle, não teve a bola, saiu da sua zona de conforto. Mas o jogo terminou 0-0. E no segundo tempo, o Flamengo teve mais a bola e também teve o contra-ataque. E aí eu diria que o Del Valle sentiu a maior qualidade do Flamengo. Placar final, 2-0, uma baita vantagem, Prates. A maior vantagem de um brasileiro para o jogo da volta nas quartas de final?
3: É a maior vantagem, sim, porque essa vantagem, primeiro que ela foi fora de casa, né, Éboli? E a gente comentava durante a semana que dos 4 adversários dos brasileiros na Libertadores da América, o que tinha mais qualidade, o que tem mais qualidade é o Independiente Del Valle. Só que ele enfrentaria o melhor time dos brasileiros também. Então, isso também apareceu um pouco ontem nessa vitória do Flamengo em Quito. Flamengo, para mim, vai jogar semifinal da Libertadores, né? Um 2-0 fora de casa. Isso tem um peso, é um resultado expressivo que o Flamengo levou ontem do Equador. Claro que se a gente parar para pensar, o Fluminense fez 2-0, mas jogou em casa contra o Platense, né? E os outros jogos aí mais apertados em relação à Copa Libertadores da América. Então, assim, é o mais expressivo, é o de grande vantagem e é o que vai ajudar a colocar o Flamengo na semifinal da Copa Libertadores da América. Éboli.
1: Concorda, Dudes? E o que você destaca nessa atuação de ontem do Flamengo, o resultado principalmente?
2: Acho que não tem nem o que contestar, né? Além da maior vantagem, né? Tal qual a do Fluminense, é decisão em casa, né? Então não tem nada para contestar dessa afirmação de que é a maior vantagem. A gente imaginava que o Flamengo fosse sofrer alguma coisa assim. Trouxemos ontem mesmo na nossa projeção do jogo que era um Flamengo aí mais para contra-ataque, de repente, para se defender mais atrás e jogar nos momentos em que o Del Valle não tivesse a bola. E mal e mal foi isso que aconteceu, né? E apareceu a qualidade do Flamengo nesses lances nos quais teve o espaço a seu favor. Só queria destacar uma breve reflexão que a gente até fez no pré-eleição de hoje, né? Sobre a capacidade desse time sob o comando do Leonardo Jardim, que é justamente para esses cenários, né? De repente se defender mais, jogar no contragolpe, ter essa capacidade de definir o jogo em poucos lances, algo que talvez fosse diferente, né, com o Felipe Luiz, com a questão da forma como ele vê o futebol, da forma como ele deseja ver o time dele em campo. Talvez sofresse mais o Flamengo, né, tendo bola ou buscando ter bola num jogo fora de casa. Acho que o Flamengo aí que o Leonardo Jardim quer para ele, né, é justamente para momentos como esse, né? Jogando fora de casa, defendendo com qualidade e contra-atacando com qualidade também.
1: Eu acho que teve uma viradinha de chave nesse processo de construção da equipe por parte do Leonardo Jardim, que eu acho que teve uma influência dos jogadores. Eu coloco ali o jogo contra o Vitória, meio que um divisor de águas, em que eu comecei a ver um Flamengo de novo mais preocupado em ter a bola, ou mais confortável em ter a bola, mas também adaptado ao que pensava o treinador no que diz respeito ao contra-ataque. E o que eu ando observando nesses últimos jogos do Flamengo é um híbrido, né? É um Flamengo que, somente quando joga em casa, é um Flamengo que joga no campo do adversário, que joga com a bola, que joga querendo sufocar o adversário, tanto é que sempre faz gol no primeiro tempo. E aí no segundo tempo, tem aquela lógica de o adversário vai para cima e ele usa o contra-ataque. Então é um time que também está ganhando esse gosto, dependendo do contexto do jogo, em usar o contra-ataque, porque tem jogadores com esse tipo de característica. Isso dá uma versatilidade grande ao Flamengo para as mais diversas situações de jogo. Porque ontem eu vi um Flamengo bem desconfortável no primeiro tempo. Bem desconfortável. Acho até que ele flertou ali com um resultado ruim no primeiro tempo. E faltou, foi competência, na minha opinião, do Independiente Del Valle. Mas com a redução de intensidade do Del Valle no segundo tempo, aí o Flamengo foi para a sua zona de conforto, que hoje é ter mais a bola, mas também usar o contra-ataque, e matou o jogo. É um Flamengo que vai se construindo com mais opções, e no mata-mata essas opções aparecem com mais facilidade, né? Essas vertentes de jogo, elas aparecem com mais facilidade. Bitar, qual é a leitura que você faz desse resultado de ontem do Flamengo?
4: Acho que é a mesma de vocês, viu, Éboli? É a hora ideal, realmente, os jogadores grandes e os clubes grandes e os treinadores grandes, eles crescem nessa hora, né? A hora do mata-mata, a hora da decisão, e o Flamengo tá repleto disso, né? O Flamengo é o maior campeão entre os brasileiros na Libertadores da América, tem um treinador que sabe como andar muito bem e adaptar, como você vinha falando muito bem, né? De acordo com as situações que o jogo se apresenta, e tem jogadores que são decisivos. E aí, ontem a gente falava, né? Por que o Bruno Henrique, por que não o Pedro? Porque o Bruno Henrique, porque sim, porque ele é jogador de jogo grande, porque ele joga bem na altitude, porque ele tem história com o Flamengo, porque ele pode ser decisivo, porque ele não desaprendeu a jogar bola. Então é esse tipo de situação aí que ajuda demais um time como o Flamengo, que, como vocês falaram, né, apesar da vantagem ser de 2-0, ser a mesma do Fluminense, você tem o fator casa na próxima partida, que é o único visitante que venceu nesse duelo de quartas de final da Libertadores da América, né? Então, pesa muito, porque o Flamengo era favorito com relação ao time do Del Valle. Seria favorito se tivesse perdido por 2 gols de diferença, um pouquinho menos, mas seria. Seria favorito se tivesse perdido por 1 gol de diferença, se tivesse empatado, então nem se fala. E como venceu e por 2-0, pode se dar até o luxo de perder por 1 gol de diferença que fica com a vaga, né? Então, e eu não acho que isso vai acontecer, tá? E é um resultado tão importante, Éboli, que ele mexe no Campeonato Brasileiro, porque se o Flamengo quiser, ele pode colocar o que tem de melhor à disposição para esse duelo contra o Corinthians no fim de semana, para manter a liderança do Brasileirão, enquanto o Palmeiras, a gente não sabe ainda exatamente como que vai ser, mas a gente não sabe se vai poder se dar esse luxo de colocar todo o elenco à disposição, porque semana que vem vai para o jogo na altitude, só com uma vitória por 1-0. Então, é uma vitória muito interessante, muito grande, e que mexe para além da Libertadores da América.
1: Você tocou num ponto muito importante, Bitar, e a gente vai explorar um pouquinho isso, como que as estratégias vão ser movimentadas em função desses jogos de ida, e já teremos os jogos de volta na próxima semana, como é que cada clube, né, cada time deve lidar, ou cada treinador deve lidar com o negócio de como é que vai usar o jogo do final de semana, é mais importante, é menos importante. Você tem situações diversas aí, bacana você ter tocado nesse ponto. Agora, só pra gente amarrar aqui esse momento da Libertadores, amigos, nenhum brasileiro em desvantagem pra volta, né? Pode pintar aí semifinais totalmente brasileiras. Isso nunca aconteceu. Já tivemos aí várias finais brasileiras. Aliás, de 19 para cá, só River e Boca frequentaram decisões, né? Tirando os dois, só times brasileiros, né? Confrontos de Flamengo e Palmeiras, Flamengo e Atlético Paranaense, né? E Atlético e Botafogo. Então, tá pintando uma situação inédita que se acontecer, ô Prates, aí é o ápice desse domínio do futebol brasileiro no continente, para preocupar ainda mais a Conmebol ou não?
3: É, mas mesmo que não aconteça, vai continuar sendo o ápice, viu, Éboli? A gente tem visto uma Copa Libertadores da América cada vez mais previsível. A Sul-Americana até um pouco menos, né? Agora a Libertadores muito previsível em relação aos brasileiros que chegam, né? É, pode mudar quem disputa a final, quem chega à final, mas é o domínio amplo dos brasileiros, né? A gente já conversou aqui algumas vezes e eu não sei se a curto prazo a Conmebol tem alguma preocupação com isso. Eu acho que isso joga contra o campeonato, né? Se a gente parar para pensar em competitividade, em alternância, em dificuldade. Mas a realidade que se colocou na América do Sul é essa. A Copa Libertadores da América é uma Copa Libertadores da América para clubes brasileiros. O que muda às vezes é o clube que vai ganhar, ou o clube que vai disputar, né? Se bem que Flamengo e Palmeiras têm aí uma certa hegemonia do continente nos últimos anos, né? Quase na última década, nos últimos 7, 8 anos. Tem uma final Botafogo e Atlético, enfim. Tem o Fluminense campeão em 23 também. Mas é um domínio amplo dos brasileiros. Eu acho que mesmo que na semifinal, por exemplo, 3 brasileiros chegarem e uma outra equipe for de um outro país, não vai diminuir o domínio brasileiro, né? Então me parece que quem consegue chegar a uma semifinal e não é brasileiro, vira quase que assim uma resistência, né? Um patinho feio e um domínio que é muitos brasileiros. Eu não sei se a curto prazo, pelo menos não me parece que a curto prazo isso vai ter alguma mudança, né? A não ser que você faça sorteio dirigido, que a gente caia na Libertadores antigamente, como era, de que brasileiro teria de se enfrentar antes, argentino também, uruguaio
1: não,
3: também,
1: por não aí podia não podia chegar à semifinal, não é isso?
3: Exato,
1: não,
3: exato.
1: Podia ter semifinal você no tinha, mesmo
3: você
1: país.
3: Tinha, você tinha ali uma...
1: quarta de final.
3: É, você era dirigido, né? Então, se havia uma possibilidade de brasileiros chegarem à final... antecipava.
1: Mas eram menos participantes também, né?
3: Menos participantes. É uma outra Libertadores já há algum tempo, e eu acho que a curto prazo, quando eu digo a curto prazo, 5, 6, 8 anos, isso não vai mudar muito de cara, não, de figura, mesmo que não cheguem os 4 na semifinal semana que vem.
1: É, o que eu vou dizer que me chama a atenção, mesmo não causando grande surpresa, é que as figuras estão mudando, né? As camisas mudam, como disse o Prato, o Dudes. Quer dizer, você tem hoje, representando a Argentina, a Platense. Aí representando o Equador, aí é quase que uma mesma situação, ali Independiente del Valle, LDU, ok. E você tem, aliás, Platense e Estudiantes, né? Boca e River, esse ano, sequer participaram da Libertadores da América. O Boca está ainda na Sul-Americana, o River já foi eliminado da Copa Sul-Americana. Então, quer dizer, as camisas vão mudando, representando as escolas, mas com pouquíssimo impacto, né? Porque se a gente analisar os desempenhos de LDU, Platense, Estudiantes, Independiente del Valle, nesses primeiros jogos de quartas de final, desempenhos fracos, pobres. Então, assim, a perspectiva não é das melhores para algum tipo de mudança, hein, Dudes?
2: Não, não é. A gente tem uma situação que ela é essencialmente financeira. É, os clubes brasileiros têm muito mais recursos para montar bons times na comparação com os clubes argentinos, equatorianos, uruguaios, chilenos, peruanos e todos os demais. É, e isso está se refletindo cada vez mais. Além de os clubes brasileiros terem a capacidade de contratar jogadores de nível futebol europeu, como foi agora o caso, né, do Palmeiras com o Vitor Roque, tirar o centroavante do Barcelona, do Flamengo com o Lucas Paquetá, que sim, estava no West Ham, mas poderia estar num time melhor, né, se assim quisesse. Nós temos também os clubes brasileiros pensando nos clubes sul-americanos, algumas das principais revelações desses clubes, ou mesmo atletas que estão assim voltando também para cá, né? Sei lá, até gente que é da Europa, como Saúl, por exemplo. Então, o poderio financeiro é muito desigual, todo mundo já sabe disso, a gente fala sobre isso o tempo todo. E não tem escapatória, né? Não tem escapatória. Você tem que ter, por exemplo, como tem o Independiente del Valle, um projeto muito bem estabelecido, de muitos e muitos anos, baseado na revelação de atletas e proposta de jogo, para você ter a capacidade de, quem sabe, chegar longe na competição. Só que aí você tem um jogo como o de ontem, no qual a qualidade faz diferença. Até recentemente, né, o Independiente del Valle perdeu um de seus destaques para o futebol europeu, janela de meio de ano. O Flamengo não perdeu ninguém. Flamengo
1: Angulo,
2: escolhe.
1: Né? Jovem Angulo, 18 isso. anos, né?
2: Exato. Flamengo escolhe, né, quem sai. Por exemplo, um Wallace Ian sai porque não tem espaço. Não é porque tem uma proposta irrecusável. Nada é irrecusável para o Flamengo. E estou citando o Flamengo, poderia citar Palmeiras também. Ah, o Alan, é, Palmeiras se quisesse rejeitar, rejeitava. Não, não quer, entende que é o momento de vender, faz parte aí do modelo de negócio do Palmeiras. Mas enfim, então assim, é muito desigual, é muito difícil, é impossível concorrer. Só se você conseguir realmente ter a tempestade perfeita. Então, num ano em que, de repente, os melhores brasileiros não vão para Libertadores por algum motivo, ou caem muito cedo, ou você conseguiu juntar um grupo de jogadores fantásticos, sendo de outros países, né? Só assim mesmo que você consegue. E só para encerrar a reflexão, na segunda-feira a gente estava fazendo lá do B da Bola, né? E o Prats, e começou a Liga dos Campeões da África. E a África, claro que não tem comparação com o futebol sul-americano, mas eu só queria trazer esse componente, porque o campeonato continental deles é bem diferente dos outros, porque, primeiro, você não tem uma superpotência, você não tem um país muito superior aos outros, como, por exemplo, deveria ser a Inglaterra em âmbito europeu, ou como é a Arábia Saudita em âmbito asiático, ou como é o México em âmbito da CONCACAF. Lá não tem. Os egípcios normalmente chegam nas decisões, mas não são tão acima dos outros. E os associados, né, são 54 associações, eles só podem mandar, no máximo, dois times para o torneio continental. Isso faz com que seja muito difícil de prever o que vai acontecer no torneio, porque para além disso, a mata-mata, para chegar na fase de grupos, todo mundo disputa mata-mata, então pode cair antes da fase de grupos, e na fase de grupos são quatro grupos de quatro, e aí você já vai direto para quartas de final. Então assim, eu estou citando esse exemplo, porque esse é um exemplo de modelo de competição que favorece competitividade. O modelo adotado pela Conmebol, o modelo adotado pela UEFA hoje, só para ficar nas duas, porque o da UEFA está sendo copiado também pelo da Ásia, é um modelo baseado em comercialização de jogos. É da parte comercial. Eles conseguem vender mais jogos. Antes, cada equipe da Liga dos Campeões da Europa fazia 8 jogos, né? Fazia 6 jogos no seu grupo, porque eram grupos de 4. Agora você tem cada equipe fazendo 8 jogos. Você tem uma fase prévia às oitavas de final. E depois você chega nas oitavas de final. Lá foi moldado para ter muitos jogos. Aqui, nós aumentamos o número de participantes para colocar todos os brasileiros e todos os argentinos possíveis para valorizar direitos de transmissão. Enquanto esse for o objetivo, a competitividade se perde. A única forma de voltarmos a ter alguma competitividade entre países e não intra-país será no momento em que nós limitarmos de novo o número de times brasileiros e o número de times argentinos. No caso, só brasileiros, né? Ou então, puxarmos brasileiros e argentinos para fases prévias, para que eles se matem antes da chegada nos grupos. Mas, de fato, acho que não é esse o objetivo da Conmebol.
1: Não, não é. Legal, legal essa troca de reflexões que a gente está fazendo, porque é olhar macro, né? Aquela coisa de deixar de olhar para o próprio umbigo, porque pode satisfazer o ego de muita gente. Não, o Brasil tá pisando em todo mundo. Cara, mas para ver semifinais só com brasileiros, eu vejo Copa do Brasil, com todo respeito. Eu acho que desconecta um pouco a essência da competição continental, se isso acontecer. Nada contra os envolvidos, aqui tem a regra é essa, está pesando a competência, mas eu acho que pode, como disse o Dudes, buscar alternativas para que a essência do jogo no continente, o futebol no continente, seja novamente valorizado. Bitar, também quero a tua opinião.
4: Éboli, acho que eu vou na mesma linha aí dos companheiros, né? Sempre é muito delicado quando você tem só um país. E eu não acho até que, claro que tem uma chance boa disso acontecer, mas não duvidaria, por exemplo, de o Corinthians ser eliminado por Estudiantes. Acho que é a eliminação mais provável aí dentre os brasileiros nessa fase da competição. Mas é delicado porque você está falando de um torneio continental que as surpresas acontecem normalmente na Sul-Americana, não acontecem na Libertadores. E vou além, né, com o que o Dudziak falou, inclusive, né, sobre a limitação. quando a gente está falando de Copa Sul-Americana, a gente está falando de brasileiros e argentinos entrando já na fase de grupos. Os outros se matam na fase anterior com equipes do mesmo país, o que cai pela metade a quantidade daquelas equipes que foram classificadas para a competição. Então, é claro que a gente entende do nível técnico dos times brasileiros e num segundo momento até dos times argentinos, mas se fosse assim, se fosse pegar só pelo nível técnico, aí a gente colocava 15 vagas aí para o Campeonato Brasileiro e deixava uma para cada campeão só para falar que tem. E acho que não deveria ser assim, deveria ser distribuído um pouquinho melhor. Algumas competições podem até ser enxugadas, o que melhoraria a questão do calendário também. Se a gente está falando de uma Sul-Americana um pouquinho mais enxugada ou até de uma Libertadores um pouquinho mais reduzida, isso pode mexer na questão do calendário. Mas aí a gente vai bater numa tecla que é a já citada de questão financeira, e isso a Conmebol nunca vai a favor de diminuir a competição, porque ela vai ganhar menos e não é isso que ela quer. Então, eu acho que é um caminho sem volta, ou que para dar essa volta algo vai ter que persistir, e a persistência seria realmente final brasileira atrás de final brasileira, porque desde que virou uma final única, temos praticamente só final entre brasileiros, né? Então, acaba sendo uma questão delicada. Você vê raramente um equatoriano chegando, e olha que tem bons times no Equador. Você vê raramente um time da Colômbia chegando, e olha que tem bons times na Colômbia. Uruguaios, que vivem uma fase tenebrosa lá, dificilmente vão chegar. Peruanos, venezuelanos, bolivianos, que tem investimento menor, então fica muito mais delicado, e aí quem perde num todo assim é a competição. E se a gente for colocar, né, o que seria o ideal, é o que acontece na Sul-Americana, que acontece muitas vezes porque os brasileiros não dão a importância que ela deveria ter, que é uma competição que, além de um título ser uma competição continental, vale a mesma vaga para Libertadores da América do que o Campeonato Brasileiro, e a depender da posição que você ficar no Campeonato Brasileiro, vale muito mais a pena você ter a vaga direta, né, na fase de grupos diretamente, porque é o que o título da Sul-Americana dá direito, e acho que isso mexe bastante aí com a competição, que não acontece na Libertadores.
1: E a gente pode ter, nesse ano, o que não é comum, como disse o Bittar, três brasileiros, né? Estão brigando aí. Um já está certo, Atlético ou Santos, e o Santos tem uma ampla vantagem, mas Vasco e São Paulo também podem chegar às semifinais da Copa Sul-Americana. Aí teríamos três brasileiros, dos quatro possíveis representantes na semifinal. Mas não, esse cenário, três brasileiros nas semifinais da Sul-Americana e na Libertadores, quatro brasileiros nas semifinais. Que loucura. Vamos fazer um intervalo? Um primeiro intervalo comercial, daqui a pouquinho a gente volta.
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13: O Espírito Santo terá um dos menores trechos de rodovia federal do Brasil, com a inauguração da BR-447 em Vila Velha, na Grande Vitória. O investimento no trecho de 4,3 quilômetros é de R$ 236 milhões de reais. A expectativa do governo federal é inaugurar a BR-447 até dezembro deste ano. O trecho a ser entregue pelo Departamento Nacional de Infraestrutura de Transporte, o DENIT, vai ligar a BR-101 nos limites entre os municípios de Cariacica e Viana, também na Grande Vitória. Esse novo trecho vai complementar um outro já existente da BR-447, que tem cerca de 2 quilômetros de extensão. Portanto, a rodovia federal deve somar 6,4 quilômetros ao todo. As 8 menores rodovias federais do país têm menos de 10 quilômetros. Liderando esse ranking está a BR-120 entre Minas Gerais e Rio de Janeiro, com 0,4 quilômetros, seguida pela BR-486 em Santa Catarina, com 2,4 quilômetros, e pela BR-499 em Minas Gerais, com 5 quilômetros. Com a inauguração da BR-447, o Espírito Santo vai ocupar a sexta colocação nessa lista, com seus 6,4 quilômetros. Reportagem Ana Elisa Bassi.

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0: Sexta-feira, 11 de setembro de 2026. O ministro André Mendonça, do STF, liberou o sigilo de mais documentos do caso Master. Entre os processos com quebra de sigilo hoje, estão casos sobre os senadores Flávio Bolsonaro, Ciro Nogueira e Jax Wagner, e o ex-governador do Rio de Janeiro, Cláudio Castro. A liberação foi feita após a Procuradoria-Geral da República pedir a retirada de sigilo de mais documentos. A PGR argumentou que liberar apenas parte da documentação poderia induzir a ideia equivocada de transparência. Ao também pedir a liberação de todos os documentos, o ministro do STF, Alexandre de Moraes, disse que Mendonça realiza um levantamento seletivo das informações do caso Master e faz uma proteção ostensiva de determinado grupo político. Nova pesquisa Datafolha no cenário de disputa pelo governo do Rio de Janeiro mostra o ex-prefeito Eduardo Paes do PSD com 43% das intenções de voto no primeiro turno. Em seguida, Douglas Ruas do PL apenas aparece com 25%. Na comparação com pesquisa anterior, de 21 de agosto, Ruas apresentou um crescimento de 4 pontos percentuais. O levantamento foi contratado pela Globo, pelo jornal Folha de São Paulo. Foram entrevistadas mais de 1.200 pessoas entre os dias 8 e 10 de setembro. A margem de erro é de 3 pontos percentuais para mais ou para menos. O nível de confiança é de 95%. O número de registro da pesquisa é RJ09217/2026. No horário de Brasília, 8h36.
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0: Muito bem, segundo tempo de jogo aqui no Quatro em Campo com Rodrigo Bittar, com Rafael Prats, com Gabriel Dudziak. Olha aqui, eu nunca sei, gente, a janela fechou, não fechou, tem negócio do fuso horário, ela tá fechando, na última volta do ponteiro sempre aparece alguém. Ô Prats, você que é bom de janela, fechou ou não fechou?
2: Fechou. Pra clubes brasileiros contratar, fechou.
0: Tá fechada.
2: Qual é a exceção aí, Éboli? Quem não tem contrato.
0: Ah.
2: Então, se, por exemplo, o clube contratar um jogador que está sem contrato, aí pode contratar amanhã, depois de amanhã, segunda, terça, quarta. Agora, para transferências, né? Aí ela está fechada. A janela está cerrada em relação a clubes que querem contratar jogadores no Brasil.
0: Então foi aquele último dia, para as últimas negociações, sempre apareceu um nome aqui, outro ali. A pergunta que eu faço para vocês é a seguinte: qual a maior contratação? Alguma realmente impactante nessa janela de transferências para o futebol brasileiro, Série A, Brasileirão? Hein, o Dudes?
3: Algumas. Assim, você tem potenciais e algumas que já se mostram na prática, né? Pelo menos na minha avaliação. Então, eu separei aqui 4 nomes, por enquanto. Eu acho que uma já se mostra na prática, que é a do Thiago Silva. Não foi exatamente uma transferência, mas foi agora, né, no meio de ano, após a Copa. Eu acho que o Fred já teve um impacto, mas é muito cedo, né, um jogador do Atlético Mineiro. Vamos ver como é que vão ser os próximos jogos dele.
0: Verdade.
3: Aí eu acho que tem um potencial também, um imediato já bom, porque ele foi o motor da classificação às semifinais da Copa do Brasil. Isso por si só já é muito, mas de repente pode ser ainda mais. E eu acho assim que, por potencial, a chegada do Arthur ao Santos é uma boa. É uma boa, mas é muito cedo ainda. E uma que para mim não era grande coisa, mas já está sendo, na minha visão, é a do zagueiro Domingos Duarte para o São Paulo. Não esperava uma adaptação tão rápida e uma liderança em campo como está sendo esse jogador português que veio lá do Getafe da Espanha. Eu colocaria essas, assim. Tem outras, né, mais badaladas, né, como por exemplo o Hulk, né, no Fluminense. A gente pode lembrar também assim, do Wesley agora no Cruzeiro, né, mas jogou muito pouco ainda, do Gabriel Peck, que se machucou muito rapidamente no time do Cruzeiro, né, que foi naquela entrada do zagueiro do Inter. Quem mais? Acho que a gente
0: os dois argentinos do Vasco
3: também.
0: Eles estão dando um encaixe legal, o Sosa e o Colídio, né?
2: Entrar, me parece que tem um potencial Lescano, acima dos dois, né? Viu?
0: Lescano. O Lescano, né? Tem essa do Lescano, gera expectativa, né? Não foi colocado em prática ainda, porque foi agora anunciado agora. Aliás, por falar em Vasco, o Richarlison não vem. O Vasco esticou a corda, que ele entendia que era o máximo ali em termos de proposta, mas o que pegou foi o tempo de contrato. Richarlison, staff, aí tem toda uma orientação de empresários, não tinham a ideia de permanecer muito tempo, de fazer um contrato longo no Brasil. Acho que a ideia era se revalorizar, pegar um novos ares, mas ir de repente daqui para outro mercado, né? Você tem aí outras áreas que oferecem, outras regiões que estão oferecendo muito dinheiro, né? Aquela história toda, mas não rolou o acordo, então não, Richarlison não vai rolar para vestir a camisa do Vasco da Gama. Prats, você, o que você destaca nessas transferências?
2: Eu quero corroborar com os nomes citados pelo Gabriel Dudziak. Todos, assim, é claro que alguns ainda em um impacto muito inicial, porque tem poucos jogos, né? E o Fred do Atlético se encaixa nisso. Fred não foi bem contra São Paulo e Santos, mas foi decisivo para o Atlético eliminar o Cruzeiro na Copa do Brasil, né? E me parece que ainda vai ser muito importante para o Atlético até o final do ano, nesse final de temporada que o Atlético tem para jogar, né? Com Copas ainda, com Brasileirão também. E colocaria só assim como perspectiva, ou boa perspectiva, o Lescano no Vasco e o Everton Cebolinha no Santos. Mas os nomes citados pelo Gabriel Dudziak são os que eu citaria também.
0: Você, Bitar?
4: É difícil fugir dessa linha, né, Éboli? Eu acho que, somados os nomes aí que o Dudziak e o Prats falaram, os que você citou também, que o Colídio e o Sosa, né? E se a gente for colocar, ampliar um pouquinho mais a nossa visão, né, as chegadas de jogadores para um time que estava descartado por muitos aí nesse Campeonato Brasileiro, a Chapecoense fez uma janela de Iago Felipe, Dylan Borreiro, são jogadores que alguns já entraram, já vestiram a camisa, já estão ajudando em campo a essa tentativa de reação da Chapecoense, né, com duas vitórias depois da Copa do Mundo, mas que está numa situação difícil, mas que ainda tentam dar um respiro. E só para chamar a atenção de um jogador que eu acho que é muito bom e que vai ser o futuro aí desse meio campo do Cruzeiro, Zé Lucas, jogador formado na base do Sport, volante, muito bom de bola, foi convocado novamente para a seleção sub-20 do Brasil, é o futuro não só do Cruzeiro, mas acredito que esse seguir nessa linha aí do futebol brasileiro também.
0: Aliás, só rapidamente sobre o Richarlison, né? Porque ele se colocou à disposição do mercado, não só para negociar com o Vasco, mas de uma certa maneira à disposição do mercado brasileiro, né? E a condição era fazer a negociação definitiva, né? Não havia possibilidade de empréstimo por uma regra da Premier League e não rolou então esse contrato com o Vasco. E aí eu fiquei com uma coisa na cabeça que o Francisco Ela me falou. Cara, eu quero a opinião de vocês. O Chico me falou o seguinte: olha, o Richarlison, ele seria um belo investimento para qualquer time brasileiro. E ele colocou que diz o seguinte: o Richarlison seria titular em 18 times do Brasileirão. As únicas exceções, Flamengo e Palmeiras. Eu fiquei pensando nisso. Será? Richarlison seria titular em 18 dos 20 clubes que disputam a Série A? Seria, Prats?
2: Boa pergunta essa. E a gente tem de pensar nos 18. No Atlético Paranaense hoje não, por exemplo.
0: Não, Viveiro já.
2: Viveiro
0: daria vaga para ele, não. 17.
2: No Cruzeiro seria?
0: Caio Jorge daria vaga para ele?
2: Não, acho que não. Mas seria, não. Em 70% dos times seria, né, Éboli? A gente chegou a falar sobre o Richarlison na semana, né? Seria uma boa contratação para melhorar o nível do ataque do Vasco, de quem o contratasse, mas é longe de ser assim um grande craque, um jogador acima de qualquer suspeita. Está num momento ruim, tem jogado pouquíssimo e quase nem, talvez nem jogue pelo Tottenham até agora, ou agora até o final do ano, pelo menos. Mas seria titular na maioria dos times, Éboli. Não sei se em 18 dos 20, mas em uns 14, 13 dos 20 seria.
0: A questão é o custo, né? Aí tem que ver a relação custo-benefício pelo que ele vem jogando. Mas vai nessa linha também, Dudes.
3: Talvez menos times, viu? Não ando curtindo o futebol dele, não. Desde 2022 pra cá, muito pouco, assim. Mas, claro, a gente sempre tem a dúvida, né? Quando o cara volta pro Brasil, se ele deita aqui ou não. Vitor Roque teve momento que sim, momento que não. Felipe Anderson, a gente achou que ia deitar aqui porque veio da Europa, não sai do banco do Palmeiras, não consegue sair do banco
2: William
3: do Palmeiras.
2: William Foguetinho também, com um grande até, verdade. Uma história mais bonita que a do Richarlison na Premier League, também não aconteceu nada, né, Gabriel?
3: Verdade, bem lembrado. Entre outros, né? Mas o que eu queria só citar, para além dessa avaliação, assim, que bobagem que fez o Richarlison, né? Ele se meteu numa enrascada grande agora, porque ele começou a pré-temporada com o Tottenham, ele, salvo engano, fez o primeiro jogo com o Tottenham na Premier League, e aí ele e mais dois jogadores do Tottenham disseram que não queriam mais ficar no clube, não queremos mais trabalhar com Roberto De Zerbi. E aí eles foram afastados, né? Ó, tá bom, vocês não querem jogar, não vão jogar. Os outros dois, que é o Danso e o Pape Matessar, eles conseguiram transferências antes do fechamento da janela de transferências. O Richarlison não. E aí ele não conseguiu ir para a Turquia, que era a opção primordial. Ele não conseguiu a transferência para o Everton, que era outra possibilidade. O Everton não teve as condições financeiras, salvo engano, para trazer ele de volta. E aí fechou a janela europeia, né, geral. Fechou a janela turca. Sobrou a brasileira. O Vasco falou, beleza, venha. E aí ele falou assim, não, você vai me comprar e eu vou assinar um contrato curto. Não, para com isso, né? Imagina gastar 20 milhões de euros e assinar um contrato de 6 meses, ou um ano, não sei quanto que ele queria. Então eu gasto 20 milhões de euros.
0: Lógico.
3: Para você ficar 6 meses ou um ano e sair de graça? Então eu perco esse dinheiro porque já você está assinando pré-contrato. É claro que não. E aí ele falou, tá bom, não vai dar. E agora ele faz o quê? Ou ele arranja um dos vários clubes sauditas que pode ainda contratá-lo, ou ele, sei lá, vai, não sei se dá para Major League Soccer em algum momento aí, ou é isso, ou fica treinando afastado até janeiro.
0: Que loucura, hein? Bitar, quero te ouvir também, onde é que o Pombo vai arrumar milho?
4: Ah, boa pergunta, viu, Éboli? É uma situação bem, bem difícil aí que ele se arrumou. É por isso que às vezes a gente tem que tomar bastante cuidado com o que fala, com o que deseja. Esse tipo de coisa, assim, né, Éboli? Porque agora ele falou pra todo mundo, né? Quero sair, não quero trabalhar com esse treinador, aqui é melhor não, eu preciso achar um outro lugar, e agora ficou sem opção, né? Então, realmente é muito difícil, e aí pesa um pouco, às vezes, a teimosia, se não dele apenas. Eu estava vendo há pouco, né, o vídeo que ele colocou nas redes sociais e tudo mais, falando que foi por detalhes. Ele parece triste, né, enquanto ele está falando, porque é torcedor do Vasco, quer jogar no clube do coração, até aí é extremamente compreensível, mas às vezes falta compreensão do lado dele ou dos agentes dele, né? Eu entendo que tem uma carreira e tudo mais, mas acho que o Dudes pegou o ponto perfeito aí da história, que o clube precisa pensar em si, ele tem que pensar na saúde financeira. É um clube que está vivendo uma situação delicadíssima já há anos, né? Tentando encontrar uma SAF que de fato seja uma SAF de verdade, né? Que não traga mais problemas, que a instituição não precisa disso, e infelizmente não chega. Acho que seria bom para os dois, tá? Claro que a depender da forma que fosse realizada. A forma que o Richarlison queria não seria bom para os dois, seria bom para ele. Só que aí numa negociação tem o outro lado da história, ele tem que ser respeitado também.
0: Vamos fazer mais um intervalo? Daqui a pouco a gente volta para dar uma geral aí na rodada do final de semana. Jogo pra caramba no sábado, daqui a pouquinho tem clássico, hein? Daqui a pouquinho, 9 horas da noite, tem o Atletiba. Aí jogo pra caramba no sábado, dois joguinhos ali no domingo, um na segunda, a rodada que vem aí.
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campanha de vacinação antirrábica para cães e gatos continua durante o mês de setembro, em municípios da Grande Vitória e Linhares, no norte do Espírito Santo. A orientação é que os tutores levem cães e gatos aos pontos de vacinação, com coleira ou guia. A imunização deve ser feita a partir dos 3 meses de idade. A primeira campanha de vacinação em Vitória vai acontecer neste sábado, nos bairros Santo Antônio e São Pedro. As outras etapas vão acontecer nos dias...

0: Já em Linhares, 3 bairros vão receber a campanha de vacinação também neste sábado. Reportagem Lucas Gaviorno.
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4: Muito bem, de volta aqui com o 4 em campo, vem aí mais uma rodada do Brasileirão e aquele negócio, tem a rodada espremida entre jogos de ida e volta das competições continentais, né? E aí aquela pergunta, quem é que deve priorizar o Campeonato Brasileiro? Entre ida e volta de Sul-Americana ou ida e volta de Libertadores da América? Por exemplo, Atlético Fluminense, aqui tem Sul-Americana contra Libertadores. Grêmio Vasco, Vasco tem Sula. Palmeiras e São Paulo, tem Libertadores contra a Sul-Americana. Santos e Cruzeiro, você tem aí Sul-Americana com Santos. Flamengo e Corinthians, Liberta contra Liberta. E aí, Bitar, quem deve priorizar o Brasileirão nesse momento?
5: Eu acho que a única opção aí, viu, Éboli, acho que tá mais pro Galo mesmo, tá? Porque é difícil de reverter. Se o Santos fizer o jogo tão competitivo como fez na ida, e o Galo não vai ter a questão da viagem, né? Mesmo que para São Paulo, viagem curta e tudo mais, mas não vai precisar disso. Então tem um jogo amanhã, depois vai jogar só na quarta-feira, tem tempo aí para recuperar o time, para respirar bem e tá forte nesse duelo. O Fluminense vai jogar fora de casa, não, na minha visão não faz sentido. O time do Vasco viaja para Porto Alegre, depois volta para o Rio de Janeiro para fazer o jogo. Palmeiras e São Paulo estão em situações bem complexas e acho que de titulares mesmo certos, Gustavo Gomes e Caleri, que estão suspensos na Libertadores e na Sul-Americana. O Santos, por conta do resultado, pode até focar no Brasileirão, mas acho que é um duelo muito difícil de competir contra o Cruzeiro, e aí Flamengo e Corinthians, o Corinthians tem que poupar, e o Flamengo é outro que pode usar sim time titular, porque vai jogar em casa e pela situação de tabela é uma boa focar no Brasileirão. Então acho que Flamengo, e respondendo a sua pergunta, né, Flamengo e Galo.
4: Acho que o Vasco, eu botaria o Vasco nessa também. Acho que o Vasco tem que priorizar o Brasileirão de qualquer maneira para tentar sair do rebaixamento.
5: Pelo desespero, né? Faz sentido.
4: Desespero, né? Bem, o planejamento do Vasco é esse,
6: jogo
4: inclusive.
6: Jogo pesado, né, Boli? O Vasco
5: comprou direto, né?
6: Fica muito a situação do Grêmio se ganhar.
4: E esse foi o planejamento, esse é o planejamento do Vasco. Ele botou time reserva contra o Santa Fé para justamente priorizar o Brasileirão.
7: Eu estava vendo aqui no Grêmio, até falaram hoje aí o Everton, o goleiro, né, e o zagueiro Wallace, falaram lá na arena do Grêmio, pedindo presença do torcedor, pedindo clima de decisão. Então, assim, não é mais um jogo para o Grêmio, definitivamente não é. É assim, olha, aqui é um confronto direto, aqui nós somos mandantes, tem que frear qualquer tipo de ascensão do Vasco no campeonato agora, né? Lembrando que com uma vitória, o Vasco iguala a pontuação do Grêmio, iguala número de vitórias do Grêmio, e aí fica a questão do saldo de gols, que dificilmente vai ser revertida, né? Porque o Grêmio tem -6 e o Vasco -13. Mas seria uma situação de igualdade de pontuação se o Vasco vencesse aí o Grêmio, se o Vasco vencer o Grêmio em Porto Alegre.
4: E para você, Dudes, assim, nos outros, quem é que tem que ficar... quais times precisam ficar realmente atentos ao Brasileirão e nesse momento não olhar tanto para o que pode acontecer no meio de semana?
7: Eu acho que o Bitar fez um bom resumo, né? Eu só queria sempre colocar aquela minha questãozinha, né, que eu sempre falo quando é esse tema, que o ideal é mesclar, né? Eu acho assim que é impossível que 11 estejam cansados e 11 descansados. Cada jogador é um jogador, cada um tem o seu nível físico, cada um tem o seu próprio processo fisiológico de recuperação. Então, assim, o ideal seria quem está bem para o jogo. E aí a gente faz 6 titulares, 5 reservas, 7 reservas, 4 titulares, né?

0: coisa do tipo. Mas a nossa cultura de futebol, pelo nosso calendário, que é ruim mesmo, isso eu preciso conceder, faz com que a gente trate assim: esse jogo precisa ser completamente esvaziado, do contrário, haverá pressão. Então, assim, eu acho que Corinthians tem que poupar, acho que até Santos tem que poupar, São Paulo e Palmeiras tem que poupar, o Atlético Mineiro tem que poupar, e acho que é por aí.
1: Você, Prats.
2: Se pudesse escolher, todo mundo jogaria com todo mundo que tem à disposição aí, viu, Éboli? O Campeonato Brasileiro, é claro que depois tem mais 11 rodadas, mas ele não permite, assim, que você quase que abra mão de algumas rodadas, que rife alguns jogos, contando com vitórias em outros. Isso aí é bem traiçoeiro no Campeonato Duríssimo, como é o Brasileiro. Mas os amigos falaram muito bem, o Atlético Mineiro tem uma condição de meio de tabela, ele olha pro Brasileiro, ele não vai ser campeão, ele talvez, sim, com uma grande arrancada, fique ali num G5, que é a vaga da Libertadores, mas também não corre risco de rebaixamento. Fora isso, mesmo quem tem 33, 32, pode ter uma rodada que você tem uma impressão que está cômodo ou mais folgado em relação à briga para o rebaixamento. Uma derrota e uma vitória de alguns concorrentes ali que estão mais próximos, você de 7 pontos vem para 4, para 3, para ficar na zona de rebaixamento. E volta o sufoco todo, né? Então não dá para abrir mão, não. Eu acho que talvez o Atlético Mineiro seja uma exceção aí. Os outros, nem tanto, quase nenhum pode pensar em rifar, entre aspas, uma rodada do Brasileiro por causa de jogos meio de semana pelas competições internacionais.
1: Quando você menos espera, vem a tempestade. Esses dias estão assim.
2: Porque menos 5% espera, de risco para não cair, para virar 38% ou 57%, é um pulo. Uma rodada muda tudo. Pulo.
1: Amigos, foi um prazer e uma satisfação. Bom final de semana para todo mundo, de muito futebol, de bom trabalho. Valeu, Bitar. Abraço, Dudes. Abraço, valeu. Prats.
2: Tchau, tchau. Boa noite.
1: Boa noite.
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1: Sexta-feira, 11 de setembro de 2026. A Polícia Federal identificou indícios de que o candidato à presidência, Flávio Bolsonaro, do PL, se encontrou pessoalmente com o ex-banqueiro Daniel Vorcaro pouco antes de começar a cobrar do banqueiro os repasses para o filme Dark Horse. A PF afirma que Flávio aparece como interlocutor direto de Vorcaro nas tratativas sobre o financiamento da cinebiografia do ex-presidente Jair Bolsonaro. O material também mostra que um fundo nos Estados Unidos recebeu $12.300.000 a pedido de Vorcaro em possíveis transferências de recursos para o longa. O relatório veio a público depois que o ministro do Supremo, André Mendonça, retirou o sigilo do caso nesta sexta-feira. Nova pesquisa Datafolha no cenário de disputa pelo governo do Distrito Federal mostra a candidata Celina Leão, do PP, com 40% das intenções de voto no primeiro turno. Na sequência, aparecem Arruda, do PSD, com 17%, e Leandro Graz, do PT, com 16%. O levantamento foi contratado pela Globo pelo jornal Folha de São Paulo. A pesquisa ouviu mais de 900 pessoas entre os dias 8 e 11 de setembro. A margem de erro é de 3 pontos percentuais para mais ou para menos. O nível de confiança é de 95%. Os números de registro da pesquisa são DF 06055/2026 e BR 04623/2026. No horário de Brasília, 9:01.
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